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4: Graças e paz, aqui quem fala é o pastor Edson Silva. 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Eu chamo a atenção de todos e convoco e convido a todos para participar deste dia especial de libertação, de transformação e, por que não dizer, de transformação de mente, de coração, metanoia. Que é o tema dessa campanha tão importante, que é feridos no processo. Pastor, quando diz feridos no processo, a gente já começa a se preocupar, porque o processo é uma coisa dolorida, ele vai se mudando, ele vai se moldando, e muitas pessoas desistem quando está passando pelo processo. Então eu estarei falando sobre esse tema nessa sexta-feira. Mas tem um subtema que está no mesmo tema, que é curados no propósito. Então, quando a gente entende qual é o propósito, o que Deus já falou conosco, o que nós entendemos como vitória para o futuro, nós conseguimos passar pelo processo da nossa vida. Então, eu estou convidando a todos que moram em Florianópolis, que moram nas cidades circunvizinhas de Florianópolis, todas as igrejas Deus e Amor, crente de outros ministérios, católico, livres pensadores, para estar comigo nesse dia. Por quê? Porque vai ser impactante o que Deus vai fazer nessa sexta-feira do dia 28 de agosto. Eu tenho a convicção e a plena certeza. Já estou em campanha já faz mais de 180 dias de oração pela madrugada. E eu estou clamando cada vez mais, buscando cada vez mais no propósito, feridos no processo e curados no propósito. Dia 28 de agosto, eu, pastor Edson Silva, estarei com todos vocês em Florianópolis, junto com o pastor Samuel Dolor, e Deus estará derramando uma grande unção. Deus abençoe a todos. 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

0: vai encontro, ó Deus, de cada alma, de cada vida, Senhor. Venha, Senhor Jesus, conceder, ó Deus, o livramento, conceder a bênção, meu Pai, conceder a graça, meu Deus, para cada um, Senhor, meu Deus. Ó Pai querido, a oração é a chave da vitória. A oração, ó Deus, é a chave da bênção, meu Deus. Por isso, ó Pai, estamos, ó Deus, na Tua presença, meu Pai, para clamar, ó Deus, para buscar ao Senhor, ó Deus. A Tua palavra diz, clama a mim, e eu responder-te-ei, anunciar-te-ei coisas grandes e firmes que Tu não sabe. Ó Deus, a Tua palavra diz, pedi e dar-se-vos-á, buscai e encontrareis, batei e abri-se-vos-á. Porque aquele que pede, recebe, aquele que busca, encontra, aquele que bate, abre-se-vos-á. Ó Deus poderoso, ó Deus maravilhoso, estamos, ó Pai, para buscar ao Senhor. A Tua palavra diz, buscai ao Senhor enquanto se pode achar, e invocai-o enquanto está perto. A Tua palavra diz, ó Pai, buscai primeiro o reino de Deus e a sua justiça, e todas as demais coisas vos serão acrescentadas. Ó Deus, estamos buscando ao Senhor, ó Pai. Estamos buscando, aleluia, ó Senhor meu Deus, a Tua graça, a Tua misericórdia, Senhor meu Deus. Ó Deus poderoso, já dizia o salmista Davi, elevo meus olhos para os montes, de onde me virá o socorro? O meu socorro vem do Senhor que fez o céu e a terra. Ó Deus poderoso, tenha misericórdia, Senhor meu Pai. Venha ajudar a cada irmão, a cada irmã, Senhor meu Deus, neste momento de oração. Ó Senhor meu Deus, aquele irmão que deixou o seu pedido, ó Pai, de oração a Deus aqui na igreja, Senhor Pentecostal, Deus e amor. Que deixou, meu Deus, o seu pedido de oração, ó Pai, ó Deus, neste caderno, neste livro de oração, ó Deus. Venha, Senhor Jesus, confirmar a bênção, confirmar a vitória, confirmar o livramento, Senhor. Ó Deus, venha confirmar a cura divina, Senhor, venha dar saúde, meu Deus, para aquele que está enfermo, Senhor, para aquele que está, meu Deus, ferido, meu Deus, angustiado, Senhor, que está triste, que está em depressão, meu Pai. Vai e encontra agora, Senhor, meu Deus, de cada vida, Senhor, dando, meu Deus, saúde, dando, meu Deus, livramento, dando, meu Deus, a paz. Ó Senhor, a Sua palavra diz, vinde a mim todos vós que estáis cansado e oprimido, que eu vos aliviarei. Ó Deus, aquele que vai ao Senhor de maneira nenhuma, o Senhor lança fora, Senhor. Aquele que vai ao Senhor, ó Deus, de maneira nenhuma o Senhor vai lançar fora, meu Pai. Por isso, meu Deus, estamos colocando, ó Pai, a vida, Senhor, de cada pedido de oração nas Tuas mãos, Senhor, meu Deus. Por isso, neste momento, ó Pai, nós estamos colocando, ó Deus, nossa família, nossa casa, Senhor, nas Tuas mãos. Ó Pai querido, cuida, Senhor, da nossa família. Cuida, Senhor, da família, Senhor, de cada irmão, de cada irmã, Senhor, meu Deus, que está, Senhor Jesus, orando conosco, ó Pai. Tenha misericórdia, Senhor, tenha compaixão, ó Pai. Ó Deus, estenda as Tuas mãos poderosas, Senhor Jesus. Estenda as Tuas mãos, ó Deus, para nos ajudar, Senhor. Nos ajuda, meu Deus, a orar, a perseverar em oração. Nos ajuda, meu Pai, a permanecer, ó Deus, no Teu caminho. Nos ajuda, Senhor, a se humilhar, meu Deus, cada dia mais, ó Pai. Ó Senhor, meu Deus e meu Pai, a Tua palavra diz, ó Deus, que aquele que se humilha é exaltado pelo Senhor. A Sua palavra diz, ó Pai, humilhai-vos debaixo da potente mão do Senhor, que ao seu tempo Ele vos exaltará. Ó meu Deus e meu Pai, estamos, meu Deus, aleluia, orando, Senhor Jesus, em favor, ó Deus, do Teu povo, da Tua igreja, Senhor meu Pai, Estamos orando, Senhor meu Deus, neste momento, em favor, ó Pai, ó Senhor Jesus, de todos os pedidos de oração, ó Deus, que estão, Senhor meu Pai, neste altar, e estão, Senhor meu Deus, ó Pai querido, neste livro de oração, ó Deus, tenha misericórdia, Senhor meu Pai. Ó Deus, entra com a providência, meu Deus, na vida de cada irmão, na vida de cada irmã, Senhor, que deixou o seu pedido, Senhor, de oração. Meu Deus e meu Pai, aquele irmão, Senhor, meu Deus, que fez voto, que fez propósito com o Senhor, ó Pai, para que o Senhor venha abrir, ó Deus, as portas do bom emprego, Senhor, para que o Senhor venha prosperar, para que o Senhor venha, meu Deus, aleluia, derramar, Senhor, meu Deus, a Tua bênção, meu Pai. Ó Deus poderoso, a Tua palavra diz, ó Deus, que a bênção do Senhor era enriquece, não acrescentadores, ó Pai. A Tua bênção, meu Deus, ela enriquece, meu Deus, e não acrescentadores. Meu Deus e meu Pai, e este irmão, que esta irmã, Senhor, meu Deus, venha receber, meu Pai, a bênção do Senhor, ó Deus, a promessa do Senhor, ó Pai. Ó Deus poderoso, ó Deus maravilhoso, a Tua palavra diz, entrega o Teu caminho ao Senhor, confia nele, ele tudo fará. Nós estamos entregando, meu Deus, nosso caminho nas Tuas mãos, ó Pai. Estamos entregando nossa vida, Senhor meu Deus, nas Tuas mãos. Estamos entregando, Senhor meu Pai, ó Senhor Jesus, nosso patrimônio, nosso matrimônio, Senhor meu Deus, nas Tuas mãos. Abençoa os casais, ó Pai, abençoa as famílias, meu Deus, abençoa os filhos, ó Pai querido, abençoa os jovens, as crianças, os adolescentes, ó Pai, em nome de Jesus Cristo, Senhor meu Deus, confirma a bênção, meu Deus, confirma a vitória na vida, Senhor meu Deus, de cada ouvinte, Senhor meu Deus, e está, Senhor meu Pai, nos ouvindo, que está, Senhor meu Deus, nos acompanhando, Senhor, através das redes sociais. Meu Deus e meu Pai, faz a obra, Senhor. Faz a obra, Senhor Jesus. Venha, Senhor meu Deus, dar força para este irmão, para esta irmã, Senhor meu Deus. Venha dar, Senhor meu Deus, força para o Teu povo, Senhor meu Pai. Em nome de Jesus Cristo, Senhor meu Deus. Fortalece, meu Deus, o Teu povo, ó Pai, renova, Senhor, o Teu povo, Senhor, em nome de Jesus Cristo, meu Deus, aumenta nossa fé, Senhor, renova, Senhor, nossas forças, meu Pai, em nome de Jesus Cristo, meu Deus, confirma a bênção, confirma a vitória, Senhor, na vida de cada irmão, de cada irmã, Senhor. Nós oramos, ó Deus, em favor dos hospitais. Nós oramos, ó Deus, em favor, ó Pai, dos presídios, meu Deus. Meu Deus e meu Pai, entra com a providência, Senhor. Ó Deus, entra, Senhor, meu Deus, com a providência, meu Pai, na vida, Senhor, meu Deus, daquele homem, daquela mulher, Senhor, meu Pai, que se encontra desenganado pela medicina, meu Pai. Que se encontra, meu Deus, desenganado pelos recursos humanos, ó Deus. Tenha misericórdia, Senhor, tenha compaixão, ó Pai. Venha, Senhor Jesus, abrir as portas, meu Deus, para este homem, para esta mulher, Senhor, meu Pai. Venha repreender, Senhor, meu Deus, todo o mal. Venha repreender, Senhor, meu Deus, neste momento, toda obra maligna, Senhor. Venha repreender, Senhor, venha desfazer, Senhor, meu Deus, em nome de Jesus, toda inveja, Senhor. Venha desfazer, Senhor, toda obra de macumba, de feitiçaria, meu Deus. O Teu sangue tem poder. Vai quebrando, meu Deus, toda barreira, toda muralha, todo impedimento, meu Deus. Em nome de Jesus Cristo, meu Pai. Teu sangue tem poder, ó Pai. Teu sangue garante a vitória, Senhor, meu Deus. Opera maravilha, Senhor, meu Pai. na vida, Senhor meu Deus, do Teu povo, da Tua igreja, Senhor, na vida dos visitantes, Senhor meu Deus, na vida, Senhor Jesus, dos nossos irmãos de outro ministério também, ó Pai, realiza a Tua grande obra, Senhor. Realiza a Tua grande obra, meu Pai, na vida, Senhor, de cada pessoa que vem, o Senhor, meu Deus, na Tua casa para, meu Deus, receber a vitória. Meu Deus e meu Pai, que vier, o Senhor, meu Deus, no culto da manhã, no culto, meu Deus, da tarde, no culto da noite, Senhor, meu Deus. Abençoa, Senhor, dai a vitória. Dai a bênção, meu Deus, para o Teu povo, Senhor. Em nome de Jesus nós oramos, ó Pai. Ó Deus, em favor, ó Deus, do Teu povo, Senhor. Abençoa os membros, ó Deus. Abençoa os obreiros, abençoa as obreiras, abençoa os diáconos, presbítero também, ó Pai. Abençoa a diretoria, Senhor, da Igreja Pentecostal, Deus e Amor. Abençoa, Senhor meu Deus, a todos os pastores, ó Pai, de congregação, Senhor meu Deus, espalhadas, meu Deus, por Florianópolis, meu Deus, espalhadas, meu Deus, ali, Senhor, por São José, ali por Palhoça também, ó Pai. Abençoa, Senhor meu Deus, a todos os obreiros, ó Pai, e estão fazendo a Tua obra, Senhor meu Deus. Ajuda o Teu povo, Senhor, ajuda a Tua igreja, meu Deus. Em nome de Jesus Cristo, meu Pai, abençoa, Senhor, meu Deus, a todos os irmãos, ó Pai, que têm feito voto, que têm feito propósito com o Senhor, ó Deus, para entregar na Tua casa, Senhor, meu Deus. Abençoa todos os dizimistas, fiel, Senhor, meu Deus. Prospera o Teu povo, Senhor. Prospera, meu Deus, o Teu povo, Senhor, meu Deus, que tem ajudado a Tua obra, Senhor, meu Deus. A todos os mantenedores, ó Deus, do programa Voz da Libertação, meu Pai. Ajuda, Senhor, o Teu povo, a Tua igreja, Senhor, meu Deus. Abençoa, Senhor Jesus, ó Deus poderoso, ó Deus maravilhoso, a fundação Reviver, ó Pai. Abençoa, Senhor, meu Deus, o circo de oração, abençoa, Senhor, os grupos de louvor, abençoa a mocidade, meu Deus, abençoa, Senhor Jesus, os jovens, os adolescentes, meu Pai, abençoa, Senhor, meu Deus, o grupo das crianças, meu Deus, em nome de Jesus, ó Pai, coloca as Tuas mãos, ó Pai, dai a vitória, dai o livramento, meu Deus, em nome de Jesus Cristo, meu Pai. Ó Deus, concede, Senhor, o livramento, meu Deus, para o Teu povo, Senhor. O inimigo, meu Deus, ele está, meu Deus, rugindo. Ó Deus, está, meu Pai, meu Deus e meu Pai, rugindo, Senhor, como leão, procurando nos tragar. Procurando, Senhor, meu Deus, nos tragar, meu Deus. Mas a Tua palavra diz, ó Pai, que o anjo do Senhor está ao nosso lado, Senhor. Ó Senhor meu Deus e meu Pai, ajuda, Senhor meu Deus, a cada irmão, a cada irmã, Senhor meu Deus. Dai força, dai graça, meu Pai, para o Teu povo, Senhor meu Deus. Ó Senhor meu Pai, abençoa também, Senhor Jesus, aos novos convertidos, meu Deus. Aqueles que já desceram as águas batismais, ó Pai. Aqueles, ó Deus, que estão se preparando também, ó Deus, para descer as águas batismais, ó Deus. Abençoa, Senhor, dá a vitória, Senhor Jesus. Confirma a Tua bênção, meu Deus, na vida, Senhor, dos novos convertidos, ó Deus. Dai força, dai graça, meu Pai. Batiza com o Espírito Santo, ó Deus, e com fogo, Senhor. Aquele irmão, aquela irmã, Senhor meu Deus, que está buscando o batismo do Espírito Santo. Que está, meu Deus, buscando os dons do Espírito Santo, ó Pai. Ó Deus poderoso, ó Deus maravilhoso. a todos aqueles que estão perseverando, meu Deus, em oração, e estão perseverando, ó Deus, em clamor a Deus, ó Deus poderoso, ó Deus maravilhoso. Ó Senhor Jesus, dai a vitória para o teu povo, Senhor, e está perseverando, meu Deus, em oração, e está, meu Pai, ó Senhor, meu Deus, clamando conosco, Senhor Jesus. Tenha misericórdia, Senhor, tenha compaixão, ó Pai. Estenda as tuas mãos poderosas, Senhor, meu Deus, na vida de cada irmão, de cada irmã, Senhor, meu Pai, que está orando juntamente conosco, meu Deus. Entra com a providência, meu Pai, em cada casa, em cada família, Senhor. Entra com a providência, meu Deus, no lar deste homem e desta mulher, Senhor, meu Deus, que está, Senhor Jesus, nos acompanhando, meu Deus, através das redes sociais, e está, Senhor, meu Deus, nos acompanhando através da rádio, Senhor. Ó Deus, tenha misericórdia, alcance esta alma, Senhor. Salva, Senhor, esta alma, Senhor. Salva esta pessoa, Senhor, meu Deus, que está perdida, meu Pai. Que está, meu Deus, desorientada, Senhor. E está, meu Deus, necessitando de ajuda, meu Pai. A tua palavra diz, ó Deus, que o Senhor é o socorro, bem presente na hora da angústia, meu Deus. Ó Deus poderoso, tenha misericórdia, Senhor, tenha compaixão. Estenda as tuas mãos, ó Pai. A tua palavra diz, eis que a mão do Senhor não está encolhida para que não possa salvar, nem seus ouvidos estão agravados para não poder ouvir. Ó Deus poderoso, ó Deus maravilhoso, estamos, ó Pai, buscando ao Senhor, ó Deus, neste momento, ó Pai, em favor das almas, ó Deus, das almas perdidas, Senhor, em favor, ó Deus, dos moradores de rua, Senhor, meu Deus, dos necessitados, dos oprimidos, Senhor, meu Pai, tenha misericórdia, Senhor Jesus, dos jovens, Senhor, meu Deus, que estão, Senhor, meu Deus, perdidos, ó Pai, neste mundo, Senhor, tenha misericórdia, Senhor, meu Pai, salva, Senhor, meu Deus, liberta, Senhor, meu Pai, os jovens, Senhor, meu Deus, que estão neste mundo, Senhor, que estão, Senhor, meu Pai, desorientados, ó Deus, tenha misericórdia, Senhor Jesus, tenha compaixão, ó Pai, ó Deus poderoso, nós oramos, ó Deus, em favor dos desviados, daqueles que caíram, Senhor, daqueles que desanimaram, Senhor. Tenha misericórdia, Senhor, meu Pai. A tua palavra, Senhor, nos orienta para nós levantar nossas mãos cansadas e nossos joelhos descongentados e fazer oração. Ó Deus, aleluia, fazer veredas direito aos nossos pés para aqueles que manquejam não desviem inteiramente, mas antes sejam sarados, meu Deus. Ó Deus, tenha misericórdia, Senhor, meu Pai. Nós oramos, ó Deus, aleluia, em favor do teu povo, Senhor, em favor, ó Deus, daquele irmão que está fraco na fé, que não tem força, meu Deus, de vir na tua casa. Meu Deus e meu Pai, nós oramos, ó Deus, nós buscamos ao Senhor, ó Pai, em favor das almas, Senhor, meu Deus. Tenha misericórdia, Senhor, meu Pai, quantas almas angustiadas, quantas almas, ó Deus, oprimidas, quantos, meu Deus, estão, Senhor, meu Pai, desorientados, ó Deus, meu Deus e meu Pai. Ó Senhor, o Senhor tem vida, Senhor, o Senhor tem vida para dar, ó Pai. O Senhor diz na sua palavra que o ladrão veio para matar, roubar e destruir, Pai, o Senhor veio dar vida, e vida com abundância, meu Deus. Ó Senhor, a tua palavra diz, crê no Senhor Jesus e será salvo tu e a tua casa. Meu Deus e meu Pai, salva, Senhor, as almas, ó Deus. Meu Deus e meu Pai, alcança, meu Deus, este homem, esta mulher, ó Pai. meu Deus, que está, Senhor, meu Deus, nos acompanhando em oração, ó Deus. Faz a obra, Senhor, em nome de Jesus. Liberta, transforma, Senhor, em nome de Jesus. Levanta o caído, Senhor. Dai alegria para aquele que está triste, meu Deus. Conforta os corações, ó Pai. Ó Deus, o Senhor é o mesmo de ontem, de hoje e eternamente, ó Deus. O Senhor é aquele que acalmou o mar e o vento, meu Deus. Aleluia! Ó Deus, venha, Senhor Jesus, dar a vitória para este irmão, para esta irmã, Senhor meu Pai, e estar nos acompanhando, Senhor. Tenha misericórdia, Senhor, confirma a Tua bênção, meu Deus. Confirma a Tua obra, Senhor meu Pai, em cada vida, meu Deus. Em nome de Jesus Cristo, ó Pai, continua, Senhor, conosco, meu Deus, em oração. Usa Teu servo, Senhor meu Pai, que vai dar continuidade na oração, pastor Jacir. Em nome de Jesus Cristo, meu Pai.
1: Senhor Deus, glorioso Pai, é na Tua presença, meu Deus, que nós estamos em concordância a orar e clamar e pedir e suplicar, meu Deus, porque de Ti vem o nosso socorro, Pai. Ó Deus, abençoa sim, meu Pai, o lar, a família, Senhor, de cada um que está conosco no clamor. Ah, Senhor, aqueles que nós oramos e direcionamos em pensamentos no momento da oração, meu Pai, que o Senhor venha, Pai, com a Tua mão poderosa alcançar, Senhor, que o Senhor venha libertar, ó Pai, o oprimido, aliviar o aflito, Senhor, que o Senhor venha, meu Pai, com a Tua mão gloriosa de poder, tocar, meu Deus, sim, desfazendo todo o mal, Senhor, ó Pai, porque nós cremos, sim, Senhor, que a Tua misericórdia, sim, meu Pai, está sobre nós, ó Pai, aleluia. Nós cremos, ó Pai, que a Tua graça infinita, Senhor, ó Pai, aleluia, se alcança, meu Deus, em nossas vidas, Pai. Ó Deus, por intermédio do clamor, da oração, da súplica, Pai, visita o Teu povo, renova o Teu povo. Ajuda o Teu povo, meu Pai, sustenta o Teu povo, Jesus, aleluia. Ô, divino Deus, poderoso Pai de misericórdia, sim, Deus, nós clamamos diante da Tua presença. Ah, Senhor, tem de misericórdia, meu Pai, tem de misericórdia.

santo e glorioso. Manifesta, Pai, a Tua glória, manifesta a Tua misericórdia, Senhor. Ah, Divino Santo Deus de misericórdia, bondade e justiça. Ah, Senhor, elevamos nossos olhos, meu Pai, ao céu, porque do céu vem o nosso refúgio, o nosso socorro, meu Pai. Ó Deus, visita o Teu povo. Ó Deus, visita o Teu povo. Visita o nosso irmão Eliseu Franco, Pai, que está na oração, no momento do clamor, meu Pai. Deus, visita o Teu filho, meu Pai, nas causas do Teu filho peleja, meu Pai. Entrega a vitória no lar, na família, no casamento, meu Deus, na vida espiritual, conjugal, sentimental, financeira, jurídica, meu Deus, na saúde, meu Pai. Toca com a Tua mão de poder, meu Deus. Ah, Senhor, se revela cada dia mais, meu Pai, na vida do Teu filho. Ah, Senhor, se revela, meu Pai, uma vez mais, meu Pai, no lar do Teu filho. Quebra as muralhas, destrói os impedimentos, meu Pai, entrega a vitória, o renovo espiritual, Senhor. Ah, Deus vivo e santo, que ouve o nosso clamor. Orianda, alabaste, calabaxa, e aleluia, meu Pai. Vai operando, meu Pai, nessa noite, enquanto nós clamamos, Jesus lindo. Oh.

entrega a vitória, Senhor. Entrega a bênção, meu Pai do alto céu, meu Deus. As bênçãos nas tuas mãos, Pai, concretiza, Senhor, sobre essa vida, meu Pai. O resplandecer da tua misericórdia, Pai, aleluia. Divino Deus, poderoso Pai de misericórdia, te clamamos, Senhor.

a fortaleza, a força para nossos dias. Só em Ti, meu Pai, nós encontramos refrigério para nossas almas, Senhor. Só em Ti, meu Pai, aleluia. Ah, Senhor, encontramos abrigo seguro, meu Pai. Visita nossa irmã Karine, Pai. Visita, meu Deus, a Tua filha com a Tua mão poderosa de milagre. Ah, Divino Santo Deus, da vitória no lar, na família, meu Pai, nos projetos, nos sonhos, meu Pai, naquilo que ela tem necessitado, Senhor. Ah, Deus, entregamos a Ti no momento da oração as causas da Tua filha, meu Pai, pedimos o mover das Tuas mãos, derruba toda a muralha, derruba todo o impedimento, derruba, Pai, tudo aquilo que está sendo lançado, Pai, contra a vida da Tua filha, o lar, meu Pai. Visita também a nossa irmã Camila, meu Deus, Moraes, com a Tua mão de poder, meu Pai, o Seu lar, a Sua família, os Seus projetos, os Seus sonhos, meu Pai, realiza a Tua perfeita obra, o milagre, meu Deus. Ah, Santo Deus, poderoso de milagres, Jesus, transforma, liberta, Senhor, faz o milagre das Tuas mãos, salva, meu Pai. Ah, Senhor, trabalha dentro do lar, da família, meu Pai, da Tua filha, entrega a vitória, Pai, resplandece a Tua misericórdia. Oh, Jesus, entrega a bênção, meu Pai, o alívio do Teu Espírito Santo.

Entrega a grande bênção, meu Pai. Entrega a providência, Jesus. Entrega a providência no seu lar, na sua família, Jesus. Ah, divino Deus poderoso, nós cremos, Pai, que o teu milagre

Visita, Pai, o lar e a família dos teus filhos. Olha esse amado ouvinte, meu Pai, que está conosco na oração. Olha, meu Deus, esse amado ouvinte que está conosco, Pai, nas ondas sonoras do rádio, Senhor, da vitória, Pai. Visita nossa irmã Marinete também com a tua mão de poder, Jesus. Entrega a bênção no lar, na família, Deus. Entrega a vitória, meu Pai, nas causas, na petição, meu Pai, do teu povo. Entrega, meu Deus, a providência divina, Senhor, porque somente o Senhor é Deus, o Deus de milagre, Pai. E nós cremos que por intermédio, meu Pai, da oração, o Senhor há, meu Pai, de sim, ter de misericórdia de nós e estender a tua mão, Pai de poder, estender, meu Pai, a tua misericórdia, entregando a bênção, a vitória, meu Pai, o livramento, Senhor. Ah, divino Deus e poderoso Pai de misericórdia, a ti nós clamamos, Senhor, porque sabemos, meu Pai, que o Senhor é o Deus das nossas vidas, o Deus que opera desde a antiguidade, o Deus que tem prazer, aleluia, ah Senhor, e ser com aqueles que confiam no Senhor. A tua palavra diz que tudo é possível que crê, nós cremos, Pai, e oramos juntamente com esse irmão, com essa irmã, Papai. Eu peço, meu Deus, que através desse momento do clamor, através da oração, da campanha no mês de agosto, Pai, esse lar, essa família, sejam tocados, sejam renovados, sejam abençoados, meu Deus, para a glória do teu nome. Ó Deus poderoso, em nome de Jesus Cristo, vai operando, meu Pai, vai operando com a tua mão de poder. Opera, meu Deus, os prodígios, sinais, as maravilhas nessa noite, Pai. Opera, Senhor, os sinais, os prodígios, meu Deus, das tuas mãos poderosas, e vai queimando todo o mal, Jesus. Queima, queima, queima, queima todo o mal, Jesus. Entrega a vitória, o renovo, meu Deus, Senhor, Pai, vai entregando, Jesus, a vitória, vai entregando a bênção do alto céu, meu Pai. Ó divino Deus e poderoso Pai, dá força ao que está cansado, liberta o que está oprimido, quebra as correntes, meu Pai, do maligno, quebra toda a opressão diabólica, pensamentos negativos, pensamentos que estão lançando, Pai, essa pessoa a um desânimo, uma profundez, ó Pai, aleluia, de desgosto da sua vida. Queima, queima, queima, queima, queima, Jesus, fogo da glória, fogo, fogo, poder, honra, glórias é para o teu nome, Jesus. Ó Deus, vai tocando, meu Pai, tem de misericórdia nas nossas vidas, tem de misericórdia do lar, da família, dos meus irmãos, Pai, peleja, peleja pelas nossas causas, Senhor, peleja, peleja, meu Pai, entrega a vitória, Senhor, entrega a vitória, meu Deus, enquanto nós estamos clamando, Senhor Deus e poderoso Pai de misericórdia, a ti nós clamamos, Pai, porque nós somos dependentes. Ah, Senhor, tem de misericórdia, Pai, das nossas vidas. Ó, Senhor, tem de misericórdia, meu Pai, desse lar, dessa família. Ó, Santo Deus de Israel, Deus de misericórdia, Deus de bondade, Deus de justiça, Deus santo e glorioso, Pai, vai operando, meu Deus, nessa noite, vai operando nessa noite, Pai. Enquanto nós estamos aqui humildemente clamando, Senhor, opera, opera, meu Deus, opera, Senhor, opera, a tua mão poderosa de milagre, opera, Jesus, o milagre nessa noite, opera, meu Deus, sim, a cura, a libertação, opera o renovo, Jesus, opera, meu Deus, enquanto nós estamos aqui humilde clamando, Pai, na tua presença, opera, meu Deus, sim, o toque divino das tuas mãos, Pai, a libertação. Ah, divino Deus e poderoso Pai de misericórdia, vai operando, meu Pai, a vida, Senhor, daqueles que estão com um projeto, meu Pai, aqueles que colocaram, meu Deus, a fé em ação e disseram, meu Pai, através dessa campanha, ah, Senhor, ó Pai, aleluia, que o projeto vai ser concluído e o teu nome vai ser glorificado. Abençoa mesmo, Pai, abençoa essa pessoa,
pessoa que pegou o voto com fé. Abençoa, meu Pai, esse irmão, essa irmã que tem orado com fé, meu Pai, pedindo, meu

Pai, o mover das tuas mãos. Ah, grande Deus e poderoso Pai, vai operando. Ah, Senhor, opera, opera, opera, opera, meu Deus. Ó Deus, sim, ó Pai, é a poderosa campanha a qual tem o título, meu Pai, feridos pelo processo, mas sarados pelo propósito. Propósito do Senhor, ó Pai, e o propósito é bênção do alto céu, o propósito é o milagre, meu Pai, das tuas mãos, Santo Deus e glorioso Pai, opera, opera, meu Pai, os sinais, os prodígios, as maravilhas, opera nessa noite, Pai, aleluia, opera, Deus, vai operando, meu Pai, vai renovando, meu Deus, vai transformando, Senhor, tem de misericórdia, meu Pai, tem de misericórdia.

0: Pai, a Ti buscamos, porque nós temos certeza, Pai, que do Senhor vem o nosso refrigério, vem o nosso renovo, Pai querido, amado. Ô, Papai, peleja nessa noite pelas nossas vidas, peleja, Pai, em nossas causas, peleja, meu Deus divino, santo e glorioso, da vitória, meu Pai, da vitória, Jesus, da vitória, Pai, aleluia. Ó Senhor, olha essa pessoa que apresenta o seu relacionamento, o seu casamento, que apresenta, meu Deus, ó Pai, a sua vida, ah, Senhor, conjugal, meu Deus, material, até mesmo seus projetos, meu Pai, futuramente, ó Deus, tem de misericórdia, Senhor, queima, queima, queima todo mal, Senhor, vai queimando todo mal, Jesus, entrega a vitória, o livramento, a libertação dentro desse lar, dessa família, nós cremos, Jesus, por isso clamamos, porque a sua palavra diz, ó Pai, o Senhor diz, ó Pai, na Tua palavra, que tudo é possível que crê, tem de misericórdia, Senhor, tem de misericórdia, Jesus querido, amado, Deus, poderoso Pai de misericórdia, santo, santo, santo, santo, santo, santo, santo, santo é o Senhor, ó Deus de misericórdia, ó Deus de bondade, vai operando, meu Pai, nessa noite, tocando na vida dos irmãos de perto e de longe, visita nossos irmãos de Joinville, ah Senhor, ó Pai, os irmãos de longa, a larga distância, meu Pai, a longe distância que estão, meu Pai, ó Deus poderoso, no clamor, na oração, na súplica, Pai, Deus divino e poderoso, vai operando com a Tua mão de poder, Jesus, opera, opera, opera nessa noite, meu Pai, quebrando todo o mal, repreendendo as enfermidades, Jesus, opera nessa noite, Pai, esse coração aflito, cansado, a essa pessoa, Pai, desanimada, renova a força, Pai, do Teu povo, renova a força, meu Deus, daqueles que estão pedindo, orando, meu Pai, confiando que através dessa campanha serão tocados, serão manifestados, Pai, aleluia, pela Tua glória, pelo Teu poder, ah, Jesus, aviva a Tua obra, meu Pai, renova os obreiros, renova a Tua igreja, renova o Teu povo, salva as almas, meu Pai, alcança os que estão aflitos, meu Pai, aqueles que estão no meu Pai, no jugo do inimigo, liberta, aqueles que estão sobre os vícios, Pai, liberta, aqueles que estão sobre as condições, ó Pai, do engano, meu Deus, nas vielas, no beco, meu Deus, tem de misericórdia, ó Deus, nós clamamos, Pai, pela Tua infinita misericórdia, e nós cremos que o Senhor há, meu Pai, de pelejar pelas nossas vidas, que o Senhor há de dar vitória, e o Senhor há, meu Deus, entregar, meu Pai, a libertação, ó grande, poderoso Pai de misericórdia, a Ti nós clamamos, Jesus, tem de misericórdia, Pai, ó Deus querido, querido, santo e poderoso, amado, santo rei da glória, ó Deus, vai tocando no oculto e no escondido, meu Pai, vai repreendendo todo o mal, Jesus, vai repreendendo essa enfermidade que se alojou no oculto e no escondido, vai pelejando nessa noite, Pai, enquanto nós clamamos, ó Deus, repreende, meu Pai, essa enfermidade que se alojou, meu Pai, aleluia, nas vistas dessa pessoa, aonde está trazendo, meu Pai, aleluia, cegueira, queima, Jesus, agora, sai, espírito de enfermidade, olha essa pessoa, Pai, que está com dores na junta, meu Pai, no caminhar, não até mesmo no levantar no dia a dia, meu Pai, ela já sente, meu Pai, as dores, vai queimando, Jesus, a enfermidade, sai, espírito de enfermidade, sai, espírito, em nome de Jesus Cristo, meu Pai, queima, ó Jesus, a vitória, essa pessoa, meu Pai, que levanta, Pai, com mal-estar, que tem que se, meu Pai, durante o dia, meu Deus, batalhar pelo pão de cada dia, Senhor, no seu trabalho, nos seus afazeres, e está, meu Pai, em desconforto, está com dores, meu Pai, ou até mesmo esse amado ouvinte aí, Senhor, olha aí, meu Pai, vai queimando agora essa enfermidade, sai, espírito de enfermidade, sai, espírito de dor, sai, em nome de Jesus Cristo, espírito da inflamação que está alojado nos nervos dessa pessoa, olha aí, Jesus, queima, sai, espírito espírito de enfermidade, sai em nome de Jesus Cristo. Meu Deus, que coisa linda é o teu operar, que coisa linda, Pai, é a tua misericórdia que nos alcança da vitória, meu Pai, em nome de Jesus Cristo, da vitória. Entrega a bênção, Pai, sobre essa vida, sobre esse lar, em nome de Jesus Cristo. Abençoa o teu servo, Pai, que vai prosseguir a oração. Usa, meu Pai, para a glória do teu nome. Usa o nosso irmão Jessé, em nome de Jesus.
1: Santo, santo é o teu nome, Senhor. Graças damos, Senhor meu Deus, pela vida do teu servo, Senhor meu Deus, que na oração da live de clamor a Deus, do agosto de oração, feridos pelo processo, mas curados, meu Deus, pelo teu propósito, Senhor, que o seu propósito sempre, meu Deus, foi de curar. O seu propósito, meu Deus, sempre foi de abençoar os nossos irmãos. O teu propósito, ó Deus, sempre foi de alcançar a bênção, de alcançar, meu Deus, o grande milagre, Senhor. A grande vitória na vida, na família, Senhor, meu Deus, deste amado irmão, ouvinte, Senhor, participante da live, Senhor, meu Deus, participante, Senhor, meu Deus, da live no YouTube, no Instagram, Senhor, no WhatsApp, Senhor, meu Deus, no, oh, meu Pai amado, Senhor Jesus, na rádio Deus e Amor. Pai Deus poderoso, visita, Senhor, a este amado irmão, a esta amada irmã, Senhor meu Deus, a este ouvinte do programa de rádio. Dá vitória, meu Deus, para este irmão que ouve o programa, Senhor, que está ligado conosco, Senhor meu Deus, 24 horas. Meu Pai, ele está sendo contribuinte, Senhor meu Deus, está sendo ofertante pelo QR Code, Senhor meu Deus, pelo Pix, meu Pai, pela chave Pix, meu Deus, teu filho tem ofertado. Prospera, meu Deus, prospera na vida, prospera na família, ajuda, meu Deus, a este familiar, a este irmão, a esta irmã, meu Deus, que está conosco na oração, que está clamando conosco, meu Deus, agora. Oh, meu Deus, enche da tua graça, enche das tuas bênçãos, Senhor, das tuas misericórdias, meu Pai. Oh, Jesus poderoso, Deus santo, opera, meu Deus, nesta noite, o milagre de vida, o milagre de saúde, meu Pai, no coração, meu Pai, deste irmão, no coração, meu Deus, desta irmã, Senhor, meu Pai, que está orando, pedindo uma bênção pela família, pedindo uma bênção pelo lar, Senhor, meu Deus. Estende, meu Deus, a tua mão santa, poderosa, meu Deus, confirmando, Senhor, a vitória na vida dos nossos irmãos, Senhor, os nossos irmãos internautas, meu Deus, o nosso irmão Eliseu Franco, Senhor, meu Pai, abençoa o seu filho, abençoa, Senhor, meu Deus, a sua esposa, Senhor, meu Deus, a irmã Luciane, Senhor, visita a irmã Juscelina, Senhor, meu Deus, a Ana Paula, Senhor, meu Pai, com a libertação, Senhor, meu Deus, Pai de amor, Deus maravilhoso, vai visitando o teu povo nesta noite, Senhor, vai ajudando a cada um, meu Pai, no teu querer, nas tuas mãos santa, poderosa, vai realizando a bênção, meu Deus, o milagre, Jesus. Deus poderoso, alcança, meu Deus, a bênção, meu Pai, nesta noite, na vida, Senhor, meu Deus, da irmã Maria de Lourdes, Senhor, meu Pai. Honra a sua fé, a sua disposição. Meu Deus, alcança a vitória lá dentro do seu lar, da sua casa. Meu Deus, nesta noite gloriosa, nesta noite maravilhosa, visita o lar da tua serva, protege ela na ida, protege ela na volta, Senhor meu Deus. Pai Deus poderoso, este amado irmão que está, Senhor meu Deus, mandando o seu pedido, mandando o seu pedido de oração, Senhor meu Deus, está ligado com o programa de rádio, a voz da libertação, Senhor meu Deus, ligadinho nessa noite, Senhor meu Pai, já recebendo a cura, já recebendo, meu Deus, o milagre das tuas mãos, Senhor meu Deus, ô Pai amado, Deus poderoso, são tantos os irmãos que nos testemunham, Senhor, que contam a bênção, meu Pai amado, Deus poderoso, ouve, honra a fé, honra, ô meu Deus, o compromisso de cada irmão, de cada irmã, meu Deus, que ora conosco, que está no propósito, meu Deus. O propósito de orar, o propósito de clamar, meu Deus, de pedir pela família, pelo lar. Meu Deus, ajuda, Senhor, meu Deus, a cada irmão, a cada irmã. Meu Deus, dá vitória, Senhor, meu Deus, na família, dá vitória, meu Deus, no lar, no trabalho, Senhor. Meu Deus, confirma, Jesus, a vitória do alto, Senhor, meu Deus. A bênção, meu Deus, maravilhosa, a bênção, Senhor, meu Deus, poderosa, Senhor. Meu Deus, estende, meu Pai, a Tua mão milagrosa, Senhor, meu Deus. A Tua mão de poder, Senhor, meu Pai. Jesus poderoso, Deus santo, Senhor. Honra, meu Deus, a disposição, a fé dos Teus filhos, Senhor, que fazem a Tua obra, Senhor, meu Deus. Que pregam a Tua palavra, Senhor, meu Deus, em tempo e fora de tempo, Senhor, meu Deus. Pai amado, Deus poderoso, visita este enfermo que se encontra no hospital, que está enfermo no leito de hospital, Senhor meu Deus. Jesus, há poder no Teu sangue, Senhor meu Pai, visita, meu Deus. Oh, Jesus amado, Deus poderoso, visita os nossos irmãos, Senhor meu Pai, visita, meu Deus, as nossas irmãs, Senhor. Jesus, dá vitória, Senhor meu Deus, no lar, dá vitória na família, meu Pai amado, na família deste ouvinte, na família deste irmão. Meu Deus, tende Tua graça, tende a Tua misericórdia, meu Deus. Vem confirmar a vitória, Senhor meu Deus, o milagre do alto, Senhor meu Deus, seja nessa noite, Senhor meu Pai. Meu Deus, Senhor, ajuda cada irmão, a cada irmã. Senhor meu Deus, abençoa, Senhor. Deus poderoso, Deus maravilhoso, nós cremos, Senhor, nós cremos na vitória, Senhor meu Deus, nós cremos, Senhor meu Pai, na bênção, Senhor meu Deus, nós cremos no milagre que o Senhor já está fazendo, já está concedendo, meu Deus, dos altos céus, sim, meu Deus. Oh Deus maravilhoso, honra a fé dos nossos irmãos, honra a fé das nossas irmãs, meu Pai, aquelas que têm fé, meu Deus. Oh Jesus amado, oh Deus poderoso, meu Pai amado, que tem fé de fazer a Tua vontade, meu Deus, em tempo e fora de tempo, Senhor meu Deus, dá vitória, meu Deus, no nosso lar, dá vitória na nossa família, na família dos nossos irmãos, Jesus, Deus poderoso, alcança a vitória, alcança, meu Deus, a bênção, Senhor, alcança, Senhor, meu Deus, o grande milagre, Senhor, meu Deus, opera, Senhor, meu Deus, nesta noite, na vida desta pessoa, Senhor, que busca, Senhor, o renovo, que busca, meu Deus, uma bênção especial na sua família, no seu lar, meu Pai amado, Deus poderoso, Jesus de misericórdia, Jesus de poder, graças te damos, graças te damos, Senhor, meu Deus. Pai amado, Deus poderoso, vai de encontro agora nesse instante, meu Deus. Abençoa este irmão, abençoa esta irmã. Ajuda, meu Pai amado, Deus de misericórdia. Graças te damos, Senhor, meu Deus. Em nome de Jesus, meu Deus, abençoa. Meu Deus, este ouvinte, meu Pai, meu Deus, que está, Senhor, meu Deus, na beira, Senhor, da loucura, Senhor, meu Deus. Pai amado, repreende, meu Deus, oh, meu Pai, todo este mal, Senhor, todo este mal, Senhor, alojado no organismo, Senhor, meu Deus, alojado, Senhor, meu Pai, no organismo desta pessoa. Meu Jesus amado, Deus poderoso, Senhor, confirma, Deus, a vitória do alto, Senhor, meu Deus, a bênção maravilhosa, meu Jesus, meu Deus, de misericórdia e graça, Senhor, ouve a nossa oração em favor do necessitado, naquele, meu Pai, daquele que busca, naquele, meu Pai amado, Deus poderoso, que está, Senhor, meu Deus, buscando uma bênção, Senhor, buscando, meu Deus, um milagre das Tuas mãos poderosas, Senhor, meu Deus, nos ajuda a vencer, meu Pai, o nosso próprio eu, o nosso próprio querer, meu Deus, nos fortalece cada vez mais, Senhor, meu Deus, a poder, Senhor, meu Pai, no Teu sangue, para desfazer toda obra de malignidade, Senhor, meu Deus, dá vitória, Jesus, dá vitória para os nossos irmãos, Senhor, que se encontram até mesmo, Senhor, nesse instante, até mesmo fraco na fé, Senhor, meu Deus, até mesmo sem força de orar, até mesmo, Senhor, meu Deus, sem força de clamar, meu Deus e meu Pai, a poder, Senhor, meu Deus, a poder, Senhor, meu Deus, para desfazer, meu Deus, toda obra maligna, Senhor, Jesus poderoso, glorioso é o Teu nome, Senhor, meu Deus, fala, Senhor, meu Deus, com este ouvinte, converte ele para os bons caminhos, Senhor, meu Deus da vitória, Jesus, ajuda cada um de nós, meu Deus, oh Jesus amado, Deus poderoso, Senhor, meu Deus, fala, Senhor, fala profundamente ao nosso coração, fala profundamente, meu Deus, em nossas vidas, Senhor. Oh, Jesus, ouve, meu Deus, a nossa oração, Senhor, em favor deste ouvinte, este irmão, esta irmã, Senhor, que está pedindo, Senhor, meu Deus, uma bênção especial, uma bênção material, Senhor. Meu Deus, ouve, meu Deus, o nosso clamor, Senhor, em favor deste ouvinte, Senhor, meu Deus, que chora, meu Pai, sem a solução dos seus problemas, sem a solução, Senhor, meu Pai, dos seus problemas físicos, mentais, Senhor, meu Deus, espirituais, Senhor. Meu Jesus amado, Deus poderoso, ouve, meu Deus, a nossa oração, ouve, meu Deus, o nosso humilde clamor, a nossa humilde petição, meu Deus, Pai eterno, Deus poderoso, oh, meu Pai da vitória, no lar e na família desta mulher, no lar e na família deste homem, Senhor, Jesus, abençoa a nossa vida também, a minha vida, Senhor, nas Tuas mãos, Senhor, dia após dia, Senhor, renova as minhas forças, dá-me saúde, Senhor, arranca todo mal, Senhor, todas as enfermidades no corpo, na alma, na mente, Senhor, meu Deus, no coração, Senhor, meu Deus, as nossas irmãs, Senhor, meu Deus, a nossa irmã Vilma Soares, meu Pai de Itapema, a irmã, Senhor, Ana Maria, Senhor, meu Deus, ali, Senhor, meu Pai de Serrarias, oh, meu Deus, a irmã, Senhor, meu Deus, do Cineia, Senhor, meu Pai aqui da ilha, Senhor, as nossas ouvintes do programa de rádio, os nossos irmãos ouvintes do programa de rádio, Senhor, meu Deus, a irmã Maria José, Senhor, lá de Porto Belo, Senhor, meu Deus, a irmã Jurema, ali do Bom Viver, Senhor, a irmã Jurema, lá de Porto Belo, Senhor, meu Deus, de Bombas, Senhor, meu Deus, os irmãos de Zimbro, Senhor, os irmãos de Bombinha, Senhor, meu Deus, de Porto Belo, do Centro, do Perequê, Senhor, o povo todo que está ali na oração conosco, meu Deus, Jesus poderoso, alcança a vitória, alcança, meu Deus, a benção, alcança, meu Deus, o grande milagre, milagre esse, meu Deus, que só pode vir das Tuas mãos, Senhor, milagre esse, meu Deus, que só pode chegar da Tua parte, meu Deus, ô Senhor da glória, abençoa nosso evento, Senhor, meu Deus, que vai acontecer sábado, Senhor, às 18 horas, meu Deus, ô Jesus amado, Deus Deus poderoso, Senhor, Deus da glória, Deus santo, Deus tremendo, nós cremos, Senhor meu Deus, no grande milagre, nós cremos, Jesus, na grande vitória, Senhor, usa teu servo, Senhor meu Deus, pastor Samuel Dolor, Senhor meu Pai, Jesus maravilhoso, usa teu filho, Senhor, na segunda-feira, Senhor meu Pai, no culto de ensinamento, usa, meu Deus, o teu servo Jesus, Deus de maravilha, obrigado, Senhor, pela rica, maravilhosa oportunidade que o Senhor nos dá, Senhor, de orar pela nossa família, Senhor meu Deus, pelos pedidos de oração, Senhor, que ali estão no caderno, meu Deus, que nesta noite, meu Pai, o teu povo deixou ali, Senhor meu Deus, oh Jesus amado, visita o irmão Carlos de Brusque, Senhor meu Deus, visita o teu servo, visita as áreas da vida do teu servo, Senhor, o nosso irmão Natanael, Senhor em Biguaçu, Senhor meu Deus, oh Jesus amado, Deus poderoso, oh Pai Deus de poder, visita teu servo ali em Biguaçu, Senhor meu Deus, honra sua fé, honra, meu Deus, o seu compromisso, meu Pai, abençoa, Senhor, Jesus de poder, graça nós te damos, Senhor meu Deus, graça já te louvamos, Senhor, em nome de Jesus, meu Pai, fica conosco nesta noite, nos abençoa na volta para casa, Senhor, nos abençoa, nos livrando, guardando, meu Deus e meu Pai, ajuda teu servo, nosso irmão, Senhor meu Pai, Jacir Canabarro, Senhor, abençoa sua família, abençoa seu lar, meu Deus, a sua esposa, meu Pai, da vitória, Senhor, ajuda, meu Deus, a minha família também, meu Deus, visita meu lar nesta noite, Senhor, a minha mãezinha, Senhor, meu Deus, visita os meus irmãos, as minhas irmãs, meu Pai, o meu filhinho, guarda nas tuas mãos, Senhor, a minha esposa, livra e dá vitória, em nome de Jesus. Deus maravilhoso, obrigado, Senhor. Amém e amém. Graças a Deus, amados ouvintes do programa de rádio A Voz da Libertação, que Deus abençoe a sua vida, Deus abençoe o seu lar. Eu sou seu irmão em Cristo, irmão Jessé da Glória. Estamos falando diretamente aqui do altar da Igreja Pentecostal Deus e Amor, sede estadual de Florianópolis. É um prazer ter você na sintonia, na audiência do programa Voz da Libertação. Quero mandar um alô especial para os nossos irmãos que estão ouvindo o programa de rádio, né? Nosso irmão Carlos de Brusque, que mandou seu pedido de oração pelo WhatsApp da rádio, né? Teve aqui, mandou também os nossos irmãos, mandaram pedidos de oração pelo Facebook, nosso irmão Eliseu Franco, Deus abençoe sua vida, amado irmão, que mandou aqui o seu pedido de oração também pela sua esposa, também teve a irmã Juscelina, que pediu oração pela Ana Paula, teve quem mais aqui hoje, agora à noite, que pediu oração, né? 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Sábado teremos um culto especial, culto da Reviver, culto onde o servo de Deus, o nosso irmão, diácono Oséias da Rosa, vai estar pregando a palavra de Deus, nosso irmão responsável pelo campo de Biguaçu, vai estar pregando a palavra do Senhor aqui. 18 horas dará-se início a partir de oração, louvor, apresentação dos grupos, né, de louvores, estarão todos aqui. Nossa, a participação especial da nossa irmã cantora Ângela Gonçalves vai estar pregando a palavra de Deus, o nosso irmão Oséias, diácono Oséias de Biguaçu, vai estar pregando a Santa Palavra do Senhor. Então, nós te convidamos para você estar conosco, Vai ser um prazer te receber aqui na Igreja Pentecostal Deus e Amor. 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Que Deus te abençoe, amado ouvinte, amado irmão. Fiquem todos aí com a programação local A Voz da Libertação. Continuidade, em nome de Jesus. Que Deus te abençoe. Fiquem todos na paz do Senhor Jesus.
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0: A paz do Senhor Jesus, povo de Deus de Florianópolis. Eu estou aqui com o nosso querido cantor Ivan Luiz, ele que vai confirmar a presença dele dia 12 de setembro na sede estadual de Florianópolis. A paz do Senhor, homem de Deus.
1: Paz, Senhor, pastor Samuel, amados ouvintes que estão acompanhando esse vídeo agora. É um prazer imenso estar aí com vocês, né, pastor? Neste dia de bênção, de vitória. Inclusive, vamos estar louvando a Deus com novos louvores e estar com vocês aí em Florianópolis, não é isso, pastor?
0: É isso.
1: Então, quero fazer um convite especial. Não perca, porque nós vamos estar louvando a Deus com lindos louvores e ao vivo também, viu, pastor? Quero cantar com a banda, em nome de Jesus.
0: Isso, Avenida Mauro Ramos, número 184. Vem receber um milagre, ser edificado pelo louvor, em nome de Jesus.
1: Aí eu pergunto, quem vai?
0: Eu vou!
1: Quem vai?
0: Eu vou!
1: Vou morar no céu, vou viver no céu,
0: com meu Senhor! Deus abençoe a todos! Agora.

0: isso mesmo, amados ouvintes. Nós estaremos em 21 madrugadas de oração. Nós estaremos orando como equipe de pastores aqui na sede estadual, clamando pelo novo de Deus. E eu quero fazer um convite especial, porque nós estaremos em 21 madrugadas clamando. Nós estaremos em 21 madrugadas de oração, interruptos, orando, clamando pelo milagre de Deus, pela bênção de Deus. Você empresário, você que está desempregado, você que está desenganado pela medicina, você que sofre com depressão, insônia, você que vive à base de remédios, só consegue dormir mediante medicação, o Senhor Jesus, Ele pode. E eu creio que Ele vai, nessa campanha de madrugada, trazer resposta, trazer cura, trazer milagres para a sua vida. Por isso eu quero convocar todo o povo de Deus. Atenção, atenção, Florianópolis. 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Olha o que Deus faz. 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
1: Senhor, irmãos, meu nome é Fabiane. Toda vez que eu quero contar uma bênção que meu marido recebeu. No mês de julho, a gente foi na Igreja de Deus e Amor, no centro. E Deus usou o pastor Samuel e falou para ele que até o final do mês tinha pessoas ali que Deus ia abençoar com um carro novo. Que não seria nem um carro novo, seria um carro zero quilômetro. E meu marido trabalha com jardinagem, paisagismo. E ele estava fazendo trabalho no jardim na casa do dono da Hi Toyota. E meu marido conversou com ele, né, a respeito de um carro zero na loja lá dele. E graças a Deus deu tudo certo, que meu marido conseguiu comprar pelo CNPJ da empresa duas caminhonetes zero quilômetro, né, 2026 Hilux, uma para o meu marido e uma para o meu cunhado, que é sócio do meu marido aqui na empresa. Graças a Deus, e a promessa de Deus se cumpriu no dia 31 de julho. Deu o mês certinho, Deus nos abençoou e honrou com essa bênção.
0: Olha aí para vocês verem o que, que Deus faz na Igreja Deus e Amor. Mês passado, no início do mês de julho, eu falei aqui, ó. Nós vamos fazer esse mês orando com o tema Proibido Pedir Carona. E quem crer vai receber. Só daqui da sede, 5 pessoas, Deus deu carro novo. E você também que crê, você vai receber o carro novo também. Tudo é possível ao que crê. Vamos acompanhar mais testemunhos aí de irmãs que receberam nessa palavra profética, nessa oração, carro novo.
2: Eu falei aqui que Deus ia dar carro. E ela recebeu a bênção. Foi ou não foi, irmã Vânia?
3: Foi. Sexta retrasada, o pastor falou que Deus ia dar carro novo. Sexta agora, meu filho foi numa loja de carro, numa agência, e eu fez um vídeo, falou, mãe, que carro que tu quer? Quer esse aqui? E eu falei, pra quê, meu filho? Ele falou, vou comprar um carro pra você e o pai. Mas como eu tava atendendo o doutor na outra linha, eu falei pra ele, deixa eu falar com o médico, desliguei. Dali um pouco ele me retornou, falou, mãe, eu vou levar lá na garagem o carro seu e do pai. Aí então tá lá em casa o carro na garagem, um carro automático, muito bonito. Ele deu de presente pro pai dele e pra mim. Tá lá em casa o carro. E o irmão profetizou, então a bênção chegou em nome de Jesus.
2: A senhora fez o voto da campanha?
3: Fiz o voto da campanha. Até eu comentei com meu esposo. Eu disse, meu Deus, eu fiz o voto. E ele já foi lá e comprou o carro. Ele disse, foi lá.
2: Nessa campanha, feridos pelo processo, curado pelo propósito. Sexta-feira passada.
3: Nessa campanha, com certeza.
2: Deus abençoe, irmã Vânia. Olha que fé, né? Deus é fiel.
4: Tenho prazer em vos saudar, Camila de Souza. Estou passando aqui para relatar uma bênção. O Senhor usou o seu servo para entregar uma revelação que Deus iria me abençoar com um automóvel 0 quilômetro. Falei amém, confiei naquela promessa, confiei naquela revelação, naquela palavra, guardei no meu coração. Eu fui em 2 lojas e em uma o vendedor queria falar de uma maneira e outro vendedor fez de outra maneira, que era lá, que era o meu negócio, que era para ser fechado. Então, o Senhor ali preparou, né, aquela situação ali, onde o valor do carro saiu menos do que na primeira loja, né? Fechei o negócio ali, não precisei vender o meu carro, não precisei passar o meu carro adiante, o carro que eu já usava. Então, hoje estamos com 2 carros, eu e meu esposo, para a honra e a glória do Senhor Jesus. O Senhor tem nos abençoado, o Senhor tem nos prosperado em todas as áreas, irmãos. Nós estamos forte ali na campanha de quarta-feira, com o nosso irmão Joacir Gonçalves, todas as quarta-feiras, campanha da prosperidade, nós estamos ali fazendo voto com o Senhor, fazendo propósito com o Senhor, e o Senhor abençoando. Irmãos que estão me ouvindo agora, creiam, tenham fé que o Senhor pode abrir portas onde não há porta, que o Senhor pode te abençoar poderosamente. Basta você crer, se posicionar, ir nos cultos de quarta-feira, nos cultos da prosperidade, fazer um propósito com o Senhor Jesus, que a bênção é certa, amém? Esse é meu testemunho, fiquem todos na paz do Senhor Jesus.
5: Eu entrei nessa campanha e quero testemunhar que Deus já está abrindo as portas, que ele já abriu a porta do emprego para mim. Eu já estou conseguindo. Eu vou ser essa coluna da rádio de todo mês fazer esse propósito. E eu vou cumprir, porque Deus está me abençoando.
6: Eu fiz esse voto. Eu não tinha dinheiro. Disse para Jesus, Jesus me ajudasse a alugar minha casinha. Jesus me abençoou. Então eu estou cumprindo hoje. Eu recebi o dinheiro da casinha. Estou cumprindo o meu voto. Tudo que eu tenho a fazer é agradecer as orações dos irmãos, né? Em primeiro lugar, eu agradeço ao meu Jesus. A bênção já ganhei.
2: Como se chama?
7: Irmã Adriana.
2: Qual foi o milagre que a irmã recebeu?
7: Eu fiz 2 votos de R$100, R$200 para ajudar a manter a rádio. Deus usou o pastor para dizer que o Senhor estava abrindo uma porta grande para mim. 16 dias o Senhor abriu uma porta de emprego para mim e eu vendi R$62 mil e o meu salário em 16 dias foi R$5.111,40.
2: Esta bênção a irmã recebeu através de fazer o voto.
7: Eu tirei da onde eu não tinha, né, de uma conta que nem foi pregado hoje, né, de uma conta de luz, e aí eu peguei, né, e fiz esse voto. Eu não tinha como, R$200, e o meu salário em 16 dias foi R$5.111,40 para a honra e glória do Senhor. E todos os irmãos que estiveram ouvindo, eu provei agora pro pastor abrir minha conta e mostrei para ele que o Senhor é na vida de quem crê, né? Faz um voto e confia no Senhor e ele prospera, irmão. É só acreditar.
2: Deus abençoa a produção, as vendas que a irmã faturou.
7: R$5.111,40.
2: Através de fazer um voto de R$200 aqui na igreja pentecostal Deus e Amor, Deus operou esse grande milagre. Tudo é possível que crer.
7: É só acreditar que, e ter fé, né? A gente tem que ter fé e que vai acontecer.
2: Amém. Estamos agradecidos, irmã. Que Deus abençoe em nome de Jesus.
7: Amém. Glória a Deus.
0: 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E esse Deus está te chamando, você empresário, você desempregado, você enfermo, oprimido, seu casamento que está pelo fio, você que está pensando até mesmo em dar cabo, tirar a própria vida. Jesus está te chamando para tudo ou nada. Jesus está te chamando para entregar a sua vida a Ele sem hesitar. Para você dar esse passo de fé, entrar na Igreja Pentecostal Deus e Amor aqui, na Avenida Mauro Ramos, número 184, e receber o toque dEle. Aonde Jesus toca, alguma coisa acontece. Aonde Jesus entra, alguma coisa acontece. E alguma coisa vai acontecer na tua vida. Vai acontecer. O Espírito Santo, Ele me incomoda a fazer esse convite para você de outro ministério também. Ele me incomoda a fazer esse convite para você que está afastado também do Evangelho, para vir receber a palavra, o poder, o toque, a direção, a revelação. O poder de Deus vai invadir sua vida, vai mudar a sua história. Avenida Mauro Ramos, número 184, vem para cá, Florianópolis, porque aqui milagres acontecem. Vamos ouvir mais testemunhos de fé.
8: A paz do Senhor, irmãos ouvintes do programa A Voz da Libertação. Eu fiz um voto com Deus nessa campanha, ferido pelo processo, curado pelo propósito, de R$600 com o pastor Samuel na campanha. E Deus me abençoou com R$12.000. Eu quero contar essa bênção testificando o que Deus fez.
0: Qual o seu nome, minha irmã?
9: É Rose.
0: O que a senhora recebeu aqui na sede estadual da Igreja Deus e Amor através do Espírito Santo?
9: Eu recebi a cura do câncer.
0: Conta pra nós. Como que foi? Como que aconteceu?
9: Eu fiquei de setembro para cá, eu fiquei muito fraca, eu fiquei que a minha energia do meu corpo saiu, eu passei a não comer mais, eu perdi 11 quilos. E aí eu fui revelada daqui na sede, o Espírito Santo usou o irmão e falou comigo e eu fui para casa, eu fui feliz.
0: O Espírito Santo revelou que estava curando o câncer.
9: Sim, eu não tenho mais nada, eu fiz os meus exames, 30 exames aqui tem, ó. Eu trouxe aqui, quem quiser ver pode...
0: É pra aplaudir de pé, igreja!
9: Então todos aqui, 30 exames e deu tudo bom, até colesterol que eu tinha eu não tenho mais, eu tinha pressão alta eu não tenho mais. Jesus fez a cura completa, não fez pela metade não, Ele fez completa. Eu fui curada em nome de Jesus e eu vou testemunhar aonde quer que eu for convidada. Eu vou abrir a minha boca e vou dizer que só Jesus cura, porque é só Ele mesmo que teve misericórdia e me curou.
0: O Espírito Santo revelou, curou, fez os novos exames. O que o médico falou?
9: A médica, ela disse, olha... regrediu, não tem nada mais aqui, tá tudo bem.
0: É o poder de Deus. Deus abençoe a senhora, viu, minha irmã? Palmas e glória a Deus! Segura, Florianópolis! Vem pra cá, pra Igreja Deus de Amor! Vem pra cá, Palhoça, São José, Areias! Vem pra cá, Biguaçu! Vem pra cá, São João Batista, Pombinhas! Vem pra cá, Joinville, Blumenau! Vem pra cá, Concórdia, Catanduvas! Vem pra cá, Chapecó, Lages. Vem pra cá, o norte e o sul da ilha. Vem pra cá, estado de Santa Catarina, porque aqui é a capital. Aqui é a mãe das igrejas Deus e Amor. E aqui na Igreja Deus e Amor, milagres acontecem. Vem pra cá, Criciúma. Vem pra cá, Tubarão. Vem pra cá, Balneário Camboriú. Balneário Piçarras. Vem pra cá, todo o povo de Deus. Vem para cá, porque aqui Deus opera. Navegante Celso Ramos, vem para a Igreja Deus e Amor. Eu tenho certeza que você que entrar aqui doente vai ser curado por Deus. Eu tenho certeza. E prova que eu estou falando aqui, o Espírito Santo está falando para mim aqui agora, que tem uma pessoa que está acompanhando aí a programação. Essa pessoa está aí acompanhando agora a programação e foi desenganada pela medicina. O Senhor está falando para mim aqui, ó, dentro do estúdio. É forte. O Senhor está falando que tem um ouvinte que foi desenganado. E você está muito abatido, porque o médico falou que não tem jeito para você. Mas o Jesus que eu sirvo, o Deus de Abraão, Isaac e Jacó, o Deus da Igreja Deus e Amor, o Deus da Avenida Mauro Ramos, ele está visitando você e agora ele arrancando esse mal. Prova disso. Essa dor insuportável está cessando agora. Você se levanta agora dessa cadeira de roda, ô glória. E pode começar a dar glória a Deus aí, porque Jesus te cura aí e agora. Nós vamos gravar esse testemunho aqui. Segura, Florianópolis, Jesus opera. Avenida Mauro Ramos, número 184. Vem pra cá, porque aqui Deus faz milagres. E atenção, povo de Deus, porque 21 madrugadas de oração, uma equipe de pastores e presbíteros, aqui diretamente do Santo Altar da Sede Estadual, nós vamos estar orando pelo renovo espiritual. Vamos estar orando pela bênção de Deus. Deus irá abençoar. Deus irá mover as mãos. O nome de Jesus será glorificado. E nós vamos orar por todas as colunas que crê no poder de Deus. Crê que Ele é galardoador. 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Jesus faz milagres e garante vitória. Vamos ouvir mais um testemunho de fé e ter a nossa fé edificada em Deus.
10: Meu nome é Eva, eu estava muito desesperada, com a minha diabetes muito alta, e eu estava olhando nos aplicativos para comprar um remédio, pesquisei e encontrei um ali de R$667. Desliguei o telefone, vou fazer uma prova com Deus, me leva lá na igreja. Se Deus me curar dessa diabetes, que eu nunca mais venha sentir esses sintomas, se Deus me curar hoje, esse dinheiro que eu acabei de pesquisar ali na internet, que eu ia pagar R$667, se Deus me curar esse dinheiro do remédio, faço um voto com o Senhor, meu Deus. Se o Senhor me curar, eu vou dar esse dinheiro lá na igreja para ajudar a obra de Deus. E daquele instante em diante, eu não senti mais nada. E Deus me curou. De lá para cá, eu nunca mais senti nada. Nada, nada da diabetes. Para a honra e a glória do Senhor Jesus, eu tô curada.
0: Para quem não sabe, irmãos,

ela não tem cura para a medicina, não tem cura para os médicos, mas o nosso Deus é o Deus que cura. Agora não tem explicação, porque ela falou assim com Deus: se Deus me curar agora, olha que fé, eu vou, esse dinheiro que eu ia gastar, 700 e poucos reais, com remédio, não ia resolver, aguentava ali 60 dias, depois ia ter que gastar mais. Eu vou honrar a obra de Deus. Agora olha a fé da pessoa. E você sabe o que é que me chama a atenção? Muitos que estão me escutando aí, estão escutando o programa, têm maus olhos com a obra de Deus. E o que me chama a atenção é isso: se a pessoa pegar o dinheiro dela e falar assim, eu vou na distribuidora comprar todo o meu salário de bebida alcoólica, cachaça, ninguém está nem aí. Se a pessoa falar assim, ó, eu vou pegar meu dinheiro e vou usar droga, ninguém fala. Se a pessoa falar assim, eu vou pegar meu dinheiro e eu vou torrar tudo com coisas ilícitas, ninguém fala nada. Agora, quando alguém decide falar assim, eu vou pegar essa quantia, esse dinheiro, e eu vou fazer um propósito na obra de Deus, aí alguém começa a murmurar. Aí alguém começa a falar mal. Só que aqueles que entrarem em obediência a Deus e com fé, crendo que o Senhor vai lhe honrar, pode semear nessa obra. Pode semear aqui na sede estadual. Pode semear na Avenida Mauro Ramos, número 184. Seja um mantenedor do programa Voz da Libertação. E Deus não vai deixar faltar nada para você. Eu quero profetizar aqui nessa programação em um nome de Jesus, que a farinha da panela não vai acabar e o azeite da botija não vai terminar, porque nosso Deus é Deus de provisão. A glória da última casa, não é da segunda, é da última, será maior do que a primeira, porque em Ageu 2:8 diz o Senhor: minha é a prata, meu é o ouro. Deus é Deus que vai entregar a vitória. Deus é Deus do milagrão. Deus é Deus de grandes bênçãos.

0: Alexa!
1: Oi, Zezinho!
2: Oi! Deixa eu chamá-la aqui!
1: Ah.
2: Eu ia chamá-la!
1: Fechar a mala?
2: Deixa eu apertar a mala aqui pra deixar aqui!
1: Calma assim, Zezinho!
2: Calma aí!
1: Ah. Meu... Mas por que tu tá
2: fechando? Fechei, tia!
1: Mas por onde que tu vai de mala, Zezinho?
2: Tia, eu vou viajar!
1: Vai viajar? Pra onde?
2: Ah. Vou viajar, tia!
1: Ah.
2: E nem adivinha pra quê? De quê?
1: Eu quero saber como!
2: Tia, pássaro de ferro!
1: Pássaro de ferro?
2: Uhum.
1: Avião?
2: Exatamente, tia!
1: Pra onde você vai de avião, Zezinho?
2: Eu vou! Tia, você me encontrou no Regional de Crianças de Forópolis!
1: Sério? Qual é o seu endereço? Eu quero
2: tia,
1: também!
2: Avenida Mauro Ramos, tia! 184!
1: Ah, já sei, bem no centro de Florianópolis. É na sede estadual!
2: É, isso mesmo, tia!
1: Que legal, Zezinho!
2: Uhum.
1: Calma aí! E qual é o seu horário de check-in?
2: Tia, 18 horas! 6 horas da tarde!
1: 6 horas da tarde? Sério? Então o check-in é às 18 horas?
2: 18:30, tia! 30 minutinhos ali!
1: Mas sabe que eu também fiquei sabendo que quem chegar depois das 18:30 não vai ter os mesmos benefícios, sabia?
2: Meu Deus, isso aqui vai chegar cedo, tia!
1: É verdade, organização! Porque pra gente voar num avião aqui, Zezinho, tem que ter organização! E pra ir pro céu é a mesma coisa, não é verdade? Então nossos amiguinhos que estão escutando na rádio são nossos convidados mais do que...
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3: Louvado e exaltado é o seu nome, ó Deus, se exaltado, se exaltado.
4: E a campanha prossegue, ouvintes, feridos pelo processo, mas sarados pelo propósito. Amados ouvintes, você que está entrando no propósito, é pela fé. A fé sem obra é morta, né? Tem que ter a fé, propósito. Você não se esqueça de enviar para nós o comprovante, né? Da sua oferta. São 280 pessoas que nós estamos anotando aqui, que já estão entrando no propósito da campanha, ferido pelo processo, mas alcançado, sarado, liberto, abençoado, curado pelo propósito. Porque o propósito, né, ele gera milagre, jovem Guilherme. Porque sem fé é impossível agradar a Deus. Nós vimos aí dois testemunhos, até, inclusive quero roldar ele novamente, que a fé faz coisas tremendas acontecer, né? Pessoas que eles botaram a fé em ação e obteram grandes respostas. Então não vão ficar só falando, né? Escute, ouvinte, escute, tira suas próprias conclusões desses milagres apostólicos que só Jesus pode fazer, ouvinte, só Jesus mesmo. E Jesus faz coisas tremendas. Escute aí, ó. Pessoas que fizeram voto com Deus, mandaram o Pix aqui, né? E já receberam bênçãos de Deus através de fazer o voto aqui na Igreja Pentecostal Deus e Amor. Escute aí. Olha aí. Olha que testemunho tremendo. A irmã fez o voto e recebeu a bênção completa de Deus em sua vida aqui na Igreja Pentecostal Deus e Amor.
5: Sou a irmã Reni, eu entrei na campanha juntamente com vocês e fiz esse propósito, que Deus abriu a porta para minhas filhas, para minhas duas filhas que estavam precisando de um serviço e também sobre a minha saúde. Fiquei ruim, tá uma ferida na perna. Através desta campanha eu recebi a minha cura. Estou completamente curado de uma ferida numa perna. Esse milagre que Deus operou na minha vida também é essa porta tão grande que Deus abriu para minhas filhas. Pastor Samuel, estou muito agradecido. A paz do Senhor Jesus.
4: Qual o seu nome?
6: É Rose.
4: Qual foi a bênção que a irmã recebeu?
6: Fui receber o meu salário e estava a mais.
4: Tinha uma quantia a mais?
6: Tinha a mais. Graças a Deus, fiz o voto de R$100.
4: Entrou na campanha e Deus te surpreendeu no salário.
6: Cheguei lá, tinha a mais. Tô feliz, graças a Deus.
4: Que Deus te abençoe.
6: Amém.

0: Meu nome é Davi José.
1: Fiz um voto de R$500 e eu tinha um processo na justiça já há 10 anos já. 10 anos esse processo rolando, uma eternidade, sabe como é que é a justiça aqui no Brasil, né? E esse processo, ele deu algumas movimentadas, tá? Depois ficou um ano e pouco parado. E eu peguei esse voto de R$500, no dia que eu peguei o voto, depois, 3 dias depois, o processo movimentou na justiça. E recebi uma revelação, que o processo ia sair e tal, o valor ia sair. Dia 29 eu recebi o valor que eu tinha para receber, o valor bom, honrei o voto de R$500 com Deus, e Deus cumpriu. Como a sua palavra, eu também cumpri o voto de R$500. Esse é o meu testemunho.
0: Meu nome é Davi José, falo aqui do bairro Bela Vista, em São José.
2: É aí, está, ouvintes, contrafato no argumento. É as próprias pessoas, jovem Guilherme, testemunhando que fizeram voto, que fizeram propósito e obteram vitória. Ouvintes, Deus realmente faz milagre quando bota a fé em ação. É o tema da campanha, o mês de agosto, profético, feridos pelo processo, mas sarado pelo propósito. Tu quer ser sarado, ouvinte? Tu quer receber a bênção? Tu quer receber o milagre? Tu quer? Tu quer mudar de vida? Quer ter uma bênção maior na sua família, na sua saúde, libertação, cura? Entra no propósito. São 280 pessoas, jovem Guilherme, que Deus revelou ao pastor Samuel que vão entrar no propósito. A oferta de R$100, nós vamos anotar o nome desta pessoa aqui no caderno. Nós vamos orar 4 horas de oração por dia. 9 da manhã, às 13 horas, às 17 horas e 22 horas. São 4 horas de oração, intercessão em favor de cada pessoa que está entrando no propósito. Porque o tema da campanha é feridos pelo processo. Tem muita gente ferida. Ferida por situações, decepções, conjugal, material, financeiro, saúde, família, na área espiritual, na vida sentimental também, situações, causa jurídica, situações da perícia, do até mesmo exame médico, situações de dinheiro trancado que não sai. Então é a situação que podemos dizer, feridos pelo processo, as pessoas estão feridas. Mas serão sarada no propósito, jovem Guilherme.
3: É isso aí, pastor Joel, queridos amados irmãos ouvintes. E eu tenho um testemunho também, Joel, para contar para este irmão ouvinte.
2: Pode contar aí para aumentar a fé desse ouvinte, jovem Guilherme.
3: É, porque muitos irmãos, eu vejo que muitos irmãos, né, eles testemunham daquilo que o Senhor fez na sua vida, daquela bênção que recebeu nas campanhas. Algum tempo atrás, meus irmãos, estava acontecendo alguma situação na minha vida, e para acrescentar a sua fé, eu falei um voto com o Senhor, né? Fiz um voto com Deus, no meu coração, eu e Deus, através dessa campanha, e o Senhor movimentou o céu, hein? Movimentou o céu, ganhei uma grande bênção na minha vida, financeira, né, pastor Joel? Porque nós temos que contar também. Queridos amados irmãos, então você que está aí neste processo muito longo, você que está passando um deserto, que está no processo, que está aí no processo, né, como é o título da campanha, você que está ferido, sendo ferido, creia, faça um voto com o Senhor, né? Como o Senhor, né, fala pela sua palavra, e o pastor Joel mencionou, né, que a obra, ela sem fé, ela é morta. Então nós temos que aplicar a nossa fé, exercer a nossa fé e crer. Né, pastor João? Porque não basta apenas a gente fazer o voto só, vou fazer por fazer. Não, nós temos que ir lá aplicar toda a nossa fé. Então, e é isso que o Senhor se agrada, que quando a gente faça um propósito diante dele, com o nosso coração aberto, que é aí que ele nos responde. É aí que ele movimenta em nosso favor, né, pastor João? Então, você, querido irmão ouvinte, que está com algum problema financeiro, como o pastor Joel falou, em todas as áreas da sua vida, que parece que está trancado, tua oração não sobe, não passa do teto da tua casa, aplica sua fé hoje, agora, neste momento, e creia somente que o Senhor vai te alcançar. Né, pastor Joel?
2: Exatamente, ouvinte. O Senhor vai te alcançar, vai te curar, vai te libertar, vai abençoar a tua vida, o teu propósito, através de você entrar nesta campanha, mês de agosto, o mês profético. Eu vou passar agora a chave Pix para você anotar, porque quem sabe tem pessoas que estão dizendo, pastor, eu quero entrar no propósito, mas como é que eu faço? Você vai fazer da seguinte maneira: você vai anotar agora a chave Pix e você vai enviar a tua oferta de R$100. É o propósito da campanha. Todos que desejam entrar, né, você vai fazer esse propósito enviando a oferta de gratidão para nós manter o programa de rádio no ar. Ouvintes, só de programa de rádio aqui é R$100 mil de aluguel. Então, você vai fazer esse propósito pela obra de Deus. Senhor, eu vou entrar nesse desafio, neste propósito, em prol da tua obra, porque eu creio que o Senhor pelejará por mim, porque operando Deus, quem impedirá? Você vai fazer a tua parte, você vai fazer o teu propósito, vai lançar na presença de Deus, o Senhor pelejará por você, pela tua empresa, pelo teu trabalho, por esta causa jurídica, por esse exame médico, por esta perícia, por esse contrato, por esse dinheiro que está para sair, mas não sai, por essa compra do imóvel, do terreno, do apartamento, da casa, do carro, seja qual for o propósito, vai acontecer o milagre. E você vai fazer esse propósito. Então, anote aí a chave Pix. A chave Pix é o 43, é o CNPJ, 43, 208, 040, 1000, ao contrário, 36. Vamos repetir novamente, a chave Pix é o CNPJ, 43, 208, 040, agora vamos lá, 000136. Anotou? Não conseguiu ainda? Vou repetir pausadamente para você anotar e fazer o teu propósito com Deus através desta oferta de gratidão. Nós vamos anotar o seu nome, porque isso é uma prova, isso é um propósito, um sacrifício pela obra de Deus. Você está fazendo para Deus, é um propósito, e sacrifício gera milagre. Então, anote aí, a chave Pix é o CNPJ 43-208-040-000136. Enviar agora o comprovante para nós. Você vai fazer aí a transferência, né? Através da chave Pix que foi mencionado. Agora você vai enviar o comprovante para esse WhatsApp. Anote aí o WhatsApp para você enviar o comprovante para nós. Está anotando aqui o seu nome no caderno, no livro, no grande propósito deste mês de agosto, o agosto profético, feridos pelo processo, mas sarados pelo propósito. Nós vamos anotar o seu nome. Você vai enviar o comprovante para nós contabilizar aqui, para que possamos, junto nesta mesma fé, mês de agosto, mês profético, Jesus vai surpreender muita gente. Olha, Deus revelou o pastor Samuel. É coisa tremenda que Deus vai fazer, ouvinte, neste propósito. Envia para nós o comprovante do OCT, do Pix que você fez, na chave Pix que você enviou, fez aí no CNPJ. Envia o comprovante da oferta agora para o nosso WhatsApp, 3207-8283. 3207-8283. Que Deus abençoe.

0: Eu não tinha alegria, mas a minha alegria foi a partir do dia que eu encontrei Jesus na igreja pentecostal Deus e Amor. Eu chegando na igreja pentecostal Deus e Amor, na cidade de Jaraguá, qual é a nossa sede hoje, sucursal, né? Ali tinha um servo de Deus, um jovem, pregando a palavra de Deus. Eu achei muito lindo, muito lindo, como era jovem, né? Tinha um jovem lá pregando a palavra de Deus também. E eu estava uma pessoa, né? Estava no mundo, estava até sujo com as coisas do mundo, barbudo, estava aquele jovem assim, que só Deus sabe. Então, meus irmãos, que eu quero dizer aos irmãos que quando eu olhava para o altar, porque eu tinha um orgulho dentro de mim, uma soberba dentro de mim, que isso não me deixava eu chorar, eu sentia vergonha de chorar. Mas quando eu olhei para o altar, dentro da igreja pentecostal Deus e Amor, ali eu não resisti à glória de Deus. Ali, glórias a Deus, eu tive um encontro muito grande com Deus. Ali eu abaixava a cabeça para não olhar para o altar, porque dentro de mim estava chorando como uma criança, glórias a Deus, aleluia. E aquele dia, glórias a Deus, quando eu vi, já tinha erguido a minha mão, eu havia aceitado Jesus como Salvador da minha alma, e hoje eu confesso que eu vivo, e Deus me levantou na sua obra, glórias a Deus. Hoje eu faço parte até do obreiros da obra do Senhor Jesus, e amo esse ministério, que é um ministério que eu nasci nele, eu vivo nele. Sim, eu tive um encontro com Deus nesta igreja pentecostal, Deus Amor, e prometo diante de Deus viver nela até o fim da minha vida, julgando zelar da doutrina e ganhar almas. E eu tenho certeza que você, meu irmão, você drogado, você que usa droga, que não tem prazer, que pensa, que já tentou, talvez até já tentou, já procurou recurso em vários lugares e não encontrou, eu quero dizer para você que a partir do dia que você procurar uma igreja pentecostal, Deus Amor, graças a Deus, e abrir o coração para Deus, você vai ter um encontro com Deus e a sua vida vai ser mudada como Deus mudou também a minha vida. Lindomar Rosa de Oliveira. Eu moro na cidade de Jaraguá, Goiás.
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2: Uma hora e 6 minutos.

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1: Meu nome é Daniel Laureano dos Santos. Amados irmãos, eu queria contar que eu estava perdido no mundo das drogas, no mundo das bebidas. Eu gostava muito de assistir filme pornográfico. Perdi o meu irmão morto dentro da minha casa, junto com a minha família, com a minha mãe e meu pai. E ali eu fui crescendo com aquela mente fechada, a mente somente para fazer as coisas ruins. Então foi crescendo, e amados irmãos, com 16 anos, eu conheci umas rapaziadas. E ali eu comecei a se misturar com eles, roubar, sequestrar as pessoas. E ali eu conheci, amados irmãos, um dos amigos me ofereceu a cocaína. Me falou que era para mim ficar a noite toda acordada, para que eu ficava mais esperto, para cuidar das vítimas. Eu usei aquela cocaína, depois que eu usei aquela cocaína, o desejo foi dobrando. Às vezes eu usava uma, depois eu usava mais duas cápsulas de cocaína. E foi se agravando a cada dia. E foi passando o tempo, comecei a sair às 4 horas da manhã, fugindo da minha mãe e do meu pai, para roubar. Então ali, amados irmãos, nós foi cada dia sendo conhecido pela favela, Jardim Oratório. Então ali foi cada dia eu ficando mais assustado. E de repente, amados irmãos, um dos meus amigos virou crente. Me chamou para uma igreja evangélica, a qual que eu peguei, eu gritei com ele: não, não vou não, não vou pisar meus pés neste lugar. E quando eu entrei dentro da minha casa, como eu pisei o pé dentro da sala, Eu vi a diferença das trevas e a luz. Como eu olhei para dentro do quarto, eu vi aquela escuridão que me arrepiou todo. Então eu peguei, eu procurei aquele rapaz, falei, rapaz, me espera que eu vou. Eu gostava de andar tudo de preto. Então eu cheguei na igreja, o Senhor falou comigo grandemente. Mas meus irmãos, glória a Deus, fiquei pouco tempo dentro da igreja. Eu não estava ainda capacitado, liberto de muitas coisas. Então eu caí novamente, passei 8 anos no mundo das drogas. Tudo que eu fazia, eu comecei a fazer tudo novamente, mas o dobro. E ali eu comecei a usar cocaína, comecei a usar maconha, até chegar no melado. Melado é misturado com a menor, com a maconha. Eu já não estava sozinho, eu estava com a esposa do meu lado. E ali tudo que eu fazia, ela sofria, porque ela via eu chegando naquela madrugada, 3 dias fora de casa, no rádio. Escutava o Davi Miranda na oração ali. E quando eu se parei dentro de uma cozinha, escutando aquele homem orando. E ali, amados irmãos, glória a Deus, aleluia, Jesus. Fui liberto desse mal. Te entreguei a Jesus. Me batizei em 5 meses. Hoje eu vivo numa alegria. No mundo eu estava triste, magurado, com revolta no coração. E hoje, nesse mundo agora que eu vivo, vivo liberto, curado das drogas, liberto, glória a Deus, aleluia, da prostituição. E hoje eu vivo uma vida feliz com meus filhos. Você que está escutando o testemunho a qual que eu estou contando, desse Deus maravilhoso, a qual que você se encontra nas drogas, a qual você se encontra na prostituição, eu tenho algo para dizer para a tua vida. Que Jesus está com o braço aberto para a tua vida também. E quer que a Deus te libertar. É somente dar lugar para Ele e deixar Ele te mover. Meu nome é Daniel Laureano dos Santos. Moro no Jardim Oratório Mauá, na rua Guarujá, número 191.

0: A paz do Senhor, o meu nome é Vitória de Souza Silva, eu moro em Juiz de Fora. Eu queria contar para os irmãos o que que já aconteceu na minha vida, porque hoje em dia eu só tenho que agradecer a Deus. Já fui uma menina muito sofrida, eu já usei droga, eu já fui muito em baile funk, eu já aprontei muito, eu sofria muito. E eu também já morei em orfanato, sabe? Minha mãe, ela não dormia dentro de casa. Ela ficava noite e dia na rua usando droga. A minha mãe não cuidava da gente. Eu já passei certas coisas que tem hora que eu até fico lembrando assim, eu até falo com Deus, Senhor, olha só o que que você fez na minha vida. Eu já sou uma mãe, eu não tinha nem um colchão pra gente dormir. O meu esposo forrava assim, era um papelão com um lençol. E a minha menina, na época, ela tinha mais ou menos uns 6 meses. E muitas vezes a gente pedia ajuda às pessoas, porque a gente não tinha nada para comer dentro de casa. Eu me sentia sozinha, eu me sentia oprimida pelo inimigo. Muitas pessoas falavam, aquele ali não vai dar nada na vida, aquela ali também não vai dar nada. Muitos irmãos da Deus e Amor sempre me parava na rua e falava, Vitória, Jesus te ama, Jesus tem plano na tua vida. E eu, de coração duro, eu não dava ouvido. Aí teve um dia, eu fui na igreja, lá no bairro do Ipiranga, aí uma irmã falando assim comigo, Deus manda te dizer assim, que a sua vida vai mudar. Cheguei dentro de casa, peguei a Bíblia, comecei a ler. E eu, sem entendimento nenhum, não sabia nem orar. Eu só falava assim, Senhor, muda minha vida, Senhor. Sentia um toque do Espírito Santo que eu só sabia chorar. Eu sentia que a minha vida dali para frente ia mudar. E depois daquele dia eu comecei a sentir uma felicidade, uma paz. Só queria saber de Jesus, eu não queria saber mais de nada. E depois daquele dia eu comecei a caminhar. O pastor, ele começou a me ajudar. Eu passei pelas águas. Tudo que eu tenho, só tenho que agradecer a Deus. Por isso que eu falo com você. Se você pensa que Deus esqueceu de você, não pensa isso não, que Deus está no controle de tudo. Ah, hoje a minha vida, nossa, não tem nem explicação, porque hoje em dia eu estou bem com minha esposa, eu estou bem com a minha família, todo mundo está servindo a Deus, a minha família é em paz. Hoje em dia a minha casa é toda arrumadinha, eu tenho um serviço, eu voltei a estudar. Hoje em dia eu posso dar o que a minha filha quer, porque através de eu vim para a igreja pentecostal Deus e Amor, a minha vida mudou. Mudou completamente. Eu só tenho que agradecer a Deus, porque Deus é fiel. A minha vida mudou de uma tal forma que tem muitas vezes que muitas pessoas até hoje me veem e falam, como sua vida mudou? Deus é fiel. Tudo que ele falou que ia fazer na minha vida está se cumprindo tudo. Por isso que eu só tenho que agradecer, que eu sou muito grata com Deus. Eu falo com vocês, jovens, se muitas vezes você está nesse mundo usando droga, as pessoas da sua família te esqueceu, não pensa isso não, porque Deus, ele vai te ajudar. Se você está com o coração magoado, entristecido, peça a Deus para entrar no seu coração. Basta você deixar ele entrar e fazer um trabalho muito grande na sua vida, como mudou a minha. Amém? O meu nome é Vitória de Souza Silva. Eu moro em Juiz de Fora, na rua Manuel Moreira de Moraes, no 821.
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4: A Igreja de Deus. Eu estava falando sobre a mocidade, estava falando sobre pastores, que devem ser pastores e incentivar toda a obra de Deus. Devem incentivar o trabalho infantil, o trabalho jovem, o trabalho da terceira idade, o trabalho dos adultos, adolescentes, tudo. Nós temos de estar na frente de tudo. Ah, quando eu vou pastorear uma igreja, eu sempre digo aos irmãos, olha, eu sou pastor de todas as pessoas de todos os departamentos, e aqui eu quero saber exatamente tudo o que está acontecendo em toda a igreja, em todas as faixas etárias. Eu sou pastor, quero saber de tudo. E todos nós, como pastores, devemos saber. Não é que nós vamos fazer tudo isso, não é claro que nós vamos fazer aquilo que é preciso ser feito. Vamos colocar cabeças em grupos de tanto, pessoas que vão estar na frente de jovens, crianças, adolescentes, idosos, mas nós temos de saber de tudo o que acontece. Porque nós somos chamados por Deus para pastorear toda a igreja. Para o apóstolo Paulo estava muito claro o que é realmente a igreja de Deus e como ela se constitui. A nossa posição como servos de Deus, como pastores do Senhor, ele declara que a igreja é uma propriedade de Deus, comprada com o sangue de Jesus. Em Atos 20, 28, a igreja de Deus, a qual ele comprou com o seu próprio sangue, ou seja, Jesus comprou com o seu próprio sangue. E Paulo também tem clareza sobre a responsabilidade que Deus coloca, a responsabilidade que Deus põe. Não é sobre aqueles que estão à frente do rebanho, como eles são assim designados. Então, completando o versículo, sobre o qual o Espírito Santo vos constituiu bispos. Então aqui nós estamos falando da igreja de Deus, estamos falando da igreja que foi comprada com o sangue de Jesus, e estamos falando também das pessoas designadas, pessoas sobre o qual o Espírito Santo vos constituiu bispos. Dessa forma, precisamos lembrar também nós, os que somos chamados para cuidar do rebanho de Deus, que devemos compreender nossa própria missão, a nossa missão como pais, como líderes cristãos, como responsáveis por cuidar de todos os interesses do reino de Deus, e a nossa missão de cuidar da igreja do Senhor, que é algo que é inegavelmente, sem dúvida alguma, uma das grandes missões que Deus colocou sobre nós. Ah, eu sempre gosto de dizer aos irmãos, principalmente quando nós temos as nossas formaturas, que quem nos traz para o ministério, não é? Quem nos confia o ministério é o Espírito Santo. E aqui nós temos também, mais uma vez, essa colocação. O Espírito Santo, foi ele quem vos constituiu. O Espírito Santo vos constituiu bispos. E quando essa palavra também é dita aos presbíteros de Éfeso, o apóstolo Paulo os convoca a tomar todo cuidado com a própria vida espiritual. Quando ele diz, atendei por vós, para que possam cuidar com percepção espiritual e madura do rebanho do Senhor. Atendei por todo o rebanho. Então, antes de fazer a recomendação aos presbíteros para que sejam bons pastores, né, para que sejam bons líderes para a igreja de Cristo, a qual foi comprada por Cristo, Paulo os convoca a cuidarem bem de si mesmos, primeiramente. Atendei por vós. Paulo pede aos presbíteros que mantenham-se em guarda contra a própria vida, até porque o rebanho olhará para estes homens e vai ter, né, a tendência de imitar a fé desses homens. A Bíblia fala em Hebreus, fala também em 1 Pedro, e esse processo de aprendizagem pela modelagem está no centro do desenvolvimento da vida cristã. Em outras palavras, os crentes aprendem muitas coisas, e eu até diria por que não, né, a ser crentes, vendo outros crentes sendo crentes. O próprio apóstolo Paulo sabia que essa verdade também se aplicava a ele próprio, que estava disposto, então, a conclamar os seus irmãos a imitar o seu modo de imitar a Cristo. Quando ele fala, sede meus imitadores, como eu sou imitador de Cristo. Isso é profundo. Essa é uma das frases mais poderosas que nos faz pensar seriamente sobre a importância de atentar bem para a nossa vida, de atender a nossa vida, atendei por vós, de olhar para nós mesmos, sabendo que nós somos um espelho para tantas pessoas. Paulo chegou a dizer, mas esmurro o meu corpo e o reduzo à escravidão, para que, tendo pregado a outros, não venha eu mesmo a ser desqualificado. 1 Coríntios 9:27. A igreja de Deus não pode ser pastoreada e cuidada segundo padrões humanos negligentes. Tem muitas pessoas que são relaxadas e estão na frente de rebanhos. Não pode ser pastoreada, baseada a igreja em gostos pessoais para atender interesses meramente humanos, de grupinhos aqui, grupinhos ali, interesses às vezes até mesmo próprios e familiares. A igreja do Senhor deve ser cuidada por pessoas que estejam prontas a modelá-la para que alcance o mais belo padrão de formosura, ou seja, Cristo. Gálatas 4:19. A vida cristã é, portanto, um chamado à excelência de caráter e conduta, que jamais se inicia no outro, mas no eu, para atingir o moldar o outro. Você que é pastor de qualquer igreja ou congregação, saiba da sua importância, saiba do quanto as pessoas olham para você como pastor e o quanto as pessoas querem encontrar em você um modelo. Todos, de alguma maneira, temos o dever de cuidar de nós mesmos para poder participar do amadurecimento e do preparo da Igreja de Deus para o encontro final com o próprio Senhor. A Bíblia fala em Efésios 5:27. Não é só, eu diria, em casa, não é? No trabalho, mas também na igreja, ou principalmente na igreja. O exemplo fala muito mais do que o discurso. Como pastores, devemos cuidar da nossa vida e depositar nossas esperanças na graça que Deus derramará sobre nós para nos fazer modelos, exemplos, não só para os nossos filhos, mas para todos os nossos irmãos, não só para os nossos jovens, mas para todos os nossos irmãos na fé, para com todos aqueles que fazem parte da igreja que Deus confiou em nossa mão e disse: olha, você vai ser o mordomo aí. Infelizmente, muitos pastores faltam com o decoro cristão. Se dirigem aos membros da sua igreja aos berros. Se dirigem aos membros que vão à igreja buscar guarida, com ameaças. E às vezes resumem todo o seu sentimento de pai, de pastor, de servo, de enviado, de presbítero ou de bispo, né, que seria no caso episcopos, e vou explicar isso. Resume tudo isso em ameaças, disciplinas, a qual chamam de punição. Olha, eu não entendo por que um pastor chama uma disciplina de punição. Pastor, se Deus deu você a oportunidade de ser pastor, seja pastor, e Deus vai cobrar de você isso. A sua igreja é uma grande casa de modelação, onde, eu até diria nesse momento, uns aos outros, nos ajudamos a parecer com Cristo. O pastor tem que parecer com Cristo, a igreja tem que parecer com Cristo. Eu quero lembrar a você, querido pastor, você é colocado nessa condição e nessa responsabilidade pelo próprio Espírito Santo de Deus, ou não? O Espírito Santo vos constituiu bispos. Cuidar da igreja de Deus não é uma tarefa autoimposta, tipo, ah, eu vou ser pastor. Não. Ah, não tem outra profissão, então vou ser pastor. Para com isso. Não é uma condição em que podemos nos arrogar fazer. Essa tarefa é resultado do soberano chamado do Espírito de Deus, ou seja, antes de nós e nossa vontade, o Senhor é quem opera a sua vontade ao escolher aqueles que serão os cuidadores da sua igreja. Então você não pode estar aí parecendo um turista, você não pode estar aí tendo constituído você mesmo. Vos constituiu, o Espírito Santo vos constituiu. Se você não foi constituído pelo Espírito Santo, fica difícil. Bispos, duas palavras são usadas no texto para referir a esses líderes. Primeiramente, pastores, que aponta para uma maturidade espiritual. O pastor é o ancião, por serem, eu diria, os mais experientes de todo o rebanho. E no caso, bispos, não é? Segunda opção do texto, aponta para a sua capacidade como episcopo de planejamento, a sua capacidade de organizar, de escolher o melhor método para seguir adiante. As igrejas são diferentes. Então todos nós, em alguma medida, precisamos saber que temos a responsabilidade de facilitar a jornada dos demais irmãos. Precisamos encontrar o caminho com menos pedras, com menos perigos e mais eficientes para alcançar o que está proposto. Que a igreja de Deus seja santa, sem mácula, e que esteja sendo preparada para o encontro com o Rei, com Deus. Esse trabalho precisa ser feito com excelência. E a igreja precisa ser cuidada para Cristo. Para isso que nós somos chamados. Essa é a responsabilidade que Deus designou para nós. Então não adianta negar aquilo que, se pelo Espírito de Deus aconteceu na sua vida, é sua responsabilidade. Senão você tem que buscar esse chamado. Não dá para negar quando o Espírito Santo ele nos chama e nos coloca. Não dá para resistir à vontade de Deus na nossa vida. Agora, repito, cuidar da igreja de Deus, ser um servo de Deus, ser um pastor, um presbítero, um diácono, é um chamado. Porque quem tem esse chamado sabe como se conduzir diante de qualquer situação, por mais complicada que ela seja. Mas quem não tem esse chamado, não é que só se complica. complica também a Igreja do Senhor. Queridos pastores, a obra de Deus precisa de todos nós. Precisa de mim, precisa de você. Perfeitos não somos, mas precisamos nos conduzir como modelo diante do rebanho do Senhor. Tenha orgulho quando alguém olha para você e fala: olha, pastor, nós temos o Senhor como referência, um padrão da nossa vida. E tenha tristeza e vergonha quando alguém olha para você e fala: você não é o meu pastor, você não me representa. Isso deve doer, isso deve doer. Quando a ovelha é ovelha e fala isso, isso tem que doer na gente. Que Deus nos abençoe e nos ajude a cuidar do rebanho. Eu peço aos senhores pastores toda a paciência e todo o amor do mundo para cuidar do rebanho. Ah, tem ovelha rebelde no meu rebanho, pastor Lourival, sei. Pode ter, sim. Mas vai com paciência que Deus vai te dar recompensa. Quem sabe essa ovelha que parece tão rebelde? O apóstolo Paulo diz: eu não era digno nem de ser chamado apóstolo, pois eu persegui a igreja do Senhor. Pedro, se Pedro fosse da sua congregação ou da minha, talvez eu tivesse até excluído. Porque Pedro não era fácil, não, né? Mas se tornou o que se tornou. Então vamos com paciência. Não são os sãos que precisam de médico, mas são os enfermos. Que Deus nos use. Que Deus nos levante para sermos um padrão para a nossa igreja.
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2: Que a graça e a paz do nosso Senhor e Salvador Jesus Cristo esteja e permaneça sobre a sua vida. Muito bom dia, uma quarta-feira de excelência para você, querido ouvinte, nesse dia 26 de agosto de 2026, e agora são exatamente 1 hora e 42 minutos em São Paulo. Esse quem tem o prazer de falar com você é o seu irmão em Cristo, o diácono Douglas Almeida. Nós estamos diretamente aqui dos estúdios da Central de Produções Internacional, aqui mesmo, localizado na nossa sede mundial das igrejas Pentecostal Deus e Amor, cuja responsabilidade está sobre a vida da nossa irmã presidente mundial Ereni Miranda e também a nossa irmã vice-presidente mundial Débora Miranda, pastor Lorival de Almeida, presbítero Davi Miranda Neto, toda a nossa diretoria. E eu vou com você até às 5 da manhã, debaixo da graça e da misericórdia do nosso Deus. Eu estou acompanhado na técnica, ele, nosso irmão Hamilton, e vamos nesta fé, vamos nesta graça. Quero já compartilhar com você os nossos canais oficiais, onde você pode entrar em contato por meio da ligação ou também por meio do WhatsApp. Anote aí os nossos telefones, onde você pode fazer a sua ligação. DDD 11 3208 2790, ou 3208-2742. Repetindo, 3208-2743. Agora, se você preferir, você pode mandar a sua mensagem através do nosso WhatsApp. DDD 11 98292-3392. Repetindo, DDD 11 98292-3392. Manda para cá sua mensagem, faça a sua ligação, eu quero orar por você. Daqui minutos mais, às 2 horas da manhã, nós vamos entrar em oração, vamos pedir a bênção de Deus, vamos pedir o livramento. Você que está cometido por algum tipo de sentimento ruim, nós vamos orar e Deus vai repreender esse mal. Já temos ligação. Alô!
3: Alô!
2: Bom dia, paz do Senhor Jesus, com quem eu falo?
3: Bom dia, paz do Senhor, Márcio.
2: Irmão Márcio, o senhor fala de onde?
3: Diadema.
2: Diadema, seja muito bem-vindo, irmão Márcio. Irmão Márcio, o senhor gostaria de deixar aqui os nomes para a oração?
3: Eu fico com a minha mãe, Maria Antônia.
2: Maria Antônia.
3: Minha irmã, Ângela Maria.
2: Ângela Maria.
3: E o irmão Leandro Rodrigo.
2: Pronto, tá anotadinho aqui toda a família. Daqui minutos mais, hein? Daqui minutos mais nós vamos entrar em oração. Se possível for, ore conosco. O senhor já serve a Deus aqui na Igreja Deus de Amor ou o senhor é de outra denominação?
3: Eu sou afastado.
2: Irmão, tá afastado? Quer reconciliar hoje, meu irmão?
3: Momento não.
2: Ainda não. Mas eu creio que Deus vai preparar essa oportunidade, esse momento. O senhor é ouvinte já assíduo da programação? Que maravilha, que maravilha. Eu tenho a certeza que, por meio dessa programação, o senhor tem recebido grandes bênçãos de Deus, grandes bênçãos do Senhor. Afinal,

0: É um culto no nosso lar, é conteúdo que edifica, é conteúdo que promove edificação espiritual. O senhor teria alguma bênção que o senhor recebeu através do programa Voz da Libertação e gostaria de compartilhar com a nossa audiência? Que Deus abençoe. Seguimos 1h46, 1h46. Vai ligando, vai mandando a sua mensagem, porque é sempre um prazer te atender, é sempre um prazer estar aqui orando pela sua vida, e eu tenho a certeza que o nome de Jesus será glorificado. Mais uma ligação. Alô!
1: Alô, Pai do Senhor, meu irmão.
0: A paz do Senhor, meu irmão. Bom dia!
1: Bom dia.
0: Com quem eu falo?
1: Antônio aqui de Valendo, Querilu da Bahia.
0: É, irmão Antônio, ouvinte assíduo aqui da programação. Que maravilha. Seja bem-vindo, irmão Antônio. Conte a bênção, vai deixar um pedido de oração. Fica à vontade.
1: Amém. Meu irmão, eu já mantei uma bênção aí, irmão. Cai de vez aí, agora eu estou pedindo também oração para os irmãos. Quem está enfermo, aí pedir oração também para que Deus venha tocar e ele venha ser curado em nome do Senhor Jesus.
0: Pode falar os nomes aí.
1: Pedir oração por irmão Arnaldo e família, que irmão da se encontra enfermo. Também pedir oração por Zé Ribeiro, também família que se encontra enfermo. Também pedir oração por a irmã Ama e família que se encontra enferma. Também pedir oração por José, também que se encontra enfermo. Pedir oração também por Genuaro, que se encontra também enfermo. Eita, pedir também oração por Zuzelita, também que se encontra também enferma. Mas Deus entra com providência. Agora pedi oração também agora para o Esté e família, libertação. Edson e família, libertação. Luizinho e família, libertação. E pedi oração também, não vou deixar de pedir oração para o nosso pastor, Jovem Luiz, e família também. E todos os irmãos também aqui, todos os pastores, todo mundo equivalente, né? Pedi oração cada um deles. E também pedi oração para todos os pastores aí, do mundo inteiro, da rádio aí, que Deus venha fortalecer vocês mais e mais, para cada dia os irmãos estar firme e forte, para estar resgatando a alma para o Senhor Jesus.
0: Amém, irmão Antônio. Obrigado aí pelas considerações. Nós vamos orar sim daqui a pouquinho, às 2h da manhã. E eu tenho a certeza que o nome de Jesus será glorificado, essas enfermidades cairão por terra, a libertação vai se manifestar, porque esse é o nosso Deus, um Deus que opera, um Deus que trabalha em prol daqueles que depositam a fé e a confiança nele. Muito obrigado pela sua ligação, muito obrigado pela sua audiência. Fica na paz do Senhor Jesus.
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0: 1h49 em São Paulo. É, querido ouvinte, vai mandando para cá sua mensagem, vai mandando para cá, porque nós queremos interagir também com você. Mais uma ligação, vamos aos nossos ouvintes. Alô!
4: Oi.
0: A paz do Senhor Jesus, bom dia, com quem eu falo?
4: Amém. Bom dia. Falo com a Gisele, de Goiânia.
0: Gisele de Goiânia. Seja muito bem-vinda, irmã Gisele. Irmã Gisele, a senhora gostaria de deixar os nomes para a oração?
4: Peço oração, porque eu fiz os votos com Deus e estou em oração, sabe?
0: Sim.
4: É por isso que eu estou ligando, pedindo oração nos votos.
0: Amém. Nós vamos orar, sim, pela sua vida, pela sua casa, pela sua família, para Deus dar vitória, né, minha irmã?
4: Está na mão de Deus.
0: Eu creio que a senhora vai contar a bênção, que a senhora vai testificar, porque esse é o nosso Deus, Deus que opera, Deus que trabalha na vida daquele que nele confia. Seu nome está anotadinho, daqui a pouquinho nós vamos entrar em oração e nós vamos mencionar sim o seu nome, o nome da sua família, e eu creio que Deus vai dar vitória, viu?
4: Muito obrigada, então.
0: De nada, Deus abençoe, obrigado pela sua
4: Amém.
0: ligação e pela audiência.
4: Eu sempre digo para vocês aí, amigo.
0: Ah, que maravilha, que maravilha. É sempre um prazer
4: Essa é
0: recebê-la.
4: a oração.
0: Amém.
4: Tá bom.
0: Tá bom, irmã. Deus abençoe, irmã Gisele. Fica na
4: Amém, irmão.
0: paz.
4: Amém.
0: É, querido ouvinte, vamos seguindo, porque Deus é bom, Deus é fiel, Deus é maravilhoso. 1h50, Nós vamos agora para o quadro Clínica da Alma, com o nosso querido irmão psicólogo G.C. Ávila. Ele vem trazendo o tema Limites Emocionais. E eu já volto com você.
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6: Olá, seja muito bem-vindo a mais um episódio do Clínica da Alma, um espaço para falarmos sobre saúde mental, qualidade de vida, inteligência emocional e desenvolvimento interior, sempre de forma leve, prática e com base científica. Dizer sim o tempo todo pode parecer bondade, mas muitas vezes é o caminho mais rápido para o esgotamento emocional. E por essa razão que hoje nós vamos falar sobre limites emocionais saudáveis, o equilíbrio entre cuidar do outro e de si mesmo. Você sabia que a dificuldade em estabelecer limites está diretamente relacionada ao aumento de ansiedade e sobrecarga emocional? Limites emocionais são barreiras psicológicas que definem até onde o outro pode ir em relação a você. Pessoas que não estabelecem limites tendem a absorver problemas alheios, assumir responsabilidades excessivas e ainda negligenciar as suas próprias necessidades. Por exemplo, é aquela pessoa que sempre aceita ajudar, mesmo estando indisposta, mesmo estando cansada, assume tarefas além do que consegue cumprir e, pior, depois se sente sobrecarregada. Ou ainda, alguém que não consegue dizer não por medo de desagradar, por medo de abandono, de rejeição, mas internamente acumula frustração e desgaste. Por isso que eu tenho aqui 5 dicas práticas que pode lhe ajudar com relação a essa questão de colocar limites. Número 1, aprenda a dizer não sem culpa. Por exemplo, se alguém pede algo que você não pode fazer, responda de forma clara, tranquilamente, de modo respeitoso. Olha, eu sou sincero em dizer que eu gostaria de ajudar, mas eu não consigo neste momento. Então, se posicionar é respeitar os seus limites. Então, se você se posiciona e você sabe dizer não para o outro, você está dizendo sim para si mesmo. Número 2. Reconheça os seus próprios limites antes de comunicá-los. Por quê? Muitas pessoas não estabelecem limites porque nem elas mesmas sabem quais são. Então, observe sinais como cansaço, irritação ou sobrecarga. Eles indicam que alguma coisa aí está avançando o sinal, está ultrapassando o seu próprio limite. Evite, então, essa justificativa excessiva das suas decisões, porque explicar demais pode abrir espaço para algum tipo de pressão. Então, a comunicação simples e firme, ela é suficiente. Penúltima dica aqui, é importante você diferenciar responsabilidade de disponibilidade. Você pode se importar com alguém sem assumir os problemas dessa pessoa e está tudo bem. Por exemplo, apoiar um colega, apoiar alguém da família, um amigo, não significa resolver tudo por ele. É bem diferente. E por último, pratique consistência nos limites. Se hoje você permite algo e amanhã não, isso não gera confusão? Então, limites precisam ser mantidos ao longo do tempo para serem respeitados. Como disse Henri Cloud, limites definem onde você termina e o outro começa. E quem não estabelece limites vive ultrapassado emocionalmente. Cuidar de si mesmo é essencial para conseguir cuidar dos outros de forma saudável. Faz sentido isso ou não? Você gostou desse conteúdo? Então compartilhe a nossa programação aí com amigos e familiares. Continue nos acompanhando. Fique atento porque a qualquer momento estaremos de volta com mais reflexões que podem transformar a sua vida. Um forte abraço e até breve.
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0: 2:01, nós vamos para nossas identificações das nossas emissoras e logo após eu retorno com você já em oração.
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2: 2:02.

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1: Soberano Deus e eterno e querido Pai, Pai de nosso Senhor e Salvador, Jesus Cristo de Nazaré, mais uma vez, diante da Tua presença que é santa, bendita e também poderosa, eu me coloco em oração aqui nesta madrugada, ó Pai. E eu quero dar graças ao Senhor por essa rica oportunidade, por esse privilégio que é estar na Tua presença, ó Pai. Quero também dar graças ao Senhor pela vida desse ouvinte do programa A Voz da Libertação, do programa Madrugada do Socorro de Deus. Toma nas Suas mãos cada vida que está conosco, sintonizado e também conectado, Pai, por intermédio da oração. Deixamos diante do Teu altar, deixamos diante da Tua presença todas as coisas, ó Pai. Pedimos ao Senhor que a Tua bênção seja manifestada sobre as nossas vidas, sobre a vida das nossas famílias, sobre a vida, ó Pai, daquele e daquela que tem, ó Deus, buscado a Tua face. Que a Tua bênção seja derramada de uma maneira esplêndida, de uma maneira gloriosa. Quero orar por aqueles pedidos de orações que nós temos recebido ao longo, Deus, das nossas programações. Sim, pessoas que têm nos mandado suas mensagens, os seus pedidos de orações através do nosso WhatsApp, aqui da Central de Produções Internacional. Pedidos que têm chegado, ó meu Pai, de diversas maneiras. Ah, Senhor, por meio da via física, onde os irmãos, as irmãs, o povo de Deus tem trazido, ó Deus, e depositado nas urnas, ó Pai, aqui no santuário da oração. Pessoas que têm pedido oração através dos canais, ó Pai, midiáticos da Igreja Deus de Amor. Sim, pessoas que têm, ó Pai, compartilhado a sua necessidade, as suas dificuldades. E eu quero deixar cada um desses pedidos diante do Seu altar. Pessoas que têm nos ligado, Senhor. Ah, Papai, aqui na madrugada do socorro de Deus, como é o caso, ó Deus, o nosso irmão Márcio, lá de Diadema, ó Deus, que deixou, ó Pai, os seus pedidos de orações, vidas, famílias, ministérios, ó Pai, que foram mencionados. Apresentamos aqui agora, sim, como é o caso do nosso irmão Antônio, lá de Valência. Pedimos ao Senhor que o Senhor venha atender, que o Senhor venha responder e que cada vida, Deus, que está aqui no caderno da oração, seja abençoado. Pai, abençoa, como também é o caso da irmã Gisele. Senhor, manifesta o Seu poder. Sim, meu Pai, abençoa cada pedido de oração. Pessoas que estão enfermas, Pai, pedimos que a cura venha se manifestar. Pessoas que já procuraram a medicina e os médicos não sabem dizer certo, com precisão, com certeza, o que é que está causando esse mal-estar, o que é que está desencadeando, ó Deus, essa inflamação, essa infecção. Meu Deus, essas dores, Pai, nós deixamos diante do Teu altar e pedimos que a cura seja, assim manifestada. que esse mal que está assolando a vida desta pessoa bata em retirada no nome de Jesus Cristo. Toma nas suas mãos, meu Pai, esta pessoa que está sofrendo, sofrendo porque está cometido de uma enfermidade. Ó Pai, que tem debilitado a sua saúde, que tem, ó Senhor, dado a ele péssimas condições, ó Pai de vida, Senhor, entra com a tua providência, ó Pai, muda esse quadro, muda essa história. É, Pai, tudo é possível aquele que crê, e eu creio que nesta madrugada o Senhor já está agindo. Eu creio que nesta madrugada o Senhor já está operando. Senhor, esta pessoa que recebeu o diagnóstico de uma enfermidade severa, sim, um câncer, ó Deus, agressivo. Esta pessoa, Pai, que ouviu do médico que, infelizmente, esse câncer já está em um estado muito avançado e dificilmente poderá ser revertido. Senhor, Tu és aquele que dá a última palavra. E se o Senhor quiser, independente do nível que esteja o câncer, ó Pai, o Senhor pode curar, o Senhor pode fazer com que esse mal desapareça. Por isso eu oro, Pai, pedindo ao Senhor, atende a súplica, atende a oração desse irmão, a oração dessa irmã, e que esta enfermidade, Pai, não suporte o poder que há no teu nome, e bata em retirada, Senhor, sim, aonde não há esperança, aonde há, Pai, a dor, a sofrimento, a mão do Senhor, Pai, eu oro para que a mão do Senhor seja manifestada, trazendo esperança, trazendo, ó Senhor, novidades de vida, sim, e fazendo o impossível para a glória do teu nome, Pai. Eu deixo diante do seu altar, ó Deus, essa pessoa que está acabada, essa pessoa que precisa, ó Pai, de medicamentos fortíssimos para poder deitar e dormir. Essa pessoa, Pai, que está sofrendo psicologicamente, a sua mente está sendo, ó Pai, bombardeada. Os ataques têm vindo de todas as partes. A alma dela, a alma dele, o psicológico dele, o psicológico dela está totalmente fragilizado. Ah, Pai, essa pessoa que está depressiva, esta pessoa que está tomada pela ansiedade, esta pessoa, Pai, que ouve vozes, escuta ruídos, meu Deus, essa pessoa que perdeu a paz, que não consegue deitar e dormir, ah, Pai, sem ajuda de medicamentos, Senhor, eu oro para que este mal bata em retirada. Se esse mal origina-se por espíritos imundos que querem que essa pessoa ceife a própria vida em busca de uma paz que, na verdade, ó Pai, só o Senhor pode dar. Deus, nós repreendemos os ataques malignos, repreendemos as setas, os dardos, as investidas do adversário contra a vida dessa pessoa, contra a família desta pessoa, contra o casamento desta pessoa. Senhor, coloca tuas mãos, ó Pai, e que toda a enfermidade, que todo o desgaste, ó Deus, espiritual, por parte dos ataques malignos, ah, Pai, caiam por terra, e o nome do Senhor seja glorificado. Entra nessa casa, Jesus. Entra nesse lar, Espírito Santo, e faz o que nós não podemos fazer. Realiza o que nós não podemos realizar, Senhor, que nessa madrugada a mão do Senhor seja notória, Pai, e o nome do Senhor seja glorificado. Vai abençoando, Deus, vai abençoando aqueles e aquelas, ó Pai, que não estão acometidos por uma enfermidade, a física, mas estão, ó Senhor, acometidos por situações, por adversidades, por obstáculos, por barreiras que se levantaram, ó Deus, para tentar paralisar a fé, para tentá-lo, para, ah, Pai, tentá-lo afastar do propósito que o Senhor tem para com a vida dele e para com a vida dela. Essa pessoa que recebeu o chamado, e mais do que chamado, ele foi e é um escolhido, ela é uma escolhida. Ah, Pai, mas tem faltado forças, tem faltado, ó Deus, vigor para que ela continue na caminhada. Senhor, que nessa madrugada o Teu Espírito Santo venha fortalecer, que nesta madrugada o Teu Espírito Santo venha trazer sobre ele, trazer sobre ela as condições necessárias, o vigor necessário, o ímpeto necessário para vencer, vencer as barreiras, vencer as muralhas, vencer os obstáculos, Deus, que se colocaram e se manifestaram diante dos olhos dele, diante dos olhos dela. Pai, estende as suas mãos e faz o que eu não posso fazer. Faz o que, ó Pai, essa pessoa que ora comigo não pode fazer. Faz o milagre, Jesus, o milagre da restauração. Essa pessoa que já não ora mais, essa pessoa que já não busca mais a Tua face, que não se humilha mais diante do Teu altar. Deus, estende as mãos. Deus, estende as mãos e faz o que nós não podemos fazer. Coloca de pé o caído. É, Pai, dá força por fraco, dá ânimo por desanimado. Ah, Pai, enche o vazio, ou aquele que não está tão cheio assim. Faz, Espírito Santo, uma obra gloriosa, e que a Tua bênção, Jesus, que a Tua bênção, Espírito Santo, seja manifestada de uma maneira poderosa, de uma maneira gloriosa e também eficaz. Confirma, meu Pai, a Tua graça aqui nesta madrugada.

Sim, meu Pai, confirme esta obra gloriosa na vida desta pessoa que está totalmente, Pai, totalmente fraca. Senhor, o Senhor é o Deus da restauração. Restaura vidas nesta madrugada. Restaura famílias nesta madrugada, meu Pai. E que a bênção que enriquece e não acrescenta dores, seja ela manifestada nesta madrugada sobre cada família. Sobre cada família, meu Pai, eu oro. Eu oro pela restauração de casamentos, casamentos que estão à beira do divórcio, casamentos que estão, ó meu Pai, sendo alvejados constantemente pelos ataques, pelas setas, pelos dardos inflamáveis do adversário. Senhor, restaura, restaura a comunhão desse casal, restaura o respeito, restaura a intimidade e manifesta, meu Pai, a Tua bênção. Sim, porque tem filhos agora que estão orando. Sim, e estão, ah, Pai, ó Deus, pedindo a restauração, meu Pai. Tem, sim, meu Deus, tem esposos, tem esposas que estão clamando e pedindo a restauração, meu Pai. Vai restaurando, sim, vai glorificando o Teu nome, sim, vai fazendo o impossível para a glória e também para o louvor do Teu nome, porque só o Senhor pode fazer, só o Senhor pode realizar. Tu és aquele que operou no passado e o Senhor é um Deus que não muda. Logo, o Senhor opera segundo a Tua graça e também misericórdia nos dias atuais. Pode vir, Espírito Santo. Pode vir, Espírito de Deus. Pode vir e fazer o que nós não podemos fazer. Nós Te convidamos, Espírito, porque somos fracos, somos falhos, somos errantes, mas convidamos ao Senhor porque entendemos e compreendemos que uma vez que o Senhor é manifesto, uma vez que o Seu poder é manifesto, ó Pai, as cadeias, os grilhões, os espíritos imundos, as dificuldades não podem resistir, elas têm que cair e diante da Tua manifestação, ó Pai, o Teu nome é glorificado, Deus. Vai abençoando famílias, famílias, meu Pai, que estão, sim, meu Deus, ó Pai, em plena, ó Pai, divisão, famílias que estão guerreando entre si, meu Pai. Vai trazendo o Senhor Jesus, vai trazendo o entendimento, vai trazendo a comunhão, vai levando-os ao diálogo, aos acordos, sim, para que haja paz, para que haja paz no interior das famílias, meu Pai. Vai abençoando e repreendendo tudo aquilo que é procedência diabólica, tudo aquilo que diz respeito, meu Pai, a soberba do homem, sim, vai jogando por terra, ah, papai, e que os princípios da Tua palavra norteiem a conduta, norteiem os pensamentos, ó Pai, ah, papai do céu, e a Tua bênção seja manifestada, Jesus, Jesus, Jesus, fica conosco nesta madrugada. Ah, Pai, essa pessoa que não consegue dormir, esta pessoa, meu Pai, que está acometida, ah, Pai, de enfermidades, ó Deus, psicológicas, confirma a cura agora,
confirma, meu Deus, a paz que excede todo entendimento e que a vitória, meu Pai, das suas mãos seja manifestada para o teu louvor e também para a tua glória. Eu quero, Senhor, te louvar, eu quero, meu Deus, te engrandecer por tudo quanto o Senhor tem feito, por tudo quanto o Senhor ainda vai fazer. Muito obrigado, Jesus, por esses minutinhos de oração aqui na tua presença. Obrigado, porque eu tenho a convicção que essa humilde oração está diante do teu trono e o Senhor está agindo e operando segundo a medida da nossa fé. Pedimos em nome de Jesus.

0: 2:30, que Deus abençoe você que orou juntamente comigo. Nesse momento quero fazer um convite muito mais do que especial. Quero convidar você a reconhecer Jesus como seu único, exclusivo, eterno e suficiente Salvador. Esse convite se estende também a você que me ouve e está afastado dos caminhos do Senhor. Você que durante muito tempo se afastou, mas a sua alma anseia pela volta à presença do Senhor. Chegou o momento, faça comigo a oração de confissão a Deus e a bênção de Deus transbordará sobre a sua vida. Repita comigo as seguintes palavras: Senhor Deus e Pai, diante da tua face eu estou. Nesse momento quero pedir ao Senhor perdão. Perdão por atitudes, perdão por palavras, perdão por pensamentos, perdão por obras que foram contrárias aos teus princípios para a minha vida. Reconheço que sou um pecador e preciso de um Salvador. E esse Salvador não é outro, a não ser Jesus Cristo de Nazaré, que morreu por meus pecados, mas ressuscitou ao terceiro dia e vive está para todo sempre. Pai, me ajuda, me dando do teu Espírito, para que eu permaneça nesta fé, até que o Senhor venha, por meio de Jesus Cristo, buscar os salvos. Eu quero ser alguém contado como salvo na tua presença, ó Pai. Me recebe em nome de Jesus.
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1: Oi, a paz do Senhor Jesus Cristo, do seu irmão Wagner da Silva Alves. Eu conheci a Igreja Deus Amor através da minha mãe. Hoje eu estou bem, eu estou na direção de Deus. E graças a Deus, até aqui o Senhor tem me ajudado.
2: Meu nome é Eva, é de Viçosa, Minas Gerais. E eu estou aqui para testemunhar, sim, para os irmãos que tenho recebido muitas bênçãos do Senhor nas igrejas pentecostais Deus e Amor. Eu conheci a Igreja Deus e Amor há uns 25 anos atrás, através de uma cunhada, minha cunhada, congregando na Igreja Deus e Amor, me convidou para conhecer, e eu era muito enferma, problemática, e passando muita dificuldade, e compreendi que precisava de Jesus, né? Minha cunhada me convidou, fui com ela, recebendo as orações dos homens de Deus, aqui na Igreja Deus e Amor de Viçosa. E Jesus tem abençoado nossas vidas. Estou muito feliz com Jesus, servindo a Ele na Igreja Pentecostal Deus e Amor. Deus abençoe a todos em nome de Jesus.
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4: Duas horas e 39 minutos em São Paulo. Nós vamos agora para o quadro Bíblia em Foco com nosso irmão presbítero Fábio Lúcio. Ele vem trazendo o tema Conquistando o Impossível. E eu já volto com você.
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7: Olá, ouvintes, recebam a paz do Senhor Jesus Cristo, do seu irmão Fábio Lúcio. Estou aqui para deixar a vocês uma meditação da Palavra de Deus. Quero falar hoje sobre o tema Conquistando o Impossível. Em Josué capítulo 6, a partir do versículo 1 ao 5, a Palavra de Deus fala-nos algo maravilhoso de quando o Senhor chama Josué para uma grande missão. E eu quero iniciar esta meditação perguntando a você: você sabe qual é o ambiente propício para a realização do milagre? E eu respondo: é em meio à necessidade. Todas as pessoas que foram curadas por Jesus só experimentaram o milagre porque elas tinham alguma séria necessidade. Então, se você está no meio de uma tribulação, você está no lugar certo para que o milagre aconteça.

necessariamente que irá acontecer, mas o lugar onde o milagre acontece é onde há grande carência da atuação divina. As forças humanas se esgotaram e os recursos já não mais suprem as necessidades. Josué é um livro que fala a respeito da atuação direta de Deus em meio a uma grande conquista. Josué, líder do povo de Israel, estava à frente de um grande desafio. Eles precisavam conquistar Jericó para poder continuar a sua jornada. Mas como fazer isso se a cidade toda era protegida por um grande muro? Eu aprendo um princípio espiritual muito importante com isto. Sempre que uma conquista parecer improvável, creia que servimos ao Deus dos impossíveis. Se alguém quer alcançar grandes conquistas, então vai precisar da manifestação do poder de Deus sobre a sua vida. As coisas de Deus são extraordinárias. Quando Deus olha para a nossa vida e deseja nos abençoar, você vai dormir como prisioneiro e acorda como o segundo homem mais importante do Império Egípcio. Foi assim que aconteceu com José. Em um dia comum, como os demais, você simplesmente é tirado de trás dos currais para se tornar rei de Israel, como aconteceu com Davi. Você é tirado da servidão do exílio para tornar-se um dos principais presidentes do Império Persa, como foi com Daniel. Eu fico maravilhado com o que Deus fez na vida de Josué. Eu fico maravilhado com o que Deus fez na vida de Davi. Como Deus os capacitou e os preparou para grandes conquistas. E podemos aprender com Josué alguns princípios que podem nos ajudar a conquistar o que nos parece impossível. Lembrando mais uma vez, Deus é Deus do impossível, ou Deus é Deus dos impossíveis. Primeiro, coisas fáceis não necessitam serem conquistadas. Jericó era um grande desafio, uma cidade totalmente fechada, com altos muros que a cercava, protegida por um forte exército. Aquela cidade parecia intransponível. Entretanto, o povo hebreu precisava passar por aquele lugar e, portanto, teria que enfrentar aquele desafio que parecia impossível. Dias antes, o povo estava diante de um grande desafio: transpor as águas do Jordão. Josué havia dito: santificai-vos, porque amanhã o Senhor fará maravilha no meio de vós. Josué capítulo 3, versículo 5. O povo creu na palavra de Josué, então viram as águas do Jordão se abrir e o povo passar a seco. A partir daquele evento, eles creram que o Senhor iria com eles na frente da batalha. Segundo, é preciso ousadia diante do desafio a ser conquistado. Deus disse que havia entregado Jericó nas mãos de Josué. Temos a péssima mania de achar que só porque Deus prometeu algo, será fácil de se alcançar. Aí, quando as coisas se apertam, tememos. Veja que Deus havia escolhido Josué para coisas grandes. Isto quer dizer que os seus desafios seriam enormes. Se ele se deixasse levar pelo medo, simplesmente congelaria diante dos problemas a serem enfrentados. Terceiro, é preciso estratégia para conquistar. A estratégia dada por Deus era rodear a cidade uma vez por 6 dias e no sétimo dia rodear 7 vezes. No sétimo dia, 7 sacerdotes iriam na frente da arca e após a 7ª volta iriam tocar o shofar. O shofar era uma espécie de trombeta utilizada pelo atalaia de um exército e pelos sacerdotes para convocar o povo. O som do instrumento era um comando para uma ação. Eles deveriam gritar e a força daquele grito derrubaria as muralhas. Pensando hoje naquela estratégia, parecia algo meio estranho, não é? Mas a cada dia eu fico mais convencido de que o Senhor faz como Ele quer. Quem diria que uma cidade fortificada cairia ao som de gritos? Se você quer conquistar grandes coisas, peça a Deus a estratégia dEle. Você pode ser um excelente estrategista. Isto é bom, mas confie nos planos de Deus. Por mais absurdo que lhe pareça, quando Ele começa a agir, já está tudo consumado e nada pode resistir à vontade de Deus. É preciso crer no agir de Deus, é preciso crer no Deus dos impossíveis.
veja que o que parecia tão difícil se torna tão simples diante

0: diante do agir de Deus. Eu fico muito impressionado com o poder de Deus. Quando o Senhor age, as coisas simplesmente acontecem. Não há quem possa resistir à vontade de Deus. Não foi a força do grito que derrubou as muralhas, foi o poder manifesto de Deus. Se o Senhor tem uma promessa a cumprir, nada pode impedir a sua realização, a não ser a nossa desobediência às suas condições. A bênção do Senhor é condicional. A condição é permanecer fiel na presença dele, obedecendo aos seus princípios e mandamentos. Aquele foi o tempo de conquista para o povo hebreu, que conseguiu destruir as muralhas de Jericó com o grito de júbilo e toque de trombeta. O Senhor tem preparado coisas impossíveis para serem alcançadas. Aquilo que parece impossível aos seus olhos, meu querido ouvinte, é possível para Deus. Eu quero convidar você a crer. Crer significa confiar plenamente em Deus, acreditar que Ele te fortalecerá para vencer a todos os grandes desafios pela frente. E eu quero te desafiar a transformar qualquer atitude pessimista que possa ter na visão de que o Senhor é contigo, seja qual for a situação. É Ele quem te fortalecerá e te dará a grande vitória que você tanto necessita. Um alerta, hein? Em meio às vitórias alcançadas, tome cuidado para não se perder. É muito fácil se perder em meio ao egocentrismo, à arrogância, à prepotência. E quando começamos a conquistar coisas grandiosas que nunca havíamos sonhado, é perigoso nós acabarmos entristecendo a Deus e achando que isso que está acontecendo é nosso mérito. É comum se ver maior do que se é, se achar mais especial do que os outros e enxergar os demais como meros objetos a serem usados. Lembre-se que nenhuma conquista vale a pena se o preço for pisar em vidas, perder a dignidade ou vender o caráter. Os tiranos pensam dessa forma e suas conquistas são fantasiosas. Suas vidas são vazias e sem valor. Portanto, Deus tem coisas maiores para você e, sobretudo, o reino dos céus, que é a maior de todas as conquistas que o homem pode alcançar. Que o Senhor Deus te abençoe e faça resplandecer sobre ti o seu rosto e te dê a paz. Eu sou o seu irmão Fábio Lúcio. A paz do Senhor Jesus a todos e até uma próxima oportunidade.
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2: A paz do Senhor Jesus para todos os ouvintes. Meu nome é Eduardo de Azevedo Tarda. Eu sou um ex-dependente de drogas. Aos 11 anos de idade, comecei a me envolver com solventes, cheirando thinner. Com 13 anos de idade, eu conheci a maconha. Com 14 anos de idade, a cocaína. Com 15 anos, eu conheci o crack, por onde eu fiquei dependente desta droga durante 20 anos. Depois que eu me envolvi com o crack, foi de mal a pior. E aos 16 anos de idade, eu fui internado em uma clínica de recuperação, onde conheci o Evangelho de Jesus, me converti, me batizei, desci as águas, isso em 1998. Porém, ao sair de dentro desta clínica, não permaneci. Nos caminhos do Evangelho, eu era muito novo, muito iludido com o mundo, muito iludido com os prazeres oferecidos pelo inimigo, os prazeres da carne, a vontade da carne, concupiscência dos olhos, concupiscência da carne, soberba da vida, todas estas coisas. E então eu decidi abandonar a igreja. E quando foi em 99, em 2000, em 2001 e em 2002, todos esses anos eu fui passando por clínicas de recuperações na luta contra as drogas. Todavia, nada adiantava. Quando foi em 2007, eu acabei sendo preso. A guerra era muito grande e eu não tinha forças. Eu não tinha forças até que Deus foi estreitando os meus caminhos. Até que no ano de 2017, parece que, vamos dizer assim, o inferno inteiro se levantou para tentar tirar a minha vida. E eu me lembrava apenas de uma palavra que diz: escapa-te por tua vida. Se eu não me engano, foi o anjo que falou para Ló, quando foi destruída a cidade de Sodoma e Gomorra. Esse versículo batia na minha mente e eu falava assim: eu tenho que fazer alguma coisa, porque senão eu vou perder a minha vida. Então eu procurei a ajuda do pastor Alessandro e da sua esposa, missionária Neuza. Comecei a congregar na igreja IPDA do anexo do São Judas. E assim Deus tem mudado a minha vida da água para o vinho. E eu digo para você, você que tem um parente alcoólatra, um parente drogado, um parente que é envolvido com crime, com tráfico, com roubo, com assalto, não importa o problema, porque para Deus nada é impossível. Então creia que o Senhor irá fazer um milagre na vida dos teus. Interceda por eles, não desista, tenha fé, apenas creia. Procure uma igreja IPDA, uma igreja pentecostal, Deus é amor. Entra num propósito de campanha, você vai ver que Deus vai honrar a sua fé, Deus vai honrar aquilo que você tem colocado diante do Senhor, e Deus vai abençoar a sua vida grandiosamente e a vida dos teus, em nome de Jesus. E hoje eu estou feliz com Jesus, feliz com Deus Pai, feliz com o meu amigo Espírito Santo, porque tem me agraciado com uma família onde que até mesmo a minha vida está verdadeiramente se encaixando em Salmo 68:7, que diz: Deus faz o solitário viver em família e liberta os que estão presos em grilhões. Meu nome é Eduardo de Azevedo Tarda, sou de Campinas, interior de São Paulo.
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4: A paz do Senhor, hoje eu vou compartilhar com os meus irmãos o fundamento, o Espírito Santo. Cremos que o Espírito Santo é a terceira pessoa da Trindade, portanto é Deus. Ele não é uma força ativa, poder ou energia. Na antiga aliança, o Espírito Santo se manifestava capacitando e dirigindo o povo de Deus. Na nova aliança, ele foi derramado sobre a igreja no dia de Pentecostes, em Atos capítulo 2. E em caráter definitivo, habita em todos os salvos, habilitando e dando acesso aos dons espirituais, ao poder e à autoridade de Deus. O Espírito Santo é o nosso consolador, guia, ajudador e nos leva a viver em santidade perante ao Deus e Pai. O Espírito Santo que passa a habitar no cristão é o mesmo Espírito que ressuscitou Jesus dos mortos. Portanto, nos capacita, nos dá poder e autoridade sobre as hostes malignas para que possamos trazer libertação, salvação, curas aos cativos. Pelo seu poder em nós, a Igreja de Cristo é vencedora sobre todo o reino maligno de Satanás e podemos exercer a autoridade de Cristo em nós para cumprir o propósito divino nesta terra. É também o mover do Espírito que convence o homem a abandonar os seus pecados e convence da justiça e do juízo. Uma pessoa não tem capacidade em si mesma a trazer arrependimento do pecado a ninguém. O convencimento para o arrependimento de pecado é uma função do Espírito Santo. Continue nos acompanhando, pois iremos compartilhar com vocês todos os fundamentos de fé da nossa igreja, Deus e Amor. Que Deus abençoe.
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5: 3 horas e 2 minutos.
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7: O Senhor Jesus nos promete em sua palavra no livro de João, capítulo 14, versículos 13 e 14.
8: E eu farei o que vocês pedirem em meu nome, para que o Pai seja glorificado no Filho. 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

nosso poderoso, maravilhoso Pai, nós estamos mais uma vez na presença do Senhor, nesse dia, Pai, o dia que o Senhor nos deu, abençoado pelo Senhor. Senhor, meu Deus, nós temos de todo o nosso coração a obrigação mesmo, Pai, de estar agradecendo o Senhor por todas as coisas que o Senhor tem feito na nossa vida. Agradecemos o Senhor pela nossa vida em si. Agradecemos ao Senhor pelo nosso alimento, pela nossa saúde. Agradecemos o Senhor por todas as maravilhas que o Senhor tem feito acontecer em nós, na nossa família. Deus de misericórdias, Deus de poder. Nós estamos aqui também, ó Pai, além de agradecer o Senhor, estamos aqui para rogar, para clamar pela sua misericórdia, Senhor. Nós temos fé que a misericórdia do Senhor, certamente, ela está atuando na nossa vida, ela está atuando na vida de todos os nossos ouvintes. Acima de tudo, essa misericórdia, esse amor que o Senhor tem por nós, tem nos alcançado. Senhor meu Deus, Senhor meu Pai, nós queremos, ó Deus amado, invocando ao Senhor, apresentar ao Senhor tantas situações, às vezes tão difíceis para nós, mas são situações que estão acontecendo e nós cremos que o Senhor é poderoso para revertê-las de uma vez por todas. Primeiramente, ó Deus, hoje, de uma maneira especial, quero apresentar ao Senhor a programação que nós estamos realizando para alcançar vidas. Eu quero crer, Senhor meu Pai, e creio que toda a programação que a igreja tem idealizado é uma programação para alcançar corações perdidos, vidas perdidas, para que, Senhor, ó Pai, o céu seja povoado cada vez mais. Para que, Senhor meu Deus, vidas que estão perdidas possam ter a oportunidade de vir ao conhecimento da salvação. Senhor, a programação da nossa igreja está aí. Eu sei que o Senhor sabe reconhecer a intenção de cada coração, a intenção de cada participante da programação, ó Pai, que nós temos estendido a todos os nossos ouvintes. Tenho certeza, ó Pai, que o Senhor conhece o meu coração, a minha vida e a vida de todos aqueles que estarão pregando a sua palavra. Queremos ganhar almas, ó Deus. Queremos ver crescer a obra do Senhor. Queremos ver vidas que estão desarranjadas na presença do Senhor, desviadas dos teus caminhos, uma vez mais voltando para os braços da salvação, voltando para a presença do Senhor e continuando, Senhor meu Pai, nessa caminhada na direção da glória do Senhor, na direção do céu, vencedoras contra todas as obras malignas que têm se levantado. Senhor meu Pai, nós queremos ver essas vidas, ó Deus, firmes, até que o Senhor as chame para os seus braços, no arrebatamento ou na morte individual de cada pessoa. Senhor meu Deus, Senhor meu Pai, muito obrigado, ó Deus, por entender os nossos corações e por levar aos corações das pessoas, ó Deus, que fazem parte dessa programação, o objetivo principal de aqui estarmos, ó Pai. O objetivo principal de cada igreja estar sendo aberta, o objetivo principal de cada campanha, de cada movimento, que haja paz, que haja alegria, que haja cura, que haja transformação. Mas sabemos, ó Pai, que acima de tudo, nós queremos e devemos almejar a salvação de tantas vidas que caminham perdidas na direção dos horrores do inferno, na direção da perdição. Senhor, Senhor meu Pai, toca nesse coração, Senhor meu Deus, que está vivendo essa vida de abandono, essa vida de perdição, essa vida que não conduz a nada de bom, mas só conduz às desgraças, só conduz, ó Deus, à perdição, só conduz a dores terríveis, atrozes, destruição de lares e famílias, drogas, prostituição. Senhor meu Deus, tanta coisa errada que certamente estará abrindo a porta do inferno para essa pessoa. Toca nesse coração agora, para que esse coração entenda o trabalho dessa igreja, o trabalho desse povo, o trabalho desses obreiros, que não é um trabalho qualquer não, Senhor meu Deus. É um trabalho feito com tanto esforço, com tanta dedicação.
Que esse trabalho seja recompensado com a conversão de vidas, com a salvação de almas, e que vidas, ó Deus, possam olhar e reconhecer o quanto o Senhor as está movendo no caminho da salvação. Senhor meu Deus, Senhor meu Pai, estenda a sua mão nesse momento também, ó Pai, para levantar essa família. Quero colocar diante do Senhor as famílias. Famílias que estão sofrendo terrivelmente, ó Deus, a tristeza de estarem se separando, a tristeza de estarem sendo pulverizadas por forças malignas, forças infernais, forças diabólicas. As famílias, ó Deus, que estão enfrentando os laços da separação, os laços de um divórcio, os laços, ó Deus, de estarem sendo vencidas por essa força diabólica, satânica, essa força que não vem senão para outra coisa, senão para destruir, para matar, esses laços que não vêm senão para trazer desgraças, para criar, ó Deus, uma família alternativa, diferente, uma família que não é, Senhor meu Pai, conforme a configuração que o Senhor criou quando o Senhor elaborou o primeiro casal. Senhor meu Deus, Senhor meu Pai, em nome de Jesus, venha cuidar dessa família que está permitindo que o Senhor venha cuidar dela. Sei que o Senhor não vai adentrar essa família sem a permissão dela. Sei que o Senhor não vai adentrar essa família num ato de violência, num ato de ditadura espiritual, não. Mas sei, ó Deus, que essa família que se propõe a permitir a ação do Senhor, sei que o Senhor vai trabalhar em favor dessa família. Porque, ó Deus, eu sei que o Senhor precisa dessa família para ser uma base dentro dessa igreja, para ser sustentáculo para essa igreja. Sei que a família, ó Deus, é que forma a igreja. Sei que a família, ó Deus, é que sustenta a sociedade. Sabemos, ó Deus, que fora da família que o Senhor criou, existem tantas coisas, tantas confusões, existem tantas tristezas, existem tantas dores. Sei, ó Pai, que separações, sei que configurações diferenciadas têm levado aquilo que seria a família a tantos rumos, a tantas coisas. Senhor, há tanta violência, há tanta dor, há tanto suicídio, há tantos desentendimentos. Senhor, meu Deus, coloca a sua mão agora para preservar essa família. Preserva essa família, meu Pai. Não permita que o adversário se assenhore dela, trazendo a Deus tanta dor, tanta coisa, meu Pai, que tem levado a tanta violência e tanta morte. Senhor, meu Deus, eu peço ao Senhor em nome de Jesus, não nos deixe sozinhos não, Senhor. Nós precisamos do Senhor. Senhor, meu Deus, não nos deixe sozinhos não. Nós precisamos da ajuda do Senhor. Nós precisamos que o Senhor coloque na nossa vida pessoas que serão para nós companhia, pessoas que serão para nós como que se fossem anjos. Nós precisamos que o Senhor levante essas pessoas que estejam conosco, sendo para nós companhia, sendo para nós arrimo, sendo para nós, ó Deus, alegria em momento de tristeza, que sejam para nós bengalas, muletas, nos momentos, ó Deus, em que os nossos pés não tiverem forças para caminhar. Senhor, meu Pai, eu sei que isso faz parte, ó Deus, de um processo de família, na extensão do que é a família, família. O Senhor entende o que eu estou falando, Senhor meu Deus. Nós precisamos de pessoas, nós precisamos de gente. Nós precisamos, ó Pai, de pessoas que sejam para nós pessoas amigas, pessoas que nos deem uma palavra amiga, pessoas que estejam sofrendo conosco as nossas dores, mesmo quando a nossa própria família não estiver conosco. Ai, como isso acontece, meu Deus. Às vezes, ó Pai, nós nos pautamos de falar, nos pautamos, às vezes, ó Deus, de dizer, ó Deus, que realmente nós precisamos disso, porque a nossa família, em muitos momentos, não nos apoia, não nos ajuda, não está conosco. E às vezes nós não queremos falar. Mas, Senhor, eu creio que o Senhor quer ouvir, às vezes, que nós precisamos de pessoas que o Senhor coloque nas nossas vidas como anjos para nos ajudarem, sim, para estarem conosco, sim, quando até a nossa própria família nos relegar a um segundo plano. Senhor, meu Deus, o Senhor é Deus poderoso. E eu digo ao Senhor, ó Pai, tanta gente vive situações assim, e às vezes nós nos vemos dentro de situações assim. Senhor, meu Pai, em nome de Jesus, que nós possamos, ó Pai, ter o conforto, o consolo, a ajuda do Senhor, e aí nesse momento entender, ó Deus, as motivações para estarmos incentivando o corpo são, estarmos incentivando, ó Deus, o corpo,
como um todo, a sua igreja como um todo, como uma grande família, Senhor, onde irmãos estão com irmãos, onde formamos uma família de amparo de uns para com os outros. Senhor meu Deus, Senhor meu Pai, eu creio, Senhor, que o Senhor está ouvindo o nosso clamor. Creio que o Senhor está ouvindo o clamor desses que estão clamando comigo agora. Sei, ó Pai, que muitas oportunidades são ocasionadas realmente por obras más, malignas, infiltrações diabólicas, brechas que são dadas para o adversário. Mas às vezes, ó Deus, nós nem precisamos do adversário para criar situações horríveis, situações malignas, situações, eu diria, ó Pai, que trazem tantos transtornos e dores, porque às vezes o nosso próprio coração é um coração ruim, o nosso coração às vezes é mau, nós entendemos isso, sabemos disso, mas queremos viver o nosso próprio mundo, egoístas, às vezes, ó Deus, somos assim, egoístas, queremos repreender esse espírito egoísta, esse espírito maligno, egoísta, e às vezes nem é o espírito maligno, como disse, Senhor, às vezes é o nosso próprio espírito, que tem, ó Deus, como esse sentimento, tem como ponto de partida essa grandeza, tem como ponto de partida, Senhor meu Deus, o querer ser o que não somos e jamais seremos. Porque, ó Pai, se nós olharmos para o Senhor e para nós mesmos, veremos, ó Deus, é que somos pessoas, e como pessoas precisamos de pessoas, mas às vezes, ó Deus, nosso coração se exalta. Às vezes, ó Deus amado, permitimos até uma pitada da exaltação, do orgulho satânico na nossa vida. E sabemos que elevamos os nossos corações e queremos, ó Deus, colocar o nosso ninho entre as estrelas. E, Senhor, meu Pai, faz parte da vida, às vezes, o Senhor permitir o tombo, o tropeço. Faz parte da vida o Senhor permitir para que nós possamos nos levantar, nos entendendo como pessoas, como servos. É isso que somos. Ajuda-nos a entendermos nosso posicionamento de servos, para que como servos, ó Deus, nos coloquemos à disposição do Senhor, para fazer a obra do Senhor, para trabalhar resgatando vidas oprimidas das garras de Satanás, vidas oprimidas das garras do inferno, para trabalharmos com os nossos irmãos em jejum e oração, repreendendo todo poder maligno, satânico, diabólico. Aliás, ó Deus, quanta gente oprimida nesse momento. Aliás, ó Deus, quanta gente doente, quanta gente com dores terríveis, atrozes, dores da morte. Quantas famílias esfaceladas, destruídas pela violência, pelas drogas. E aqui estamos nós intercedendo, ó Deus. Salva a família, meu Pai. Salva a família, meu Deus. Tira essa pessoa que está, Senhor, nesse labirinto. Mostra a ela o caminho. Senhor meu Deus, essa pessoa que está no caminho da destruição, da morte. Pessoas que estão se utilizando de drogas. Pessoas que estão na cocaína. Pessoas que estão, ó Deus, atravessando momentos, mas momentos tão profundamente terríveis, horríveis, horrorosos. Senhor meu Deus, Senhor meu Pai, o Senhor é Deus poderoso. Eu repreendo, ó Pai, esse poder das trevas, esse poder diabólico, esse poder do inferno. Que está tomando essa vida, essa família, eu repreendo, Senhor. Toda a força maligna, macabra, infernal, eu repreendo, meu Pai. Há poder no nome, há poder no sangue de Jesus Cristo. Há poder no nome e no sangue de Jesus. Caia por terra a cadeia do inferno. Caia por terra o poder da enfermidade. Senhor, meu Deus, quanta gente doente. E além de estar doente, ainda às vezes está, meu Deus, numa prisão, numa penitenciária. Quantas pessoas estão orando comigo agora, Senhor, e estão pedindo socorro. Reconhecem, ó Deus, que as suas vidas, às vezes, não foram boas no passado, mas mudaram. Alguns não mudaram ainda, mas querem mudar. Alguns estão buscando uma oportunidade, mas neste momento, ó Deus, eu diria que são passageiros, ó Pai, dentro da própria vida, vivendo dentro do sistema correcional. Pessoas que estão vivendo, ó Pai, momentos difíceis, privadas da sua liberdade. Visita agora as pessoas que estão nas penitenciárias, nas cadeias de uma forma geral. Visita agora, ó Deus, mostrando o quanto o Senhor pode ser uma oportunidade para elas. E aqueles que já abraçaram a oportunidade, que o Senhor possa providenciar, ó Deus, a liberdade, para que agora, ó Deus, libertos duas vezes,
na liberdade, ó Deus, das cadeias dos homens, possam usufruir dela para buscar um bom trabalho, uma nova oportunidade, e na liberdade das cadeias do inferno, possam servir o Senhor de todo o coração, com amor no coração, constituir uma família, reconhecer a oportunidade, servir ao Senhor, testificarem, que sejam boas pessoas, que, Senhor meu Deus, sejam vencedores, vitoriosos. Senhor, eu peço ao Senhor, visita, Senhor, agora essa cadeia, essa penitenciária. Senhor, meu Pai, visita agora em nome de Jesus Cristo. Que o Senhor possa transformar esses corações e os corações que são povoados por ódio, ó Deus, dentro ou fora das cadeias, que esses corações possam ser transformados, que essas vidas possam ser prolongadas. Eu sei, ó Deus, que muitas pessoas praticantes da violência, muitas pessoas praticantes de crimes, sei que essas pessoas estão sujeitas a morrer a qualquer momento. E pela sua palavra nós entendemos, ó Deus, que se essas pessoas morrerem nessa situação, o Senhor não ficará feliz, e muito menos nós. Nós também não. Nós também não vamos ficar felizes por vidas perdidas, Senhor. Nós vamos ficar felizes por vidas salvas, isso sim. Sei que o Senhor pode agora tocar, transformar, abençoar. Sei que o Senhor pode, meu Deus, tocar nesse coração, trazendo, Senhor, levando essa vida à reflexão. E que essa vida possa tomar a atitude correta. Meu Deus, eu repreendo o engano maligno. Sei que o inimigo tem proporcionado engano a tanta gente. Sei que o inimigo tem proporcionado engano a tantas pessoas. Quanta gente sendo enganada. Quanta gente, meu Deus, vivendo debaixo dessa corrente do engano. Repreenda em nome de Jesus, ó Pai, essa pregação enganosa, mentirosa. Quando digo pregação, ó Pai, estou dizendo essas palavras que o inimigo tem colocado na boca de tanta gente, que não são palavras de socorro, que não são palavras de libertação, mas são palavras carregadas de engano, palavras carregadas, ó Deus, de um engano e de um ganho fácil, que vão remeter pessoas a proporcionar a esses enganadores uma vida fácil, uma vida, ó Deus, que infelizmente será uma vida depois de terem tirado proveito de tanta gente inocente sem conhecimento, quanta gente simples, sendo enganada, Senhor, por propostas, às vezes até mesmo propostas que perfazem até o uso da sua palavra, Senhor, quanta gente sendo enganada, quanta gente, ó Deus, sendo roubada, quantas vidas sendo dizimadas, Senhor meu Deus, eu confio que o Senhor está atendendo nosso clamor agora, confio que o Senhor está visitando também hospitais onde tem pessoas que estão atravessando o vale da sombra da morte, pessoas, Senhor meu Deus, que estão ali à mercê da própria morte, pessoas que já não têm mais forças, ó Deus, para continuar, pessoas que já se entregaram e já disseram, olha, eu quero morrer, Senhor, não aguento mais sofrer. Visita agora, meu Deus, visita essas pessoas agora, eu sei que o Senhor pode curar, eu sei que o Senhor pode curar mesmo, sei que o Senhor pode levantar mesmo, não é para a glória do meu nome, eu sei que não sou nada, meu Deus, eu sei que o Senhor pode usar qualquer pessoa, sei que o Senhor pode não usar a mim se o Senhor não quiser, não sou nada mesmo, Senhor, mas o Senhor é grande e é poderoso. E sei que se o Senhor não quiser ouvir a minha oração, o Senhor vai ouvir a oração desses que estão orando comigo. Meu Deus, meu Pai, eu peço ao Senhor e confio na sua misericórdia acima de tudo. Purifica-nos, ó Deus, com a sua graça, com o seu poder. Cura essa pessoa enferma agora. Repreenda essa enfermidade. Sei que essa enfermidade vai levar essa família a refletir a respeito da sua palavra. Sei que esse testemunho que será contado vai levar tanta gente, ó Deus, a repensar a vida, entendendo a sua palavra como verdadeira, fiel. Senhor meu Deus, Senhor meu Pai, em nome de Jesus Cristo, em nome de Jesus Cristo, meu Deus, repreendo essa dor que está consumindo dessa pessoa a alegria de viver, repreendo essa dor, repreendo esse câncer, repreendo essa enfermidade que está trazendo, Senhor meu Pai, dor para toda a família. Sei que quando essa pessoa se enfermou, ficou enferma, eu sei que a família também ficou enferma. Cura agora, meu Deus, cura. Cura essa dor, cura essa enfermidade. Sei que algumas enfermidades não são enfermidades necessariamente físicas. Sei que são enfermidades, ó Deus, às vezes trazidas pelo adversário, pelo diabo. E sei que essas enfermidades estão causando transtornos terríveis. Mas eu repreendo agora, sai, enfermidade, sai. Eu sei que você, Satanás, tem colocado doença nesse corpo. Vai saindo agora. Sei que essa enfermidade foi você que colocou, saia agora, saia. Saia e leva embora a sua enfermidade. Saia e leva embora essa dor.
Quantos lares, ó Deus, não tem mais paz? Quantos lares, pessoas, ó Deus, não podem dormir? Pessoas não podem se alimentar? Pessoas, ó Deus, passam pelo sufoco, pelo transtorno de verem demônios zanzando, demônios em forma de vultos, monstros, pesadelos. Não são só as brigas, Senhor, mas essa falta de conforto. É, meu Deus, essa falta de paz. Pessoas que chegam a ver, meu pai, coisas horríveis. E já não podem mais viver dessa forma. Eu te repreendo, espírito imundo, saia dessa casa, saia. Saia também dessa criancinha. Essa criancinha que chora com essa doença, com essa dor. Meu pai, apresentamos ao Senhor as criancinhas. Cura as criancinhas agora. É para a glória do nome santo do Senhor. Cura essa criancinha que está padecendo tanto. Meu Deus, meu pai, salva, meu Deus, vidas que estão perdidas, permitindo, ó Deus, a esses corações ouvirem a sua palavra. Proporciona a nós, ó Deus, o poder da sua presença. Nós queremos ver a tua glória, mostra-nos a tua glória. Queremos contemplar a tua glória. Queremos contemplar a tua presença. Queremos ver o Senhor salvando, transformando. Queremos ver o Senhor levantando pessoas caídas. Queremos ver o Senhor usando os teus obreiros, as tuas obreiras. Toca no coração do teu povo. Senhor, meu Deus, servos, isso é o que somos. E como servos nos colocamos perante o Senhor para sermos usados pelo Senhor. Quantas campanhas, movimentos, estudos bíblicos, seminários bíblicos estão sendo levantados no Brasil inteiro para ensinar a sua gente, para levar a sua palavra à sua gente. Sei, ó Pai, que a grande maioria trabalha com amor, com afinco. Sei que tem aqueles também, ó Deus, que trabalham pelo dinheiro, querem cobrar apostila, querem cobrar cursos, querem cobrar... Senhor, eu sei que não dá para tirar o joio do meio do trigo, mas eu sei que a seu tempo o Senhor haverá de tirar o trigo e mandar fogo no joio. E sei que essas pessoas estão avisadas. Mas de qualquer maneira, ó Deus, o que importa é que a palavra do Senhor seja pregada. O que importa é que o seu povo seja ensinado. E nós queremos, ó Deus, que a obra do Senhor passe pelo avivamento que o Senhor quer nos dar. Coloca nesse coração uma gotinha de consciência, meu Pai. Consciência, eu sei que falta tanta gente consciência, falta tanta gente consciência espiritual, presença do Espírito Santo, para que todos entendam o papel histórico que o Senhor tem dado a elas, para que se deixe as picuinhas, conversinhas, grupinhos, pessoas independentes, para que todos entendam, Senhor meu Deus, as questões do corpo, as questões da igreja. Repreendo a contenda, repreendo o poder macabro da contenda, divisão, repreendo, meu Deus, todas as formas de favoritismos, repreendo, Senhor meu Deus, todo o poder da injustiça, todo o poder da iniquidade. Quando digo iniquidade, Senhor, estou dizendo injustiça e pecados na definição da palavra. Em nome de Jesus, que haja paz, que haja alegria, em nome de Jesus Cristo, que o poder do Senhor seja estendido a toda essa gente que ora comigo. Meu Pai, o Senhor está vendo cada coração. Purifica-nos, perdoa-nos, lava-nos na tua palavra, purifica-nos no sangue que Jesus Cristo derramou por nós na cruz do Calvário, e nós teremos a ousadia de nos acercarmos ao Senhor, de nos chegarmos diante do Senhor e recebermos do Senhor o seu poder, sermos impactados pela sua presença e pela sua manifestação. Cura agora, ó Deus, confirma a sua obra, em nome de Jesus, faça, meu Deus, uma obra grande e poderosa em todos esses que oram conosco agora, em nome de Jesus, para a glória do teu santo nome. Amém, Senhor. Amém.

0: Muito bem, prezados ouvintes, que Deus abençoe vocês. Eu sou o pastor Lourival de Almeida, nós somos a Igreja Deus e Amor. A nossa sede mundial está na Avenida do Estado, 4568, no bairro da Liberdade. Mas aí na sua cidade também tem uma Igreja Deus e Amor e tem homem de Deus aí orando por você. Vai lá, tem oportunidade de Deus, tem homem de Deus, tem bênção de Deus, tem louvor, tem adoração, tem tudo. Na Igreja Deus e Amor aí da sua cidade. A Igreja Deus e Amor é muito mais que uma igreja, é uma família. Uma igreja de todos e para todos. Fiquem todos com Deus. Até a próxima oportunidade, em nome de Jesus Cristo.
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2: Bem-aventurados os que têm fome e sede de justiça, porque eles serão fartos. Mateus capítulo 5, versículo 6.
3: 3 horas e 31 minutos.

0: Por natureza, o homem é esquecido. Esquece dos fatos, datas, pessoas e compromissos. Por outro lado, a tendência humana é para não esquecer certos fatos que ocorrem na vida. Principalmente quando se trata de perdoar ou pedir perdão. Vemos e ouvimos muitas pessoas afirmarem: eu perdoo, mas não esqueço. Perdoo, mas não quero mais amizade com ele ou com ela. Isto não é perdão. O perdão que a Bíblia ensina é cheio de amor, misericórdia, e normalmente se perdoando se esquece, se sepulta no passado. Isso é possível se a pessoa experimentar o perdão divino, tornando-se revestida do grande amor de Deus. Deus é onisciente, é onipresente, é onipotente, mas, sem dúvida alguma, Ele esquece dos nossos pecados. Pois eu mesmo, o Senhor de Israel, apago as tuas transgressões por amor de mim, e dos teus pecados eu não me lembro mais. O Senhor Deus lança os teus pecados perdoados para trás de suas costas e joga nas profundezas dos mares. Caro amigo ouvinte, o sangue de Jesus Cristo nos purifica de todo o pecado. Através do seu sangue que temos a comunhão uns com os outros. E o sangue do Cordeiro de Deus, o Filho de Deus, nos purifica de todo o pecado. Isso se conhecermos a Jesus Cristo e sabermos que Ele é o Senhor. Mantemos a comunhão uns com os outros. E o sangue do Cordeiro nos purifica, nos lava e nos limpa de toda a iniquidade. Amigo ouvinte, pare, pense, confesse os seus pecados. E a partir de hoje, você será uma nova pessoa em Cristo Jesus, o Filho de Deus. Aprenda a perdoar e serás perdoado. Pois quem conhece a Deus sabe perdoar. 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

0: ensinar, pois tudo isso exige constante desenvolvimento e aprimoramento. 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
1: Lembre-se do seu Criador enquanto você ainda é jovem, antes que venham os dias maus e cheguem os anos em que você dirá: não tenho mais prazer na vida. Lembre-se dele antes que chegue o tempo em que você achará que a luz do sol, da lua e das estrelas perdeu o seu brilho e que as nuvens de chuva nunca vão embora. Então os seus braços, que sempre o defenderam, começarão a tremer, e as suas pernas, que agora são fortes, ficarão fracas, e os seus dentes cairão, e sobrarão tão poucos que você não conseguirá mastigar a sua comida. A sua vista ficará tão fraca que você não poderá mais ver as coisas claramente. Você ficará surdo e não poderá ouvir o barulho da rua. Você quase não conseguirá ouvir o moinho moendo ou a música tocando, e levantará cedo quando os passarinhos começam a cantar. Então você terá medo de lugares altos e até caminhar será perigoso. Os seus cabelos ficarão brancos e você perderá o gosto pelas coisas. Nós estaremos caminhando para o nosso último descanso, e quando isso acontecer, haverá gente chorando por nossa causa nas ruas. A vida vai acabar como a lamparina de ouro cai e quebra quando a sua corrente de prata se arrebenta, ou como um pote de barro se despedaça quando a corda do poço se parte. Então o nosso corpo voltará para o pó da terra de onde veio, e o nosso espírito voltará para Deus que o deu. O fim de todas as coisas é: teme a Deus e obedeça a sua palavra, porque este é o dever de todo ser humano. Enquanto você tem oportunidade, compareça na Igreja Pentecostal Deus de Amor e entregue a sua vida ao Senhor Jesus, e passe a andar na presença de Deus.

0: do Senhor Jesus, quero contar uma experiência que eu tive com Deus quando eu estava procurando uma igreja que eu já sentia no meu coração de servir a Deus. Eu andei em algumas igrejas, em vários ministérios, porque eu queria uma igreja que eu pudesse me encontrar com o Senhor. E visitei alguns ministérios, mas nenhum deles me tocou. Certo dia, eu entrei na sede mundial e lá eu sentei e fiquei observando o culto. E ver as irmãs cooperadoras, obreiras, e me chamou, né, para ir na frente aceitar Jesus na hora que o missionário estava pregando. Lembro eu que era um dia de quarta-feira, mas eu não quis ir, estava sozinha. Aí quando foi no domingo, eu voltei para a igreja novamente. Eu senti o Espírito Santo de Deus falando comigo no meu coração: vai ser aqui que eu tenho grande obra para fazer em sua vida através do Espírito Santo. E ali, irmão, eu sentei. Aí as irmãs, na hora do apelo, elas vieram me chamar. Eu estava toda cheia de pintura. Eu estava com cheias de bijuterias, pulseiras, de calça comprida. E ela falou: vamos lá na frente, vamos aceitar Jesus. E eu fui. Missionário estava pregando, era na época da sede mundial, né? Na igreja antiga. E eu fui, irmão. Aceitei Jesus. E aí, quando eu cheguei em casa, eu já fui tirando as coisas que não era do agrado de Deus na minha vida. O Espírito Santo de Deus já foi fazendo uma obra na minha vida. Aí se passou, né? Eu acompanhei os cultos, ia nos cultos na quarta. No domingo, missionário. Passou 6 meses, começou a anunciar o batismo. E um dia o missionário falou assim, que as pessoas que estivessem já se preparando para o batismo, se quisesse entrar na fila para ser batizada com o Espírito Santo, ele ia descer do púlpito e ia colocar as mãos sobre as nossas cabeças. Irmãos, eu senti uma vontade muito grande de entrar na fila, mas nesse dia eu estava com meu filho de 8 anos e a minha filha de 6 meses no colo. Mas mesmo na oração eu senti uma graça de Deus sobre a minha vida. Eu falei: mas eu não vou na fila, vou esperar para o próximo domingo. E quando terminou o culto, eu vim embora, cheguei em casa, falei para meu esposo, falei: olha bem, eu queria que você fosse comigo na igreja, porque ele não ia. Eu queria que você fosse comigo no culto, porque o missionário está mandando ficar na fila, que é o batismo com o Espírito Santo. E ele desce do púlpito e põe a mão na cabeça das pessoas. E eu queria ir para a fila, mas com as crianças não dá. E ele foi, irmãos. Quando foi no próximo domingo, ele foi comigo. E assim começou a oração, né? Eu falei para ele ficar com as crianças e entrei na fila. Quando eu entrei na fila, eu fui sentindo um poder muito grande do Espírito Santo sobre minha vida. Mas eu não estava batizada ainda, mas eu sentia que eu ia ser batizada naquele dia. E assim foi, irmãos. E eu vi o missionário descendo do púlpito e colocando as mãos sobre as cabeças das irmãs, e as irmãs cheias do Espírito Santo. E eu estava orando, e eu comecei a sentir algo diferente sobre o meu corpo, sobre a minha vida naquele momento. Mas ali eu estava assim, quando o missionário foi chegando perto de mim, eu parecia que algo estava impedindo, porque parecia que eu estava me sentindo acanhada naquele momento. E eu não me soltava para ser batizada. Aí o servo de Deus, missionário Davi Miranda, ele se aproximou de mim, colocou a mão na minha cabeça e falou assim: minha serva, você já está batizada com o Espírito Santo. Naquele momento, eu comecei a sentir o poder tão grande de Deus sobre a minha vida, que eu sei que dali me tiraram, levaram lá para o púlpito. Eu fiquei lá, irmão, cheio do Espírito Santo, falando em línguas estranhas. E quando foi naquele momento, o culto foi, chamaram todo mundo para ir para frente receber oração. E eu ali já estava ajoelhada no púlpito. Eu sei que terminou o culto, irmãos. Chegou meu filho e falou: mãe, o culto já terminou. É, já acabou, já está na hora de ir embora, já deu paz seu. Irmãos, eu não vi. Eu estava tão cheia do Espírito Santo e Deus que eu nem vi o culto terminar. Eu ali de joelho, dobrado ali na beira do púlpito, só recebendo o poder do Espírito Santo de Deus. E essa é uma experiência que eu tive. Então eu agradeço a Deus por esse ministério e que Deus abençoe e todos aqueles que estão na frente desse trabalho. Deus abençoe a todo mundo e que aquele irmão que tem um chamado do Senhor e que abra seu coração e faça a obra do Senhor. Deus abençoe por essa oportunidade em nome de Jesus Cristo.
1: Quanto sofrimento, desilusão, tristeza e angústia na sua vida, caro amigo ouvinte. Você vive chorando, pensando: Deus se esqueceu de mim. Deus me abandonou. Deus não quer mais nada comigo. Você está enganado. Deus te ama. Deus te quer bem. Deus quer abençoar a sua vida. Você está pensando em tirar a sua própria vida? Você pensa em fugir de tudo e de todos, esconder-se e dizer: ninguém gosta de mim? Você está debaixo de uma depressão. Preste muita atenção. Deus te ama, porque de tal maneira Ele enviou seu único filho para que todo aquele que nele crê não pereça, mas tenha vida eterna. Jesus, Ele morreu. Morreu pelos teus pecados em uma cruz de dor, sofrimento e angústia, para te dar a paz e a tranquilidade. Ele mesmo disse bem claro: eu sou o bom pastor e o bom pastor dá a vida pelas suas ovelhas. Ele chegou a dizer mais ainda: vinde a mim todos que estão cansados e oprimidos e eu vos aliviarei. Caro amigo ouvinte, lembre-se de uma coisa: Deus nunca vai te desamparar. Esforça-te, tem bom ânimo e venha participar de uma concentração na Igreja Pentecostal. Deus é amor e a sua vida não será mais a mesma. 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
7: 4:03.
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11: A paz a todos, aqui é a Yala e eu quero convidar vocês a viverem conosco a graça sobre graça.
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11: Quatro horas e cinco minutos em São Paulo. Muito bom dia. Você está no programa A Voz da Libertação, Madrugada do Socorro de Deus. É, e eu estou feliz porque você está na sintonia. É um prazer falar com você. Eu tenho a certeza que esta manhã é manhã de graça, é manhã de misericórdia ao qual Deus proporciona a cada um de nós. E nós vamos seguindo essa programação e você vai ficar agora com o bloco de notícias, aquele momento de informação para agregar já na sua manhã. Vamos falar de saúde mental e eu já volto com você.
12: Obrigada pela sua audiência. A gente vai para mais informações aqui. Alerta Jovem. Pesquisa nacional expõe sinais preocupantes entre adolescentes brasileiros. Uma pesquisa nacional com quase 120 mil estudantes mostrou um quadro preocupante na saúde mental de adolescentes entre 13 e 17 anos. 3 em cada 10 disseram que se sentem tristes sempre ou na maioria das vezes. Um outro dado que chama atenção é que a proporção semelhante relatou já ter vontade de se machucar de propósito. O levantamento também registrou muitos estudantes irritados, nervosos ou mal-humorados com frequência. Essa pesquisa foi feita em escolas públicas e privadas de todo o país com amostra considerada representativa desse universo. Isso dá força aos números e mostra que o problema, ele não está restrito a uma região ou a um grupo específico. O retrato reforça a necessidade de escuta dentro da escola, em casa e nos serviços de saúde. Quanto mais cedo os sinais forem reconhecidos, maior a chance de evitar agravamentos e ampliar o apoio aos adolescentes. Apoio por tela. Teleatendimento psicológico começa a alcançar mulheres em situação de violência e vulnerabilidade. Mulheres expostas à violência ou em vulnerabilidade psicossocial começaram a receber acesso a teleatendimento em saúde mental na rede pública. A ação foi iniciada em Recife e no Rio de Janeiro. O cronograma previa a ampliação para cidades com mais de 150 mil habitantes já no mês de maio. E a expansão para o restante do país deve acontecer até o final desse mês. Isso significa que o atendimento tende a chegar a mais pessoas em pouco tempo. A iniciativa prevê um atendimento de 4 milhões e 700 mil, isso por ano. Esse volume mostra uma tentativa concreta de ampliar o cuidado emocional para mulheres que muitas vezes têm dificuldade de buscar ajuda presencial. Na prática, o serviço pode encurtar distâncias e facilitar o primeiro passo de quem precisa de acolhimento. Em casos de sofrimento ligado à violência, ter acesso mais rápido ao cuidado pode fazer grande diferença. 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

0: 4:11 em São Paulo. Eu já quero convidar você para que você, que é morador aqui da região metropolitana de São Paulo e também região central, eu quero convidar você para que você esteja presente aqui em nossa sede mundial, porque daqui a pouquinho, às 7 horas da manhã, nós teremos já o primeiro culto que se inicia no período matutino aqui em nossa sede mundial. Momento ao qual você tem a oportunidade de ser impactado, renovado por Jesus, ser cheio do Espírito Santo já em uma manhã marcada por muita adoração e também por muita glorificação a Deus. Se você não pode estar presente às 7 horas da manhã, nós temos o segundo culto às 9 da manhã. E nessa oportunidade, nosso diretor e também pastor Milton Almeida será instrumento de Deus para a sua vida. É, ele vai ministrar a poderosa palavra de Deus e eu não tenho dúvida, você que comparecer será abençoado por Jesus, porque essa é a quarta do grande mover de Deus.
1: Tantos irmãos novos convertidos passando pela prova, passando lutas.
2: Há tantos recentes convertidos que passam lutas
1: e provas. O inimigo está lutando aí constantemente para tirar da tua mente. Não precisa, não vai se batizar não, não vai descer as águas.
2: E o inimigo luta para que não te bautizes ou desciendas à água.
1: Não precisa.
2: Não é necessário, vice.
1: Irmãos, o batismo é importante.
2: Irmãos, o batismo é importante.
1: Porque nós confessamos a nossa fé em Cristo.
2: Porque confessamos nossa fé em Cristo.
1: E para nós que somos batizados.
2: E para os que somos batizados.
1: Alegria é imensa quando vemos irmãos que estão na fila para se batizar, que são irmãos valentes, vencedores.
2: Alegria é imensa ao ver irmãos que se vão batizar vencedores.
1: Satanás, ele não brinca.
2: Satanás não juega.
1: Ele trabalha constantemente para levar vidas a derrota.
2: Ele trabalha constantemente para levar a derrota às vidas.
1: Mas saiba, meu irmão, minha irmã.
2: Pero sepa, hermano, hermana.
1: Você que é novo convertido.
2: Tu que eres recente convertido.
1: Ou você que ainda está pensando em se entregar a Jesus.
2: Porque estás pensando em entregar-te a Jesus.
1: Há uma igreja que está orando e intercedendo por você.
2: Há uma igreja que ora e intercede.
1: Há uma igreja que está orando e intercedendo pela sua vida. E não adianta fugir da presença de Deus. O Senhor está te vendo, Ele está te olhando e está te dando a oportunidade hoje. Não somente receber a cura do físico, mas receber o milagre, a bênção espiritual. O que vai lhe adiantar, irmão?
2: De que servirá, irmãos meus?
1: Você vai ser curado hoje de todo tipo de enfermidade que incomoda seu físico?
2: Ser sanado de toda enfermidade que perjudica teu físico.
1: Mas espiritualmente você está em uma guerra dentro de si constante.
2: Mas espiritualmente tens uma guerra constante dentro de si.
1: Aí eu vou na igreja para receber um milagre.
2: E vou à igreja para receber o milagre.
1: E deixa Jesus depois.
2: E deixa Jesus depois.
1: Lembra, irmão, dos 10 leprosos.
2: Recuerde los 10 leprosos.
1: Os 10 foram curados.
2: Los 10 fueron sanados.
1: Somente um voltou a agradecer.
2: Solamente volvió para agradecer.
1: E o que voltou a agradecer permaneceu servindo ao Senhor.
2: El que volvió a agradecer permaneció sirviendo al Señor.
1: Então digo a vocês, irmãos.
2: Os digo, hermanos.
1: Que não há nada que se compare lá fora com o que Jesus tem para nós, o que Ele está fazendo nesse momento em nossa vida. Vocês estão sentadinhos aí, atentos, ouvindo a palavra do Senhor. E você não tem a dimensão, não imagina o quanto o Senhor está preparando tantas coisas boas para a sua vida.
2: Não imaginas quanto de bueno Deus prepara para a tua vida.
1: E eu quero que vocês participem disto.
2: Quero que participem disto.
1: Eu quero que vocês, que cada dia que passa, vocês possam criar uma intimidade com Deus.
2: Quero que cada dia criem intimidade com Deus.
1: Para ter a sensibilidade da voz do Espírito Santo.
2: A sensibilidade do Espírito Santo.
1: Quando o Espírito Santo age na nossa vida, meus irmãos.
2: Quando o Espírito Santo atua na nossa vida,
1: os crentes se levantam e dizem, não, já estou preparado para a guerra. Vamos que vamos, porque a vitória é nossa. Crente cheio do Espírito Santo, não anda de cabeça baixa, não. Crente cheio do Espírito Santo, ele tem motivo de glorificar, exaltar e comemorar.
3: Ô Levi, vamos lá. Pastor Milton, Jesus está curando aqui no Templo da Glória de Deus, na quarta do grande mover de Deus. Como é o seu nome?
4: Cleuber.
3: Cleuber, o que você estava sentindo, Cleuber?
4: Uma dor.
3: Dor aonde?
4: No quadril.
3: Quadril. Quanto tempo a senhora estava com essa dor?
4: Desde ontem à noite.
3: Estava incomodando.
4: Estava
3: forte.
4: É, eu...
3: A senhora chegou aqui com essa dor.
4: Cheguei, eu vim de Santos.
3: Veio de Santos, lá do litoral. E agora, na hora da oração, o que aconteceu?
4: Sumiu para a glória de Deus.
3: Acho que está aí ainda.
4: Não, tá não.
3: Não? Glória, ela chegou aqui com dor no quadril, ela disse que veio lá de Santos sentindo muita dor, subiu a serra com a dor, chegou aqui, recebeu a oração e a dor sumiu para a glória de Deus. Levanta glória a mão a Deus, e glorifica a Deus, igreja.
5: Agora vai descer a serra sem dor.
3: Vai subir a serra sem dor.
4: Agora eu vou descer a serra.
3: Sem dor.
4: Sem
5: vai
4: dor.
5: Descer, subiu com dor, agora vai descer com dor.
4: É isso.
3: Vai descer curada em nome de Jesus.
5: Já está curada, irmão Lotinha, vamos lá.
6: Pastor Milton, estou aqui com uma irmã que no momento da oração sentiu a cura instantânea. Minha irmã, qual o seu nome?
7: Edith.
6: Irmã Edith, conte para o pastor e os ouvintes do programa Voz da Libertação o que aconteceu no momento da oração.
7: Na hora que ele falou que tinha uma bola assim do lado, estava enorme. Eu já não aguentava mais respirar. Mas Jesus curou na hora.
5: Era do tamanho de uma laranja?
7: É, se duvidar, maior. Porque vai crescendo a costela.
5: E a senhora chegou com isso hoje aqui? Chegou na igreja com essa...
7: Eu já tive outras vezes.
5: Mas hoje a senhora chegou com isso.
7: Hoje foi terrível.
5: Uhum.
7: Porque tira toda a minha respiração.
5: E agora?
7: Sarei.
5: Dá para respirar?
7: Graças a Deus.
5: Quem te curou, minha irmã?
7: Jesus Cristo.
5: Pode dar glória a Deus, então.
7: E a irmã também.
5: Quem mais? Vamos lá, Molevi.
3: Jesus está fazendo milagres, pastor. Eu estou aqui com a irmã Sandra e ela está emocionada, chorando, porque ela disse que entrou aqui com muita dor. Vamos ouvir ela. O que aconteceu, irmã?
8: Eu estava com uma dor muito forte aqui. Já tinha uma semana. Não estava aguentando nem dormir.
3: No antebraço aqui atrás.
8: É, aqui. A gente não sei o que era.
3: Sim.
8: Aí o irmão estava orando.
3: Há quanto tempo você estava com essa dor?
8: Uma semana.
3: Pastor, uma semana que ela estava com muita dor.
5: Ela foi ao médico?
3: Foi ao médico, Sandra?
8: Não.
3: Não chegou aí ao médico. E hoje você veio aqui, recebeu a oração. O que aconteceu?
8: Sumiu.
3: Sumiu?
8: Sumiu.
3: Estava forte?
8: Muito, não estava aguentando de dor.
3: Gente, ela não aguentava de dor, a dor estava muito forte e a Sandra está dizendo que a dor sumiu para a glória de Deus. Cadê a dor, irmã Sandra?
8: Sumiu.
3: Quem te tocou?
8: Jesus.
3: Jesus a tocou para a glória de Deus.
5: Quem dá glória a Deus, igreja?
9: Quarta-feira, pastor do grande mover de Deus, esta senhora está com as documentações, veio do médico para testemunhar, segundo ela, foi atingida pelo uma dengue, e ela disse que todos os da família foram atingidos, mas não superaram. Ela foi atingida e buscou do Senhor e veio hoje só para testemunhar. Minha irmã, o nome da senhora?
10: Maria José.
9: O que a senhora sentia depois que contraiu o vírus da dengue? Era dor? Hã?
10: Me deu febre, eu fiquei travada na cama, o corpo ficou doendo, todinho os ossos doendo, mas eu respondi. Eu falei, eu não aceito, nem quando tinha dengue eu vou aceitar, nem quando tinha corona eu vou aceitar agora. Eu juro.
9: Colocou a fé em ação.
10: Os médicos não entenderam nada. Eu só fiquei só 2 dias.
9: Como está se sentindo agora? Hã?
10: Eu não tenho mais nada.
9: Recebeu alta, está curada.
10: Aqui, ó.
9: Esse aqui são os laudos que a senhora trouxe para...
10: Me deram alta.
9: Agora vamos lá. Cadê essas dores na coluna, na nuca, no corpo que a senhora diz que sentia? Não tem mais.
10: Peta levou embora.
9: Foi derrotado.
10: Foi derrotado.
9: A senhora não tem dor nenhuma mais.
10: Tá aqui, ó. Eu dei um agarro na médica. A médica falou assim, vai com Deus e não esquece de orar para mim, não.
9: Aí está.
5: Quem dá glória a Deus, igreja? O que aconteceu, Molevi?
3: A irmã Marisete quer contar o seu testemunho. O que aconteceu, irmã?
11: Eu cheguei aqui com a garganta muito doendo e bem arranhando. E quando o senhor começou a orar, que eu comecei a orar, orar forte, e aí Deus me deu a cura, eu recebi a cura na hora.
5: Quem dá glória a Deus por isto?
9: Mais um milagre aqui tremendo,
5: vamos
9: pastor.
5: Lá.
9: O nome da senhora?
10: Evanda de Jesus Moura.
9: O que aconteceu agora depois da oração e da revelação do Espírito Santo?
10: Na hora que o irmão, que o Espírito Santo usou o irmão da revelação que estava sentindo aqui, mas só que eu não vim à frente porque na verdade eu não sinto que é do tamanho de uma laranja. Mas a dor eu estava sentindo constantemente, sabe? Aí agora, nessa última oração agora, eu creio que eu tô curada, porque eu tô...
12: O que que a senhora crê? Tô a senhora ouvindo a senhora apertando?
10: É uma dor que eu tava sentindo aqui nessa região, não tô sentindo mais.
12: Foi embora a dor?
10: Creio em nome de Jesus Cristo.
12: Pastor Milton e ouvintes, tá apertando, tá buscando e não encontrou. Não
10: encontro, porque eu tava sentindo constantemente. E eu creio em nome de Jesus que ela sumiu, em nome de Jesus.
13: Quem te curou, minha irmã?
10: Jesus Cristo.
13: Então dá glória a Deus.
10: Deus.
13: Aleluia, louvado seja o nome do Senhor pelos milagres. Ouvintes do programa Voz da Libertação, quarta-feira, 9 horas da manhã, teremos aquele culto, transmissão através das emissoras de rádio. E convido vocês aqui da Grande São Paulo, região central, para estar conosco. Eu, pastor Milton, vou estar com todos vocês a partir das 9 horas da manhã, naquele culto de consagração, culto de jejum, culto da busca da presença de Deus. Você que está enfermo, você que está desempregado, você que precisa de Deus, um milagre, vem estar conosco. O endereço, coloque no seu Waze, aí você que vem com o seu carro, Avenida Prefeito Pereira Passos, número 10, é a entrada principal aqui do nosso Templo da Glória de Deus. Espero todos vocês logo mais às 9 horas da manhã aqui na Sede Mundial.
0: É, querido ouvinte, você acabou de ouvir esse convite muito mais do que especial do nosso irmão pastor Milton Almeida. Ele será instrumento de Deus para a sua vida e você tem condições, não pode perder essa oportunidade. Eu tenho certeza que Deus vai honrar a sua fé, o seu propósito, e ao comparecer aqui em nossa sede mundial às 9 horas da manhã, certamente você voltará para casa com o seu milagre. Agora, se você não pode estar presente às 9 horas da manhã, nós temos um terceiro culto aqui no período da manhã, às 11h30, nós temos aquele culto que antecede o almoço e você pode estar presente. Ou às 15 horas, que é o culto da tarde, é isso mesmo. A quarta do grande mover de Deus é recheada de oportunidades para que você esteja presente e viva uma experiência extraordinária da presença de Deus. E nessa oportunidade, Deus vai usar a vida do nosso irmão pastor Fabrício Beata. Ele será instrumento de Deus para ministrar ao seu coração o poderoso Evangelho de Jesus Cristo. É isso mesmo, às 15 horas, pastor Fabrício Beata pregando a palavra de Deus e orando por todos nós.
14: Não temas as dificuldades. O seu problema para Deus não é nada. O seu Deus é maior do que o seu problema. O seu Deus é maior do que a sua angústia. O seu Deus é maior do que as suas preocupações. E Ele vem mostrando ao longo dos anos o seu poder tremendo, o seu poder infinito. A palavra de Deus disse que quando Jó estava passando por aquela provação, uma provação de fogo, às vezes nós passamos por provações também, mas Deus está conosco na prova, Deus está conosco na luta. Tem alguém aqui que você já passou pela prova e você viu a mão de Deus? Então levanta a sua mão e dá um glória a Deus. Mas a palavra de Deus diz que o nosso Deus, junto com a provação, Ele traz também o escape. Ele traz também a saída. A Bíblia diz que Deus não permite provação nenhuma acima daquilo que você possa suportar. Então todas as situações que você passa, todas as situações que você enfrenta, está controlado por Deus. O Senhor está no controle. O Senhor está no domínio. Talvez você olhe para mim e diz, pastor, mas está difícil para mim. Parece que eu não vou suportar. A prova na minha casa é muito grande. A prova no meu trabalho é muito grande. A luta que eu estou enfrentando é muito grande. Prossiga firme, porque Deus tem algo grande para você. Prossiga firme, porque depois desta luta, você vai cantar o hino da vitória. Prossiga firme, porque Deus vai fazer maravilha.
15: Nós estamos aqui com uma irmã, uma das pessoas que recebeu agora esta revelação do Espírito Santo, e ela testifica que já sente o toque de Deus na sua vida. Seu nome, minha irmã? Claudenice. Irmã Claudenice, foi exatamente assim conforme a revelação do Espírito Santo?
16: Foi.
15: A senhora sentia esse problema na sua vista?
16: Sim.
15: Mas nesse momento, o que aconteceu com a senhora?
16: Depois que acabou a oração, eu passei a mão aqui nas minhas vistas, não está doendo mais e eu estou enxergando mais limpo.
15: E ela está chorando, pastor. É um sinal de Deus.
14: A senhora sentia dor nos olhos?
16: Sentia dor aqui toda.
14: Assim nas vistas?
16: Eu colocava a mão aqui, doía demais, não estava aguentando de tanta dor.
14: E depois da oração?
16: Sumiu.
14: Sumiu a dor?
16: Sumiu.
14: E sente mais limpa a visão?
16: Sim.
14: Quantos creem que é Deus operando milagres?
17: Quantos creem que Deus opera milagres?
14: É Deus operando milagres, pastor Júlio.
15: Deus com certeza é o Espírito de Deus operando milagres. Está feliz com Jesus, meu irmão?
16: Sim.
15: Vale a pena participar das concentrações da Igreja Deus e Amor?
16: Vale a pena.
15: Glória a Deus, pastor. Deus está aqui nesse lugar. Quem dá glória a Deus?
14: Tem alguém que pode bater palmas e dar glória para Ele?
15: Tem mais milagre acontecendo. Nosso irmão está testificando que ele já estava com a cirurgia marcada, mas neste momento ele recebeu a cura de Deus. Seu nome, meu irmão?
18: Oi, meu nome é Celso. E eu tinha uma consulta marcada para cirurgia, né, pastor? E o que acontece? Só que desde quando eu comecei a fazer as campanhas, eu não estou sentindo mais nada, nem remédio não estou tomando mais. E eu nem precisei mais do hospital, acredita?
14: Já estava com a cirurgia marcada.
18: Já estava tudo encaminhado, mas os remédios que eu estava tomando, eu não estou tomando mais, porque eu vivia na base de Buscopan, nem tomo mais, eu vivia na base de Buscopan. Eu não podia sair também, eu não podia trabalhar, estou podendo fazer
14: serviço. Até para andar tinha dificuldade?
18: Tinha dificuldade, eu não conseguia nem virar assim na cama, né?
14: Meu Deus.
18: E eu era duas hérnias, eu não estou sentindo mais nada, nem os remédios que eu tomava, que eu tinha que pegar três frascos de Buscopan. O Buscopan ficou encostado, não estou tomando mais nada.
14: É o Deus de milagres!
18: Eu agradeço a Deus. Eu agradeço muito a Deus aqui na Igreja Pentecostal Deus Amor.
14: Quantos podem aplaudir a esse Deus de milagres que tocou sobre a vida dele?
19: Pastor Fabrício, Jesus continua fazendo milagres aqui na Igreja Deus e Amor. Como é o seu nome?
20: Marlúcia.
19: Marlúcia, a senhora entrou aqui sentindo o quê?
20: Ai, sentindo muito mal, sabe? Terrível, um peso na cabeça, nos braços, no mal-estar.
19: Mal-estar, peso na cabeça, nos braços. E agora, depois da oração?
20: Bem, graças a Deus.
19: Sumiu aquele mal?
20: Sumiu. Graças a Deus.
19: Quem te tocou?
20: Em nome de Jesus, Senhor
19: Jesus. Jesus tocou o pastor Fabrício e ela já está bem para a glória de Deus.
14: Quem pode bater mais palmas e dar glória a Jesus?
15: São milagres que acontecem sem medidas aqui na sede mundial. Seu nome, minha irmã?
21: É Tamires.
15: Como a senhora chegou aqui, qual era a sua enfermidade e o que aconteceu no momento da oração?
21: Eu estava com tontura, mal-estar, né, até tonta.
15: Há quanto tempo a senhora vem sentindo esse mal?
21: Ah, já tem uma semana.
15: Chegou a tomar algum medicamento?
21: Não, medicamento.
15: E era constante esse problema?
21: Era, dor de cabeça.
15: E na hora da oração, o que aconteceu?
21: Aí, através da oração, Deus me curou.
15: Não sente mais nada?
21: Não.
15: Certeza mesmo, mais nada, aquele mal-estar, aquela tontura, aquela sensação ruim, já não existe?
21: Não existe. Na hora que eu fui ali curada pelo Espírito Santo, meu coração acelerou.
15: Sentiu algo forte?
21: Algo forte. Falei, vou contar.
15: Tem certeza que está curada? Mais nada?
21: Mais nada.
15: Está feliz com Jesus?
21: Sim, Jesus é bom.
15: Deus abençoe pelo seu testemunho. Quem dá glória a Deus?
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0: 4 horas e 31 minutos em São Paulo, que Deus abençoe. Eu aguardo você aqui em nossa sede mundial. Lembrando, se você não puder estar presente no período das 15 horas, nós temos ainda o culto noturno, às 19 horas, o último culto desta quarta do Grande Mover de Deus. E nessa oportunidade, presbítero Alan estará pregando a palavra, orando por todos que comparecerem. E eu não tenho dúvida, o nome do Senhor, ele será glorificado. O endereço é fácil, Avenida do Estado, 4568, bairro da Liberdade, aqui mesmo no centro da capital paulista, e você é o nosso convidado. Bom, agora são 4 horas e 32 minutos e nós vamos para o quadro Projeto Eu Mais Um, com a nossa irmã vice-presidente mundial Débora Miranda. E ela vem trazendo o tema lealdade e respeito mútuo. E eu já volto com você.
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2: Mais uma vez, Espaço Eu e Mais Um chegando no seu aplicativo, Rádio Deus e Amor, e também pela rede de emissoras A Voz da Libertação. Que prazer estar com vocês em mais um dia de aula. Estamos aqui com o Projeto Eu e Mais Um, projeto de ensinamento, de apoio ao novo convertido, projeto do discipulado. Estamos falando essa semana sobre a família, na ótica de Deus, mostrando também os nossos deveres e responsabilidades como esposos e esposas. Falamos das três dimensões do amor conjugal, o amor físico, que é o amor eros, falamos também do vínculo e da dimensão social e, finalmente, a parte da dimensão espiritual. E hoje nós queremos falar sobre a lealdade e o respeito mútuo, que é um dos deveres conjugais que a Bíblia nos traz. Em Gênesis 2:24, nós vemos que um dos princípios mais sólidos do matrimônio é o que encontramos nessa passagem bíblica. E também em Mateus 19:5, por isso deixará o homem a seu pai e a sua mãe e se unirá à sua esposa. Olha que coisa linda. Mateus 19:6, portanto, o que Deus uniu, não separe o homem. Vejam que esta unidade não é provisória, ela é permanente e indissolúvel. E esta unidade permanente e indissolúvel, ela demanda lealdade mútua, tanto do esposo para com a sua esposa e vice-versa. Também demanda renúncia absoluta aos demais homens e às demais mulheres. Malaquias 2, versículo 15. Não somente lealdade, mas confiança mútua. Vocês sabem que a mulher é a companheira idônea de seu marido. Portanto, este deverá confiar a ela os seus segredos, as dúvidas, debilidades e outras coisas que há no seu coração. Não precisa ter segredo entre o homem e a mulher e não deve tê-lo. Vejam que todas essas coisas podem impedir que se levantem barreiras entre os dois. A esposa deve fazer exatamente o mesmo para o seu bem e também para o seu lar. E quando não se pode fazer ou ter este grau de confiança, algo está mal e precisa ser reparado. Temos também os deveres específicos para o esposo. Você que é novo convertido, talvez você não tenha nem ainda a sua esposa conhecedora da palavra de Deus. Você precisa ganhá-la sem palavras, apenas com seu testemunho. A primeira coisa do seu dever como esposo é prover para sua família. Em virtude de sua natureza como homem e suas funções como esposo e pai, você tem que prover o necessário para o sustento de sua esposa e dos seus filhos. Mas isso não quer dizer que, se o homem é provedor, a mulher deve ficar ociosa, sem fazer nada. Mas a maior responsabilidade econômica recai sobre o homem. Paulo manda que os homens sustentem e cuidem de sua esposa. Está em Efésios 5, versículos 28 e 29. Anotou aí? Também ele diz que ele não pode fazer algo que venha trazer mau testemunho à sua esposa e à sua família. 1 Timóteo 5, 8. Então, o primeiro dever específico do esposo, pela palavra de Deus, é prover para a sua família o sustento. Segundo, honrar a sua esposa. A mulher deve ser estimada como o vaso mais fraco. Está em 1 Pedro 3,7. O que é isso? O que é honrar a sua esposa? É você louvá-la, elogiá-la pelas coisas positivas. E, é claro, saber compreender e desculpar o negativo. Lembre-se de uma coisa, que a mulher, ela aprecia coisas pequeninas, as pequenas coisas, e é muito sensível às críticas e às reclamações. Temos tantas coisas a falar sobre este relacionamento conjugal, a diferença entre homem e mulher, mas a gente vai falando nas demais programações, nas demais aulas. Por hoje é só, mas na próxima programação a gente vai dando continuidade a esse tema sobre o lar, sobre a família, na ótica de Deus. Nosso contato é 119-8292-3392. Um grande abraço. Se despede Débora Miranda, na paz do Senhor, e até a próxima edição.
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1: Soberano Deus e eterno e querido Pai, é diante da Tua face que eu estou aqui nesta madrugada. E venho ao Senhor interceder, pedir ao Senhor

aflita, atribulada. Sim, porque já, ó Deus, tem procurado e não tem encontrado nenhum tipo de porta aberta. Sim, ele se encontra desempregado, ó Pai. E a aflição tem tomado a sua alma. A angústia tem manifestado-se em seu ser, porque, ó Pai, ele precisa trazer o recurso, ele precisa colocar na mesa da sua família o pão de cada dia. Ó Pai, e tem sido difícil, ó Deus, trazer o pão para dentro do lar de maneira digna, porque as portas estão fechadas. Mas eu oro, Pai, eu oro para que a porta que está fechada seja aberta. Sim, ah, Papai, ajuda esse pai de família, ajuda esta mãe, ajuda esse jovem. Sim, Papai, ajuda, porque é o Senhor que abre a porta, e a porta que o Senhor abre, ninguém fecha. A porta que o Senhor fecha, ninguém abre, ó Deus. Sim, vai honrando, honrando a fé desse irmão que colocou diante do Senhor, ó Pai, com propósito. Sim, fazendo uso da fé. Sim, quantos fizeram um voto, Pai, de que se o Senhor abrir a porta, o primeiro salário, ele vai tirar o dízimo, ele vai tirar a oferta para tributar ao Senhor, ó Pai, e reconhecer ao Senhor, ah, Papai, como o provedor da porta. Por isso, Deus, honra mesmo a fé, honra mesmo o propósito, e que, uma vez mais, envergonhado, confundido, seja o inimigo da nossa alma. Ah, Papai do céu, enquanto nós oramos, vai abrindo portas. Essa pessoa, Pai, que está nesse momento já se preparando, ah, Deus, para sair de casa. É, Pai, esse trabalhador, ah, Senhor, que precisa de um aumento salarial. É, Pai, porque o que ele ganha não está sendo suficiente para honrar os compromissos e dar a dignidade para a sua família. Pai, prepara uma porta maior, prepara uma porta melhor, e que por meio desta porta aberta, o nome do Senhor seja glorificado, ó Deus. É, Senhor dos exércitos, eu não tenho dúvida que o Senhor está operando e trabalhando em pró daquele que tem depositado a fé, a esperança, a confiança em Ti, ó Deus. Vai preparando a bênção da porta aberta. Sim, confirmando o milagre. Ajuda também, meu Pai. Ajuda também, preparando portas, ó Pai, por onde uma qualificação será, ó Pai, acrescentada ao currículo desse trabalhador. Pai, confirma mesmo a bênção da porta aberta. Esta pessoa que, ó Pai, deseja ardentemente cursar, ó Deus, o seu curso superior, mas falta recurso, falta condições para investir, ó Pai, mas prepara, meu Deus, e que por meio, ó Pai, dessa qualificação, a Tua graça seja manifestada, Deus. Te damos graças, te damos o louvor, te damos a adoração.

0: 4:51 em São Paulo. É, e nós vamos agora para momento de informação aqui na Rádio Deus e Amor, para que a sua manhã comece muito bem informada, é, e você tenha informação pertinente para a sua manhã. Vamos falar de saúde em foco e eu já volto com você.
1: 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Saúde pública. Mitos e verdades sobre a vacinação. Olha, as vacinas desempenham um papel importantíssimo na prevenção de doenças e na proteção da saúde pública. No entanto, ainda existem muitos mitos e dúvidas em torno disso. Por isso, fique por dentro de algumas das principais questões que surgem sobre o tema. As vacinas são somente para as crianças? Isso é um mito. Não são apenas as crianças que precisam ser vacinadas. Os adultos também precisam de vacinas, como as contra o tétano, febre amarela, herpes zóster, hepatite A e B, entre outras. Então, manter a carteira de vacinação em dia é essencial para garantir boa saúde e qualidade de vida. As vacinas podem ter contraindicações? Essa é uma verdade. Algumas vacinas têm contraindicações, principalmente para pessoas que não podem tomar vacinas com micro-organismos vivos, como as vacinas de febre amarela e sarampo. E quem está com febre pode se vacinar? Em parte. A febre não é uma contraindicação direta para a vacinação, mas pode dificultar a identificação da origem da febre. Então, se a febre for alta e persistir por vários dias, é melhor aguardar até que a criança ou o adulto melhore para realizar a vacinação. Diagnóstico. Você sabe como identificar um câncer de pele? Manchas e pintas que coçam, crescem, mudam de cor, ficam em alto relevo. Esses podem ser sintomas de um início de câncer de pele. A doença representa 30% dos diagnósticos de câncer aqui no Brasil, de acordo com o INCA, que é o Instituto Nacional do Câncer. Segundo o cirurgião oncológico Renato Santos, a exposição excessiva ao sol é um dos principais fatores de risco para esse tipo de câncer. O câncer de pele resulta do crescimento desigual e descontrolado das células que compõem os tecidos desse órgão. Então, para facilitar a busca por um atendimento precoce, o especialista sugere o método ABCDE, que analisa a assimetria, se a lesão tem um padrão ou se tem uma metade diferente da outra, bordas irregulares, cor variável, diâmetro, ou seja, se o tamanho é maior que 6 milímetros, e evolução, como crescimento e sangramento. Caso o médico identifique alguma anomalia, é necessário avaliar se o tumor é benigno ou maligno. Caso seja benigno, o tratamento pode ser cirúrgico com remoção e sutura simples. Já para o tratamento de tumor de pele maligno, a cirurgia é a principal forma de tratamento.
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4: Aqui é a irmã Zenilda de Minas Gerais. É uma benção mesmo ouvir os irmãos. Recebo muita benção, aprendo muito com os irmãos. E fica na paz do Senhor Jesus. Deus abençoe os irmãos.
5: A paz do Senhor. Eu amo esse programa. Eu ouço esse programa todos os dias no meu lar. Eu sou Eva de Vargem Grande do Sul, São Paulo.
6: Paz do Senhor, estou aqui ouvindo o programa, que é uma bênção para o nosso lar. Irmã Ana Cláudia, da cidade de Parapuã, interior do estado de São Paulo. Que fiquem todos na paz do Senhor Jesus.
7: Meu nome é Rosamélia, falo aqui de São Bernardo do Campo. Esse horário eu fico sentadinha aqui perto do rádio. Ouço o rádio todos os dias. Esse programa ensina muito a gente. Que Deus abençoe vocês.
8: A paz do Senhor, que quem fala é a irmã Isa de São Francisco do Conde, Bahia. É, essa programação é uma bênção no nosso lar. Que Deus continue abençoando a todos vocês que fazem a obra do Senhor.
9: Thank you.
0: 4:56 em São Paulo. Estamos chegando ao término da madrugada do socorro de Deus. E eu já quero louvar a Deus e agradecer pela sua audiência. Você que esteve conosco até esse presente momento. Eu tenho a certeza que você foi ministrado pelo Espírito de Deus através desta programação. E eu sinto-me com a missão cumprida. Bom, esse quem comunicou com você foi o seu irmão em Cristo, Diácono Douglas Almeida, e juntamente com o nosso irmão Hamilton, nos dedicamos aqui para entregar para você o melhor para a edificação, para o elevo espiritual da sua alma. Eu quero que você permaneça na programação, não vá embora não. Permaneça na programação, porque tem muita coisa ainda preparada com carinho para que a sua alma seja acrescida em fé. Eu vou embora, mas você vai ficar com a identificação das nossas emissoras e logo após o Culto no Lar com o pastor Lorival de Almeida. Ele vem trazendo o tema Condições para a Proteção de Deus. Você será abençoado. Que Deus abençoe a sua vida. Se Jesus nos permitir, em uma outra oportunidade, a gente volta. Fique com Jesus!

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4: 5 horas.
2: Atenção para o top de 5 segundos. 5, 4, 3, 2, 1.
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6: Muito bem, meus irmãos, vamos agradecer a Deus pela oportunidade de estarmos aqui e recebam as boas-vindas. Que Deus abençoe vocês e bem-vindos à casa de Deus. Senhor meu Deus, Senhor meu Pai, obrigado a Deus por mais esse dia. Obrigado, ó Pai, pela oportunidade de estarmos na sua presença. Aqui queremos contemplar a sua formosura, aqui queremos aprender no seu templo. Senhor meu Deus, nós queremos ser cada vez mais abençoados, tocados pelo seu poder. Deus, que haja salvação de almas, que haja reconciliação de vidas, que, Senhor meu Deus, todos nós voltemos para as nossas casas abençoados, guardados, protegidos, que nós possamos, ó Deus, entender o quanto o Senhor tem nos dado livramento. Senhor meu Deus, seja conosco, seja com a sua igreja, seja com o seu povo, seja com essa gente presente aqui, ó Deus. Esse povo veio aqui por causa do Senhor e sei que o Senhor está aqui por causa desse povo. Que haja da bênção do Senhor, que haja da libertação, que haja do socorro. Seja socorro presente nessa vida, nesse coração, meu Deus, em nome de Jesus Cristo, nosso Salvador. Amém, Senhor. Amém. Amém.
7: Amém.
6: Gostaria que os meus queridos irmãos abrissem as vossas Bíblias.
7: I'd like for everyone to open their Bibles.
6: No capítulo 4,
7: on the chapter 4,
6: do livro de Tiago,
7: of the book of James.
6: Capítulo 4, do livro de Tiago.
7: The Gospel of James, chapter 4.
6: Louvado seja Deus, aleluias.
7: Glory to God, hallelujah.
6: É dia de grande transformação na vida de tanta gente. Mais uma vez o Senhor está aqui para nos abençoar.
7: It is a day of transformation in the people's lives.
6: Nós queremos hoje, meus irmãos, falar sobre um tema bastante interessante.
7: Today we'd like to speak about an interesting passage.
6: Condições para a proteção de Deus.
7: Conditions for the protection of God.
6: Que parece que não, meus irmãos, mas as promessas de Deus sempre são complemento de algum tipo de condição.
7: The promises of God are usually a complement to some type of condition.
6: Então nós vamos ler primeiramente alguns versículos.
7: So first we're going to read a few verses.
6: E depois nós vamos, meus irmãos, fazer uma passagem pela Bíblia completa.
7: And then we will go through the Bible.
6: Quem sabe hoje você entenda o porquê de repente você tem sido tão vencido às vezes.
7: Perhaps today you will discover why you have been defeated so many times.
6: E a partir de hoje você vai se levantar para nunca mais ser vencido pelo adversário.
7: And from today on you will raise up to never again be defeated by your enemy.
6: Capítulo 4, versículo 7.
7: Chapter 4, verse 7.
6: Sujeitai-vos, pois, a Deus.
7: Submit yourselves then to God.
6: Resisti ao diabo.
7: Resist the devil.
6: E ele fugirá de vós.
7: And he will flee from you.
6: Pode tomar os seus lugares, queridos irmãos. Pode tomar os seus lugares.
7: You may take your seat, dear people.
6: Louvado seja Deus.
7: Glory to God.
6: No decorrer de toda a Bíblia,
7: throughout the entire Bible,
6: a gente vê promessas de Deus.
7: We see promises of God.
6: E todos nós queremos ser receptores, portadores das promessas de Deus.
7: And we all want to receive the promises of God.
6: Agora, meus irmãos, há uma coisa que às vezes a gente não observa.
7: But sometimes something that we don't notice.
6: É que normalmente as promessas de Deus são condicionadas.
7: That normally the promises of God are conditioned.
6: Algum tipo de petição que Deus faz para nós.
7: Some type of thing that God asks from us.
6: Eu acredito, meus irmãos,
7: I believe, dear brothers,
6: que o amor de Deus para conosco é incondicional.
7: That God's love for us is unconditional.
6: Deus ama todos nós.
7: God loves us all.
6: Isso é uma verdade.
7: And this is a truth.
6: Mas existem coisas, meus irmãos,
7: but there are things, dear brothers,
6: que para nós adentrarmos a elas,
7: that for us to be involved in it,
6: para que nós possamos recebê-las,
7: for us to receive it,
6: nós temos que primeiramente cumprir,
7: we must first fulfill,
6: com as condições impostas pelo próprio Deus.
7: With the conditions put by God.
6: Ou seja, Deus fala, faz isso,
7: God says, do this,
6: que eu faço aquilo.
7: That I will do that.
6: Eu sei que isso pode soar estranho para muita gente.
7: I know that this may sound weird for so many people.
6: Mas quando está escrito na Bíblia,
7: but when it is written in the Bible,
6: eu posso dizer a vocês que é o que está escrito na Bíblia.
7: I can tell you that this is what is written in the Bible.
6: Não se torna doutrina de uma igreja.
7: It is not a doctrine for a specific church.
6: Não se torna linha de pensamento denominacional.
7: It is not a matter of a denominational thinking.
6: Não.
7: No.
6: É Deus nos ensinando.
7: It is God teaching us.
6: Como melhor sermos abençoados pelo Senhor.
7: How to be more blessed by the Lord.
6: Como melhor nós desfrutarmos as promessas do Senhor.
7: How we can enjoy the promises of God.
6: Por essa razão eu quero colocar a vocês nessa tarde.
7: For this reason I'd like to say to you this afternoon.
6: A proteção completa de Deus.
7: The complete protection of God.
6: Para a vida de todas as pessoas.
7: For the lives of all those.
6: Depende do reconhecimento de cada pessoa.
7: Depends on the recognition of each person.
6: A respeito das condições.
7: Regarding the conditions.
6: Para a proteção do Senhor.
7: For the protection from the Lord.
6: Isso pode parecer, meus irmãos, assunto chato.
7: This may seem very boring.
6: Isso pode parecer um assunto que dá até sono.
7: Perhaps some of you may even get sleepy.
6: Mas não é só na questão da proteção.
7: But it is not only a question of protection.
6: Tem um corinho que a gente canta que poderia se chamar Isaías 33:3.
7: There's a hymn from Isaiah 33:3.
6: Clama a mim e responder-te-ei, e anunciar-te-ei coisas grandes. Observe você.
7: Please observe.
6: Deus está falando em abençoar você.
7: God is telling you he will bless you.
6: E qual é o requisito de Deus para você ser abençoado?
7: And what is the requisite from God for you to be blessed?
6: O que Deus está pedindo para você para que você seja abençoado?
7: What is God asking from you so that you can
6: Olha
7: be
6: aqui.
7: Blessed?
6: Clama a mim.
7: Call unto me.
6: E responder-te-ei.
7: And I will answer you.
6: Ou seja, para que Deus responda a você, você tem que clamar.
7: For God to answer you, first must call unto him.
6: Você entendeu o que é requisito?
7: Did you understand what is a requisite?
6: Para que haja resposta?
7: For your answer to come.
6: Para você ser abençoado é assim.
7: And this is the way it is for you to be blessed.
6: No segundo livro das Crônicas, capítulo 7, versículo 14 a seguir.
7: On 2 Chronicles verse, chapter 7, verse 14 and on.
6: Deus não está falando com o ímpio.
7: God is not speaking to the unbeliever.
6: Ele não está falando com o mundano.
7: He is not speaking to the mundane people.
6: Ele está falando com o seu povo.
7: He is talking to his people.
6: Que às vezes se debilitava, que às vezes procedia rebeldemente.
7: That sometimes were rebellious against him.
6: Mas ele fala, e se o meu povo,
7: but he says, if my people,
6: que se chama pelo meu nome,
7: that calls upon my name.
6: Observe você, o povo estava clamando.
7: The people were calling to his name.
6: O povo estava chamando pelo nome do Senhor.
7: The people were calling upon God's name.
6: Mas pela condição de rebelião contra Deus.
7: But through their rebellious condition against God.
6: Deus estava dizendo, eu quero requisitos para que eu ouça o vosso clamor.
7: God was saying, I need some requisites so that I may hear your call.
6: Se o meu povo,
7: if my people,
6: que clama pelo meu nome, nome.
7: That calls upon my name.
6: Que se chama pelo meu nome.
7: That calls upon my name.
6: Aí Deus coloca se humilhar.
7: And then God says, humiliate themselves.
6: E orar.
7: They pray.
6: E buscar a minha face.
7: And seek my face.
6: Então eu ouvirei dos céus.
7: And then I will hear from heaven.
6: Então eu perdoarei os teus pecados.
7: And then I will forgive their sin.
6: Então eu sararei a sua terra.
7: And then I will cure their earth.
6: Observem vocês, meus irmãos.
7: Please observe, dear brothers.
6: Porque eu poderia dizer que tem tanta gente ferida.
7: But I could say there are so many people who are hurting right now.
6: Tem tanta gente caída.
7: So many people have fallen.
6: Tem tanta gente confusa.
7: So many people confused.
6: Gente que sempre diz, eu acredito em Deus, eu tenho fé em Deus.
7: People that believe and have faith in God.
6: Mas você simplesmente dizer que crê em Deus.
7: But you simply saying that you believe in God.
6: Você simplesmente dizer que você confia em Deus.
7: Simply saying that you trust in God.
6: Às vezes não é o suficiente.
7: Sometimes it's not enough.
6: E você pergunta, se eu creio em Deus, se eu confio em Deus, como estou confuso?
7: And you ask yourself, if you believe in God, why are you confused?
6: Como estou sendo atacado no meu corpo e na minha mente?
7: Why am I being attacked in my body and my mind?
6: Você precisa entender que as promessas de Deus são condicionadas aos requisitos de Deus.
7: You need to understand that the promises of God are conditioned to the requisites of God.
6: Não é só falar eu creio.
7: It is not only a matter of believing.
6: Não é só gritar meu Deus.
7: It's not only calling upon God.
6: Não é só dizer que você confia em Deus.
7: It's not only saying that you trust God.
6: Se você confia que Deus vai guardar você.
7: If you trust that God will keep you.
6: Mas você não preenche as condições de Deus.
7: But you don't fulfill the conditions of God.
6: A sua fé é vã.
7: Your faith is in vain.
6: Você vai pedir, Deus não vai responder.
7: You will call unto God and he will not answer you.
6: Porque confiar em Deus,
7: because trusting God,
6: acreditar em Deus,
7: believing in God,
6: e até clamar a Deus,
7: and even calling unto God,
6: para que haja resposta, você tem que preencher os requisitos estabelecidos por Deus.
7: You must first fulfill the conditions set by God to have your answer.
6: Você tem que preencher as condições estabelecidas por Deus.
7: You must fulfill the conditions established by God.
6: Quantas pessoas dizem que creem em Deus?
7: How many people say that they believe in God?
6: Você pode sair na rua e fazer uma pesquisa.
7: You can go out in the streets and then ask around.
6: E não é nem necessário fazer pergunta profunda.
7: It is not even necessary to go deep into the subject.
6: É só fazer uma pergunta simples para as pessoas que passam nas ruas.
7: Just asking a simple question and the people going through the streets.
6: Você crê em Deus?
7: Do you believe in God?
6: Você confia em Deus?
7: Do you trust God?
6: Eu vou dizer a vocês, meus irmãos, eu penso, na minha opinião, que a maioria vai dizer, não, eu creio em Deus, não, eu acredito em Deus, não, eu confio em Deus.
7: I believe that the great majority will say that they trust and believe in God.
6: Mas quantas pessoas, meus irmãos, dizem que confiam em Deus?
7: But how many people say that they trust God?
6: Quantas pessoas dizem acreditar na proteção de Deus?
7: How many people say they believe in the protection that comes from God?
6: Algumas usam até o crucifixo dizendo que eu acredito tanto em Deus e creio que esse crucifixo será um escudo.
7: So many people use the crucifix and even believe it will be a shield.
6: Para proteger a minha vida.
7: To protect their lives.
6: Quantas pessoas usam desenhos de supostos santos?
7: How many people use supposedly saints?
6: Desenhos de um suposto Cristo.
7: The drawings of Christ.
6: Mas não preenchem as condições.
7: But don't fulfill the conditions.
6: Para serem realmente abençoadas, protegidas e prosperadas pelo Senhor.
7: To be truly blessed, prospered and protected.
6: Dizem que acreditam em Deus.
7: They say that they believe in God.
6: Mas preenchem as condições para o agir do inimigo em suas vidas.
7: But fulfill the conditions only for the enemy to act in their lives.
6: Porque dizem que confiam em Deus.
7: Because they say that they trust God.
6: Mas mentem.
7: But they lie.
6: Mas roubam.
7: But they steal.
6: Dão mau testemunho.
7: They give bad testimony.
6: São caluniadores.
7: They slander other people.
6: São sensuais.
7: They are sensual.
6: São adúlteros.
7: They are adulterers.
6: São fornicários.
7: They practice fornication.
6: São cheios das ilegalidades.
7: They are full of illegalities.
6: Como é que uma pessoa pode dizer que confia em Deus?
7: How can someone say that they trust God?
6: Mas faz a obra do adversário.
7: But does the work of the enemy.
6: Isso se chama contradição.
7: This is called a contradiction.
6: Se eu confio em Deus,
7: if I trust God,
6: eu vou fazer a vontade de Deus.
7: I will do the will of God.
6: Eu não posso dizer que confio em Deus.
4: Deus.
7: I cannot say that I trust God.
4: Que acredito em Deus.
7: That I believe in God.
4: Que eu tenho temor de Deus.
7: That I fear the Lord.
4: Mas não pratico a obra de Deus.
7: That I don't practice the works of God.
4: Mas não preencho as condições estabelecidas por Deus.
7: That I don't fulfill the conditions established by God.
4: Isso é contradição.
7: This is contradictory.
4: Deus não quer que você siga enganado.
7: God does not want you to continue deceived.
4: Se você diz que confia em Deus,
7: you say that you trust God.
4: Se você diz que é de Deus,
7: you say that you belong to God.
4: Se você pergunta para uma pessoa, seja ela quem for, por qualquer tipo de crença, por pequena que seja em Deus que ela tenha.
7: If you believe anyone for what their belief is.
4: Se você perguntar, você é filho de Deus?
7: If you ask him, are you a son of God?
4: Ela dirá, sim, eu sou filho de Deus.
7: The person will certainly say that they are.
4: Mas não estando praticando as obras que os filhos de Deus estão supostos a praticar.
7: But they are not practicing that the works of the sons of God will do.
4: Por estar fazendo sim as obras que o inimigo, nosso adversário, põe diante delas e propõe a elas.
7: By doing the works that the enemy proposes to them.
4: Quando vier o inimigo agir contra elas,
7: when the enemy comes and acts against their lives,
4: Deus não haverá de deter o adversário.
7: God will not stop the enemy.
4: Não seja enganado.
7: Do not be deceived.
4: Quando você confia em Deus para te guardar,
7: when you believe in God to keep you,
4: mas ainda segue cometendo erros grosseiros contra Ele, contra Deus,
7: you continue to make mistakes against God.
4: Sinceramente, meus irmãos, isso é uma questão de lógica contra a mente de qualquer pessoa inteligente.
7: This is a logical question of any intelligent person.
4: É o mesmo que você falar para sua esposa, eu te amo, meu amor, vem cá que eu vou te espancar, vem, eu te amo, vem cá, eu te amo, eu te amo, segura, eu te amo, ah! Que tipo de amor é esse?
7: What type of love is this?
4: Isso contradiz a lógica na mente de qualquer ser humano.
7: This goes against all logics of human beings.
4: Já viram isso?
7: Have you ever heard of this?
4: Marido ama a esposa, o esposo ama a esposa.
7: A husband who loves his wife.
4: Mas todo dia tem pancadaria, quebra dente, arrebenta o tímpano. É uma contradição.
7: This is a contradiction.
4: E como muita gente pode dizer que conhece a Deus, crê em Deus, crê na proteção do Senhor?
7: And how many people say that they believe in the protection from God?
4: Mas quebra todas as regras estabelecidas pelo Senhor.
7: But break all rules established by God.
4: Segue cometendo todo tipo de pecado contra o Senhor.
7: Continue to sin in all types of ways against the Lord.
4: É uma provocação à lógica da mente.
7: It is a provocation against the logic of the mind.
4: Mas eu quero que você,
7: but I want you,
4: saia daqui hoje entendendo corretamente.
7: Leave today understanding perfectly.
4: Que Deus quer proteger você.
7: That God wants to protect you.
4: Deus quer dar livramento para você.
7: God wants to deliver you.
4: E o que você não entendia até hoje, passe a entender agora. Está claro, meus irmãos, está claro.
7: And what you didn't understand until today,
4: quem é de Deus, faz a obra de Deus.
7: Whoever is from God, does God's work.
4: Quem quer que Deus proteja a sua vida e dê livramento, faz a vontade de Deus.
7: Whoever wants God to protect their lives, does the will of God.
4: Sujeitai-vos, pois, a Deus é o versículo que nós lemos.
7: Be under God's will, that is what we read.
4: O que é estar sujeito a Deus?
7: What is to be subject to God?
4: De uma forma simples e compreensível.
7: In a simple way that we can understand.
4: Você está sujeito a Deus?
7: Are you submitting your life to God?
4: É você estar obedecendo a Deus.
7: It is for you to obey God.
4: É você estar tendo Deus como seu guia, como seu tutor.
7: For you to have God as your guide, as your tutor.
4: É você acreditar a Deus a ponto de você viver debaixo daquilo que Deus te ensina.
7: For you to believe in God so much that you live under what he teaches you.
4: Você está sujeito a Deus.
7: You are submitting yourself to God.
4: E a Bíblia fala, sujeitai-vos, pois, a Deus.
7: And the Bible tells us, submit yourself to God.
4: Depois a Bíblia Sagrada fala, além de você estar sujeito a Deus,
7: apart from being submitting yourself to God,
4: resisti ao diabo.
7: Resist thy enemy.
4: São condições, meus irmãos.
7: These are conditions, dear brothers.
4: Não é só nos sujeitarmos a Deus.
7: It's not only submitting yourself to God.
4: Mas temos também de saber interpretar quando vem o inimigo com a sua tentação, vem o inimigo com a sua oferta.
7: But also understand when the enemy comes with his temptation.
4: E resistimos a ele dizendo não à obra dele.
7: And resist him by saying no to his works.
4: Dizendo ao inimigo não, eu não farei a sua vontade, mas farei a vontade do meu Deus.
7: I will not do the devil's will, but I will do the will of God.
4: E o inimigo vai fugir, não é que ele vai sair de fininho, ele vai fugir.
7: He will flee away, he will not stand you.
4: Não é fugir, meus irmãos, não é tipo assim, quando a gente fala em fugir, pressupõe-se determinado temor.
7: It is not a matter of standing there, he will flee with fear.
4: O inimigo vendo que Deus está na sua vida.
7: When the enemy sees that God is in your life.
4: Por mais que ele tentar prejudicar a sua vida, ele não vai conseguir.
7: The more he goes against you, he will not be successful.
4: Porque ele saberá que tem Deus poderoso pronto para dar a você o livramento que você precisa.
7: Because you will know you will have a God who will deliver you whenever you need it.
4: Mas tem condições.
7: But there are conditions.
4: Não podemos viver uma vida de pecado.
7: We cannot live a life of sin.
4: E dizer que amamos a Deus.
7: And say that we love God.
4: Não podemos viver uma vida de pecado.
7: We cannot live a life of sin.
4: E dizer que acreditamos que o Senhor vai nos guardar.
7: And say that we believe that God will keep us.
4: Observe você o versículo 8.
7: Please observe verse 8.
4: É uma questão de condição.
7: It is a matter of condition.
4: Chegai-vos a Deus.
7: Come near God.
4: Ou chega, ou seja, aproximai-vos de Deus.
7: Come near God.
4: E ele se aproximará de vós.
7: And he will come near you.
4: Veja você, a condição de Deus é vem cá.
7: And God saying come near me.
4: Que eu vou até onde você está.
7: And that I will go near you.
4: O versículo 10.
7: And on verse 10.
4: Humilhai-vos perante o Senhor.
7: Humble yourselves before the Lord.
4: É a condição.
7: This is the condition.
4: E ele vos exaltará.
7: And he will lift you.
4: É a resposta.
7: That is the answer.
4: Então, meus irmãos, promessas de Deus sempre vêm acompanhadas de condições para nos apossarmos delas.
7: The promises of God usually come with conditions for us to receive them.
4: Na primeira epístola de João, capítulo 5, versículo 18.
7: In the first epistle of John, chapter 5, verse 18.
4: Sabemos que todo aquele que é nascido de Deus não está em pecado.
7: We know that all those that are born from God are not in sin.
4: Mas o que é de Deus é gerado.
7: But those that are from God
4: e conserva-se a si mesmo.
7: Are generated and keep themselves.
4: E o maligno não o toca.
7: And the evil one will not reach them.
4: O mal não o alcança.
7: The evil does not reach them.
4: Deus,
7: God,
4: não vai guardar você sem que você se preserve.
7: Will not keep you if you don't keep yourself.
4: Deus não vai guardar você se você não der os passos certos na direção de Deus.
7: God will not keep you if you don't take your steps towards God.
4: Deus não vai guardar você se você não se sujeitar a ele, se você não resistir ao adversário.
7: God will not keep you if you don't submit yourself to him and resist the devil.
4: Deus quer que você viva dentro das condições estabelecidas por ele.
7: God wants you to live within the reasons established by him.
4: Para que você possa desfrutar os grandes livramentos e as grandes bênçãos que ele te promete.
7: So that you may enjoy the great deliverances and blessings that he promises us.
4: Muitos crentes não têm, meus irmãos, o mínimo cuidado para examinar o tipo de terreno que estão pisando.
7: Many Christians do not analyze the life they have been leading.
4: E esperam que Deus os protegerá da mesma forma.
7: And they expect that God will protect them regardless of anything.
4: Um rapaz jovem, dirigente de uma igreja.
7: A young man, leader of a church once.
4: Um certo dia deixou de sujeitar-se ao Senhor.
7: One day he stopped submitting himself to the Lord.
4: Deixou de ser um servo de Deus.
7: He left being a servant for God.
4: Não resistindo ao adversário.
7: He did not resist the devil.
4: Não deixou a igreja.
7: He did not leave the church.
4: Passava-se por dirigente de uma igreja.
7: He continued to be the leader of the church.
4: Mas começou a praticar atitudes pecaminosas.
7: But he started committing sins.
4: E não observou o tipo de terreno que estava pisando.
7: He did not analyze the type of ground he was stepping in.
4: E dia foi a uma boate.
7: And one day he went to a nightclub.
4: Se meteu numa briga.
7: He went into a fight.
4: Levou uma facada no coração e morreu na hora.
7: He was stabbed in the heart and died instantly.
4: Você tem que observar o tipo de terreno que você está pisando.
7: You must analyze the type of ground you have been stepping.
4: Você tem que manter a sua vida dentro das condições de Deus.
7: You need to keep your life within the conditions
4: of God. E é Deus quem está falando contigo.
7: And it is God who is speaking to you today.
4: Porque dentro das condições de Deus, Deus haverá de proteger você.
7: Because within the conditions of God, God will protect you.
4: Dentro das condições de Deus, Deus haverá de proteger a sua vida.
7: Within the conditions God wants you, he will protect your life.
4: Dentro das condições de Deus, Deus haverá de prosperar a sua vida.
7: The conditions of God, God will prosper you.
4: Não é de qualquer maneira, não é de qualquer forma, não.
7: It's not in any type of way or other forms.
4: Muitas pessoas não olham onde estão pisando, não são cuidadosas ao examinar o lugar onde vão.
7: Many people don't examine the places they have been stepping.
4: Não são cuidadosas ao soltarem palavras que não deveriam soltar.
7: They don't watch the words that come out of their mouths.
4: Não são cuidadosas ao tomarem, eu diria, o lugar de juiz para julgarem outras pessoas.
7: They are not careful of not judging other people.
4: Será que Deus está indo contigo?
7: You think that God is walking with you?
4: E muitos crentes, meus irmãos, não só não cuidam o que falam, o terreno onde pisam.
7: And many people do not only watch where they're stepping.
4: Mas também não tem nenhum cuidado em examinar para conhecer o adversário e a forma que ele ataca.
7: And also do not have any care to examine the ways that the enemy acts against them.
4: Apenas com uma ação de Moisés eu vou dizer a vocês o quanto é importante conhecer o adversário.
7: By using an example of Moses, I will tell you how important it is to know your enemy.
4: Quando Moisés estava para com o povo hebreu para entrar na terra de Canaã.
7: When Moses was with the Jewish people to enter the land of Canaan.
4: Antes de Deus se desagradar deles.
7: Before God was displeased with his people.
4: Moisés mandou 10 pessoas para conhecer a terra de Canaã.
7: Moses sent 10 people to know the land of Canaan.
4: Chamados os 10 espias.
7: Called the 10 spies.
4: Moisés queria saber onde é que ele estaria pisando.
7: Moses would like to know where he was stepping.
4: Moisés queria saber exatamente o tipo de gente que ele encontraria ali.
7: He wanted to know exactly the type of people he would get to know there.
4: Ele queria saber o tipo de resistência que ele encontraria ali.
7: He wanted to know the type of resistance he would find.
4: Que tipo de preparo ele deveria fazer para enfrentar os moradores daquela terra que Deus havia dado a eles.
7: The type of preparation he would have to meet the people God had prepared against them.
4: Você tem que conhecer o seu adversário.
7: You must know your enemy.
4: Porque se você não conhecer o adversário, você não tem como resisti-lo.
7: Because if you don't know your enemy, there is no way to resist him.
4: Por isso que a Bíblia fala: sujeitai-vos pois a Deus.
7: This is why the Bible tells us to submit ourselves to God.
4: Já está livre? Não. Resisti ao diabo.
7: Resist the devil.
4: Resisti ao adversário.
7: Resist thy enemy.
4: A Bíblia Sagrada nos diz, meus irmãos, porque a nossa luta não é nem contra a carne nem contra o sangue, nos diz a palavra de Deus.
7: The Bible tells us our struggle is not against flesh or blood.
4: Mas sim contra principados, contra potestades, contra os príncipes das trevas deste século.
7: But against all types of demons and castes of this century.
4: Contra as hostes espirituais da maldade nos lugares celestiais.
7: Against the evil spirit in the celestial mansion.
4: A Bíblia Sagrada nos dá a entender, meus irmãos, que nós devemos conhecer os ardis de Satanás.
7: The Bible tells us that we must know the ways of our enemies.
4: Porque ele é chamado de enganador.
7: Because he is called the deceiver.
4: A Bíblia Sagrada nos diz que ele prepara a noite de armadilhas para derrubar você.
7: The Bible tells us he prepares day and night traps to defeat
4: nós
7: you.
4: Nós temos de conhecer o adversário.
7: We must know our enemy.
4: Em 1 Pedro capítulo 5 versículo 8 a Bíblia Sagrada diz.
7: In 1 Peter chapter 5 verse 8 the Bible tells us.
4: Sede sóbrios e vigiai.
7: Be sober and vigilant.
4: Porque o diabo vosso adversário.
7: Because the devil your enemy.
4: Anda ao derredor bramando como um leão buscando a quem possa tragar.
7: Walks around us roaring like a lion. Seeking
4: those
7: he can devour.
4: Nós não podemos ignorar o adversário.
7: We cannot ignore our enemy.
4: Nós temos de conhecê-lo.
7: We must know him.
4: Porque a única maneira de resisti-lo.
7: Because the only way to resist
4: him. A única maneira de vencermos o adversário.
7: The only way to defeat our enemy.
4: É submetendo as nossas vidas ao Senhor.
7: Is to submit our lives to God.
4: E resistindo o adversário.
7: And resisting our enemy.
4: Resista.
7: Resist him.
4: Ele é cheio de armadilhas.
7: He is full of traps.
4: Ele é enganador.
7: He is a deceiver.
4: Em João 10:10 Jesus falou.
7: In John 10:10 Jesus said.
4: E eu não sei porque tantos pregadores querem dizer não, porque estava falando a respeito do é o diabo, ponto final.
7: In John 10:10 Jesus was speaking about the devil himself.
4: O diabo não vem senão roubar. A Bíblia não fala o diabo, a Bíblia fala o ladrão.
7: The Bible tells us it calls him the thief.
4: Mas é o diabo.
7: And it is the devil himself.
4: Ele não vem senão roubar, matar e destruir.
7: He comes to steal, to kill and destroy.
4: Você precisa da proteção de Deus.
7: You need the protection from God.
4: Você precisa do livramento de Deus.
7: You need the deliverance from God.
4: Ainda falava com os nossos irmãos aqui na igreja.
7: Last night I spoke to my brothers here in the church.
4: Se nós não tivéssemos adversário.
7: If we didn't have an enemy.
4: Se o mal não tentasse a todo instante nos destruir.
7: If evil didn't try at all moments to destroy.
4: O unigênito Filho de Deus não nos teria ensinado a orar dizendo livra-nos do mal.
7: The Son of God wouldn't have taught us to preach,
4: deliver us from evil. Nós precisamos ser livrados do mal. mal.
7: We need to be delivered from all evil.
4: Nós precisamos ser guardados e protegidos pelo Senhor.
7: We need to be kept and protected by the Lord.
4: E nós não podemos entrar em contradição.
7: And we cannot enter into contradiction.
4: O que nós falamos é importante.
7: What we say is important.
4: Mas a forma que nós realmente vivemos também é importante.
7: But the way that we live is also very important.
4: E tem de haver um relacionamento entre o que nós falamos e o que nós vivemos.
7: And the way that we live and say must be in agreement.
4: Se nós confiamos em Deus,
7: if we trust God,
4: se nós acreditamos que Deus nos guardará completamente,
7: we believe that God will keep us completely,
4: então as nossas vidas também devem estar submetidas à vontade de Deus.
7: So our lives also must be submitted to the will of God.
4: Então a nossa vida deve estar calibrada com Deus.
7: Our lives must be in accordance to God.
4: Então a nossa vida tem de estar alinhada à vontade de Deus.
7: Our lives must be within the will of God.
4: E por mais lutas que nós venhamos a passar,
7: and even the struggles that we must go through,
4: por mais tribulações que nós venhamos a enfrentar,
7: even with the tribulations that we will face,
4: por mais situações desfavoráveis que nós venhamos a viver,
7: although the unfavorable situations that we live by,
4: nós sabemos que o adversário não vai suportar.
7: We know that the enemy will not support.
4: E ele será vencido em nome de Jesus Cristo.
7: He will be defeated in the name of Jesus Christ.
4: A vitória é nossa em nome de Jesus Cristo.
7: The victory is ours in the name of Jesus Christ.
4: Você se manterá protegido.
7: You will be kept and protected.
4: Se você sujeitar a sua vida a Deus.
7: If you submit your life to God.
4: Se você resistir às investidas do adversário.
7: If you resist against the temptations of your enemy.
4: Se você souber onde é que você está colocando os seus pés.
7: If you know where you will step in your feet.
4: Se você conhecer o seu inimigo e não der chance a ele.
7: If you know your enemy and do not give him any chance.
4: Se você se sujeitar a Deus e se você caminhar na direção de Deus, se você se chegar a Deus, pode ter certeza que Deus se chegará a você e você vai estar protegido e você vai poder dizer, eu estou tranquilo na sombra do Onipotente.
7: If you submit your life to God and come close to Him, He will draw near you and you will be within His shadow.
4: Aí nós vamos poder cantar e salmodiar dizendo,
7: and then we'll be able to sing and celebrate,
4: que nenhuma praga vai chegar na nossa casa.
7: No plague shall come near my house.
4: Nenhuma peste vai chegar na nossa vida.
7: No pest will come against my life.
4: Mesmo que nós passemos pelo vale da sombra da morte,
7: even though I walk through the shadow of death,
4: com a proteção de Deus nós vamos sair ilesos.
7: With the protection of God we will come home.
4: Porque nós haveremos de clamar.
7: Because we will call upon His name.
4: E nós haveremos de ver o livramento que o Senhor se nos fará.
7: And we will see the deliverance that God will give.
4: Nós haveremos de ver a batalha que o Senhor empreenderá em nosso favor.
7: We will see the battle cast by the Lord.
4: E mil cairão ao seu lado.
7: 1,000 shall fall against you.
4: E milhões cairão em qualquer parte da sua vida.
7: And millions will fall next to you.
4: Mas você vai permanecer de pé.
7: But you will remain standing.
4: Se for necessário, Deus está dizendo que poderá enviar anjos para proteger você.
7: God will even send angels to protect you if need
4: be. Se o seu caminho for perigoso ao extremo, haverá um acampamento de anjos ao redor daquele que teme ao Senhor.
7: If your path is dangerous, there will be angels camping around.
4: Mas a sua vida tem de estar sujeita a Deus.
7: But your life must be submitted to God.
4: A sua vida tem de estar uma bênção na presença do Senhor.
7: Your life must be a blessing in the presence of God.
4: E você tem de entender que você tem que cumprir os requisitos, ou seja, você tem de preencher as condições para o agir de Deus na sua vida.
7: But you must complete the conditions that God needs for you to have a life with Him.
4: Eu sei que Jesus morreu na cruz do Calvário.
7: I know that Jesus died on the cross of Calvary.
4: Eu sei que a nossa salvação foi comprada.
7: I know that our salvation was bought.
4: Eu não estou dizendo aqui que você vai ser salvo pelas suas próprias obras.
7: I'm not saying here that you will be saved by your own merit.
4: Posso garantir aos irmãos que todos nós temos debilidades.
7: I'll guarantee you that all of us have failures.
4: Mas posso garantir aos irmãos também.
7: But I also tell you, brothers,
4: que a Bíblia Sagrada está extremamente correta no que ela diz.
7: The Bible is completely true in what it says.
4: E se a Bíblia Sagrada está dizendo que nós temos de viver uma vida sujeita a Deus.
7: And if the Bible tells us that we must submit our lives to God.
4: Dentro dos padrões de Deus.
7: Within the standards that God has set.
4: Resistindo ao adversário.
7: Resisting the enemy.
4: É assim que deve ser.
7: That is how it should be.
4: Não é comprar nada.
7: It is not to buy anything.
4: Mas é vivermos sujeitos à vontade de Deus.
7: But submit our lives to God.
4: Para que seja feita a vontade vontade de Deus.
7: So that the will of God must be done.
4: Para que nós possamos gozar as promessas de Deus.
7: So that we may enjoy the promises of God.
4: Que você seja protegido pelo Senhor.
7: That you may be protected from,
4: entenda.
7: Understand.
4: Promessas de Deus são condicionais.
7: The promises of God are conditions.
4: Se você confia em Deus,
7: if you believe in God,
4: então sujeite-se a Deus.
7: Then submit yourself to God.
4: Se você confia que Deus vai guardar você,
7: if you believe that God will keep you,
4: então preencha as condições estabelecidas pelo Senhor.
7: Fulfill the conditions established by the Lord.
4: Nós temos leis no nosso país.
7: We have laws in our country.
4: Em alguns momentos a gente até duvida dela, mas ela existe.
7: It exists truly.
4: A partir do momento que nós estamos debaixo das leis,
7: from the moment on that we are submitting ourselves to the law,
4: estamos obedecendo a lei,
7: we are obeying it.
4: Nós somos protegidos pela lei.
7: We are protected by the law.
4: Tudo tem as suas condições.
7: But everything has its conditions.
4: Todo bom cidadão será protegido pela lei.
7: Every good citizen will be protected by the law.
4: Você muda num apartamento, tem regras.
7: If you go to an apartment, there are rules.
4: A partir do momento que você está obedecendo às regras,
7: from the moment on that you obey those rules,
4: você vai estar protegido de situações que poderiam ser constrangedoras.
7: You'll be protected from horrible situations.
4: Você vai estudar numa universidade.
7: When you go to study in a university,
4: existem regras.
7: There are rules.
4: Enquanto você obedece às regras, você está protegido de ser expulso da universidade.
7: While you obey those rules, you are protected from being expelled from that university.
4: Sem falar em, eu diria, leis naturais.
7: And not even mentioning natural law.
4: Você não quer sofrer uma dor muito grande até morrer?
7: If you don't want to suffer a pain and even die.
4: Não salte de do nono andar de edifício.
7: Don't jump from a tall building.
4: É uma lei natural.
7: It is a natural law of gravity.
4: É a lei da gravidade.
7: The law of gravity.
4: Se você pular do nono andar de prédio, você vai cair, vai, desculpe a expressão, mas vai se estrepar todo.
7: If you jump from a tall building, you surely get
4: e poderá morrer.
7: And even die.
4: São condições.
7: These are conditions.
4: Algumas estabelecidas por Deus.
7: Some established by
4: God himself. Na questão da vida espiritual.
7: And also in your spiritual
4: life. Algumas coisas são parte das leis naturais.
7: Some things are part of natural law.
4: Algumas coisas são condições que regem uma sociedade para que ela seja sadia.
7: Some are conditions by the society itself to be healthy.
4: Mas de alguma forma algumas pessoas pensam.
7: But in some way some people think.
4: Que podem ser protegidas por Deus.
7: That they can be protected by God.
4: Fazendo a vontade do adversário.
7: Doing the will of the enemy.
4: Mas não podem.
7: But they cannot.
4: De alguma forma algumas pessoas pensam.
7: In some way people think.
4: Que só porque falam que são de Deus.
7: Just by saying that they belong to God.
4: Serão abençoadas por Deus.
7: They will be blessed by God.
4: Mesmo fazendo a vontade do diabo.
7: Even doing the will of the devil.
4: Algumas pessoas pensam.
7: Some people think.
4: Que serão prosperadas por Deus.
7: That they will be prospered by God.
4: Porque dizem que confiam em Deus.
7: Because they say that they trust God.
4: Mas se metem nas piores negociadas patrocinadas pelo adversário.
7: For being all types of dishonest
4: não
7: ways.
4: Serão prosperadas por Deus.
7: They will not be prospered by God.
4: Para você ser protegido por Deus.
7: For you to be protected by God.
4: Guardado por Deus.
7: Kept by God.
4: Para que todas as promessas de Deus sejam cumpridas na sua vida.
7: For all promises of God to be fulfilled in your life.
4: Aceite as condições de Deus.
7: Accept the conditions of God.
4: Se Deus está dizendo, chegue-se a mim que eu me chego a você.
7: If God is telling you, come close to me and I will come close to you.
4: Deus está falando a verdade.
7: He is telling you the truth.
4: Se Deus está dizendo, clama que eu te respondo.
7: If he's saying, call unto me and I will answer you.
4: Clama que ele te responde.
7: Call unto him and he will answer you.
4: Se Deus está dizendo, me obedeça e resista ao diabo.
7: If God is telling you, obey me and resist the devil.
4: Que ele foge e você guardado e abençoado.
7: That he will flee from you and you will be blessed.
4: Então obedeça e sujeita-te a Deus e resista ao diabo que você vai ser guardado, protegido, abençoado e salvo de todo mal.
7: Obey and submit to God and you will be protected and blessed by
4: são
7: God.
4: Condições. São condições.
7: These are conditions.
4: Que vocês, meus irmãos, tenham entendido essa palavra. Ela é de Deus.
7: You may have understood this message because it is from God.
4: Se você de repente entende, eu não tenho realmente feito a vontade de Deus, por isso que acho que eu não estou sendo protegido.
7: If you understand that you haven't kept the will of God and that is why you're not being protected.
4: Diabo é enganador.
7: The devil is a deceiver.
4: Se você entende que até hoje a sua vida não tem dado certo como poderia ter dado.
7: If you understand that your life hasn't been working out as it should have.
4: Porque você até acredita que Deus existe.
7: Because perhaps you even believe in God's existence.
4: Mas você não tem cumprido os apelos de Deus.
7: But you haven't fulfilled the conditions of God.
4: Muda tudo isso hoje em nome de Jesus.
7: Change all this around today in the name of Christ.
4: O mundo que nós vivemos é perigoso, meus irmãos.
7: We live in a dangerous world, dear brothers.
4: Não é que nós só enfrentamos as coisas físicas.
7: We don't only face the physical things.
4: Nós enfrentamos coisas espirituais.
7: We also face spiritual things.
4: O inimigo foi expulso, meus irmãos, do céu e ele tem grande fúria.
7: The enemy was cast out from heaven and he has a great fury.
4: Nós vivemos num mundo perigoso.
7: We live in a dangerous world.
4: Se fisicamente ou se, eu diria, dentro da própria sociedade, nós somos ameaçados todos os dias.
7: If we are threatened every day by the society.
4: Se temos às vezes receio até de sair de casa.
7: Sometimes we are even afraid to leave our homes.
4: Se as coisas que nós vemos, elas nos apavoram.
7: If the things that we see sometimes frighten us.
4: Eu vou dizer a vocês uma coisa, meus irmãos.
7: Let me tell you something, dear brothers.
4: O nosso adversário não existe algo que representa um perigo tão grande quanto ele.
7: There's no such thing that represents a greater danger as our adversary.
4: Não existem perigos tão grandes como as armadilhas que ele lança contra nós.
7: There's no such great danger as the traps that the enemy sends towards our ways.
4: Satanás não só quer ver você derrotado, miserável.
7: Satan does not only want to see you miserable and defeated.
4: Como ele quer que você se junte a ele.
7: But he also wants you to join him.
4: Na condenação que Deus já proferiu a ele.
7: The condemnation that God has already.
4: O diabo já está julgado, já está vencido e já está derrotado.
7: The devil is already judged, defeated and destroyed.
4: Ele não se conforma e quer que você siga na mesma condenação que ele. Mas temos um Deus vivo aqui que nos livra e que nos guarda. Temos um Deus vivo que está nos orientando, faça isso e isso vai acontecer. Temos um Deus vivo que está dizendo, viva desse jeito e você vai ser feliz.
7: God that tells us that if you live in such a way, you will be happy.
4: Temos um Deus vivo que está dizendo, faça isso para sua família vai ser a família mais feliz do mundo.
7: God is telling, giving you the directions of happiness for your family.
4: Temos um Deus vivo que está dizendo, invista desse jeito que você vai ser a pessoa mais próspera do planeta.
7: God that tells us in the ways to invest so that we be prosperous.
4: Temos um Deus vivo que está dizendo, anda nesse caminho e você vai ser uma pessoa saudável e vai viver mais de 100 anos.
7: God is telling us the path to live that we shall live longer.
4: E pode acreditar que esse Deus é vivo e é verdadeiro.
7: Believe that this God is alive.
4: Ele quer ver a sua alegria.
7: He wants to see your happiness.
4: Ele quer ver a sua vitória.
7: He wants to see your victory.
4: Ele quer ver a sua prosperidade, a sua saúde.
7: He wants to see your prosperity and your health.
4: Ele quer ver o seu nome escrito no livro da vida.
7: He wants to see your name written in the book of life.
4: E o mais importante, um dia ele quer ver você pessoalmente num lugar que ele preparou em algum ponto,
7: and most importantly,
4: em algum lugar.
7: He wants to see you personally in a place that he has prepared
4: para
7: already.
4: Onde quer que ele esteja.
7: So that wherever he may be.
4: Também aqueles que se sujeitaram a ele possam estar.
7: Those who submitted to his will.
4: Um dia o veremos face a face.
7: One day we will see him face to face.
4: Um dia o glorificaremos face a face.
7: One day we will glorify him face to face.
4: E veremos que a orientação dele.
7: We will see that his instructions.
4: Foi a orientação para a vida vitoriosa.
7: Were the instructions for a victorious life.
4: E para a vida eterna.
7: For eternal life.
4: Que Deus abençoe você.
7: May God may have blessed you.
4: Nada de contradição.
7: No contradictions anymore.
4: Nada, meus irmãos, de nós vivemos provocando a lógica da nossa mente.
7: No more living provoking the logic of our minds.
4: Se confiamos em Deus,
7: if we trust God,
4: nos sujeitemos a Deus.
7: Let us submit ourselves to God.
4: Se acreditamos em Deus,
7: if we believe in God,
4: vivamos debaixo dos parâmetros de Deus.
7: Let us live under the parameters
4: of. Se nós acreditamos nesse Deus poderoso,
7: if we believe in this powerful God,
4: então vamos viver segundo as pisaduras do Mestre.
7: And let us live according to his
4: no caminho word, que nos conduz à vida eterna.
7: The path that leads us to eternal life.
4: Que Deus abençoe você.
7: May God bless you.
4: Que Deus te guarde.
7: May God keep you.
4: Eu não sei o que tem dado errado na sua vida.
7: I don't know what has been going wrong in your life.
4: Mas eu posso garantir

0: dentro da sua palavra,
1: when we believe in God and live within his word,
0: nós podemos viver tribulações temporárias.
1: We can live tribulations that are temporary.
0: E as nossas tribulações e batalhas são apenas e tão somente para nos trazer experiência e nos reforçar a vitória. Agora você que está aqui que não tem nenhuma perspectiva. Ou seja, você não acha que você vai sair dessa situação. Você entendeu que falar que acredita em Deus não é o suficiente. É preciso estar sujeito a Ele.
1: You need to submit yourself to him.
0: É preciso estar obedecendo às diretrizes dele.
1: You need to obey his direction.
0: Se você quer hoje dar um passo importante,
1: if you want to give an important step today,
0: Deus está dizendo a você,
1: God is telling you here right now,
0: aproxima-te de mim,
1: come close to me,
0: que eu vou me aproximar de você.
1: That I will come close to you.
0: Chegai-vos a Deus,
1: come close to God,
0: e Ele se chegará a vós.
1: And he will draw near to you.
0: A condição é,
1: the condition is, come.
0: Que o Deus Todo-Poderoso irá ao seu encontro.
1: That the powerful God will come to
0: us. E eu quero convidar você para vir aqui à frente e receber esse Deus como seu Deus.
1: I'd like to call you forward to receive God as your God.
0: Você que só falava que acreditava nele.
1: Those who only said that they believe in him.
0: Mas agora você quer passar a viver essa vida sujeita a ele.
1: But now you want to live this life subject to him.
0: Porque é a única maneira do adversário fugir da sua vida.
1: Because it is the only way for the enemy to leave your life.
0: Vem aqui aceitar Jesus como seu Salvador. Chega aqui. A palavra de Deus está dizendo, chega. Que Deus vai se chegar na sua vida também. Como diz a juventude, chega mais, chega mais. Vem cá, vem. Deus está te chamando. Vem cá. Deus está chamando você para a mudança completa da sua vida. Vem cá, vem. Chega mais para a presença de Deus, que Deus vai chegar mais fazendo presença na sua vida também. Vem cá, vem. Deus está chamando você.
1: God is calling you here today.
0: Vem receber esse Deus poderoso na sua vida.
1: Come receive this powerful God.
0: O inimigo vai fugir agora.
1: The enemy will flee from you.
0: Você estava quase à morte, mas agora quem vai sair correndo é o adversário, porque você está se chegando a Deus. Deus está se chegando a você.
1: It is the enemy who will flee from you because you are drawing near to God.
0: Você está fazendo o que você precisa fazer.
1: You are doing what you need to do.
0: E Deus está fazendo aquilo que ele prometeu fazer.
1: God is doing what he promised you to
0: do. A condição é, vem cá.
1: The condition is for you to come close.
0: E a resposta é, eu vou na sua direção também.
1: And the answer is that he will come
0: close. Vem cá, vem. Jesus está te chamando. Deus está te chamando.
1: Jesus is calling you here today.
0: Entrega a tua vida ao Senhor. É a condição.
1: To God.
0: Confia nele. É a condição.
1: It is another condition.
0: É, entrega o teu caminho ao Senhor.
1: Deliver your ways to God.
0: Confia nele.
1: Trust him.
0: E a resposta é, a promessa é, ele tudo fará na sua vida. Observa você que para a bênção de Deus, ou seja, para a promessa de Deus, sempre tem a condição.
1: For the promise of God, there is always a condition.
0: Entrega o teu caminho, vem cá.
1: Deliver your path to him and come forward.
0: Confia nele, vem cá.
1: Trust him.
0: Ele vai fazer tudo.
1: And he will do everything.
0: O que é tudo? Tudo é tudo.
1: What is everything? It is
0: ele começa
1: everything.
0: Escrevendo o seu nome no livro da vida.
1: He starts by writing your name in the book of life.
0: Ele vai curando a sua doença.
1: He cures your diseases.
0: Aquele espírito maligno que te oprimia de noite e de dia.
1: The evil spirit that oppressed you day and night.
0: Ah, mas ele vai fugir apavorado, gritando, babando, porque o Deus Todo-Poderoso está tomando o lugar na sua vida, porque você fez isso acessível.
1: You will flee completely from your life because you accepted Jesus.
0: Vem cá, chega mais.
1: Come forward and accept Jesus today.
0: Quem tem Jesus tem tudo.
1: Those who have Jesus have everything.
0: Quem não tem Jesus não tem nada.
1: Those who don't have Jesus don't have anything.
0: Ah, mas eu creio, pastor, e eu creio que eu crendo, crereis. Não, para com isso, basófia.
1: Stop with everything else.
0: Vem cá, entrega o teu coração para o Senhor, vem cá.
1: Come forward and deliver your heart to God.
0: Ah, mas eu estou bem de vida, estou com a caderneta de poupança recheada, meu plano de saúde está bom. Para o diabo acabar com você daqui para ali, meu irmão, é vapt-vupt. Nós estamos a um passo da vida eterna.
1: We are one step away from eternal life.
0: Ou seja, perdão, nós estamos a um passo da eternidade. Ou seja, nós estamos vivos aqui, nós não sabemos daqui a pouco.
1: We are alive today, but we don't know the future.
0: Está ouvindo Deus falar com você hoje?
1: You hear God speaking to you today.
0: Deus está chamando você.
1: God is calling you here.
0: Deus não quer você nessa vida, não. Deus tem para você coisa boa, coisa linda.

0: God has amazing things for your life.
1: Oh, mas eu confio.
0: Oh, but I trust.
1: Confiar em Deus, mas fazer a obra do diabo?
0: To trust God, but do the works of the devil.
1: É uma provocação a Deus?
0: Is a provoking God.
1: Não. Submeta-se à vontade de Deus.
0: Submit yourself to the will of God.
1: E Deus vai tirar você do maior buraco que você tiver.
0: And God will bring you off out any hole that you have dug yourself in.
1: Você que já está, eu diria, espiritualmente morto, basicamente morto, fisicamente morto.
0: Those who are spiritually dead.
1: Entrega tua vida a Deus agora, Deus ressuscita você.
0: Deliver your life to God right now and God will bring you back.
1: Você que já não sabe onde pôr miséria na sua vida.
0: Those who don't have anywhere to seek.
1: Deus não quer ver você assim, não.
0: God does not want to see you like this.
1: Mas você tem que se entregar a Ele, porque Ele faz promessa, mas Ele coloca condições.
0: But you must deliver yourself to Him because He promises you, but there are conditions.
1: Você quer levar Deus para sua casa, no seu coração? Hoje eu vou chamar mais uma vez. Vem se juntar essa gente aqui, olha. Chega-te a Deus.
0: Come forward to God.
1: Chega-te a Deus.
0: Come close to God here today.
1: Manso e suave, Jesus está chamando. Chama por ti, por mim. Vem, chega para Deus. Chega para Deus, chega.
0: Come close to God.
1: Chega para a presença do Senhor, chega.
0: Come to the presence of God.
1: Olha o povão aceitando Jesus, chega.
0: Look at all these people accepting.
1: Não tem coisa mais gostosa que isso aqui não, meus irmãos.
0: There's nothing better than this, dear brothers.
1: A coisa mais gostosa para uma igreja é ver vida se entregando a Deus. Esse é o nosso papel aqui, ganhar almas para o Senhor. Isso alegra a igreja, isso alegra os obreiros, isso alegra o pastor, isso alegra os anjos, isso alegra Deus, isso alegra os céus. Isso é maravilha total. Deus está chamando você, não te detenhas, venha.
0: God is calling you here today, do not stop.
1: Essa vida de vazios.
0: This life of emptiness.
1: Essa vida de tristeza.
0: This life of sadness.
1: Essa vida de confusão, de dores, de miséria.
0: This life of confusion, pain and misery.
1: Chega aqui, Deus está chamando você, vem.
0: Come forward, God is calling you here today.
1: Está cansado, está oprimido.
0: Those who are tired and oppressed.
1: Jesus está chamando, a distância está grande. Vem cá, vinde, cansado, oprimido, vem cá. Deus não quer essa distância entre Ele e você não, vem cá.
0: God does not want this distance between you and Him. Come forward.
1: Deus levanta você. Pastor, eu estou nas drogas. Nós estamos gravando muito testemunho de gente que tem vindo aqui. Deus tem libertado das drogas.
0: God has delivered so many people from drugs.
1: Pastor, eu fiz tanta coisa errada. Eu fui preso. Deus ama você.
0: So many people have done so many things.
1: Deus levanta
0: wrong.
1: Você.
0: But God loves you and He will raise you.
1: Deus perdoa os seus pecados e tira esse peso de esse remorso, esse fardo pesado de sobre os seus ombros.
0: God forgives your sins and takes this weight off your shoulders.
1: Mas irmão Orival, eu sei lá, eu sou uma pessoa ruim, eu fiz tanta coisa, está escondido.
0: So many people have done so many wrong things.
1: Eu nunca falei para ninguém.
0: Never told anyone.
1: Deus sabe.
0: But God knows.
1: Se você vir aqui à frente hoje, fizer um concerto com Deus, reconciliar-se com Deus, Ele vai tirar esse peso que você já não aguenta mais carregar.
0: If you come forward here today, He will take this weight off your shoulders.
1: Ele vai perdoar você e vai dar a você a oportunidade de ser um vencedor uma vez mais.
0: He will forgive your sins and give you the opportunity to be once again a winner.
1: Porque até então você tem sido um perdedor.
0: Because until then you have been a loser.
1: Entrega o teu coração ao Senhor, deixa Deus cuidar de você.
0: Deliver your heart to God and let God take
1: deixa
0: care
1: Deus colocar você debaixo das asas dele.
0: Allow God to put you under His wings.
1: É o mesmo que Deus está falando para você, deixa eu cuidar de você, deixa.
0: It's the same as saying, let God take care of you.
1: Entenda as minhas condições, entenda que você deve estar sujeito a mim.
0: Understand that you must submit your life to Him.
1: E você terá força para a resistência.
0: And you will have strength to submit yourself.
1: Tudo que é de ruim vai, ó,
0: everything that is wrong,
1: desaparecer.
0: And disappear.
1: Nós vamos orar por esses irmãos.
0: Let us pray for these brothers.
1: Veja os jovens, veja os senhores, senhoras, irmãs.
0: See young people to old people.
1: Fica de pé, igreja que está feliz com essas pessoas que se entregam ao Senhor.
0: Please stand up for these people that are living.
1: Vocês que estão aqui na frente, vocês que estão em casa.
0: Those who are here and those who are at home.
1: Feche os vossos olhos e coloque as mãos nos vossos corações.
0: Close your eyes and put your hands on your heart.
1: Nós vamos apresentar vocês a Deus.
0: We're going to present you to God.
1: Senhor meu Deus, aqui estão os Josés, as Marias, os Joaquins. Aqui estão essas pessoas que nós apresentamos a elas ao Senhor. E eu sei que o Senhor tem prazer em conhecê-las, tem prazer em vê-las aqui na sua presença. Essas vidas estão se entregando ao Senhor. Reconheceram a Deus as condições, os requisitos. Reconheceram a Deus a questão da submissão, da entrega. Estão se entregando a Ti nessa tarde. Elas querem ter as vidas mudadas. Elas querem ter as suas situações mudadas. Querem ser vitoriosas. Mas acima de tudo querem salvação. Querem, ó Deus, que o nome esteja agora, cada um deles, sendo escrito no livro da vida. Querem, ó Deus, sair das situações abismáticas que estão vivendo. Querem, Senhor meu Deus, nessa tarde voltarem para suas casas, levando o Senhor dentro do coração delas. Senhor meu Deus, Senhor meu Pai, receba essas vidas, Senhor. Eu sei, ó Deus, que às vezes é difícil viver a vida que essas pessoas estão vivendo. A cada dia, meu Deus, com os pés no abismo, no vale. Cada dia, ó Deus, a seta da morte passa raspando cada uma dessas vidas. Às vezes, ó Deus, a miséria é tão tremenda. Às vezes é um estado de sofrimento, de tristeza. Mas o Senhor está vindo na direção delas. Porque elas não estão atestando apenas verbalmente, mas fisicamente se levantaram dos seus lugares e se achegaram a Ti. Se aproximaram do Senhor. Vem, meu Deus, em nome de Jesus, fazer morada nestes corações, perdoando os pecados dessas pessoas, lavando-as pela lavagem da Sua palavra, purificando-as no sangue de Jesus que foi derramado na cruz do Calvário. Senhor meu Deus, são vidas que estão a partir de hoje se comprometendo a estarem submissas ao Senhor, submissas às Suas condições, submissas a Ti, ó Pai, e estarão, ó Deus, praticando a resistência pelo poder e pelo conhecimento do Senhor. E certamente o adversário já fugiu. Sai, demônio, diabo, vai embora. Cai fora, Satanás. Tem Deus nessas vidas agora. Tem resistência nessas vidas agora. E que o Senhor venha abençoar grandemente essas vidas. Que o Senhor venha abençoar grandemente essas pessoas. Em nome de Jesus Cristo, ó Pai, que sejam vidas salvas para a glória do Teu santo nome. Amém, Senhor. Receba essas vidas, meu Pai. Receba essas vidas. Amém, Senhor. Amém. As minhas queridas irmãs, olha, vocês estão vendo essas simpáticas senhoras de avental? Vocês vão acompanhá-las, que elas vão fazer algumas anotações, tomar um chazinho lá também com as irmãs, tá bom? Depois vocês voltam aqui para o culto, tá? E os irmãos, a mesma coisa. Simpáticos senhores com as pranchetas nas mãos, vão fazer a recepção, dar as boas-vindas a vocês. Desce lá para tomar um chazinho também, depois vocês voltam aqui para o culto, tá bom? Tá? Deus abençoe vocês. E as palmas, meus irmãos, glorificam o nome do nosso Deus. Exaltam o nome do nosso Deus. Que maravilha vermos essa multidão de vidas se entregando ao Senhor. Tem gente chorando até agora, viu, ouvintes? Tem gente com lágrimas nos olhos até agora. É lindo demais, né, meus irmãos? Continuem fazendo esse trabalho de evangelismo. Continuem, é lindo demais. Ganhar almas é a coisa mais gostosa que tem, não é? Não tem coisa mais gostosa que isso, não. É mais gostoso do que a gente... Sei lá, não dá para comparar com nada, né? Não dá. É, quem entrega sua vida ao Senhor, é... A felicidade é completa, não é, meus irmãos? É completa. Podem louvar a Deus com palmas... Deus abençoe vocês, queridos irmãos. Vão com Deus, viu? Vão com Deus do coração. Deus está guardando vocês, guardando as vossas vidas. Vão com Deus, meus irmãos. E muito obrigado por vocês terem vindo. Vamos com Deus, vamos com Deus.
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1: Mais um minutinho na capital paulista. Bom dia, bom dia, bom dia, bom dia. Oi, de casa, levanta. Estamos aqui na porteira já, meu Deus do céu. Olha só, ó, hoje é quarta-feira. É, uma quarta-feira abençoada hoje. A quarta do grande mover de Deus aqui na nossa igreja pentecostal Deus e Amor. E olha só, é, olha como que é bom. Como que é bênção? Hoje o nosso irmão Gabriel está conosco no Sertão Evangélico. Hoje está de cowboy esse homem. Barbaridade, tchê.
2: Barbaridade. Não sou gaúcho, mas barbaridade.
1: Barbaridade, né? Não é verdade? É isso aí. Bom dia, paz do Senhor Jesus. Seja bem-vindo, irmão Gabriel.
3: Amém.
1: Como é que está Vossa Excelência?
3: Bom dia, pastor Medina. Bom dia, você de casa. Tenho certeza que já está de pé. Se não está, já arruma logo, levante logo, porque o dia começou. E como diz o proverbista, né? Vai ter com a formiga, preguiçoso. Então, levanta, acorda, bora colocar já água no fogo para começar. Eu estou bem, e o senhor? Como é que o senhor está?
1: Eu estou muito bem, graças a Deus também. Hoje é dia 26, é isso mesmo? Dia 26 de agosto de 2026. Eita maravilha, senhor. Que bom demais da fé, é verdade. É. Vamos que vamos, sem mais delongas. Hoje a primeira parte da oração com o nosso irmão Gabriel. E nós já vamos prosear com Deus em nome do Senhor Jesus. E para isso nós tiramos o nosso chapéu para prosear com Deus, irmão Gabriel.
3: Vamos falar com o nosso Deus, falar com o Senhor nosso Pai. Senhor Deus e Pai, nós estamos aqui na Tua presença, Jesus. Nesta manhã linda, maravilhosa, que o Senhor nos preparou. Senhor, aqui em São Paulo, 16 graus, começamos com frio, mas nós levantamos porque o Senhor nos permitiu levantar. Obrigado, Pai, pelo dom da vida. Obrigado, Pai, pelo ar que respiramos. Obrigado, Jesus, porque o Senhor já colocou em nossos corações, no nosso coração, a esperança. Esperança de que, com o Senhor no barco conosco, tudo irá bem. Por mais que a tempestade se levante, o Senhor está conosco. Senhor, nesta oração, nós queremos pedir perdão. Perdoa, Senhor, os nossos pecados, as nossas falhas, as nossas iniquidades, as nossas transgressões. Perdoa, Senhor, os nossos erros, aquilo que nós fizemos que não foi do Teu agrado. Somos seres humanos, nós somos errantes. E, Senhor, nós iniciamos essa oração confessando aquilo que falamos, aquilo que pensamos, da forma que nós agimos com o nosso próximo que não Te agradou. Senhor, às vezes pela correria do dia, às vezes pelo cansaço do dia, às vezes já por ter acordado e não ter dormido muito bem, nós às vezes falamos do jeito que não era para falar. Por isso pedimos perdão. Senhor, nós pedimos perdão por aquilo que fizemos que não foi do Teu agrado. Nos ajude a ser melhor. Ajuda-nos, Senhor, que essa manhã seja uma manhã diferente, seja uma manhã de aprendizado. Seja uma oração, Senhor, seja uma manhã onde nós em oração venhamos mudar o nosso ser, mudar quem somos para nos parecermos mais contigo. Senhor, nos ajuda, Senhor, já por essa manhã em que nós dormimos, como o salmista diz no Salmos 3, verso 5, eu deitei, eu dormi, eu acordei porque o Senhor me sustentou. Senhor, nós, não foi a nossa força que nos fez despertar. Não foi a nossa saúde que nos fez despertar. Quem nos despertou hoje, nessa manhã, foi o Senhor. Foi o Senhor que nos permitiu um dia mais de vida. Foi o Senhor que nos permitiu o privilégio de viver. Então, por isso, Te agradecemos, Senhor. Ainda com muitos erros, ainda com muitas dificuldades, necessidades, ainda com muitos erros, o Senhor nos permitiu mais um dia para nos arrependermos, Mas um dia, para entrarmos na tua presença, como salmista no Salmo 51, dizendo: tem misericórdia de mim, ó Deus. Senhor, por mais errado que nós somos, o Senhor é tão santo e o Senhor é tão poderoso que o Senhor nos privilegia com um dia de vida para louvarmos o teu nome. Obrigado, Senhor, porque o Senhor não desistiu de nós. O Senhor não se esqueceu de nós. A tua misericórdia, Senhor, a tua misericórdia foi a causa de não sermos consumidos nessa manhã, porque a tua misericórdia fez a nossa vida se renovar. A tua misericórdia se renovou essa manhã sobre nossas vidas. Por isso nós somos gratos, Jesus. Por isso nós somos gratos pelo teu amor. Nós somos gratos, Senhor, por tua infinita bondade, por tua misericórdia, por tua graça. Muito obrigado, Jesus, muito obrigado. Nós temos mais a te agradecer do que a pedir. Nós agradecemos, Senhor, nesse momento, ó Pai, quantas pessoas não ligaram o seu radinho agora, quantas pessoas não abriram, Senhor, o YouTube para assistir o Sertão Evangélico, enquanto estão se preparando para ir à labuta, ao trabalho. Nesse momento, Senhor, muitas pessoas no interior, na roça, nas chácaras, em sítios e na cidade também, se preparando para ir trabalhar, Senhor, para ganhar e conquistar o pão de cada dia. Muitos, Senhor, levantaram hoje com a preocupação: será que eu vou conseguir pagar essa fatura? Será que eu vou conseguir o emprego, por exemplo? Será que eu vou conseguir, Senhor, pagar, quitar essa dívida que há tanto tempo tem perseguido? Tem muita gente, Senhor, algumas pessoas hoje levantaram tão preocupadas que nem se lembraram de dobrar os joelhos para falar contigo. Senhor, o Senhor sabe que não foi porque simplesmente esqueceu, mas é porque a preocupação está muito grande, Jesus. A preocupação que entrou nesse coração, no coração dessa mãe, que o filho saiu de madrugada e ainda não retornou para casa. A preocupação dessa mãe que, Senhor, o esposo não está mais o mesmo que era antes. A preocupação dessa senhora, desse senhor, que acordaram, Senhor, hoje por essa manhã e perceberam que as coisas estão diferentes. Ah, Jesus, pedimos as tuas mãos, ó Pai, estenda as tuas mãos agora, Senhor, sobre esse lar, sobre essa casa. Alivia o coração dessa mãe que está preocupada com o filho que saiu de casa, aquele filho, Senhor, que saiu para trabalhar e ainda não retornou, ou aquele filho, Senhor, que agora está levantando, preparando o seu equipamento para ir para o trabalho, e a mãe preocupa. A mãe fica preocupada. Ah, Jesus, dê o grande livramento hoje. Quantos nesse momento estão levantando para ir ao trabalho, mas o Senhor já está lá na frente garantindo livramento, garantindo, Senhor, a proteção, porque o Senhor é aquele anjo que acampa ao redor dos que os temem e o livra. Porque o Senhor é um Deus que guarda os seus, que guarda o seu povo. O Senhor é aquele que o salmista diz que se o Senhor não edificar a casa, em vão trabalham os que a edificam. E se o Senhor não guardar a cidade, em vão vigia os sentinelas. Por isso pedimos agora as tuas mãos, Jesus. Senhor, nesse momento, enquanto alguns estão levantando, outros, Senhor, já estão a caminho do trabalho. Muitos caminhoneiros que nos acompanham, Senhor. Muitos trabalhadores agora aqui dirigindo o carro ou, Senhor, num caminhão, num ônibus, estão nos ouvindo agora. Senhor, sobre essa pessoa, sobre esse homem, sobre essa mulher, que nesse momento o Senhor está no meio de transporte, só o Senhor sabe as coisas terríveis, que as ciladas que o diabo já armou para tentar, Senhor, ceifar essa vida. Ah, Senhor, é briga no trânsito. É discussão, Senhor, por mínimas coisas. Já acordou estressado e por isso querem discutir. Mas, Senhor, nós pedimos agora a tua paz, o teu amor. Derrama, Senhor, a paz que excede o entendimento. Para que esse homem consiga, Senhor, desvencilhar de qualquer discussão que possa surgir, que o trajeto para o trabalho, que o trajeto para casa, que o trajeto para, Senhor, independente de onde esteja indo agora, que esse trajeto seja um trajeto onde não haverá acidentes. Coloque as tuas mãos. Todavia, Senhor, nós pedimos agora que o anjo acompanhe, para que o Senhor nos acompanhe. O anjo que acampa-se ao redor, e esse anjo é o Senhor. O salmista destaca o anjo, mas nós sabemos que ali é o próprio Senhor Jesus, porque é o Senhor quem nos guarda. É o Senhor quem dá ordem também aos anjos para nos livrar, para nos guardar, porque nós sabemos que o Senhor tem todo o poder. Senhor, nesse momento eu oro para essa pessoa que está do lado do rádio agora, esse jovem, esse homem, essa moça que está nos vícios e está pedindo, Senhor, libertação desse vício, que não consegue parar, Senhor, de beber, que não consegue parar de usar, Senhor, essas drogas ilícitas, que não consegue, Senhor, mas tenta, mas não consegue. Tenta com suas próprias forças e não dá. Senhor, estenda tuas mãos agora, Pai. Porque o Senhor é o Deus que livra, Senhor, dos vícios. O Senhor é o Deus que morreu em uma cruz para dar liberdade ao cativo. O Espírito do Senhor é como Isaías descreve, está sobre mim, porque o Senhor me ungiu para dar liberdade aos presos. Então liberta, Senhor, esse homem, essa mulher, desse vício a qual ela está enfrentando. Já tem um tempo, foi para a casa de recuperação e não consegue liberdade, não consegue libertação, já tentou de tudo. Essa mãe que trancou o seu filho no quarto para ele não sair para usar drogas. E ela está chorando agora no rádio, Senhor, perdido, liberta o meu filho. Então liberta, Jesus, com o teu grande poder. Liberta, Jesus, para que eles possam contar o testemunho, dizendo, o Senhor me alcançou. Senhor, agora, meu Pai, no hospital, quantas pessoas estão nesse momento pedindo cura. Pedindo que o Senhor entre, meu Pai, porque o médico não consegue encontrar qual é o problema. Está internado há tanto tempo e o médico não consegue encontrar qual é o princípio desse mal. Quantas enfermidades que ainda não foram descobertas pelos médicos. Ou essa enfermidade que até foi descoberta, mas o médico falou, olha, olha mãe, olha pai, não tem mais jeito. Oh, Jesus. Oh, meu Deus amado, eu peço agora, Jesus, o Senhor, um dia, meu Pai, um leproso foi ao seu encontro enquanto o Senhor descia da oração. Ele olhou e disse, Senhor, se Tu quiseres, Tu pode me curar. E o Senhor olhou com um olhar de compaixão e disse, eu quero, seja limpo. Senhor, nesse momento, essa pessoa também está pedindo, se o Senhor quiser, o Senhor pode me curar desse câncer. Se o Senhor quiser, o Senhor pode me curar dessa enfermidade. Se o Senhor quiser, o Senhor pode me curar dessa dor que eu estou sentindo. E o Senhor pode, Jesus. E nós cremos tanto que o Senhor pode, que nós já oramos por cura. Então cura, Jesus. Entra nesse quarto de hospital agora com cura. Entra nessa casa agora com cura, que os médicos dizem, pode ir para casa porque não tem mais jeito, pode contar os dias porque você morrerá. Senhor, converta, reverta, transforma esse quadro, porque o médico falou que morrerá, mas o Senhor é o dono da vida, então faça viver, para que o seu nome seja mais uma vez glorificado, meu Pai. Senhor, nós oramos também por liberdade. Oramos, Senhor, para que o Senhor possa de fazer o Teu poder. Entra com providência, Senhor. Entra com providências, é o que nós oramos. É o que nós oramos, Senhor. E eu passo a oportunidade ao nosso irmão para que ore por nós também. Para que ore por nossa causa, em nome de Jesus.
4: Senhor meu Deus, eis aí, Pai querido, a oração do Teu servo, Senhor amado, pedindo, suplicando, Te adorando, Senhor, porque o Senhor é merecedor de toda honra e de toda glória. Meu Deus Todo-Poderoso, e assim eu sei que o Senhor já está respondendo, ó Pai. Já está fazendo acontecer na vida do ouvinte que está pela Rádio Deus e Amor, na vida do internauta que está pelo YouTube, pelo Facebook. Senhor, eu sei que o Senhor tem poder, porque o Senhor é Deus onipotente, Deus onipresente e Deus onisciente, ó Pai. Senhor, não precisamos nem citar o que nós necessitamos, mas o Senhor já sabe de todas as coisas. Mas, meu Deus, assim mesmo nós pedimos que o Senhor venha abrir as janelas dos céus, derramar uma bênção tal através dela, que advenha maior abastança nas nossas vidas, meu Pai. Eu te peço aqui que o Senhor venha operar milagres na vida deste que está deprimido, na vida desta pessoa que está, Senhor meu Deus, oprimido. Sim, na vida desta pessoa que está com medo, medo de tudo, ó Pai. Medo de enfrentar a vida, medo de se relacionar com os seus próprios entes queridos, ó Pai. Meu Deus Todo-Poderoso, esse medo que tem assolado, tem arrasado o coração, a mente, o pensamento, a vida desta pessoa. Senhor meu Deus, repreenda, Pai Celestial, repreenda, Senhor, a opressão, repreenda, Senhor meu Deus, vai queimando, vai destruindo, Senhor. Destrua todas as obras malignas, maléficas e diabólicas que se levantaram e que foram feitas para a destruição desta vida, desta alma, desta pessoa, desta família, deste homem, desta mulher, deste jovem, desta jovem, desta criança, Senhor. Coloca, Senhor meu Deus, uma barreira protetora. Senhor, cobre com teu sangue, meu Deus. E repreenda, Senhor meu Deus, e venha repelir todas as setas malignas e diabólicas, meu Pai. Hoje, o teu grande mover, meu Deus, na vida de cada um, que seja notório, meu Pai. Que seja notório o teu grande mover na vida do irmão, da irmã, do homem, da mulher. Senhor meu Deus, daquele que está ouvindo, daquele que está orando, daquele que está acompanhando, Senhor meu Deus poderoso, esta oração, aquele que chora, que clama, que pede, que suplica, Senhor, que ele seja atendido, que ela seja atendida agora, neste momento. Se é por cura, seja curada. Se é, Senhor, prosperidade, que seja próspero. Senhor meu Deus, se é, Senhor, a súplica pela união da família, que sejam unidos em nome do Senhor Jesus. Senhor meu Pai, se é por paz, que sintam a paz do Senhor Jesus Cristo nos seus corações, meu Deus. Aleluia. Meu papai querido, venha contemplar, meu Deus, venha abraçar, para que cada um dos irmãos e das irmãs sinta um aconchego espiritual, um aconchego divino nesta manhã poderosa, gloriosa, que o Senhor nos concede, ó Pai. Aleluia. Que este irmão sinta, Senhor, na sua alma, no seu espírito, na sua vida, meu Pai, no seu coração, o teu grande mover, a tua graça divina, o teu poder maravilhoso. Aleluia. Senhor meu Deus, venha abençoar, meu Pai Celestial, este novo convertido, Senhor meu Deus, que está com tanta ansiedade para o batismo, ó Pai. Sim, quer descer as águas, aleluia. Se fosse hoje, hoje mesmo, Senhor, ele está disposto a morrer para o mundo e a nascer para o nosso Senhor e Salvador Jesus Cristo. Aleluia. Dá-lhe força para que nunca saia do coração dele essa vontade, para que nunca saia do coração dele, do coração dela, esse desejo, ó Pai querido. Para que nunca saia, Senhor, este irmão, esta irmã, que ainda não é batizado com o Espírito Santo, ó Pai, e tem um desejo, Senhor amado, profundo na sua alma, de falar em línguas estranhas, neste momento, batiza! Batiza com o Espírito Santo! Aleluia! Oh, glória! Meu Deus Todo-Poderoso! Para que ele possa sentir, para que ele possa, Pai querido, aleluia, te louvar, te engrandecer, pregar a tua palavra, Senhor, para que ele possa, meu Pai querido, aleluia, sentir um pouquinho dos céus, da glória, do poder e da graça. Pai amado, abençoa. Abençoa, Senhor Jesus, eu te peço. A todos, Pai, abençoa a nossa diretoria mundial, abençoa, Senhor, a irmã Ereni Miranda, abençoa a irmã Débora Miranda, pastor Lorival de Almeida, presbítero Davi Miranda Neto, Senhor, visita cada um deles, opera maravilha, Senhor, na vida deles, Pai amado, e para que todos os dias, todos os momentos, cada instante, Senhor meu Deus, cada segundo da vida de cada um sejam repletos da graça divina, Senhor, do poder, da glória, aleluia. Senhor, abençoa também a nossa diretoria executiva, Pai. Pai amado, abençoa. Abençoa presbítero Marco Magno, Senhor meu Deus, presbítero Fabrício Beata, presbítero Gerri Borchá, oh glória, abençoa Senhor Jesus, presbítero Wilson Siqueira, abençoa a irmã Maria Josefina, pastor Antônio Osmar de Oliveira, pastor Milton de Almeida, Senhor, atual presidente da nossa diretoria executiva, Pai. Abençoa o lar, a família, os familiares, os parentes, a parentela. Abençoa, Senhor Jesus. Sim, para que haja entendimento, sabedoria, cada dia mais na vida de cada um deles. Pai Celestial, eu te peço. Abençoa, Senhor, eu te peço também, neste momento, Senhor, presbítero Kleber de Oliveira, Senhor, que é o atual dirigente da nossa sede mundial. Dai força ao teu filho, teu servo, guardando e livrando. Senhor meu Deus, abençoa o nosso lar, a nossa família. Abençoa a nossa produção. Senhor meu Deus, cada um que nesta manhã trabalham. Senhor, chegaram cedo, ó Pai. Sim, prepararam os equipamentos, prepararam, Senhor, tudo para que este programa fosse ao ar na sua maior normalidade, Senhor. Nesta manhã maravilhosa, nesta quarta-feira, abençoa, Senhor, cada um, cada componente. Senhor meu Deus, abençoa meu lar, minha família, abençoa o irmão Gabriel, singular dele, a família, os familiares. Abençoa, Senhor, a nossa quarta-feira, que seja cheia do grande mover de Deus, em nome do Senhor Jesus Cristo. Amém e amém, Senhor Jesus. Amém!
5: Glória a Deus!
4: Aleluia!
5: Deus é bom demais.
4: Que é bom demais. É gostoso demais falar com o nosso Papai do Céu, né, irmão Gabriel?
5: Depois que fala com ele, as preocupações, ó, oh, cadê?
4: É, foi verdade. Embora. Foi embora, porque entregamos tudo nas mãos dele, não é verdade?
5: Glória a Deus. Glória tem coisa melhor que começar o dia orando?
4: Mas tem não, tem não, homem. Oh, gente, é, tem pessoas que nesse momento, irmão Gabriel, estão tomando decisões.
5: Sim.
4: E gostaria que Vossa Excelência fizesse o apelo para eles.
5: Amém.
4: É, porque Essa decisão é importantíssima.
3: Sim.
4: É.
3: Sim, ah, creio que a maior decisão.
4: E a melhor.
3: E a melhor decisão. Porque tem uma canção que diz que a melhor coisa que eu já fiz em toda a minha vida...
4: Olha.
3: Foi aceitar Jesus, não tem outra.
4: Não, não tem.
3: Então eu quero fazer um convite para você de casa. Você Isso. que agora está ouvindo a minha voz pelo rádio ou pelo YouTube nos assistindo. Você que ouviu Jesus, irmão. Porque por mais que nós oremos, por mais que tenha aqui a palavra, tenha os testemunhos, é o Espírito Santo quem te convence. Então essa voz que você ouviu dizendo, vem para casa, filho, não foi nossa, foi do Espírito Santo te chamando. Foi o teu Pai, o teu Deus, Jesus dizendo, foi por você que eu morri numa cruz. Então eu quero fazer aqui o primeiro convite para você que nunca aceitou Jesus.
4: Amém.
3: Mas ouviu hoje Jesus te chamando. Ouviu Jesus chamando você. Então, levanta a sua mão e diz, Senhor, eu te aceito.
4: Senhor Jesus, eu te aceito.
3: Como único.
4: Como meu único.
3: E suficiente.
4: E suficiente.
3: Salvador.
4: Salvador.
3: Perdoa.
4: Perdona-me.
3: Os meus pecados.
4: Mis pecados.
3: E escreve.
4: E escriva.
3: O meu nome.
4: Mi nombre.
3: No livro da vida.
4: En el libro de la vida.
3: Para que no dia do arrebatamento.
4: Para que en el día del arrebatamiento.
3: Eu possa estar contigo.
4: Yo pueda estar contigo.
3: Quando o Senhor chamar.
4: Cuando el Señor me llame.
3: O meu nome.
4: Me nombre.
3: E você também que nesse momento ouviu a voz de Deus, diz, Senhor, eu quero reconciliar.
4: Aleluia.
3: É para você também, filho.
4: Amém.
3: Que saiu de casa e agora está voltando para casa do Pai. É o Senhor que te chama.
4: Glória a Deus.
3: E você que está se reconciliando, diga, Pai.
4: Padre mío.
3: Eu errei.
4: Yo he errado.
3: Eu saí de casa.
4: Yo salí de mi casa.
3: Eu abandonei.
4: Yo abandoné.
3: As tuas leis.
4: Tus leyes.
3: Mas hoje.
4: Pero hoy.
3: Eu retorno.
4: Yo vuelvo.
3: Para casa.
4: A casa.
3: Me aceita.
4: Acéptame.
3: Novamente.
4: Nuevamente.
3: Como teu filho.
4: Como tu hijo.
3: Amado.
4: Amado.
3: O Senhor te aceita. O Senhor, você que aceitou Jesus. Você que se reconciliou, hoje nós somos irmãos do mesmo Pai, a saber, Jesus Cristo,
4: Aleluia.
3: Que te salvou. Bem-vindo a essa grande família, a igreja,
4: Isso.
3: a igreja de Deus, a igreja que vai morar no céu.
4: Ah, com toda certeza. É, a nossa igreja é mais que uma igreja, é uma família. E a família que vai morar no céu,
3: Glória
4: né, irmão Gabriel? É verdade. E você, que aceitou o Senhor Jesus, reconciliou com Ele, entra em contato com a gente. Quero aceitar Jesus, @ipda.com.br, é o nosso e-mail, né? Escreve lá, manda lá que você aceitou o Senhor Jesus, que você reconciliou com o Senhor, e um pastor de plantão vai responder o seu e-mail, tá bom? E você pode entrar em contato ainda mais rápido com a gente, verdade? Através do nosso WhatsApp, que é o 11 9 50 94 46 45. Eu disse 11 9 50 94 46 45. Diga que você aceitou o Senhor Jesus através do programa Sertão Evangélico nesta manhã maravilhosa de quarta-feira e você será abençoado cada dia mais, será orientado já, porque você que aceitou o Senhor Jesus, acontece o quê? Está marcado o seu batismo. É. Você que reconciliou, está marcado o dia para você entrar em comunhão, participar da Santa Ceia, falar em línguas estranhas e aquele glória na presença de Papai do Céu. Tá certo? É isso mesmo. Entra em contato. Jesus te abençoe. Muito obrigado por essa decisão. A decisão mais importante da tua vida e a melhor decisão.
3: Glória a Deus, glória a Deus.
4: Aleluia.
3: Agora, né, nós,
4: Sim.
3: agora que já oramos,
4: Sim.
3: já fortalecemos a fé, já fizemos o apelo, é. Agora vamos nos fortalecer na fé.
4: É isso mesmo.
3: Né? Através de um testemunho muito lindo que a nossa irmã Fabiana Borges irá contar do que o Senhor fez e você que aceitou Jesus, tenha certeza, o Senhor continua fazendo.
4: Amém. Deus abençoe, irmã Fabiana. Linha aberta, pode falar.
6: Eu trabalho numa escola e apareceu um caroço muito grande na minha mão. Eu já operei dois cistos, né? Os dois braços do meu antigo trabalho. E agora apareceu um caroço enorme. Esse caroço tinha cerca de 3 centímetros para fora. É, e na hora que eu mexia o meu dedo do meio, da mão esquerda, ele movimentava também. E eu fiquei muito preocupada, porque estava pegando o tendão e eu sentia muita dor, diária. Eu até falei com a minha chefe, eu preciso chegar um pouco atrasada, porque eu preciso ir no médico. Ela apertava e falava, mas o que será que é isso? Aí eu falei, não sei, mas é um caroço muito grande, ele tinha o tamanho de uma azeitona pro lado de fora. Em outubro, então, eu fui ao médico, o médico fez a ultrassom e ele falou, olha, eu não te vou te operar, porque tá grudado no tendão, então eu vou te encaminhar para um especialista. O médico que me operou já das outras vezes, ele falou que não iria me operar dessa vez, porque estava muito delicada essa situação, que eu poderia perder o movimento da mão, não ia poder dirigir, eu trabalho na escola, hoje eu sou professora, então como que eu ia lidar, né? Então ele falou, é muito delicado. Me encaminhou para um outro médico. Chegando nesse outro médico, ele apertou e falou, olha, esse seu caroço, eu tiro, mas você está correndo risco de perder o movimento da sua mão, porque ele está grudado no seu tendão. E eu fiquei muito aflita naquela semana, eu falei, Deus, tem de misericórdia, eu não quero perder o movimento da minha mão, eu dirijo, tenho as coisas na escola, o que eu vou fazer, Senhor? Tem de misericórdia, nós fomos ao culto. Chegando ao culto, Deus usou um irmão falando que tinha uma pessoa ali. Mas se aquela pessoa cresce, Deus tiraria aquele caroço que estava no corpo dela. Eu, pela misericórdia, levantei a mão, aí Deus usou um irmão e falou, mas você crê? Deus está falando para você, você crê? Porque o Deus que realiza milagres, Ele só quer que você creia. Eu falei, Senhor, tem de misericórdia em mim, mas eu creio, Deus. E né, eu recebi aquela benção, fui embora. Aí entrando no carro, meu esposo falou, foi você, né? Eu falei assim, sim. Mas eu creio que Deus vai ter de misericórdia da minha vida, vai aumentar a minha fé para que o Senhor venha curar esse caroço. Naquela semana, eu esqueci do caroço. E ele doía muito, ele estava muito grande, do tamanho de um caroço de azeitona para fora, assim. E eu esqueci do caroço. Quando chegou? No domingo, eu fui tomar banho, no que eu passei a buchinha na mão, cadê o caroço? Gritei meu esposo, falei, cadê o caroço que estava aqui? Então o Senhor, Ele é bom, Ele realiza milagre. Às vezes, é a nossa fé. A gente coloca Deus na parede, e com o avanço da tecnologia hoje, a gente acha que o homem consegue dominar tudo. Mas o Senhor, Ele ainda faz milagre, basta a gente crer nele. Então hoje eu estou aqui para agradecer ao Senhor por ter realmente, eu acordei sem o caroço que estava na minha mão. Eu não voltei ao médico porque nem precisou fazer a ressonância, porque vão fazer e eu falar, cadê, né? Mas eu sou muito grata ao Senhor pelo grande milagre e vários milagres que Ele já fez na minha vida. Eu sou muito grata ao Senhor pela misericórdia dEle na minha vida.
4: Milagre. É só Deus que pode operar. E aí está a nossa irmã Fabiana, irmão Gabriel. Que milagre extraordinário, porque ela estava prestes a perder o mover, a movimentação da mão. E precisava, porque na profissão dela, como professora, né? E justamente a mão que ela utilizava, não é verdade?
7: Exato.
4: E olha só, a fé é incrível. Ela disse, Deus ainda faz milagres. Basta você crer.
7: Glória a Deus.
4: É o que move, o nosso Deus e a nossa fé.
7: Exato.
4: Você acreditar, você crer, você ter a certeza que Deus... Ele pode fazer. Olha só, ela poderia ter sofrido uma intervenção cirúrgica.
7: Sim.
4: Mas havia o que? Uma ameaça. Porque na cirurgia, ela poderia perder o movimento da mão.
7: Meu Deus.
4: Devido que o cisto, o caroço, estava grudado, né?
7: Sim.
4: Pegado, apegado, vamos dizer, no tendão.
7: Meu Deus.
4: Então, aí ela disse, Senhor, eu não quero perder o movimento das minhas mãos. E então ela buscou o Senhor, né? Apresentou a sua fé ao Senhor e o Senhor fez o milagre. E aí a nossa irmã Fabiana testemunhando daquilo que Deus pode fazer. Eu sempre digo, irmão Gabriel, que Deus opera, ele opera em todos os setores da nossa vida. Em todos, todos. Pode ser qualquer área. Se você tiver fé,
8: o Senhor concede.
5: Não existe aquilo que se oculta aos olhos dele.
8: Exatamente.
5: Talvez o médico nem achou, mas Jesus já viu e já revelou.
8: Mas é mesmo, é desse jeito. Porque às vezes o Senhor se adianta, né?
5: Exato.
8: Já para que não cause aquele problema, não cause um sofrimento, né, anterior à cura, sim, ao milagre. Sim. Então ele já se adianta, opera o milagre e a pessoa fica feliz na vida e glorificando ao Senhor. Hoje é quarta-feira do Grande Mover de Deus, aqui na sede mundial, na Avenida do Estado, 4568. A entrada principal é pela Avenida Prefeito Passos, número 10, para pedestres e automóveis. E o culto, o horário, nós temos, irmão Gabriel, que horário de culto que nós temos? Oh.
5: Temos o primeiro às 7 horas da manhã.
8: Às 7 da manhã.
5: O segundo às 9 da manhã.
8: Olha.
5: Terceiro às 11 da manhã.
8: Eita,
5: e
8: maravilha.
5: Na parte da tarde também temos.
8: Temos às também?
5: Às 15 horas.
8: Uhum.
5: E outra, na noite também.
8: À noite também,
5: às 19 horas. Ou seja,
8: oba,
5: não tem desculpa,
8: não tem,
5: para não receber o milagre.
8: É verdade. É milagre. Milagres e milagres que Deus tem para você, para mim, para nós, para todos aqueles que vierem para a Igreja Deus e Amor. Se você não puder vir, porque, pastor, é longe, moro longe, moro em outra cidade, você vá para uma igreja pentecostal Deus e Amor mais próxima da sua casa, é verdade? Mais próxima, ali no seu bairro, aquela igrejinha que fica cantando, ó, sangue de Jesus, tem poder, lá mesmo, receba a tua bênção em nome do Senhor Jesus. Chegando para cantar, quem será?
5: Quem será?
8: Quem será? É uma dupla de dois... quem?
5: Não. Será que você tá cantando sozinho? A dupla. Eu ouvi falar que tem bastante dupla de dois cantando aqui. Tem muita.
8: Tá certo, irmão Gabriel. Chegando uma dupla de dois, Clédison e Evanilson, aceite a Jesus, porque é a melhor coisa que o homem faz na vida, a mulher faz na vida. Eita, glória!

0: Aô! São 6h42 em São Paulo, capital paulista.
1: Eita,
0: 6h40. Será que já tem gente de pé?
1: Com toda certeza.
0: Zaqueu, menino, já levantou?
1: Ei, Zaqueu deve estar atolado com o pé no brejo.
0: Perguntaram, cadê Zaqueu? Zaqueu, eu acho.
1: Diga.
0: Que ele não trocou a roda do caminhão justamente pra não vir, ó.
1: Já disse, é, né? Com certeza, é verdade. Não, e deixou o trator lá dentro pra não puxar o caminhão.
0: Exato. Ele deixou um carro na frente da onde abre o portão pra sair a carreta. Falou assim, não dá hoje pra sair.
1: É verdade.
0: Estacionaram aqui na... Ah, ô, Zaqueu, se tu tá acordado, dá um glória. Ó, lá no Voz da Libertação, nós temos, depois da oração, nós temos uma parte em que nós damos aquele grito para despertar quem tá dormindo.
1: E
0: esse grito é a grito de gratidão ao Senhor.
1: Amém.
0: O Senhor é grato ao Senhor por aquilo que Deus fez?
1: Todo dia, toda noite, toda hora, então, todo momento.
0: Então, da cidade pro sertão, nós vamos dar aquele grito, então, para acordar quem tá dormindo.
1: Vamos,
0: ainda.
1: Sim, senhor.
0: Vamos, você que tá em casa, grita pro Zaqueu acordar agora, que é hora dele acordar. Vamos lá?
1: Vamos que vamos.
0: 3, 2, 1. Glória a Deus! É isso, agora quem tava dormindo não tá mais, estamos alegres. Bom é Deus.
1: Quem tava na cama, quem quer caiu da cama agora.
0: Não, porque... levantou rapidinho.
1: Tá certo, João Rocha de Monteiro, o gado já recebeu o primeiro trato. Eita. E agora vou verificar os bebedouros para colocar água limpa e o alimento. Que Deus nos dê sabedoria para cuidar de tudo que ele colocou em nossas mãos. Fique na paz e coloca o barulho do papo.

0: entendeu? Eu conheço, hein?
1: Papagaio boiadeiro gaúcho. Olha, tá vendo?
0: Aê. Esse é pentecostal.
1: Esse é... Já tá juntando a boiada.
0: Tá juntando. Olha aí, ó. E também temos a Rita Alves, de Recife.
1: É.
0: Ela manda um bom dia, paz do Senhor, irmãos. Por aqui hoje, no café, tem tapioca com coco e queijo, do jeitinho que o pernambucano gosta.
1: Eita!
0: Não é só pernambucano não, hein?
1: É, não. Manda pra cá pra tu ver como é que nós também, que não somos pernambucanos, nós devoramos também, né?
0: Meu avô são pernambucanos. Oh, é. Eu fui criado por pernambucano, então eu também gosto. Sou baiano, criado pelo pernambucano, e gosto.
1: E ela
0: continua. Ah. Enquanto me arrumo para pegar o caminho da roça, o rádio permanece ligado.
1: Que lindo! Eita, irmã Rita, Deus abençoe aí em Recife vocês, tá? Antônio Bezerra de Quixada, lá no Ceará, né? Eita, a paz do Senhor a todos do programa Sertão Evangélico. Hoje a enxada vai trabalhar cedo, olha, já estou saindo para limpar um mato que nasceu entre as fileiras de milho.
0: Eita.
1: Que Deus fortaleça a todos os trabalhadores do campo. É verdade, tem que limpar bem o milho mesmo, verdade, para crescer bonito e dar aquelas espigas abençoadas, para depois também fazer pamonha, para fazer o cuscuz, para... Eita. Você gosta de cuscuz com ovo?
0: Ixi.
1: Rapaz, que
0: cuscuz
1: que...
0: de... todo jeito.
1: De todo jeito,
0: não, aqui não tem problema.
1: Cuscuz com leite.
0: Cuscuz com leite.
1: Com bacon, com calabresa, com queijo.
0: O meu doce, quando era pequeno, que eu gostava, era cuscuz com açúcar e leite em pó. Até o doce vai, rapaz.
1: Que é isso?
0: Também temos a Marisa Gonçalves de Ananindeu. Ela deixa um bom dia. Bom dia, paz do Senhor. Glória a Deus por mais um dia abençoado. Um abraço para o meu esposo, Jedson. Olha aí, ó. Marisa mandando um abraço pro esposo. Que Deus abençoe.
1: Logo de manhãzinha.
0: De manhãzinha.
1: Eita, que bênção, né? Nádia Fernandes, lá da Bahia.
0: Eita, minha
1: Sou
0: terra.
1: Grata a Deus pelo programa Sertão Evangélico. Sou ouvinte assídua deste programa. Nos dias mais difíceis da minha vida, o Senhor colocou este programa para me ajudar a suportar as lutas. Se Deus quiser, um dia eu vou pessoalmente aí conhecer os pastores. Eita. Em nome de Jesus. Também contarei meu testemunho. Venha, irmã Nádia, o quanto antes possível, para que possa aumentar a nossa fé e a fé dos ouvintes e dos internautas também, não é, irmão Gabriel?
0: E se foi falta de convite, vem.
1: Já vem.
0: Não falta.
1: É verdade, convite já não falta.
0: Não falta convite, vem correndo. Olha, essas foram as mensagens escritas.
1: Sim.
0: Fiquei sabendo que aqui também tem mensagem de áudio. Será que tem?
1: Tem gente que fala com a gente também,
0: sabia? Tem gente que fala.
1: A gente fala com eles e eles querem falar com a gente e fala com a gente.
0: Quem é o primeiro que vai falar com a gente aí?
1: Então, vamos que vamos.
2: Senhor, pastor César Medina.
1: Pai do Senhor.
2: Aqui é a irmã Fernanda, aqui de São Paulo.
1: Amém.
2: Deus abençoe esse programa abençoado aí, Sertão Evangélico.
1: Glória a Deus.
2: Tem tocado os corações, tem salvado, libertado, transformado.
1: Glória a Deus.
2: Uma bênção do Senhor Jesus. Que o Senhor Jesus abençoe os ouvintes aí, todos que estão aí ouvindo o programa.
1: Muito
2: que
1: bom.
2: Que bênção.
0: Eita,
2: esse programa tem alcançado muitas vidas.
1: Que vitória!
2: Salvando, libertando. Ô, glória a Deus.
1: Glória a Deus.
2: Deus abençoe. Toca aí a trombeta aí. Ô, glória. Jesus está voltando.
1: É verdade, é verdade.
2: Maravilha de Deus. A paz do Senhor, povo. Fica com Deus.
0: Oh, desperta, tu que dorme.
1: Desperte. Não fica de zóio fechado, não, rapaz. Tome atento.
3: A paz do Senhor Jesus. Aqui quem fala é José Edson, de São Bernardo do Campo.
1: Olha.
3: Solta a bicharada aí pra nós.
1: Olha, é bem pertinho.
3: Cadê Zaqueu? Pastor.
1: Hã?
3: Tá dormindo, né? O que aconteceu com ele?
1: Zaqueu,
3: a paz
1: do Senhor
3: pra vocês todos aí, que Deus abençoe. Estamos falando aqui, solta, joga água também na minha filha que tá dormindo ainda,
1: Poxa,
3: pastor. Deus abençoe, tudo de bom.
1: Amém.
3: Sou assembleano.
1: Eita, você vê como é que
0: cadê
1: é, né?
0: Cadê o balde?
1: Assembleiano animado esse homem, né?
0: Pentecostal. Cadê o balde pra jogar já água aí, ó? É água. Desperta tu que dorme, tá na hora de levantar. Quer dizer, tá na hora nem de ficar deitado mais, né?
1: Já é esse horário.
4: Bom dia, pastores.
1: Bom dia.
4: Aqui é o Paulo Carreteiro.
0: Carreteiro.
4: Falando aqui de João, de Campina Grande.
1: Campina Grande.
4: Escutando a rádio, essa bênção de Deus.
1: Amém.

0: Cada dia mais, Mike. Deus abençoe o nosso dia.
1: Amém.
0: Aguardando um carrego aqui pra ir embora pra casa.
1: Tá certo.
0: Arroba. Fica todo na paz de Deus aí.
2: Eita.
1: Deus abençoe você. Bom trabalho e bom carrego aí, viu?
2: Exato. É. Deus abençoe. Que Deus te guarde, né?
3: Oi, aqui é o presbítero Alexandre, cidade de Mococa.
4: Que irmãzinha Vitória, aqui é de Mococa. Eu fico muito feliz de... assistir o seu programa, porque ele me alegra todos os dias, toda vez antes de ir pra escola, assisto um pouquinho.
3: Ô, tá Glória, bom, Vitória. Deus abençoe.
1: Vovô Medina, manda um abraço pra você, irmã Vitória.
3: Pra nós aí, Deus abençoe, manda saudação, olha em favor da nossa vida, esposa e da mamãe, né, Vitória? Daiane, Deus abençoe. Joga água dela não, hein? Se for jogar, joga rosa.
1: Tá certo.
2: Eita, Glória. É,
1: não pode jogar água não, porque não, já tá desperto.
2: Já despertou.
1: Com a Vitória, a esposa também já tá... É verdade. Aí falou assim, não joga água não, joga rosas.
2: Joga cadê as rosas? Que Deus abençoe. Bom dia pra você que nos assiste, que nos ouve, que Deus abençoe.
1: Amém. E chega a nossa irmã presidente mundial, Irene Miranda, e a nossa vice-presidente, irmã Débora Miranda, pra cantar Não, não Temerei. Não vou temer, porque Jesus é quem nos guarda.
2: Eita,
1: aleluia.

0: só, são 6:53 na capital paulista. Você sabe que no Mato Grosso, Mato Grosso do Sul, agora neste momento são 5:53.
1: Olha, também.
0: Uma hora menos.
1: Uma hora menos.
0: É verdade,
1: olha.
0: E neste momento, sem mais delongas, nós vamos para a palavra de Deus hoje. Vossa Excelência, irmão Gabriel, vai trazer essa palavra maravilhosa para nós e para os ouvintes, né? Para os internautas também. Tá certo?
1: Tá certo.
0: E, como de costume, eu tiro o meu chapéu para a palavra de Deus.
1: Glória.
0: Você também, Gabriel?
1: Eu também tiro o chapéu.
0: Ah, tá certo.
1: Eu aprendi certo, aprendi do jeito certo.
0: Ah, tá. Então tá bom, é assim mesmo, meu querido.
1: Vamos à palavra. É o que ouço sempre. Vejo o Senhor, vejo o Zaqueu tendo a palavra. Dessa vez, tendo o privilégio de estar aqui,
0: então,
1: de compartilhar a palavra para você que está de casa. E a palavra de hoje está em 2 Coríntios, capítulo de número 12, versículos de 8, 9 e 10. Que está escrito assim, ó: acerca do qual três vezes orei ao Senhor, para que desviasse de mim, o quê? O espinho. Verso 9, e disse-me: a minha graça te basta, porque o meu poder se aperfeiçoa na fraqueza. Aí agora é Paulo falando: de boa vontade, pois, me gloriarei nas minhas fraquezas, para que em mim habite o poder de Cristo. Pelo que sinto prazer nas fraquezas, nas injúrias, nas necessidades, nas perseguições, nas angústias por amor de Cristo. Porque quando estou fraco, então eu sou forte. Glória a Deus.
0: Aleluia.
1: O capítulo 12 é Paulo falando da sublimidade da revelação, dizendo: eu conheci um homem há 14 anos, que não sei se na carne ou se fora da carne, subiu ao terceiro céu.
0: Aleluia.
1: Aí perguntaram: o que que ele viu lá, Paulo? Ele vai falar assim, ó: coisas inefáveis que não cabe ao homem saber.
0: Ei.
1: Depois dessa grandiosa revelação, Paulo continua dizendo assim, olha: e para que eu não me exaltasse, para que eu não saísse do meu lugar, para que eu não empinasse o nariz, foi-me colocado um espinho na carne, a saber, o mensageiro de Satanás, para me esbofetear.
0: Aleluia.
1: Aí ele começa no verso 8. Acerca do qual, por três vezes eu orei ao Senhor, para que desviasse de mim, para que tirasse de mim o espinho na carne. Quantas coisas em nós são colocadas pelo próprio Deus.
0: Verdade.
1: Para que nós não perdamos a dependência dele.
0: E
1: tem muitas coisas que acontecem conosco que Deus permite justamente porque perdemos a dependência.
0: Sim.
1: Às vezes tem gente que prega muito, canta muito, toca muito, tem muitas revelações e por isso perde a humildade.
0: Sim, sim.
1: Deixa o ego tomar conta. Como se o dom fosse mais importante do que a pessoa.
0: É.
1: E por causa disso, para que Paulo não fizesse isso, para que não acontecesse isso, foi colocado um espinho na carne.
0: Olha.
1: E Paulo vai falar assim: Senhor, tira de mim. E por três vezes ele ora.
0: Três vezes.
1: Tira de mim. E é Paulo orando, irmão.
0: Sim.
1: Paulo tinha uma intimidade com Deus terrível. Paulo ora: afasta de mim, retira de mim, tira de mim o espinho. E a resposta de Deus não foi na oração de Paulo. Porque a resposta é: Senhor, tira de mim. Deus falou: a minha graça te basta.
0: Te basta.
1: E o meu poder se aperfeiçoa na fraqueza.
0: Aleluia.
1: Ou seja, Paulo diz: Senhor, tira. Deus diz: a minha graça te basta.
0: É.
1: Você viu que ele não responde Paulo.
0: Sim, sim.
1: Ele só diz: vai continuar. E a minha graça vai continuar te bastando.
0: Eita,
1: o que é lindo desse texto é que depois que Paulo ouve a resposta de Deus, ele não retruca, fala assim: não foi isso que eu pedi, Senhor. Não foi isso que eu orei,
0: exatamente.
1: O Senhor entendeu errado. Não, porque tem muita gente, pastor, que quando Deus responde, fala: não era isso que eu queria, vou orar de novo,
0: exatamente.
1: Vou fazer campanha de novo, e insiste no erro.
0: Exato.
1: E por isso não recebe.
0: É.
1: Paulo não. Paulo olhou e disse: calma aí, ele não respondeu o que eu queria, mas respondeu o que eu precisava.
0: Aleluia.
1: Olha o que o Senhor está dizendo: na sua fraqueza eu continuo estando contigo. A fraqueza é sua, mas eu continuo sendo a sua força. Aí Paulo vai dizer, então: de boa vontade me gloriarei nas minhas fraquezas. Por quê? Para que em mim habite o poder de Cristo.
0: Aleluia.
1: Aí olha o que ele vai dizer: porque sinto prazer, fico feliz nas fraquezas, nas injúrias, nas necessidades, nas perseguições, nas angústias por amor de Cristo. Agora eu te pergunto: quem é que fica feliz? Quem é que sente prazer quando está fraco?
0: É.
1: Não tem ninguém. Por isso que ele termina dizendo assim, olha: porque quando eu estou fraco, então eu sou forte. Porque a fraqueza é nossa.
0: Sim.
1: Mas enquanto estamos fracos e dependentes de Deus, Deus diz, eu sou contigo e isso basta.
0: Você vê, Gabriel, que Deus é tão tremendo, porque a pessoa, muitas vezes, quando vive só na bonança, ele acaba, de pouco a pouco, se afastando da presença, da oração, do jejum.
1: Sim.
0: Mas quando vem o espinho na carne, aí o joelho é dobrado, entende? A oração aumenta, aí vem o jejum, aí vem as lágrimas e a presença começa a tomar conta.
1: É exatamente isso. É porque na nossa fraqueza, ele é suficiente.
0: Exatamente. Na bonança, nós somos meio acomodados.
1: Exato.
0: E não é isso que Deus quer para você, meu irmão, minha irmã. Não. Ele quer te abençoar, quer te dar vitória, entende? Em tudo na tua vida. Não é para você mais buscar o Senhor. Venha para a Igreja Pentecostal Deus e Amor aprender mais da palavra de Deus, não é, irmão Gabriel?
1: Exato. Esse convite fica feito aí.
0: É, fica feito, é verdade. E aqui é na Avenida do Estado, 4568.
1: Com entrada principal para veículos e pedestres na Avenida Prefeito Passos, número 10. Liberdade, eita, você vem.
0: Eita, maravilha. Pertinho. Pertinho da estação Pedro II.
1: Pedro II.
0: É. Do Parque Dom Pedro II, exatamente. Terminal de ônibus. E da Praça da Sé também, que é o metrô da Sé ali, que cruza duas linhas ali na Sé. Entende? Então é rapidinho, você vai chegar. Se você vem de automóvel, é mais fácil ainda, né?
1: Exato.
0: É isso mesmo. Venha receber a tua bênção hoje, quarta-feira, na grande campanha, ó grande mover de Deus. Aleluia. Olha só, um cadinho só. Nós volto com vocês, porque agora nós vai fazer o seguinte, café. Café break. Que derruba macaco do galho.
1: É um break agora, hein?
0: Fala os meninos da cidade.
1: É, um break. uma pausa.
0: É isso mesmo.
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0: São 7:02 na capital paulista, horário oficial de Brasília. Parece que tu tá mais animado agora ainda, irmão Gabriel.
1: Agora chegou a melhor hora.
0: Mas o que nós temos aí?
1: Ó, temos um bolo de abacaxi.
0: Eita,
1: temos
0: maravilha.
1: Um pão caseiro.
0: Oh, maravilha.
1: Eita, um queijinho. Eita, Deus. E um pão de queijo.
0: Pão de queijo.
1: Eita, glória.
0: Oh, gente, não pode faltar o pão de queijo.
1: Exato.
0: Né?
1: E tem coisa que crente gosta.
0: Rapaz.
1: Quer orar, quer buscar a Deus e depois...
0: É verdade.
1: Participar de um banquete, ainda mais pela manhã.
0: E nós temos um suco? Suco de quê?
1: Temos. É um suco de maracujá.
0: Maracujá?
1: Maracujá.
0: Olha que bênção. Nós vamos fazer o seguinte. Eu acho que não vai dispensar o café, vamos tomar suco de maracujá. Pra ficar carminho. É, carminho, não é verdade? Vamos que vamos. Vamos fazer o seguinte. Enquanto isso, a gente prepara aqui o nosso prato pra tomar o café. Chama a Cristine lá naquela rádio ali.
1: Cristine?
0: É a Cristine, pra trazer Cristine. Notícia. É, pra trazer notícia pra nós. Notícia do agro, do campo, da pecuária.
1: Eita, bom Cristine.
0: Bom dia, Cristine.
1: Bom dia, Cristine. Acorda contigo.
6: Bom dia. Chegou o momento de informação aqui no programa Sertão Evangélico. Vamos trazer as principais notícias do campo, curiosidades e informações quentinhas do agronegócio brasileiro.
7: A eficácia do adubo caseiro. Basta uma colher no solo para turbinar os seus morangos e aumentar a produção, sem agrotóxicos. Olha, muita gente gasta quantias elevadíssimas em produtos industrializados sem saber, de fato, qual é o segredo de um bom cultivo, que está na criação de um adubo caseiro para morangos. Existe uma técnica, inclusive antiga, que se mostra capaz de transformar a saúde das plantas em poucas semanas de aplicação contínua. O desenvolvimento dessas frutíferas exige minerais específicos que geralmente acabam descartados no lixo comum das residências. Ingredientes orgânicos como cascas de banana e borra de café funcionam como bases excelentes para fornecer potássio e também estimular um enraizamento rápido. Ao utilizar esses materiais com sabedoria, você consegue melhorar a floração e garantir um solo sempre fértil para a plantação crescer. A preparação minuciosa dessa mistura natural determina a capacidade de absorção pelas raízes superficiais do pé da fruta. Então, deixar os compostos descansarem em um local escuro acelera a fermentação natural e cria uma solução nutritiva altamente biodisponível para a terra. Regar a terra dos vasos com o líquido nutritivo nas primeiras horas da manhã potencializa os resultados de maneira muito visível. A empolgante resposta visual das hortaliças aparece rapidamente quando a nutrição atinge o desejado equilíbrio perfeito no substrato. Além disso, as belas folhas adquirem um tom verde escuro que reflete uma fotossíntese eficiente em todas as horas de luz diária. O impressionante tamanho final dos frutos colhidos é o que representa o indicador mais confiável do sucesso de seu manejo agrícola.
0: E que é
1: rapaz.
0: Isso? É, o adubo, né? Adubo caseiro. Você sabe, Gabriel, veja só. A minha esposa tem as plantas dela e tá tudo mais, né? O que que ela faz? É, no adubo caseiro, ela faz um, entende? É uma vitamina caseira pras plantas dela.
1: Rapaz.
0: É. Aí quando aí compra banana, né?
1: Uhum.
0: Aí a casca da banana, a casca do abacaxi, entende? Aquele estalo da salsinha, entendeu? É de cebolinha que muitas vezes sobra e tal, entende? Ela pega tudo isso, entende? Casca de ovo.
1: Sim.
0: É, casca de ovo, tudo. Ela junta, sabe? E aí ela coloca no liquidificador, entende? Com água, bate,
1: e
0: sabe?
1: Joga na terra.
0: E joga na terra onde ela tem as plantas dela, rapaz.
1: Olha, eu diretamente...
0: Inteligente a minha rainha,
1: eu
0: né?
1: Eu diretamente nunca plantei. Mas meu avô conta muito sobre isso, sobre o lado do caseiro que eles preparavam lá e ó,
0: lançava. Sim, é verdade. Por exemplo, eu trabalhei em aviários.
1: Né?
0: Cheguei a trabalhar em aviários, onde se cuida bastante de frango, sabe? E aí tem a maravilha.
1: Maravalha,
0: que é praticamente um, não é pó de serra de madeira, entende? É uma madeira tipo assim lascada, entende? Fica um vamos dizer umas ferpas maiores assim, sabe?
1: Sim.
0: É preparado justamente para esse tipo de coisa, para ser a cama dos frangos.
1: Eita.
0: E aí como acontece todos os dias? Essa cama é revirada, entende? Com as fezes dos frangos.
1: Sim, sim.
0: Entende? E o que acontece? Depois que tiram os frangos do aviário, aí esse resíduo, né? Que é madeira com as fezes do frango, é ensacado, e sim, levado para as lavouras.
1: Exato.
0: Como adubo.
1: É um adubo também.
0: É adubo. É, aí, verdade, menino. Muito importante é o adubo caseiro. E chega agora a nossa irmã professora Fabiana.
1: Ah, é... Minhas palavras, né?
0: E...
1: Minhas palavras benditas. Eu conheço.
0: Então tá bom. Olha, então nós temos este pequeno quadro agora com a nossa irmã Fabiana, que vai ensinar nós a falar bonitinho.
1: Eita, falar certinho, né?
0: É certinho, na gramática.
1: Ah,
0: é assim. Verdade, é a gramática. A gente, por exemplo, usa mais é a linguística.
1: É, a linguística, a gramática.
0: A gente usa mais a linguística aqui no sertão evangélico.
1: Exatamente.
0: Professora Fabiana, é contigo agora.
8: Devemos valorizar cada palavra que sai da nossa boca, pois são poderosas sementes. Sejam bem-vindos ao quadro Minhas Palavras Benditas.
9: Olá, pessoal! Já quero começar com duas perguntas para você. A primeira é, você tem ido à igreja? E como também estou preocupada com o seu português, será que em ir à igreja, esse A é craseado? Para você que perdeu o último episódio, nessa aula aprendemos que não existe o acento crase, e sim o acento grave. Mas como assim, professora? A crase é o que, então? Crase é o encontro de duas vogais iguais. Vamos ver isso na prática? Primeiro, eu quero que você tenha em mente que quem vai, vai a algum lugar. Então, já temos um A aí. Repare que quando eu digo vou à igreja, vou a mais a igreja, tenho duas vogais A, resultando no A craseado. Por isso, ele leva o acento grave, para marcar que ocorreu a fusão das vogais A. Ou seja, ocorreu a crase. Agora quero te dar mais um macete que vai te ajudar a saber se você deve ou não usar o acento grave. Mas primeiro, já quero que você se familiarize com esta frase. Quem vai a e volta da, crase a. Agora, quem vai a e volta de, crase por quê? Na prática, isso é assim. Vou a Paraíba. Eu digo que eu volto da Paraíba. Então, ocorre a crase. Vou à Inglaterra. Eu falo, volto da Inglaterra. Então, sim, devo usar o acento grave. Agora, veja a diferença. Repare neste exemplo. Eu digo, vou a Londres. Mas, eu digo também, volto de Londres. Então, crase por quê? Siga esse macete que não tem erro. Por hoje é só, pessoal, e até o próximo episódio. E lembre-se, nossas palavras são poderosas. Imagine se forem benditas.
0: É isso mesmo, irmã Fabiana. Muito obrigado pelas dicas, hein, irmã Gabriel?
1: A crase é muito importante usar para saber diferenciar para onde você vai e da onde você voltou. Né?
0: É verdade. Rapaz, e aí, tá gostando do café que derruba macaco do gás?
1: Esse cafezinho aqui, Nossa, cheira aí, chega, abre as ventas. Rapaz.
0: Chega, abre as ventas, né?
1: Nesse clima seco que nós temos, chega, esquenta as ventas, abre na hora, é bom demais, hein?
0: Rapaz, que bom. É. E aí você vai comer queijo, vai comer bolo, comer pão de queijo.
1: Se deixar, eu vou comer tudo que tá aqui.
0: Tá certo.
1: Pode comer tudo aqui. Você vai comer o quê?
0: Pode comer tudo.
1: Eita,
0: pode comer tudo, irmão Gabriel. Nós vamos fazer o seguinte, vamos fazer uma pequena oração agradecendo a Deus, né? E para que Deus possa colocar na mesa daqueles que não têm no dia de hoje, sim, e que o Senhor possa abençoá-los e prosperá-los também. Tá, irmão Gabriel? Então você poderia dirigir essa oração?
1: Vamos.
0: Da multiplicação.
1: A oração da multiplicação.
0: Isso, em nome
1: vamos
0: de Jesus.
1: Orar, então.
0: Oremos.
1: Senhor Deus e Pai, Nós pedimos, Senhor, a Tua intervenção.
10: Aleluia.
1: Intervenção divina.
10: Sim, Senhor.
1: Quando o Senhor entra na terra e o Senhor assume a direção. Pai, quantas famílias agora necessitam do pão? Quantas mesas vazias, dispensas vazias, porque não tem o que comer.
10: Verdade.
1: Pai, no Agosto Verde, quantas doações também foram feitas justamente para ajudar essas pessoas que não têm o que pôr na mesa, não têm o que comer. Senhor, eu oro agora para que essa dispensa seja cheia em nome de Jesus. Para que não falte o pão na mesa desse irmão, dessa irmã, para que eles tenham um sustento. Senhor, muito obrigado por esse café posto aqui, mas também põe, Senhor, na mesa desse irmão, dessa irmã, o pão de cada dia. Não deixe faltar. Abençoando-os em nome de Jesus Cristo. Em nome de Jesus. Amém e amém.
10: Amém. Eita, maravilha. Agora sim.
1: É bom demais, é bom
10: Deus
1: demais.
10: Deus já está entrando com providência, providência divina e na fartura. Para o teu lar, para a tua família, para os teus filhos. Mamãe querida, não chores, porque o Senhor entra com o seu socorro bem presente no momento da angústia para você, tá bom, mamãe, papai, tá ok? Confia no Senhor e a bênção e a vitória em nome do Senhor Jesus. Eita glória! Nós vai cantar com a nossa irmã Erenina, nossa irmã Débora?
1: Pode ser.
10: Enquanto nós vai comendo e devorando aqui, em nome do Senhor Jesus.

0: 7 e 17.
1: Na capital paulista?
0: Na capital paulista.
1: Horário oficial de?
0: Brasília.
1: Eita, bom demais da conta. Bom. Nós ouvimos esse louvor maravilhoso, não é verdade?
0: Pode ser.
1: Pode ser lindo. A qualquer momento, hein?
0: Pode ser a qualquer momento.
1: É, pode ser a qualquer... Você tá preparado? Nós estamos preparados para esse momento? Eita!
0: Tá pronto, já cingiu os lombos, já arrumou a casa.
1: Preparado. Tem que estar preparado para esse momento maravilhoso, que é ir para morar na glória do Senhor. Né? Verdade, Jesus está voltando, dizem os irmãos, as irmãs aí, né? Verdade? É, vamos que vamos para adiante, vamos para frente. É verdade, diz o pastor Lorival de Almeida. Vamos pra frente, que na nossa frente já tem gente.
0: É, não pode ficar pra trás, não.
1: É, não pode não.
0: Vamos seguir.
1: É isso mesmo. E agora nós vamos ouvir um testemunho maravilhoso do nosso Antônio, né? Então nós vamos ouvir. Antônio, pode falar, tá? Tá bom? É contigo, varão de Deus.
2: Quero Antônio de Florianópolis. Quero dar um testemunho aos irmãos, qual uma certa época aí, eu comecei a entrar em depressão. Quando eu entrava no quarto, não queria sair do quarto. Certa vez o pastor Lorival falou uma palavra, aquilo entrou como uma flecha dentro do meu coração. Eu estava no quarto, estava escutando o rádio, que eu escuto sempre o rádio. Pastor, você que está aí nesse quarto, não quer sair, começou a falar umas coisas, aquilo ali foi tudo para mim assim. Levanta dessa cama, abre a janela, abre as cortinas e sai. Naquele momento eu dei um pulo da cama, abri as cortinas, abri a janela e saí para fora, fui para a sala e dali para frente. Aquela palavra ficou falando no meu coração. Eu deixo esse testemunho para relevo espiritual de outras pessoas que talvez possa ter ouvido muitas coisas dos irmãos e às vezes tem rejeitado, mas aceite, porque Deus é na vida de vocês. Amém? Grande abraço. Meu nome é Antônio Fernandes, congrego na Deus Amor. Pai do Senhor, um grande abraço para vocês.
0: Eita, Jesus, olha como Jesus é.
1: Que tremendo.
0: No quarto, trancado, ouvindo rádio.
1: Sim.
0: O Senhor revelou, Jesus revelou.
1: É verdade.
0: Porque nós não sabemos agora como é que você está na sua casa, mas Jesus sabe. Nosso irmão Antônio contou que ele estava trancado com depressão até Jesus usar o Lorival. Fala pra ele, você levanta dessa cama, abre a janela e a mesma coisa acontece. Viu? Que testemunho de fé. A mesma coisa pode acontecer para você. Talvez você esteja com depressão também, crise de ansiedade, crise do pânico. Jesus diz, levanta. Está na hora de levantar e assumir posição, ter fé. Exatamente. Porque a sua fé vai trazer a mão, o mover de Deus.
1: Sim, sim.
0: E hoje, como é quarta do mover, o Senhor quer fazer esse mover na tua vida. Quer tirar você dessa depressão, dessa ansiedade, essa crise do pânico. E sabe como fazer isso? Levanta e vem, porque hoje é a quarta do grande mover de Deus.
1: Exatamente, veja só como que Deus usou o pastor Lorival de Almeida. Uma ordem imperativa.
0: Exato.
1: Uma ordem imperativa que ele falou assim, Montoni falou assim, pulei da cama. Eu pulei da cama, abri as janelas, abri a porta e saí. Quando Deus fala, quando Deus usa o seu servo. E Deus está usando a nossa boca para você.
0: Exato.
1: Para você também levantar, como disse o irmão Gabriel. É. Sai daí, sai. Esse medo, não deixa esse medo te dominar, não. De jeito maneira, venha para a igreja pentecostal, Deus é amor.
0: Eita glória. A Tereza Alves de Curitiba, ela manda paz do Senhor.
1: Eita,
0: o friozinho pediu um café quente e pão caseiro. Eita glória.
1: Oh,
0: estou ouvindo o programa e agradecendo a Deus por mais uma manhã. Tem coisa melhor?
1: Tá.
0: Por que o friozinho pede um café com pão caseiro?
1: Café com pão caseiro. É bom demais. Acho que passado uma manteiga. Manteiga, não margarina.
0: Exato, manteiga.
1: Mas Juliana de Souza, de Sumaré, aqui do interior de São Paulo. Bom dia, pastor César Medina. Bom dia. Ei, irmão Gabriel, ó.
0: Eita,
1: mandando saudade. Bom dia pra você também.
0: Bom dia.
1: Joga água no meu esposo Juliano. Ih, a Juliana com o Juliano, olha.
0: E a Juliana. Juliana e Juliano.
1: Que não levantou ainda e toca o galo atribulado aí pra mim, por favor. Deus abençoe. Escuta o galo atribulado. Olha.
0: Eita. Eita!
1: Esse é o galo pintado.
0: Esse aí é pentecostal até o tutano. Como diz lá, esse daí acorda, acorda mesmo, acorda. Juliano, levanta, Juliana. Aí, Juliana tá despertando.
1: Verdade.
0: E temos também foto, hein?
1: Foto,
0: temos
1: é?
0: Foto. Cristiano Cerro Largo, estamos aqui já acompanhando o programa também. Cadê a foto? Olha a foto.
1: Eita, que
0: olha.
1: Que
0: é isso? É o quê? É, aquilo ali é o quê?
1: Rapaz, é o quê mesmo?
0: É um louro? Não, louro não, né?
1: É, rapaz, parece um papagaio.
0: Parece um papagaio, um louro.
1: Não sei, eu tô meio em dúvida aqui.
0: Eu meio uso óculos, tá difícil acompanhar esse negócio aí, mas olha... De Cerro Largo, de Cerro Largo, Rio Grande do Sul, acompanhando, mandou até fora. Eita, agora.
1: Rapaz, aí sim. Aí agora nós temos um vídeo com o nosso irmão Pastor Ademir, irmão Nelson, irmão Nerso.
0: Nerso.
1: Irmão Ademir, irmão Nerso. Vamos ver esse vídeo agora com o irmão Ademir, o Pastor Ademir e o irmão Nerso.
3: É... Senhor Jesus, meus irmãos do setor evangélico aqui, o presbítero Nelson Santos, juntamente com o Pastor Ademir. Que terra que nós estamos aqui, Pastor Ademir?
4: Estamos na terra do pastor César Medina, Coronel Sapucaia.
3: Agora ele vai ficando com saudade mesmo, hein?
4: Olha aqui, Pastor César, ó, plantação de picanha.
3: Aí, Pastor Medina, olha. Estamos aqui nessa terra abençoada do irmão aqui, olha que bênção. Estamos aqui em mais um trabalho missionário,
1: plantação,
3: né?
1: De picanha.
3: E também das instituições Reviver, visitando as aldeias aqui. Como que é o nome da aldeia?
4: Curuçumbá.
3: Aldeia Curuçumbá. Agora falei Curuçumbá. Certo. Ei, Pastor Medina. Fiquem todos na paz do Senhor Jesus. Uma saudação a todos os irmãos aí do sertão evangélico.
4: Ó, 1.200 quilômetros viajou para vir na sua terra, fronteira com o Paraguai. Coronel Sapucaia. Deus abençoe o Pastor César.
3: Ei, paz do Senhor Jesus.
1: Que maravilha!
0: A sua terra?
1: É, minha terra. Lá tem plantação de picanha, meu filho.
0: Eita,
1: é natural, sabe? É natural, é.
0: Nasce assim, plantou?
1: Nasce, é. E meu Deus,
0: plantou, deu. É. Eita! Rapaz!
1: E por falar Mato Grosso do Sul, hoje é aniversário da capital morena.
0: Eita,
1: Campo Grande, Mato Grosso do Sul. Ó, 127 anos.
0: Olha.
1: É verdade, porque o Mato Grosso era só Mato Grosso, sabe?
0: Uhum.
1: É, aí depois, em 1977, foi dividido. Aí ficou Mato Grosso e Mato Grosso do Sul.
0: Ei, olha.
1: É, foi em 1977.
0: História.
1: É história. História quem também.
0: Quem conhece, conhece.
1: É, plantação de picanha com história.
0: Eita, glória. Terra bonita, hein?
1: Terra. Ei, meu Deus.
0: Terrão.
1: Isso aí eu ontem até estava comentando. Mato Grosso do Sul,
0: sim,
1: você pode ir. Não tem terra deserta.
0: Eita, glória.
1: Se tem, ó, tem plantação de picanha, né? Que é a pecuária.
0: Sim.
1: E aí vem também, no caso, o agro,
0: uhum,
1: que é plantação de soja, milho, sorgo, entende? É cana-de-açúcar. É. E onde não tem plantação, vegetação nativa.
0: Nativa. Eita, glória.
1: Terra deserta não tem no Mato Grosso e no Mato Grosso do Sul. De jeito maneira.
0: Aí, ó.
1: É terra fértil, meu filho. Eita, maravilha. Vamos que vamos?
0: Bora.
1: Pra adiante. Fala com a gente, você que
5: na
1: tá aí.
5: Nilza, da IPDA BR-116, Teofilândia, Nordeste. Manda um alô aí para o ombreiro Raimundo.
0: Ai.
5: Pastor Felipe, dirigente de Teofilândia.
1: Olha.
5: Irmã Joana Lineraci, dirigente. Pastor Samuel e Serrinha. Pastor Valeriano.
1: Tá certo.
5: Meu primo Douglas em São Paulo, que tá ligado no programa.
1: Amém.
5: Sou ouvinte, 24 horas no ar.
1: Aleluia.
5: Adoro o programa.
1: Ai,
5: tem muitos testemunhos, muitas vidas libertas através deste programa maravilhoso. Um bom dia para você.
1: Bom dia para você também. Deus abençoe.
0: Eita, glória, bom dia.
1: Antena ligada 24 horas por dia.
0: Ligada 24 horas por dia.
6: Amado Senhor, amados queridos irmãos, que estão apresentando Medina e essa outra bênção aí.
1: Amém. Irmão, essa outra bênção. Essa outra bênção é o irmão
6: bom,
1: Gabriel. Sars,
6: começou
1: irmão Gabriel,
6: a chover, mas nós vamos uma peleia daqui a pouco. Deus abençoe. Tamo junto, minha gente.
1: Amém.
0: Aí, ó, outra
7: bênção.
1: Outra bênção.
7: Pastor Medina, a paz do Senhor, todos
1: paz do, Senhor.
7: Do programa Voz da Libertação do Sertão Evangélico. Aqui quem saúda vocês é o presbítero Edson Sampaio, de Cabralha Paulista.
1: Cabralha Paulista. É, rapaz, terra
0: olha
1: abençoada,
0: aí, rapaz, bom dia.
8: Oi, irmão, bom dia. Bom dia. E a Valdirene de Itaquaquecetuba. Irmão, manda um balde de água gelada aqui na irmã Rosa.
1: É,
8: irmã que Rosa. Ela não quer levantar, irmão. Me ajuda aí, irmão.
0: Levanta, irmã Rosa.
1: Desse jeito vai murchar a Rosa, jogando água gelada, tio. Hoje, irmã, barbaridade.
9: Bom dia a todos que estão escutando a Rádio Deus e Amor.
1: Amém.
9: O programa é uma benção.
1: Bom dia.
9: Manda um bom dia pro José Flávio, Dona Sônia. Quem tá falando é o Edson Ferdinand. Já estamos na luta, já.
1: Tá certo.
0: Eita, glória.
1: Eita, maravilha. Eu quero mandar um abraço também pros irmãos do YouTube. Para os irmãos do YouTube, Deus abençoe vocês que estão ligadinhos com a gente através do YouTube, né? Que comenta, sim, compartilha, sabe? Deus abençoe muito vocês. É. A gente não esqueceu de vocês, não.
0: Não,
1: de jeito maneira, né, meu
0: Gabriel? Não, nós lembramos todo dia. Né?
1: Todo dia a gente lembra de vocês, sim, com certeza. Deus abençoe muito vocês, tá bom? É. E Zaqueu tá com o pé atolado lá, não sei, no brejo, não sei, perto da lagoa. É verdade, não sei se ele caiu da cama, se ele levantou. É, fazer o quê, né? É desse jeito. Então, por isso que o Gabriel veio hoje.
0: Pediu pelo menos sinal de fumaça, né?
1: É verdade, pelo menos um sinal de fumaça.
0: Manda
1: que a gente manda um bombeiro pra apagar,
0: o Natanael Ângelo de Fortaleza. Ceará, ele diz: a paz do Senhor Jesus Cristo, estou acompanhando o programa. Joga um balde de água gelada, de água, né? Um balde de água gelada, não, calma. Ah, tá. Na minha mãe. Ô, mãe, Gleuciane, acorda, mãe. Ó, o Natanael te pedindo pra jogar água.
1: Ô, Gaúcho, porque você não quer ver um pouquinho?
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3: Igreja Deus e Amor, Avenida Mauro Ramos, 184, Centro de Florianópolis. Estamos em campanha. Nesta quarta-feira, estarei no horário das 9 da manhã, trazendo a palavra de Deus, orando pela prosperidade, pela restituição, pela cura divina. E eu convido você, católico, espírita, evangélico, livre pensador, a você que não professa nenhum credo religioso, é o nosso convidado especial a participar do culto da quarta-feira do Mover de Deus. O meu milagre vai virar notícia. Não perca, participe conosco da quarta-feira do Mover de Deus. 9 da manhã, presbítero Joel Batista, pregando a palavra de Deus e também orando pelas divinas revelações do Espírito Santo na quarta-feira, revelação com promessa. Não perca, participe da quarta-feira, a quarta-feira do milagre, aqui na sede estadual de Florianópolis. Estarei orando ao seu favor.
4: Tem uma pessoa aqui que você sente dor nas tuas pernas. O Senhor me mostra aqui um princípio de uma trombose chegando na tua perna, o sangue parando e a dor aumentando, e você sendo levado às pressas para o hospital. Causaria até uma amputação na perna, mas Jesus vai livrar. Recebe o livramento, irmã. Deus está livrando da perna travar, o sangue parar. Bate palma e dá glória a Deus.
5: Foi uma confirmação do Senhor ontem, do dia a dia cansativo. Ontem eu senti o sangue como se ele fosse voltar, subir e descer, subir e descer. Eu falei para o Senhor: seu homem, dá o livramento de eu ir para o hospital, ficar internada. Que o Senhor sabe que cada um de nós tem uma luta no dia a dia. E eu falei: amanhã estarei na obra do Senhor, ajudando e fazendo a obra do Senhor. E o Senhor me deu o livramento. E isso foi 6:30. O sangue ficou parado nas minhas pernas, começou a inchar como se fosse uma bomba. E eu comecei a clamar: sangue de Jesus tem poder, sangue de Jesus tem poder. Me dá o livramento de um derrame, para o Senhor me dar a vitória e a cura. E eu recebi, para a honra e glória do Senhor, já estou pagando o meu voto que o Senhor me deu. Amém, o livramento.
4: Olha aí, irmãos, você crê no livramento de Deus? Deus revelou e confirmou. Glória a Deus.
3: Quarta-feira, ouvintes, você é o nosso convidado especial para comparecer aqui e receber a bênção de Deus. Não perca tempo. Participe, Jesus garante a bênção, garante o milagre para você e toda a sua família aqui na Igreja Pentecostal Deus e Amor, onde o milagre de Deus acontece. Venha receber a bênção, venha receber o milagre, venha receber a bênção de Deus para a tua vida e também para toda a sua família aqui na Igreja Pentecostal Deus e Amor, na Avenida Mauro Ramos, número 184, bem no centro de Florianópolis, está localizada a Igreja Pentecostal Deus é Bom. Quarta-feira também, meio-dia, temos a presença já confirmada dele mesmo, nosso irmão cooperador Romildo Alves de Souza. Ele vai estar conosco na quarta-feira, a partir da meio-dia, o culto do trabalhador, da meio-dia até as 13 horas, culto do trabalhador na quarta-feira, a quarta-feira da revelação com promessa, no horário das 12 horas, com a presença do cooperador Romildo, pregando a palavra de Deus, orando pelos dons do Espírito Santo, na quarta-feira do trabalhador, no horário do meio-dia. Escute aí a maneira que Deus usa poderosamente cooperador Romildo através dos dons do Espírito Santo. Escute aí, acompanha.
6: Que maravilha, Senhor da glória. Deus me revela aqui entre nós que tem uma pessoa, tem alguém na sua família que você intercede constantemente em favor desta pessoa. Esta pessoa precisa muito de um milagre das mãos de Deus. Lá está, recebe a vitória, toma posse da bênção, leva esta bênção aí, aleluia, é de Deus para esta família. O Senhor está falando comigo nesta revelação, a porta já se abriu, a porta já se abriu, aqui está. Deus tem bênção grande para você, aleluia. São quatro pessoas que o Senhor fala comigo e é algo de prosperidade. Eu vejo assim que está crescendo, como se fosse uma semente que está sendo movimentada, aleluia, como se lançou sobre a terra e germinou e nasceu uma árvore, e essa árvore está carregada de frutos, e chegou o tempo de colher, chegou o tempo da colheita. São quatro pessoas que Deus fala comigo, aqui estão. Uma das pessoas na revelação aqui também, a serva de Deus, chegou o tempo de colher. A colheita chegou, aleluia. Glória a Deus, toma posse da bênção e aqui está a serva de Deus. Recebe a vitória, o milagre do Senhor. Glória a Jesus. Glória a Jesus. Glória a Jesus. Todos dizem amém. Aleluia, como se fosse um diploma, Deus me mostra claramente. Eu não sei se você está cursando faculdade ou ainda não.
3: É, ouvintes, quarta-feira, meio-dia, culto do trabalhador. Nesta quarta-feira, presença deste homem de Deus, cooperador Romildo, pregando a palavra de Deus. E atenção também para quarta-feira, 14h. Quarta-feira, 14h, nós temos uma grande concentração também, a quarta-feira da revelação com promessa. Temos a presença já confirmada do homem de Deus, pastor Maico Oliveira. Ele é o segundo dirigente estadual das igrejas pentecostal Deus e Amor do estado de Santa Catarina. E ele vai estar conosco na quarta-feira, no horário das 14h, no terceiro culto, o culto Revelação com Promessa. E nós estamos na expectativa. Jovem Guilherme já está aqui nos estúdios e ele também tem uma palavra direcionada pelo Espírito Santo de Deus, a qual também ele faz parte do grande propósito, o mês de agosto, o agosto profético, ferido pelo processo, mas alcançado, abençoado pelo propósito. E tenho certeza, jovem Guilherme Termo, que tu tem uma palavra de Deus para este amado e dileto ouvinte que está nos ouvindo agora, nos acompanhando, e a nossa expectativa está voltada para quarta-feira, 14h, também às 19h.
7: É isso aí, queridos amados irmãos ouvintes do programa Voz da Libertação. Eu sou seu irmão em Cristo, cooperador Guilherme Termo. É isso aí, pastor Joel. Nós temos esta grande concentração aqui na nossa sede estadual de Florianópolis em 4 horários, hein, meus irmãos? Você não pode perder esta grande concentração às 9h, meio-dia, 14h e 19h. Lembrando que o pastor Maico vai estar pregando, ministrando a palavra do Senhor.
8: Abra
7: às 14h.
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10: É isso mesmo, amados ouvintes. Nós estaremos em 21 madrugadas de oração. Nós estaremos orando como equipe de pastores aqui na sede estadual, clamando pelo novo de Deus. E eu quero fazer um convite especial, porque nós estaremos em 21 madrugadas clamando. Nós estaremos em 21 madrugadas de oração, interruptos, orando, clamando pelo milagre de Deus, pela bênção de Deus. Você empresário, você que está desempregado, você que está desenganado pela medicina, você que sofre com depressão, insônia, você que vive à base de remédios, só consegue dormir mediante medicação, o Senhor Jesus, ele pode. e eu creio que ele vai, nessa campanha de madrugada, trazer resposta, trazer cura, trazer milagres para a sua vida. Por isso eu quero convocar todo o povo de Deus. Atenção, atenção, Florianópolis. Você vai entrar nesse propósito. 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Falando em milagres, pastor Joel Batista, povo de Deus, olha que testemunho extraordinário. Olha o que Deus faz. A Igreja Deus e Amor acredita nas revelações do Espírito Santo. E Deus tem cumprido as suas promessas. Acompanhe e tenha sua fé edificada em Deus.
8: Senhor, irmãos, meu nome é Fabiane. Toda vez que eu quero contar uma bênção que meu marido recebeu. No mês de julho, a gente foi na Igreja Deus e Amor, no centro. Deus usou o pastor Samuel e falou para ele

0: no jardim, na casa do dono da Hi Toyota. E meu marido conversou com ele, né, a respeito de um carro zero na loja lá dele. E graças a Deus deu tudo certo, que meu marido conseguiu comprar pelo CNPJ da empresa. Duas caminhonetes, zero quilômetro, né, 2026, Hilux. Uma para o meu marido e uma para o meu cunhado, que é sócio do meu marido aqui na empresa. Graças a Deus, e a promessa de Deus se cumpriu no dia 31 de julho. Deu o mês certinho, Deus nos abençoou e honrou com essa bênção.
1: Olha aí para vocês ver o que, que Deus faz na Igreja Deus e Amor. Mês passado, no início do mês de julho, eu falei que nós vamos fazer esse mês orando com o tema Proibido Pedir Carona. E quem crer vai receber. Só daqui das 5 pessoas, Deus deu carro novo. E você também que crê, você vai receber o carro novo também. Tudo é possível ao que crer. Vamos acompanhar mais testemunhos aí de irmãs que receberam nessa palavra profética, nessa oração, carro novo.
2: Eu falei aqui que Deus ia dar carro. E ela recebeu a bênção. Foi ou não foi, irmã Vânia?
3: Foi. Sexta retrasada, o pastor falou que Deus ia dar carro novo. Sexta agora, meu filho foi numa loja de carro, numa agência, e eu fez um vídeo, falou, mãe, que carro que tu quer? Quer esse aqui? E eu falei, pra quê, meu filho? Ele falou, vou comprar um carro pra você e o pai. Mas como eu tava atendendo o doutor na outra linha, eu falei pra ele, deixa eu falar com o médico, desliguei. Dali um pouco ele me retornou, falou, mãe, eu vou levar lá na garagem o carro seu e do pai. Aí então tá lá em casa o carro na garagem, um carro automático, muito bonito. Ele deu de presente pro pai dele e pra mim. Tá lá em casa o carro. E o irmão profetizou, então a bênção chegou em nome de Jesus.
2: A senhora fez o voto da campanha?
3: Fiz o voto da campanha. Até eu comentei com meu esposo. Eu disse, meu Deus, eu fiz o voto e ele já foi lá e comprou o carro. Ele disse, foi lá.
2: Nessa campanha, feridos pelo processo, curado pelo propósito. Sexta-feira passada.
3: Nessa campanha, com certeza.
2: Deus abençoe, irmã Vânia. Olha que fé, né? Deus é fiel.
4: Tenho prazer em vos saudar, Camila de Souza. Estou passando aqui para relatar uma bênção. O Senhor usou o seu servo para entregar uma revelação que Deus iria me abençoar com um automóvel zero quilômetro. Falei amém, confiei naquela promessa, confiei naquela revelação, naquela palavra, guardei no meu coração. Eu fui em duas lojas e em uma o vendedor queria falar de uma maneira e outro vendedor fez de outra maneira, que era lá, que era o meu negócio, que era para ser fechado. Então, o Senhor ali preparou, né, aquela situação ali, onde o valor do carro saiu menos do que na primeira loja, né? Fechei o negócio ali, não precisei vender o meu carro, não precisei passar o meu carro adiante, o carro que eu já usava. Então, hoje estamos com dois carros, eu e meu esposo, para a honra e a glória do Senhor Jesus. O Senhor tem nos abençoado, o Senhor tem nos prosperado em todas as áreas, irmãos. Nós estamos fortes ali na campanha de quarta-feira, com o nosso irmão Joacir Gonçalves, todas as quarta-feiras, campanha da prosperidade, nós estamos ali fazendo voto com o Senhor, fazendo propósito com o Senhor, e o Senhor abençoando. Irmãos que estão me ouvindo agora, creiam, tenham fé que o Senhor pode abrir portas onde não há porta, que o Senhor pode te abençoar poderosamente. Basta você crer, é se posicionar, ir nos cultos de quarta-feira, nos cultos da prosperidade, fazer um propósito com o Senhor Jesus, que a bênção é certa, amém? Esse é meu testemunho, fiquem todos na paz do Senhor Jesus.
5: Eu entrei nessa campanha e quero testemunhar que Deus já está abrindo as portas, que Ele já abriu a porta do emprego para mim. Eu já estou conseguindo. Eu vou ser essa coluna da rádio de todo mês fazer esse propósito. E eu vou cumprir, porque Deus está me abençoando.
6: Eu fiz esse voto. Eu não tinha dinheiro. Disse para Jesus, Jesus me ajudasse a alugar minha casinha. Jesus me abençoou. Então eu estou cumprindo hoje. Eu recebi o dinheiro da casinha. Estou cumprindo o meu voto. Tudo que eu tenho a fazer é agradecer as orações dos irmãos, né? Em primeiro lugar, eu agradeço ao meu Jesus. A bênção já ganhei.
1: Como se chama?
7: Irmã Adriana.
1: Qual foi o milagre que a irmã recebeu?
7: Eu fiz dois votos de R$100, R$200 para ajudar a manter a rádio. Deus usou o pastor para dizer que o Senhor estava abrindo uma porta grande para mim. 16 dias o Senhor abriu uma porta de emprego para mim e eu vendi R$62 mil e o meu salário em 16 dias foi R$5.111,40.
1: Esta bênção a irmã recebeu através de fazer o voto.
7: Eu tirei da onde eu não tinha, né, de uma conta que nem foi pregado hoje, né, de uma conta de luz, e aí eu peguei, né, e fiz esse voto. Eu não tinha como, R$200, e o meu salário em 16 dias foi R$5.111,40 para a honra e glória do Senhor. E todos os irmãos que estiveram ouvindo, eu provei agora.

0: para o pastor abrir minha conta e mostrei para ele que o Senhor é na vida de quem crê, né? Faz um voto e confia no Senhor e ele prospera, irmão. É só acreditar.
1: Deus abençoou a produção, as vendas que a irmã faturou.
0: R$5.111,40.
1: Através de fazer um voto de R$200 aqui na igreja Pentecostal Deus e Amor, Deus operou esse grande milagre. Tudo é possível que crermos.
0: É só acreditar que, e ter fé, né? A gente tem que ter fé e que vai acontecer.
1: Amém. Estamos agradecidos, irmã. Que Deus abençoe em nome de Jesus.
0: Amém. Glória a Deus.
2: Contra fatos não há argumento. Tem muitas igrejas, muitos pastores que falam demais, mas não provam nada. E aqui na Igreja Deus e Amor, nós provamos o que é falado. Aqui não se fala sobre um Deus que cura, nós cremos no Deus que cura. Aqui na Igreja Deus e Amor, é aqui, ó, na Avenida Mauro Ramos, número 184. Nesse lugar que é considerado o tanque de Betesda do século 21. Aqui não tem dúvidas. Nós não cocheamos em dois pensamentos. Não existe essa possibilidade. Será que vai dar certo? Pode ser que não. Nós cremos na palavra de Cristo que diz: tudo é possível ao que crê. Cremos. Cremos no Deus que dá carro, no Deus que salva, no Deus que prospera. E esse Deus está te chamando, você empresário, você desempregado, você enfermo, oprimido, seu casamento que está pelo fio, você que está pensando até mesmo em dar cabo, tirar a própria vida, Jesus está te chamando para tudo ou nada. Jesus está te chamando para entregar a sua vida a Ele sem hesitar. Para você dar esse passo de fé, entrar na Igreja Pentecostal Deus e Amor aqui, na Avenida Mauro Ramos, número 184, e receber o toque dEle. Aonde Jesus toca, alguma coisa acontece. Aonde Jesus entra, alguma coisa acontece. E alguma coisa vai acontecer na tua vida. Vai acontecer. O Espírito Santo, ele me incomoda a fazer esse convite para você de outro ministério também. Ele me incomoda a fazer esse convite para você que está afastado também do Evangelho, para vir receber a palavra, o poder, o toque, a direção, a revelação. O poder de Deus vai invadir sua vida, vai mudar a sua história. Avenida Mauro Ramos, número 184, vem para cá, Florianópolis, porque aqui milagres acontecem. Vamos ouvir mais testemunhos de fé.
3: A paz do Senhor, irmãos ouvintes do programa A Voz da Libertação, eu fiz um voto com Deus nessa campanha, ferido pelo processo, curado pelo propósito, de R$600, com o pastor Samuel, na campanha, e Deus me abençoou com R$12.000. Eu quero contar essa bênção testificando o que Deus fez.
2: Qual o seu nome, minha irmã?
4: É Rose.
2: O que a senhora recebeu aqui na sede estadual da Igreja Deus e Amor através do Espírito Santo?
4: Eu recebi a cura do câncer.
2: Conta pra nós. Como que foi? Como que aconteceu?
4: Eu fiquei, de setembro pra cá, eu fiquei muito fraca, eu fiquei que a minha energia do meu corpo saiu, eu passei a não comer mais, eu perdi 11 quilos, e aí eu fui revelada aqui na sede, o Espírito Santo usou o irmão, e falou comigo, e eu fui pra casa, eu fui feliz.
2: O Espírito Santo revelou que estava curando o câncer.
4: Sim, eu não tenho mais nada, eu fiz os meus exames, 30 exames aqui tem, ó. Eu trouxe aqui, quem quiser ver pode...
2: É pra aplaudir de pé, igreja!
4: Então todos aqui, 30 exames e deu tudo bom, até colesterol que eu tinha eu não tenho mais. Eu tinha pressão alta, eu não tenho mais. Jesus fez a cura completa, não fez pela metade não, ele fez completa. Eu fui curada em nome de Jesus e eu vou testemunhar aonde quer que eu for convidada. Eu vou abrir a minha boca e vou dizer que só Jesus cura, porque é só ele mesmo que teve misericórdia e me curou.
2: O Espírito Santo revelou, curou, fez os novos exames. O que, que o médico falou?
4: A médica, ela disse, olha... regrediu, não tem nada mais aqui, tá tudo bem.
2: É o poder de Deus. Deus abençoe a senhora, viu, minha irmã? Palmas e glória a Deus! Segura, Florianópolis! Vem pra cá, pra Igreja Deus de Amor. Vem para cá, Palhoça, São José, Areias. Vem para cá, Biguaçu. Vem para cá, São João Batista, Bombinhas. Vem para cá, Joinville, Blumenau. Vem para cá, Concórdia, Catanduvas. Vem para cá, Chapecó, Lages. Vem para cá, o norte e o sul da ilha. Vem para cá, estado de Santa Catarina, porque aqui é a capital. Aqui é a mãe das igrejas Deus e Amor. E aqui na igreja Deus e Amor, milagres acontecem. Vem para cá, Criciúma. Vem para cá, Tubarão. Vem para cá, Balneário Camboriú. Balneário Piçarras. Vem para cá, todo o povo de Deus. Vem para cá, porque aqui Deus opera. Navegante Celso Ramos, vem para a igreja Deus e Amor. Eu tenho certeza que você que entrar aqui doente vai ser curado por Deus. Eu tenho certeza. E prova que eu estou falando aqui, o Espírito Santo está falando para mim aqui agora, que tem uma pessoa que está acompanhando aí a programação. Essa pessoa está aí acompanhando agora a programação e foi desenganada pela medicina. O Senhor está falando para mim aqui, ó, dentro do estúdio. É forte. O Senhor está falando que tem um ouvinte que foi desenganado. E você está muito abatido, porque o médico falou que não tem jeito para você. Mas o Jesus que eu sirvo, o Deus de Abraão, Isaac e Jacó, o Deus da igreja Deus e Amor, o Deus da Avenida Mauro Ramos, ele está visitando você e agora ele arrancando esse mal. Prova disso. Essa dor insuportável está cessando agora. Você se levanta agora dessa cadeira de roda, ô glória. E pode começar a dar glória a Deus aí, porque Jesus te cura aí e agora. Nós vamos gravar esse testemunho aqui. Segura, Florianópolis, Jesus opera. Avenida Mauro Ramos, número 184. Vem pra cá, porque aqui Deus faz milagres. E atenção, povo de Deus, porque 21 madrugadas de oração, uma equipe de pastores e presbíteros, aqui diretamente do Santo Altar da Sede Estadual, nós vamos estar orando pelo renovo espiritual. Vamos estar orando pela bênção de Deus. Deus irá abençoar. Deus irá mover as mãos. O nome de Jesus será glorificado. E nós vamos orar por todas as colunas que crê no poder de Deus. Crê que Ele é galardoador. 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Vamos ouvir mais um testemunho de fé e ter a nossa fé edificada em Deus.
5: Meu nome é Eva, eu estava muito desesperada, com a minha diabetes muito alta, e eu estava olhando nos aplicativos para comprar um remédio, pesquisei e encontrei um ali de R$667. Desliguei o telefone, vou fazer uma prova com Deus, me leva lá na igreja. Se Deus me curar dessa diabetes, que eu nunca mais venha sentir esse sintoma, se Deus me curar hoje, esse dinheiro que eu acabei de pesquisar ali na internet, que eu ia pagar R$667, Se Deus me curar, esse dinheiro do remédio, eu vou, faço um voto com o Senhor, meu Deus. Se o Senhor me curar, eu vou dar esse dinheiro lá na igreja para ajudar a obra de Deus. E daquele instante em diante, eu não senti mais nada. E Deus me curou. De lá para cá, eu nunca mais senti nada, nada, nada da diabetes. Para a honra e a glória do Senhor Jesus, eu tô curada. E aí...
2: Para quem não sabe, irmãos, essa enfermidade chamada diabetes...
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Amados ouvintes, estamos ao vivo com o programa local A Voz da Libertação. Neste momento, nós vamos prosseguir com nosso propósito, grandiosa campanha do mês de agosto, feridos pelo processo, mas sarado pelo propósito. Grande campanha de oração nesta manhã. Nós iremos orar a Deus agora e quero, neste momento, já orar pela sua vida, sua família, seu pedido de oração. Vamos falar com Deus, ouvintes. Clamamos a Deus neste momento de oração. Santíssimo Deus, soberano e eterno Pai, em nome de Jesus Cristo, teu Filho amado, aqui estamos, Senhor, para clamar, orar, buscar a tua face, em oração através do rádio receptor. Estamos, meu Deus, a pedir, a buscar a tua face, conforme diz a tua palavra, buscar-me-eis e me achareis quando buscar de tudo o vosso coração. Nós estamos aqui buscando, Senhor, o auxílio, a providência das mãos do Senhor, porque operando o Senhor ninguém pode impedir. Opera mesmo, meu Deus, o grande milagre na vida desta pessoa que está sintonizado conosco no programa de rádio A Voz da Libertação. Venha visitar a família, venha visitar, meu Deus, esta pessoa que se encontra enferma, doente, paralítica, cancerosa, desenganado pela medicina.

Senhor Jesus, visita agora a todos que se encontram, meu Deus, nos hospitais, aguardando uma cirurgia, até mesmo, Senhor, aguardando, meu Deus, um resultado do exame médico. Nós estamos aqui a apresentar, a orar, a clamar, meu Deus, porque cremos no agir, no mover das Tuas mãos, ó Pai. Visita agora, Senhor, a todos que estão clamando comigo, através do pedido de oração, Senhor. Meu Deus, visita. Visita, meu Deus, visita agora este ouvinte. Senhor, visita, Senhor, esta família. Visita, meu Deus, este amado ouvinte, em nome de Jesus.

Senhor, visita agora esta pessoa que clama comigo em oração, Senhor. Meu Deus, eu oro em favor do jovem Mateus, visita ele agora, a sua família. Visita, meu Deus, também a Josimara de Camboriú. Alcança sua família, seu pedido de oração nesta hora. Visita, meu Deus, em oração também o Davi Chagas de Camboriú, que pede oração pela sua esposa. Visita o teu servo agora. Alcança ele, meu Deus, nesse momento de oração através do rádio receptor. Visita agora o pastor Davi Chagas em Camboriú e toda a família. Visita, meu Deus, em oração também a tua serva, irmã Marta Lopes, lá em Itajaí. Visita sua filha Daiane, o seu neto, toda a família, em nome de Jesus. Visita, meu Deus, agora, em oração também, a vida, meu Deus, do Gilson Branco de Moraes. Visita, meu Deus, o Gilson, repreende todo o mal e dá o livramento para ele, Senhor. Nesta hora, Senhor, dá o livramento para ele lá no hospital, a qual ele se encontra nos aparelhos no hospital. Visita, meu Deus, dá o livramento para o Gilson Branco de Moraes. Livra ele deste momento, Senhor, e dá vitória completa em nome de Jesus Cristo, ó Pai. Entra com providência, meu Deus. Entra com providência, Pai, nas causas impossíveis. Senhor, visita agora a irmã Vera Lúcia de Alquino, do bairro de Fátima. Visita, meu Deus, a irmã Helenice Fernandes Brito. Visita o Jackson. Visita, meu Deus, agora nesta oração, meu Deus, eu te apresento a Rosângela, do bairro Ratones. Visita, meu Deus, também a sua mãe, a irmã Leni. Ó Deus, visita agora a irmã Lenir e toda a família. Dai vitória para a família, Pai, da tua serva. Alcança, meu Deus, a bênção, o milagre na vida da irmã Lenir e a família, em nome de Jesus. Meu Deus, visita, meu Pai. Visita neste momento também a Israela Amaral, do bairro José Nitro. Visita o seu esposo, visita a sua família, visita, meu Deus, a Ana do Amaral, o Sandro Amaral, visita, meu Deus, a Maria Amália, toda a família, em nome de Jesus. Meu Deus, visita agora, meu Deus, a todos que estão ouvindo o rádio, a Voz da Libertação, nesta manhã, meu Deus. Visita, meu Deus, todos os pedidos de oração que aqui está chegando, Senhor. Nós oramos, meu Deus, por cada ouvinte, cada família. Te apresento, meu Deus, em oração a vida do Carlos de Brusque. Visita ele neste momento e dá vitória para a sua vida, sua família, seu, em nome de Jesus Cristo. Visita, meu Deus, em oração agora a irmã Ivonete. Visita também a sua família, seu esposo, sua mãe, seu filho. Meu Deus, alcança a tua serva, dando vitória para a sua família, em nome de Jesus. Visita, meu Deus, agora, em oração também, meu Deus, eu oro e apresento, meu Deus, nesta oração, a vida da irmã Nilza, do bairro da Praça. Visita, meu Deus, irmã Nilza. Visita também nesta oração, meu Deus, a vida do seu esposo, Valmor. Visita, meu Deus, a Isabelle, o Cauã, o Pedro Gabriel, o Arthur Miguel, a Jennifer, o Valdemar, o Vilmar, a Karine e a Cristina, o João Vitor, o Júlio Pedro. Abençoa, meu Deus, também
a vida da sua sogra, a Celestina da Silva Lima, lá em Foz do Iguaçu. Visita a Gislaine e família. Visita, meu Deus, agora a toda a família, Pai, e dá vitória. Em nome de Jesus, vai visitando, meu Deus, a todos que estão na audiência, ligadinho com o programa Voz da Libertação nesta manhã, meu Pai. Visita, meu Deus, o Josivá, dá vitória para ele, sua família, sua vida. Ó Deus, visita ele agora nessa situação a qual ele precisa do milagre, Pai. Atende ele, Senhor, através do pedido de oração. Vai operando, vai pelejando por ele, vai dando vitória nas causas impossíveis. Ajuda o teu servo nesta manhã, ali, meu Deus, da cidade, ali, meu Deus, do Recife, onde ele está. Visita agora o irmão Josivan Vital, em nome de Jesus. Visita, meu Deus, dai vitória, Senhor. Nós oramos, meu Deus, também agora pela irmã Marlene do bairro Ponta das Canas e toda a sua família. Visita, meu Deus, irmão Juvenal. Visita agora a irmã Ana lá no bairro Ponta das Canas. Visita o presbítero Valdir, irmão Valdívia, Valmira. Visita Pedro, a Pâmela, o Pablo, a Débora, o Moisés. Visita o irmão Manuel, a irmã Rose Cardoso, irmão Milton, irmã Maria, toda a família, todo o povo ali do bairro Ponta das Canas. Visita, Senhor, agora. Meu Deus.

Visita, meu Deus, os pedidos de oração, Pai. Vem alcançar este ouvinte. Meu Deus, visita agora a Bruna da Silva. Abençoa o trabalho, abençoa a família. Abençoa o projeto da Bruna da Silva, Senhor. Alcança ela com milagre em tudo que ela precisa, em nome de Jesus. Visita, meu Deus, agora, nesta oração, meu Deus, a vida da Ivonete Costa Lima, que pede oração para o seu filho Joel. Visita ele nessa situação, meu Deus, de pensão do filho. Ó Deus, entra com providência, repreende todo o mal, toda obra maligna, toda potestade, toda maldade, Senhor. Dá um livramento para o Joel Costa Lima. Entra com providência nessa situação de pensão. Entra com providência, Pai, vem apaziguar essa situação e vem dar vitória para ele. Em nome de Jesus, nós oramos agora, meu Deus, pela vida também da Stephanie Nunes, que deseja ser mãe. Ela pede oração, meu Deus, dizendo: ore pela minha família, para que realize o meu sonho de ser mãe. Ó Deus, vem entrar com providência na sua saúde, venha realizar esse milagre, que ela possa, meu Deus, conquistar esta bênção de ser mãe e gerar filhos. Abre a sua madre, Senhor, faz o milagre acontecer, prepara mesmo esta grande vitória na vida da Stephanie Nunes, em nome de Jesus. Senhor, visita agora, neste momento de oração, Pai, nós oramos e apresentamos, meu Deus, a vida também da Jussara. Ó Deus, visita ela, abençoa-se o propósito que ela fez com a obra do Senhor, recompensa ela, prospera, multiplica tudo na sua vida, em nome de Jesus. Meu Deus, visita agora, nesta oração também, a Fátima. Senhor, visita agora a Fátima, que pede também para nós apresentar o seu filho Lucas, que está trabalhando, meu Deus, com a iFood, vendendo pastel. Já faz 2 dias, meu Deus, não teve pedido, mas ela fez um voto contigo, Senhor. Venha, meu Deus, fazer um milagre, porque ela acredita, meu Deus, que o Senhor vai abençoar. Visita agora a Maria de Fátima, Senhor. Visita também o Lucas e dá vitória para eles neste propósito, em nome de Jesus Cristo. Nós oramos crendo no agir, no mover das tuas mãos, Pai. Faz o milagre acontecer, em nome de Jesus. Eu oro agora, meu Deus, em favor também do teu servo Egínio Flores Furtado, de Itapema. Visita ele, Pai. Ele está crendo no milagre, ele está crendo na resposta, Senhor. Visita ele agora e garante a bênção no seu projeto, na sua família, no seu trabalho. Visita agora o Egínio Flores Furtado, de Itapema, em nome de Jesus. Visita, meu Deus, agora também a irmã Elaine Cristine. Meu Deus, visita o seu esposo Reginaldo, visita toda a sua família, o seu pai, pastor Francisco Andrade, o seu irmão, presbítero Geovan Andrade, visita toda a família Andrade e também a irmã Elaine Cristina Andrade e o seu esposo Reginaldo, seus filhos, em nome de Jesus. Visita, meu Deus, agora, em oração, meu Pai, eu te apresento, meu Deus, a vida também do Clóvis. Meu Deus, aqui está o Clóvis. Visita ele agora, Senhor, a qual ele também deu início desta campanha junto conosco, meu Deus, crendo na providência divina, Senhor. Ele fez o propósito, meu Deus, de ajudar a manter a rádio no ar. Ele fez o voto, meu Deus, o propósito pela família, pela esposa Cleide, Cassiane. Visita agora, Pai, também o seu filho Davi. Visita, meu Deus, o Clóvis, que precisa do milagre, Senhor, a qual também foi acometido devido
devido ao trabalho, problemas na coluna e foi aposentado por invalidez. Meu Deus, mas não foi reconhecido como devido trabalho, Senhor, da aposentadoria. Só, meu Deus, foi somente 60% do salário, mas nós estamos aqui orando porque o Senhor vai dar vitória e ele vai receber 100% do salário correto. Em nome de Jesus, peleja por ele e restaura a sua saúde. Visita agora a sua família, visita o seu tio Ernesto, visita agora, Senhor, dai vitória para o seu tio e para toda a família, Senhor, de Itajaí, que está ligadinha na programação com rádio 24 horas. Meu Deus, alcança agora esta família. Visita, meu Deus, agora a Vera Lúcia de Almeida, que pede oração, meu Deus, para sua patroa, Ediane, que está em casa, Senhor, ouvindo o rádio. Meu Deus, visita a sua patroa. Meu Deus, visita agora a Ediane, venha curar ela, venha restaurar a saúde, venha repreender essa enfermidade, venha restaurar a sua vida, dando um milagre completo em nome de Jesus. Visita, Senhor, visita agora, meu Deus, a Ivanilda de Itapema, Senhor. Visita agora a Ivanilda, que pede oração, meu Deus, para o seu esposo. Visita agora o seu esposo, meu Deus, o seu filho, o Edras, e também a Bárbara. Vem abrir as portas, vem repreender o mal, vem dar vitória a toda a família, Senhor. Visita agora e dá vitória, repreende toda inflamação, meu Deus, no calcanhar, no nervo ciático, na coluna. Venha tocar e venha dar saúde. Meu Deus, visita mesmo. Vai visitando a Pâmela, Senhor. Visita agora, meu Deus, a Pâmela Sunção, abençoa o seu trabalho, abençoa a sua vida, abençoa o seu projeto, aleluia, abençoa toda a sua casa, em nome de Jesus, prospera, Senhor, dai vitória, meu Deus, na família. Meu Deus, visita agora a irmã Elisete Maria Paulino, Pai. Senhor, visita a tua serva que tem ajudado a manter o rádio no ar. Recompensa ela, prospera, entra com providência, Senhor. Dá a vitória na empresa, no trabalho, em tudo que ela for fazer. Vai abençoando agora, vai dando vitória nos projetos. Alcança, meu Deus, a vida da Elisete Maria Paulina, em nome de Jesus. Visita, Senhor, agora a Tatiane. Venha visitar, meu Deus, a Tatiane. Visita a sua família. Visita agora o Miguel. Visita, meu Deus, abre as portas e prepara tudo para ela e abençoa sua vinda para Florianópolis, em nome de Jesus. Visita, meu Deus, visita agora. Visita, meu Deus, o Cláudio. Visita, meu Deus, o Cláudio da cidade de Guiabá, Mato Grosso, que também entrou no propósito desta campanha, feridos pelo processo, mas sarado pelo propósito. Abençoa o projeto dele, recompensa ele, visita ele agora. O irmão Cláudio de Guiabá, Mato Grosso, pelejando por ele, dando vitória em nome de Jesus. Visita, Senhor, agora o Reginaldo Andrade. Visita, meu Deus, a Marlene, Pai. Olha aí, meu Deus, a Marilene de Oliveira Osqui. Visita ela e dá vitória agora, neste momento de oração. Nós apresentamos a vida da Marilene de Oliveira Osqui. Visita ela e dá saúde, dá livramento, peleja pela sua vida, peleja pela sua família, Senhor. Visita agora a nossa irmã Kelly Pereira da Silva, recompensa ela e dá vitória para a vida da Kelly
Pereira da Silva, em nome de Jesus, visita, Senhor, todos os ouvintes que estão clamando, orando comigo agora. Visita, Senhor, o Douglas Vieira, visita o irmão Valério, visita a Rose Cardoso, visita o Dalmir e família, visita a Maria Clara Medeiros, visita a Adriana, visita a Meire, visita o Wagner Móveis, visita a Rosalba Áurea do bairro Campeche, visita a Rosa Soares de Mota Ribeiro, visita Edinalva, visita, Senhor, o Ronaldo Souza, visita o Leomar, visita, meu Deus, o Carlos Rodrigues, visita o Ismael João Rogério, visita, meu Deus, a Denilda Andrade, visita a Sandra, visita, meu Deus, a Calita Correia Ribeiro, visita, Senhor, Amanda Cristina Andrade Galvão, visita o Cláudio, meu Deus, Xereides, visita Eliane Vicença, visita a Janete do bairro Barra do Aririú Palhoça, visita a Cíntia de Biguaçu, visita o Leandro Marques, visita o Rosalino Vieira de São José, visita o José da Silva, visita a Noemi, visita o Flávio Teixeira, visita a Karina Sobres Fernandes, visita, meu Deus, a Taciane de Itajaí, visita o Dacir Bernardes de Camboriú, visita Cindy, visita, meu Deus, o Áureo Miguel de Andrade, visita o José, visita a Márcia e o Tiago, visita a Mara de Itapema, visita, meu Deus, a Eliane, visita a Débora Maria da Cunha de Palhoça, visita a Ana, Senhor, olha aí, meu Deus, a Ana também está no propósito, visita o Guilherme, visita o Marco Grancel, visita o Carlos Dias, visita a Alessia dos Santos, visita o Josué Lino, visita o Diego de Moraes Santos, visita o Edson, visita o Bruno Luiz, Serviços Automotivos, visita o Josué Pacheco, visita, meu Deus, a Flávia de Araucária, Paraná, visita a Heloísa Pimentel de Almeida, visita, meu Deus, a Disser, visita, meu Deus, a Jéssica, o Fábio Alquino, a Priscila também. Olha aí quantos pedidos de oração. Visita, meu Deus, a Reni Souza de Mostarda, Rio Grande do Sul, que também está no propósito, orando conosco agora. Visita, meu Deus, agora a sua família, a Solange, Rosângela, Rosimari, Josimar, Dulcineia, Débora, Josiel, Ginésio, Roger, Rodrigo, Fabrícia, aqui de Mostarda, Rio Grande do Sul. Visita eles, Pai, da vitória em nome de Jesus. Visita agora, meu Deus, a todos que estão clamando, orando comigo no grande propósito da intercessão, Pai. Olha aí, meu Deus, ó Deus, visita, irmão, e Regínio Flores Furtado mandou até a foto, ouvindo o rádio, está sintonizado no carro. Alcança ele, Senhor, abençoa ele na ida para o trabalho, em nome de Jesus Cristo. Meu Deus, alcança a família, alcança os ouvintes, dai a bênção, dai a vitória, Senhor, livramento. Meu Deus, visita agora todos que estão clamando comigo. Visita, meu Deus, a irmã Maria. Visita agora a irmã Marlene, Pai. Alcança ela. Alcança, meu Deus, a vida da Marlene, lá de Biguaçu, que está pedindo oração. Meu Deus, visita a tua serva. Vai repreendendo essa dor de cabeça. Em nome de Jesus, dor de cabeça, nós te repreendemos e expulsamos. Sai agora. Toda dor de cabeça, vai embora em nome de Jesus. Visita, meu Deus, a Marlene e dá vitória para ela em nome de Jesus. Meu Deus, visita agora. Visita agora, meu Deus, a irmã Maria Rosa, lá de Palmas, de Governador Celso Ramos. Visita o seu esposo, Taurino, e toda a família, em nome de Jesus Cristo. Visita a nossa irmã Maria José, e também o seu esposo, Enedino, e toda a família. Visita a Aline, visita o Davi, visita o Leandro, ali no bairro do Prado. Visita, meu Deus, agora, em oração também, a tua serva, a irmã Benta, Senhor, no bairro 13.
Eclesiástico, meu Deus, nós oramos e apresentamos a tua serva, alcança agora a vida da irmã Benta, Senhor. Ó Deus, repreende o levante, a fúria, a inveja do inimigo contra a tua serva, meu Pai. Venha repreender esse levante, porque o Senhor garante a vitória, o Senhor é fiel, a obra que o Senhor começou não vai parar. Repreende, meu Deus, todo levante, venha, meu Deus, a quebrantar, venha, meu Deus, botar por terra a inveja, o atrapalho, meu Deus, dê vitória, Senhor, para a tua serva, a nossa irmã Benta, nesta manhã, meu Deus, venha pelejar por ela, venha, meu Deus, alcançar a bênção que está, meu Deus, para chegar nas suas mãos. E tudo vai acontecer nesta quinta-feira, no dia, meu Deus, da vitória da tua serva, dia 27 de agosto, às 13 horas e 30 minutos. Seja com a tua serva, meu Pai, vai pelejando, vai aquebrantando, vai libertando, vai na frente, abrindo os caminhos, coloca tuas mãos, Senhor, nos documentos, coloca tuas mãos, Senhor Jesus, sobre a vida deste homem, venha trabalhar, venha, meu Deus, dar direção, venha, meu Deus, fazer a obra, venha repreender a fúria maligna e venha, meu Deus, dar o aval da vitória, do livramento, em nome de Jesus, Pai, nós cremos na providência divina para nossa irmã Benta, Senhor. Visita a Suelen, visita a Simone, visita, meu Deus, também, Senhor, o Fábio, visita a Sumara, o Sérgio, o Arthur, a Silvana, o presbítero Jócio, a Gabriela, toda a família, Pai, visita agora e dá livramento, venha pelejar pela nossa irmã Benta, do bairro 13 Acho, alcança tua serva, meu Deus, com esta providência divina, em nome de Jesus, confirma a vitória, visita o teu povo, Pai, visita a tua igreja, Senhor. Visita agora, meu Deus, a vida do teu servo, o Tiago Castorino. Visita também, meu Deus, nesta oração, a vida do seu pai, o Joaquim. Abençoa ele, peleja por ele, Pai. Abençoa o trabalho, o projeto, a família, a saúde. Alcança, meu Deus, a vida do Joaquim com a tua bênção na manhã, meu Deus, de quarta-feira. Visita também a Valmira, Senhor, alcança agora a vida da tua serva, a Valmira, abençoando, dando vitória em todas as áreas da sua vida, dando direção, sabedoria, fortalecendo o seu corpo físico com a saúde espiritual, dando vitória em nome de Jesus. Visita também, Senhor, a Priscila, visita, meu Deus, o Henrique, visita também a Lara e alcança toda a família, meu Deus, do Tiago Castorino, em nome de Jesus. Visita, Senhor, agora também a vida, Senhor, da irmã Zolemir, visita, Pai, a tua serva, a Sara, a Esther, meu Deus, vai de encontro desta jovem, vai de encontro, meu Deus, também do Lucas, do Jonathan, dá livramento para ele, Pai, faz a obra, faz o milagre, meu Deus, em nome de Jesus, nós apresentamos e pedimos, meu Deus, o teu agir. Meu Deus, oramos agora em favor da irmã Castorina. Visita tua serva nesta manhã, Pai. Venha dar vitória para ela, saúde, livramento, meu Deus. Visita sua casa, sua família. Abre as portas para a irmã Castorina. Repreende os impedimentos e ajuda tua serva nesta manhã, meu Deus. Peleja por ela, peleja pelo seu propósito, pela sua vida, pela
pela sua casa, abre as portas, meu Deus, e prepara tudo para a irmã Castorina, em nome de Jesus. Visita agora, meu Deus, a irmã Marli, ó Deus da vitória, tua serva, livramento, abençoa a família, abençoa o projeto, abençoa a sua casa, recompensa, abençoa e dá vitória em tudo que ela precisa, em nome de Jesus. Visita, meu Deus, a irmã Irma, do bairro Capoeiras, alcança tua serva, meu Pai, livrando, guardando, protegendo de todo mal, em nome de Jesus Cristo. Venha dar saúde, venha livrar, venha salvar, peleja pelos seus filhos, peleja pelo Cláudio, peleja, meu Deus, pela Ana Cristina, Senhora, visita agora. Toda a família, Senhor, que a tua serva pede oração, meu Deus. Nós oramos agora, meu Deus, pela vida do João Vitor, que está desempregado, Senhor. Visita também o Felipe, meu Deus, visita o Venício. Visita, meu Deus, as suas netas, Senhor. Visita agora toda a família da nossa irmã Irma, do bairro Capoeiras, ó Pai. Vai visitando, vai curando, vai alcançando, meu Deus, com grande de milagre nesta manhã, papai. Visita mesmo, visita, pai, a Michele, visita agora a sua neta Talita, visita a Franciele também. Venha dar vitória ali para a família, Senhor. Nós oramos e clamamos, ó Pai, pedimos a bênção para a família da tua serva, em nome de Jesus Cristo, Senhor. Eu oro agora em favor de toda a sua querida família. Meu Deus, dai a vitória lá, Senhor. Dai a vitória completa. Em nome de Jesus Cristo, nós pedimos, ó Pai, em favor de toda a família, de toda a família, Pai. Repreende o inimigo, repreende o mal e dá vitória. Em nome de Jesus, eu te peço, Senhor, certo do milagre, certo da resposta, Senhor, certo, meu Deus, das tuas misericórdias, porque operando Deus, quem pedirá, Senhor? Visita agora, meu Deus, nesta oração, a vida, meu Deus, também da sua filha, a Ana Cláudia. Visita, meu Deus, a Ana Cláudia, que mora no Cobraçal. Visita também a Ana Cláudia. Visita agora a Ana Patrícia. Visita, meu Deus, a Ana Cristina. E visita também, meu Deus, o Cláudio Roberto e toda a família da nossa irmã, Irma do bairro Capoeiras, da Vitória. Glória, meu Deus, visita, Senhor, aleluia, glória a Deus, aleluia, louvado seja Deus, glorificado seja o nome do Senhor. Visita, meu Deus, agora o teu servo, nosso irmão pastor Flávio, ali de Biguaçu, ali, meu Deus, da cidade de Tijuca, Senhor, eu oro pelo teu servo, Senhor. Abençoa, meu Deus, o pastor Flávio, a sua esposa, meu Deus, alcança agora, visita, meu Deus, a sua esposa, meu Deus, a Michele, visita também, Senhor, o seu filho Daniel, a sua filha Sara, vem abençoar toda a família, Senhor, alcança agora o teu servo, dando vitória, meu Deus, para toda a família e o projeto, Senhor, vai abençoando, vai consagrando, vai dando vitória, meu Deus, nesse exato momento. Nós pedimos e agradecemos, ó Pai, abençoa o trabalho do pastor Flávio, a empresa e toda a família, em nome de Jesus. Visita, meu Deus, nesta oração, nós oramos pela vida da Vera, lá de Biguaçu, do bairro Serraria. Visita, meu Deus, a Vera, meu Deus, que pede também, Senhor, que o Senhor venha abençoar a família, abençoa, meu Deus, peleja pela sua família, em nome de Jesus, vem alcançar agora. Visita, meu Deus, agora a irmã Shirley, que pede pela família e pelas causas espirituais. Venha, meu Deus, e dar vitória agora, em nome de Jesus Cristo, meu Deus. Peleja por ela e abençoa. Confirma, meu Deus, o milagre. Confirma, Senhor, a bênção. Em nome de Jesus Cristo, nós pedimos e agradecemos, certo da resposta, certo
momento do milagre, Senhor. Meu Deus, abre as portas, Senhor. Repreende o inimigo, repreende o adversário e dá vitória para o teu povo, para a tua igreja, Senhor. Meu Deus, peleja agora, Senhor. Joga o adversário por terra, joga todo o mal por terra, Senhor. Dá o livramento para a família. Visita agora a nossa irmã, meu Deus, Fernanda, aqui, meu Deus, de Biguaçu, e o presbítero Miqueias. Visita agora o teu servo, dá o livramento para eles, abençoa as suas vidas, pelejando por eles, em nome de Jesus Cristo, ó Pai. Visita agora, meu Deus, também o irmão Lauro e também a sua esposa Claudete, meu Deus, ali de bairro 13 Acho. Visita, meu Deus, agora a irmã Fernanda Maciel, o seu esposo, sua filha também, a sua mãe, suas irmãs. Dai vitória, meu Deus, para a tua serva, a irmã Fernanda Maciel. Visita, meu Deus, a irmã Vera Rosa, que trabalha na limpeza. Recompensa a tua serva, dando saúde, livramento. Visita também, meu Deus, o nosso irmão Jacir Canabarro, peleja por ele, abençoando a sua vida, a sua família, Senhor.

completa, em nome de Jesus Cristo, ó Pai. Visita, Senhor, visita, meu Deus, também, em nome de Jesus Cristo. Aleluia, aleluia, glória a Deus, aleluia, Senhor, aleluia, Jesus, aleluia, meu Deus. Visita, meu Deus, visita agora e garante a vitória, garante a bênção, Senhor, o livramento, meu Deus, em nome de Jesus Cristo, meu Pai. Visita, meu Deus, os pedidos de oração que aqui estão chegando. Nós oramos agora, meu Deus, pela vida também da equipe da vigilância, a equipe, meu Deus, dos vigilantes aqui da igreja. Visita, meu Deus, o teu servo Rodrigo José Coelho. Visita também o Lucas Fabiano de Jesus. Visita também o Guilherme Termo. Visita também o Leandro Ataíde. Visita agora, meu Deus, também a equipe do rádio, Presbítero Jessé da Glória, Cooperador Romildo Alves de Souza. Visita, meu Deus, o pastor Samuel Dolor. Visita também a irmã Letícia Braia. Visita, meu Deus, também o pastor Maico Oliveira, a sua esposa Leonara, Senhor, e o seu filho Manuel. Visita também, Senhor, a nossa irmã Eliade e toda a família. Visita, meu Deus, agora a equipe de obreiros, pastores, membros, jovem, criança, a todos os departamentos, Senhor, venha operar, venha salvar, meu Deus, venha confirmar, meu Deus, a vitória, em nome de Jesus, ó Pai, aleluia, ó glória a Deus. Deus opera maravilha, aleluia, Jesus, oh glória a Deus, aleluia, visita, meu Deus, aleluia, todos os ouvintes que estão acompanhando a rádio Deus e Amor, venha visitar a família, venha visitar, meu Deus, repreende o mal, repreende as barreiras do inimigo, a inveja, o atrapalho, meu Deus, dai vitória para este povo que clama conosco nesta manhã, meu Deus, vai visitando, Pai, a todos que clamam comigo em oração, meu Deus, peleja por nós e dá vitória em nome de Jesus Cristo. Amém e amém, Senhor Jesus, e graças a Deus, louvado seja o nome do Senhor Jesus Cristo. Amém, Jesus. 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

0: a campanha do mês de agosto, que já está em andamento. 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
1: O poder de Deus restaurou a visão desse irmão agora.

0: Ele falou para mim, eu estava perdendo a visão, pastor. Eu comecei a enxergar bem agora. Isso é o poder da palavra. É assim mesmo, só pode confirmar? O que que ele tinha?
1: Ele tem um problema de vista que vai agravando e ele tem até o diagnóstico.
0: O senhor tava chorando de alegria, falando, pastor, acabou.
2: Glória a Deus.
0: Aleluia. Olha lá pro povo lá. Tá enxergando todo mundo bem?
2: Amém. Glória a Deus.
0: Jesus te deu uma visão restaurada hoje, viu? Pelo poder da presença de Deus. Diga glória a Deus. Já nessa campanha, feridos pelo processo, curados pelo propósito, eu falei aqui que Deus ia dar carro. E ela recebeu a bênção. Foi ou não foi, irmã Vânia?
3: Foi. Sexta retrasada, o pastor falou que Deus ia dar carro novo. Sexta agora, meu filho foi numa loja de carro, numa agência, e eu fez um vídeo, falou, mãe, que carro que tu quer? Quer esse aqui? E eu falei, pra quê, meu filho? Ele falou, vou comprar um carro pra você e o pai. Mas como eu tava atendendo o doutor na outra linha, eu falei pra ele, deixa eu falar com o médico, desliguei. Dali um pouco ele me retornou, falou, mãe, eu vou levar lá na garagem o carro seu e do pai. Aí então tá lá em casa o carro na garagem, um carro automático, muito bonito. Ele deu de presente pro pai dele e pra mim. Tá lá em casa o carro. E o irmão profetizou, então a bênção chegou em nome de Jesus.
0: A senhora fez o voto da campanha?
3: Fiz o voto da campanha. Até eu comentei com meu esposo. Eu disse, meu Deus, eu fiz o voto. E ele já foi lá e comprou o carro. Ele disse, foi lá.
0: Nessa campanha, feridos pelo processo, curado pelo propósito. Sexta-feira passada.
3: Nessa campanha, com certeza.
0: Deus abençoe, irmã Vânia. Olha que fé, né? Deus é fiel.
4: É isso mesmo, ouvintes. É o propósito da campanha, feridos pelo processo, mas restaurado por Deus através do propósito. Eu quero convidar você, querido e amado irmão ouvinte, para participar deste grande propósito. Esse grande propósito, ouvintes, que já começou. É o agosto profético. O tema deste mês é feridos pelo processo, curados pelo propósito. Serão dias de busca, oração, transformação, do dia 1 de agosto ao dia 31 de agosto. Nos seguintes horários, das 8 às 9, das 13 às 14, das 17 às 18, das 22 às 23 horas. Cada pessoa que já entrou neste propósito, tenho certeza que Deus contemplará a fé e a perseverança de cada participante. Eu faço um convite especial para você, ouvinte. Participe também da campanha Feridos pelo Processo e Curados pelo Propósito. Você vai fazer uma oferta de gratidão a Deus e vai entrar neste propósito. Você vai fazer uma oferta profética de R$100 para esta campanha. O seu nome estará escrito no livro da oração, nos quatro horários. Estaremos apresentando diante do altar de Deus durante todo o mês de agosto, clamando para que o Senhor transforme as feridas do processo em testemunhos de vitória. Não fique de fora, ouvinte. Ainda há tempo de fazer parte deste mover de Deus. Creia, porque o Senhor tem cura, restauração, portas abertas e um propósito preparado para a sua vida. Agosto Profético 2026. Feridos pelo processo, curados pelo propósito. Deus tem esse milagre para você, ouvinte. Você e toda a sua família. Esperamos por você, ouvinte. Você pode mandar agora o seu propósito. Entrar conosco nesta campanha de oração, de 4 horas de oração, das 8 às 9, das 13 às 14, das 17 às 18, das 22 às 23 horas. 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E através deste propósito de fé da campanha que traz o tema feridos pelo processo, mas curado pelo propósito, você vai ter o seu nome anotado aqui no livro. Nós vamos levar para a oração, nós vamos orar 4 horas de oração em favor da sua vida, em favor deste grande propósito, porque nós cremos que o Senhor, Ele tem a cura e a restauração e portas abertas através do propósito preparado por Deus. Nós vamos orar por você, pela sua família. Então não perca a oportunidade. Venha participar, ouvinte. 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Você que tem fé, você que tem fé, Deus está falando contigo. É o mês de agosto, feridos pelo processo, né? Você que está passando por um momento difícil, de batalha, é o propósito. 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Mande agora a sua participação também, seu pedido de oração. Vamos estar orando ao teu favor nesse grande propósito, desta grande campanha que traz por tema, ouvinte, esse grande propósito, feridos pelo processo. Aleluia, que campanha tremenda, feridos pelo processo, mas curado pelo propósito, aqui na Igreja Pentecostal Deus e Amor. Não perca tempo, ouvinte, venha fazer o teu propósito através da fé. Faça conosco, Jesus garante a bênção para você e toda a sua querida família aqui na Igreja Pentecostal Deus e Amor. Aguardamos por todos, em nome de Jesus, nesse grande propósito de fé, de milagre, que Deus preparou para nós juntos celebrar, glorificarmos a Deus, exaltarmos a Cristo. Deus abençoe todos os ouvintes que estão nos acompanhando agora através do rádio receptor. Deus está falando contigo, ouvinte. Entre no propósito, feridos pelo processo, mas curado pelo propósito. Deus está falando contigo. São mais de 280 pessoas que Deus está convocando nesta revelação, a revelação do mês de agosto, o agosto profético, feridos pelo processo, mas curado, sarado, abençoado pelo propósito.
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3: Tripulação!

0: Igreja Deus e Amor, Avenida Mauro Ramos, 184, Centro de Florianópolis. Estamos em campanha. Nesta quarta-feira, estarei no horário das 9 da manhã, trazendo a palavra de Deus, orando pela prosperidade, pela restituição, pela cura divina. E eu convido você, católico, espírita, evangélico, livre pensador, a você que não professa nenhum credo religioso, é o nosso convidado especial a participar do culto da quarta-feira do Mover de Deus. O meu milagre vai virar notícia. Não perca, participe conosco da quarta-feira do Mover de Deus. 9 da manhã, presbítero Joel Batista, pregando a palavra de Deus e também orando pelas divinas revelações do Espírito Santo na quarta-feira, revelação com promessa. Não perca, participe da quarta-feira, a quarta-feira do milagre, aqui na sede estadual de Florianópolis. Estarei orando ao seu favor.
1: Tem uma pessoa aqui que você sente dor nas tuas pernas. O Senhor me mostra aqui um princípio de uma trombose chegando na tua perna, o sangue parando e a dor aumentando, e você sendo levado às pressas para o hospital. Causaria até uma amputação na perna, mas Jesus vai livrar. Recebe o livramento, irmã. Deus está livrando da perna travar, o sangue parar. Bate palma e dá glória a Deus.
2: Foi uma confirmação do Senhor ontem, do dia a dia cansativo. Ontem eu senti o sangue como se ele fosse voltar, subir e descer, subir e descer. Eu falei para o Senhor: Senhor, me dá o livramento de eu ir para o hospital, ficar internada. Que o Senhor sabe que cada um de nós tem uma luta no dia a dia. E eu falei: amanhã estarei na obra do Senhor, ajudando e fazendo a obra do Senhor. E o Senhor me deu o livramento. E isso foi meia-noite. O sangue ficou parado nas minhas pernas, começou a inchar como se fosse uma bomba. E eu comecei a clamar: sangue de Jesus tem poder, sangue de Jesus tem poder. Me dá o livramento de um derrame, para o Senhor me dar a vitória e a cura. E eu recebi, para a honra e glória do Senhor. Já estou pagando o meu voto que o Senhor me deu. Amém, o livramento.
1: Olha aí, irmãos, você crê no livramento de Deus? Deus revelou e confirmou.
0: Quarta-feira, ouvintes, você é o nosso convidado especial para comparecer aqui e receber a bênção de Deus. Não perca tempo, participe. Jesus garante a bênção, garante o milagre para você e toda a sua família aqui na Igreja Pentecostal Deus e Amor, onde o milagre de Deus acontece. Venha receber a bênção, venha receber o milagre. Venha receber a bênção de Deus para a tua vida e também para toda a sua família aqui na Igreja Pentecostal Deus e Amor, na Avenida Mauro Ramos, número 184, bem no centro de Florianópolis, está localizada a Igreja Pentecostal Deus e Amor. Quarta-feira também, meio-dia, temos a presença já confirmada dele mesmo, nosso irmão cooperador Romildo Alves de Souza. Ele vai estar conosco na quarta-feira, a partir da meio-dia, o culto do trabalhador, da meio-dia até as 13 horas, culto do trabalhador na quarta-feira, a quarta-feira da revelação com promessa, no horário das 12 horas, com a presença do cooperador Romildo, pregando a palavra de Deus, orando pelos dons do Espírito Santo, na quarta-feira do trabalhador, no horário do meio-dia. Escute aí, a maneira que Deus usa poderosamente, cooperador Romildo, através dos dons do Espírito Santo. Escute aí, acompanha.
3: Que maravilha, Senhor da glória. Deus me revela aqui entre nós que tem uma pessoa, tem alguém na sua família que você intercede constantemente em favor desta pessoa. Esta pessoa precisa muito de um milagre das mãos de Deus. lá está, recebe a vitória, toma posse da bênção, leva esta bênção aí, aleluia, é de Deus para esta família. O Senhor está falando comigo nesta revelação, a porta já se abriu, a porta já se abriu, aqui está. Deus tem bênção grande para você, aleluia. São quatro pessoas que o Senhor fala comigo e é algo de prosperidade. Eu vejo assim que está crescendo, como se fosse uma semente que está sendo movimentada, aleluia, como se lançou sobre a terra e germinou e nasceu uma árvore, e essa árvore está carregada de frutos, e chegou o tempo de colher, chegou o tempo da colheita. São quatro pessoas que Deus fala comigo, aqui está uma das pessoas na revelação, aqui também a serva de Deus, chegou o tempo de colher, a colheita chegou, aleluia, glória a Deus, toma posse da bênção e aqui está a serva de Deus, recebe a vitória, o milagre do Senhor, glória a Jesus, glória a Jesus, glória a Jesus, todos dizem amém. Aleluia, como se fosse um diploma, Deus me mostra claramente. Eu não sei se você está cursando faculdade ou ainda não.
0: É, ouvintes, quarta-feira, meio-dia, culto do trabalhador. Nesta quarta-feira, presença deste homem de Deus, cooperador Romildo, pregando a palavra de Deus. E atenção também para quarta-feira, 14h. Quarta-feira, 14h, nós temos uma grande concentração também, a quarta-feira da revelação com promessa. Temos a presença já confirmada do homem de Deus, pastor Maico Oliveira. Ele é o segundo dirigente estadual das igrejas pentecostal Deus e Amor do estado de Santa Catarina. E ele vai estar conosco na quarta-feira, no horário das 14h, no terceiro culto, o culto Revelação com Promessa. E nós estamos na expectativa. Jovem Guilherme já está aqui nos estúdios e ele também tem uma palavra direcionada pelo Espírito Santo de Deus, a qual também ele faz parte do grande propósito, o mês de agosto, o agosto profético, ferido pelo processo, mas alcançado, abençoado pelo propósito. E tenho certeza, jovem Guilherme Termo, que tu tem uma palavra de Deus para este amado e dileto ouvinte que está nos ouvindo agora, nos acompanhando, e a nossa expectativa está voltada para quarta-feira, 14h, também às 19h.
4: É isso aí, queridos amados irmãos ouvintes do programa Voz da Libertação. Eu sou seu irmão em Cristo, cooperador Guilherme Termo. É isso aí, pastor Joel. Nós temos esta grande concentração aqui na nossa sede estadual de Florianópolis, em 4 horários, hein, meus irmãos? Você não pode perder esta grande concentração às 9h, meio-dia, 14h e 19h. Lembrando que o pastor Maico vai estar pregando, ministrando a palavra do Senhor, às 14h. Queridos amados irmãos, então você não pode perder esta grande oportunidade, hein? Venha buscar a sua bênção, venha buscar o seu milagre, e eu tenho certeza que o Senhor vai te responder com uma grande vitória para a sua vida. De grande propósito, feridos pelo processo e curados pelo propósito. Então você não pode perder, hein, queridos amados irmãos ouvintes, esta grande oportunidade, hein? São 4 grandes concentrações diariamente aqui na nossa sede estadual de Florianópolis. 9h, presbítero Joel Batista pregando a palavra do Senhor. Meio-dia, nosso irmão Romildo Alves. 14h, pastor Maicon de Oliveira. E 19h, é o nosso irmão Joacir. Todos num propósito muito grande em prol da sua vida. Entre neste propósito, né, pastor Joel? E eu tenho certeza que você vai ser alcançado pelas mãos divinas do nosso Senhor e Salvador Jesus Cristo. A palavra do Senhor nos fala, meus irmãos, que é para nós provar e ver o agir do Senhor.
5: Você pode falar em mistérios com Deus. É agora que você pode pedir os dons do Senhor para a sua vida. Peça.

Deus está restaurando agora. Não perca essa oportunidade, porque Jesus está restaurando a sua vida. Você que não falava mais em mistérios com Deus, fale agora. Oh, glória!

0: isso mesmo, amados ouvintes. Nós estaremos em 21 madrugadas de oração. Nós estaremos orando como equipe de pastores aqui na sede estadual, clamando pelo novo de Deus. E eu quero fazer um convite especial, porque nós estaremos em 21 madrugadas clamando. Nós estaremos em 21 madrugadas de oração, interruptos, orando, clamando pelo milagre de Deus, pela bênção de Deus. Você empresário, você que está desempregado, você que está desenganado pela medicina, você que sofre com depressão, insônia, você que vive à base de remédios, só consegue dormir mediante medicação, o Senhor Jesus, ele pode. E eu creio que ele vai, nessa campanha de madrugada, trazer resposta, trazer cura, trazer milagres para a sua vida. Por isso eu quero convocar todo o povo de Deus. Atenção, atenção, Florianópolis. Você vai entrar nesse propósito. 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Falando em milagres, pastor Joel Batista, povo de Deus, olha que testemunho extraordinário. Olha o que Deus faz. A Igreja Deus e Amor acredita nas revelações do Espírito Santo. E Deus tem cumprido as suas promessas. Acompanhe e tenha sua fé edificada em Deus.
1: Senhor, irmãos, meu nome é Fabiane. Toda vez que eu quero contar uma bênção que meu marido recebeu. No mês de julho, a gente foi na Igreja Deus e Amor, no centro. E Deus usou o pastor Samuel e falou para ele que até o final do mês tinha pessoas ali que o Deus ia abençoar com um carro novo, que não seria nem um carro novo, seria um carro zero quilômetro. E meu marido trabalha com jardinagem, paisagismo, e ele estava fazendo trabalho no jardim na casa do dono da Hi Toyota. E meu marido conversou com ele, né, a respeito de um carro zero na loja lá dele, e graças a Deus deu tudo certo, que meu marido conseguiu comprar pelo CNPJ da empresa duas caminhonetes zero quilômetro, né, 2026 Hilux, uma pro meu marido e uma pro meu cunhado, que é sócio do meu marido aqui na empresa. Graças a Deus, e a promessa de Deus se cumpriu no dia 31 de julho. Deu o mês certinho, Deus nos abençoou e honrou com essa bênção.
0: Olha aí para vocês ver o que, que Deus faz na Igreja Deus é Amor. Mês passado, no início do mês de julho, eu falei aqui, ó. Nós vamos fazer esse mês orando com o tema Proibido Pedir Carona. E quem crer vai receber. Só daqui das 7, 5 pessoas, Deus deu carro novo. E você também que crê, você vai receber o carro novo também. Tudo é possível ao que crer. Vamos acompanhar mais testemunhos aí de irmãs que receberam nessa palavra profética, nessa oração, carro novo.
2: Eu falei aqui que Deus ia dar carro. E ela recebeu a bênção. Foi ou não foi, irmã Vânia?
3: Foi. Sexta retrasada, o pastor falou que Deus ia dar carro novo. Sexta agora, meu filho foi numa loja de carro, numa agência, e eu fez um vídeo, falou, mãe, que carro que tu quer? Quer esse aqui? E eu falei, pra quê, meu filho? Ele falou, vou comprar um carro pra você e o pai. Mas como eu tava atendendo o doutor na outra linha, eu falei pra ele, deixa eu falar com o médico, desliguei. Dali um pouco ele me retornou, falou, mãe, eu vou levar lá na garagem o carro seu e do pai. Aí então tá lá em casa o carro na garagem, um carro automático, muito bonito. Ele deu de presente pro pai dele e pra mim. Tá lá em casa o carro. E o irmão profetizou, então a bênção chegou em nome de Jesus.
2: A senhora fez o voto da campanha?
3: Fiz o voto da campanha. Até eu comentei com meu esposo. Eu disse, meu Deus, eu fiz o voto e ele já foi lá e comprou o carro. Ele disse, foi lá.
2: Nessa campanha, feridos pelo processo, curado pelo propósito. Sexta-feira passada.
3: Nessa campanha, com certeza.
2: Deus abençoe, irmã Vânia. Olha que fé, né? Deus é fiel.
4: Tenho o prazer e vou saudar a Camila de Souza. Estou passando aqui para relatar uma bênção. O Senhor usou o seu servo para entregar uma revelação que Deus iria me abençoar com um automóvel 0 quilômetro. Falei amém, confiei naquela promessa, confiei naquela revelação, naquela palavra, guardei no meu coração. Eu fui em duas lojas e em uma o vendedor queria falar de uma maneira e outro vendedor fez de outra maneira, que era lá, que era o meu negócio, que era para ser fechado. Então, o Senhor ali preparou, né, aquela situação ali onde o valor do carro saiu menos do que na primeira loja, né? Fechei o negócio ali, não precisei vender o meu carro, não precisei passar o meu carro adiante, o carro que eu já usava. Então, hoje estamos com 2 carros, eu e meu esposo, para a honra e a glória do Senhor Jesus. O Senhor tem nos abençoado, o Senhor tem nos prosperado em todas as áreas, irmãos. Nós estamos forte ali na campanha de quarta-feira com o nosso irmão Joacir Gonçalves, todas as quarta-feiras, campanha da prosperidade, nós estamos ali fazendo voto com o Senhor, fazendo propósito com o Senhor, e o Senhor abençoando. Irmãos que estão me ouvindo agora, creiam, tenham fé que o Senhor pode abrir portas onde não há porta, que o Senhor pode te abençoar poderosamente. Passa você crer, se posicionar, ir nos cultos de quarta-feira, nos cultos da prosperidade, fazer um propósito com o Senhor Jesus, que a bênção é certa, amém? Esse é meu testemunho, fiquem todos na paz do Senhor Jesus.
5: Eu entrei nessa campanha e quero testemunhar que Deus já está abrindo as portas, que ele já abriu a porta do emprego para mim. Eu já estou conseguindo. Eu vou ser essa coluna da rádio de todo mês fazer esse propósito. E eu vou cumprir, porque Deus está me abençoando.
6: Eu fiz esse voto. Eu não tinha dinheiro. Disse para Jesus, Jesus me ajudasse a alugar minha casinha. Jesus me abençoou. Então eu estou cumprindo hoje. Eu recebi o dinheiro da casinha. Estou cumprindo o meu voto. Tudo que eu tenho a fazer é agradecer as orações dos irmãos, né? Em primeiro lugar, eu agradeço ao meu Jesus. A bênção já ganhei.
2: Como se chama?
7: Irmã Adriana.
2: Qual foi o milagre que a irmã recebeu?
7: Eu fiz 2 votos de R$100, R$200 para ajudar a manter a rádio. Deus usou o pastor para dizer que o Senhor estava abrindo uma porta grande para mim. 16 dias o Senhor abriu uma porta de emprego para mim e eu vendi R$62 mil. E o meu salário em 16 dias foi R$5.111,40.
2: Esta bênção, irmã, recebeu através de fazer o voto.
7: Eu tirei da onde eu não tinha, né? De uma conta que nem foi pregado hoje, né? De uma conta de luz. E aí eu peguei, né? E fiz esse voto. Eu não tinha como. R$200. E o meu salário em 16 dias foi R$5.111,40. Para a honra e glória do Senhor. E todos os irmãos que estiver ouvindo, eu provei agora pro pastor abrir minha conta e mostrei para ele que o Senhor é na vida de quem crê, né? Faz um voto e confia no Senhor e ele prospera, irmão. É só acreditar.
2: Deus abençoa a produção, as vendas que a irmã faturou.
7: R$5.111,40.
2: Através de fazer um voto de R$200 aqui na igreja pentecostal Deus é Amor, Deus operou esse grande milagre. Tudo é possível que crer.
7: É só acreditar que, e ter fé, né? A gente tem que ter fé e que vai acontecer.
2: Amém. Estamos agradecidos, irmã. Que Deus abençoe em nome de Jesus.
7: Amém. Glória a Deus.
0: Contra fatos não há argumento. Tem muitas igrejas, muitos pastores que falam demais, mas não provam nada. E aqui na Igreja Deus e Amor, nós provamos o que é falado. Aqui não se fala sobre um Deus que cura, nós cremos no Deus que cura. Aqui na Igreja Deus e Amor, é aqui, ó, na Avenida Mauro Ramos, número 184. Nesse lugar que é considerado o tanque de Betesda do século 21. Aqui não tem dúvidas. Nós não cocheamos em dois pensamentos. Não existe essa possibilidade. Será que vai dar certo? Pode ser que não. Nós cremos na palavra de Cristo que diz: tudo é possível ao que crê. Cremos. Cremos no Deus que dá carro, no Deus que salva, no Deus que prospera. E esse Deus está te chamando, você empresário, você desempregado, você enfermo, oprimido, seu casamento que está pelo fio, você que está pensando até mesmo em dar cabo, tirar a própria vida, Jesus está te chamando por tudo ou nada. Jesus está te chamando para entregar a sua vida a Ele sem hesitar. Para você dar esse passo de fé, entrar na Igreja Pentecostal Deus e Amor aqui, na Avenida Mauro Ramos, número 184, e receber o toque dele. Aonde Jesus toca, alguma coisa acontece. Aonde Jesus entra, alguma coisa acontece. E alguma coisa vai acontecer na tua vida. Vai acontecer. O Espírito Santo, ele me incomoda a fazer esse convite para você de outro ministério também. Ele me incomoda a fazer esse convite para você que está afastado também do Evangelho, para vir receber a palavra, o poder, o toque, a direção, a revelação. O poder de Deus vai invadir sua vida, vai mudar a sua história. Avenida Mauro Ramos, número 184, vem para cá, Florianópolis, porque aqui milagres acontecem. Vamos ouvir mais testemunhos de fé.
8: A paz do Senhor, irmãos ouvintes do programa A Voz da Libertação. Eu fiz um voto com Deus nessa campanha, ferido pelo processo, curado pelo propósito, de R$600, com o pastor Samuel na campanha. E Deus me abençoou com R$12.000. Eu quero contar essa bênção testificando o que Deus fez.
0: Qual o seu nome, minha irmã?
9: É Rose.
0: O que que a senhora recebeu aqui na sede estadual da Igreja Deus e Amor através do Espírito Santo?
9: Eu recebi a cura do câncer.
0: Conta pra nós. Como que foi? Como que aconteceu?
9: Eu fiquei, de setembro pra cá, eu fiquei muito fraca, eu fiquei que a minha energia do meu corpo saiu, eu passei a não comer mais, eu perdi 11 quilos, e aí eu fui revelada aqui na sede, o Espírito Santo usou o irmão, e falou comigo, e eu fui pra casa, eu fui feliz.
0: O Espírito Santo revelou que estava curando o câncer.
9: Sim, eu não tenho mais nada, eu fiz os meus exames, 30 exames aqui tem, ó. Eu trouxe aqui, quem quiser ver pode...
0: É pra aplaudir de pé, igreja!
9: Estão todos aqui, 30 exames e deu tudo bom, até colesterol que eu tinha, eu não tenho mais. Eu tinha pressão alta, eu não tenho mais. Jesus fez a cura completa, não fez pela metade não, ele fez completa. Eu fui curada em nome de Jesus e eu vou testemunhar aonde quer que eu for convidada. Eu vou abrir a minha boca e vou dizer que só Jesus cura, porque é só Ele mesmo que teve misericórdia e me curou.
0: O Espírito Santo revelou, curou, fez os novos exames. O que, que o médico falou?
9: A médica, ela disse, olha... regrediu, não tem nada mais aqui, tá tudo bem.
0: É o poder de Deus. Deus abençoe a senhora, viu, minha irmã? Palmas e glória a Deus! Segura, Florianópolis! Vem pra cá, pra Igreja Deus de Amor! Vem pra cá, Palhoça, São José, Areias! Vem pra cá, Biguaçu! Vem pra cá, São João Batista, Pombinhas! Vem pra cá, Joinville, Blumenau! Vem pra cá, Concórdia, Catanduvas! Vem pra cá, Chapecó, Lages. Vem pra cá, o norte e o sul da ilha. Vem pra cá, estado de Santa Catarina, porque aqui é a capital. Aqui é a mãe das igrejas Deus e Amor. E aqui na Igreja Deus e Amor, milagres acontecem. Vem pra cá, Criciúma. Vem pra cá, Tubarão. Vem pra cá, Balneário Camboriú. Balneário Piçarras. Vem pra cá, todo o povo de Deus. Vem para cá, porque aqui Deus opera. Navegante Celso Ramos, vem para a Igreja Deus e Amor. Eu tenho certeza que você que entrar aqui doente vai ser curado por Deus. Eu tenho certeza. E prova que eu estou falando aqui, o Espírito Santo está falando para mim aqui agora, que tem uma pessoa que está acompanhando aí a programação. Essa pessoa está aí acompanhando agora a programação e foi desenganada pela medicina. O Senhor está falando para mim aqui, ó, dentro do estúdio. É forte. O Senhor está falando que tem um ouvinte que foi desenganado. E você está muito abatido, porque o médico falou que não tem jeito para você. Mas o Jesus que eu sirvo, o Deus de Abraão, Isaac e Jacó, o Deus da Igreja Deus de Amor, o Deus da Avenida Mauro Ramos, ele está visitando você e agora ele arrancando esse mal. Prova disso. Essa dor insuportável está cessando agora. Você se levanta agora dessa cadeira de roda, ô glória. E pode começar a dar glória a Deus aí, porque Jesus te cura aí e agora. Nós vamos gravar esse testemunho aqui. Segura, Florianópolis, Jesus opera. Avenida Mauro Ramos, número 184. Vem pra cá, porque aqui Deus faz milagres. E atenção, povo de Deus, porque 21 madrugadas de oração, uma equipe de pastores e presbíteros, aqui diretamente do Santo Altar da Sede Estadual, nós vamos estar orando pelo renovo espiritual. Vamos estar orando pela bênção de Deus. Deus irá abençoar. Deus irá mover as mãos. O nome de Jesus será glorificado. E nós vamos orar por todas as colunas que crê no poder de Deus. Crê que Ele é galardoador. 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Vamos ouvir mais um testemunho de fé e ter a nossa fé edificada em Deus.
10: Eu estava muito desesperada, com a minha diabetes muito alta, e eu estava olhando nos aplicativos para comprar um remédio, pesquisei e encontrei um ali de R$667. Desliguei o telefone, vou fazer uma prova com Deus, me leva lá na igreja. Se Deus me curar dessa diabetes, que eu nunca mais venha sentir esse sintoma, se Deus me curar hoje, esse dinheiro que eu acabei de pesquisar ali na internet, que eu ia pagar R$667. Se Deus me curar, esse dinheiro do remédio, eu vou, faço um voto com o Senhor, meu Deus. Se o Senhor me curar, eu vou dar esse dinheiro lá na igreja para ajudar a obra de Deus. E daquele instante em diante, eu não senti mais nada. E Deus me curou. De lá para cá, eu nunca mais senti nada. Nada, nada da diabetes. Para a honra e a glória do Senhor Jesus, eu tô curada. E aí?
0: Para quem não sabe, irmãos, essa enfermidade chamada diabetes é uma enfermidade crônica. Ela não tem cura para a medicina. Não tem cura para os médicos. Mas o nosso Deus é o Deus que cura. Agora não tem explicação. Porque ela falou assim com Deus: se Deus me curar agora, olha que fé, eu vou, esse dinheiro que eu ia gastar, 700 e poucos reais, com remédio, não ia resolver, aguentava ali 60 dias, depois ia ter que gastar mais. Eu vou honrar a obra de Deus. Agora olha a fé da pessoa. E você sabe o que é que me chama a atenção? Muitos que estão me escutando aí, estão escutando o programa, têm maus olhos com a obra de Deus. E o que me chama a atenção é isso: se a pessoa pegar o dinheiro dela e falar assim, eu vou na distribuidora comprar todo o meu salário de bebida alcoólica, cachaça, ninguém está nem aí. Se a pessoa falar assim, ó, eu vou pegar meu dinheiro e vou usar droga, ninguém fala. Se a pessoa falar assim, eu vou pegar meu dinheiro e eu vou torrar tudo com coisas ilícitas, ninguém fala nada. Agora, quando alguém decide falar assim, eu vou pegar essa quantia, esse dinheiro, e eu vou fazer um propósito na obra de Deus, aí alguém começa a murmurar. Aí alguém começa a falar mal. Só que aqueles que entrarem em obediência a Deus e com fé, crendo que o Senhor vai lhe honrar, pode semear nessa obra. Pode semear aqui na sede estadual. Pode semear na Avenida Mauro Ramos, número 184. Seja um mantenedor do programa Voz da Libertação. E Deus não vai deixar faltar nada para você. Eu quero profetizar aqui nessa programação em um nome de Jesus, que a farinha da panela não vai acabar e o azeite da botija não vai terminar, porque nosso Deus é Deus de provisão. A glória da última casa, não é da segunda, é da última, será maior do que a primeira, porque em Ageu 2:8 diz o Senhor: minha é a prata, meu é o ouro. Deus é Deus que vai entregar a vitória. Deus é Deus do milagrão. Deus é Deus de grandes bênçãos.

É bom estar na casa de Deus.

Muito bem, ouvintes, agora são precisamente 9h47. Estamos ao vivo com o programa local A Voz da Libertação. Quero agradecer aqui o irmão Egídio de Indaial. Deus abençoe, Egídio, pela audiência, ligadinho com o programa local A Voz da Libertação. Deus abençoe também a Vera de Biguaçu, bairro Serraria. Deus abençoe a Shirley, do bairro de Fátima. Deus abençoe a Reni Souza de Mostarda, Rio Grande do Sul. Marlene Santos de Ponta das Canas, Deus abençoe. Deus abençoe também o Carlos de Brusque, também está nos ouvindo agora, acompanhando a rádio Deus e Amor. Deus abençoe o Cláudio, lá de Guiabá, Mato Grosso, está nos ouvindo. Maria de Fátima também está nos ouvindo através do rádio receptor, está na audiência conosco, ligadinha no programa A Voz da Libertação. Deus abençoe Maria de Fátima, que está sempre na audiência conosco, ouvindo o programa A Voz da Libertação. Várias pessoas aqui acompanhando, né, a transmissão nesta manhã. Quero agradecer aqui a vida de todos os ouvintes ligadinho conosco. Deus abençoe irmão Emerson, da cidade de São João Batista. Deus abençoe também a sua esposa, a Michele, e toda a família que está sempre na audiência, ligado conosco no programa Voz da Libertação. Deus abençoe também pastor João Batista, da cidade de Quilombo, está nos acompanhando através do aplicativo, a programação de rádio A Voz da Libertação, aí na barbearia, na cidade de Quilombo. Deus abençoe, servo de Deus, sua família, sua vida. O povo de Deus está nos ouvindo. Deus abençoe também pastor Flávio, aí da cidade de Porto Belo, está nos acompanhando no seu local de trabalho, trabalhando e ouvindo o programa de rádio A Voz da Libertação. Agradecemos a audiência do povo de Deus, hein? Muitas pessoas nos ouvindo agora, nos acompanhando. Lembrando que hoje é quarta-feira e nós estamos na quarta-feira do mover de Deus. A quarta-feira do mover de Deus, revelação com promessa. E nesta manhã, eu mesmo, presbítero Joel Batista, estarei no altar do Senhor, pregando a palavra de Deus e também orando pelos dons do Espírito Santo aqui na sede estadual de Florianópolis. E você não pode perder a oportunidade, ouvintes, de receber a bênção de Deus nesta quarta-feira, 9h, aqui na sede estadual de Florianópolis. Não perca, amados ouvintes, acompanha comigo o que Deus está realizando através da fé aqui na Igreja Pentecostal Deus e Amor, nas quarta-feira de manhã, aqui na sede, onde milagres acontecem, pessoas são reveladas e são alcançadas pelo poder de Deus.

0: poder na tua oração. Há poder na tua oração, aleluia.
1: Tem 5 pessoas aqui que me revela o Espírito Santo de Deus. Deus está entrando na tua história, na tua vida, e está fazendo o impossível nesta manhã, nesse dia 11 de março. Deus diz que está mudando a tua história. Para você não dá, para você é impossível, para você até parece que tem que se conformar e aceitar que é assim mesmo. Jesus ouviu a tua oração, Jesus viu a tua fé, e Ele está entrando na tua história e está mudando essa situação. Vem cá, jovem, falta 4 pessoas, onde está as outras 4 pessoas? Você crê no milagre de Deus? Você, vem cá, irmã, por gentileza, o irmão que levantou a mão também, vem na frente, falta 2 pessoas. Jesus está entrando na tua história e está mudando a situação. Você acreditou, você creu na palavra, e o Senhor está dizendo que está entrando na tua história. Ele está trazendo cura, libertação, restauração na família, renovação espiritual. Onde está a outra pessoa? Vem, minha irmã, lá atrás, recebe a bênção, bate palma.
2: Meu nome é Eliseu Franco. Eu estive no culto da sexta-feira ali na Avenida Mauro Ramos, ali na Igreja Pentecostal Deus e Amor, a qual ali estava o presbítero Joel orando pelos dons do Espírito Santo de Deus, a qual Deus usava o servo de Deus, falando que ali tinha 3 pessoas que Deus estava revelando que diante dos olhos dessas 3 pessoas era impossível, mas que Deus iria colocar essas pessoas dentro da oportunidade de novo. E eu era uma dessas pessoas que estava sendo revelado, tomei posse da vitória. Trabalhei muitos anos no transporte público aqui na Grande Florianópolis, e na pandemia eu fui mandado embora da empresa. E o meu coração, eu sempre pedia a Deus para que me desse uma oportunidade para que eu pudesse voltar a trabalhar no transporte público. E para quem trabalha dentro do transporte sabe que é muito concorrido a vaga. E Deus revelou que ia me dar uma oportunidade, me colocar dentro dessa oportunidade. E eu fui chamado na empresa, e para honra e glória de Deus, eu já estou trabalhando no transporte público novamente, e esse é o meu testemunho que eu tenho para contar para todos os irmãos, e estou muito grato a Deus, e a promessa se cumpriu, e hoje eu estou empregado e trabalhando novamente para a glória de Deus no transporte público. Esse é meu testemunho. Eu moro no norte da ilha, na rua Luiz Paulo da Silva, número 119.
3: É nesta quarta-feira, ouvintes, no horário das 9 da manhã, a quarta-feira da revelação com promessa, aqui na sede estadual de Florianópolis, na Igreja Pentecostal Deus e Amor. A quarta-feira da revelação com promessa, no horário das 9 da manhã, presença confirmada do preletor presbítero Joel Batista. O endereço é Avenida Mauro Ramos, 184, Centro, Florianópolis. Aguardamos por você. Participe deste culto na quarta-feira, no horário das 9 da manhã. Estarei orando por você e também pela sua família. E nesta quarta-feira, meio-dia, a presença do homem de Deus, Pastor Romildo, pregando a palavra de Deus no culto do trabalhador, no horário da meio-dia a 1 da tarde. Venha prestar um culto a Deus, ouvir a palavra e ser abençoado por Deus no horário da meio-dia no culto do trabalhador. E no horário das 14 horas, atenção! Presença confirmada do homem de Deus, Pastor Maico Oliveira, na quarta-feira do Mover de Deus, no horário das 14 horas, na sede estadual de Florianópolis, Igreja Pentecostal Deus e Amor, Avenida Mauro Ramos, 184. Presença confirmada do homem de Deus, Pastor Maico Oliveira, trazendo a palavra de Deus e orando por todos através dos dons do Espírito Santo. E atenção, ouvintes, também para esse importante convite no programa Voz da Libertação. É nesta quarta-feira, às 19 horas, a presença confirmada do homem de Deus, Pastor Joacir Gonçalves, pregando a palavra de Deus e orando por todos na campanha que traz por tema a quarta-feira, o meu milagre vai virar notícia. Quarta-feira, 19 horas, sede estadual de Florianópolis. Pastor Joacir Gonçalves, vindo diretamente da oração, para subir o altar de Deus, pregar a palavra do Senhor e profetizar a bênção na sua vida, na campanha A Quarta-feira, o meu milagre vai virar notícia. Anote o endereço, Avenida Mauro Ramos, 184, Centro de Florianópolis. Ouvintes, faça o teu propósito com Deus. Estamos na campanha, a campanha da madrugada, da meia-noite à uma da manhã. 21 madrugada de oração consecutiva em favor do renovo espiritual, em favor da resposta de Deus, em favor do milagre de Deus. 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Então Deus conta contigo, ouvinte. Deus conta contigo, amado irmão, neste grande propósito. Ouvintes, vamos agora identificar a emissora de rádio, porque vem aí o momento da palavra com o pastor Samuel Dolor. Fiquem todos na paz do Senhor Jesus, que Deus se despede de vocês, presbítero Joel Batista, que Deus abençoe a todos, em nome do Senhor Jesus Cristo. Deus guarde a todos, até logo mais. Agora estou indo direto para o altar para trazer a palavra de Deus. Música.

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2: Saúde a igreja com a paz do Senhor Jesus. Erga suas mãos ao céu, vamos orar. Senhor Deus e Pai, nesta hora de oração, meu, vai repreendendo toda a obra do diabo que está escondida, Senhor. Repreende agora, Senhor. Joga por terra todo o mal que está escondido no corpo desta pessoa, que inclusive está conosco no culto. Meu Deus, vai repreendendo esta obra oculta, Senhor. Esta obra oculta que está escondida na mente desta pessoa, que tem feito esta pessoa sofrer, que tem feito esta pessoa perecer. Repreende esta opressão do diabo. Sai daí, Satanás. Não adianta se esconder. O Senhor me revela e você vai ter que sair deste corpo. Espírito maligno, Espírito das trevas, sai desta vida agora. Sai deste corpo agora. Não adianta resistir. Queima ele, Jesus. Vai queimando, vai repreendendo esta obra de Satanás, vai repreendendo esta potestade. Sai deste corpo, sai, espírito maligno. Não adianta resistir. Queima ele, Jesus. Queima ele, Jesus. Queima, Senhor. Vai queimando, manda fogo, Jesus. Joga por terra esse demônio, esta obra maligna. Em nome de Jesus Cristo, vai saindo agora, Satanás, vai saindo agora. Sai desta vida, sai agora. É uma ordem, não é um pedido, é uma ordem de Deus, é uma ordem divina. Em nome de Jesus, sai agora. Sai enfermidade, sai potestade, sai obra maligna, sai poder das trevas, sai legião, sai demônio, sai barreira. Sai, obra maligna, sai agora, sai, queima, Jesus, queima esta dor de cabeça, este mal-estar, essa ânsia de vômito, esta opressão, esta pessoa que está passando mal, vai repreendendo agora esta obra de Satanás. Não adianta resistir, Satanás, se manifesta para sair, sai agora, não adianta resistir, o Senhor está repreendendo você. Queima, Jesus, queima. Manda fogo nele, Jesus. Manda fogo no diabo. Fogo. Queima, Jesus. Manda fogo. Não adianta, Satanás. O pecado não pode permanecer. O pecado tem que sair. Toda maldade, todo aquilo que envolve brecha pro diabo entrar, vai ter que sair. Não adianta resistir, não adianta ficar escondidinho, não adianta ficar escondido aí. O Senhor está te vendo. Sai daí, Satanás, sai deste corpo, sai, espírito maligno. Não adianta resistir, o Senhor te repreenda. Sai agora, sai, obra maligna.

queima, todo mal, saia, em nome de Jesus. Garante a vitória, Senhor, garante o livramento, garante a cura, garante, meu Deus, a revelação do Espírito Santo. Vai repreendendo o maligno, vai repreendendo todas as hostes malignas, vai repreendendo agora. O sangue de Jesus tem poder, o sangue de Jesus tem poder, o sangue de Jesus tem poder, e garante a vitória nesta manhã. O sangue de Jesus tem poder e garante o livramento nesta manhã, em nome de Jesus Cristo. Garante a vitória, Pai, em nome de Jesus Cristo. Amém, Jesus. Amém, Jesus. Abra a sua Bíblia, Jeremias capítulo 29, versículo 13. Abra a sua Bíblia em Jeremias capítulo 29, versículo 13. Vamos ler aqui a mensagem. Quantos encontraram, diga glória a Deus. Diz assim a palavra de Deus: e buscar-me-eis, e me achareis, quando me buscardes de todo o vosso coração. E sereis achado de vós, diz o Senhor, e farei voltar o vosso cativo, e congregar-vos-eis de todas as nações, de todos os lugares para onde vos lancei, diz o Senhor. Tornarei a trazer a vós ao lugar de onde vos transportei. Porque dizeis: o Senhor nos levantou profetas em Babilônia. Porque assim diz o Senhor a respeito do rei que se assenta no trono de Davi e de todo o povo que habita nesta cidade, vossos irmãos que não saíram convosco para o cativeiro. Assim diz o Senhor dos exércitos: eis que enviarei entre eles a espada, a fome e a peste, e faloei como a figos podres que não se pode comer, de maus que são. Diga glória a Deus, igreja. Diga assim: meu Deus, fala comigo nesta manhã, através da palavra, acrescenta a minha fé, faz um milagre na minha vida, na minha família. Amém. Amém. Bate palma e dá glória. Pode sentar. Aleluia. Ô glória, ô glória, ô glória. Bate palma. Vai dando glória, vai dando glória. Glorifica que Jesus opera. Aleluia. Amados irmãos, preste atenção. O Espírito de Deus me deu esta palavra sobre buscar ao Senhor. Buscar o Senhor enquanto você pode achar, invocar enquanto está perto. Buscar-me-eis e me achareis quando buscar de todo o vosso coração. Quando buscamos de todo o coração, encontramos Deus. Quem crê assim, diga glória a Deus. Deus deseja ser buscado. Deus não está escondido de quem o busca ou procura. Ele deseja relacionamento, comunhão, intimidade. Muitas pessoas querem apenas a bênção, mas Deus quer o coração. Entendeu? Diga glória a Deus. Deus está falando conosco nesta manhã, meus irmãos, sobre esta mensagem de buscar a Deus de todo o coração. Não simplesmente no clamor, mas de coração, aquebrantado, de espírito contrito diante de Deus. É preciso, meus irmãos, buscar a Deus não somente por causa das bênçãos. Não busque somente a mão de Deus, busque a face de Deus. É preciso buscar de todo o coração. Jeremias não diz apenas quando me buscardes, mas quando me buscarte de todo o vosso coração. Aleluia. Deus não quer uma busca pela metade, irmãos. Não devemos buscar a Deus pela metade, não. Nós temos que buscar a Deus, meus irmãos, de todo o coração, completo, corpo, alma e espírito. Uma entrega total diante de Deus.
A Bíblia fala, meus irmãos, em Mateus capítulo 15, versículo 21 em diante, que a mulher cananeia, ela foi em busca do milagre pela sua filha que estava oprimida e possessa de demônio. Ela enfrentou dificuldades até chegar a Jesus. Mas isso ia depender da busca constante de todo o coração até a pessoa do nosso Senhor e Salvador Jesus Cristo. A mulher cananeia enfrentou obstáculos, impedimento, imposições, até mesmo por causa da sua nacionalidade, por não ser uma mulher judia. Mas ela não desistiu, ela persistiu, perseverou, conforme diz Mateus capítulo 15, versículo 25, e prostrando os pés de Jesus, o adorou, dizendo, socorre-me, Senhor. E Jesus disse, ó mulher, não é lícito pegar o pão da mesa dos filhos e deitar aos cachorrinhos. Ela disse, Senhor, mas os cachorrinhos também comem da migalha que cai da mesa dos seus senhores. Então, naquele momento, Jesus se maravilhou-se, se alegrou e disse, grande é a tua fé, mulher. Vai e seja feito como tu deseja. E desde aquela hora, a sua filha ficou liberta, ficou sã, levanta a mão, porque Deus já está falando contigo. Deus já está operando nesta manhã. A busca é de todo o coração. Bate palma e dá glória a Deus. Deus não quer uma busca pela metade. O exemplo bíblico da mulher cananeia mostra a busca completa e não pela metade. Porque se fosse pela metade, a busca desta mãe, pelo socorro de Deus, em prol da sua filha, ela não ia receber o milagre. Porque tem gente que busca pela metade e volta para casa murmurando, reclamando, porque não recebeu, porque não buscou de todo o coração. É necessário buscar de todo o coração. Abre o coração para Deus. Se desliga do mundo lá de fora. Pare de ficar pensando na dívida. Pare de ficar pensando que depois do culto você tem que sair daqui, tem que pagar conta, tem que resolver coisa. Se desliga, por favor, se volte a Deus de todo o coração. Se desliga do seu filho, se desliga da tua casa, para de ficar pensando na panela de pressão, no feijão, no arroz, na carne que vai ter que fazer. Pare, se desliga, volte para a palavra, quem entendeu, levante a mão da glória a Deus. Não busca Deus pela metade, mas busca Deus por completo, corpo, alma e espírito, perante o Pai, o Filho e o Espírito Santo. Não podemos colocar Deus como segunda opção, aleluia. O coração dividido enfraquece a nossa vida espiritual. Quem entendeu, dá glória a Deus. Um coração dividido enfraquece a nossa vida espiritual. A vida espiritual tem que estar 100%. Não pode ter um coração dividido. Um pouco para Deus, um pouco para outras coisas. Não. O teu coração, a tua vida, tem que ser 100% Deus. 100%. Porque aí sim, a bênção vai vir sobre a tua vida, vai te alcançar e você vai ser abençoado. Quem entendeu, bate palma e dá glória a Deus. Aleluia! Oh, maravilha! Mateus capítulo 6, versículo 33, a Bíblia fala claramente, buscai primeiramente o reino, as pessoas primeiro vão no hospital, vai no médico, vai no posto de saúde, vai na UPA, fica horas na fila esperando, mas para buscar Deus, já fica olhando para o relógio. Não vai terminar o culto? Lá na UPA fica lá 5 horas esperando ser chamado. E não murmura, não. Fica bem quietinho lá. Ah, mas eu peguei a senha e me deram uma fita verde. Não é tão grave. Busca Deus de coração, irmão. Buscai primeiramente o reino dos céus. Quando se busca o reino de Deus, as demais coisas ele acrescenta.
Está faltando farinha? Deus acrescenta farinha. Está faltando azeite? Deus acrescenta o azeite. Está faltando dinheiro na conta? Deus faz acontecer milagre, dinheiro vai aparecer na conta, você vai pagar as contas, porque você primeiro buscou o reino de Deus. Quem entendeu, dá glória a Deus. O reino de Deus é em primeiro lugar. Deus tem que ser primeiro na sua vida. Deus tem que ser a sua prioridade. Quem entendeu, dá glória a Deus. Quando Deus é a nossa prioridade, as coisas darão certo. Não tem como dar errado quando Deus está na tua vida como prioridade. Por exemplo, quando você acordou pela manhã, você agradeceu a Deus pelo menos? Agradeceu? Agradeceu? Ah, pastor, esqueci, fui lembrar agora que o senhor falou aí, ó. Lembrei que eu levantei correndo, tomei banho, fui já tomar café, já fui na feira, já passei no mercado, já passei vendo as promoções nas lojas. Pastor, esqueci de agradecer a Deus. Olha Deus falando contigo, receba e diga amém. Deus está falando contigo, irmão. É, pastor, é verdade. Deus fala porque Ele te ama. A prioridade tem que ser Deus. Porque se você colocar diante de Deus tudo, como diz a palavra, buscai ao Senhor de todo o vosso coração. Buscai o reino de Deus e as demais coisas vos serão acrescentadas. E as demais coisas quais são, pastor? Pode ser financeiro, pode ser na área da saúde, a libertação de um filho que está nas drogas. O desemprego, Deus vai abrir a porta. Você está buscando o reino de Deus. Quando se busca o reino de Deus, automaticamente, meus irmãos, as coisas vão ser acrescentadas. Deus vai suprir a tua necessidade. Ele vai completar o que está faltando na tua vida. Através da tua busca constante, diante de Deus, na casa de Deus, nesta manhã. Quem entendeu, dá glória a Deus. Deus não procura apenas pessoas que busquem, Ele procura pessoas que busquem de todo o coração. Quem entendeu, dá glória a Deus. Quem busca, encontra. A promessa é bem clara: e me achareis. É a promessa de Deus. Só vai achar, só vai encontrar, só vai ter essa experiência. E de achar Deus, de encontrar Deus, quando se busca de todo o coração. Deus, Ele quer que você busque de coração. Aí você vai encontrar Deus. De que forma vai ser encontrado Deus, pastor? Você vai ver o milagre acontecer. Você vai ver o teu filho largar as drogas e vai dizer, eu encontrei Deus. Olha o que Deus está fazendo na vida dele. Isto é a resposta que você buscou a Deus de todo o coração. E Deus te visitou tua família, visitou tua casa, visitou a tua saúde, visitou o teu projeto, visitou essa situação que estava tão difícil e te surpreendeu porque você buscou de todo o coração. Quem está buscando nesta manhã Deus de coração, levante a mão da glória a Deus. Quem busca, encontra direção. Quem busca de todo o coração, encontra forças. Quem busca, encontra consolo. Quem busca, encontra resposta no tempo de Deus. Quem entendeu, dá glória a Deus. Quem busca, encontra a presença de Deus. Hebreus capítulo 11, versículo 6. Deus é galardoador daqueles que legitimamente o buscam. Quem busca, irmão, recebe galardão. Ou tu acha que a tua vinda aqui na igreja é em vão? Só é em vão para aquele que vem e ainda diz, eu vou lá para assistir o culto. Aqui não é filme, irmão, não é televisão. Tem gente que fala, eu vou lá para assistir o culto. Está aparecendo algum filme aqui? Assistir o culto? Nós vem aqui para prestar um culto a Deus. Dar o nosso melhor para Deus. O melhor glória a Deus.
a nossa reverência ao Senhor, não ficar transitando para lá e para cá, vai no banheiro, sai do banheiro, olha o relógio, olha o telefone, cuidado, tu está na casa de Deus. Nós viemos aqui para adorar a Deus, nós viemos para reverenciar o Senhor, porque a palavra do Senhor tem poder. Guarda o teu pé quando entrares na casa do Senhor. Não te apresse em sair da presença do Rei, porque a palavra do Rei Jesus tem poder. Quem entendeu, levante a mão da glória a Deus. Deus está falando com a igreja nesta manhã. Aleluia! Como é que nós queremos milagre? Vitória, se nós não damos reverência ao Senhor. Não prestamos culto ao Senhor. E queremos ser abençoados. De qualquer maneira, não. Tem que ter uma dedicação ao Senhor. Reverencia o Senhor. Quando Abraão recebe os três anjos, ele reverencia, prepara um banquete, prepara o alimento, e diz, se for do agrado do Senhor, se alimentar, e já manda Sara fazer ali, já preparar o pão, preparar o bolo, para servir os anjos do Senhor. E os anjos ficaram tão felizes. Abençoaram Abraão. Aleluia. Oh glória. Irmão, agrade a Deus. Agrade o Senhor nesta manhã. Porque o Senhor vai se agradar da sua fé, da sua reverência, da sua adoração, da tua busca, que vem lá do coração e vai te abençoar. Vai te dar uma bênção. Quem entendeu, da glória a Deus. É de coração, irmão. Não é pela metade, não. Deus não quer nada dividido, irmão. Para Deus é tudo ou nada. A entrega é total. Passou da porta para dentro, irmão. A entrega é total. Eu estou no santuário da casa de Deus. Deus está aqui. O Senhor está nesse lugar. O Senhor está neste ambiente. O Senhor está aqui. Nós oramos da meia-noite a uma da manhã, nessa madrugada, acima daqui, 1:30 da manhã. Só fui em casa, dormi um pouquinho, 5 horas, 5:30, já levantamos, já trouxe a família para o trabalho, já vim para o rádio. Mas o que a gente viu aqui ontem, é hoje, nessa madrugada, da meia-noite a 1:30 da manhã, foi algo tremendo neste ambiente. O Espírito de Deus paira sobre esse lugar. Deus encheu aqui os pastores de poder, irmão. Foi como se fosse no cenáculo do templo. Encheu a casa, o vento veemente. Falava em línguas, outro já profetizava. Deus está nesse lugar, Deus está nesse ambiente, aqui está o Senhor, os ouvidos de Deus estão atentos à oração que sai neste lugar, os olhos de Deus estão atentos a todos que estão aqui neste lugar. Então glorifica a Deus de todo o coração, glorifica a Deus, adora a Deus, pode adorar, pode glorificar, pode bater palma, adore a Deus com excelência, aleluia, aleluia. Não pare de buscar, porque a resposta demorou. O silêncio de Deus não significa abandono. A demora não significa que Deus esqueceu de você. Continue orando. Continue adorando, continue buscando. Por isso Jeremias capítulo 33, versículo 3 diz, clama a mim e responder-te-ei, aleluia. Glória. Glória, clamas a mim e eu te responderei. Quem está clamando, diga amém. Clama, meu irmão, clama, minha irmã, clame ao Senhor, porque Ele está dizendo que vai te responder. Você vai ver, Deus está dizendo que vai responder. Quem crê, levante a mão da glória a Deus. Deus quer transformar o coração de quem o busca. Deus quer transformar o coração de quem busca Ele. O texto fala claramente, Jeremias capítulo 29, versículo 11.
versículo 1 ali, Jeremias 29 fala de um novo, de um povo passando por um período difícil, mas Deus tinha um propósito e um futuro preparado. Jeremias 29, capítulo 1, versículo 11 diz: eu bem sei os pensamentos que penso de vós, pensamentos de paz e não de mal. Aleluia. Às vezes você não entende o processo, mas Deus, Ele está falando contigo nesta manhã. Pode confiar no Deus que conhece o seu futuro, aleluia. Talvez alguém esteja dizendo: pastor, eu estou buscando uma porta, uma resposta, uma mudança na minha vida. A palavra de Deus hoje é: continue buscando, não busque somente quando estiver precisando, busque quando estiver tudo bem, busque quando estiver difícil, busque quando Deus falar, busque quando Deus parece em silêncio, mas continue buscando, continue clamando, porque o Senhor vai fazer a obra. Quem crê, bate palma e dá glória a Deus. Aleluia! Buscar-me-eis e me achareis quando buscardes de todo o vosso coração. Deus está falando contigo nesta manhã, que é para buscar. E nós estamos aqui fazendo o quê? Buscando. Sim ou não? Não, pastor. Eu vim aqui na igreja, né? Nós viemos aqui para buscar. É como diz aquele corinho da igreja: eu vim aqui para buscar poder. Senhor, eu estou aqui e eu quero receber. Quem quer receber, diga amém, irmão. Nós estamos aqui para receber, irmão. Nós estamos na fila esperando o pagamento, irmão. Estou aqui para receber. E tem gente que vai receber hoje ainda. Tem gente que vai receber hoje, não é amanhã, não é semana que vem. Deus está dizendo que é hoje, é agora. Você buscou, você pediu, você chorou, então receba, receba, receba. Receba poder, receba a tua bênção, receba o teu milagre. Receba e bate palma e glorifica Deus. Aleluia! Deus tem prazer em dar bênção. A palavra de Deus diz aqui, em Hebreus, né, capítulo 11, versículo 6, o Senhor, Ele diz buscar, para nós buscar a Ele. Porque o Senhor é galardoador daqueles que o buscam. Olha que bênção, irmão. Isso quer dizer que Jesus não despede ninguém de mão vazia. Ele já diz lá em Mateus 11, 28, vinde a mim todos, todos. Estão cansados, sobrecarregados, enfermo, doente, paralítico, desempregado, causas jurídicas, situações no casamento. Venha a mim todos, que eu vos aliviarei. Ele tem prazer de trazer o alívio para a tua alma. Ele tem prazer de trazer a cura, o perdão, a salvação, o alívio que todos nós desejamos, teu alívio. A paz, a tranquilidade, sim ou não? Quem quer receber a bênção, diga amém. Ele tem prazer, meu irmão. Jesus não quer ver você aflito nessa dívida, não. Jesus não quer te ver você preocupado, mãe, com teu filho, com a tua filha, o que vai acontecer, o que vai ser dele. Não, Jesus está falando contigo. Ele vai trazer alívio ao teu coração, Ele vai trazer paz, Ele vai fazer a obra na vida do seu filho. Creia, porque o Senhor já está falando contigo e já está fazendo a obra. Entendeu? Diga glória a Deus. Jesus está trazendo alívio. Mas isso só acontece porque você está buscando a Deus. Porque toda ação, ela tem uma reação. É por isso que a palavra diz: buscar-me-eis e me achareis quando me buscar de todo o vosso. Só encontra, só é realizado, só conquista, só recebe aquele que busca de todo. É a mesma coisa da escola.
Vai ter uma prova, tem que estudar. Então a pessoa se coloca a se dedicar de todo o coração no estudo, porque ele sabe que tem que tirar nota boa na prova. Agora, se ele vai para o estudo de má vontade, se passar, passei, se não, vai tirar zero. Tudo que tu tem que fazer, tudo que você for fazer, faça de todo. Até a comida, irmão. Tu vai fazer uma comida? Tu vai fazer de todo o coração, vai cortar o tempero, vai preparar o caldo, de todo coração. Aí a pessoa que vai receber o alimento, que coisa boa esse alimento, que coisa boa, dá de sentir que a pessoa que fez o alimento fez de todo coração. Que agradável, irmão. Tudo tem que ser de todo coração, dedicação. É ruim quando se faz de má vontade, né, irmão? Faz, vai desse jeito mesmo. Não faz isso, não. Não faz. Faça de todo o coração e com muita fé, acreditando que vai acontecer, porque Deus não vai deixar o teu sacrifício em vão. Você fez com muita fé, de coração, se esforçou, se dedicou, veio na igreja, está adorando, está confiando, está glorificando, está na presença de Deus e de todo o coração, te prepara, porque Deus se agradou e Deus está te abençoando. Deus já está revelando que a vitória é sua. Receba aí, toma posse da tua bênção. Deus já está operando através da tua fé, da sua dedicação, de todo o coração. Fique de pé toda a igreja. Aleluia, que lindo, irmão, que lindo. Que presença gloriosa. Manhã com Deus. Que manhã abençoada, irmão. Sentimos aqui o alívio, a presença, a glória de Deus está neste lugar. Este ambiente está leve. É oração, é o povo adorando de coração. Levante as mãos, vamos orar. Senhor, meu Deus e meu Pai, aqui está o teu povo, Senhor. Contempla, meu Deus, a oração desta mãe, a oração deste pai. Meu Deus, contempla a pedição, a busca, o propósito, o jejum, as lágrimas desta pessoa. Oricanda lamanaia. Vai revelando, vai revelando. Revela, revela, revela. Revela o profundo. Revela o escondido, revela, Senhor, revela, revela, revela, Espírito Santo, vai revelando, vai confirmando, vai agindo, vai operando, vai tocando, vai libertando, vai salvando, vai resgatando. Oricanda labaste, erianda lamanaia, oriclama lamaste, canda lamanaia. Deus, visita, visita a igreja, visita a igreja, visita, visita, visita, visita este povo, visita agora a todos os irmãos, todos os irmãs que aqui estão. Estão no grande propósito. Oriclama lamanaia. Erianda lamaste. Canda lamanaia. Toca nas pernas. Tira esta varize. Toca, Senhor, no nervo ciático. Este nervo da coluna que está doendo. Este bico de papagaio. Vai tocando agora. Vai repreendendo. Vai tocando na coluna. Vai tocando nos nervos. Tira essas dores no nervo. O inchaço nas pernas. Meu Deus, repreende essa enfermidade. Meu Deus, que está no sangue, a enfermidade, meu Deus, no pâncreas, a enfermidade no fígado, a enfermidade no rim, a enfermidade

sai todo mal, em nome de Jesus Cristo. Meu Deus, realiza a tua obra neste momento, vai curando, vai sarando, vai libertando, vai agindo, meu Deus, das causas impossíveis. Confirma o grande milagre nesta manhã, em nome de Jesus Cristo, em nome de Jesus Cristo. Meu Deus, visita a tua igreja, visita o teu povo, vai visitando, visitando. Glória, glória, glória, glória, glória, glória. Oricanda lá, manasterianda lá, baia. Alcança a tua igreja, alcança o teu povo com a providência divina. Oh, maravilha. Orianda lá, master, clama lá, manaia. Toca, Jesus, toca agora. Vai tocando, vai operando, Senhor. Vai realizando a tua obra poderosa nesta manhã, através da oração, através do propósito. Meu Deus, visita a igreja, visita os irmãos, visita as irmãs. Vai, meu Deus, alcançando, vai repreendendo a miséria, vai repreendendo a doença, a inveja. Repreende agora todo mal, expulsa a igreja. Sai, sai doença, sai demônio, sai miséria, sai depressão, sai espírito vício, sai demônio do acidente, sai toda briga no casamento, sai, sai, sai todo mal, sai inveja, saia, em nome de Jesus. A igreja diz amém. Toma os assentos, aleluia. O sangue de Jesus tem poder, tem poder. O sangue de Jesus tem poder, tem poder para, poder para curar e para. O sangue de Jesus tem poder, tem poder. O sangue de Jesus tem poder, tem poder. Poder para salvar, poder para curar e para. O Espírito Santo de Deus, que não mente, não se engana, revela aqui uma pessoa que você sente dor nas tuas pernas. O Senhor mostra as varizes. O Senhor mostra a tua perna inchando. O Senhor te dá um grande livramento do sangue parar. A tua perna a qualquer momento iria travar devido ao inchaço e a má circulação nas veias da tua perna. Jesus está fazendo um milagre. Este milagre Jesus está operando. Você não vai precisar ir para o médico, nem ficar em fila esperando a ser atendido. Jesus te livra e te dá saúde. Cadê esta pessoa? Que é o milagre de Deus? Última vez eu chamo, eu encerro. Vem cá, irmã. Isso. A irmã de roupa branca e preto, azul. Isso, está vindo. Bate palma e dá glória a Deus. Aqui tem duas pessoas. Deus está visitando o seu familiar. Está repreendendo uma obra maligna que fizeram contra a vida do teu familiar. Esta pessoa tem sido vítima de obras malignas. O que está acontecendo com a vida do teu familiar, nada mais, nada menos, é obra maligna. Mas Deus está repreendendo esta obra maligna, então, expulsando da vida do teu familiar. As coisas vão melhorar na vida do teu familiar. Vem cá, minha irmã. Vem cá, irmã. Isso, bate palma e dá glória a Deus. Bate palma e glorifica a Deus. Aqui tem uma pessoa que você sofre com uma situação na tua saúde. Deus mostra uma enfermidade, uma infecção se gerando na tua bexiga. Jesus te revela para dar vitória na tua bexiga. É uma pessoa que está aqui. Você tem essa dificuldade na tua saúde. E é na bexiga. Vem cá, meu irmão. Jesus te dá o livramento, te dá a saúde. Bate palma e dá glória a Deus. Aqui tem três pessoas que você não recebeu ainda. Não porque você não tem feito a sua parte. Mas essas três pessoas, o inimigo tem lutado para você não receber, para você não tomar posse, para você não ganhar. Mas Deus, nesta manhã, está revelando, o Espírito de Deus está revelando, que Ele está repreendendo. O demônio tranca a rua e está dando vitória aqui para três pessoas. Você vai receber a tua bênção em breve. São três pessoas. Vem cá, irmão. Isso. Vem cá, irmão, de trás. Isso, falta mais uma pessoa, não tem sido vem cá, irmã. Deus está pelejando e está repreendendo esta obra de Satanás. Bate palma e dá glória a Deus. Mais forte as palmas para Jesus.
Aqui tem uma pessoa que você sofre com perturbações, algo inexplicável. Você sofre com ataques na tua mente, até no sono. Umas coisas que te dá, muitas vezes, arrepio, uma coisa ruim, um mal-estar. O Senhor me mostra aqui uma obra maligna que foi lançada para você não ter paz, para você não ser feliz, para você não ir bem, para você sofrer com isso. Deus está repreendendo esta obra do mal e está dando vitória para você nesta manhã. Onde está esta pessoa? Que a bênção de Deus. Vem cá, irmã. Pode vir as duas, isso, vem as duas. Jesus dá vitória, isso. Vamos orar pela irmã, mano. Deus tem vitória para ela. Vamos orar aqui, chega aqui, irmã. Chega aqui porque o Senhor, ele garante a vitória, irmão. Ela quer ter paz, quer ter tranquilidade, mas o mal perturba, luta. Mas nós vamos orar. E o Senhor vai repreender. Amém? Levante a mão. Senhor, meu Deus e meu Pai, repreende esta obra do inimigo, Pai, que perturba. A partir de hoje, todo mal vai sair. Em nome de Jesus, Satanás, sai do caminho. Sai agora, sai opressão. Sai obra de Satanás. Sai em nome de Jesus. Saia em nome de Jesus. Chega aqui, irmã. Meu Deus, repreende esta obra de Satanás que está perturbando ela, Pai. É uma obra do diabo, Pai, que está oprimindo. Ela quer ter paz, mas não consegue. Mas o sangue de Jesus tem poder. Sai da mente dela, demônio. Não resista, não resista. Sai da vida dela. Sai do corpo dela. Sai da mente dela. Sai agora toda obra de macumba, toda feitiçaria. Em nome de Jesus Cristo, o Senhor te repreenda. Obra de Satanás, saia. Recebe a bênção em nome de Jesus. Pode agradecer a Deus ali. Bate palma e dá glória a Deus. Aqui tem uma pessoa entre os irmãos. Deus está livrando você de uma situação. Se mostra aqui um homem maquinando a prejudicar a sua vida. Mas Deus diz que vai te dar o livramento do prejuízo de você ser prejudicado. Deus está repreendendo aqui a maldade, a artimanha desta pessoa movida por inveja contra a tua vida. Cadê esta pessoa entre os irmãos? Não me confirme, irmão. Receba pela fé. Cadê a pessoa entre os irmãos? Vem cá, Deus te dá o livramento desta maldade. Dá glória a Deus, igreja. Diga glória a Deus. Diga glória a Deus, igreja. Jesus está repreendendo. Esta irmã aqui, a irmã Cleide, levante a mão. Deus está mostrando uma mancha, um dos seus pulmões, uma mancha. E essa mancha ia crescendo, ia se alastrando, e você ia perdendo a respiração. Jesus está fazendo um milagre no teu pulmão. Recebe, viu? Esse irmão que está aqui na frente, levante a mão, irmão. Deus viu o teu propósito. E Deus manda dizer que nesta oração ele entregou na tua mão a bênção que tu está buscando. Hoje o diabo caiu por terra. Tu vai ver a diferença, porque Deus está pelejando. Recebe. Tu diga, meu Deus, eu creio no milagre, na providência, na minha vida, na minha família. Senhor, eu te agradeço por tudo em nome de Jesus. Oração da fé. Grande Deus, eterno Pai, entregamos em tuas mãos o nosso jejum, Senhor. Recebe o nosso propósito.

0: que fez a entrega total do jejum, da oração, da família, do livramento, da revelação. Meu Deus, recebe, recebe, recebe o voto, o propósito, recompensa, abençoa, prospera e dá vitória para a igreja, em nome de Jesus. Bem alegre, a paz do Senhor Jesus. A paz do Senhor Jesus e a paz do Senhor Jesus.
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0: nesta quarta-feira. É a quarta do mover das mãos de Deus, plantando fé, colhendo milagres. E ao meio-dia, isso mesmo, culto do trabalhador. Isso, eu quero chamar a sua atenção, você trabalhador que tem esse intervalinho, se desloque até a igreja, venha receber a tua bênção, venha receber o teu milagre. Estará no Santo Altar de Deus o nosso irmão Romildo, sendo usado fortemente na palavra, nos dons de oração e revelação. Ele está aqui juntamente conosco nesta tarde, o nosso irmão Romildo, não é isso mesmo, irmão?
1: Isso mesmo, pastor Maico, também presbítero Joel, que está aqui na soloplastia. É, amados e queridos ouvintes, esperamos por todos vocês. Amanhã, quarta-feira, do grande mover de Deus, plantando fé, colhendo milagres, no horário das 12 horas. É um culto relâmpago, pastor Maico, em prol do trabalhador. E é um culto cheio de bênção, cheio de prosperidade. Deus restaura a vida do empresário, os que trabalham de CLT, os irmãos, vendedor ambulante, tem seus próprios negócios, Deus derrama chuva de bênção. Então eu conto com você, querido ouvinte, irmãos internauta, no horário das 12 horas até o horário das 13 horas, minutinho para as 13 horas, estaremos encerrando o culto em prol do trabalhador, aonde segue também a poderosa campanha direto do altar com os servos de Deus, pastor Samuel e também pastor Maico. Aguardamos, querido ouvinte, pela sua presença, e Deus nosso Senhor estará derramando chuva de bênção em sua vida.
2: Meu nome é Sheila Cristina.
3: Quero relatar algo bem rápido aqui. Eu escrevi, né, na carta, uma carta para Deus. O Senhor me revelava que o Senhor ia abençoar meu CNPJ. Meu CNPJ na época era microempreendedor. E pela misericórdia do Senhor, né, hoje eu tenho, né, um restaurante. Pela misericórdia do nosso Deus, né, do Senhor tem abençoado grandiosamente, né, tem abençoado a obra do Senhor também. As portas jamais se fecham. O Senhor tem mandado clientes de onde eu nem imagino, né, vai naquele lugar. E eu tenho visto que é a mão de Deus. Meu nome é Sheila Cristina, eu moro nessa cidade de Balneário Camboriú.
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5: A paz do Senhor Jesus, criança!
6: Tiara!
5: Oi, Zezinha!
6: O quê? Oi! Deixa a mala aqui!
5: Ah.
6: Pra mim fechar a mala!
5: Fechar a mala?
6: Tira, aperta a mala aqui pra fechar, tia!
5: Calma assim, Zezinho!
6: Calma aí!
5: Mas por que tu tá
6: fechando? Fechei, tia!
5: Mas por onde que tu vai de mala, Zezinho?
6: Tia, eu vou viajar!
5: Vai viajar? Pra onde?
6: Ah, vou viajar, tia.
5: Ah.
6: E nem adivinha pra quê? De quê?
5: Eu quero saber quando.
6: Tia, pássaro de fé.
5: Pássaro de fé?
6: Uh-huh.
5: Avião?
6: Exatamente, tia.
5: Pra onde você vai de avião, Zé?
6: Eu vou, tia, pro sétimo encontro regional de crianças de Forópolis.
5: Sério? Qual é o endereço? Eu quero
6: tia,
5: também.
6: Avenida Mauro Ramos, tia. 184.
5: Ah, já sei, bem no centro de Florianópolis. Exato. É na sede estadual.
6: É, isso mesmo, tia.
5: Que legal, Zezinho.
6: Uhum.
5: Calma aí. E qual vai ser o horário de check-in?
6: Tia, 18 horas. 6 horas da tarde.
5: 6 horas da tarde? Sério? Então o check-in é às 18 horas?
6: 18 minutos e 30, tia. 30 minutinhos ali.
5: Mas sabe que eu também fiquei sabendo que quem chegar depois das 18h30 não vai ter os mesmos benefícios, sabia?
6: Meu Deus, isso aqui vai chegar cedo, tia.
5: É verdade, organização. Porque pra gente voar num avião aqui, Zezinho, tem que ter organização. E foi pro céu a mesma coisa, não é verdade?
6: Aham.
5: Então nossos amiguinhos que estão escutando na rádio são nossos convidados mais do que...
6: Especial!
5: Pura, pura!
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7: Graça e paz, aqui quem fala é o pastor Edson Silva, já confirmando a minha presença no dia 28 de agosto, aí na nossa sede estadual de Florianópolis. Eu chamo a atenção de todos e convoco e convido a todos para participar deste dia especial de libertação, de transformação e, por que não dizer, de transformação de mente, de coração, metanoia, que é o tema dessa campanha tão importante, que é feridos no processo. Pastor, quando diz feridos no processo, a gente já começa a se preocupar, Porque o processo é uma coisa dolorida, ele vai se mudando, ele vai se moldando, e muitas pessoas desistem quando está passando pelo processo. Então eu estarei falando sobre esse tema nessa sexta-feira. Mas tem um subtema que está no mesmo tema, que é curados no propósito. Então quando a gente entende qual é o propósito, o que Deus já falou conosco, o que nós entendemos como vitória para o futuro, nós conseguimos passar pelo processo da nossa vida. Então eu estou convidando a todos que moram em Florianópolis, que moram nas cidades circunvizinhas de Florianópolis, todas as igrejas Deus e Amor, crente de outros ministérios, católico, livres pensadores, para estar comigo nesse dia. Por quê? Porque vai ser impactante o que Deus vai fazer nessa sexta-feira do dia 28 de agosto. Eu tenho a convicção e a plena certeza. Eu estou em campanha já faz mais de 180 dias de oração pela madrugada e eu estou clamando cada vez mais, buscando cada vez mais no propósito, feridos no processo e curados no propósito. Dia 28 de agosto, eu, pastor Edson Silva, estarei com todos vocês em Florianópolis, junto com o pastor Samuel Dolor, e Deus estará derramando uma grande unção. Deus abençoe a todos e até lá em nome de Jesus.
8: Então vem adorar a Jesus comigo, vem.
9: A paz do Senhor Jesus, povo de Deus de Florianópolis. Eu estou aqui com o nosso querido cantor Ivan Luiz, ele que vai confirmar a presença dele dia 12 de setembro, na sede estadual de Florianópolis. A paz do Senhor, homem de Deus.
10: Paz, Senhor Pastor Samuel, amados ouvintes que estão acompanhando esse vídeo agora. É um prazer imenso estar aí com vocês, né, pastor? Neste dia de bênção, de vitória. Inclusive, vamos estar louvando a Deus com novos louvores e estar com vocês aí em Florianópolis, não é isso, pastor?
9: É isso.
10: Então, quero fazer um convite especial. Não perca, porque nós vamos estar louvando a Deus com lindos louvores e ao vivo também, viu, pastor? Quero cantar com a banda, em nome de Jesus.
9: Isso, Avenida Mauro Ramos, número 184. Vem receber um milagre, ser edificado pelo louvor, em nome de Jesus.
10: Aí eu pergunto, quem vai?
9: Eu vou!
10: Quem vai?
9: Eu vou!
10: Vou morar no céu, vou viver no céu,
9: com meu Senhor! Deus abençoe a todos!
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16: você aqui no Voz da Libertação, 11 horas e 12 minutos ao vivo, diretamente aqui da capital paulista, do Templo da Glória de Deus, da nossa Igreja de Deus e Amor, para você que nos acompanha aí de outra cidade, quem sabe interior do estado de São Paulo, outras regiões do Brasil e até de outros países, hein? Inclusive você que está acompanhando de outros países, se manifeste aqui no chat, no nosso WhatsApp. E eu quero agora dar boas-vindas para você que está chegando pela rede de rádios Deus e Amor. Seja muito bem-vindo. Este é o programa Voz da Libertação, oficial da nossa Igreja Deus e Amor, que acontece de segunda a sexta, das 10 ao meio-dia, e é institucional. Aqui a gente traz informações da igreja, projetos, atualizações, participações especiais e muito mais. Eu sou o Ítalo Siqueira, aqui na comunicação, e está comigo hoje Gabriel Araújo.
17: A paz do Senhor, bem-vindo você que agora está na rádio, está sintonizado nessa audiência. Aqui é o Voz da Libertação, estamos muito animados e muito felizes por sua presença. Obrigado por cada um de vocês que está ouvindo, hein?
16: Muito bem. Nós temos também o presbítero Levi Muniz, acredito que você já conhece. Hoje ele não está com a gente, mas amanhã ele estará aqui no programa Voz da Libertação. Olha só, tem uma coisa que acontece todos os dias aqui no Voz, que é a enquete do dia. Uma pergunta bíblica para você interagir com a gente. E a de hoje é a seguinte, hein? Qual era o nome do monte onde Moisés faleceu após contemplar a Terra Prometida? Qual era o nome do monte que ele morreu? Letra A, Monte Sinai. Letra B, Monte Nebo. Ou letra C, Monte Horeb? Eu quero que você participe, hein? Você que está pelas redes sociais, é só responder no chat, tá? YouTube, Facebook, Instagram. Você que está pelo rádio, o nosso WhatsApp é o teu canal de comunicação. 119-8292-3392. Vou repetir para você, hein? 119-8292-3392. Gabriel, nós temos um número atualizado de votos. Sim. O pessoal está participando da nossa enquete.
17: Muita gente participando, estamos com 101
16: votos. 101 votos. Dá para aumentar? Pode aumentar?
17: Ah, agora que mais gente chegou, com certeza dá.
16: Tem espaço para mais votos?
17: Ah, muito, muito. Nossa meta hoje é pelo menos 210 votos.
16: Então vamos lá, queremos saber o nome do monte onde Moisés faleceu após contemplar a Terra Prometida. Participe aqui do Voz da Libertação. Você que acompanha pelo rádio pode mandar também áudio, vídeo, foto e mensagem de texto. Olha só, aqui a gente está nesse novo formato, mas mantendo o legado, mantendo a essência. E a gente vai para aquilo que marca a identidade do Voz da Libertação desde a década de 60, que são testemunhos. A Maria Isabel chega com a gente e ela recebeu uma bênção, inclusive através da Fundação Reviver. Preste muita atenção, vamos acompanhar juntos. Vamos lá.
18: Eu tenho um grande milagre também para contar, porque eu cheguei aqui em 2013, aqui na cidade de São Paulo, né? Eu sou do Amapá, e eu passei desde 2013 até 2020 pedindo uma casa para o Senhor. E eu morando de aluguel com os filhos, cheguei com meus dois filhos pequenos aqui, né? E comecei a orar: Senhor, me dá, Senhor, me dá, Senhor, me dá. Quando foi um dia, eu vi, né, os irmãos profetizando, dizendo: irmão, você tem que ter fé, coloca a fé em prática. E eu fui na Fundação Reviver, eu vi, eu fiz um propósito com Deus. Peguei aquele potinho da Fundação Reviver, né, da Help, e peguei aquele, enchi, falei: Senhor, eu fiz esse propósito, coloquei a mão para o céu, falei: Senhor, se o Senhor realmente, Pai, tá nesse negócio da Fundação, nesse cofrinho, como os irmãos falam, Pai, que tem oração, tem milagre, tem conquista, e o Senhor tiver nesse negócio, eu vou encher ele, quando eu terminar de encher, para o Senhor abrir a porta da casa para mim, porque eu não aguento mais pagar aluguel. E eu peguei, meus irmãos, coloquei, comecei a encher. Antes, não passou nem um ano, se eu não me engano, foi uns 4 ou 6 meses, o Senhor abriu a porta da casa para mim. Enchi o potinho e trouxe para a casa de Deus. Eu estou com a minha casa aqui, né, na região do Jardim Ângela, para a glória de Deus, né? A casa foi facilitada. Quando Deus ele abre mesmo, transborda, faz milagre. E eu estou aqui, meu irmão, não pago mais aluguel, né? Porque eu exercitei a minha fé, né? Peguei o cofinho e criei. E ajudei a obra do Senhor, e o Senhor me entregou o grande milagre.
16: A casa própria é o sonho de muita gente, principalmente de classe baixa, socialmente falando. que tem esse sonho, mas não tem condições. Mas aquilo que o homem sonha, Deus pode realizar. E você que tem um sonho no teu coração, um plano, um projeto que até agora não deu certo, porque você talvez não tenha condições, não tem recursos, não tem pessoas para te ajudar, não se esqueça que Deus pode realizar para você. Faça como a irmã Maria Isabel. Coloque a tua fé em prática e Deus vai mover o sobrenatural. Gabriel, a irmã Maria Isabel, ela fez um voto no culto da Fundação Reviver, né, de pegar o cofrinho.
17: Sim.
16: Agora, eu quero que você faça um cálculo comigo, matemático. Um cofrinho, embora você coloque moedas de um real, que é a moeda mais alta, sim, mesmo enchendo o cofrinho, não dá um valor de uma parcela de uma casa, né? É, então, a gente vê que não tem nada a ver com dinheiro, não tem nada a ver com valores, tem a ver, exato, com fé, certo?
17: Exato. Sempre foi fé. Você enche um cofrinho, eu não consigo mensurar, talvez 100 reais
16: por aí.
17: Por ali. Não paga uma parcela, não paga mesmo uma parcela. Porém, o que é a fé? A fé, ela encheu, ela pode ter enchido o cofrinho com moedas, mas se ela encher aquele mesmo cofrinho que não paga uma parcela com fé, aí é outro nível. Aí é outro papo, o papo é outro. Porque quando você coloca a fé na sua ação, é Deus quem faz. O que é a oração? A oração basicamente é você entregar algo que é impossível para você na mão daquele que pode fazer. Fala, Senhor, eu não consigo, mas estou colocando na mão de quem consegue, Deus. Para mim não dá, não posso, mas estou colocando na mão de quem pode fazer, Deus. E ele faz. Você percebe que ela é pentecostal, né? Ela é a esposa do nosso segundo pastor lá do Parque Novo Santo Amaro. E ela
16: Zona
17: sempre
16: Sul,
17: assim,
16: né, Varão?
17: Zona Sul. E ela sempre assim, toda campanha que tem, ela mostra a fé dela justamente porque ela alcançou.
16: Muito bem. Olha, a gente sabe que encher um cofrinho daqueles da Fundação Reviver não paga uma parcela de uma casa, mas faz diferença na mesa de alguém que está passando necessidade.
17: Sim.
16: E é por isso que Deus opera, Gabriel. Sim. Porque Deus se agrada de socorro, de ajuda, aquelas famílias que às vezes não tem o que comer,
17: exato,
16: não tem o que vestir, não tem o que calçar, não tem remédios, idosos que foram abandonados pela família, ou que todo mundo morreu, o idoso ficou sozinho, e a Fundação Reviver está lá, fazendo a diferença, colocando o evangelho em prática.
17: Exato.
16: Aquela pessoa que ajuda com um cofrinho ali, às vezes não chega a 100 reais, Deus se agrada, e é por isso que Deus deu a bênção da casa própria para a irmã Maria Isabel. E a gente ainda está no Agosto Verde, né? Embora o aniversário aqui na sede já tenha sido comemorado, mas ainda estamos no mês de agosto, e é o mês da beneficência cristã, até com o lacinho verde aqui,
17: exato,
16: na camisa, aqui no paletó.
17: Estamos aqui representando, porque esse é o Agosto Verde, né? Essa data é muito importante para nós, eu digo nós como igreja num todo, porque nós somos o socorro do mundo, porque não tem ninguém que corra por nós, por assim dizer. Nós, a nossa igreja é uma igreja que é os cristãos, que é um membro ajudando, é a igreja ajudando. Não tem uma instituição por fora assim dizendo assim, ó, vamos ter uma empresa por fora dizendo assim, não, vamos injetar dinheiro em vocês. Não, não, não. Somos nós, um socorrendo o outro. E por isso que Deus mostra o milagre.
16: Muito bem, glória a Deus. Olha só, você pode fazer parte disso também. A Fundação Reviver é um projeto que nasceu no coração de Deus e que faz a obra de Deus com excelência. Todas as quintas-feiras, culto beneficente em prol à Fundação Reviver, e aqui na sede mundial acontece às 15 horas, Avenida do Estado 4568, entrada pela Avenida Prefeito Passos, número 10, centro de São Paulo. Estamos próximos à estação Pedro II do metrô de São Paulo, terminal de ônibus do Parque Dom Pedro II, do mercado, estacionamento grátis e amplo, então vem para cá. Lembrando que você pode ajudar aí na tua igreja também. 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Está acontecendo, está ativa, Fundação Reviver fazendo a diferença. Inclusive, Gabriel, o Thiago, até quando não trabalha, ele trabalha.
17: Exatamente.
16: O homem...
17: Ele quis ficar em casa para se recuperar, mas falou, não, Você vai ficar em casa, mas você também vai trabalhar. Como? Você sabe como.
16: Olha só, a gente está nessa temática de Agosto Verde. O Thiago Santos, ele fez uma matéria sobre isso, né? Ele fez uma cobertura e ele tem um conteúdo muito interessante. A gente vai acompanhar agora, preste muita atenção. Muito bem, Thiago Santos, com você.
19: A paz do Senhor Jesus, meus irmãos. Hoje, dia 22 de agosto, aqui na Sede Mundial, irá acontecer o culto em comemoração aos 32 anos da Fundação Reviver. Os irmãos já estão chegando, já estão se acomodando, está tudo sendo preparado para esse dia tão abençoado. E nós iremos dar uma olhada neste dia tão especial, mas não estou sozinho. Estou na companhia dele, do Gabriel Araújo. Deus abençoe, Gabriel. Seja bem-vindo. Nós iremos então dar uma olhada em como será esse evento, é isso mesmo?
20: Sim, hoje é o culto especial, os 32 anos, e o Voz da Libertação veio cobrir todo esse evento para que você de casa possa entender o que vai acontecer nesse dia especial. Então, vem junto conosco.
19: Vamos lá então?
20: Vamos lá.
21: Estou felicíssima pelos 32 anos da Fundação Reviver. Estou aqui me alegrando com esse povo alegre, esse povo feliz que está aqui comprando, ajudando a Fundação. E já já vamos subir para o culto e dar graças a Deus por mais um ano de vida da Fundação Reviver.
22: Primeiramente, eu quero parabenizar a Fundação Reviver pelos 32 anos de existência, recuperando vidas com amor. Lembrando a todos que a Associação Reviver Help Deus Amor, ela vem para agregar, se unir cada vez mais à Fundação Reviver. Agora vem a Help para ajudar, para abraçar e acolher mais pessoas que precisam, que necessitam.
23: A Fundação Reviver é uma instituição de 32 anos de idade, é o braço assistencial da igreja, e nesse tempo a fundação fez vários projetos para crianças, para o apoio daquele necessitado, na área de educação, na área de música, para idosos. A fundação cresceu muito, muito mesmo, e nesse ano mais ainda. Na frente está a irmã Eleni Miranda, e ela tem se preocupado bastante em ampliar e expandir o trabalho da Fundação Reviver e da Associação Help.
24: Em um evento onde Deus operou maravilhas, Deus usou a nossa presidente e tivemos uma ajuda muito grande dos irmãos, com apoio financeiro, doações. Estamos alegres com Deus. Ficamos felizes por todos e agora já nos preparando para os 33 anos da Fundação Reviver.
25: Agora, nesse momento, eu digo para você, ajude com amor, ajude com alegria. Você que pode estar levando até uma igreja pentecostal Deus Amor mais próxima, suas doações de roupas, suas doações de alimentos, será bem destinada em nome do Senhor Jesus. Nós temos contemplado pessoas carentes, pessoas humildes, pessoas necessitadas, sendo alcançadas através da sua ajuda. E em nome de todos de Paulistana, de todos que têm sido alcançados ali, eu quero agradecer a Deus e quero agradecer também a sua vida, você que tem contribuído, não deixe de ajudar.
19: Estamos chegando ao fim de mais um culto celebrativo da Fundação Reviver, 32 anos da Fundação, dia de semear. E lá em cima do altar, a nossa irmã Eleni Miranda, presidente tanto da nossa igreja como da Fundação Viver, está cortando o bolo para celebrar este momento tão alegre, este momento tão abençoado. São 32 anos alcançando vidas, 32 anos alcançando pessoas que precisam de auxílio, tanto financeiro como de alimentos, entre outras coisas. Meus queridos irmãos, a Fundação Reviver, um dos braços assistenciais da nossa igreja, tem alcançado vidas com amor e com muita alegria. Que Deus abençoe a todos vocês que ajudam e auxiliam esta obra abençoada. O amor de Deus socorre vidas.
16: Thiago Santos e a cobertura do nosso aniversário de 32 anos da Fundação Reviver. Foi bênção, viu? Foi uma maravilha. Gabriel, você apareceu na introdução da matéria. Eu estava lá como produtor, né?
26: Isso.
16: Faz aqui, faz isso ali, vai aqui, não sei o quê. Conversa com o fulano ali. Vai aqui, vamos entrevistar aqui, pastor, não sei o quê.
26: Exato.
16: Mas olha, foi...
26: Chocolate.
16: Pega o chocolate.
26: Exato.
16: Mas olha só, foi uma tarde assim... apoteótica.
17: Apoteótica, poderosa.
16: Gloriosa, né? Poderosa. E nós vimos ali que, de fato, a Fundação Reviver é algo de Deus. Todo mundo reunido, a igreja toda reunida, a Fundação Reviver, Help, diretoria, todo mundo com o mesmo propósito de socorrer vidas.
17: Sim, o evento em si foi tão lindo. Foi tão lindo que, assim, por mais que nós fizemos a matéria, o Olavo falou assim, eu queria fazer mais, não saí satisfeito, parece que eu não fiz nada. Né? Você vê de tanto que o rapaz, ele gosta de cobrir tudo.
16: Sim.
17: E de fato, nós fizemos uma cobertura lá, chamamos algumas pessoas para entrevistar, alguns personagens muito icônicos para comentar, muito importantes também. E assim, desde a introdução até o final, foi uma matéria maravilhosa. O culto, então, quem prestou atenção no culto viu. Desde a oração até a mensagem, foi um culto poderoso mesmo. É, eu poderia dizer como Paulo falou, né? Foi inefável.
16: Rapaz.
17: Não cabe ao homem ser dito.
16: Meu Deus. Porque
17: foi muito bom mesmo.
16: Muito bem. E olha, milagres aconteceram, né?
17: Sim.
16: E teve uma hora, assim, a gente que tá trabalhando tá na correria, mas eu vi cadeiras de roda levantadas, assim, muletas, exato, pessoal correndo no meio lá.
17: Sim, a Maria Lorena, ela fez uma oração de poder mesmo, e Deus começou a revelar, e ela começou a chamar algumas pessoas cadeirantes, foram até a frente, e outra falou, não, deixa eu usar exercitar a fé. Jogou a muleta lá em cima, a cadeira de roda lá em cima, pessoas sendo transformadas ali na frente do púlpito ali, meu Deus do céu, foi tremendo.
16: Bem, glória a Deus. Olha, você que está acompanhando pelo rádio, quero te lembrar que você pode também acompanhar essas imagens, tá? Além do áudio, você pode ver as imagens. Pode ser que você faça essa transição agora e venha para o YouTube, ou você pode assistir depois, em outro momento que você estiver mais tranquilo, tiver disponibilidade. Nosso canal no YouTube é Igreja Deus e Amor Oficial. Ou você pode só colocar assim, ó, Voz da Libertação, 26 de agosto, que é a data de hoje, né? Então você vê lá, assiste, acompanha essas imagens, a matéria que o Thiago fez, e você vai entender muito melhor sobre o que a gente está falando. E eu quero agradecer a você que contribuiu com a gente, você que doou o seu alimento, você que doou o cofrinho, né, com as moedas para a Fundação Reviver, roupas, calçados, remédios, você que fez a sua parte. E brevemente, nos próximos dias, a gente vai anunciar aqui quantas toneladas de alimentos foram arrecadadas. A nossa meta para esse mês, para esse ano, na verdade, é uma mega tonelada, que são 1 milhão de quilos de alimentos. E nós já estamos, rapaz, esse negócio tá bom, hein? E você pode fazer parte ainda. Procure a tua igreja local, doe, ajude, contribua e faça parte da Fundação Reviver. Olha só, a Fundação Reviver, ela não para, viu? Ela não para, é uma instituição, uma fundação que atua em diversas frentes. A gente viu agora a cobertura do aniversário. E agora o Thiago Santos, mais uma vez com a gente, trabalhando mesmo, não estando aqui presente. Ele preparou pra gente uma matéria sobre um sopão. Sopão que foi promovido aí pela Reviver, pela Help. Vamos acompanhar. A gente fala sempre sobre sopão, né, Gabriel? Agora, exato, a gente vai mostrar como é que funciona. Vamos lá, matéria Agosto Verde, sopão com o Thiago Santos.
0: A paz do Senhor Jesus, meus irmãos, a Associação Reviver Help, Deus e Amor, está fazendo uma ação muito interessante aqui nos arredores da sede mundial. Está entregando alimento, pregando e falando do amor de Deus para os necessitados e carentes. Então vamos acompanhar um pouco de como foi esse evangelismo, este momento tão interessante.
1: Nós estamos aqui hoje felizes com essa ação solidária para mostrar o quanto a igreja se preocupa com as pessoas, principalmente aquelas que estão em situação de rua.
2: Nós nos alegramos por ver pessoas sendo abraçadas e socorridas pelo amor de Deus, porque essa é a nossa função, alcançar pessoas através do amor de Cristo. E nós, como igreja, entendemos que onde tem uma pessoa, ali tem uma missão.
1: Então nós estamos aqui hoje com essa missão linda de distribuir esse sopão maravilhoso e mostrar o quanto essas pessoas são importantes para Deus e para a Igreja Deus e Amor.
3: É um prazer enorme estar cozinhando, trazendo, né, esses pratos deliciosos, essa harmonização, né, dos pratos, junto com os temperos, né, e trazendo essa essência também, né, do nosso Brasil, né, para o mundo afora.
4: Família, esse tipo de ação social, ele é sempre focado em quem? Na necessidade em volta da sede mundial. Estamos dando o start aqui, isso foi organizado em mesa com a irmã Regiane e a irmã Michele. Qual é o grande objetivo? O frio chegou, tá sol, mas o frio, ele veio junto. Alimento para quem realmente tem fome. E, Thiago, assim, foi incrível. Atingimos mais de 120 pessoas. O marmita, água, pão, sopão, muita carne. Foi muito bom, na verdade, sabe? E, assim, esse é só o start. Eu acho que isso é importante deixar frisado. Todos os estados vão estar fazendo pela Help, pela Fundação Reviver, pelo Expansão e pelo Regenere. Começamos hoje, agora vamos divulgar, vai cascatear, melhor dizendo, para todos os estados do Brasil. Terão ações iguais a essa para geral, vai ser muito bom.
5: Olha, isso é Fundação Reviver, isso é Help, isso é Igreja de Deus e Amor, e eu tenho o maior orgulho, Gabriel, de fazer parte disso. Eu sou feliz, sou alegre, eu sinto paz em fazer parte disso. E sabe o que me chama muita atenção? A união da igreja. Sim. Reviver, Help, Expansão, Regenere, todo mundo junto. Sim. Com o propósito de almas.
6: Sim, a igreja, nós ficamos felizes porque ela é uma igreja que de fato cumpre com as escrituras sobre a sua unidade, né? Ela serve, é uma igreja que serve, é uma igreja serviente, assim que fala, é uma igreja que ela cumpre com os seus propósitos, né? De servir um ao outro, servir, como você falou no princípio lá, nós servimos a Deus, servimos ao próximo também, no sentido de auxiliá-lo. E ver essa matéria basicamente é uma extensão do que nós já estamos fazendo, né? Só estamos mostrando aquilo que a igreja faz.
5: Muito bem, e eu vou além, Gabriel, quando a gente serve as pessoas no sentido de promover um sopão, por exemplo, de doar uma roupa, uma cesta básica, a gente serve a nós mesmos.
6: Sim.
5: Porque a gente se renova, a gente se edifica, a gente, como é que eu posso dizer, alicerça a nossa vida espiritual na palavra de Deus e... Isso contribui muito para o nosso desenvolvimento espiritual e ministerial, né?
6: Sim. Quantas vezes nós já não fizemos uma ação assim, não estando bem, e terminar aqui dali feliz, regozijante?
5: Exatamente.
6: Porque você ajudar ao próximo, fazer pelo próximo, você fala, por que que eu estou triste, cara? Por que que eu estou para baixo? Isso não faz sentido vendo a ação que você está fazendo. Então isso renova nós mesmos. Bem pontuado por você.
5: Parabéns. Nós, mero pecadores, nos sentimos felizes. Sim. Imagina o Espírito Santo.
6: Glória a Deus.
5: Imagina Jesus, imagina Deus.
6: Glória a
5: Deus. Glória.
6: Glória a Deus.
5: Olha só, você também, a tua ajuda proporciona isso. Quando você doa um quilo de alimento, quando você oferta no culto da Fundação Reviver, você está proporcionando isso. É proporcionando esses projetos a alcançar as pessoas. O lar de idosos, creche, projeto Azaf, projeto Issacar, sopão... promovido nas ruas das grandes cidades e muito mais. E você pode realizar essas ações também na tua igreja local. Ah, irmão Ítalo, mas eu não consigo, eu tento, mas não tenho condições. Faça como aqui na sede, reúne todo mundo, pega o pessoal do Expansão, perdão, as mulheres de fé, homens de fé, reúne aí os presbíteros, une todo mundo, meu irmão, une a tua igreja e coloca isso em prática e Deus vai te honrar, Deus vai te dar força. Se você der o primeiro passo, você vai longe, porque Deus vai contigo. Isso é a Fundação Reviver. Olha, agora, 11 horas e 25 minutos, a gente vai cantar a Deus. Eu quero pedir a tua participação, hein? Enquanto nós cantamos, eu quero que você participe, eu quero que você interaja. O nosso canal no YouTube é Igreja Deus e Amor Oficial, você já sabe. Facebook, Instagram, tem chat. Deixe o seu comentário, participe. E eu quero saber a resposta da enquete. Gabriel, me atualiza, por favor, antes da música, o número de votos?
6: 145 votos.
5: 145 votos. Hoje a gente quer saber qual o nome do monte que Moisés faleceu ao contemplar a Terra Prometida. Letra A, Monte Sinai. Letra B, Monte Nebo. Ou letra C, Monte Horeb. Vote, hein? Daqui a pouco a gente vai falar sobre enquete. E olha só, você que está pelo rádio, 119-8292-3392. Queremos receber a tua mensagem, áudio, vídeo, foto, mensagem de texto. Então vem com a gente. Ivan Luiz chega agora cantando a canção Fogo na Seara. E na sequência estaremos de volta com você. Vamos lá.

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0: Estamos de volta, voltamos com você aqui no Voz da Libertação 11:33. Olha, eu quero pedir perdão, nós tivemos um problema técnico aqui, mas graças a Deus estamos de volta com você e a gente vai trazer todas as informações. Olha só, 11:33, eu quero te fazer um lembrete muito especial. Está chegando a Conferência Jovem 2026 com o tema Graça sobre Graça. Inclusive você que está pelo rádio, que ouviu esse som um pouco diferente aí anteriormente, é uma chamadinha, né, Gabriel? Uma chamada, como é que se chama isso tecnicamente falando? É uma vinheta, boa, uma vinheta sobre a Conferência Jovem 2026, Graça sobre Graça, e já vai ser na outra semana, hein? Na outra semana, dias 4 e 5 de setembro, aqui na sede mundial. E olha, eu tenho certeza que serão duas noites maravilhosas, com a graça de Deus, a glória do Senhor descendo, a presença de Deus sendo manifestada sobre nós, e você não pode perder, hein? Não pode ficar de fora desse evento tão especial. Ô Gabriel, toda vez que se trata sobre graça, eu penso assim, ó, quando a igreja vai falar sobre graça, Deus assume a responsabilidade no sentido de mover o sobrenatural. Sim. Porque vai falar sobre ele, cara. Vai falar sobre a graça dele, vai falar sobre o seu amor, o seu sacrifício. E pensa em quem gosta de que seja pregado sobre a graça, é Deus. Meu Deus.
1: A graça apresenta ele. Ele apresentou a graça e a graça fala sobre ele. A graça não vem apenas com o sacrifício dele. Nós percebemos que a graça é nos apresentada desde o Antigo Testamento.
0: Sim.
1: Só como forma de benignidade. Benignidade ela pode ser traduzida por graça também, de forma fácil, sem ferir o seu contexto ou sem ferir a tradução da sua palavra. A benignidade de Deus, a bondade de Deus é mostrada desde o Antigo Testamento. Por mais que o Antigo Testamento se fala sobre um Deus que pune o pecador na loucura do seu pecado, também apresenta a graça, a libertação de Deus em cima de um povo, tirando um povo. Deus escolher Israel foi graça, começa por aí. Deus ter escolhido Abraão foi graça, bondade. Deus ter escolhido Davi, graça, ou seja, Deus escolhe pela sua graça. Desde o Antigo Testamento Deus mostrou a graça e continua mostrando a graça. A maior prova que Deus continua mostrando a graça somos nós aqui. E eu digo não aqui apresentando, mas somos nós salvos, a igreja. Isso é graça.
0: Muito bem. Graça é Deus olhar para você assim, ó. Você é pecador, você merece ser condenado, você é injusto, mas eu te justifico.
1: Glória a Deus.
0: Mesmo você merecendo o inferno, mas eu vou te dar o céu. Você não merece, mas eu vou te dar o céu. Isso é graça, né?
1: E graça. Romanos 5,8, salvo engano, vai dizer assim, que Deus prova seu amor para conosco, em quem deu o Cristo Jesus, sendo nós ainda pecadores. Ou seja, a graça, Deus não falou assim, ó, se arruma primeiro, depois eu te salvo.
0: Não.
1: Deus diz, é assim mesmo que eu quero te salvar. Vou transformar para que vejam o meu poder e graça.
0: Glória a Deus, que bênção. Pegar um pecador, por exemplo, tem uma música que eu ouço, Gabriel, depois eu passo para você ouvir lá, que fala assim, ó, Deus pega um traficante e transforma em pastor, Deus pega uma prostituta e transforma numa ministra, Deus pega um camarada que tá lá na sarjeta, sim, jogado nas drogas e transforma no cantor da igreja.
1: Eu
0: Isso
1: creio.
0: É graça, né?
1: E eu creio nessa transformação, creio nessa mudança, porque é o que o Senhor faz. Enquanto tem muita gente na igreja que não quer fazer nada, Deus fala, ah, então vou pegar de fora, vou atrair de fora, vou libertar de fora para mostrar meu poder. Porque quando o de dentro não quer, ele vai fora buscar. Mas graças a Deus, e pela graça de Deus, nós somos uma igreja ativa que não ficamos de braços cruzados.
0: Meu Deus. Olha, se agora aqui nesses comentários, Gabriel, a gente já está já se emocionando, querendo pregar, querendo dar lugar, imagina dias 4 e 5, né?
1: Ah, animado.
0: Olha, então, você que está em casa, dias 4 e 5, Conferência Jovem 2026 com o tema Graça sobre Graça. Presbítero Davi Miranda Neto, Paulo Figueira, Miquéias Almeida, né?
1: Hilton Gabriel,
0: todo mundo reunido. Vai ter o Coral Up, né? Vai ter.
1: Com certeza.
0: Catarine Magalhães, Pedro Magalhães estará presente também.
1: Exato. Rapaz, só olha que peso, hein? Todas as frentes dos ministérios jovens estarão presentes, ativos. Alguns nos bastidores, outros na frente.
0: Claro.
1: Mas mesmo assim, toda a equipe jovem trabalhando.
0: E o Voz da Libertação vai chegar?
1: Ah, com certeza! Meu Deus do céu! Agora, depois que eu vim pro Voz, todo evento nós fazemos a cobertura. Se não me chamaram pra fazer a cobertura, ai.
0: Não, eu já tô te chamando, ó. Daqui.
1: Bora!
0: Gabriel, você está chamado para fazer a cobertura. Não só fazer a cobertura, mas adorar também. Na
1: Glória
0: Conferência Jovem 2026, de Graça sobre Graça.
1: Sexta e sábado, ambos os dias. Sexta vai ser logo pós o trabalho e estamos aqui, então.
0: Beleza. Olha, dias 4 e 5, você não pode ficar de fora e não pode perder. Conferência Jovem 2026, Ministério Regenere, Ministério Jovem Expansão, todo mundo unido e você não pode ficar de fora. Inclusive, olha, aqui na câmera do Daniel, eu quero pedir para você comentar. Você que estará com a gente, que estará presente, você que tem caravana na tua cidade, tem caravana no teu estado, comenta aqui no chat. O Gabriel vai acompanhar agora algumas mensagens e eu quero que você deixe aí registrada aí a tua participação. Eu quero que você comente. Inclusive, o presbítero Davi Miranda Neto lançou um comunicado oficial a respeito de que foi deliberado por toda a diretoria, né, que esse evento foi autorizado participação de ministros de outros ministérios, né? Então a gente está na expectativa para saber como é que vai ser isso. Muito em breve a gente vai trazer mais informações, informações concernentes a isso. Sim. Aqui no Voz da Libertação. Inclusive, será que dá para mostrar, Amanda? Dá para mostrar o vídeo dele? Será que nós temos? Olha só, a gente vai mostrar agora para você acompanhar como é que foi, tá bom? Presbítero Davi Miranda Neto com esse comunicado oficial. Vamos acompanhar.
2: Importante notícia, se você faz parte da Igreja Deus e Amor, isso aqui lhe interessa. Ontem mesmo, nessa terça-feira, pautamos em mesa de diretoria, onde todos os diretores, sem exceção, foram ouvidos sobre uma decisão muito importante que representa algo histórico em nossa igreja. Para os dias 4 e 5 de setembro, para a Conferência Nacional de Jovens, que será aqui na sede mundial em São Paulo mesmo, foi deliberado que será permitido a participação de ministros de outras igrejas nessa conferência. Nós cremos que isso trará um grande avanço para a nossa igreja, nós cremos que isso é certamente da vontade de Deus e, obviamente, foi uma decisão bastante delicada, bastante importante, mas com certeza regada a muita oração, muito jejum e muito temor ao nosso Deus e à história da nossa igreja. Desde já eu convido todos vocês, você, sua família, se você é jovem, se você não é jovem, a fazerem parte disso. Certamente é um marco histórico. Eu tenho certeza que a presença de Deus, acima de tudo, estará conosco nessa conferência. Que Deus abençoe vocês. Avante, Igreja, Deus e Amor.
0: É isso aí, presbítero Davi Miranda Neto, com essa informação oficial pra gente. O que você acha, na sua opinião, quem a nossa igreja deveria trazer para ministrar aqui? Seja pregador ou cantor, deixa aqui no chat a tua opinião que a gente vai acompanhar. Inclusive, Gabriel, nós temos a participação do público aí, como é que tá?
1: Será o Hernandes Dias Lopes?
0: Rapaz!
1: Será o Augustus Nicodemos?
0: Meu Deus!
1: Enfim, que Nico. Tio Nico, será o tio Nico? Não sei. Bom, expectativa temos. Mas aí é só no dia. Visto que nossa presidente liberou, então estamos na expectativa e expectativa lá em cima. E falando sobre as mensagens, a primeira mensagem que eu quero ler é do Patrick Oliveira Fernandes, lá de Passo Fundo, Rio Grande do Sul. Ele fala assim, ó, bom dia, a paz do Senhor Jesus, irmão Gabriel e irmão Ítalo Siqueira, que Deus abençoe essa dupla aí, hein? Glória a Deus. Que Deus te abençoe, Ítalo. Obrigado, hein? Aí, ó. Então, o Patrick é sempre acompanhando aqui, sempre, as primeiras mensagens sempre dele, uma das primeiras mensagens, então ficamos felizes com a sua participação. Temos também aqui a mensagem do Dataniel, paz do Senhor, sou Dataniel, a minha mãe Maria Rodrigues, minha esposa Viviane, somos de Porto Velho, Rondônia. Um abraço a vocês, estamos pelo YouTube. Olha, está muito nos bem. Acompanhando, que Deus abençoe, acompanhando com a família. Isso é lindo demais de se ver. Próxima mensagem é da Márcia. Essa é a Márcia de Macau, lá da Ásia. Ela, quando estávamos falando sobre o testemunho do irmão, meu vocabulário tem vindo a mudar com a transformação vinda do Evangelho. É verdade, ou seja, ela confirmou aquilo que nós falamos, que quando você vem por Evangelho, muda a forma de falar, você fica com a intrepidez, fica, como que fala? Com
0: ousadia.
1: Exato, ousadia, fica ousado na hora de pregar, de falar, e amém. Muito obrigado, viu, Márcia, por sua mensagem. E falando sobre o Graça sobre Graça, o Wellington, ele falou assim, ó, o Wellington da Estadual de Franco da Rocha, vou estar cooperando. Talvez ele esteja falando assim que vai estar cooperando no sentido de na organização,
3: voluntário.
1: Estar nos bastidores, o voluntário, estará cooperando conosco. Olha, então, já temos o Wellington confirmando, será que temos mais pessoas confirmando? Ó, a Bruna Carna tem uns louvores lindos, Viviana Santos mandando. Será? Bom, pode ser, hein?
3: Aí que, né?
1: É, por enquanto nós sonhamos com um coral up, né?
3: Rapaz.
1: Quanto, que a certeza é, tá? Eles não fogem.
3: Já garante a excelência.
1: Eles não fogem. Justamente, falando de coral up, um dos líderes é quem vai soltar agora a mensagem pelo WhatsApp. Arcas, ele com certeza ele estará. O Ítalo Cavalcante de Arujá, ele fala, paz do Senhor Jesus... É, os momentos, ou um momento, ou momentos que eu mais gosto no programa Voz da Libertação é o devocional, os louvores, os testemunhos, as enquetes que fortalecem nossa fé e nos deixam sempre de pé pela fé com Jesus de Nazaré.
3: Olha aí.
1: Glória a Deus.
3: O homem é bom na rima.
1: Não, o homem é bom, o homem é bom. Queremos ver ele cantando, hein? Vamos convidar. E Ítalo Cavalcante, eu já ia falar Ítalo Siqueira, quero ver você cantar.
3: Não, Barão, esquece isso aí.
1: Ítalo Cavalcante, Ítalo de Arujá, queremos ver você cantar. Olha, tá vendo? Tô leve, mas tô rimando também. Vamos lá, próxima mensagem que eu quero ler é a mensagem do Moacir Monteiro de Garanhuns. A paz do Senhor Jesus. Sou do sítio Mochila de Garanhuns, Pernambuco. Moisés faleceu no Monte Nebo.
3: Ó, ó, rapaz.
1: Deixou aqui, ó. Deixou o nome do monte. Letra B. Bom, na visão dele. Será que é essa? Será que é essa a resposta? No final iremos ver. Próxima mensagem que eu quero ler é a mensagem da Mara Mirlene. Bom dia, paz do Senhor. Peço oração para mim, crise de depressão. Meu Deus. Com certeza, tá? Esse programa aqui é justamente feito para ajudar vocês de forma geral. Mas também pedimos que, ó, a partir do meio-dia, teremos uma oração especial, que é a oração do meio-dia. E convidamos você a fazer junto. Tenho certeza que Deus pode... Pode não, ele vai, em nome de Jesus, ele vai te tirar dessa depressão e você vai voltar a cantar, a voltar a exercer aquilo que o Senhor tem te chamado, tá bom, Maíra? Temos a próxima mensagem? Temos, mas não escritas, não escritas. Será que temos áudio?
3: Rapaz, temos, claro que temos, né, Varão? Nossa audiência está presente. Mas, Gabriel, eu tenho uma curiosidade para compartilhar com você e com quem está em casa também.
1: Então vamos, manda
3: porque, a gente está falando muito sobre graça, como diz a Amanda, graça e graça.
1: É, graça e graça.
3: E é a Conferência Jovem 2026. Hoje é aniversário do presbítero Davi Miranda Neto.
1: Exatamente. Ó, enquanto prepara já o áudio, hoje o parabéns é pro...
3: Olha aí.
1: Responsável jovem aí, um dos nossos diretores.
3: Muito bem. Tem foto na tela aí, Varão. Olha só.
1: Foto na tela. A foto é ele com a bebê. Olha só.
3: Presbítero Davi Miranda Neto.
1: Exato.
3: Diretor deliberativo, líder do Ministério Jovem Regenere.
1: Pregador.
3: Pregador, né? Trabalha com finanças, né?
1: Exato.
3: Gestor financeiro, se não me engano. Tem atuado na diretoria com muita, como é que eu posso dizer, muita presença recentemente, tratando sobre a centralidade na palavra, sobre a graça, sobre fundamentos de fé. Né? E esse ano ele tem assumido um papel mais atuante na liderança.
1: Exato.
3: Da igreja.
1: Muito ativo na obra e também, por ser muito ativo na obra, também muito atacado.
3: Sim, sim.
1: É muito atacado, a visão dele também muito atacada. Porém, nós, a igreja, estamos em oração, cobertura de oração. Apesar que ele é o rosto frente agora aí

0: Quero parabenizar, que Deus firme seus passos, prospere os seus caminhos e frutifique sua vida em todas as áreas. Deus abençoe.
1: Verdade, a Bíblia diz que toda liderança é constituída por Deus. Então, exato, o papel que ele atua, exato, o cargo que ele está atuante agora, foi constituído por Deus, exato, né? E como líder da nossa igreja, a gente precisa interceder, orar e ajudar. Então, presbítero Davi Miranda Neto, as palavras aqui do Voz da Libertação, toda a equipe de apresentadores e a equipe técnica, feliz aniversário, que Deus te abençoe e te guie nessa grande jornada ministerial, espiritual, na nossa igreja Deus e Amor. Ok? Olha só, agora a gente vai acompanhar os áudios que chegaram pra gente no nosso WhatsApp. Você que quer mandar, não mandou ainda, 119-8292-3392. Mas o que que eu vou mandar, irmão Ítalo? Ah, mande o seu testemunho, pedido de oração, respostas da enquete e muito mais. Vamos ouvir a Cláudia, ela mandou áudio pra gente. Pode falar, irmã Cláudia, com você.
2: Pai do Senhor, meu nome é Cláudia.
1: Amém.
2: Sou de São Paulo.
1: Glória a Deus.
2: Foi no Monte Nebo, ali diz assim. Porque o Monte Sinai foi onde Deus passou os 10 mandamentos para Moisés escrever na tábua.
1: Meu Deus.
2: Das leis. E o Monte Horebe foi onde a sarça ardeu diante da presença de Moisés.
1: Rapaz. Que isso, irmã Cláudia? A senhora,
0: olha,
1: geógrafa bíblica.
0: É, exatamente. Essa conhece.
1: Olha, eu não vou dizer que ela está certa, porque eu não posso tirar a expectativa da resposta, né, Gabriel?
0: É.
1: Mas, irmã Cláudia, parabéns, viu? A senhora deu um parâmetro sobre cada monte, então tá de parabéns. Eu quero mais pessoas assim, hein? Irmã Cláudia, Deus abençoe, obrigado pela resposta. E agora com a Luzia Helena. Pode falar, varoa de Deus.
3: A paz do nosso Senhor e Salvador Jesus, meu nome é Luzia Helena de Itapevi.
1: Olha.
3: Monte de Nebo. Monte de Nebo. Glória a Deus. Fiquem na paz do Senhor Jesus Cristo.
1: Glória a Deus. Rapaz, as mulheres de fé.
0: Oh,
1: meu Deus do céu, varão, a gente tem que estudar mais, varão. É. Rapaz, as mulheres estão chegando com tudo aí, ó. Parabéns. Parabéns, Cláudia. Parabéns, Luzia Helena. As irmãs estão. Não estou dizendo que está certo ainda.
0: Exato.
1: Nem que está errada.
0: Exato.
1: daqui a pouco a gente confirma isso. Mas elas estão chegando já com a voadeira teológica. Pega a resposta. Muito bom, parabéns. Agora, irmã Roeni também mandou áudio para a gente. Vamos ouvir.
4: Oi, irmão. Paz do Senhor. Bom dia.
1: Amém.
4: É o Monte Horebe.
1: Ó. Monte Horebe.
4: Monte Horebe.
0: Olha.
1: Amém, irmã Roeni. Deus abençoe. Rapaz, hoje, o que está acontecendo com as mulheres, varão? Olha. Chegaram juntos, chegaram com tudo. E que bom, hein? Que
0: vão
1: bom.
0: Dominar o Voz, olha. Os homens até falam, não, deixa eu responder.
1: Muito bem, obrigado pela participação de vocês. E olha, você que quer mandar áudio, ou foto, vídeo, mensagem de texto, nosso WhatsApp é 119-8292-3392. Mas chegamos ao momento de encerrar a nossa enquete. Qual era o nome do monte onde Moisés faleceu após contemplar a terra prometida? Letra A, Monte Sinai. Letra B, Monte Nebo. Ou letra C, Monte Horebe. As irmãs falaram aí Monte Nebo, Monte Horebe, no WhatsApp, no chat. Vote agora, vamos finalizar agora. Dá tempo ainda de você votar. Temos o número, Gabriel?
0: Temos.
1: O número atual de votos?
0: 192
1: votos. 192
0: votos.
1: Será que chegamos em 200?
0: Será que chegamos em 200?
1: Vamos chegar? Olha só, vem cá, vamos
0: Cadê
1: lá.
0: Cadê as irmãs dos chat?
1: Cadê as irmãs? Dá um F5 na página aí, Gabriel. Dá um F5.
0: Ó, eu vou atualizar, hein?
1: Vamos lá.
0: Eu vou atualizar a página, vamos ver.
1: Vamos lá. Qual o nome do monte que Moisés morreu após contemplar a Terra Prometida? A gente sabe que ele não entrou na Terra Prometida, né? Ele não,
0: exato,
1: não, ele não entrou, literalmente. Ele olhou de um monte, Deus levou ele para ver e ele morreu nesse monte. Qual o nome do monte?
0: É, 193, olha.
1: Ah.
0: Deixamos o tempo.
1: Vamos responder então, Gabriel?
0: Vamos responder.
1: Vamos lá, vamos ao que interessa. Vamos, sem mais espera, sem mais expectativa. Resposta oficial, gente. Nome do monte onde Moisés morreu antes de contemplar a Terra Prometida. Com Gabriel Araújo.
0: Olha, antes de comentar, a Percília Rosa mandou mensagem aqui, a Ana Paula falou assim, o pregador é o Luciano Subirá. E tem uma irmã que fala assim, paz do Senhor, Andressa Godoy, de Porto Alegre, pode colocar meu cunhado Tiago Santos para trabalhar mais.
1: Rapaz, qual o nome?
0: É a Andressa Godoy.
1: Ah, deve ser irmã da Késia, né?
0: Exato. Mas enfim, qual que é a resposta certa? A resposta é a letra B. Letra B. Por que eu sei disso? Que é o Monte Nebo. A nossa irmã deixou teologicamente aqui, enfim, Horebe é o monte do encontro com Deus, capítulo 3, o Sinai.

0: aí é o encontro das placas, né, onde Deus escreve as placas, os 10 mandamentos, e dá Moisés, e o Monte Nebo, Deuteronômio 34, verso 1. Então subiu Moisés das campinas de Moabe ao Monte Nebo, ao cume de Pisga, que está defronte de Jericó, e o Senhor mostrou-lhe toda a terra, desde de Gileade até Dan. Vou pular um pouquinho para o versículo de número 4. E disse-lhe o Senhor: esta é a terra que jurei a Abraão, Isaque e Jacó, dizendo: a tua semente a darei. Mostro-te para veres com os teus olhos, porém lá não passarás. Ou seja, o Senhor mostrou do Monte Nebo, monte que dava para ver a terra prometida que o Senhor tinha dito, prometeu a Abraão, Isaque e Jacó. Então a resposta certa é a letra B. Obrigado por muita gente ter votado.
1: Será que aumentou o número de votos, Gabriel?
0: Finalizou com 201.
1: Rapaz, que bom.
0: 62 pessoas votaram no Monte Nebo.
1: 62%.
0: Isso, 62%. Exato, perdão. 62% das pessoas que votaram foram no Monte Nebo. 27% no Monte Sinai e 11% no Monte Horebe, olha.
1: Rapaz, o povo veio junto hoje, hein?
0: E as irmãs mandaram o áudio, olha, parabéns. Fora aqui no chat também, até agora tá Nebo, Nebo, Nebo. Ana Paula falou Nebo.
1: Tira uma dúvida, é na bandeira da Bahia que está escrito Nebo? Se eu não me engano, tem uma bandeira de um estado do Brasil que, se eu não me engano, está escrito Nebo, assim, não sei se é da Bahia. Enfim, depois a gente verifica.
0: A expectativa, amanhã eu te respondo.
1: Mas olha só, Gabriel, tem gente que fala que Moisés não cumpriu sua missão, mas ele foi chamado para tirar o povo do Exato. Egito e levar para a Terra Prometida. Exato. E ele fez isso, né? Ele deixou o povo ali na porta da Terra Prometida.
0: Exato. Hebreus 11 fala que muitos que receberam a promessa não alcançaram, porém a eles Deus reservou coisas melhores.
1: Meu Deus.
0: Ou seja, ele não entrou. Há quem diga que quando Jesus estava no monte da transfiguração, quem desceu? Moisés e Elias. Então, tecnicamente entrou, né? Estava
1: em Jerusalém. Rapaz, que isso. Muito bom, muito obrigado, Gabriel. Deus abençoe. Sim. Parabéns pela enquete. A de amanhã já está no gatilho.
0: Ah, está no gatilho.
1: Boa. Então, olha só. Prepare-se para a enquete de amanhã, hein? Amanhã, das 10 ao meio-dia, mais enquete aqui no Voz da Libertação. Infelizmente, nós vamos finalizar agora a edição de hoje, mas, no entanto, porém, todavia, amanhã estaremos com você novamente aqui no canal Igreja Deus e Amor Oficial. Gabriel Araújo, muito obrigado, Deus abençoe. Apesar do Levi não ter vindo hoje, você deu conta do recado, me apoiou sempre.
0: Nós sempre estamos aqui para isso. Na falta de um, estamos ativos, tendo mais também, estamos ativos, então estamos aqui para servir.
1: Muito bem. Você que nos acompanhou pelas redes sociais, pelo rádio, muito obrigado pela audiência, 201 pessoas que votaram na enquete. Deus abençoe. Até amanhã, se assim Deus permitir. Fique com a oração do meio-dia e fique na paz do Senhor Jesus Cristo.
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3: 11 horas e 56 minutos. 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
2: Meio-dia na capital do estado, 12 horas e 5 minutos. Que Deus abençoe a sua vida. Seu irmão em Cristo, Gustavo Ferreira. E neste momento, nós vamos falar com Deus. Nós estamos nessa fé, nessa coragem e vamos buscar a face do Senhor. Você acompanhou aí o IPDA Play, Voz da Libertação, e agora chegou o momento de buscarmos a face de Deus. Junte-se a nós e oremos ao Senhor. Aleluia. Louvado e engrandecido seja o nome do Senhor. Oh, aleluia. Deus, em sua presença nós iniciamos esta oração. Em sua presença, meu Pai, iniciamos esse grande clamor que prepara o Senhor para nós nesse dia especial e nessa tarde, no início dessa tarde especial. Ó Deus Altíssimo, ó Deus Santo, ó Deus Tremendo, eu quero agradecer, Senhor. Quero agradecer pela vida de cada ouvinte, de cada internauta, pela vida de cada irmão, de cada irmã, de cada ouvinte da Rádio Deus e Amor que estão conosco nesta oração. Pai, esta pessoa que reservou esse momento, Senhor, para falar com o Senhor, esta pessoa que separou nesse horário de almoço, do trabalho, para falar com o Senhor. Esta pessoa, meu Deus, que separou esse tempo aí, Senhor, ó Deus e meu Pai, da faculdade, esse intervalo para buscar da sua face. Ah, meu Deus, eu agradeço ao Senhor por esta vida, Senhor, que está em casa, fazendo os afazeres, mas parou agora neste momento e dedicou-se e abriu-se o coração para ouvir a sua voz através do grande clamor. Ó Deus poderoso, ó Deus glorioso, ó Deus tremendo, Senhor, neste momento de oração, eu quero, meu Pai, mais uma vez, juntos com todos que aqui estão orando, através das lives, através da rádio, Senhor, pedir perdão pelos nossos pecados, pelas nossas falhas. Ó Pai, purifica, meu Deus, o nosso coração. Purifica, Senhor, as nossas vidas. Pai, meu Deus, venha purificar, venha nos ajudar. Me ajude a melhorar, Senhor, eu sou tão falho. Me ajude, Senhor, meu Deus e meu Pai, a melhorar, Senhor, meu Deus, em sua presença. Me ajude, Senhor, a te servir, Senhor, meu Pai, com excelência, meu Pai. Me ajude, Senhor, meu Deus, a fazer a sua vontade. Ajuda-nos, ó Senhor, a exercer a sua vontade, meu Deus, a cada dia, a cada momento, em cada situação. Pai, nós te agradecemos. Pai, que a sua presença possa nos ajudar. Que o Senhor possa lapidar o nosso caráter. Senhor, a cada dia, Senhor, meu Deus, tratar o nosso caráter, a nossa maneira de andar, de agir, de pensar. Que as pessoas, meu Deus, quando olharem para nós, que elas possam enxergar o brilho do Teu Espírito e o Senhor em nossas atitudes, em nosso andar, em nosso vestir, em nosso falar, que elas possam enxergar o Senhor. Pai, por isso nós clamamos a Ti e reconhecemos que sem Ti nada somos. Oh, meu Deus, nós seríamos tão injustos, meu Pai, se nós pensássemos que nós somos alguma coisa por mérito nosso. Oh, meu Pai, mas nós somos tão falhos e somos totalmente dependentes do Senhor. Sem o Senhor nada somos, sem o Senhor nada fazemos. Sem o Senhor, meu Deus e meu Pai, não tem vida, Pai. Sem o Senhor não tem vida, não tem esperança, não tem alegria. Ah, meu Deus, foi o Senhor que tirou o vazio do nosso coração e preencheu ele. O Senhor, meu Deus, foi quem preencheu o vazio da alma. O Senhor foi quem preencheu o vazio, o Senhor, meu Pai, e nos dá alegria em meio às tribulações. E nos dá esperança em meio às tribulações, às turbulências da vida. E nos dá, Senhor, meu Deus e meu Pai, ânimo para caminhar mesmo quando tudo diz que não. Pai, que esta presença, Senhor, maravilhosa possa alcançar este ouvinte. Que esta presença maravilhosa possa alcançar esse internauta que está orando, que está buscando a sua presença. A sua presença é real e nos dá paz em meio às guerras. A sua presença é real e nos dá paz em meio às tribulações, às turbulências da vida. A sua presença é real, Senhor, e nos dá ânimo para caminharmos. Que a sua presença, Senhor, possa alcançar este ouvinte que está orando agora. Que a sua presença, meu Deus, possa alcançar esse internauta que está clamando, que está buscando da sua presença. Que chegue a ele, Senhor, meu Deus, o renovo que ele tanto precisa. Que chegue a ela, meu Pai, a força que ela tanto clama, que ela tanto precisa. Sim, meu Deus, quantas pessoas que neste momento estão clamando por misericórdia. Quantos ouvintes ligados, internautas ligados que estão necessitando de ajuda. Necessitando, Senhor, meu Deus, de força, de graça. Estão no total desespero, estão em total angústia da alma. Meu Deus, nós clamamos a Ti, Espírito Santo. Acalma os corações oprimidos. Acalma, Senhor, os corações, meu Deus, agitados. Esta pessoa que está orando agora, meu Pai, com esta preocupação. Senhor, meu Deus, eu oro, meu Pai, por esta pessoa que está agora com essa preocupação terrível. Senhor, esse coração angustiado, este mal que está arrancando o sono dela, está arrancando o sono dele. Senhor, esta pessoa que está, meu Pai, neste momento, ó Deus, tão desesperada, Senhor, necessitando, Senhor, precisando de ajuda. Ah, meu Deus, nós te clamamos, Espírito Santo. Venha, Senhor, operar poderosamente. Venha, Senhor, agir através do Seu poder, da Sua graça. Ó, Espírito Santo de Deus, aleluia, Senhor. Enche os corações com a Sua presença. Pai, que a calmaria do Teu Santo Espírito alcance esta pessoa agora. Que ela receba a calmaria do Senhor. Que ela receba o refrigério do Senhor. Pai, olha esta pessoa tão aflita da alma. Oh, meu Deus. Olha para o nosso coração, Senhor. Olha para a intenção do nosso coração. Contempla, meu Deus, aquilo em que as palavras não conseguem expressar agora. Mas as lágrimas... E se as lágrimas não conseguirem expressar, meu Pai, os olhos do Senhor conseguem ver. Os olhos do Senhor conseguem ver, meu Deus, ó Pai, a dureza da alma. O Senhor, os olhos do Senhor conseguem interpretar a dor. A dor que mais ninguém consegue enxergar, mas o Senhor vê. Ó Pai, a tribulação, a turbulência que mais ninguém consegue enxergar, mas o Senhor contempla. Cremos no Senhor em meio ao sofrimento. Cremos no Senhor em meio às tempestades. Cremos no Senhor em meio às tribulações e turbulências da vida. Senhor, que nesta oração este ouvinte seja alcançado pelo Seu poder. Senhor, que nesta oração esse internauta seja alcançado pela Sua graça, pela Sua unção. Ó Deus, venha, Senhor, fortalecer aqueles que estão fracos. aqueles que estão sem ânimo, sem vigor, sem força para caminhar. Ó, meu Pai, eu tenho, Senhor, a plena certeza que o Senhor não nos trouxe aqui em vão. Eu tenho, Senhor, a plena certeza que esse ouvinte que está acompanhando, esse ouvinte que está orando, esse internauta que está buscando, Senhor, a sua face, ele não está, meu Deus, à toa. Mas o Senhor o chamou, o Senhor o trouxe a esta oração. Porque o Senhor tem, meu Pai, vida, o Senhor tem força, o Senhor tem graça. Não nos deixe, Senhor, parar, não nos deixe retroceder, não nos deixe desistir, não nos deixe, Senhor, parar em meio às lutas. E se nossas forças se acabar, que a força do Senhor, que o recurso do Senhor chegue para nós. Ó Deus, alamanturianda labaia. Ó meu Pai, que este ouvinte, Senhor, seja alcançado pela força do Teu Santo Espírito. Que esta mãe, que este pai, que este jovem, que esta pessoa, meu Deus, que está agora aí nesta casa, neste quarto, orando, clamando, buscando a sua face, que esta pessoa, Senhor, que está aí, Senhor, meu Deus, neste trabalho, neste ônibus, Pai, e também só o Senhor, meu Pai, sabe como que está a dor, como está, Senhor, meu Deus, o tamanho do sofrimento, que o Senhor conceda a ele a vitória. Que o Senhor conceda a ela o milagre, que o Senhor conceda, Senhor, a eles o milagre, Senhor, e as operações, através das operações do Teu Santo Espírito. Sim, meu Deus, nós oramos, meu Pai, agora, e falamos e oramos com tantas pessoas, pessoas que estão, Senhor, agora no último ali, Senhor, meu Deus, no último fôlego de vida. Oramos com pessoas, meu Pai, que estão nos hospitais. Ah, meu Deus. Tantos ouvintes, tantos internautas que estão agora, Senhor, no leito de hospital. Tantas pessoas que estão agora, meu Pai, com dor. Com a dor, meu Pai, na alma. Com medo, Senhor, da morte. Com medo do que vai ser da família. Pai, eles não têm nada, mas eles têm uma coisa, e é a fé, é a confiança. Senhor, e a confiança nós depositamos no Senhor. Ainda que não haja aos olhos humanos a esperança, ainda que não haja, Senhor, aos olhos do humano jeito, mas a nossa confiança está no Senhor, Deus. Contemple, ó Pai, a lágrima desta pessoa agora nesta oração. Contemple, meu Deus, o glória a Deus, o aleluia deste ouvinte que está acamado. Senhor, e se esta pessoa não ter força para dar um glória, um aleluia, talvez a força que ela tem hoje é apenas uma lágrima. Senhor, talvez a força que nós temos hoje é apenas, meu Deus, chorar em sua presença. E nós cremos que não há problema, porque o Senhor é o Deus que interpreta o choro da alma. O Senhor é o Deus que interpreta cada palavra, cada lágrima que derramamos nos Teus pés, meu Pai. E não tememos, porque sabemos que o Senhor é o Deus que está cuidando de tudo. E que através desse humilde clamor, meu Pai, que este ouvinte, Senhor, seja alcançado, meu Deus. Que através deste clamor, meu Pai, que este internauta seja alcançado pelo Senhor. Esta pessoa que está hospitalizada. Esta pessoa, meu Deus, que está no leito de dor, na UTI, na cama, chorando. Que a Tua cura, que o Teu mover possa alcançar esta vida. Sim, Espírito Santo. Faça, Senhor, aquilo que nós não podemos fazer. Faça, Senhor, aquilo que nós não podemos realizar. Faça além daquilo que nós podemos, meu Pai, fazer, confiar e realizar, meu Pai. Senhor, vai além. Vai além, Senhor. Vai além, meu Pai. Senhor, meu Deus, permita-nos que vivamos o Teu sobrenatural nesta tarde. De maneira nenhuma, de maneira alguma, queremos ditar a maneira que o Senhor deve trabalhar. Mas nós nos humilhamos, nós suplicamos ao Senhor. e que pela sua misericórdia o Senhor possa permitir-nos vivermos o teu sobrenatural. Faça aquilo que nós não podemos fazer. Cure esta pessoa que está neste leito. Cure esta pessoa que está acamada nesta casa. Liberta, meu Deus, esta pessoa que está, meu Pai, ó Deus, viciada nessas drogas, nessas bebidas, no cigarro, joga por terra. Deus, em nome do Senhor Jesus Cristo, eu oro, meu Pai, por esta pessoa, meu Deus, que está agora dentro desta situação caótica, dentro, meu Deus, desta depressão, desta crise de ansiedade. Oh, Espírito Santo, faça aquilo que nós não podemos fazer. Realiza aquilo que nós não podemos realizar. Arranca, meu Deus, essa tristeza profunda da alma. Arranca, Senhor, esta tristeza, meu Pai. Este jovem que está com planos de abandonar a faculdade. Esta jovem, Senhor, que está com planos de abandonar esse curso, abandonar, meu Deus e meu Pai, este algo terrível, e tirar a própria vida. Senhor, meu Deus, esta pessoa que não tem ninguém para falar, para desabafar, não tem ninguém para abrir o coração, Senhor. Meu Deus, a dor é grande, a crise chegou. Este pai, meu Deus, que não tem como compartilhar com a esposa, com os filhos, mas só o Senhor sabe como está a situação dele. Esta mãe, Senhor, que não sabe como o Senhor vai trazer o sustento para esta família. E o gemido da alma chega até o trono do Senhor nesta oração. Orimianda lavas, terimianda lavaia. Oh, meu Deus. O que fazer, meu Pai, quando tudo diz que não? O Senhor, meu Deus, é quem nos dá a direção. O Senhor é quem nos dá a calmaria. Acalma, Senhor. Acalenta, meu Deus. Refrigera, Senhor. Levanta, renova, ajuda, Espírito de Deus. Pai, não queremos fazer, meu Pai, uma oração fingida. Não queremos, Pai, fazer, meu Deus, uma sequência de palavras. Mas queremos nos humilhar diante do Senhor. Queremos não orar com palavras, mas além delas queremos colocar e oramos com nosso coração, com o fundo da alma, com a sinceridade do coração, porque cremos que não importa como estamos, o que importa, meu Pai, é como nós, o nosso coração está diante do Senhor. O Senhor conhece, meu Pai, a verdade. O Senhor conhece, meu Deus e meu Pai, a nossa vida por inteiro. Pai, nós clamamos e entregamos todas as causas diante do Senhor. Eu apresento a causa deste ouvinte, desse internauta, desta mãe, deste pai, desta família. Eu oro para esta família e que o Senhor possa alcançar esta casa. Senhor, eu oro, meu Deus, para este ouvinte que está no trânsito. Eu oro para este internauta que está, Senhor, nesse trânsito. Senhor, meu Deus, esta casa. Pai, que a bênção do Senhor seja com ele. Que a bênção do Senhor chegue a esta casa. Que a bênção do Senhor chegue a esta família. Que o livramento do Senhor chegue a esta casa, Pai. Oh, Espírito Santo. E que o teu nome seja glorificado. Deus, é com imensa alegria e na fé que estamos que eu agradeço ao Senhor por esta oportunidade de orar por este ouvinte. Senhor, pela equipe técnica, pelo IPDA Play, pela rádio Deus é Amor. Ó Deus, pelo programa Voz da Libertação, eu te agradeço, Senhor, por esses meios, pela sabedoria e o direcionamento da nossa diretoria. Eu intercedo pela diretoria da igreja. Senhor, eu quero orar e interceder pelos teus filhos. Abençoa, Senhor, a tua serva. Senhor, a nossa presidente, irmã Irene Miranda. Abençoe ela. Ajude-a, ó Deus. Senhor, abençoa os teus filhos. Oramos também pela vice-presidente, a nossa irmã Débora Miranda, Senhor. Pastor Lorival de Almeida. Senhor, eu te apresento, Senhor, o presbítero Davi Miranda Neto. Senhor, que hoje está fazendo mais um ano de vida, abençoa o Teu filho, guarda ele, use ele poderosamente em Tuas mãos, e que o Teu nome seja glorificado através da vida do Teu servo, de toda a diretoria deliberativa, de toda a diretoria executiva, Senhor. Abençoa, Pai, pastor Milton de Almeida, que aqui pregou esta palavra maravilhosa pela manhã. Abençoa, Senhor, o pastor Antônio Osmar. Deus, abençoa, Senhor, presbítero Fabrício Beata, irmã Maria Josefina. Abençoa, Senhor, meu Deus e meu Pai, presbítero Marco Magno, presbítero Jerry, presbítero Wilson Siqueira. Abençoa toda a diretoria deliberativa, executiva. Senhor, oramos pelo ministério geral, por todos os pregadores, pastores, obreiros, missionários, evangelistas, obreiras. Te apresentamos, Senhor, meu Deus, o pequeno Galileu. Apresentamos os adolescentes, o ministério jovem. Senhor, oramos pela conferência do dia 4 e 5 de setembro. Senhor, que os jovens sejam alcançados, renovados e abençoados. Ó, meu Deus, apresentamos, meu Deus, a obra social, as instituições Reviver, o ETDA, a obra missionária, Senhor, meu Deus, o projeto, o trabalho missionário, o trabalho de missões da sua igreja, e que o Senhor seja glorificado em tudo. Continue a abençoar, continue a realizar coisas tremendas. Apresento, Senhor, a sede mundial, todos os departamentos, todos os colaboradores, os obreiros, os membros, ó Pai desta igreja, Senhor, te apresentamos e apresentamos hoje, continue a realizar nesta quarta-feira do grande mover de Deus, algo tremendo, algo extraordinário, que vidas, que corações sejam alcançados pelo poder de Sua Palavra. Pai, nós te agradecemos por tudo que o Senhor fez, por tudo que o Senhor faz e por tudo aquilo que o Senhor irá fazer. Muito obrigado, Senhor. Ouça as nossas orações. É o que eu te peço. Muito obrigado pela vida desse ouvinte internauta, em nome de Jesus. Que Deus abençoe você que orou conosco. Que Deus abençoe você que buscou a face do Senhor conosco. Deus ouviu a nossa oração. Eu quero já convidar você que orou, você que sentiu a presença de Deus. Quando nós sentimos a presença de Deus, nós choramos, nos derramamos, sentimos a voz do Espírito Santo. Saiba de uma coisa, Ele ouviu o seu clamor. Fique em paz. Descanse em Deus, porque Ele ouviu a sua oração. E agora eu quero convidar você, você que quer entregar a sua vida para Jesus, você que quer talvez reconciliar com Cristo, repita comigo as seguintes palavras. Senhor Jesus, perdoa os meus pecados. Sara, Senhor, as minhas feridas. Senhor Jesus, eu reconheço o Senhor como único e suficiente Salvador da minha vida. Escreve o meu nome no livro da vida e me sela com teu sangue. Que Deus abençoe você que fez a melhor escolha da sua vida. Agora mesmo, na sua tela, temos dois meios de comunicação para você entrar em contato conosco e aceitar a Cristo e entrar em contato com a nossa equipe pastoral para que você receba todo o atendimento, todo o acompanhamento necessário e você faça parte da família Deus e Amor. Você pode chamar agora através do e-mail queraceitarjesus@ipda.com.br ou também pelo WhatsApp DDD 11 95094 4645. Entre em contato agora e a nossa equipe vai te atender com muito amor e com alegria. Não saia desta live agora, antes já abra aí no seu celular IPDA, Igreja Pentecostal Deus e Amor / endereços. Procure a Igreja Deus e Amor mais próxima da sua casa E ali teremos uma equipe, um pastor, uma equipe especial que vai receber não só você, mas também toda a sua família, todos os seus amigos para a glória de Deus. É com alegria que nós encerramos esta live de oração e declaro a você, seja bem-vindo aqui na Igreja Pentecostal Deus e Amor, mais, muito mais do que uma igreja, uma família. Meio-dia e 30 na capital do estado, nós agradecemos a todos vocês que oraram conosco, ouvintes da Rádio Deus e Amor e também internautas da Igreja Pentecostal Deus e Amor. Essa foi a oração do meio-dia. Que Deus abençoe a todos, fiquem todos na paz do Senhor Jesus.
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0: Está chegando no recesso do seu lar mais um programa Mensagens Cantadas. Eu sou o pastor Lourival de Almeida. Que Deus abençoe você e bem-vindo à nossa programação. E aqui estamos nós, bastante entusiasmados, para edificar a sua vida, falar de coisas boas, trazer palavra de esperança ao seu coração. Seguir dizendo que Deus te ama, Deus tem um projeto na sua vida, através das mensagens, através dos hinos, também dando dicas. É muita coisa boa para você e já aqui no microfone número 2. É incrível, Senhor, eu creio dos milagres, Débora Miranda de Almeida.
1: Obrigado, meu amor, a paz do Senhor.
0: Paz do Senhor.
1: E também a todos os ouvintes. E os milagres acontecem, né, todos os dias, a qualquer momento, porque nós cremos, não é verdade? Muito bom. Aqui estamos, ouvintes, em mais uma tarde para fazer-lhe companhia, trazer tanta coisa boa para vocês, não é? Ah, este hino é o que dá título a este CD, Sala do Trono. Canta a Daniela Balabem, lançamento MC Music.

0: É o nosso MC de cada dia. Olha, que você possa desfrutar cada segundo da nossa programação. É o nosso objetivo, né? Que você, ouvindo o nosso programa, você cresça, você se sinta bem, que você, se necessário for, tomar atitudes, fazer mudanças na vida, né? Que aconteça, né? Porque, acima de tudo, é um programa que quer ver você tranquilo com Deus, com o seu coração tranquilo, com o seu coração sem aquele peso, não é? Por isso, a gente procura trazer dentro da nossa programação tudo que é abrangente à sua vida em todos os aspectos. Você se identifica com o quê, hein? Paulo fala aos Coríntios: mas agora vos escrevo que não vos associeis com alguém que, dizendo-se irmão, isso é importante falar, dizendo-se irmão. Tem muita gente que se diz irmão, que diz irmã, né? Mas Paulo está dizendo: olha, não se associe com esses que dizem que são irmãos, mas são impuros, avarentos, idólatras, maldizentes, beberrões, roubadores. Com esse e tal, nem ainda com mais. Existia aquela questão cultural, né, da alimentação. Então é interessante, Débora, que primeiramente a gente vê que tem gente que diz que é, mas não é, né?
1: É. Não, gente... às vezes nem crê no mesmo Deus, né? Não leva a verdade e se diz irmão, né? A gente realmente encontra isso em vários lugares, esse tipo de situação.
0: Esse que se diz irmão, na minha opinião aqui, ele está dentro da igreja. Está dentro da igreja, parece irmão.
1: E é pior ainda isso, né?
0: Mas é esse que Paulo está falando. Ele parece irmão, às vezes vem até com aquele pretexto de humildade, é um hipócrita de marca maior, mas o que ele é? Ele é impuro, é avarento, idólatra, maldizente, beberrão, ladrão. Tudo isso a Bíblia fala. Com esse, mas nem comer uma coxinha na cantina.
1: E às vezes a gente até pode ter ouvido pessoas dizendo: puxa, a Bíblia fala isso. É, a Bíblia fala que nem podemos saudá-lo, né? Pois receber é. Em casa.
0: A gente ouve notícias, às vezes, de pessoas, até obreiros de gente de igreja: não, não vou fazer isso porque, sei lá, não concordo com aquilo, porque você... E a grande maioria dos casos é tipo assim: não, é porque isso aqui vai para São Paulo, é tudo envolvendo dinheiro, né? Isso aqui vai para São Paulo, eu prefiro fazer, não vou ajudar isso aqui, ninguém ajude. Contra a igreja, maldizentes, beberrões, às vezes ladrões, impuros, avarentos, e estão lá na igreja, alguns até dirigindo igrejas. Então Paulo está dizendo que a gente não pode se associar com esse tipo de pessoas, esse tipo de gente. A preocupação do apóstolo, ela não é para com os ímpios. Está dizendo aqueles que se dizem cristãos. Aqueles que dizem que são irmãos na fé, mas agem totalmente impulsionados. Como se fossem incrédulos, né? Impulsionados pelo maligno, pela carne, pela inveja e coisas assim. A gente sabe que os frutos de um testemunho podem ser identificados, não é?
1: Pelo fruto a gente conhece a árvore,
0: é pelo
1: né?
0: fruto que nós conhecemos a árvore. É assim que a gente vai conhecer essas pessoas. Já ensinava o Senhor Jesus que é pelos frutos, então, que se identifica a qualidade da árvore. A questão não é apenas não produzir maus frutos. A questão é, além de não produzir maus frutos, produzir bons frutos. Né? Em outras palavras, a boa árvore deve produzir bons frutos. Infelizmente, ouvintes, muitas pessoas se deixam levar por esses que parecem ser os paladinos da justiça, que estão dentro das igrejas, e eles parecem querer proteger a igreja da direção da igreja. Parece querer proteger a igreja dos pastores da igreja. Proteger a igreja da diretoria da igreja. Mas não é isso que está acontecendo. Abra os olhos. Não é isso. A Bíblia fala para você não se associar a esse tipo de gente, porque esse tipo de gente, as suas intenções são totalmente diferentes das intenções que você pensa que elas estão realmente falando. São impuros, avarentes, idólatras, maldizentes. O objetivo deles é outro objetivo. Inúmeras vezes o cristão é confrontado com a vontade do Senhor, e sempre que perguntado, responde sim. Seja por ocasião da profissão da fé, seja na celebração da ceia, na hora da bênção, enfim, do matrimônio, consagração ou separação para servir ou batismo, né? Profere sempre o seu fim. Mas quando passa algum tempo, talvez ele nem se lembre daquilo que ele prometeu. A sociedade em geral e a igreja em particular, mais do que nunca, necessitam de gente que não esqueça os compromissos assumidos em prol do bem-estar comum. Gente que haja com desprendimento, dedicação em nome de Jesus. Afinal, a vida cristã não se resume em não fazer o mal, mas na prática constante do bem. Ah, tem um versículo que até o seu pai gostava muito de falar. Quem comigo não ajunta,
1: espalha.
0: E na verdade, Jesus é quem disse isso. Um cristão sincero e dedicado ao Senhor não espalha. Ao contrário, ele ajunta.
1: E a gente vê tanto isso hoje, né?
0: Mas a gente vê demais.
1: A gente vê isso quase todo dia. A gente ouve histórias que sempre há pessoas colocando coisas na cabeça dos membros para desvirtuar a situação, espalhar, né? E não ajuntar.
0: Vamos deixar bem claro, Débora, isso não é uma questão só da Igreja Deus é Amor, não.
1: Não, em geral.
0: A maioria das igrejas sofre com esse tipo de gente que está ali no meio, parece que é, mas não é. E ficam falando mal dos pastores. Tudo que o pastor faz, o projeto que ele faz, ele critica. Ele não faz nada, mas não deixa os outros fazerem. E levanta pessoas contra a liderança da sua congregação, a liderança jovem, a liderança da igreja, a diretoria geral.
1: É a cisânia que a Bíblia fala, né?
0: É o joio, a cisânia. E o pior é o hipócrita, porque os objetivos dessa pessoa não são objetivos de defesa, mas são objetivos de espalhamento, são objetivos de destruição. Tá cheio, filho, tá cheio. Eu tenho certeza absoluta que a maioria das igrejas luta muito para o crescimento da obra. Todas as igrejas sinceras lutam para ganhar almas e tal, mas lutam também, infelizmente, contra essas pessoas de testemunho nocivo. Essas pessoas que se identificam como... Ou elas se identificam dizendo que são ovelhas, mas na verdade são lobos. Se identificam como cristãos, mas na verdade são pessoas completamente ímpias. Um cristão sincero e dedicado ao Senhor não espalha, ele ajunta. E isso exige de nós uma autodisciplina. Não só no sentido de deixarmos de fazer aquelas coisas que prejudicam a obra de Deus ou o nosso semelhante, mas acima de tudo, de fazermos aquilo que nos identifica com Cristo Jesus. Pode fazer se você acha que deve fazer, pode continuar nessa sua jornada de espalhamento ou de espalhar, mas um dia você vai estar frente a frente com Deus, porque você vai ser julgado no juízo final. Pelas suas mentiras, por ser um espalhador, por ser nocivo, por ser avarento, maldizente, beberrão, roubador, adúltero, fornicário e outras coisas mais. E se levanta no meio da igreja, cuidado, esse dirigente, eu não sei não, as intenções são outras. Olha, a verdade é a seguinte, a gente fala, mas a gente sabe que a seu tempo o próprio Deus agirá.
1: Débora e Leia vão cantar Amparo Espiritual do CD Somente Deus.

0: Lúcia, de Campo Grande, Mato Grosso do Sul. Estou sempre na escuta aqui, ouvindo o seu programa. Seu programa é uma bênção dentro do meu lar, tá bom? A paz do Senhor e um abraço a todos os ouvintes.
1: E quem fala é sua mãe Cristian Manaí, de Novo Horizonte, Mato Grosso do Sul. Louvado seja Deus, não perco nenhum programa MC. Agradeço a Deus pela vida do nosso irmão, das nossas irmãs. E também o pastor Lorival, nossa irmã Débora. Louvado seja Deus, que Deus abençoe o programa MC. Fica na paz do Senhor Jesus Cristo, sua mãe Cristian Manaí.
2: Aqui quem está falando é a irmã Laíde, aqui da cidade do Jardim Ingá, no Goiás. Eu quero falar para vocês que eu sou de outro ministério, sou Assembleia de Deus, mas eu amo esse ministério. Não perco um dia esse programa. Tenho feito campanhas e mais campanhas através desse programa e Deus tem me abençoado ricamente. É um programa que está dentro do meu coração e eu amo muito vocês dois. Eu amo vocês.
3: Aqui é a Juliana, a irmã Juliana, da cidade de Jacupém, Baracruz, Espírito Santo. E quero dizer que essa programação é uma bênção. Eu assisto vocês quase todos os dias quando eu não estou no serviço. Deus abençoe os irmãos.
4: Brasil ligado aqui, né,
5: meu irmão? É gente de todo lado falando aí no MC. Obrigado pela audiência e pelo carinho.
4: Você sabe que na última concentração que a gente teve, a irmã falou assim, irmã Débora, eu considero vocês já meus parentes, meus familiares, né?
5: Muito obrigado, quanta consideração, né?
4: É, realmente, isso a gente fica até encabrunhado, como diz, né? Lorival, nós temos aqui dicionário bíblico, e olha que interessante. Todo mundo conhece o Jardim do Éden, né? O Jardim do Éden não era o Éden. Peraí, a irmã Débora não está explicando nada, explica, pera. Repito, o Jardim do Éden não era o Éden.
5: Uma questão de pronome, né?
4: Porque ele foi plantado no Éden, o jardim. Entendeu? Se você ler em Gênesis 2:8, se você pudesse ler, Lorival, enquanto eu vou explicando.
5: Se não for aqui. Aquela Bíblia de letra pequenininha.
4: Mas você já está com óculos aí.
5: É, mas é que tem uma tão pequenininha que não vai nem com óculos mais.
4: Deixa eu ler de novo aqui.
5: Eu posso ler sim, essa aí que tá boa.
4: O jardim do Éden não era o Éden, pois ele foi plantado no Éden da banda do Oriente. Lê pra gente Gênesis 2:8.
5: E plantou o Senhor Deus um jardim no Éden.
4: Então o jardim estava dentro do Éden, entenderam? Agora no versículo 10, Lorival, deste mesmo capítulo, tem uma expressão aí que fica mais clara ainda.
5: E saía um rio do Éden para regar o jardim.
4: Tá vendo? Então isso mostra que havia duas coisas diferentes. Uhum. O Éden e o jardim. O Éden era o lugar mais secreto e o mais sagrado, onde a glória de Deus habitava totalmente, né? Então, o jardim foi plantado dentro do Éden. Então, dá para vocês entender. Por isso que eu falo jardim do Éden. Aí está uma expressão que realmente muitas pessoas não prestam atenção e não entendem. Agora, para terminar esse tema sobre jardim, sobre Adão, nós temos aqui no capítulo 3 ainda do livro de Gênesis, no versículo 9, diz assim, e chamou o Senhor Deus a Adão. Que coisa interessante. Depois do pecado, foi iniciativa de Deus chamar o homem. Adão é quem deveria estar chamando a Deus, dizendo, ó, Senhor, eu pequei. Eu caí, né? Eu e minha esposa aqui, nós caímos no pecado. Mas olha que coisa interessante, que riqueza infinita, a misericórdia de Deus. Deus teve a iniciativa de ir atrás de Adão e chamá-lo para que ele pudesse reconhecer o seu pecado.
5: Tá vendo?
4: Interessante, né?
5: Isso. E Deus está chamando você até hoje, né? Não desiste de você. Enquanto você está vivo, meu amado, e a igreja não foi arrebatada, Deus não desiste,
4: né?
5: Não. A esperança. E também, Débora, já aproveitando sobre curiosidades, coisas bíblicas, né? Você gosta da comida que você cozinha?
4: Eu gosto. Porque
5: qual comida que você mais gosta, assim, entre pessoas que você conhece que cozinham para você?
4: A comida?
5: É.
4: Que eu mais gosto?
5: É, da sua mãe, da sua avó.
4: Ah,
5: da...
4: de pessoas?
5: É. Qual comida que você acha, assim, mais gostosa?
4: Eu gosto da comida da minha mãe. E também gosto da comida da minha sogra. São as comidas que eu mais gosto.
5: Tá me agradando.
4: Não, verdade. Você sabe.
5: Mas
4: que
5: são
4: eu tô
5: comidas
4: falando.
5: Boas, é verdade, isso é verdade.
4: Eu gosto muito da comida da minha sogra e da minha mãe. São as comidas mais saborosas para mim, né?
5: Agora imagine você uma comida feita por anjo.
4: Ai, deve ser muito mais rica, né?
5: É, nós, essa é uma curiosidade.

0: verdade, né? Elias, ele teve esse privilégio, ele comeu uma comida feita por um anjo, uhum, né? E está lá em primeiro, no primeiro livro dos Reis, capítulo 19, do versículo 4 ao 8. Agora, se a comida era gostosa ou coisa assim, a Bíblia não chega a dizer,
1: mas
0: né?
1: Mas o que será que ele comeu, né, também?
0: Mas era forte a comida, hein?
1: É, né?
0: Era boa, porque...
1: Conseguiu caminhar bastante.
0: 40 dias e tal, olha...
1: É verdade.
0: Vou dizer pra você uma coisa, não era só a farinha, não. Tinha mais coisa aqui.
1: Ah, tinha muita vitamina. Muita vitamina e bem hidratada essa comida, né?
0: Muito
1: pra
0: boa,
1: pra poder,
0: né,
1: ter aquela força pra caminhar todos esses dias. Vamos a mais um hino?
0: Vamos.
1: O nome do Senhor é santo, é maravilhoso, é glorioso, é o que diz Ângela, do CD Promessa de Vitória, este louvor com o título Santo.

0: E vamos falar um pouquinho também sobre a lição do porco espinho. Primeiramente, eu quero falar sobre um versículo bíblico, né? É aquele versículo que está em Hebreus, capítulo 10, versículo 25, que fala para nós não deixarmos a nossa congregação como é o costume de alguns. Não deixeis a vossa congregação como é o costume de alguns. Tem pessoas que, ao primeiro sinal de uma espetadinha aqui, uma espetadinha dali, essas pessoas já, não, porque eu vou sair, eu não aguento mais, fica a cegueira de Deus, eu não sei o que lá, Bom, a Bíblia Sagrada fala para nós não deixarmos a nossa congregação. E a lição do porco espinho é essa. Durante uma época muito fria, mas muito fria, chamada Era Glacial, muitos animais morriam por causa do frio. Os porcos espinhos, percebendo a situação, resolveram se juntar em grupos. E assim se agasalhavam e se protegiam mutuamente. Mas é claro, os espinhos de cada um às vezes davam uma cutucada num aqui, feriam o companheiro mais próximo ali, mas ofereciam ali calor uns para os outros e então sobreviveram por muito tempo. Mas acontece que alguns porcos espinhos, alguns espíritos de porcos, resolveram, mas não vou ficar levando cutucada de espinho daqui e espinho dali, por isso decidiram se afastar uns dos outros e voltar a morrer congelados. Eles precisariam então fazer uma escolha. Ou desapareceriam da terra ou aceitavam as cutucadas dos espinhos dos companheiros. Com sabedoria, então, resolveram, não, melhor a gente ficar juntos, porque uma cutucadinha daqui, outra cutucadinha dali, nós temos que aprender a conviver com essas pequenas feridas que as relações podem trazer. Então, a gente sabe que a gente tem espinhos, a gente pode espetar os outros, a gente pode levar uma espetadinha daqui ou dali, mas é muito melhor a gente levar um espinhozinho aqui, outro espinhozinho ali, mas a gente sobreviver. Já que o mais importante é nós recebemos o calor um do outro. E assim, sobreviveram. Deixo outro versículo para vocês. E perseveraram na doutrina dos apóstolos e na comunhão e no partir do pão e nas orações. Atos 2:42. Toda essa gente juntinha e tal, tendo espinhos ou não tendo espinhos, a verdade é que é melhor levar uma cutucadinha aqui e outra cutucadinha ali e a gente perseverar, não é? A gente viver do que morrer. Vamos aos nossos prefixos. Já voltamos com você.
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0: Eu sou a irmã Ruth, aqui de Pracinha, São Paulo. Eu amo o programa MC, a paz do Senhor.
1: Meu nome é Luiz Henrique, aqui mesmo de Natal, Rio Grande do Norte. Eu sou ouvinte desse programa desde pequeno e esse programa é uma bênção no nosso lar.
2: Meu nome é Nivalda, moro em Minas Gerais. Quero dizer que sou fã deste programa. Não vou citar todos os quadros, que eu gosto de todos. Todos edificam a minha vida.
3: Meu nome é José Roberto, Santa Cruz das Palmeiras. Todo dia eu ouço a rádio Deus é Amor, de São Paulo. Boa tarde para vocês e tudo de bom. Deus abençoe a todos vocês, viu?
4: Tem sido uma benção na minha casa, a programação de vocês, as orações, os louvores, tudo tem sido um culto no meu lar. Eu sou grata a Deus pela vida de cada um de vocês. Me falo aqui de Morungaba. Meu nome é Fátima.
5: Obrigado, Deus abençoe a todos vocês. É o Brasil Ligadinho aqui. E você que está nos ouvindo no exterior também pode mandar sua mensagem. Tá bom? Mande sua mensagem, a gente vai soltar aqui. Você que nos ouve aí na Europa, na América do Sul, aí na América Central, pode mandar a sua mensagem. Olha, nós temos as nossas redes sociais da gravadora MC Music. Você pode curtir a nossa página, você vai acompanhar todos os lançamentos novos. Quando temos aqui entrevista especial de um novo lançamento com um cantor, você pode acessar a nossa página, por exemplo, no Instagram. Arroba MC Music Oficial, tá certo? Tem várias páginas aí dizendo que é MC. Não é MC Assessoria, não, mas é MC Music Oficial. No Facebook também, tá? É Facebook Oficial / MC Music. E no Twitter, MC Music Oficial, tá certo? Vamos ao Momento da Família.
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5: Nosso tema hoje é Disciplinando no Senhor. Como pais, nós estamos totalmente, todos assim vamos dizer, vitalmente interessados. Nós queremos moldar o caráter e o comportamento dos nossos filhos, não é verdade? Nós criamos nossos filhos para o mundo, nós queremos um filho honesto, trabalhador, bom marido, bom filho, não é? Mas como podemos saber qual é o método apropriado para resolver cada problema? Em primeiro lugar, disciplinar significa treinar ou discipular o seu filho. É você dizer todos os dias, meu filho, não ande descalço, meu filho, penteie o cabelo, meu filho, não minta, meu filho, vá à escola. Isso é disciplinar, é você treiná-lo para a vida. Disciplina não é simplesmente castigo, punição, não. É um trabalho constante, é um processo gradativo que muitos pais, infelizmente, não fazem. Olha, é a última vez que eu vou dizer isso para você, tá bom? Na próxima vez não tem esse, não tem aqui. Não, nós estamos aqui para treinar e falar todo dia a mesma coisa. E muitos desistem, muitos pais desistem porque é muito difícil. Requer energia, requer paciência. É mais difícil disciplinar do que instruir, não é verdade? A disciplina, ela é justa e ela afirma a dignidade do filho. A disciplina, ela tem o alvo de criar na criança as qualidades do Espírito de Deus. Por outro lado, espancar, abusar da criança é injusto, é degradante e causa prejuízos permanentes no coração da criança. Então, pai, mãe, cuidado com a maneira com que você trata o seu filho. É gritando, é jogando na parede, é xingando, falando palavrão e colocando frases, você não vale nada, você não presta, você sempre fez isso, você nunca vai mudar.
7: Você nunca vai ser ninguém na vida.
5: Exatamente. Quantos pais cristãos falam isso ao filho? Não é verdade? Como que está o coração dessa criança? Como que está a personalidade? Eu nunca vou ser ninguém na vida, porque meu pai e minha mãe, quando era pequeno, disseram isso. Toda criança tem um brilho no seu olhar. Vocês, como pais, não querem apagar esse brilho, não é? Gritar, xingar, abusar verbalmente, fisicamente, demonstrar raiva, esmagam o espírito da criança. Mas a disciplina amorosa, a disciplina no Senhor, vai moldar o caráter cristão do seu filho. Para terminar, às vezes até por questão de irritação, ou até embaraço diante de outras pessoas, o pai castiga seu filho de maneira errada. Nós pais precisamos demonstrar paciência. Não é libertinagem, não. É autoridade com amor. Mesmo disciplinando os nossos filhos, mesmo na disciplina. Se você, como pai, não procura formar o caráter e a vontade do seu filho com os princípios da palavra de Deus, com certeza aparecerá quem o faça de forma inusitada. Pense nisso. Ser fiel na disciplina é uma das coisas mais difíceis para nós pais. Porém, o amor está disposto a pagar este preço. Que Deus os abençoe. Vamos a mais uma mensagem musical. Casa de Deus. André Alexandre canta um do CD Coração Adorador.

0: Eu falei, Val, você estava interessantemente rindo aí.
1: É, eu estou rindo porque nós fazemos aqui uma...
0: É que aqui no intervalo do hino a gente estava falando de uma notícia e a gente acabou rindo, né?
1: É, você lembra do famoso físico britânico Stephen Hawking, né?
0: Até ele faleceu.
1: É, ele faleceu. Um pouco tempo, né? É. Então ele se destacou na questão da física, né? Contribuindo de uma maneira, segundo os cientistas, tremenda para entender os buracos negros, que eu disse que não dá mais para chamar de buraco negro, tem que chamar de buraco afrodescendente. E a origem do universo, né?
0: Não pode falar negro, né?
1: É, segundo especialistas, o Hawking fez muitas perguntas e tentou desvendá-las com a ajuda da lógica e da ciência, sem recorrer a pensamentos religiosos ou dogmáticos. Então eu estava comparando ele com Jó, o homem da terra de Uz, e em sua experiência de perda e dor, também fez perguntas, mas as perguntas de Jó não foram perguntas científicas e também não foram, assim, perguntas fáceis de serem respondidas. Por exemplo, uma pergunta de Jó: por que não morri ao nascer? É uma pergunta difícil de ser respondida, né?
0: Uhum.
1: Outra pergunta de Jó: por que os infelizes continuam vendo a luz? Outra pergunta de Jó: por que viver se não há esperança? As perguntas do Stephen Hawking foram dirigidas à ciência. As de Jó foram dirigidas a Deus. As respostas obtidas por Hawking são frutos de cálculos, análises e anos de dedicação ao trabalho. As respostas dadas a Jó vêm de Deus, são imutáveis e o colocam para pensar. Deus fala com Jó: onde estavas tu quando eu lançava os fundamentos da terra? Onde está o caminho para a morada da luz? E quanto às trevas, onde é o seu lugar para que as conduzas aos seus limites e discernas as veredas para a sua casa? As indagações e respostas do perguntador Stephen Hawking ajudaram a humanidade a aproximar-se de questões sobre a dinâmica do universo, e as de Jó ajudaram o homem a aproximar-se de Deus. No final, Jó diz acerca de Deus: antes eu te conhecia só por ouvir falar, mas agora os meus olhos te contemplam, ou seja, eu te vejo com os meus próprios olhos.
0: Que lindo, né?
1: O Stephen Hawking...
0: Será que ele conseguiu ver a Deus?
1: Quem?
0: Esse físico?
1: Não, eu escrevi colocar aqui, né? O camarada que desvendou tanta coisa, o camarada que entendia de tudo e tal, não conseguiu sair daquela cadeira e falava com aquele computador, né? Que, aliás, era assustador, né? Era assustador. De qualquer maneira, é só para você
0: pensar,
1: tá em,
0: né,
1: casa aí pensar.
0: Coisa,
1: tá bom?
0: Interessante, né? É bom pensar.
2: O Senhor quer transformar.

0: a nossa saúde tem que ser observada todos os dias, a todo momento. Se você está engordando demais, como eu, por exemplo, nós temos que fazer mais exercícios.
1: Não, você está emagrecendo.
0: Sim, né? Porque eu estava engordando demais.
1: É verdade.
0: E comer é bom, vamos falar a verdade, né?
1: Arroz com feijão, acho que é muito... Então, acho que é o mais gostoso, né?
0: A gente tem que tomar cuidado, então, se preservar, porque não faz bem para a saúde.
1: É.
0: Come muita fritura, diminui um pouquinho. Ah, eu gosto... Não. Tudo balanceado, a gente vive melhor, a gente vive mais. Mas tem dicas simples, né, Débora, que pode ajudar no dia a dia das pessoas.
1: É verdade. Como está a sua condição física? Eu estava lendo que numa pesquisa que mais de 50% dos brasileiros se acham gordos, fora de forma e sedentários, né? Então, vamos aqui com dicas simples, né? Não importa se você se atrasou, se está com muitas tarefas ou simplesmente com preguiça. Muitos de nós simplesmente ignoramos este bom exercício, usar as escadas.
0: É, eu não.
1: E ainda por cima é de graça, não precisa pegar uma academia para você ficar em forma, né? Afinal, esse mundo moderno não nos dá a possibilidade nos movimentos, né? Nos movimentarmos, usamos mais o carro, mais o transporte público, mais o elevador. Por isso, se você está tendo uma vida sedentária... Deixe o elevador de lado e opte pelas escadas, porque vai fazer bem à sua saúde, vai ajudar você a queimar calorias e fortalecer os músculos.
0: Fortalece os músculos.
1: E outra coisa, diminuir dores nas juntas.
0: Diminui?
1: Diminui.
0: Olha, eu sou uma pessoa que eu sou fã das escadas, né? Ah, eu não gosto, pode falar assim, tipo, ah, eu adoro, vejo uma escada, oba, uma escada, não é assim também, né? Menos. Mas eu uso muito escadas, aqui na igreja mesmo, dificilmente eu uso elevador, nos aeroportos tem essas escadas rolantes, normalmente eu uso a escada, né? Só uma vez fui num local, meu Deus do céu, eu achei que a escada era curta, mas a escada parecia que tinha 1 quilômetro. Aí...
1: Perdeu a fala.
0: É. Mas eu uso muito escada e eu uso escada porque eu fui orientado por um dos maiores médicos cardiologistas do esporte. Né? Morava no meu prédio. Meu prédio não, no prédio onde eu moro, né? E ele falou um dia, Lorival, não tem coisa melhor do que uma escadinha. Você não pode caminhar e tal, não pode ter um tempo para exercícios assim e tal. Suba a escada. Tem uma escada, aproveite a escada que faz muito bem para o coração, fortalece o coração. A inclinação da escada, ela é sensacional, né?
1: Não existe nenhuma esteira que tenha aquela inclinação.
0: Não, aqui é uma escada, é uma inclinação 45. Então, sua escada, ouvinte, é claro que você começa com um lancezinho.
1: Um lance, né? Um andar.
0: Exatamente. Eu já me acostumei, a questão minha aqui sempre, o mínimo que eu uso de escada por dia são 12 lances, né?
1: Parabéns.
0: Mas já cheguei a subir até 30 lances.
1: Mas olha o resultado, seu coração está zerado.
0: Tá bom.
1: Zerado, ótimo, isso que é bom, né?
0: É.
1: O resultado, seu esforço, isso que é importante, né?

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1: Um, dois, três e... Sessão da Criança está no ar! Aqui estamos chegando com mais um programa. Vamos ouvindo um hino, vamos cantar agora, vamos louvar a Deus. E já já estaremos de volta com a nossa historinha.

0: Muito bem, nós vamos agora para a nossa historinha de hoje. E o título é Lili, a menina que se cansou de ser boazinha.
1: Fique bem quietinho, está na hora da historinha.
0: Sua boba! Sua boba! Lili era uma menina muito boazinha. E ela morava numa cidade bem pequenininha. E apesar de ser pequenininha, esta cidade tinha muitas crianças. Também só havia uma escola na cidade, uma farmácia nesta cidade, apenas uma padaria nesta cidade. Havia apenas uma igrejinha nesta cidade. E a igrejinha em que ela frequentava era bem na praça central desta cidade. Ah, como ela gostava de ir à igreja! Ela gostava, acima de tudo, de ouvir histórias. E ela amava muito a Deus. Sim, Lili amava a Deus sobre todas as coisas. Quando ela chegava da escola bíblica e chegava em casa, ela dizia: "Mamãe, como Deus me ama! E eu amo também Ele demais!" E a mamãe dizia: "É isso mesmo, Lili. Deus nos ama muito mesmo. O amor de Deus não dá para a gente medir o seu tamanho. Porque a Bíblia diz, no livro de João, capítulo 3, versículo 16, que Deus amou o mundo de tal maneira..." Isso quer dizer, não temos como medir. E Lili sabia muito bem disso. Todos os domingos e quartas-feiras, Lili estava lá na escolinha bíblica da sua igreja. Na quarta-feira, ela ia de noite, das 7 às 9. E de domingo, das 9 às 11 da manhã. E toda vez que ela chegava na escola bíblica... era aquela criançada chegando para ouvir a palavra de Deus. Mas chegava também no momento da história, todas essas crianças paravam de conversar, paravam de rir, porque elas iam ouvir uma coisa muito importante. Ah, sabem o que elas gostavam de ouvir? Lili gostava de ouvir esta história. A história que ela mais gostava era a história de Jesus. A professora de Lili sempre contava que Jesus havia morrido na cruz do Calvário para que aquele sangue que havia sido derramado limparia a nossa vida de todos os nossos pecados. Ah, mas Lili ficava muito mais feliz ainda quando ela ouvia a professora dizendo que Jesus não ficou morto, mas ele havia ressuscitado. Então, esta era a história mais linda que ela já havia ouvido em toda a sua vida. E Lili era muito bondosa. Ela dava sempre as coisas que ela tinha para os outros. Por exemplo, dava o seu último bombom, aquele mais gostoso, recheado de chocolate, para a amiguinha, que de tão gulosa já tinha devorado um pacote inteiro de balas. "Coitada da minha amiguinha", pensava Lili. Ela tinha dó de todo mundo. Lili fazia sozinha a pesquisa da escola e deixava as amigas dizerem que tinham feito também. Pois ela pensava: "Coitadinha das minhas amiguinhas." Lili não fazia bagunça. É, não colava na prova. Não saía correndo quando o sinal do lanche tocava.
1: "Ai, eu não vou sair correndo. Coitadinha da prof..."
0: telefone tocava. Atendia o telefone. Alô? Lili buscava água, guardava a roupa, arrumava a casa, pegava o jornal, tomava conta do irmãozinho, limpava a sujeira do Totó, fazia favores o dia inteiro para os outros, pois ela pensava assim: coitado de todo mundo! Vocês acham que Lili chorava? Nem reclamava, muito menos chorava. Vocês acham que Lili brigava? De jeito nenhum, não brigava. Lili não abria a boca para falar mal de ninguém. Não falava mal de ninguém mesmo, pois ela achava que nunca poderia ser contra nada. Sempre tinha de concordar com as coisas. Lili aguentava tudo, tudo calada. Sabem para quê? Para que as pessoas gostassem dela. Meu Deus do céu! Eu acho que Lili ficava sofrendo todos os dias, pois ela achava que somente poderia agradar as pessoas suportando tudo calada. Mas eu vou explicar. Um dia, Lili estava dentro da escola e a chamaram de mentirosa. Mas Lili nunca falava mentira. Nem aquela mentirinha pequenininha. Não. Não mentia. E se ela fosse mentir, ela já começava a ficar vermelha, de vergonha, sabendo que ia falar uma mentira. Então ela não respondia nada quando a chamavam de mentirosa. E quando acusavam ela de ter feito algo que ela não tinha feito. Quebrado um pote, por exemplo. Sujado a sala. Furado a bola. Rabiscado a prova. Arranhado o CD. Xingado o irmão, por exemplo. O que que ela fazia, hein? Ah, vocês já sabem a minha resposta. Lili não falava nada, absolutamente nada. Meu Deus, acho que a Lili era uma menina infeliz. Queria agradar os outros e nem agradava a si mesma. Como assim? E quando debochavam dela? Lili fingia que não estava nem aí. Acho que aí até que ela tem razão, né? Mas ela virava as costas para ir embora e disfarçadamente a lágrima e o nó na garganta começavam a querer explodir. E ela ficava com mais vontade ainda de sair correndo e se esconder debaixo do cobertor.

0: fazia. Lili não sentia. Não fazia, não dizia, não sentia o que queria. Mas até que um dia, na escola, no fim da aula de artes, quando a turma daquela sala começou a arrumar aquela sala de aula que parecia enfeitada de tinta, papel e sucata, o sinal para o recreio tocou. E aquela criançada começou a sair correndo, correndo, e no meio da confusão, sem querer, Lili ouviu seu melhor amigo falar assim.
1: Aí, pessoal, vamos embora! A Lili arruma. Ela sempre arruma a sala, deixa. Ela é boba mesmo.
0: O coração da Lili quase explodiu de tristeza. Lili viu como os outros meninos e meninas acharam a ideia perfeita e aquela turma feliz fugiu, dando a missão por cumprida, pois Lili iria arrumar a sala que estava toda bagunçada e ela pensou quietinha assim. Meu Deus, o meu melhor amigo me chamou de boba. Ele disse que eu iria arrumar a sala sozinha, que eu sempre arrumo a sala. Ele falou, ela é boba mesmo. Mas eu não posso chorar. Não, eu tenho que agradar a todo mundo. Eu não posso chorar. Aquele melhor amigo de Lili não percebeu o quanto machucou o coração da sua amiga. Ele pecou contra Deus.

0: ser e ninguém liga para ela, ela realmente não liga para nada que fazem com ela. Aproveitaram da bondade da Lili. E isso não é bom. Isso não é agradável a Deus. Aquele menino pecou, vocês não acham? Eu tenho certeza. Mais uma vez, Lili abaixou a cabeça e caladinha ficou. E mais uma vez, Lili ia perder o recreio para fazer sozinha. Para arrumar sozinha o que todos deveriam fazer juntos. Vocês não acham? E o recreio começou. E as meninas brincando de queimada e os meninos brincando também. E Lili lá na sala, junto com a professora, arrumou a sala toda bagunçada. Só que desta vez, Lili teve vontade de chorar.
1: Boba,
0: repetiu ela. Mas por que, boba?
1: Mas por que que ele falou isso pra mim? Logo, o meu melhor amigo. Meu amigo de tanto tempo, como pode? Não era justo. Não é justo isso. Meu Deus, me ajude. O Senhor é o meu melhor amigo. Me ajude, pois meu coração está machucado. Eu só faço bondade. E que bobagem eu tenho... Ou eu teria feito? Eu só faço bondade para os outros e as pessoas se aproveitam de mim.
0: Lili precisava saber. Magoada, foi procurar resposta. E começou pensando. Pensando. Tentando. Entender.
1: Boba? Boba, mas boba? Será que eu sou boba? Não é possível.
0: Crianças, a menina Lili começou a se lembrar dos chocolates que deixou de comer, dos programas que não pôde fazer, dos trabalhos em grupo com as crianças da escola que fez até tarde da noite e sozinha, e todo mundo levando uma boa nota. Ela começou a se lembrar dos livros devolvidos rasgados, dos brinquedos que emprestou que voltaram quebrados, dos beliscões que ficaram sem troco, dos recreios perdidos, do choro que ela conteve, das vezes em que ela quis dizer alguma coisa, ia dizer algo, mas não disse nada. Coitada da Lili. E ela começou a pensar mais sobre a sua vida. Será que preciso ser tão boazinha?
2: Sim.
1: Eu preciso ser boazinha, mas eu acho que eu tô sendo é boba. Será que eles só vão gostar de mim se eu fosse tão boazinha mesmo? Boazinha, sim, mas não boba. É verdade, né? Boazinha, sim, mas não boba dos outros.
0: Sim, crianças. Deus quer que sejamos bonzinhos. Boa pessoa, ajudando os outros. Mas não bobo. Não boba, para que as pessoas não se aproveitem da gente. porque nós

0: tínhamos o nosso valor. Lili tinha o seu valor e as pessoas não reconheciam isso. Se aproveitavam da sua bondade. Você tem o seu valor. Você pode ser uma criança boazinha, mas não boba dos outros, para que as pessoas não se aproveitem da sua bondade. E foi assim que Lili resolveu reagir, talvez pela primeira vez. Sabe de uma coisa? Eu vou mudar a minha maneira de ser. Eu vou pensar um pouco mais em mim, também pensar nos outros. E vou criar coragem. Pouco a pouco eu vou mudando. A partir de hoje, eu vou ser mais bondosa ainda. Mas, muito mais, vou ser corajosa para falar com mansidão o que as pessoas precisam me ouvir. Que elas não podem se aproveitar de mim por ser bastante bondosa. E assim, ela passou a falar tudo o que gostaria de falar, mas com educação. Reclamando sem discutir. Reclamando quando tinha razão. E também a não desistir daquilo que ela desejava. Ela começou a pensar, eu não vou mais trocar um não por um sim. Enfim, eu vou realmente dizer não quando for para dizer não. E sim quando disser sim e precisar dizer sim no momento certo. Enfim, eu vou ser realmente aquilo que Deus quer que eu seja. Pois, afinal de contas, eu tenho um valor muito grande. Jesus não morreu na cruz por bobeira, por pessoas que não tivessem valor. Eu tenho um valor porque Deus mora dentro de mim. Afinal de contas, eu tenho que dar valor a mim mesma também. Vou dar valor aos outros, vou ajudar os outros, mas quando tiver que dizer não, eu vou dizer não de maneira sem ofender os outros. Não é mesmo? E assim, crianças, ela começou a brigar pelos seus direitos. Brigar no bom sentido, vocês estão entendendo bem o que a tia Débora está querendo dizer. Ou seja, ela iria falar aquilo quando ela tinha razão de falar. Pelos seus direitos. Você acha que ela não teria razão de falar, para de me xingar, se ela tinha razão de os outros não estarem xingando ela? Exatamente. Ela iria dizer, fazer o que poderia fazer dentro da razão. E Lili foi crescendo assim, mas continuava boazinha, gentil, educada. E por que não ser educada, não é mesmo? Boba, ela não era mais. As pessoas não iriam mais se aproveitar da sua bondade. Porque quando a gente diz sim para tudo, a gente sofre. E muitas vezes as pessoas estão machucando o nosso coração. E nós temos que dizer que realmente aquilo não dá para fazer. Que aquilo você não pode fazer. Que aquilo não dá para você fazer naquele momento. Que você não pode oferecer aquilo naquele momento. Você tem que saber aprender a dizer não. E Lili aprendeu isso. E com surpresa, ela começou a notar que ela não estava perdendo nada. Muito pelo contrário. Sabe o que aconteceu? Lili começou a ganhar muito mais amigos sendo diferente. Pois ela continuava bondosa, amorosa, gentil, educada, mas sem medo de ser ela mesma. Sem medo de não ser querida pelos outros e de não ser aceita pelos outros. Mas quando ela começou a dizer não quando tinha de dizer não e sim quando tinha de dizer sim, as pessoas começaram a ver que Lili realmente era uma menina muito inteligente e começou a mostrar muito mais o amor de Deus que ela tinha aprendido na história, na escola bíblica, amando as pessoas, mas também aprendendo a dizer não e aprendendo a dizer sim. quando tenha de dizer sim. Aí vocês acompanharam a história de Lili, a menina que cansou de ser boazinha. Aliás, eu vou arrumar esse título de ser bobinha dos outros. Agora ela era e sempre foi boazinha, mas uma menina inteligente, sabendo dizer sim quando tinha de dizer sim e dizer não quando tinha de dizer não. É, criançada, que gostoso ouvir histórias como essa, né? A gente acaba aprendendo tanta coisa boa, né? Ela não deixou de ser boazinha, apenas aprendeu a dizer não quando tinha de dizer não. Ah, eu acho lindo isso. E você? Deus quer que você seja bonzinho, não bobinho. Deus quer que você seja boazinha e não bobinha dos outros, não é verdade? E você não vai sair por aí batendo todo mundo para dizer que não é bobinha, não é? Não. Mas sabendo dizer não quando tem de dizer não. Ah, a criançada tá mandando as mensagens e eu quero ouvir. Vamos lá.
1: Senhora Matebra, sou aqui de Sorocaba, meu nome é Horácio, tenho 6 anos, gosto muito de você. Amém.
2: Eu sou a Kathleen de Gravataí, do Rio Grande do Sul. Estou sempre na escuta do MC e amo escutar a sessão da criança. Fica com Deus.
3: Estou ligado na sessão da criança, aqui em Ribeirão das Neves. Eu sou o Christopher Almeida. Eu adoro essas historinhas.
0: Ah, meu coração fica tão feliz de ouvir essas vozinhas maravilhosas. Que vontade de dar um beijo nessas crianças. E vai o meu beijo, então, para todas vocês que estão mandando recadinho para a tia Débora. E você que não mandou ainda, mande agora para o nosso WhatsApp. Aqui em São Paulo, o DDD é 11 e o telefone do WhatsApp é 98292-3392. Mande o seu recado, estou aguardando.
4: Ah, que peninha, acabou a sessão da criança.
0: E assim vamos colocando um ponto final em mais um programa. Um beijo da tia Débora e a paz do Senhor.
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20: Mais uma vez, Espaço Eu e Mais Um chegando no seu aplicativo, Rádio Deus é Amor, e também pela rede de emissoras A Voz da Libertação. Que prazer estar com vocês em mais um dia de aula. Estamos aqui com o projeto Eu e Mais Um, projeto de ensinamento, de apoio ao novo convertido, projeto do discipulado. Estamos falando essa semana sobre a família, na ótica de Deus, mostrando também os nossos deveres e responsabilidades como esposos e esposas. Falamos das três dimensões do amor conjugal, o amor físico, que é o amor eros, falamos também do vínculo e da dimensão social e, finalmente, a parte da dimensão espiritual. E hoje nós queremos falar sobre a lealdade e o respeito mútuo, que é um dos deveres conjugais que a Bíblia nos traz. Em Gênesis 2:24, nós vemos que um dos princípios mais sólidos do matrimônio é o que encontramos nessa passagem bíblica. E também em Mateus 19:5, por isso deixará o homem a seu pai e a sua mãe e se unirá à sua esposa. Olha que coisa linda. Mateus 19:6. Portanto, o que Deus uniu, não separe o homem. Vejam que esta unidade não é provisória, ela é permanente e indissolúvel. E esta unidade permanente e indissolúvel, ela demanda lealdade mútua, tanto do esposo para com a sua esposa e vice-versa. Também demanda renúncia absoluta aos demais homens e às demais mulheres. Malaquias 2, versículo 15. Não somente lealdade, mas confiança mútua. Vocês sabem que a mulher é a companheira idônea de seu marido. Portanto, este deverá confiar a ela os seus segredos, as dúvidas, debilidades e outras coisas que há no seu coração. Não precisa ter segredo entre o homem e a mulher e não deve tê-lo. Vejam que todas essas coisas podem impedir que se levantem barreiras entre os dois. A esposa deve fazer exatamente o mesmo para o seu bem e também para o seu lar. E quando não se pode fazer ou ter este grau de confiança, algo está mal e precisa ser reparado. Temos também os deveres específicos para o esposo. Você que é novo convertido, talvez você não tenha nem ainda a sua esposa conhecedora da palavra de Deus. Você precisa ganhá-la sem palavras, apenas com seu testemunho. A primeira coisa do seu dever como esposo é prover para a sua família. Em virtude de sua natureza como homem e suas funções como esposo e pai, você tem que prover o necessário para o sustento de sua esposa e dos seus filhos. Mas isso não quer dizer que, se o homem é provedor, a mulher deve ficar ociosa, sem fazer nada. mas a maior responsabilidade econômica recai sobre o homem. Paulo manda que os homens sustentem e cuidem de sua esposa. Está em Efésios 5, versículos 28 e 29. Anotou aí? Também ele diz que ele não pode fazer algo que venha trazer mau testemunho à sua esposa e à sua família. 1 Timóteo 5, 8. Então, o primeiro dever específico do esposo, pela palavra de Deus, é prover para a sua família o sustento. Segundo, honrar a sua esposa. A mulher deve ser estimada como o vaso mais fraco. Está em 1 Pedro 3, 7. O que é isso? O que é honrar a sua esposa? É você louvá-la, elogiá-la pelas coisas positivas. E, claro, saber compreender e desculpar o negativo. Lembre-se de uma coisa, que a mulher, ela aprecia coisas pequeninas, as pequenas coisas, e é muito sensível às críticas e às reclamações. Temos tantas coisas a falar sobre este relacionamento conjugal, a diferença entre homem e mulher, mas a gente vai falando nas demais programações, nas demais aulas. Por hoje é só, mas na próxima programação a gente vai dando continuidade a esse tema sobre o lar, sobre a família, na ótica de Deus. Nosso contato é 11 982 92 3392. Um grande abraço. Se despede Débora Miranda, na paz do Senhor, e até a próxima edição.
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0: sobe aos céus do Brasil e desce até o seu rádio receptor. Mais uma edição do programa A Voz da Libertação. Programa este, órgão oficial informativo da Igreja Pentecostal Deus e Amor, sede mundial em São Paulo, na Avenida do Estado, 4568, na Baixada do Clicério, São Paulo, capital. Tendo a direção geral da serva de Deus, irmã Ereni Oliveira de Miranda, presidente mundial da Igreja Pentecostal Deus e Amor e também do programa A Voz da Libertação.
1: Era o Messias, não acreditaram porque era pobre e trabalhador.
0: E a nossa sede estadual da Igreja Pentecostal Deus e Amor se encontra localizada aqui mesmo na cidade de Florianópolis, na Avenida Mauro Ramos, 184, bem no centro de Florianópolis, sob a responsabilidade do homem de Deus, pastor Samuel Dolor. Quem vos saúda neste momento, com a paz do Senhor Jesus, seu irmão em Cristo, presbítero Joel Batista, na tarde de quarta-feira, do mover de Deus, aqui nos estúdios da sede estadual de Florianópolis. Aqui conosco também, pastor Maico de Oliveira, que já vai falar com os ouvintes no programa Voz da Libertação.
2: A paz do Senhor, amados ouvintes, a paz do Senhor, pastor Joel Batista. Que Deus abençoe as vossas vidas, temos a certeza que Deus tem algo grandioso para as vossas vidas hoje. Deus tem um recado para a sua vida e neste momento eu clamo para você. Eu oro pela sua vida e peço também para que você permita nós adentrarmos ao seu lar, adentrarmos aí também ao seu veículo, onde você estiver levando a palavra de Deus, louvores e também anúncios para a sua vida, pelo nome de Jesus Cristo.
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2: Nós já estamos na quarta-feira do mover das mãos de Deus. Estamos também na campanha, meus irmãos, feridos pelo processo, curados pelo propósito. Hoje pela manhã, o povo já foi impactado pela glória de Deus através da mensagem transmitida pelo pastor Joel Batista e também foi alcançado pelos excelentes dons. Milagres, curas e libertações têm acontecido neste lugar. Ao meio-dia também o culto do trabalhador. Também pastor Romildo esteve no altar de Deus passando as mais excelentes revelações, entregando as profecias àqueles que estavam presentes. E agora também no período, terceiro período desta tarde, estamos também no Santo Altar do Senhor. Já está aí, já deu início em oração a este terceiro período. E a partir das 15 horas, eu mesmo, pastor Maicon de Oliveira, estarei no Santo Altar do Senhor, transmitindo a palavra, aquilo que o Senhor tem para falar com o seu povo e também sendo usado nos excelentes dons. É a quarta-feira do mover das mãos de Deus. Acompanhe a forma que Deus tem trabalhado neste lugar.

Tem duas pessoas que o Senhor concebe o livramento para o teu filho. Ele ia ser confundido e a notícia para você ia ser somente ele foi morto. E o Senhor concebe o livramento hoje. Cadê essas duas pessoas que você vai levar a sua bênção para casa, o livramento para o seu filho? Aqui está uma. Isso, irmã. Recebe em nome de Jesus Cristo. Toca no altar do Senhor e receba o teu milagre, receba a tua bênção. Deus, ele começa a trazer transformação e Deus, ele começa a fazer com que o nosso milagre comece a virar notícia. O que aconteceu, meus irmãos, naquela fornalha se espalhou pelo reino inteiro. O que o reino, meus irmãos, viu naquele tempo se espalhou pela nação. O milagre que Deus realizara naquele dia virou notícia e Deus, ele continua fazendo milagres hoje ainda. Hoje é o dia do milagre para você. Você chegou aqui precisando de uma resposta de Deus e Deus tem essa resposta para você. Mas antes do milagre virar notícia para os outros, meus irmãos, ele precisava nascer da confiança de alguém. E a confiança, meus irmãos, daqueles jovens estava em Deus. Hoje você vem aqui nesta tarde, com a confiança em quem? Você confia nas estátuas? Você confia no homem? Você confia nas paredes? Ou você veio com a confiança que Deus pode entregar um milagre para você e você sair daqui regozijando daquilo que Deus tem de melhor para a sua vida? O Senhor diz que dá livramento a três pessoas aqui, ó. O prejuízo em um negócio. Você ia entregar algo e no fim você ia ficar sem nada sobre a tua mão. E o Senhor quer livrar. Três pessoas, cadê você? Primeira oportunidade em nome do Pai. Isso, irmã, receba o teu milagre. Isso, irmã, falta mais uma. Cadê a terceira pessoa? Isso, minha irmã, Deus tem um grande livramento. O inimigo queria tirar tudo da sua mão, mas hoje Deus está colocando por terra esse inimigo e a vitória chega sobre a sua vida. Tem uma pessoa que você fez um propósito com Deus há praticamente uma semana atrás. Deus disse que falta 10 dias e ele vai te honrar. Cadê você? Não seria? Cadê a pessoa? Isso, receba em nome de Jesus Cristo e a igreja pode glorificar Deus, porque o poder de Deus, ele é notório nessa noite. Tem uma pessoa aqui, ó. Tem uma pessoa aqui que você tem estado com o teu coração aflito, pensamento aflito, você já pensou em não querer mais sair do teu quarto, mas Deus tem saúde e vitória sobre a tua vida. Cadê você? Não seria mais receba pela fé, não seria mais receba pela fé. Cadê a pessoa? Isso, minha irmã, receba em nome de Jesus Cristo. Aí tem três pessoas aqui, ó, que o Espírito Santo de Deus revela que ele está abrindo porta de prosperidade. E aí, pastor, o que é? Vai melhorar o meu salário? Não, Deus diz que é através de estudos. Disseram que não é possível, mas ele está entregando hoje. Três pessoas, cadê você? Isso, minha irmã, lá é uma. Isso, meu irmão, lá é outro. Isso, receba em nome de Jesus Cristo. Tem uma pessoa. Essa semana você pensou em tirar a tua vida. Foi uma obra de macumba que foi feita. E hoje Deus quer trazer a libertação para você. Receba pela fé. Cadê essa pessoa? Isso. Venha na frente, jovem. Venha na frente, porque Deus tem resposta. Deus tem poder. Deus não desampara ninguém. Tem três pessoas que ainda hoje você chorou antes de sair de casa. E você precisa de um milagre das mãos de Deus. Ainda hoje você chorou, porque a luta é muito grande. A irmã é uma, falta duas. Lá atrás outra, falta mais uma. Deus tem o socorro para você, porque ele viu a tua fé. Lá, receba em nome de Jesus Cristo. E a igreja pode glorificar com mais palmas para Jesus. Tem três pessoas, você trabalha por conta e tá difícil. E você já recebeu até mesmo promessas de Deus de melhorar. Mas Eclesiastes capítulo 3 diz que tudo tem um tempo. E Deus está provando esse tempo sobre a tua vida. Cadê vocês? Primeira? Isso, irmã, lá atrás. Pode receber do Senhor, que o Senhor, ele tem poder, ele tem vitória. Mas Deus hoje, ele quer dar saída para você. Cinco pessoas. Lá uma, duas, aqui três. As irmãs recebem pela fé. Quatro, cinco. Isso, irmão. O irmão é um também. Receba em nome de Jesus Cristo e a igreja pode glorificar o Senhor.
Tem três pessoas que Deus quer trazer a cura para você hoje e agora aqui. Você vai levantar tuas mãos, você vai vir para frente e Deus vai conceber a cura sobre a tua vida. Três pessoas. Lá está o primeiro. Não seria irmã, recebe pela fé. O irmão lá atrás, vem na frente, toca no altar que Deus tem cura para você. Glórias a Deus, não seria, recebe pela fé. Ainda não vi. A irmã ali é outra, pode vir. Falta mais uma pessoa. Isso, irmão. Toca no altar que hoje Deus tem cura para a vida de vocês. E vocês vão testificar o mover das mãos de Deus. Porque este Deus está aqui e Ele tem cura sobre a igreja.

Os milagres têm acontecido na Igreja Pentecostal Deus e Amor. E também temos o quarto período desta quarta-feira do mover das mãos de Deus. Os milagres têm acontecido, Deus tem falado grandemente. Os servos de Deus estão em oração. E neste quarto período, pastor Joacir, vindo em jejum, em consagração diretamente para o altar de Deus, para entregar a mensagem diretamente dos céus para a sua vida e também as mais excelentes revelações. Você vai ser impactado pela glória do Senhor neste lugar. O endereço da sua bênção, da sua vitória é Avenida Mauro Ramos, número 184, centro de Florianópolis. Você vai acompanhar a forma que Deus trabalha através da vida do seu servo, pastor Joacir.

0: Tem duas pessoas aqui entre nós que você tem comércio. E o diabo já ia usar pessoas para ir lá e assaltar o teu comércio. Mas o Senhor já chegou primeiro e botou o anjo com a espada na frente. Pode vir, irmã. Bate palma e dá glória a Deus, igreja. Tem duas pessoas aqui entre nós que tá batendo em algumas portas aí e nada tá acontecendo. Você quer algo melhor e o Senhor tem algo melhor para você. Quer a vitória da parte de Deus? Dá lá, sobreiro. Bate palma e dá glória a Deus, igreja. Tem quatro pessoas aqui essa noite que quando tu entrou aqui foi uma luta para te vir essa noite. Mas quando tu entrou aqui, o Senhor já entregou para você o teu milagre. Vem aqui na frente e já toca no altar. Pode vir. Tem cinco pessoas aqui entre nós que o Senhor vai te surpreender em algo que você só pensou. Espírito Santo, só bota isso. Você só pensou. Cinco pessoas. Quer a vitória da parte de Deus? Vem para frente. Toca no altar. Bate palma e dá glória a Deus, igreja. Tem uma pessoa aqui entre nós que planejou trocar o seu veículo. E o Senhor está dando um livramento de você não tomar um prejuízo financeiro. Você planejou, eu vou trocar, vou pegar um mais novo. É verdade, irmã?
1: É verdade, eu estou planejando trocar o meu carro e está dando problema. Está vazando óleo.
0: Vira, irmãos, como que Deus trabalha. Deus cuida, irmãos, daquilo que é nosso. Deus tem um zelo pelo aquilo que é nosso. Ele não deixa nós tomar prejuízo, irmão. É isso que eu quero que vocês entendam, que Deus, ele vai sempre nos livrar de todas as situações. O Senhor está dando um livramento aqui para duas pessoas passarem uma cirurgia de hérnia de disco. De vez em quando você sente essas dores fortes nas tuas costas. O Senhor está livrando. Se tu tiver fé, ele vai curar. Duas. Quer um milagre da parte do Senhor? Glória a Deus, está faltando ainda. Eu poderia apontar para você. Coloca a tua fé em ação. O inimigo...
2: Quem tem o prazer em vos saudar é Camila de Souza. Estou passando aqui para relatar uma bênção. Estava eu, juntamente com o nosso irmão Joacir, nas campanhas de quarta-feira ali, na campanha da prosperidade. E o Senhor usou o seu servo para entregar uma revelação que Deus iria me abençoar com um automóvel zero quilômetro. Falei amém, confiei naquela promessa, confiei naquela revelação, naquela palavra. Guardei no meu coração. Eu fui em duas lojas e em uma o vendedor queria falar de uma maneira e outro o vendedor fez de outra maneira. Que era lá, que era o meu negócio, que era para ser fechado. Então, o Senhor ali preparou, né, aquela situação ali, onde o valor do carro saiu menos do que na primeira loja, né? Fechei o negócio ali, não precisei vender o meu carro, não precisei passar o meu carro adiante, o carro que eu já usava. Então, hoje estamos com dois carros, eu e meu esposo, para a honra e a glória do Senhor Jesus. O Senhor tem nos abençoado, o Senhor tem nos prosperado em todas as áreas, irmãos. Nós estamos fortes ali na campanha de quarta-feira com o nosso irmão Joacir Gonçalves. Todas as quarta-feiras, campanha da prosperidade, nós estamos ali fazendo voto com o Senhor, fazendo propósito com o Senhor e o Senhor abençoando. Irmãos que estão me ouvindo agora, creiam, tenham fé que o Senhor pode abrir portas onde não há porta, que o Senhor pode te abençoar poderosamente. Basta você crer, se posicionar, ir nos cultos de quarta-feira, nos cultos da prosperidade, fazer um propósito com o Senhor Jesus, que a bênção é certa, amém? Esse é meu testemunho, fiquem todos na paz do Senhor Jesus.
3: Os milagres têm acontecido, os testemunhos têm sido alcançados. Aí, neste momento, você acompanha a forma que Deus trabalha neste lugar, a forma que Deus tem operado poderosamente. Meus irmãos, nós também estamos na campanha de 21 madrugadas de oração, da 0 hora a 1 hora da manhã, isso mesmo, 21 dias de madrugada de oração, onde estão os pastores orando no templo da Igreja Pentecostal Deus e Amor, na sede estadual. E as pessoas já têm sido impactadas. Pastor Joel, nós vimos que as pessoas já têm sido alcançadas, porque elas têm entrado no propósito, entrado no desafio e têm recebido os milagres de Deus. E nós já temos testemunhos das grandes coisas. Acompanhe o que Deus tem feito neste lugar.
4: A paz do Senhor, ouvinte do programa A Voz da Libertação. Eu sou a irmã Vaina. Eu fiz um voto com Deus na campanha de oração da madrugada com o pastor Samuel Dolor. E nesta campanha eu pedi para Deus me prosperar o meu filho. Que Deus viesse abençoar meus filhos nesta campanha. E de repente surgiu uma oportunidade da minha filha comprar um restaurante. E coisa que a minha filha nunca pensou em ter foi um restaurante. Mas ela aceitou a proposta e comprou o restaurante. Estamos preparando. Breve vamos estar inaugurando. Eu estou muito feliz com esta bênção, muito agradecida a Deus pela tamanha vitória e conquista que a minha filha teve. E eu quero dizer para os irmãos, para as irmãs que estiverem ouvindo o programa Voz da Libertação, façam as campanhas, não quebrem, façam os propósitos com o Senhor, seja fiel nos propósitos, para que o Senhor venha abençoar, porque vocês podem ter certeza, cada um que fazer esta campanha que os irmãos estão fazendo, estão constantemente orando, vão receber bênção que vão ficar surpresos.
3: Olha isso, Pastor Joel, o que me chama a atenção é que essa pessoa ela não tinha intenção de comprar um restaurante, mas Deus ele começou a direcionar. A partir do momento que ela teve fé de entrar no propósito da campanha para Deus abençoar a sua família, abençoar a vida dos seus filhos, Deus ele começou a dar direção e preparou tudo até para que ela comprasse. Agora em breve já a inauguração. Nós estamos nesta campanha de 21 dias de oração na madrugada, orando pelo novo, pelo renovo espiritual, orando para as bênçãos de Deus para a sua vida. Quem sabe você está aí nos ouvindo, acompanhando aí sem direção. Você está, quem sabe, sem propósito neste momento. E Deus ele está te chamando agora para você entrar neste propósito. Para você ser como esta irmã, ela pediu a bênção para a sua família. Aquilo que não se esperava, Deus ele preparou para que fosse conquistado. E nessa hora você vai entrar com este propósito especial também, vai entrar nessa campanha. Você vai entrar com um propósito de R$100 agora, isso mesmo. Vai abrir aí o seu celular, abre o seu aplicativo aí, do banco que você trabalha, e você vai enviar este propósito de R$100 através da chave Pix. Para o CNPJ 43208-040-1000 ao contrário 36. É, Deus está te chamando você, se está sem direção, se você não sabe o que fazer, você vai entrar neste propósito que Deus vai direcionar, Deus vai preparar os caminhos para que você venha a ser abençoado. Esse propósito de R$100 através do Pix para o CNPJ 43208-040-1000 ao contrário 36. E você vai enviar o seu comprovante para o nosso WhatsApp de DDD 48, número 3207-8283. Vai enviar o comprovante para que nós possamos contabilizar a nossa sede estadual para o nosso WhatsApp de DDD 48, número 3207-8283. E nós vamos colocar o teu nome no caderno de oração que está sendo orado pela sua vida. E você vai ser alcançado, e você vai ser a próxima pessoa a testificar o milagre de Deus sobre a tua vida.
5: Horas com 31 minutos, nós cremos, pastor Michael de Oliveira, pastor Joel Batista, nós cremos piamente, fielmente, nas promessas de Deus. Nós aqui da igreja Deus e Amor acreditamos no Deus que faz milagres. Acreditamos no Deus do impossível. Nós acreditamos no Deus da providência. Acreditamos que Jesus é o mesmo ontem, hoje e eternamente. Por isso você que está acompanhando esse programa, você que está acompanhando a programação, você é nosso convidado especial para entrar nesse propósito de fé e pela fé alcançar o favor do Senhor, alcançar o milagre do Senhor. Nós estamos, pastor Maico, em 31 dias no mês de agosto, na campanha Feridos pelo Processo, Curados pelo Propósito. E nós também, direcionados, guiados pelo próprio Deus, nós iniciamos também 21 madrugadas, é isso mesmo, 21 madrugadas com uma equipe de pastores em prontidão, das 0 horas até 1 hora da manhã. Nós entramos o primeiro período da madrugada em oração, clamando, buscando, porque nós acreditamos que a palavra de Deus ela é inerrante. E a palavra de Deus afirma: eu amo os que me amam. e os que de madrugada me buscam, esses me acharão, me encontrarão. Buscar-me-eis, a Bíblia diz, e me achareis, quando me buscardes de todo o vosso coração. Nós cremos na resposta que vem através da oração. Nós cremos, amados ouvintes, internautas, que Deus é poderoso para fazer coisas sobrenaturais, obras gloriosas na vida daqueles que crê. Por isso eu quero reforçar o convite do pastor Maico, e eu quero chamar a sua atenção, porque nessa campanha, pastor Maico, da madrugada, nós já contemplamos um grande milagre, pastor Joel Batista. Por sua vez, a irmã Vânia fez um voto com Deus em favor da filha dela, e a filha dela comprou um restaurante. Pasme, comprou um restaurante. Nós vamos acompanhar esse testemunho verídico e ter a nossa fé acrescentada em Deus, porque aquele que ora, ele verdadeiramente tem resposta.
4: A paz do Senhor, ouvinte do programa A Voz da Libertação. Eu sou a irmã Vaina. Eu fiz um voto com Deus na campanha de oração da madrugada com o pastor Samuel Dolor. E nesta campanha eu pedi para Deus me prosperar meus filhos. Que Deus viesse abençoar meus filhos nesta campanha. E de repente surgiu uma oportunidade da minha filha comprar um restaurante. E coisa que a minha filha nunca pensou em ter foi um restaurante. Mas ela aceitou a proposta e comprou o restaurante. Estamos preparando. Breve vamos estar inaugurando. Eu estou muito feliz com esta bênção. Muito agradecida a Deus pela tamanha vitória e conquista que a minha filha teve. E eu quero dizer para os irmãos, para as irmãs que estiverem ouvindo o programa Voz da Libertação, façam as campanhas, não quebrem. Faça os propósitos com o Senhor, seja fiel nos propósitos, para que o Senhor venha abençoar, porque vocês podem ter certeza, cada um que fazer esta campanha que os irmãos estão fazendo, estão constantemente orando, vão receber bênção que vão ficar surpresos.
5: Foste fiel no pouco, disse Jesus, sobre o muito eu te colocarei. Quem é fiel a Deus será honrado. Quem é fiel a Deus será recompensado, porque a Bíblia diz que Deus é galardoador, Deus é recompensador daqueles que o buscam. Então, quando você busca a Deus, você vai receber o galardão. Quando você busca a Deus, e não é invenção minha não, está escrito, que Deus é galardoador daqueles que o buscam. Galardão nada mais é, em sua etimologia, do que uma recompensa. Deus é recompensador. Ele é galardoador daqueles que o buscam. É por isso que, em Gálatas capítulo 6, no versículo 7, o próprio Deus inspira o apóstolo Paulo a falar para os irmãos da região da Galácia, dizendo: não erreis, de Deus ninguém escarnece, ninguém zomba, porque Deus é santo. Isaías diz que ele é santo 3 vezes. De Deus ninguém zomba. Tudo que o homem semear, plantar, certamente ele colherá. Então, a grande pergunta nessa tarde é: qual semente você tem semeado, você tem plantado? Aonde, pastor Maico, você, ouvinte, tem semeado? Quando a Bíblia conta a parábola, por exemplo, do semeador, ela vai falar sobre algumas sementes distintas, que por sua vez umas caíram entre os espinhos, entre os abrolhos, outras em áreas rochosas, e aí vai falando os lugares, mas a semente que semeou, que germinou, foi aquela que caiu numa terra boa. Eu acredito que o grande segredo da colheita em si não é a colheita, é o plantio. Então, quando você planta nessa terra fértil, chamada sede estadual, preste bastante atenção,
3: quando você planta nessa igreja Deus e Amor, aqui na sede estadual, essa da Avenida Mauro Ramos, número 184, você tem certeza que essa semente está sendo bem cultivada. Ela está recebendo chuvas de oração. É por isso que pessoas se perguntam assim, pastor Maico, meu Deus, a gente sintoniza o rádio, acessa o link e a gente fica surpreendido. Já me abordaram, porque todos os dias é uma bênção inédita, é algo maior que o outro. E eles ficam indagando, se perguntando, por quê? Porque essa igreja semeia com lágrima e automaticamente vão colher, cegar com alegria. 8 horas da manhã, pastor Joel Batista está aqui martelando em oração, pelejando, perseverando. Às 13 horas eu estou mais o pastor Maico em mais uma hora de oração aqui no altar, clamando, buscando, e não tem como dar errado. É a fórmula de Deus: clama a mim e eu respondeste-ei e anunciaste-ei coisas grandes e firmes que não sabe. Não adianta. Não adianta você ter pessoas que têm empregado forças em lugares errados. A intenção é boa. Por que que nem toda intenção agrada a Deus? Porque a pessoa está imbuída de boa intenção, mas empregando força no lugar errado. Com Deus não resolve na pirraça, no jeitinho brasileiro, na força do braço. Com Deus a fórmula é oração. Por isso que também às 17 horas tem outra equipe, pastor Maico, até às 18 horas orando. Já deu 3 horas de oração. 10 horas da noite até as 23 horas nós temos um batalhão de fé aqui em oração. Meia-noite até 1 hora da manhã nós estamos em oração. Então esse é o segredo. A fórmula está aí, ó, na sua mão. Está aí na sua mão. Você quer receber vitória? Você tem que orar. E nós sabemos que tem pessoas que estão trabalhando, cuidando dos seus afazeres, pessoas que trabalham no sítio, na chácara, na fazenda, pessoas que estão o dia a dia enfrentando grande correria. Por isso que nós oramos, entramos em propósitos de oração, porque você pode ficar tranquilo, você pode descansar, dormir tranquilo, reclinar a cabeça no travesseiro, ciente que você vai estar dormindo, mas tem um pastor orando por você. Você vai estar trabalhando, tem um pastor orando por você. Você vai estar viajando de férias ou a trabalho, tem um pastor orando por você. Eu acho que é muito gratificante. Eu, como membro do corpo de Cristo, eu acho que é gratificante o membro levantar pela manhã, porque hoje isso é raro. O membro levantar às 5, 6 horas da manhã, poxa, eu tenho que trabalhar. E aí ele pega o celular, está lá o pastor orando. Ele entra no link da rádio da Igreja Deus e Amor, aqui da sede estadual, alguém está orando. É gratificante. É por isso que tem vitória, porque aonde tem oração, tem vitória, né, pastor Maico?
6: Com certeza, pastor Samuel, e é o resultado que nós temos contemplado. As orações, elas têm sido ouvidas, as barreiras têm sido quebradas, e Deus tem correspondido a este povo. Porque nós vemos pelas Escrituras que os sinais de maravilhas acompanham os que crê. Nós oramos porque cremos. E cremos que as vidas têm sido alcançadas. E o povo, ele tem testificado. São milagres em cima de milagres. Respostas de Deus a pedidos e a propósitos de oração, propósitos de voto. Pessoas têm sido impactadas pela glória de Deus nesse lugar. Não é um, não é dois, não é três testemunhos. E não é testemunhos contados pela nossa voz, pela nossa boca, pastor Samuel. Mas as próprias pessoas, elas procuram-nos para testificar aquilo que Deus tem feito. Colocando e mostrando que Deus tem estado juntamente com esta igreja e Deus tem respondido a oração, mostrando os sinais de maravilha na vida dos amados ouvintes e na vida daqueles que têm vindo à Avenida Mauro Ramos, número 184, centro de Florianópolis.
3: E é tão forte o pastor Maico, que recentemente, no início da semana passada, salvo não me falha a memória, nós recebemos um testemunho impactante aqui. Uma irmã, ela testifica com as suas próprias palavras que o marido dela é jardineiro. E aconteceu na nossa visão, na ótica humana, o inaudito, o sobrenatural. Porque o que aconteceu na vida dessa mulher, no final os irmãos vão perceber que ela se emociona, é que ela viveu na prática o sobrenatural de Deus. E é isso que Deus vai fazer na tua vida. Enquanto você entender, enquanto você colocar na sua mente, enquanto você assentar no seu coração, que nós estamos falando palavras humanas, que nós estamos tentando usar de persuasão, enquanto você tiver maus olhos com o que Deus está falando, você não pode alcançar o que Deus tem para você. Vamos acompanhar na prática os fatos e ter a nossa fé edificada. Acompanhe, queridos ouvintes.

0: Meu nome é Fabiane. Toda vez que eu quero contar uma bênção que meu marido recebeu, no mês de julho a gente foi na igreja Deus e Amor no centro, e Deus usou o pastor Samuel e falou pra ele que até o final do mês tinha pessoas ali que Deus ia abençoar com um carro novo, que não seria nem um carro novo, seria um carro zero quilômetro. E meu marido trabalha com jardinagem, paisagismo, e ele tava fazendo trabalho no jardim, na casa do dono da Hi Toyota. Meu marido conversou com ele, né, a respeito de um carro zero, na loja lá dele, e graças a Deus deu tudo certo, que meu marido conseguiu comprar pelo CNPJ da empresa, duas caminhonetes, zero quilômetro, né, 2026, Hilux, uma pro meu marido e uma pro meu cunhado, que é sócio do meu marido aqui na empresa. Graças a Deus, e a promessa de Deus se cumpriu no dia 31 de julho. Deu o mês certinho, Deus nos abençoou e honrou com essa bênção.
1: Isso que nos chama a atenção, Pastor Samuel, é a fé do povo sendo colocada em prática. E você que está nos acompanhando aí, meu amado ouvinte, não fique de fora dos propósitos de Deus. Deus tem te chamado é para abençoar a sua vida, para você ser um testificante dos milagres, um praticante de fé diante da presença de Deus. E eu já quero chamar você para entrar neste propósito. Nós vimos que nós estamos em 31 dias de oração, feridos pelo processo e curados pelo propósito. Nós estamos, meus irmãos, em 21 madrugadas de clamor para que Deus venha abençoar a sua vida, o renovo de Deus para a sua vida, o renovo de Deus espiritual. Então, nessa hora, eu já quero convidar você a entrar neste propósito, com um propósito especial agora, isso mesmo. Pastor, eu não tenho condições. Entre na fé. Nós vimos testemunhos de pessoas que não tinham condições de pegar emprestado, e Deus abençoou, multiplicou muitas vezes. Nós vimos pessoas que entraram no propósito, que nós temos os testemunhos aqui de pessoas que tiraram de contas de energia elétrica que ia pagar e fizeram um propósito com Deus de R$200 e Deus abençoou muito mais do que aquilo que imaginava. Então, neste momento, eu quero convidar você para entrar neste propósito agora. Você vai fazer uma oferta especial. Aí agora de R$100, através da chave Pix CNPJ 43-208-040, 1000 ao contrário 36. A chave Pix é o CNPJ 43-208-040, 1000 ao contrário 36. E você vai enviar o comprovante para o nosso WhatsApp de DDD 48, número 3207-8283. Envie o comprovante para nós contabilizarmos a nossa sede estadual para o nosso WhatsApp de DDD 48, número 3207-8283. E nós vamos pegar o seu nome, nós vamos passar para o caderno que nós estamos em oração já. E nós temos a certeza que Deus vai alcançar a sua vida e você vai ser a próxima pessoa a testificar. Não importa se você não é evangélico, você é convidado a entrar com o propósito. Se você é uma pessoa que é simpatizante com a obra, entra no propósito. Você é uma pessoa que gosta de acompanhar o programa Voz da Libertação, entra no propósito. É um micro pequeno empreendedor, entra no propósito. Pastor, eu tenho somente uma mesinha que eu vendo meu churrasquinho. Entra no propósito e essa mesinha que você tem hoje de churrasquinho pode se tornar uma empresa, pode se tornar um restaurante nas tuas mãos. Se você ter fé e semear nesta terra que é fértil, você vai ser abençoado por Deus.
2: Como se chama?
3: Irmã Adriana.
2: Qual foi o milagre que a irmã recebeu?
3: Eu fiz dois votos de R$100, R$200 para ajudar a manter a rádio. Deus usou o pastor para dizer que o Senhor estava abrindo uma porta grande para mim. 16 dias, o Senhor abriu uma porta de emprego para mim e eu vendi R$62 mil e o meu salário em 16 dias foi R$5.111,40.
2: Esta bênção a irmã recebeu através de fazer o voto.
3: Eu tirei da onde eu não tinha, né, de uma conta que nem foi pregado hoje, né, de uma conta de luz, e aí eu peguei, né, e fiz esse voto. Eu não tinha como, R$200, e o meu salário em 16 dias foi R$5.111,40 para a honra e glória do Senhor e todos os irmãos que estiveram estiver ouvindo, eu provei agora para o pastor abrir minha conta e mostrei para ele que o Senhor é na vida de quem crê, né? Faz um voto e confia no Senhor e ele prospera, irmão. É só acreditar.
2: Deus abençoou a produção, as vendas que a irmã faturou.
3: R$5.111,40.
2: Através de fazer um voto de R$200 aqui na igreja Pentecostal Deus e Amor, Deus operou esse grande milagre. Tudo é possível que crê.

0: que vai acontecer.
1: Amém. Estamos agradecidos, irmã. Que Deus abençoe em nome de Jesus.
0: Amém. Glória a Deus.
1: Obrigado, irmã.
2: Olha aí para vocês verem, queridos ouvintes, que nós não falamos só palavras. Os irmãos estão vendo aí que na prática, não é? Nós não estamos falando aqui de uma teoria. Nós estamos falando de algo que é palpável, é concreto, é real. Nós estamos crendo, pregamos esse Deus. Porque tem muitas pessoas, pastor Michael, que eles estão como Paulo, quando Paulo chega em Atenas. O apóstolo Paulo chega em Atenas, e Atenas, para quem não sabe, era uma cidade afundada na idolatria. Havia várias divindades, vários deuses. E entre tantos deuses ali, Paulo, ele vê um altar que estava escrito ao Deus desconhecido. Para você que não sabe, a título de conhecimento, Atenas tinha tantos deuses que o filósofo Diógenes, ele diz que em Atenas era mais fácil achar um deus do que um homem. Olha para você ver. E ele vê um altar ali ao Deus desconhecido. E ele vai procurar a origem daquele altar. E ele descobre que há milhares de anos atrás, em Atenas, veio uma praga. E essa praga, ela matava os mais velhos, as crianças e todos os animais. E cada um, por sua vez, começou a clamar ao seu Deus. E a história diz que havia um homem chamado Epimênides. Esse homem acreditava no Deus de Abraão, Isaac e Jacó. E a história diz que ele fez um altar, clamou ao Deus de Israel, e a praga cessou. E aí, anos mais tarde, aquela praga voltou. Epimênides já havia morrido. Mas o povo, os mais velhos, anciões, os cães, cabelos brancos, se lembravam de Epimênides. Embora eles não sabiam o nome daquele Deus, eles levantaram o altar, escreveram ao Deus desconhecido e clamaram ao Deus desconhecido, e a praga cessou. E qual é a lição que nós aprendemos com tudo isso? Tem muita gente que sabe que Deus cura, sabe de um Deus que prospera, sabe de um Deus que abre porta, mas Deus é desconhecido para ela. Porque ela está doente, ela está enferma, ela sabe de um Deus que liberta da depressão, mas ela está depressiva. Ela sabe de um Deus que faz, por exemplo, da estéreo mãe de filhos, mas ela sabe desse Deus, sabe que Deus pode fazer esse milagre, porém, todavia, ela ainda não consegue ser mãe, realizar o sonho. A madre está fechada. Ela sabe de um Deus que é poderoso, porém ela não conhece. Então nossa proposta aqui, nessa tarde, não é apenas falar de um Deus que cura, é apresentar esse Deus que cura. Não é falar de um Deus que pode mudar vidas, mas é mostrar que na prática, vocês estão vendo, que esse Deus, ele muda vidas. Nós temos testemunho aqui, por exemplo, de milagres de cura do câncer. Uma mulher foi desenganada pela medicina, mas através da fé, através dela colocar a fé em ação, porque a fé sem a obra é morta. E o interessante é que a Bíblia diz que sem fé é impossível agradar a Deus. E o mesmo texto, em Hebreus 11, 6, continua dizendo, olha que lindo, e é necessário que aqueles que se aproximam de Deus tenham fé, que Ele é galardoador, que Ele é recompensador daqueles que o buscam. Se você se aproxima de Deus, é necessário você crer. É necessário. Assim como escovar os dentes é uma necessidade, tomar banho, que são coisas de higiene pessoal, coisas básicas, que são necessárias, porque dormir não é algo secundário. Dormir não é vaidade, dormir é necessidade. Se alimentar não é algo secundário, é uma necessidade. Também a fé é necessária. E quando você tem fé, o milagre alcança você. Vamos acompanhar esse testemunho, pastor Joel, pastor Maico, e ter a nossa fé acrescentada, para você ver na prática o que nós estamos falando aqui nessa tarde.
3: Qual o seu nome, minha irmã?
4: É Rose.
3: O que a senhora recebeu aqui na série?

0: sede estadual da Igreja Deus e Amor através do Espírito Santo.
1: Eu recebi a cura do câncer.
0: Conta para nós. Como que foi? Como que aconteceu?
1: Eu fiquei, de setembro para cá, eu fiquei muito fraca, eu fiquei que a minha energia do meu corpo saiu, eu passei a não comer mais, eu perdi 11 quilos, e aí eu fui revelada aqui na sede, o Espírito Santo usou o irmão, e falou comigo, e eu fui para casa, fui feliz.
0: O Espírito Santo revelou que estava curando o câncer.
1: E eu não tenho mais nada, eu fiz os meus exames, 30 exames aqui tem, ó. Eu trouxe aqui, quem quiser ver pode...
0: É pra aplaudir de pé, igreja!
1: Então todos aqui, 30 exames e deu tudo bom, até colesterol que eu tinha, eu não tenho mais. Eu tinha pressão alta, eu não tenho mais. Jesus fez a cura completa, não fez pela metade não, ele fez completa. Eu fui curada em nome de Jesus e eu vou testemunhar aonde quer que eu for convidada. Eu vou abrir a minha boca e vou dizer que só Jesus cura, porque é só ele mesmo que teve misericórdia e me curou.
0: O Espírito Santo revelou, curou, fez os novos exames. O que o médico falou?
1: A médica, ela disse, olha... regrediu, não tem nada mais aqui, tá tudo bem.
0: É o poder de Deus. Deus abençoe a senhora, viu, minha irmã? Palmas e glória a Deus!
2: É isso que tem acontecido na Igreja Pentecostal Deus e Amor, na Avenida Mauro Ramos, número 184, centro de Florianópolis. As pessoas, elas têm sido impactadas pela glória de Deus. Há curas, há libertação, o financeiro abençoado. Pessoas chegam aqui, quem sabe abatidas, com pensamentos de derrota, e saem daqui empresários. Empresários, pô. Nós vemos pessoas sendo abençoadas de tal maneira que é só Deus mesmo para conceber sobre essas vidas. É inexplicável aos olhos humanos. Mas o Deus que nós servimos, que oramos, nós temos a certeza que tudo pode fazer e Ele tem feito. É cura de câncer, é pessoas sendo dona do seu próprio negócio, é pessoas sendo abençoadas, é pessoas vencendo e vendendo acima do normal. Porque Deus está com a Igreja Pentecostal Deus Amor. Deus está juntamente conosco e nós temos sido impactados pela glória dEle.
3: E agora, logo mais às 15 horas, o homem de Deus estará no altar, pastor Maicon de Oliveira, pregando, orando. Eu tenho certeza que o milagre vai alcançar a sua vida. Você que crê no milagre, vem, porque o homem de Deus tem uma palavra do Espírito Santo. Essa tarde vai marcar, pastor Maicon, vai ser power, vai ser poder de Deus. Deus vai fazer o sobrenatural acontecer.
2: Isso mesmo, pastor Samuel, amados ouvintes, vocês estão todos convidados. O culto já está acontecendo e agora às 15 horas eu mesmo estarei no Santo Altar do Senhor para entregar a mensagem de Deus para a sua vida e os mais excelentes dons. Venha para cá e receba a sua vitória.
3: Avenida Mauro Ramos, número 184, no coração de Florianópolis, eu lhe aguardo. Em nome de Jesus. Que Deus abençoe seu lar, Deus abençoe sua vida. Nós vamos ficando por aqui, despede de vocês, seu irmão, servo, companheiro e amigo, presbítero Samuel Dolor. Permitindo o Senhor, nós voltaremos ao vivo às 17 horas em oração.
2: Despede de vocês, vosso irmão em Cristo, Diácono Maicon de Oliveira. Que Deus abençoe o seu lar e a sua família.

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1: Essas grandes concentrações já marcadas aqui no Templo da Glória de Deus. 15 horas com um minuto, dividindo tela com o altar, nós iremos agora à transmissão, que chegou a hora de nós ouvirmos a palavra de Deus e de receber a bênção do Senhor Jesus. Já vamos dividir tela com o altar, queridos irmãos, porque é de lá que nós iremos prosseguir nesta tarde de hoje, adorando aquele que vive, aquele que reina, o nome dele é Jesus de Nazaré. Já está no altar nosso querido irmão Gustavo, tela cheia, e vamos ficar com essa transmissão, e a qualquer momento voltaremos com todos vocês.
2: Se fosse pra mim, tá bom, mas pra Jesus pode ser melhor, é pra Jesus. Palmas e glória a Deus, palmas e glória a Deus, palmas e glória a Deus. Ele está aqui, ele está presente aqui neste lugar. Que maravilha. Saúdo a todos com a paz do Senhor Jesus. Quem está feliz com o Senhor, diga glória a Deus. Meus irmãos, sejam bem-vindos em nome de Jesus. Amém? Que maravilha ter vocês aqui em mais uma quarta-feira do grande mover de Deus. Uma quarta-feira abençoada, uma tarde maravilhosa para nós adorarmos ao Senhor, para nós engrandecermos o nome santo do Senhor. Eu já sinto a presença de Deus aqui neste lugar. Quem já sentiu a presença de Deus aqui? Que oração maravilhosa com nosso querido pastor Roberto Coronel e a oração da igreja ali. O Senhor já está movendo em nosso meio e eu tenho a plena certeza que o Senhor vai continuar e vai operar coisas tremendas. Deus hoje tem grandes coisas para realizar. Quem crê nisso, levante as mãos e diga glória a Deus. Que maravilha. Eu já quero ler uma palavra de abertura, mas os irmãos podem tomar o assento por uns minutos. Mas antes de nós orarmos, antes de nós iniciarmos a liturgia desta quarta-feira do grande mover de Deus, eu quero conhecer vocês que aqui estão. Tem alguém que hoje você está aqui pela primeira vez? Faça o sinal com as suas mãos para eu te conhecer. Tem alguém que hoje talvez você está pela primeira vez, ou você de outra denominação, e está nos honrando com a sua presença. Tem alguém? Nosso irmão aqui, as nossas irmãs, ali também. Olha só, como nós vamos declarar a eles, igreja? Sejam bem-vindos, em nome do Senhor Jesus. Amém? Quem pode dar uma linda salva de palmas para Jesus e glorificar ao Senhor pela vida dos nossos irmãos? Isso, que maravilha. Sejam bem-vindos a todos os nossos irmãos, visitantes, a todos vocês que são de outra denominação e estão nos honrando com a presença de vocês aqui na quarta-feira do Grande Mover. Que Deus abençoe a vida dos irmãos. Serão e são sempre bem-vindos aqui na Igreja Deus e Amor. A todos os membros dessa tarde, a todos os internautas, também aceitem a paz do Senhor Jesus. Todos vocês que estão nos acompanhando pelo YouTube, pelo Facebook, pelo Instagram da Igreja Deus e Amor, e também a todos os ouvintes do programa Voz da Libertação, os ouvintes da Rádio Deus e Amor, que Deus abençoe vocês. Estamos aqui na quarta-feira do Grande Mover de Deus para adorarmos ao Senhor Jesus. Quem veio adorar ao Senhor com alegria, diga glória a Deus. Aleluia. Se coloque em pé, meus irmãos, se coloque em pé. Vamos fazer uma oração. Vamos fazer uma oração nesta tarde e é muito importante que você entenda o que significa estar na presença de Deus. Você deixou a sua casa, você deixou ali talvez o seu local de conforto e você veio aqui para fazer. O que significa estar aqui? O salmista menciona nos Salmos, muito interessante, diz: quão amáveis, Senhor, são os teus tabernáculos. Ele fala sobre o prazer de estar na casa de Deus, em adorar a Deus, em viver uma vida de adoração a Deus, o prazer de estar na presença do Senhor. Ou seja, você veio aqui, não foi para perder um tempo, não foi só para cumprir mais um dia de uma quarta-feira do mover. Mas você veio aqui porque você entendeu o propósito do que é estar aqui. É prestar adoração ao Senhor em espírito e em verdade. Quem veio adorar ao Senhor em espírito e em verdade, diga glória a Deus. E se tem uma coisa, que mexe com o Senhor, é quando nós estamos com o coração sincero, é quando nós estamos com o coração sincero na presença de Deus. E você vem adorar ao Senhor, você vem prestar um culto racional na presença de Deus, saiba de uma coisa: Deus vai ouvir a sua adoração. Você crê nisso? Deus vai ouvir a sua oração. Você crê nesta palavra? Hoje o Senhor nos trouxe aqui, não só para nós clamarmos e pedirmos, mas para nós entregarmos a nossa melhor adoração na presença de Deus. Quem veio entregar a sua melhor adoração na presença de Deus? Ah, irmão, mas eu estou preocupado com a minha casa, eu estou preocupado com a minha família, estou preocupado lá no meu trabalho. Fica tranquilo, porque enquanto você adora a Deus aqui, a bênção de Deus chega lá dentro da sua casa. Quem crê nisso, diga glória a Deus. Então nós vamos iniciar neste propósito. Levante as suas mãos. Fique em pé quem pode, porque a partir de agora nós iniciaremos neste propósito. Senhor, eu vim aqui te adorar. Eu vim aqui te buscar. Eu vim aqui, Senhor, buscar da sua presença. E enquanto eu busco, Senhor, cuida da minha casa, cuida da minha família, cuida de todas as áreas da minha vida. E não se preocupe, porque o Senhor vai cuidar. Levante as suas mãos, levante, nessa fé. Levante, as irmãs que puderem, os irmãos que puderem, levante as mãos bem alto. Porque nós iniciaremos este culto em oração. Prosseguiremos em oração. Levante as suas mãos. E começa toda a igreja dando glória. Dando glória. Isso, fale com Deus. Aumente a sua voz. Ore comigo neste momento. Você que está em casa, ore comigo também. Você que está no trabalho, no trânsito, ligue o seu pensamento com o Senhor. Você que está comigo, você que está conosco neste culto, entramos em uma grande batalha. Começa toda a igreja dando glória, peça pela presença dEle. Diga para Ele: Espírito Santo, eis-me aqui. Espírito Santo, eu vim te adorar. Espírito Santo, eu vim te buscar. Espírito Santo, eu clamo pela sua presença. Peça para Ele, declare a Ele: Senhor, eu vim aqui te adorar em espírito e em verdade. Senhor, eu vim aqui prestar a minha melhor adoração, meu melhor louvor. Espírito Santo de Deus, te clamamos. Espírito Santo de Deus, te exaltamos, Senhor. Engrandecemos o Teu santo nome, meu Pai, ó Deus, essa tarde. Senhor, muito obrigado pela vida de todos que aqui estão. Senhor, por cada irmão, cada irmã, cada família que está chegando, pela vida de todos os internautas, ouvintes da Rádio Deus e Amor, pela vida de todos que estão clamando a Ti, Senhor, nós Te agradecemos e reconhecemos, meu Deus, que sem Ti nada somos. Reconhecemos que sem o Senhor este culto não acontece. Reconhecemos que sem o Senhor, meu Deus, este culto não vai, não acontece, não tem por que acontecer, porque a Sua presença, meu Deus, ela é real e é o centro deste culto, é o motivo que nos trouxe aqui neste lugar. Então nós te clamamos: venha Espírito Santo de Deus, venha, Senhor, operar, meu Deus, poderosamente, venha se manifestar, Senhor, de maneira gloriosa, venha se manifestar, meu Deus, de maneira tremenda, a tal ponto, Senhor, de nós sentirmos, a tal ponto, meu Deus, de nós te buscarmos, a tal ponto, Senhor, de nós mergulharmos no oceano do Teu Espírito Santo. Sim, grande Deus, nós te clamamos. Espírito Santo de Deus, nós te pedimos: venha, Senhor, operar as Tuas maravilhas, venha operar, meu Deus, os Teus sinais, venha operar.

de Deus, é o mover do Senhor para curar aqueles que estão enfermos, é o mover do Senhor para sarar aqueles que estão machucados, é o mover do Senhor para libertar aqueles que estão cativos, é o mover do Senhor para, meu Deus, renovar aqueles que clamam.

Deus, mas esses sinais só acontecem se a sua presença estiver em nosso meio. Então nós te pedimos, venha Espírito Santo, venha Senhor meu Deus, venha Senhor operar as tuas obras, venha Senhor operar as tuas maravilhas, derramando da unção, derramando do poder. Sim, grande Deus, usa mesmo Senhor os teus ministros, usa mesmo Senhor os ministros dos louvores, usa mesmo Senhor o ministro, ó Deus, o pregador desta tarde, usa mesmo Senhor meu Deus os pastores, os obreiros.

0: sei. Orimenda la baia e opera, Senhor, poderosamente. E continue a usar os teus servos, que é que vão ministrar os louvores, que é que vai ministrar a palavra. Deus, abrimos o nosso coração e entregamos o nosso louvor a ti, em nome de Jesus. Levantemos as nossas mãos. Quem já está sentindo a presença de Deus aqui? Nosso irmão Bruno já se prepara para louvar ao Senhor, mas você vai levantar as suas mãos. Isso, porque nós iremos receber o servo do Senhor, mas nós daremos a nossa melhor adoração. A partir de agora você vai se desligar de tudo e vai entregar o seu melhor glória a Deus, o seu melhor aleluia. Levante as suas mãos, declaremos ao Senhor no início deste culto, glória ao Pai, declaremos ao Senhor glória ao Filho, declaremos a Ele glória ao Espírito Santo. Vamos aplaudir ao Senhor e dar glória a Deus. Vamos aplaudir ao Senhor e dar glória a Deus. Mais forte, mais forte, mais forte, porque Ele merece. Mais forte porque Ele está aqui. Mais forte porque Ele já chegou aqui neste lugar.
1: Glória a Deus. Cumprimento o povo de Deus com a paz do Senhor Jesus. Pode se assentar. Vamos louvar ao Senhor. Vamos engrandecer a Deus nessa tarde. Quem já sente a presença de Deus aqui neste lugar? Aleluia, Jesus está aqui, o teu milagre já está chegando. Você crê nisso? Aleluia. É tarde de milagre na presença do nosso Deus. Aleluia. Glória a Deus. Um som maior. Glória a Deus.

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Pode continuar glorificando a Jesus. Eita glória, sentindo a presença do Deus vivo. Eu quero saudar a amada igreja na gloriosa paz do Senhor Jesus. Quem vier adorar a Deus, levante as mãos e diga eu. Último mergulho. Vamos louvar a Deus com esse louvor e preste atenção na letra do louvor, que Deus vai falar contigo, vai continuar falando.

glória a Deus. Quem veio adorar Jesus vai dando glória. Amanhã eu vou estar aqui no culto da Reviver, viu? Vai ser uma festa bonita com muitos louvores. E vocês estão convidados para estar adorando a Deus conosco amanhã, nesse mesmo horário, tá bom? Vamos lá. Então vem adorar. Palmas para Jesus.

0: pastor Kleber de Oliveira. Vamos receber o servo do Senhor com palmas para Jesus. Então vem adorar, né, pastor?
1: Opa, todos convocados, quarta do grande mover de Deus. Recebam a paz de Cristo Jesus, o nosso Salvador, amém? As palmas são para Jesus, pode glorificar. Queridos, acabamos de receber um comunicado ali dos nossos irmãos da Central de Organização das Missões, Evangelismos e Visitas, e estão todos atônitos com o bom coração de todos aqueles que ajudaram. Somente caixas de Bíblias novas, já se completou o número de 15 caixas, Bíblias doadas, Bíblias novas que foram colocadas, mais de 800, e eu estou aqui para notificá-los que já está indo estas Bíblias, partes dela foi já para a África, as outras estão indo agora, e agora acabo de receber uma boa notícia, que cada pessoa que aceitar a Jesus aqui de coração, terá nas suas mãos uma Bíblia nova também aqui, já está sendo repatriado para as clínicas de recuperação. Quem sabia que a Igreja Deus e Amor dá apoio a 4 clínicas de recuperação? Já vai ser levado também para as mãos daquele povo que está lá. É missões aplicada de forma direta, sem blá blá blá. Quem entendeu, diga glória a Deus. Sem blá blá blá, porque às vezes o que acontece, a pessoa quer realizar a missão, mas no momento da ação, ela fica em falta. Ontem eu estava tomando um café, pastor Fabrício, o rapaz gritou lá do outro lado assim, eu acho que é já para envergonhar o pastor, né? Pastor, no meio de todo mundo, eu te amo, falei, eu também, ovelha, glória. Aí ele levantou de lá, eu acho que era para me envergonhar. Veio e me deu um beijo no rosto. Falei, puxa, irmão. Aí, acabamos de tomar o café, aí o rapaz que estava comigo, está sentado ali, falou assim, pastor, passa a boleta para ele, para ver se ele ama mesmo. Aí o outro disse, isso aqui é comigo, isso aqui é aqui. O pastor não escolheu nada, o pastor só tomou um café pequeno. Tome aqui, ele falou, não, aí não, varão. Você ama? Você não ama coisa nenhuma. Você não ama coisa nenhuma. Quando você ama, o quê? Não, estou citando um exemplo. Foi uma sátira, uma brincadeira. Aconteceu mesmo isso ontem. Então tem pessoa que diz, eu amo. Eu falo, irmão, vamos doar uma Bíblia para alcançar. Ai, não. Irmão, o senhor ama missões? Vamos mandar o pastor que está indo daqui lá para agora a fronteira. Pastor, aí eu sabia que o senhor ia tocar. Não. Então não ama. A maioria das pessoas fracassam na ação. Não é no desejo, não é na vontade, não é na condição, não é no que tem ou no que deixam de ter. Na hora da ação, a pessoa perde a bênção. Quem entendeu? Você não vai perder, fica de pé. Chegou a hora de orar pelas missões. Levante as tuas mãos. Você vai pegar agora o que você pode. Pastor, eu posso com 20, com 30, 50, com 100, não importa. Ouvintes que estão em casa, receba. Por favor, coloca na tela para nós o QR Code, porque agora é hora de alcançar. Com salvação, com palavra de Deus, com boa orientação, aqueles que estão em aflição. Irmãos, eu me recordo, olhe para cá, eu tinha uma condição muito difícil, falava hoje com o pastor Milton, pastor, quando a gente está em missão, a gente não tem cabeça para trabalho, para coisa, você não quer nem comer, nem beber, nada. Quando você vai para missões, você vai com tudo. Quem entendeu, diga glória a Deus. Quando eu saía daqui, eu não queria saber onde ia comer, onde ia beber, onde não existe isso. Você está indo para doar sua vida. Hã? E aí eu cheguei lá, e os irmãos começaram a reclamar, pastor, mas a Bíblia, aqui o Brasil, que não sei o que, tarará. Descobri uma empresa aqui na 23 que mandava contêineres fechados para Angola. Liguei para o pastor que era responsável, disse, pastor, o que custa para mandar um container fechado? Ele disse, Kleber, é uma cacetada, hein? Sai mais caro do que o valor das Bíblias. Falei, pastor, as Bíblias vai vir? Vai vir. Eu disse, então manda essas Bíblias para cá, porque nós vamos fazer o que tem que fazer. Irmãos, quando eu tomei aquela decisão, os irmãos que abriram o coração e ajudaram, até o dia de hoje estão testemunhando da bênção de Deus. Aqueles que não tinham uma casa, Deus deu uma casa. Aqueles que não tinham um trabalho, Deus deu trabalho. Aqueles que não, nunca, o Inocêncio chegou a dizer para mim, pastor, eu pensei que ia morrer, nunca ia comprar um carro. Agora, todo ano, eu tenho um carro novo. Sabe o que é isso? É Deus. Você abriu a mão para a obra. Quem entendeu? Está claro ou não está ouvindo? Vocês já entenderam também. Irmã, traz a máquina. Eu quero ser o primeiro. Levante as tuas mãos. Diga comigo, meu Deus. Com mais autoridade, diga, meu Deus. A bênção do Senhor enriquece e não acrescenta dores alguma. E eu creio na bênção que o Senhor vai me dar. Ouvintes de casa, o que Deus tocou? Olha como quando fala de doar, a máquina já trava. É coisa terrível. Quando você fala, levanta a sua oferta, já muda o clima. Quem entendeu, diga glória a Deus. Vai sair em nome de Jesus. Levanta a mão. Agora vamos expulsar o impedimento. Pastor, eu tenho condição. Então levanta a tua oferta na mão também. Não é oferta oficial, é oferta da evangelização. Começa dando glória a Deus. Soberano Deus, só o Senhor pode alcançar. Só o Senhor pode usar a vida dos teus filhos, Pai. Vai arrancando os impedimentos do caminho. Vai queimando as trancas e as travas que está impedindo o Senhor o socorro chegar, a provisão alcançar aquela vida, aquela família, aquele povo que está lá. Oh Espírito Santo, agora nós clamamos, ó Pai, o Senhor é o dono desta obra, o Senhor está à frente de tudo e nós cremos, Pai, que não há bloqueio, que não há impedimento, que não há, Senhor da glória, nada que possa roubar, meu Deus, a resposta, a vitória, que só o Senhor tem para dar. Alcança os nossos ouvintes, alcança os contribuintes, alcança os dizimistas da tua casa. Alcança, Pai, aqueles que estão fazendo votos de coração aberto, aqueles que estão na quarta-feira, do teu poder, do teu grande mover, meu Deus. Eu já peço a ti, Rei da Glória, venha usar em tuas mãos a vida, Senhor, é do pastor Fabrício Beata, para que as vidas que estão também distantes sejam alcançadas, sejam ministradas.

aquelas trevas, as misérias, e confirma o milagre em nome de Jesus. Olha aqui, ó. Recebe Jesus, coloca dentro do alfolie. O Vitor vai louvar a Deus um minutinho e nós já vamos receber o pastor, que já está com a palavra de Deus queimando no coração dele. Vai colocando aí dentro da salva e vai dando glória a Deus. Que Deus abençoe os ofertantes. Que Deus abençoe os ofertantes. Que Deus prospere os ajudadores desta obra. Amém.

0: das profundidades do mundo, do nosso Deus, que é o Senhor Jesus.
1: Queridos, todos de pé, por gentileza. A terra geme, a terra chora. E agora é a hora de orarmos pelos moradores da terra. Quem tem orado por eles? E Deus vai usar a vida do pastor Fabrício nesta oração. Levante as mãos para cá. Diga comigo: meu Deus, usa a vida do teu filho para abençoar a nossa vida e família através da tua palavra. Vamos receber o pastor Fabrício com aplauso alegre para Jesus.
2: Glória a Deus. Eu saúdo a todos na paz do Senhor Jesus. Quantos vieram aqui nesta tarde para ouvir a palavra de Deus? Levante a sua mão. Queridos, podeis assentar dando glória a Deus. Nós estamos na quarta-feira do mover de Deus. E eu tenho certeza que você vai sair daqui esta tarde abençoado pelas mãos do nosso Senhor e Salvador Jesus Cristo. Só você crer, só você abrir o seu coração, descansar no Senhor, porque Ele tem bênçãos para a sua vida. Antes de trazer aqui a palavra de Deus, eu vou louvar o Senhor também. Vamos louvar ao Senhor, dá um si para mim aí. Glória a Deus, mais um pouquinho só de teclado aqui, glória a Deus. Vocês vão cantar comigo.
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gloria. Oh, glória. A presença de Deus está aqui, meus irmãos. Não deixe de glorificar ao Senhor. Você vai sair daqui com a sua bênção na mão, em nome de Jesus. Oh, glória. Eu quero falar um pouquinho com vocês a respeito do futuro. A respeito do seu futuro. Do nosso futuro. E eu gostaria que você abrisse a sua Bíblia no livro de Isaías, no capítulo 44, versículo 6. Isaías 44 e 6. Você que está nos assistindo agora através da live, pelo YouTube, abra sua Bíblia também para cultuar conosco. Não perca a oportunidade de prestar a Deus um culto. Você que está nos ouvindo também pelo rádio, a quarta-feira do Mover de Deus, Deus já está se movendo em nosso meio. Não perca a oportunidade de cultuar. Isaías, capítulo 44, versículo 6, eu vou ler na versão NVT. Quantos encontraram, digam amém, Jesus. Diz assim a palavra de Deus. Assim diz o Senhor, Rei e Redentor de Israel, o Senhor dos Exércitos. Eu sou o primeiro e o último. Não há outro Deus. Quem é semelhante a mim? Que se apresente à minha frente, que faça o que eu fiz desde os tempos antigos. Quando estabeleci um povo e anunciei, quando eu estabeleci um povo e anunciei o seu futuro. Quando eu estabeleci um povo e eu anunciei o seu futuro. Não tremam.

Há um propósito para todo o tempo. Vocês são minhas testemunhas. Não há outro Deus além de mim. Não existe, não há outro Deus além de mim. Não há nenhuma outra rocha, nenhuma sequer. Que maravilha! Esse é o seu Deus? É o Deus grandão? É o Deus que pode tudo? É o Deus maravilhoso? Então tome o seu lugar agora, glorificando, bendizendo o nome deste Deus. Todos glorificando o nome desse Deus. Queridos irmãos e irmãs, eu quero dizer aqui esta tarde que Deus estabeleceu o meu futuro. E Deus estabeleceu o seu futuro. Se há uma coisa com que as pessoas se preocupam muito, e às vezes tem muita insegurança, é com o futuro. Muitas pessoas tentam de várias maneiras saber o futuro. Algumas pessoas acompanham horóscopos para tentar decifrar, para tentar adiantar, para tentar saber o futuro. Outras pessoas buscam leituras de cartas, tarô. Outras pessoas buscam ler a mão, não é? Buscam ciganos para ler as mãos. Inventam muitas coisas, buscam médiums para saber o futuro, porque elas estão preocupadas, elas estão apreensivas quanto ao seu futuro. Mas eu quero dizer a todos vocês que estão aqui, que Deus, Ele não somente estabeleceu um futuro para você, Deus não somente conhece o seu futuro, como também ele já está no seu futuro. A Bíblia diz no livro de Isaías, no capítulo 46, no versículo 9, que Deus declara o fim desde o início. Quando você está no início de um processo, quando você está começando a entrar em uma provação, quando você está começando a entrar em uma luta, você ainda está começando a viver aquele processo, você ainda está começando a viver aquela provação, e Deus já sabe como vai ser o final de tudo aquilo que você está passando. Não, aliás, Deus, Ele não somente sabe como será o final de tudo aquilo que você está passando, como também Ele já tem estabelecido qual será o seu final. E você não precisa estar apreensivo, você não precisa estar preocupado quanto ao futuro, porque o seu futuro está nas mãos de Deus. Você quer coisa melhor do que isso? Ter o seu futuro nas mãos de Deus? Escute, você que está me acompanhando agora, você que está me ouvindo agora, vocês que estão aqui no templo, eu vim aqui esta tarde para avisar que o seu futuro não está na mão do juiz aqui da terra, o seu futuro não está na mão dos médicos que estão cuidando de você, o seu futuro não está na mão de nenhum ser humano, o seu futuro está na mão do Deus Todo-Poderoso. Você que crê que o seu futuro está na mão dele, pode glorificar o nome dele. O seu futuro está na mão de Deus. Mas talvez eu tenha alguém que esteja me assistindo neste momento, que esteja me ouvindo neste momento, você diz assim: pastor, mas o senhor não sabe o que está acontecendo na minha vida. Pastor, o senhor não sabe o que eu tenho passado todos os dias, as dificuldades, a dor que eu sinto. Não, eu não preciso saber o que você está passando, o que você está enfrentando. Aquele que precisa saber é Deus, e Ele sabe. Ele sabe. E Deus, sabendo

0: você está passando, Ele não fica indiferente com a sua aprovação, Ele não fica indiferente com o seu sofrimento, Ele vai agir. Ele vai lutar por você, Ele vai pelejar por você. O que você precisa fazer é somente entregar a sua vida para Ele, entregar o seu coração ao Senhor, confia nele e Ele tudo fará por ti. Entrega a sua vida ao Senhor. Podem aplaudir ao Senhor. Eu não conheço o amanhã, mas o meu Deus conhece o amanhã. Eu não consigo enxergar a próxima curva, mas Deus já conhece o caminho depois dela. Deus conhece o futuro sem abandonar você no presente. E é desta forma que Deus faz. Ele está cuidando de você agora no presente. Pastor, o senhor tem certeza que Deus está cuidando de mim? Porque às vezes tem pessoas, eu ouvi uma pessoa que me dizia esses dias, me chamou pelo WhatsApp e disse, pastor Fabrício, eu gostaria de conversar com você, que você tivesse um tempinho para mim. Esta pessoa disse, Deus me esqueceu e Deus me abandonou. Eu disse, não, Deus não te esqueceu, Deus não te abandonou, porque a Bíblia diz que ainda que uma mãe esqueça do filho que amamentou, todavia Deus não se esquece de você, todavia Deus não se esquece de nós. Aí esta pessoa disse, pastor, mas eu não vejo Deus, parece que eu não vejo Deus agindo em aspecto nenhum, parece que eu não vejo a ação de Deus em nada, parece que eu não vejo Deus na minha frente. E eu disse para essa pessoa, existem momentos que são assim. Existem momentos que parece que você não vê Deus agir, que aparentemente Deus não está pelejando por você. Isso aconteceu com o Senhor Jesus lá na cruz. Deus meu, por que me desamparastes? Não foi assim? Quando o Senhor Jesus estava no ápice do seu sofrimento, quando o Senhor Jesus havia sido levantado lá na cruz do Calvário, Deus meu, por que me desamparastes? Deus virou o rosto para não ver o sofrimento do filho. Mas não quer dizer que porque Deus virou o rosto para não ver o sofrimento do filho, que Deus não estava ali. Deus estava ali naquele momento. Não quer dizer que por causa, talvez porque você não perceba, ah pastor, eu não percebo a presença de Deus, eu não vejo a forma que Deus está agindo. Muitas vezes, não é importante você ver Deus agindo. O mais importante é que Deus está te vendo. Você não sai do alcance dos olhos do Senhor. Deus está te vendo. O próprio salmista diz, para onde me esconderei? Onde é que eu vou me esconder da presença do Senhor? Não tem lugar que você esteja que Deus não te veja. Você pode estar passando pelo abismo escuro da sua vida. Você pode estar lá no fundo do poço. Você pode ter sido lançado na cova dos leões. Ainda assim os olhos de Deus estão olhando para você, Deus está te vendo, e Deus é quem vai te abençoar, Deus é quem vai te socorrer, Deus é quem vai te socorrer em todas as coisas. Se tem alguém que crê, pode glorificar o nome do Senhor. Deus conhece o futuro sem abandonar você no presente. O livro de Salmos, de número 139, versículo 16, ele é excelente. A Bíblia diz, os teus olhos viram o meu embrião, e no teu livro foram escritos todos os meus dias. Os teus olhos viram o meu embrião, e no teu livro foram escritos todos os meus dias. Você sabia que ainda, escute isso, porque isso é muito bom, aqueles dias ainda que você não viveu, já estão escritos no livro de Deus? O que é que vai ser de mim amanhã? O que é que vai ser de mim o ano que vem? Quantas pessoas preocupadas, o que é que vai ser do meu filho, meu Deus? Olha o caminho que o meu filho está tomando. O que é que vai ser da minha filha? Olha o caminho que a minha filha está tomando. O que é que vai ser do meu esposo? O que é que vai ser da minha esposa? O que é que vai ser do meu casamento? Eu quero te dizer o que é que vai ser do seu filho, do seu esposo, da sua esposa, do seu casamento. E eu quero que você receba isso. Será uma bênção em nome de Jesus. Não tem alguém que crê? Tem alguém que crê? Pode glorificar o nome dele. Será uma bênção em nome de Jesus. Quando eu digo a você que será uma bênção em nome de Jesus, eu não estou dizendo que você não vai passar mais por momentos difíceis. Não é isso, não confunda. Eu não estou dizendo que você não vai ter mais noites de lágrimas.
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0: Então, quando nós estamos passando pelas dificuldades, quando nós estamos enfrentando os problemas, quando nós estamos enfrentando as provações, é aí que nós vemos a mão de Deus, é aí que nós vemos a ação de Deus, é aí que nós vemos a provação de Deus. Um dia uma irmã chegou para mim e disse: Pastor Fabrício, eu estou orando para que Deus possa tirar todas as minhas provações. Eu não quero mais provação. Eu disse: irmã, só se a senhora for para o céu. Não tem jeito. Só se a pessoa for para o céu. Porque enquanto nós vivemos nesse mundo, nós passaremos a própria palavra, o próprio Senhor Jesus disse: no mundo tereis... Mas tem de bom ânimo, porque eu venci o mundo. Glória a Deus. Agora, deixa eu te falar uma coisa, escute, que talvez não vai te agradar muito, escuta aqui, irmã, talvez não vai agradar muito o senhor, talvez não vai agradar muito a senhora, mas se eu disser uma coisa, se eu dizer uma coisa para você assim, quanto mais Jesus te ama, mais prova tu vai passar. Opa! Quando você vê, sabe aquela irmã cheia de luta, cheia de provação? Cada dia é uma luta. Às vezes uma luta nem acaba, ela já entrou na outra. É porque Jesus ama muito ela e ele livra ela em todo momento. O diabo levanta, mas ele tem que cair. O diabo vem contra ela, mas Deus... Aleluia! Quem pode levantar a sua mão e dar glória a Deus? Ela é provada. Ela passa por provações. Porque Jesus ama muito ela. Jesus ama muito. As provações na nossa vida, sabe o que, que elas fazem de nós? As provações vão nos melhorando. Ela nos faz melhorar. As provações, elas nos faz ser pessoas mais, de mais empatia, mais empática. As provações, ela faz com que nós sejamos mais sensíveis e nos derramemos na presença de Deus. Aí o Senhor fala assim, aquela fulana ali, eu quero abençoar ela, então vou permitir uma prova na vida dela. Eu estou sentindo a presença de Deus. Oh, glória. É assim. Você se lembra o que a palavra do Senhor disse de Lázaro? Quando Lázaro estava doente, mandaram um recado para o Senhor Jesus. E o recado foi assim: Lázaro, o amigo que tu amas, está enfermo. Olha só a palavra, Moacir. Lázaro, o amigo que tu amas, aquele que o Senhor ama. Ô, irmão, não quer dizer que porque a porta está fechada para você, que Deus não te ama. Que é o seu fim. Não quer dizer que porque você está enfrentando talvez um problema difícil na sua saúde, aquele problema, sabe, que você pensa assim, oh meu Deus, eu creio tanto no Senhor, eu busco tanto a sua presença, por que que o Senhor está me deixando passar por isso, Senhor? Isso não quer dizer que Ele não te ama. Você está passando por tudo isso, é porque Ele te ama muito e Ele vai mostrar a glória dEle na sua vida. É isso que Ele vai fazer. Aonde estão aqueles que Jesus ama? Levante.

0: Mandalabaia. Tem pessoas entendendo o que é que Deus está falando esta tarde. Tem pessoas entendendo a forma que Deus trabalha na vida deles. Foi esta mensagem que trouxeram de Lázaro para o Senhor Jesus. Dizendo: Senhor Jesus, o amigo que o Senhor ama, Senhor, ele está doente. Aí você notou, a Bíblia diz que Jesus recebeu aquela mensagem. Jesus não foi naquele momento. Ele foi 4 dias depois. Ele foi quando o amigo que ele amava havia morrido. Talvez alguém podia achar, mas que falta de consideração é essa? Porque enquanto Lázaro estava doente, havia uma esperança. Mas depois que Lázaro morreu, o que que adianta? Não tem mais esperança. Talvez tenha alguém aqui no nosso meio que está pensando assim: se Deus tivesse me dado vitória lá atrás, quando eu orei, quando eu fiz aquela campanha, quando eu fiz aquele voto, quando eu pedi naquele dia, agora olha a situação que chegou, não adianta. Olha aonde eu cheguei, Senhor, por que que o Senhor deixou chegar a esse nível? Por que que o Senhor deixou chegar a esta situação? Aí o Senhor está olhando para você e está dizendo: eu sei o futuro que eu tenho para você. Você não entendeu a forma que eu trabalho. Oh, aleluia, eu sei o futuro que eu tenho para você. E eu posso ressuscitar. Eu posso fazer maravilha. Quem crê, levante a sua mão e dá um glória a Deus. É assim que Deus faz, não é? A Bíblia disse que Deus ergue do monturo o necessitado. Sabe o que é monturo? Deus ergue do lixo. Deus ergue do monturo o necessitado e o faz assentar com os príncipes. É isso que Deus faz. Irmã, talvez você não veja mais uma saída, uma solução para esse problema. Você que está me assistindo agora, talvez você não veja mais uma saída, talvez você não veja mais uma solução, mas o Senhor Jesus, que chegou lá onde Lázaro estava, depois de 4 dias, ele é o mesmo que está aqui, e ele tem o mesmo poder, ele ainda continua ressuscitando sonhos, ele ainda continua operando maravilha, o poder dele ainda é real. Oh, aleluia, aleluia, aleluia, aleluia, aleluia, aleluia. Deus tem um futuro para você. O seu futuro está garantido em Deus. O seu futuro está garantido em Cristo Jesus. Um dia eu fui orar para uma irmã. E aí ela falou para mim: pastor, eu estou com um problema e eu estou perdendo a minha visão a cada dia mais e eu estou muito angustiada. Eu disse: por que, irmã, a senhora está tão angustiada? Ela disse: porque o médico falou que daqui a 2 anos eu estarei totalmente cega, eu não vou enxergar mais nada. Falei: o médico da senhora? Ela disse: ele é um médico bom, ele é um doutor muito bom, ele é especialista, pastor. Ele já garantiu que com esta perda significativa de visão que está acontecendo comigo, ele já garantiu que no máximo 2 anos, eu vou precisar de alguém para me conduzir a todos os lugares. Eu estou preocupada, porque eu não sei mais o que eu vou fazer. Eu disse: tá, então tá bom, irmã, a senhora diz o que o médico diz, agora o que é que a Bíblia diz? Hã? O que é que a Bíblia diz? A Bíblia não diz que o nosso Deus, para Deus não existe impossível? A senhora esqueceu disso? Que para Deus não existe impossível? A senhora se esqueceu que foi Jesus quem cuspiu, fez o barro, colocou o lodo nos olhos do cego e ele voltou enxergando? A senhora se esqueceu disso? Quem é que fez a sua boca? Quem é que fez os seus olhos? A senhora não vai ficar cega, porque Deus conhece o seu... Aleluia! Tem gente aplaudindo de pé. Tem gente entendendo que Deus já está mexendo no futuro deles. Orianda labaia, sori clama labaia. É Deus quem faz isto. Irmão, eu sempre digo uma coisa. Se você andar por aquilo que você vê, você está perdido, você perde a esperança. Não, você está perdido. Porque a gente só vê coisa ruim. Esses dias eu estava vendo na internet um rapaz, tadinho, com a bicicleta dele, e aí confundiram ele, achando que ele tinha roubado a bicicleta, e mataram o rapaz a paulada. Não sei se vocês, alguém viu isso. Eu chorei muito. Falei, ah, eu não devia ter visto isso. É muito triste o que o diabo coloca no coração do ser humano. Aí eu fiquei pensando, falei, oh meu Deus, aonde que está essa família? Essa mãe? Quem é pai e mãe aí? Levante a sua mão. Falei, Senhor, aonde está essa mãe? Como está essa mãe? Ela está acabada. Falei, mas o que eu posso fazer é orar por ela. Mesmo sem eu conhecer. Mesmo sem eu saber onde ela está... Eu dobrei o meu joelho e falei, Senhor, tem misericórdia dela, Senhor. Tem misericórdia daquela família. Porque tudo isso é o diabo. Essa maldade, esse ódio, essa ira, coloca no coração das pessoas sangue na veia, dizendo, você tem que matar, porque essa é a missão do diabo. Ele veio para roubar, para matar e para destruir. Então, se você andar por aquilo que você vê, você está perdido. A gente vê tanta enfermidade, às vezes a gente mesmo passa por enfermidade, a gente vê tanta coisa desesperadora, mas a Bíblia diz que nós não andamos por vista. Não é assim que a palavra de Deus fala? Nós andamos por... Eu quero que você grite mais alto para o inferno ficar desesperado. Nós andamos por... E esta é a vitória que vence o mundo, a nossa fé. Oh, quem tem fé glorifica a Deus. Quem tem fé glorifica o Senhor. Nós andamos por fé. É por fé, é por fé, é por fé. E não é por vista. Não importa como esteja o meu corpo físico, o meu Deus tem poder de restaurar o meu corpo físico. Oh, glória! Não importa a minha situação agora, não importa o que eu esteja passando agora, Deus já escreveu, oh meu Deus, Deus já escreveu um novo capítulo para a minha vida. Isso aqui é uma profecia, hein? Deus escreveu um novo capítulo para você. Tem alguém que crê que Deus escreveu um novo capítulo para você? Não importa o que você está vivendo agora, Deus escreveu um novo capítulo para a sua vida. Jeremias, no capítulo 29, no versículo 11, a palavra de Deus está dizendo assim: eu sei que pensamento eu tenho a vosso respeito. Eu sei. Olha, Deus sabe, Kleber. Eu sei o pensamento que eu tenho a vosso respeito. Eu queria que você observasse essa expressão. Que o Senhor está dizendo, eu sei. E quando o Senhor está dizendo, eu sei, é que Ele sabe mesmo. Ele conhece o profundo do seu coração. Ele sabe o que você está passando. Ele sabe o que você está enfrentando. Eu quero que você entenda que o fato de Deus conhecer o futuro não significa que tudo será fácil, como eu disse. Isso é importante para dar segurança a você. Você saber que Deus conhece o seu futuro. Olhe para José. Deus conhecia o futuro de José, mas o caminho dele não foi fácil. Não é? O Senhor havia dado sonhos a ele, o Senhor havia dado visões a José, daquilo que o Senhor tinha para ele à frente, daquilo que o Senhor tinha para ele adiante, mas a sua vida não foi fácil. Porque ele foi vendido pelos seus irmãos, ele foi caluniado pelos seus próprios irmãos, ele foi caluniado pela esposa de Potifar. Ele teve que enfrentar a inveja dos seus irmãos, ele teve que enfrentar a ira dos seus irmãos, ele teve que enfrentar momentos de tristezas e angústia distante do seu pai Jacó. O Senhor tinha uma promessa, o Senhor tinha algo especial, o Senhor tinha algo lindo para a vida dele, mas não foi fácil. Não pensa que porque Deus tem coisas lindas, porque Deus tem um futuro lindo para você, que as coisas serão fáceis. As coisas não serão fáceis. Mas uma coisa eu quero te garantir. Que todas as promessas de Deus irão se cumprir na sua vida. Todas as promessas de Deus irão se cumprir na sua vida. Todas. Só quem crê, glorifique o nome do Senhor. E existem coisas, eu já vou terminar. Existem coisas que Deus permite na nossa vida e nós não entendemos. Mas se Deus tem um futuro lindo para mim, se Deus tem coisas maravilhosas para mim, por que é que está acontecendo tanta coisa na minha vida fora daquilo que eu planejei? Tantas coisas que eu não entendo. Porque às vezes parece que acontecem coisas na nossa vida que você olha e parece, mas não tem sentido. Não é assim? Senhor, mas eu estou orando tanto, eu estou buscando tanto, e por que é que agora não tem sentido isso que eu estou passando? João 13, 7. Jesus disse a Pedro, o que eu faço não sabes tu agora, mas saberás depois. O que eu estou fazendo agora, Pedro, talvez você possa estar confuso, talvez você não esteja entendendo a forma que eu estou trabalhando, talvez você não esteja entendendo a forma que eu estou agindo, mas não se preocupe, existe um propósito em tudo aquilo que eu tenho para a sua vida. Eu sei o futuro que eu tenho para você e não tem demônio que possa impedir tudo que eu tenho preparado para a sua vida, tudo que eu tenho preparado para a sua casa. Tudo que eu tenho preparado para a sua família. Podem aplaudir ao Senhor, você que crê. A segurança não está no futuro, está naquele que governa o futuro. Os tempos são estáveis, os tempos mudam. Então a segurança, ela não está no futuro, a segurança está naquele que governa o futuro. Por isso, pastor Kleber e queridos irmãos, que eu sempre digo que os teus olhos, escute isso, eles não podem estar na providência, eles precisam estar no provedor. Ô glória. Hã? Você está olhando para onde? Seus olhos não tem que estar na providência, tem que estar no provedor. Porque a fonte Escute, escute. A fonte da providência às vezes muda, mas o provedor é o mesmo. Porque tem tantas pessoas que, como eles estão com os olhos na providência e não no provedor, quando a fonte da providência muda, eles perdem a fé em Jesus. Porque vai ter momento que o Senhor vai mandar o corvo levar o alimento. Escute isso. Vai ter momento que o Senhor vai falar assim: não, faz o seguinte, ô corvo, leva o alimento lá para ele. Vai ter momento que o Senhor vai falar assim: não, eu não quero que o corvo leve o alimento, eu quero fazer chover maná do céu.
1: Oh, glória a Deus.
0: Vai ter momento que o Senhor vai falar assim: eu quero que vocês tomem água da rocha. Então tem pessoas que, quando muda a fonte, eles ficam com problema. É por isso que tem muitas pessoas que, às vezes, ele está com tanta fé no trabalho, ele tem mais fé no trabalho do que no Deus que deu o trabalho para ele.
1: Eita!
0: Não, não aplaude não. Aí o que que acontece? Quando ele perde o trabalho, ele perde a fé em Deus. Porque o olho dele estava no trabalho, não no Deus que deu o trabalho. Quando o olho dele está no Deus que deu o trabalho, ele sabe: Deus fechou essa porta porque ele tem outra melhor. Oh, glória. Oh, glória a Deus. Deus está cuidando do seu futuro. Deus está, aleluia, Deus está cuidando. Quem crê, levante a sua mão e dá glória a Deus. Quem crê que Deus está cuidando do seu futuro? Quem é o homem que teve o poder de andar sobre o mar? Quem é ele que pode fazer o mar se calar? No momento em que a tempestade vier te afogar,

Escute, o futuro pertence àqueles que ouvem a voz de Deus. A esses pertence o futuro, aos que ouvem a voz de Deus. Não importa como esteja o seu corpo físico, se está doente, não importa como esteja a sua vida financeira, se está capengando, passando por um momento difícil, mas se você crê que Deus pode escrever um novo capítulo para a sua vida, eu queria que você viesse aqui na frente agora. Você que crê que Deus pode escrever um novo capítulo para a sua vida,

0: seu filho, da sua filha, daquela pessoa que está presa nas drogas. Deus vai fazer, Deus vai fazer. Quantos creem que Ele faz? Levante a sua mão e diga glória a Deus. Diga aleluia. Aqui tem duas pessoas que Deus te trouxe aqui esta tarde para restaurar o seu casamento. Deus está restaurando a sua família. Eu queria que essas duas pessoas levantassem as mãos. O Senhor diz que está acontecendo um mover poderoso dele na sua casa. Recebe aí em nome de Jesus. Aonde está outra pessoa? O diabo está lutando. Recebe em nome de Jesus. Cadê o glória a Deus? Mas a vitória de Deus é na sua casa hoje. Tem quatro pessoas que Deus está tocando na sua coluna. Tem uma dessas pessoas que está com hérnia de disco. E as dores são horríveis. E as outras três pessoas sentem muita dor na coluna, dói até as pernas. E o Senhor está dizendo: estou escrevendo um capítulo novo para a vida. Recebe, minha querida irmã. Recebe, minha querida irmã. Recebe, minha querida irmã. Quem pode levantar a sua mão e dar um grito? Recebe, minha irmã. Dá glória a Deus. Deus está me revelando que tem uma pessoa que Ele está chegando com providência para a sua vida. Você não vai perder a sua casa. O diabo estava lutando para tomar esta casa tua, mas não vai conseguir. Porque o Senhor está dizendo: eu estou dando a vitória. Quem crê que Deus faz isso, levante a sua mão. Eu queria que a pessoa revelada levantasse a mão.
1: Pastor Fabrício Beata.
0: O diabo está lutando de todas as formas, de todos os jeitos. Nós já vamos ouvir já. Mas eu só queria que esta pessoa levantasse a sua mão. O diabo está lutando para tirar esta casa de você. Mas ele não vai. Olha lá, ó. Cadê as palmas? Cadê o glória a Deus? Diga, pastor Alain.
1: Que milagre impressionante nesta quarta-feira, no grande mover de Deus. Essa senhora foi revelada, tinha bico de papagaio e agora está relatando e está curada. Bem, irmã, seu nome?
2: Euridice.
1: Euridice, o que a senhora sentia?
2: Muita dor, né, na minha coluna, né, muito peso, eu tenho bico de papagaio, hérnia de disco. E graças a Deus, né, estou sentindo, né, bem, glória a Deus.
1: Abaixa aí, minha irmã. Olha, quem está vendo, diga glória a Deus. Se a senhora abaixasse assim, conseguia, minha irmã?
2: Assim, não.
1: Não conseguia.
2: É, muita dor, né, e eu estou levinha, né, sentindo nada no meu corpo mais.
0: Glória a Deus. Deus.
1: Quanto tempo a senhora estava sofrendo?
2: Ah, tem muitos anos, né?
1: Quantos anos?
2: Ah, eu não tenho quantidade de falar, porque...
1: Mais de 10 anos?
2: Sim, muito, muito.
1: O que os médicos falaram para a senhora?
2: É que, assim, quem falou, né, que sempre eu senti, né, muita dor, né, e devido ao meu serviço, né, pego muito peso. Mas, né, que tudo que eu sentia, bico de papagaio, né, hérnia de disco... Mas sempre...
1: Ele não deu esperança de cura?
2: Não, ele não falou nada, né?
1: E agora a senhora está curada?
2: Eu estou curada.
0: Glória a Deus.
1: Diga-se obrigado, Jesus.
2: Obrigado, Jesus.
0: Quem pode dar glória a Deus? Deus está escrevendo um novo capítulo para ela. Quem pode dar glória a Deus? Eu vi um homem descendo de um ônibus. Esse homem trabalha como motorista de ônibus. Ele descia de um ônibus e ele era alvejado com dois disparos, dois tiros. E é da família de alguém que está aqui. O Senhor está dando um livramento de morte para esse homem. Pois o trabalho dele, o diabo estava preparando esse laço. Eu via ele descendo daquele ônibus e sendo alvejado. Mas o nosso Deus é o Deus de livramento e Ele está guardando aquele homem. Aonde está você? Você vai levar o livramento. É da família de alguém. Leva o livramento. Cadê as palmas e o glória a Deus da igreja? Pode glorificar o nome do Senhor. Dá glória a Deus. Aqui tem 8 pessoas que o Senhor está dizendo, eu não sei qual é o seu problema, o que é que está acontecendo com você, mas o Senhor está dizendo, descanse o seu coração, eu te darei vitória, eu serei o teu advogado. Cadê? Levanta a sua mão para receber. Levanta a sua mão para receber. Levanta a sua mão para receber. Levanta a sua mão para receber. Levanta a sua mão. Quem pode glorificar a Deus? Diga, eu recebo, eu tomo posse. Cadê o glória a Deus? Oriclama na Maia. Deixa eu fazer uma pergunta, que parece que não faz muito sentido pelo que Deus está fazendo aqui. Nós estamos sentindo Deus se movendo aqui. Mas deixa eu te perguntar, você crê que Deus está operando aqui agora? Quem crê, levante a sua mão e dá um glória a Deus. A glória de Deus está sendo manifesta aqui, meus irmãos. Orianda labasuricanda labaia. Ó, você tem fé de nós levantarmos um propósito com Deus, um voto, para Deus nos ajudar nas causas impossíveis? Quem tem essa fé? Levante a sua mão. Sabe por quê? Mas pastor, sim, sim, eu tenho fé. Porque todas as vezes que eu fiz voto com Deus, Deus me respondeu. Quem já tem essa experiência? Levanta a sua mão. Não, voto não é um pagamento de bênção. A gente deixa isso muito claro. Voto não é um pagamento de bênção, é fé. É fé. Quem já fez um voto com Deus, porque você precisou de alguma coisa e Deus te respondeu? Contra fatos, não há argumento. Eu cresci com a minha avó falando de votos. Quando aparecia um problema lá em casa, ela falava, vou fazer um voto na igreja. A vovó era assim, eu vou fazer um voto na igreja. De repente já vinha a cura, de repente já vinha... Você crê que Deus faz isso? Aonde estão? Digam glória a Deus. Eu queria que os obreiros passassem rapidamente entregando para você esse envelope aqui. Digam glória a Deus. Digam glória a Jesus. Isso, aqui na frente, porque nós vamos orar aqui agora. Digam glória a Deus. Pastor, mas é um voto para que dia? Um voto para agora. É um voto já. Que nós vamos levantar esta oferta diante do Senhor aqui agora. Digam glória a Deus. Ninguém é constrangido a ofertar, de jeito nenhum. Mas se você pode, faça a prova com Deus aqui agora. Faça a prova. Ó, eu gostei da irmã, que a irmã está entregando o voto, e ela está entregando, Kleber, e falando assim com as pessoas, receba a vitória. Ela está entregando e dizendo, receba a vitória. Isso é uma palavra profética. Pastor, o que é que eu vou colocar nesse voto? Você vai botar uma oferta especial. A oferta que você pode, você vai colocar agora. Eu queria, olha os irmãos, já estão aqui o QR Code. Aqueles que estão nos assistindo em casa, eles podem também fazer o seu voto. Eles podem também fazer a sua oferta, entregar a sua oferta. Pastor, vou consagrar os meus dízimos. Pode consagrar ao Senhor agora. Nós temos as contas bancárias também. Você pode fazer o seu depósito, fazer o seu Pix e Deus vai te abençoar. Digam glória a Deus. Talvez tem pessoas... Continue aqui na frente que nós vamos orar. Talvez tem pessoas que digam assim, pastor, não posso ofertar. Porque hoje eu só trouxe o cartão, mas nós temos a maquininha também. Só que a oferta que você der, que seja uma oferta voluntária, de coração, Deus tem nos dado tudo, tem ou não tem, irmãos? Quem reconhece isso? Levante as suas mãos. Deus tem sido tão bom, tão maravilhoso para conosco. Digam glória a Deus. Vamos fazer oração agora? Vamos fazer o clamor agora? Você vai colocar diante de Deus aquela causa que é impossível para você. Você vai colocar diante de Deus aquela causa que é difícil para você. Em nome de Jesus Cristo. Olha a nossa chave Pix. Você que está me ouvindo somente pelo áudio. Queria ajudar a igreja. Queria fazer o meu voto. 43-208-040-1000 contra 36. Para você fazer o seu Pix, Pastor falou muito rápido, repito, 43-208-040-1000-36. Vamos orar agora? Digam glória a Deus. Agora você vai colocar a sua causa diante de Deus. Aqui tem 11 mães que Deus está dizendo que está visitando o filho de vocês nesse momento. Que o Espírito Santo vai conversar com eles agora. Digam glória a Deus. Digam glória a Jesus. Olha a irmã chorando dizendo, eu recebo. Pode receber mesmo, quem dá glória a Deus. Quem dá glória a Jesus. Aqui tem 4 pessoas que você está com um problema. Que as pernas incham. As pernas incham, os pés também fica pesado. Essa má circulação. Deus vai repreender agora, irmã. Deus vai repreender agora, irmã. Tem um do lado dos irmãos. Que eu queria que levante. Deus vai repreender agora, viu, irmão? Toma posse da sua vitória. Quem pode dar glória a Deus? Quem pode dar glória a Deus? Tem 2 pessoas aqui que você passa a noite em claro. Meu Deus do céu. É uma tribulação. E o Senhor diz que é espiritual. É um ataque espiritual para você ficar doente. Para você não dormir. Chega para cá, minha querida irmã. Chega para cá. Para você não dormir e adoecer. Eu vou orar pelo Senhor também. Para você não dormir e adoecer. Mas está repreendido em nome de quem? Diga, o sangue de Jesus tem poder. Então feche os teus olhos agora. Levante a sua oferta, levante o seu voto agora. Você que está ouvindo na sua casa também, levante agora a sua oferta, levante agora o seu voto. Comece dando glória, glória, glória, glória, glória, glória, glória, glória, glória. Glória, glória, glória, glória, glória, glória, glória, glória a Deus. Senhor nosso Deus e nosso Pai, nós estamos na sua presença aqui agora, meu Deus, para orar, pedindo para o Senhor agir nesta causa difícil, pedindo para o Senhor agir nesta causa impossível. Nós colocamos diante de Ti todas as causas impossíveis, aquilo que é difícil para nós, aquilo que é impossível para nós, é possível para Ti, Senhor. Vai tocando sobre a vida desta pessoa agora, vai repreendendo toda a obra de macumba, vai repreendendo toda a obra de bruxaria. Sai, expulsa a igreja, sai, sai, sai, sai, Satanás, sai, Satanás, sai, espírito das trevas, saia, sai, demônio assassino, sai, demônio assassino, saia. Nós te repreendemos agora, você que está armando laço de morte contra esta casa, contra esta família, queima ele, Jesus, queima ele, Jesus. Saia, saia, saia, saia, espírito das trevas, sai, espírito das trevas, sai, sai. Vai repreendendo esta enfermidade agora. Orianda na basura e canda na baia. Está caindo fogo de Deus aqui. Está caindo fogo de Deus aqui. Levante a sua mão para receber, porque está caindo. Está caindo, está caindo, está caindo. Sai, sai, feitiçaria. Sai, bruxaria. Sai, bruxaria. Feche os seus olhos. Sai, bruxaria. Sai, sai, sai, sai, sai, sai, sai. Repreende ele agora. Saia, repreenda o espírito da morte na vida do seu filho, na vida do esposo. Sai, demônio das drogas, sai, demônio dos vícios, sai, sai, sai, demônio da briga, sai, demônio da contenda, sai, sai, sai, jucaveira, sai, caveira, sai, caveira do inferno, sai do caminho desta pessoa agora, sai, sai do caminho desta pessoa. Queima ele, Jesus, queima ele, Jesus. Queima ele, queima ele, pode expulsar aí mesmo, Alain. Queima ele, cuidado, cuidado, endoidou, endoidou, endoidou, cuidado, segura aqui, ó. Segura, ajuda, já caiu no chão. Queima ele, grita, queima ele. Queima ele, o diabo endoidou, queima ele, sai. Sai, pode expulsar, Alain. Sai, levanta ela. Sai, diga, sai, demônio. Sai, demônio. Sai, Satanás. Manda embora, sai. Sai da família, sai, expulsa, expulsa, sai, queima Jesus, queima Jesus, queima, sai, sai. Misericórdia. Tá vendo, irmão? O que é que não deixava ela dormir, Kleber? Era ele. Era Satanás. Não deixava ela dormir. Mas está repreendido em nome de Jesus. Como é o nome da senhora? Dona Cleusa. Não estava conseguindo dormir bem, né, Dona Cleusa? Só toma remédio para dormir, não, né? E não estava conseguindo mesmo dormir. É porque tinha, Dona Cleusa, uma opressão, uma obra maligna que estava rodeando a senhora. A senhora sabe quem é que vai rodear a senhora agora? Os anjos de Deus.
3: Amém, Senhor, amém.
0: Quem dá glória a Deus por isso? Amém. Quer ver? Faz o seguinte, coloca a sua oferta na salva. Continua aqui, porque Deus está revelando. Quem crê que Deus revela, diga amém. Quando eu estava orando aqui, ó, Deus falou para mim que Ele vai vir com a resposta que a senhora está buscando. A vinda da senhora não pode chorar, na presença de Deus tem problema chorar, não. A vinda da senhora aqui não foi em vão, Deus está trazendo esta resposta. E a senhora vai ficar admirada da forma que Deus trabalhou. A senhora crê? Qual é o nome da senhora? Diga assim, eu creio.
3: Eu creio.
0: Em nome de Jesus.
3: Em nome de Jesus.
0: Amém.
3: Amém.
0: Quem glorifica Deus está dando vitória para ela. Dá glória a Deus. Tem quatro pessoas aqui, ó. O Senhor disse que trabalhou no coração de alguém. Porque você estava orando por esta pessoa. E esta pessoa vai vir até você reconhecendo que ela errou. E você vai abraçar ela. E vai dizer, Deus trazendo paz para as nossas vidas. Cadê essas quatro pessoas? Pode chorar mesmo, porque é Deus que está fazendo. Pode receber em nome de Jesus. A outra lá, ó. Digam glória a Deus, digam glória a Deus. Cadê as palmas e o glória a Deus da igreja? Pode dar glória a Deus. Quem crê que Deus está cuidando do seu futuro? Deixa eu falar uma coisa aqui. Você sabia que Jesus, Deus, cuida do futuro daqueles que abrem o coração para Ele? Você já abriu o seu coração para Jesus? Quando eu digo abrir o seu coração para Jesus, é declarar Jesus como seu Salvador diante de todo mundo. Porque às vezes a gente fala assim, eu creio em Deus, mas meio que assim, né? Admirando de longe, não é suficiente. Precisa ser um discípulo declarado. Quem é discípulo de Jesus? Declarado assim. Levante a sua mão e dá uma glória a Deus. Tem irmãos morrendo lá na África, Kleber, mas são discípulos declarados. Não tem medo. Quem quer ser um discípulo de Jesus declarado? Então fica com a mão levantada agora, vocês que querem entregar a vida para Jesus. Isso, quer ser um discípulo declarado. Onde está mais alguém? Porque Jesus vai... Isso, levanta a mão. Veja, pastor Kleber, as pessoas reconhecendo que precisam isso. Olha o Senhor vindo lá do... Ele quer ser um discípulo declarado. Cadê o glória a Deus da igreja? Vocês querem que Jesus cuide do futuro de vocês. E Ele vai cuidar. Não adianta, irmãos, a gente está longe de Jesus e querer que Ele cuide do nosso futuro. Você tem que aceitar Jesus. Você que está me assistindo agora, não, hoje você precisa mudar de vida, hoje. Porque amanhã não te pertence, é hoje. Seja um discípulo declarado de Jesus. Aceite Jesus. Aceite Ele. Levante a mão de vocês. Levante a mão. Levante a mão, levante. Ó, que coisa linda. Ela está falando que já levantou, porque ela estava lá atrás. Eu vejo que você é uma pessoa de fé. Que Deus te abençoe. Levante a mão de vocês. Diga comigo, Senhor Jesus, eu quero ser um discípulo.
4: Um discípulo.
0: Eu te aceito como único e suficiente Salvador na minha alma. Escreve o meu nome aí no céu, no livro da vida, e sela com teu sangue. Senhor Jesus, nós entregamos essas pessoas nas suas mãos. Aleluia, nós entregamos nas suas mãos estas pessoas. Oricana Lamassu.

0: Você já perdeu essa guerra. Você já perdeu essa guerra. Não adianta querer ajudar. Sai do caminho dela agora. Sai. Em nome de Jesus. Quem pode bater palmas e dar glória a Deus? Deixa eu dizer uma coisa para você. A bênção já está nas suas mãos. Mas esse amém não foi assim. Pelo peso daquilo que eu falei. A bênção já está na mão de vocês. Quem vai estar aqui quarta-feira que vem comigo de novo? Vai estar aqui quarta-feira comigo no mover de Deus? Vamos estar juntos buscando a presença do Senhor, sim ou não? Então, quarta-feira que vem, eu vou aguardar todos vocês aqui. Pastor Kleber, eu sei que Deus está agindo e Ele vai continuar agindo. Deus abençoe, pastor. O senhor ora a oração da fé? Quem pode bater palmas para Jesus?
1: Glória a Deus. Queridos, levante as mãos em direção aqui ao altar. Antes da oração, de orarmos também pelo pastor Fabrício, quero recordá-los que neste domingo, ele, com a nossa diretoria, a unção do legado, presbítero Davi Miranda Neto, com a nossa irmã Débora, toda a diretoria aqui presente, numa tarde de salvação e milagre. Quem quer salvação e milagre, diga glória a Deus. Você não pode faltar. Presbítero Davi Neto vai ministrar, a irmã Débora vai orar e a diretoria com ela ali no altar é a unção do legado. E nós queremos desta unção. Levante as mãos, domingo te esperamos a partir das 14h30, não falte, pela manhã tem culto, à noite também, mas especialmente à tarde neste culto especial. Põe as mãos para cá, vamos encerrar esta quarta-feira em vitória. Soberano Deus, maravilhoso Pai, clame a Ele. Ó Deus, apresenta estamos a todos aqueles que aqui estão, ó Deus, aqueles que não conseguiram vir, que já nesta próxima quarta-feira, Pai, eles possam se congregar e levar desta unção, deste derramamento, Senhor, desta direção, da Tua palavra, lamastecando a lamaia, Deus poderoso, Deus maravilhoso, Deus criador dos céus e da terra, queima agora, Senhor, todo e qualquer tipo de atrapalho. Prepara aqueles que tinham projetado, Senhor, para entrar neste propósito, nas quartas-feiras, aonde o Senhor prospera, aonde o Senhor provê, aonde o Senhor tem, meu Pai, a liberdade em nós para fazer o possível e o impossível, Pai Santo. Nós te glorificamos, nós te adoramos, ó Deus, em nome de Jesus. Quem crê que Deus já está confirmando todas as promessas, diga glória a Deus. Ó, quarta que vem tem mais, mas traga alguém com você, porque Deus vai te surpreender. Aqui presente, Batalhão da Fé, Esquadrão da Libertação, junto com o pastor Fabrício Beata. Agora quem recebeu, já lá nos postos volantes para testemunhar. Que o Senhor te abençoe e te guarde. Que o Senhor tenha misericórdia de ti. Que o Senhor sobre ti levante o seu rosto e te dê a paz, a paz do Senhor Jesus, a paz do Senhor Jesus. Unção com azeite aqui na frente, e já vamos nos preparar para domingo agora, com a nossa diretoria. Unção com azeite aqui na frente, e testemunho lá na porta de saída. Deus abençoe São Paulo, Deus abençoe a todos os moradores da terra.

0: conosco aqui na sede mundial, aqui mesmo na Avenida do Estado, 4568, na Liberdade. Deus tem um milagre reservado para a sua vida. Não fique em casa. Fica em casa é perder bênção, é perder milagre. Eu te aguardo na próxima quarta-feira do Grande Mover de Deus. Pastor Fabício Beata vai estar ministrando a palavra de Deus. Pastor, meu irmão, qual é o seu nome?
1: Marcelo.
0: Marcelo, conte para nós, olhando naquela câmera, como é que foi o culto desta tarde? Como é que o Lubão recebeu a palavra? Conte para nós.
1: É, eu recebi a palavra, foi maravilha o culto, foi uma benção.
0: Foi uma benção.
1: Foi uma benção. E eu estou saindo renovado, né, pela palavra, graças a Deus, e Deus falou muito comigo.
0: Vale a pena vir nas quarta-feiras do Grande Mover de Deus?
1: Vale sim, vale a pena. Eu vim até do trabalho, né, já passo para aqui para poder pegar esse culto maravilhoso, porque é uma benção.
0: Na próxima quarta-feira o irmão vai estar conosco.
1: Com certeza, com certeza.
0: Faço o convite agora para os internautas, aqueles que não puderam estar nessa quarta, mas para vir na próxima quarta-feira.
1: Venha, internauta, buscar a presença de Deus, porque Jesus está voltando e nós temos que se aproximar mais a Ele, né? Não só as bênçãos material, mas estar com Jesus pela nossa salvação.
0: Amém. Deus abençoe. Bom retorno, irmão Marcelo. Recebeu a bênção, está renovado, voltando feliz. Mas o irmão aqui vai contar a bênção. Meu irmão, seu nome?
2: Brasilino Santana Alves.
0: Irmão Brasilino, como é que foi o culto dessa tarde hoje? Relate para nós. Deus falou contigo?
2: Falou. Falou grandemente, foi uma benção. E eu quero contar um testemunho. Sim. De um voto que eu fiz na quarta-feira. Foi roubada a moto do meu irmão. Sim. E eu vim aqui, fiz um voto com Deus.
0: Para Deus restituir aquilo que o inimigo levou dele.
2: Sim. Ficou 9 meses e 5 dias desaparecida e foi vendida, não sei quem roubou ou se ele passou para frente e vendeu. E o rapaz foi mexer com o documento, não deu certo, caiu no nome de uma mulher. E como meu irmão tinha feito BO, aí o rapaz que foi fazer o documento não deu certo, ele foi lá na delegacia, entregou a moto e falou, olha essa moto, eu fui tirar o documento, não deu certo eu tirar o documento, ele tá caindo no nome de uma mulher essa moto, eu acho que tem alguma coisa errado, e deixou lá. Aí o delegado ligou pro meu irmão, para o meu irmão ir lá buscar a moto, que se foi a moto dele que tinha sido roubada, estava lá na delegacia, que ele fosse buscar, só que ele não podia vir rodando, porque como tinha sido adulterado o chassi, tinha que vir em cima de um carro. Aí ele foi com um carro aberto, né, uma caminhonete, e trouxe a moto, e depois arrumou o documento de novo, e graças a Deus está com a moto na mão.
0: Deus restituiu através do voto.
2: E através do voto.
0: Bom, Brasilinho, o senhor chorou, foi tristeza ou alegria?
2: Alegria.
0: Vale a pena fazer voto com Deus?
2: Vale a pena, porque Deus é fiel. Deus.
0: Faço o convite para os nossos internautas também para estar conosco e fazer propósito para receber a restituição.
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5: As minhas falhas. Perdoa as minhas transgressões. Ó Deus, abençoa nossos irmãos ouvintes que acompanham o programa Voz da Libertação, entregando o milagre, Senhor, entregando a vitória, meu Pai. Ó Deus, precisamos de Ti, do Seu amor e da Tua graça. Senhor, O que seria de mim sem a tua presença? Senhor, o que seria de mim sem a tua misericórdia? Senhor, o que seria de mim sem o teu amor? Perdoa, Senhor, os meus pecados. Perdoa, Senhor, as minhas falhas. Transforma, Senhor, o meu coração. Santifica-me, Senhor, diante do altar. Ó Deus, me fortalece. Ó Deus, me santifica. Ó Deus, me capacita. Preciso de ti. Preciso da graça de Deus. Misericórdia, Senhor, transforma o meu coração. Misericórdia, Senhor, transforma a minha alma. Ó Deus e Pai, venha me consagrar, me purificar e me capacitar. Ó Deus, transforma a minha vida. Santifica-me, Senhor, eu preciso de ti. Ó Deus e Pai, eu preciso do amor do Senhor. Goteja sobre nós a tua doutrina, aviva a tua igreja, Senhor. Olha aí o teu povo orando, ajuda o teu povo, Senhor. Batalha pelo teu povo, ó Deus, venha nos ajudar, nos guiar, nos fortalecer, nos capacita, Senhor, nos livra, Senhor, nos guarda, Senhor, tem misericórdia, nos dá sabedoria, meu Pai. Nos dá um coração que ama a tua palavra, que pratica a tua palavra, que obedece a tua palavra, que acredita na sua palavra. Vai confirmando, Senhor, o milagre na vida desta irmã e deste irmão. Vai confirmando, Senhor, o milagre na igreja. Deus é amor. Não deixa o teu povo enganado, desamparado, confundido. Não deixa, Senhor, o teu povo ser enganado por Satanás. Enganado, meu Deus, pelos demônios. Aviva a tua igreja, Senhor. Fortalece a tua igreja, Senhor. Santifica a tua igreja, meu Pai. Guarda os ouvintes, livra os ouvintes do programa Voz da Libertação. Guarda os teus obreiros, Senhor, dando força e sabedoria. Guarda os teus obreiros contra as ciladas do inimigo, Senhor. Guarda os teus obreiros contra os laços do inimigo, Senhor. Guarda o teu povo, guarda o deitar e levantar da tua igreja. Ó Deus, não deixa Satanás nos enganar, não deixa o pecado nos ludibriar. Ó Deus e Pai, ajude este irmão e esta irmã no meio da batalha, Senhor. Ajuda este irmão e esta irmã no meio da peleja, meu Pai. Ó Deus, salva a nossa família. Transforma a nossa família, Senhor. Transforma a nossa vida. Queima todo mal contra nós. Queima todo laço do inimigo contra a nossa vida, Senhor. Queima toda a obra de Satanás contra a nossa casa, Nos ajuda, Senhor, a vigiar, a orar e a te servir de todo o coração. Nos ajuda, Senhor, a viver as tuas promessas e a crer no teu agir. Ó Deus, é tarde de oração. Rompe os céus, ó Pai, e abençoa o teu povo. Abençoa a tua igreja. Entrega o milagre nas mãos deste irmão e desta irmã. Rompe os céus e queima toda a fúria maligna, Senhor. Cremos no teu presente. Cremos na surpresa divina. Cremos no presente de Deus. Cremos na graça do Senhor. Tem misericórdia, Senhor. Visita o teu povo, guardando, abençoando. Queima toda a obra de Satanás contra a igreja do Senhor. Queima a frieza espiritual contra a igreja do Senhor. Queima os laços do inimigo contra o povo de Deus. Restaura, Senhor, a nossa fé. Restaura, Senhor, a membresia da igreja. Restaura, Senhor, os membros da igreja. Fortalece, meu Pai, a igreja pentecostal. Deus é amor. Não deixe o teu povo confundido, Senhor. Não deixe o teu povo enganado, meu Deus. Ó Deus, faz um milagre no nosso lar, na nossa casa. Faz um milagre na vida dos irmãos membros e obreiros. Faz um milagre na nossa vida e queima os laços de Satanás. Ó Deus, abençoa o pastor Joacir. Usa ele nessa noite com poder e autoridade do Espírito Santo. Usa ele nessa noite com unção, fogo, revelação, para pregar a palavra de Deus. Eu creio, Senhor, no teu agir através da oração. Eu creio, Senhor, no teu agir através do clamor. Ó Deus, vai batalhando pelo teu povo, Senhor. Ó Deus, vai guiando o teu povo, Senhor. Ó Deus, vai avivando a tua igreja, Deus e amor, ó Pai. Vai fazendo um milagre na vida do teu povo, Espírito Santo. Tem misericórdia, visita a irmã Iracema Borges, dando vitória, Senhor, fazendo a obra, meu Deus. Nesta tarde de oração, envia o recurso, envia o milagrão nas mãos do teu servo. Ele precisa da prosperidade, ele precisa da bênção ministerial, espiritual, na palma de suas mãos. Vai guardando a sua família. Ó Deus, visita a Lúcia Marques, guardando, livrando, fortalecendo. Capacita, Senhor, batalha, Senhor, peleja, Senhor, corta o laço do inimigo contra a tua igreja, corta o laço do inimigo contra a tua serva, queima toda a fúria maligna contra a tua serva, aviva a tua serva, levanta a tua serva, capacita a tua serva para vencer o dia mau. Tem misericórdia, Senhor, vai pelejando. Tem misericórdia, Senhor, vai abençoando. Cuida dessa igreja, Deus e amor. Cuida da membresia, Senhor. cuida dos irmãos ouvintes do programa Voz da Libertação. Cuida, Senhor, dos ouvintes, abençoa os ofertantes e os dizimistas da obra de Deus, abençoa os mantenedores do programa Voz da Libertação, vai guiando o teu povo, os que estão feridos pelo processo, cura eles através do seu propósito, cura teu povo, Senhor, sara o teu povo, ó Deus, visita o teu servo, que precisa da tua bênção, que precisa da tua graça, abençoa o irmão Alberto, renovando, abençoando, batalhando, pelo teu filho, Espírito de Deus, cremos, Senhor, que o Senhor pode agir, pode curar, pode salvar, cremos que o Senhor pode fazer a obra, Senhor, ó Deus, abençoa a irmã Valquíria, Senhor, abençoa o seu lar, abençoa o seu esposo, o seu filho, o irmão Lúcio, guardando, livrando, dando vitória e saúde, Senhor, tem misericórdia, cremos no teu agir, cremos no presente de Deus, cremos no novo de Deus, cremos, Senhor, na tua graça, meu Pai, cremos, Senhor, na tua misericórdia, meu Deus, cremos no teu agir, nesta tarde de oração, abençoa os irmãos presbíteros, Senhor, vai guardando os presbíteros, ó Deus e Pai, vai renovando os presbíteros na tua presença, dando a eles vitória, Senhor, tem misericórdia, cremos nas promessas de Deus, cremos nas promessas do Espírito Santo, cremos nas bênçãos do Senhor, abençoa teu povo, com a tua bênção, meu Pai, guarda teu povo, com milagres, Senhor, ó Deus, em oração eu clamo e peço, abençoa Camila Moraes de Oliveira, entrega a vitória, Senhor, entrega o milagre para a família, Senhor, visita o Marcos Aurélio, peleja por ele, visita Marlene Portobello, entrega a vitória, ó Deus, a Maria Rosa, a Cris Lemos, Senhor, vai agindo com milagre, a irmã Denise lá da Penha, a irmã Ana, Senhor, visita o seu lar, visita o irmão Egídio, lá de Indaial, visita a irmã Vera de Biguaçu, visita a irmã Reni Souza, a irmã Marlene Santos, de Ponta das Canas, ó Deus, vai agindo, Senhor, entregando o milagre, entregando a bênção, entregando as maravilhas, ó Deus, faz a obra na nossa vida, Senhor, meu Deus.

Então, cumpre, meu Deus, as tuas promessas, ó Pai. Venha cumprir as promessas de Deus. Venha cumprir as promessas do Senhor. Tem misericórdia. Cumpre as promessas na vida das irmãs dirigentes, na vida dos irmãos dirigentes. Cumpre as tuas promessas, abençoando, guardando, pelejando, entregando milagre. Senhor da glória, queima toda a fúria maligna contra a nossa vida, Senhor. Queima toda a enfermidade na nossa vida. Ó Deus, restaura a saúde deste irmão e desta irmã. De palama se declama, renova a fé da igreja, Deus de amor. Renova os obreiros, Senhor. Renova as obreiras, ó Pai. Vai enchendo o teu povo com a unção do Espírito Santo. Enche, meu Deus, a minha vida com o poder do Espírito Santo, Senhor. Vai enchendo o teu povo com o poder do Senhor, com a glória de Deus. Abençoa a irmã Guiomar. Vai livrando, vai guardando, vai renovando, Senhor. Abençoa, meu Pai, o teu povo que clama, porque tua palavra diz: clama-me, e eu respondeste-ei, e eu anunciaste-ei coisas grandes e firmes que não sabes. Ó Deus, anuncia, ó Deus, revela coisas sobrenaturais na vida dos membros e dos obreiros. Anuncia sobre o Reumildo coisas sobrenaturais. Entrega a vitória na mão da irmã Teresa, na mão do irmão Jacir, na mão do irmão Jessé da Glória. Entrega a vitória nessa noite. Usa o pastor, meu Pai, Joacir, que vai pregar a sua palavra. Usa ele nos excelentes dons do Espírito Santo. Usa o teu servo com poder e autoridade. De palamaço e de calabas, usa os teus obreiros com unção, revelação, meu Deus. Venha usar os obreiros da tua obra. Venha levantar os obreiros, Senhor. Capacita os teus obreiros, ó Deus. Guarda os teus obreiros, ó Pai.

cumpre, ó Deus e Pai, as promessas do Senhor no lar deste irmão. Ó Deus, abençoa os irmãos de Bombinhas, os irmãos de Ponta das Canas, abençoa os irmãos de São João Batista, visita os irmãos de Balneário Piçarras, visita os irmãos de Balneário Camboriú, visita, meu Pai, os irmãos, meu Pai, lá da cidade, Senhor, de Porto Belo, Tijucas, os irmãos de Itapema, meu Deus, abençoa os irmãos de Concórdia, os irmãos de Catanduvas, ó Deus, os irmãos de Blumenau, de Joinville, Senhor da Glória, visita a larga distância, os irmãos de Tubarão, os irmãos de Isara, os irmãos de Criciúma, os irmãos, ó Pai, do Ricão, abençoa, Senhor, os irmãos do Ratones, abençoa o povo de Deus, de Canasvieiras, Ponta das Canas, lá dos Ingleses, lá, meu Pai, do Saco Grande, os irmãos do Abraão, do Monte Cristo, os irmãos, Senhor, de Biguaçu, os irmãos de Governador Celso Ramos, abençoa o povo de Deus da Palhoça, Senhor, abençoa o povo de Deus do Bom Viver, abençoa, Senhor, todo o povo de Deus do norte e do sul da ilha. Ó Deus, abençoa as sedes setoriais, as sedes centrais, regionais, igrejas locais, casa de oração, sedes estaduais. Vai guardando, ó Deus, os teus servos. De palamassúria, de palabacalabassúria, se com teu servo, o pastor Joacir, usa ele nessa noite, com fogo, unção, revelação, usa ele com poder e autoridade do Espírito Santo. Ó Deus, o irmão Adalmis Campos Leite, entrega a vitória na saúde, nas suas finanças, ó Deus.

0: Dai a vitória ao teu servo, dai a vitória à sua esposa, irmã Vilma. Vai pelejando, Senhor, vai repreendendo toda a fúria do inimigo. Espírito de Deus, abençoa a irmã Cida, a irmã Margarete, Senhor, abençoa o povo de Deus, abençoa o pastor Ed Wilson, lá de Balneário Camboriú, abençoa os pastores que estão à frente da batalha. Aviva, Senhor, ó Deus, sábado agora, dia 29 de agosto, usa, meu Pai, o pastor Oséias de Biguaçu, no dia de semear, no agosto verde, o mês da beneficência cristã. Usa o pastor Oséias e a nossa irmã cantora Ângela Gonçalves, que vai louvar a Deus, vai ter maravilhas, vai ter milagre, vai ter fogo, unção, visão, poder, revelação. Ó glória! Ó Deus, envia o povo, abençoa o povo de Deus, os mantenedores do programa Voz da Libertação. Vai batalhando, Senhor, vai batalhando pelos obreiros aprovados, vai batalhando pelos servos de Deus, vai batalhando pelas servas de Deus, vai batalhando por aqueles que oram com fé, porque tua palavra diz: buscar-me-eis e me achareis, quando me buscardes de todo o coração. Ó Deus, santifica a nossa vida, consagra a nossa vida. Ó Deus, purifica a minha vida. Ó Deus, restaura a minha vida. Ó Deus, me consagra, Senhor. Me dá um coração humilde, um coração que obedece à doutrina, que guarda a palavra. Toma a igreja, Deus e amor, nas tuas mãos. Toma toda a grande Florianópolis, Santa Catarina, em tuas mãos. Toma o povo de Deus, livrando, guardando, renovando, Senhor. Abençoa o pastor Romildo, que vai prosseguir o clamor, porque o fogo arderá sobre o altar, ó Deus e Pai, e não se apagará. Não deixe esse irmão esmurecer, não deixe essa irmã esmurecer, não deixe o teu povo desanimar, não deixe o teu povo desanimar, ó Deus. Ó Deus, em oração eu peço, visita a irmã Eva, Senhor, dando a ela saúde, conceba longevidade, paz, saúde. Conceba o livramento, o milagre do Deus Jeová sobre a tua filha. A irmã Guiomar, Senhor, dá saúde para a tua serva. Batalha, ó Deus e Pai, pela tua filha, livrando dos laços do adversário, da peste perniciosa. Guarda e livra, Senhor. Ó Deus e Pai, ser com o pastor Romildo, meu Deus, ele vai prosseguir o clamor.
1: Sim, meu Deus, aleluia, em concordância com o teu servo, pastor Samuel, prosseguimos aqui na oração, Senhor, aleluia, o terceiro período da oração, aleluia, neste dia de quarta-feira, aleluias. Aleluia, Senhor, aleluia, quarta-feira do grande mover de Deus, ferido pelo processo, curado pelo propósito, aleluia, agosto de oração, que maravilha, Espírito de Deus, uma multidão está conosco aqui no propósito da oração. Glória e aleluia, glória, que maravilha. Ah, Senhor, quantas pessoas que aleluia, entraram para o desafio, aleluia, Senhor, meu Deus, e estão já com a bênção nas mãos, receberam já a vitória, outros estão no propósito, porque sabe que o Senhor, aleluia, na hora certa, o milagre vem do céu, vem lá da glória, confirma a bênção agora, meu Pai, quando o Senhor afirma, dizendo, eu amo os que me ama, e os que de madrugada me busca, esses encontra, aleluia, aleluia, campanha na madrugada, das 0 a 1 da manhã, 21 dias, aleluia, Senhor, venha derramar poder, Senhor, aleluia, aleluia, pelo sangue de Jesus, pelo sangue de Jesus Cristo Salvador, glória, glória, aleluia, visita Guiomar de Farias, aleluia, aleluia, aleluia, aleluia, Senhor, Aldemir também e família, glória a Deus, põe tuas mãos, Ana do Amaral e a família também, o Sandro, glória a Deus, o cantor Ricardo L, aleluia, visita o Ricardo L, Senhor, aleluia, meu Deus, põe tuas mãos de poder, glória, visita o irmão Valério e a família, Deus de poder, consola o teu filho, irmão Valério, aleluia, Senhor, meu Deus, glória e aleluia, glória, eu creio na vitória, Senhor da glória, eu creio, uma multidão está crendo, confiando na resposta de Deus, Deus tem resposta nesta tarde de quarta-feira, aleluia, 26 de agosto de 2026, aleluia, aleluia, Senhor da glória, aleluia, multidão está aqui conosco na live de oração, no mesmo propósito, hermanados numa só fé, graças a Deus, aleluia, Senhor, confirma o milagre, oh meu Pai, quantas pessoas saí no leito do hospital, gemendo de dor, aleluia, aleluia, Senhor da glória, queima, repreenda o mal, o sangue de Jesus garante a vida em abundância, pelo sangue de Jesus vem fazer maravilha, Deus de vitória, é crendo na resposta do Senhor, pedir e dar-se-vos, porque os que pedem recebem, buscam, encontram, bate, as portas se abrem, aleluia, aleluia, aleluia, o Senhor afirma, eis que diante de ti, pus uma porta aberta e ninguém a pode fechar, tendo pouca força, glória a Deus, aleluia, resposta, resposta, esta pessoa depende do Senhor, depende de uma resposta, aleluia, tem misericórdia, meu Deus, aleluia, muita gente doente, Senhor, muitos crentes sendo provados, aleluia, aleluia, aleluia, visita o irmão Natanael na cidade de Biguaçu, a sua família, glória a Deus, presbítero Ivan Medeiro e a família, o Valdir e a família, glória a Deus, Jócio Nicodemos e família, aleluia, Senhor. Ah, Silvana também, aleluia, põe as tuas mãos forte. Os irmãos de Três Riachos do bairro da Saudade, Praia João Rosa, Vendaval, bairro Rio Caveiras, aleluia, Senhor. Fundos de Biguaçu, glória e aleluia. Tijuquinhas também, Tijucas, pastor Flávio, aleluia. Aleluia, aleluia, aleluia, Carlos de Brusque, aleluia, acabou de entrar em contato conosco aqui no zap da rádio, aleluia, tanta gente, Senhor, que está no propósito nesta tarde de vitória, aleluia, os irmãos, o povo de Deus no Morro das Pedras, aleluia, aleluia, aleluia, no bairro Rio Tavares, aleluia, aleluia, Senhor, aleluia, Glória a Jesus, também lá na Tapera, glória a Deus, no Pântano do Sul, Costa de Cima, aleluia, Senhor Jesus, glória a Deus, lá nos Ingleses, no Ratones, em Ponta das Canas, Canas Vieira, glória a Jesus, aleluia, Tijuca, aleluia, Pastor Flávio e equipe e família, glória a Deus, o povo de Deus lá em Tijucas, aleluia, no Timbé, Deus de poder, aleluia, aleluia, aleluia, em Itapema, aleluia, o povo de Deus lá em Itapema, em Camboriú, aleluia, Itajaí, Blumenau, aleluia, Joinville, Deus de poder em Piçarras, glória, aleluia, Porto Belo, aleluia, aleluia, bombas, bombinhas, é o povo de Deus, hermanados numa só fé, estão aqui conosco no mesmo propósito, que é clamar, é buscar a face do Senhor em oração, aleluia, aleluia, meu Pai, glória a Deus, aleluia, meu Deus, confirma as bênçãos do Senhor, glória, aleluia, lá no Cepom, Hospital Cepom, aleluia, Hospital Infantil, ali, Senhor, aleluia, também, aleluia, na Coluna Santana, aleluia, aleluia, aleluia, Senhor, no HU, no Celso Ramos, aleluia, lá na maternidade, aleluia, aleluia, Senhor, Hospital de Caridade, Hospital da Polícia, aleluia, Senhor, aleluia, aleluia, aleluia, Senhor da Glória, as autoridades competentes, civis, militares, eclesiástica, corpo de bombeiros, prefeitos, aleluia, os vereadores, os deputados, senador, aleluia, o nosso governo visita a pátria brasileira, visita, meu Deus, agora, aleluia, pelo sangue de Jesus Cristo, quantas pessoas sofrem do coração, do pulmão, dos fígados, aleluia, do estômago, repreenda essa enfermidade, cai por terra agora, cai por terra a enfermidade, aleluia, esta pessoa usa aparelho, aleluia, para o coração, aleluia, ó Deus de poder, ponha em liberdade do teu Santo Espírito, glória e aleluia, oh meu Deus, já nesta data de hoje, 3 cultos já foram realizados, e daqui a pouquinho vem o 4º e último culto deste dia, às 19 horas, usa os pastores que estão na incumbência do culto logo mais à noite, evangelistas, missionárias, aleluia, por falar em missionária, esta igreja é uma igreja missionária, aleluia, que busca as almas para os braços de Jesus Cristo, Jesus querido, Senhor Jesus maravilhoso, manifesta glória, quantas pessoas chegam aqui na igreja, Deus e amor, completamente oprimida por obras malignas, aleluia, Senhor, queima o mal, põe o mal por terra, liberta os oprimidos, Senhor, tanta gente nas drogas, aleluia, aleluia, liberta, liberta, Senhor, liberta pelo sangue de Jesus, liberta pelo sangue de Jesus, aleluia, ponha fogo na seara do inimigo, ponha fogo na seara dos filisteus, aleluia, enche do milagre, pedir e dar-se-vos, os que pedem recebe, busca, encontra, bate, e as portas se abrem, aleluia, muita gente, Senhor, aqui conosco nesta live de oração, aleluia, aleluia, aleluia, no Instagram, no Facebook, aleluia, Senhor, meu Deus, visita os fiéis depositários do dízimo, da oferta, do propósito, os ofertantes, os que contribuem com o programa, a voz da libertação, aleluia, Senhor, enche de poder, restaura tudo, restauração total, graças a Deus, restauração total, aleluia, restaura a minha vida, restaura a minha família, aleluia, minhas filhas, Amanda, Mariana, Thalita, aleluia, Senhor, aleluia, esta pessoa que se desviou dos teus caminhos, meu Pai, traz de volta para a igreja do Senhor. Não deveria ter saído da onde que estava, aleluia, meu Pai, glória a Jesus, glória, visita o pastor Maicon Oliveira, sua esposa, seu filhinho, glória a Deus, visita o pastor Joel, a Denilce, a Gabriele, aleluia, Senhor, o Adão, a Jurema, aleluia, o Jonas e famílias, glória a Deus, glória, aleluia, Robson e família, empresa, os empregados, aleluia, aleluia, os funcionários do Robson, glória a Jesus, querido, Osmar e família, empresa e os seus funcionários, glória a Jesus, oh meu Deus, aleluia, todos que habitam na área empresarial, empreendedor, micros, pequenos, empresários, empreendedores, aleluia, uma multidão de CLT, visita agora, meu Pai, visita, Senhor, é uma multidão dos que trabalham de CLT, vendedor ambulante, aleluia, seus próprios negócios, glória a Deus, aleluia, Espírito de Deus, aleluia, aqui na igreja, Deus de amor, o teu povo que estão aqui, Senhor, no propósito, teu povo estão aqui no propósito, meu Pai, glória a Ti, oh glória a Ti, aleluia, enche-me da Tua unção, do Teu Espírito, aleluia, enche-me do Teu Espírito, oh Pai querido, Deus de glória, Deus de poder, fogo do Espírito Santo, enche a nossa vida de glória, aleluia, de glória, enche a nossa vida de bênção, glória a Deus, os nossos vizinhos da direita, da esquerda, da retaguarda, glória a Deus, tem misericórdia, tenhas compaixão, Senhor, glória e aleluia, glória, esta pessoa que saiu pela manhã em busca de uma vaga de emprego, oh meu Pai, aleluia, Senhor, aleluia, oh meu Deus, enche dos milagres, do impossível, é o impossível do Senhor acontecendo nesta tarde de quarta-feira, daqui a pouquinho às 19 horas, pastor Joacir pregando a palavra de Deus, sexta-feira já está se aproximando, aleluia, aleluia, aleluia, pastor Edson descendo de Criciúma para estar conosco aqui na Mauro Ramos 184, endereço de Deus para a tua vida, glória a Jesus, aleluia, aleluia, aleluia, o teu servo vai levantar as mãos no santo altar, aleluia, e profetizar o milagre, milagre de Deus, milagres, milagres, a nossa vida é um milagre do Senhor, aleluia, e dependemos de milagres, meu Pai, e o Senhor está no controle da situação, glória e glória e aleluia, glória, Deus está no controle de tudo, glória a Jesus, completa a obra, confirma, Senhor, esta pessoa entrou no grande desafio, glória a Deus, entrou no grande desafio, aleluia, em ser canal de bênção do Senhor na terra dos viventes, entrou no desafio em ser um mantenedor do programa, a voz da libertação, glória a Jesus, visita o hall de membro, Senhor, visita o hall de membro, meu Pai, aleluia, equipe valorosa de obreiros e obreiras, Glória, aleluia, aleluia, equipe de pastores, diáconos, aleluia, cooperadores, glória a Jesus, querido, Senhor, Rei da Glória, Rei Jesus, muita gente aqui conosco no propósito, firme, honrando ao Senhor, aleluia, Deus vai honrar a sua vida, aleluia, mil vezes mais, aleluia, aleluia, aleluia. David acabou de entrar em contato conosco aqui pelo zap da emissora, aleluia, Senhor da Glória, o zap do rádio, glória a Deus, glória a Deus, glória a Deus, glória. Confirma, Senhor, a bênção, livramento para o seu povo, meu Pai. Vai dando livramento, vai confirmando as bênçãos do Senhor. Há poder no sangue de Jesus. Aleluia, salva as almas. O intuito de nosso trabalho é que o Senhor venha salvar almas. Antes uma alma salva que o mundo todo perdido. Graças a Deus, graças a Deus. Derrota o maligno, glória a Deus. Aleluia, o sangue de Jesus tem poder. Glória, glória, graças a Deus que já nos deu vitória. Rompe os obstáculos. Esta pessoa tem encontrado, meu Deus, dificuldade. Aleluia, aleluia, aleluia. Por falar em dificuldade, o trânsito neste momento aqui em Florianópolis é bem dificultoso. Aleluia, em direção da BR-101. Aleluia, Senhor. Este caminhoneiro que colocou o caminhão no acostamento, no estacionamento, e clama a Deus conosco agora. Aleluia, aleluia. Esta pessoa que trabalha por aplicativo, colocou o automóvel aí no acostamento, aleluia, no estacionamento e está clamando a Deus conosco. É momento também em que os estudantes saem do colégio e vão em direção das suas famílias. Aleluia, aleluia, Senhor. É o ano letivo, já estamos no segundo semestre. Oh, meu Pai, aleluia, daqui a pouco vão precisar de notas máximas para passar de ano. Aleluia, aleluia, abençoa os estudantes, as nossas crianças, os nossos adolescentes, os nossos jovens. Aleluia, são os futuros do amanhã. Glória a Jesus, futuros empresários, futuros pregadores da palavra de Deus, futuros missionários, aleluia, Senhor, abre porta, aleluia, esta pessoa está cursando curso profissionalizante, curso na faculdade, glória a Jesus, aleluia, aleluia, procura melhorar o seu currículo, aleluia, aleluia, aleluia, fazendo curso para melhorar o currículo, aleluia, aleluia, Senhor, aleluia, em todas as áreas da vida, as bênçãos de Deus está chegando agora, o milagre de Deus está chegando agora, em todas as áreas da vida, as bênçãos de Deus está descendo do céu, aleluia, Espírito Santo vem pelejar. Deus afirma que nesta peleja não teremos que pelejar. A peleja não é nossa, não, é do Senhor. Aleluia, é do Senhor, é de Deus. É o sangue de Jesus Cristo. Sangue de Jesus, aleluia, traz renovo espiritual. Às 00h, vamos estar aqui hermanados numa só fé. Glória a Jesus, aleluia, meu Pai. Muitos irmãos estão conosco neste grande desafio. Na verdade, tem sido um grande desafio. Aleluia, mas foi Deus que te chamou para este grande desafio, porque Deus tem resposta e Ele vai retribuir na tua vida mil vezes mais. Glória e aleluia! Tem misericórdia, ó Senhor. Confirma a bênção agora. Pelo sangue de Jesus, visita Marinês e família. Aleluia, aleluia, aleluia, Senhor. Visita agora, meu Pai, pelo sangue de Jesus. Vai dando vitória para o seu povo que está conosco aqui. Aleluia. pelo Instagram, pelo Facebook, por esta live de oração, Senhor, aleluia, os nossos ouvintes que estão em sintonia do programa, a voz da libertação no momento da oração, momento de falar com Deus, aleluia, aleluia, aleluia, falar com o vizinho da direita é bom demais, é maravilha, falar com o vizinho da esquerda, com a nossa família, é maravilhoso, aleluia, falar com Deus, que coisa linda, glória a Jesus, e através da oração, a oração é um diálogo com Deus, é uma conversa com Deus, aleluia, aleluia, e Deus tem resposta para os seus problemas, solução, aleluia, Deus te dá saúde, aleluia, quem sabe está dando entrada no hospital neste momento, aleluia, Senhor da glória, e confirma, meu Deus, e garante a bênção, e garante o milagrão das portas abertas, milagres do impossível de Deus, fogo da glória, põe fogo na seara dos filisteus, Davi quando saiu ao encontro de Golias, plena convicção, certeza de vitória, aleluia, aleluia, era pequeno em estatura, mas aleluia, grande porque Deus estava na vida dele, aleluia Senhor, aleluia, muitos Davi estão conosco no propósito, glória, muitos valentes de Davi estão conosco aqui no propósito, glória a Jesus, aleluia, aleluia meu Deus, oh glória, tem misericórdia, aleluia, livra-nos, meu Deus, da língua maligna, aleluia, aleluia, oh meu Pai, aleluia, Senhor, aleluia, aleluia, flecha aguda do valente, com brasa viva de zimbro, aleluia, diz o Senhor, glória, glória, glória e aleluia, glória, aonde a oração está chegando agora, recompensa esta pessoa mil vezes mais, aleluia, mil vezes mais, aleluia Senhor, aleluia, aleluia, no sangue precioso, sangue poderoso, sangue da nova eterna aliança, glória a Jesus, chegue a ti a oração, meu Pai, cheguem a ti o clamor, aleluia, aqui, meu Deus, aleluia, neste canal, aleluia, foi o Senhor que abriu este canal para que o povo de Florianópolis e região venha receber vida em abundância, glória a Deus, glória a Deus, glória a Deus, livra das tragédias, aleluia, livra, Senhor, dá o livramento a esta pessoa que mora, vive em área de risco, aleluia, Senhor, aleluia, serviço também, ele trabalha em área de risco, meu Pai, meu Deus, misericórdia, ó Senhor, aleluia, pelo sangue precioso, clamamos pelo sangue, porque quando o povo de Deus começa a clamar, aleluia, o mal cai por terra, bate em retirada, se ele vem por um caminho, Deus faz ele fugir por sete, aleluia Senhor, aleluia, vindo o inimigo de Deus, o nosso inimigo como uma corrente de água, o Espírito Santo de Deus alvorará contra ele a bandeira da vitória, então possamos levantar o estandarte, aleluia, aleluia, aleluia Senhor, aleluia.

áudio e vídeo. Aleluia, departamento infantil Pequeno Galileu. Aleluia, departamento Awake dos adolescentes, as professoras. Aleluia, o Elvis, sua esposa. Aleluia, o Davi e a Camila também estão sempre ali junto com os adolescentes. Aleluia, aleluia, crescer na graça e no conhecimento, isso é bom demais. Aleluia, Senhor da glória, Deus de vitória, Deus de poder, muitas graças. Aleluia, e seja feito a vontade de Deus para com esta empresa, este empresário que precisa tanto de uma resposta do Senhor, resposta que vem da glória, resposta que vem de Deus. Aleluia, aleluia, diz Deus, trazei todos os dízimos à casa do tesouro, e depois ele convida, aleluia, e depois fazeis prova de mim, diz o Senhor Deus dos exércitos, se eu não vos abrir a janela dos céus, derramai sobre vós uma bênção tal, que delas advenha maior abastança, por causa de vós, dizimista, aleluia, repreenderei o devorador para que vos não consuma o fruto da terra, vide no campo, não será exterior, visita os que vivem lá no campo, lavrando a terra, aleluia, plantando, aleluia, aleluia. Rose, visita Rose, Senhor, visita, Senhor, aleluia, visita a família também, confirma a bênção, Silvio do Amaral e família, aleluia, Pastor Augusto, aleluia, socorre o Augusto, meu Deus, aleluia, aleluia, aleluia, Espírito Santo, Pastor Siriaco e família, Lucas e família, aleluia, aleluia, Pastor Oséias e família, aleluia, meu Deus, aleluia, ali em Biguaçu, aleluia, aleluia, aleluia, Natanael e família, aleluia, meu Pai, é o povo de Deus ali na cidade de Biguaçu, na praia João Rosa, igreja Deus e Amor, ali o povo de Deus conosco aqui no propósito, graças a Deus, aleluia, Senhor, muito obrigado, meu Pai, eu não tenho nem palavra para te agradecer por tantas bênçãos alcançado das tuas mãos ensanguentadas, mãos ensanguentadas de Jesus, vem tocar em mim, aleluia, mãos ensanguentadas de Jesus, vem tocar em mim, vem tocar no teu povo que está no propósito, na live de oração, no Instagram, no Facebook, pelas nossas emissoras, aleluia, recebe o toque das mãos ensanguentadas de Jesus e a restauração vem na tua vida, em nome de Jesus, em nome de Jesus Cristo, o Salvador, o único mediador entre Deus e os homens, recebe o toque das mãos poderosa de Jesus. Amém, Senhor Jesus querido. Graças a Deus. Diletos e amado ouvinte do programa Voz da Libertação, irmãos internauta, pode ter certeza, plena convicção que Deus, ele já ouviu as nossas orações, já também nos respondeu. Aleluia! Resposta de Deus. Quando sentimos esta paz tão maravilhosa, é porque é a resposta que já veio de Deus. Sinta aí agora a paz, o toque das mãos, amiga. A paz já tomou conta da tua vida? Isso é resposta de Deus. Ah, irmão Romildo, eu estava tão descontrolado antes da oração, uma paz desceu aqui dentro do meu coração. É a resposta de Deus para a tua vida. E o mesmo Deus que já te deu resposta, ele lança um desafio diante de todos nós agora. Para nós está abrindo aí o aplicativo do banco, lá onde que nós tem ali a conta aberta, né? A conta está ali naquele banco, aleluia, é a Caixa Econômica, é Banco do Brasil, Bradesco, enfim, aleluia.

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Deus abençoe, amada audiência, amados ouvintes, Deus vos abençoe. Orou com todos vocês, seus irmãos em Cristo, pastor Samuel Dolor, despede de todos vocês, seu irmão em Cristo, Romildo Alves. Deus vos abençoe a todos.

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3: 17 horas e 59 minutos.

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0: De que adianta, meus irmãos, alguém dizer que tem fé se não tem obras? Acaso a fé pode salvá-lo? Se um irmão ou irmã estiver necessitando de roupas e do alimento de cada dia...
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2: Cristo, vamos agora para a oração do entardecer. Maravilhoso Deus, soberano Pai, meu Deus, adentramos na Tua presença, Senhor. Ó Deus, suplicamos, ó Pai, a Tua infinita graça e misericórdia, Senhor. Meu Deus, atende, ó Pai, a petição do Teu povo que está conosco nesta oração. Meu Deus, venha nos livrar, meu Pai. Venha ter de misericórdia de nós, Senhor, meu Deus. Senhor, atende a oração, meu Pai, do aflito. Ó Deus, venha intervir, meu Pai, nesse coração que está angustiado, Senhor. Meu Deus, eu clamo a Ti, meu Pai, a Tua bondade, a Tua misericórdia, Senhor, meu Deus. Socorre esse homem, meu Pai. Socorre esta mulher, meu Deus. Pai, perdoa todos os nossos pecados em palavras e pensamentos e obras, Senhor. Inclina a Tua bondade, a Tua misericórdia, Senhor. Entregamos tudo a Ti nesta oração. Entregamos o nosso futuro, a nossa família, os nossos projetos. Pai, o Senhor, nosso Deus, é o Deus que trabalha para que neles confiam. E nós confiamos no Senhor. Assim como o salmista dizia, alguns confiam em carros, outros em cavalos, porém nós confiamos e façamos menção do nome do Senhor nosso Deus. Pai de poder, Pai de misericórdia, atende, meu Pai, Senhor, esta mãe que ora, que intercede pela vida e a salvação, a libertação dos seus filhos, Senhor, esse Pai que está, meu Pai, em campanha de oração, pela libertação dos seus filhos, das suas filhas, Senhor, meu Deus, vai agindo agora, abençoa, meu Pai, ó Deus, esse filho, esta filha, que ora, meu Pai, pela libertação, pela salvação da sua mãe, do seu pai, meu Deus, tem de misericórdia agora, Senhor, venha fazer uma grande obra de libertação, de transformação, porque se o filho do homem libertar, verdadeiramente estareis livres. Sim, meu Pai, cremos no Teu agir, meu Pai, na Tua ajuda, no Teu braço forte. Meu Deus, eu quero orar por esta pessoa que está enfrentando uma batalha, meu Pai. E sabemos, ó Deus, que esta peleja não é nossa, é do Senhor, porque agora entregamos nas Tuas mãos, Senhor. Assim como Josafá convocou o povo de Judá para jejuar e para orar, e o Senhor se revelou dizendo, esta peleja não é vossa, esta peleja é de Deus. Parai-te e vede o livramento do Senhor. Sim, meu Pai, confiamos no livramento que o Senhor tem a realizar nesta vida, nesta casa, nessa situação, meu Pai. Ó Deus, queremos estar guardados, protegidos pelo Senhor, assim como na oração do Salmo 91, aquele que habita no esconderijo do Altíssimo, a sombra do Onipotente descansará. Direi do Senhor, Ele é meu Deus, meu refúgio e a minha fortaleza, e Ele me livrará do laço do passarinheiro e da peste perniciosa. Pai, guarda, livra a nossa vida, meu Pai. Queremos estar habitando no Teu esconderijo. Queremos estar, meu Pai, guardado, protegido, meu Senhor. Pai, que a nossa alma possa receber, meu Pai, descanso, paz. Senhor, eu oro para que a Tua paz possa adentrar nesse coração, nesta vida, essa pessoa que está aflita, angustiada, desesperada, possa receber de Ti agora, meu Pai, a paz e o descanso, Senhor. Ó Deus, queremos habitar na Tua presença, queremos todos os dias, ó Pai, abrir o nosso coração e ter um encontro contigo, assim como Adão tinha um encontro contigo todos os dias, na viração do dia, que o Senhor possa se revelar a nós, que nós possamos a cada dia, ó Pai, ter comunhão, ter intimidade com o Senhor, meu Deus. Pai, purifica o nosso coração, coração. Arranca de nós, ó Pai, o pecado, a transgressão, a iniquidade. Nos lava com teu sangue, Jesus Cristo. Meu Deus, muito obrigado pelo pão de cada dia, pela vitória, pelo livramento, por tudo que o Senhor está fazendo e por tudo que o Senhor há de fazer em nossas vidas, ó Pai. Somos gratos a Ti, meu Deus, porque nós cremos no Teu agir, na Tua palavra. Bem-aventurado aquele que não viu, mas aquele que creu. E nós estamos aqui crendo, Senhor, que o Senhor vai fazer grandes obras, que o Senhor vai derramar grandes sinais, prodígios e maravilhas. Senhor, se manifesta em nosso meio com poder e grande glória. Se manifesta nesta casa com poder, nesta família, nesse local de trabalho, onde chegar esta oração, que o poder dos altos céus seja confirmado agora. Meu Deus, guarda este homem, esta mulher que está no seu local de trabalho, está orando agora conosco, essa pessoa que precisa de uma intervenção divina da Tua parte, de uma resposta, de uma bênção. Meu Deus, confirma esse milagre agora, destrava tudo aquilo que está travado no mundo espiritual, Senhor, e derrama a bênção recalcada, sacudida e transbordante para a Tua glória, Senhor. Meu Deus, muito obrigado por tudo, Senhor. Abençoe esse motorista que está orando conosco, meu Pai. Está, meu Deus, conectado nesta oração. Pai, guarda esse taxista, esse motorista de aplicativo, esse caminhoneiro, meu Pai, esse motorista de ônibus que está, meu Pai, dirigindo, mas em espírito, glorificando o Eterno e te exaltando, meu Pai. Visita ele com livramento, com proteção, que essa viagem seja bem sucedida para a Tua glória, Senhor. Meu Deus, muito obrigado por tudo, Senhor. Consagramos a nossa família, a nossa vida, a nossa igreja em Tuas mãos, ó Pai. Meu Deus, dá aí a vitória, dá o milagre, dá a resposta, Senhor, que essa pessoa está pedindo, conforme está escrito a Tua palavra: pedi, pedi, dá-se-vos-á, porque aquele que pede, recebe; o que busca, encontra; e aquele que bate, as portas se abrem. Senhor, abre portas, meu Pai, nesta oração. Meu Deus, essa pessoa que está desempregada, Senhor, prepara um emprego, prepara, meu Pai, ó Deus, esse trabalho, Senhor, ó Deus, esta vida que até mesmo é formada, Senhor, está com dificuldade de conseguir um emprego, meu Pai. Tira esta trava, tira esta barreira, este mal que está atuando, meu Pai, e prepara esta vitória para que este homem, esta mulher, meu Pai, possa testemunhar das maravilhas e da bênção do Senhor. Sim, meu Pai, nós confiamos agora que o Senhor, nesta oração, está abrindo portas que estão fechadas. Senhor, meu Deus, confirma, meu Pai, a bênção recalcada, sacudida e transbordante. Ó Deus querido, multiplica a farinha da panela, o azeite da botija, essa pessoa que está enfrentando uma dificuldade, essa pessoa que está enfrentando um deserto, meu Pai. Deus, socorre esse homem, socorre esta mulher, prepara o alimento, prepara condições financeiras para esta pessoa quitar a sua dívida, os boletos, ó Pai. Essa pessoa que nem consegue dormir mais, ó Pai, só preocupada em pagar a dívida, essa pessoa já está, meu Pai, com depressão. Ó Deus, vem intervir agora e preparar, meu Deus, essas condições, ó Pai, para que esse homem possa, que esta mulher possa quitar a dívida, pagar o fornecedor. Socorre esse empresário, esse comerciante, esta mulher, esse homem que ora, meu Pai, que busca socorro, auxílio no Senhor. Pai, Tu és o socorro bem presente, venha prover, meu Pai. O Senhor providenciou lá no Monte Moriá para Abraão, para Isaac, venha prover, meu Pai, por intermédio da oração, meu Pai, resposta a aquilo que está faltando. Ó Deus, ó Pai, tem de misericórdia, Senhor, essa pessoa que está fazendo um voto, um propósito contigo. Se o Senhor me abençoar, se o Senhor prosperar a minha vida, eu vou ser fiel, eu vou ajudar a obra de Deus. Senhor, responde, ó Deus, esta petição e confirma a bênção do Senhor Jesus Cristo sobre esta casa, sobre esta empresa, sobre esse comércio, meu Pai. Meu Deus, tem de misericórdia desta vida que está oprimida, essa pessoa que escuta vozes, essa pessoa que vê vultos na sua casa, no seu local de trabalho, meu Pai. Repreenda toda a legião do mal que está atuando, meu Pai. Repreenda esta macumba, esta obra contrária, esta inveja. Queima com teu fogo, meu Pai. Oh Deus, que esta vida seja liberta agora pelo poder que há no sangue do Senhor Jesus Cristo, ó Pai. Põe as tuas mãos, Senhor. Deus, derrama paz neste coração. Derrama alegria nesta alma, meu Pai. Essa pessoa que está dizendo, meu Pai, eu não aguento mais, ó Deus. Eu não aguento mais tanto sofrimento. Eu não aguento mais tanta perseguição. Pai, faz cessar as guerras, Senhor. Entrega a paz do Senhor que excede todo o entendimento. Meu Deus, tem de misericórdia agora, Senhor. Ajuda este homem, ajuda esta mulher. É vencer esta luta, esta batalha. Essa pessoa não está sozinha. O Senhor revelou na tua palavra, fininho, eis que eu vou, mas eu estarei convosco todos os dias até a consumação do século. Senhor, guarda esse jovem, dá vitória para esse jovem, meu Pai, para esse adolescente. Ó Deus, esse jovem que está enfrentando, meu Pai, uma guerra interna. O inimigo está colocando, meu Pai, pensamentos contrários. Até mesmo, meu Pai, de tirar sua própria vida, queima com teu fogo. Todo pensamento contrário, sai agora da mente desse jovem, desta jovem agora. Na mente desse senhor, dessa senhora. Meu Deus, tira, meu Pai, todo pensamento que não provém de ti, Senhor. Entrega a libertação agora. Que essa pessoa possa ter um encontro contigo, Senhor. Meu Pai, liberta esse jovem, meu Pai. Ó Deus, dessa escravidão. Ó Deus, dessa depressão, dessa crise de ansiedade, dessa crise do pânico. Meu Deus, que esse jovem, que esta jovem possa, meu Pai, Senhor, estar abençoado, abençoado na tua presença, possa estudar, trabalhar e ter uma vida normal para a tua glória, Senhor, meu Deus. Ó Espírito da verdade, restaura, restitui tudo aquilo que esse homem perdeu, que esta mulher perdeu, meu Pai. O Senhor tem poder, meu Pai, de restituir, assim como o Senhor restituiu, meu Pai, Senhor, a vida de Jó, e o último estado de Jó foi mais próspero, foi mais abençoado do que o primeiro, quando Jó orava pelos seus acusadores. Senhor, que o Senhor possa restituir esse homem, esta mulher, que essa pessoa possa ver o teu agir, a tua mão forte, meu Pai, abençoando e mudando o cativeiro dele, mudando o cativeiro dela, Pai. Tem de misericórdia, Senhor. Nós pedimos, nós suplicamos a tua misericórdia, Senhor, a tua graça, o teu favor imerecido, Senhor. Nos ajuda, meu Pai, a cada dia estamos, ó Pai, ó Deus, meditando a tua palavra, buscando a tua face, buscando a tua presença. Como o Senhor diz, ó Pai, buscar-me-eis e me achareis, quando buscar de todo o vosso coração, que o nosso coração esteja, meu Pai, sedento, ó Deus, da tua presença, da tua glória, Senhor. Que nós possamos a cada dia, meu Pai, ó Deus, a quebrantar o nosso coração, porque escrito está, o coração contrito, quebrantado, o Senhor não rejeita. Rejeita, Pai, não rejeita, meu Pai, o teu povo clamando, o teu filho, a tua serva, meu Pai, minha vida aqui, ó Deus, buscando a tua glória, a tua presença. Senhor, eu quero ser cheio da tua presença, enche esse homem da tua presença, Espírito Santo, a verdade. Enche, meu Pai, a cada vida a tua presença, essa pessoa que tem um vazio no seu coração, e somente o Senhor Jesus Cristo pode preencher o vazio que há no coração deste homem e desta mulher. Meu Deus, dai a vitória, dai a bênção. Pai, eu apresento esta pessoa que está colocando a sua causa diante do Senhor, colocando, meu Pai, Senhor, a sua família diante do Senhor, meu Pai. Venha salvar, abençoar esta família, esta casa, papai. Ó Deus querido, eu oro, meu Pai, para que o Senhor confirme milagres agora. Essa pessoa que está enferma, meu Pai, receba a cura, receba a saúde, pois o Senhor se manifestou no livro do Êxodo, dizendo: eu sou o Senhor que te sara. Pai, vai curando esse homem, arranca esse nódulo, arranca, meu Pai, esse câncer. Essa pessoa que está orando conosco no leito do hospital, receba a cura divina. Ó, Jesus Cristo, vai tocando agora, vai queimando as enfermidades, repreende esta febre, repreende este mal, repreende, meu Pai, toda enfermidade, em nome do Senhor Jesus Cristo. Eu creio na cura divina, eu creio, meu Pai, em milagres, Senhor. Essa pessoa que está respirando por intermédio dos aparelhos, ó Pai, tem de misericórdia desse homem, desta mulher, desse idoso, desta idosa, desse senhor, desta criança, meu Pai, dá saúde, ó Pai, opera com teu poder, meu Pai, para que teu nome, Senhor, seja glorificado. A família está desesperada, a família está pedindo, meu Pai, Senhor, milagre, a cura divina, se compadece do sofrimento dele, do sofrimento dela, ó meu Pai, cura agora, para que teu nome seja glorificado. Senhor, restaura a saúde desse homem e desta mulher. Ó Deus, visita esse presídio masculino e feminino, essa pessoa que está arrependida dos seus crimes, está arrependida, meu Pai, dos seus pecados, Senhor, purifica, lava com teu sangue, transforma, meu Pai, a vida dele, transforma a vida dela, que eu te peço, em nome do Senhor Jesus Cristo, ó Pai, faça tudo novo, meu Pai, liberta essa pessoa dos vícios, Senhor, esse familiar que está orando, pelo parente que está nos vícios da droga, da bebida alcoólica, dos jogos online, liberta essa pessoa do vício, do pecado, liberta, meu Pai, de todo tipo de droga, Senhor, meu Deus, faça uma grande obra, Espírito de Deus, que convence o homem do pecado e do juízo, convence, Senhor, esse homem, esta mulher, Papai, que essa pessoa possa ter um encontro contigo, que essa pessoa possa conhecer Jesus Cristo, a tua palavra, o teu amor divino que foi revelado na cruz do Calvário e veio para nos dar vida e vida com abundância, que este evangelho possa libertar os cativos, Jesus Cristo. Senhor, trabalha nesse coração, responde a oração do teu filho, da tua serva, que ora pela sua família, que clama, que busca a salvação da sua casa. Meu Deus, renova, meu Pai, as forças desse homem, desta mulher, essa pessoa, meu Pai, que não tem nem mais palavras para orar, está desanimado, desanimada, fortaleça ele, fortalece ela, Espírito Santo, derrama o renovo, meu Pai, que a chama do teu Espírito Santo, aquele fogo que ardia no coração daqueles dois discípulos, no caminho de Maús, possa acender o fogo do teu Espírito Santo nesse coração, renova, meu Pai, tira todo o peso, tira toda a carga negativa dos ombros do teu filho, da tua serva, meu Pai, que essa pessoa seja aliviada, ó Deus, que essa pessoa seja tocada por ti nesta oração, meu Pai, abençoa o teu povo que ora conosco aqui em São Paulo, que ora conosco no norte, no nordeste, no sul, centro-oeste, visita, meu Pai, em cada estado do nosso querido Brasil, abençoa cada cidade, cada comunidade, ó Deus, abençoa a pátria brasileira, meu Pai, socorre o nosso querido Brasil, meu Deus, prospera o nosso Brasil, Senhor, visita o povo da Europa, da África, da Oceania, da América Central, do Sul, do Norte, onde chegar esta oração, meu Pai, e o Senhor possa trabalhar nesta vida, nesse coração, e o Senhor possa, meu Pai, libertar, salvar, Senhor, Deus, confirma esta bênção, Senhor, meu Pai, eu apresento os irmãos e as irmãs, ó Pai, que estão se preparando já para o próximo batismo, Senhor, confirma esta vitória, liberta completamente este homem, esta mulher, ó Deus, derrama o teu Espírito Santo e reveste, meu Pai, esse novo convertido para se batizar, meu Pai, já no próximo batismo, prepara ele, prepara ela, Senhor, dá esta vitória, meu Pai, eu te peço, meu Deus, Senhor, eu clamo, meu Pai amado, eu apresento, meu Pai, a família do teu povo, a minha família, meu Deus, nesta oração, eu apresento a nossa liderança mundial, eu apresento a nossa querida irmã Ereni Miranda, meu Pai, dando vitória, dando saúde, usando a tua filha em tuas mãos, eu apresento, meu Pai, ó Deus, a vice-presidente, a nossa querida irmã Débora Miranda, meu Pai, guardando a tua filha, dando graça, saúde, usando em tuas mãos, ó Pai, abençoa o nosso pastor Lorival de Almeida, dá vitória para o teu servo, dando saúde, dando graça, realizando fazendo uma grande obra, Senhor. Abençoa o pastor Davi Miranda Neto, meu Pai. Guarda o teu filho, coberta ele com o teu sangue, derrama a bênção, guarda a sua casa, usa o teu servo como instrumento em tuas mãos, Senhor. Meu Deus, eu apresento nesta oração, meu Pai, a vida da nossa diretoria executiva, Senhor, meu Pai, dando vitória, dando bênção, livramento. Usa, meu Pai, os teus filhos, meu Pai, usa a tua filha, meu Pai, em tuas mãos, guarda todo o ataque espiritual. Ó Deus, derrama a bênção, derrama a graça, a virtude para a tua glória, meu Deus. Pai, abençoa, meu Pai, os pastores, presbíteros, diáconos, cooperadores, membros, visitantes, ó Pai. Abençoa, meu Pai, a todos que estão conosco nesta oração. Abençoa, meu Pai, as igrejas pentecostal, Deus de amor, desde a menor até a maior, meu Pai, da grande cidade até, meu Pai, aquela igreja pequenina, no vilarejo, no sítio, na fazenda. Meu Pai, que o teu nome seja glorificado, que almas sejam salvas para teu nome ser glorificado, Senhor. Ó Deus, abençoa agora o teu povo que ora conosco e pede, meu Pai, que o Senhor possa falar com ele, que o Senhor possa falar com ela. Espírito Santo, fala com o teu povo, meu Pai. Queremos ouvir a voz do Senhor falar no nosso coração, meu Pai. Que nossos ouvidos espirituais sejam atentos, Espírito Santo, ao teu falar, meu Pai. Nós te pedimos e já te agradecemos em nome do Senhor e Salvador Jesus Cristo. Amém, amém, amém, Jesus. Glória a Deus. Deus abençoe a todos que estiveram orando conosco. Tenho certeza que o Senhor já visitou pessoas que estavam angustiadas e o Senhor entregou a paz. Agora eu quero chamar a sua atenção. Você que ainda não entregou a sua vida para Jesus. Jesus Cristo, Ele é o caminho, Ele é a verdade, Ele é a vida. Ninguém vai ao Pai se não for por intermédio de Cristo Jesus. Aquele que confessar Cristo diante dos homens, o próprio Jesus vai confessar diante do Pai que está nos céus. Você que está afastado, volte agora para Jesus. Ore comigo, você que vai aceitar e você que vai reconciliar com Jesus. Diga assim: Senhor Jesus, perdoa os meus pecados e escreve o meu nome no livro da vida e sela com teu sangue para a vida eterna. Amém, amém, amém, Jesus. Deus abençoe a todos, sejam todos bem-vindos à família Deus é Amor. Queremos agora te ajudar nessa nova trajetória. Entre em contato conosco, nosso e-mail, quero aceitar Jesus, @ipda.com.br. Nosso WhatsApp, prefixo 11 950 94 46 45. Envie uma mensagem agora dizendo que você aceitou ou reconciliou com Jesus. A nossa equipe vai te dar todo o suporte espiritual. Procure também a Igreja Pentecostal Deus de Amor, mais próximo da sua casa, fale com o pastor que você aceitou Jesus e ele vai te dar todo o suporte espiritual, tá certo? Deus abençoe a todos que oraram conosco. No dia 4 e dia 5 tem um convite especial para todos. Dia 4, a Conferência Jovem Expansão e Regenere, vai ser às 19 horas a conferência com o tema Graça sobre Graça. Dia 5, também às 19 horas, aguardamos toda a juventude aqui do estado de São Paulo e também de todo o Brasil. Forme as suas caravanas para estar conosco dia 4 e dia 5, às 19 horas, a Conferência Jovem da Igreja Pentecostal Deus Amor. Vai ser tremendo o que Deus vai fazer em nosso meio. Então convide um jovem para estar conosco, receber a bênção do nosso Deus. Dia 30 agora, teremos a nossa reunião ministerial com a nossa diretoria mundial, aqui na sede mundial, das 9 até ao meio-dia. Você que faz parte, você que é obreiro, obreira, diácono, pastor, faz parte aqui da sede mundial, vem estar conosco nesta reunião ministerial. São 18 horas e 32 minutos. Vou ficando por aqui, presbítero Alan Feitosa.
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0: muito amor, muita alegria que nós estamos chegando aqui, sabe para quê? Para falar ao teu coração, para trazer aquilo que o Senhor Jesus nos inspira, exatamente. Sabe o que eu quero te dizer agora? Que a paz do Senhor Jesus transborde na tua vida e encha o teu coração de alegria. A paz do Senhor Jesus, Lari, a paz, Cido Gameiro.
1: A paz! Eita, agora ficou meio aleluia. Professora, né? A paz, professora! É. Que bom, que bom, que bom revê-la.
0: Fizeram a lição de casa, criança?
1: Sem dúvida nenhuma, mas sem pregar para tabuada, professora.
0: Por favor, se alguém tiver com lápis de tabuada aí, pode ir lá no lixo jogar agora.
1: Oh, e nesse clima maravilhoso, está no ar mais um informativo Reviver. Muito obrigado pelo carinho, por esse espaço que você está dando no seu dia, na sua casa, no seu trabalho, para a gente estar com você e dividir com você esse momento tão bom no nosso dia, no nosso cotidiano. E a Eliana Miranda, que sempre traz um conteúdo, aliás, uma energia, uma coisa tão boa. Ela chega no estúdio aqui, ó, já espalha. Pra quem viu ela ao vivo, né, tem um pessoal que tá ouvindo o rádio, viu você ao vivo lá, nos 32 anos, fala, é a mesma coisa.
0: Você sabe que eu ouvi várias pessoas dizendo isso,
1: ah, tá,
0: né?
1: Vendo?
0: Várias pessoas. É. E olha, nessas festividades é que a gente tem noção de quantos ouvintes nós temos, viu? Porque
1: verdade,
0: um
1: né?
0: monte de pessoas que se aproximou de mim com essa alegria, com essa espontaneidade. E isso eu fico muito feliz, sabe por quê? Que as pessoas se aproximaram de mim, Cido, sem aquela coisa assim, ah, será que eu posso? Será que eu não posso chegar perto dela? Sabe assim, será que eu vou? Será que eu não? Não, não teve isso. Já chegava com alegria. Irmã Eliana, eu te ouço todos os dias.
1: Então,
0: essa mesma alegria que a gente passa para eles, eles também transmitem quando eles me encontram. E eu fico muito feliz com isso, muito
1: Mas
0: mesmo.
1: Mas por quê? Porque acontece, principalmente no meio artístico, a gente se decepciona muito, porque você vê o artista, o locutor, o cantor, chega perto, é uma outra pessoa.
0: Exatamente.
1: Né? Então, mas quem vê você, eu não estou puxando sardinha, longe disso, sem ser demagogo, porque eu trabalho com você, eu e a Lari.
0: Já que você não está puxando sardinha, pode ser São Peter, então? Pode ser tilápia?
1: Ah, se for.
0: Pode puxar tilápia?
1: Não, mas é que eu não vou puxar, né? Então...
0: Não, sardinha não, puxa tilápia.
1: O São Peter eu amo também. Mas convivendo no cotidiano, trabalhando aqui, a gente vê. Aí eu vejo você trabalhando, conhecendo você ou trabalhando, ou falando, pregando, é a mesma pessoa. Então, os ouvintes acabam enxergando isso também. E aí fala, eu posso
0: sim.
1: chegar perto dela que ela vai me tratar bem. Pronto, vai lá e ó.
0: Exatamente. Então, assim, com a mesma alegria que nós chegamos aqui espalhando alegria, eles também se aproximam de mim espalhando alegria. Eu falo de mim, sabe por quê? Porque ainda não conhecem vocês, Silvio Gameiro.
1: Ah,
0: quando conhecerem, você vai ver só. Vão chegar perto de você também.
1: O senhor risou aí, né? A Lari fala, ó, parece
0: que... Ele fica nos bastidores, gente, nas festas. Mas ele tá sempre por lá, viu?
1: Verdade. Olha, eu amei... Até a gente já falou no último programa, mas eu amei. E talvez eu fale em outros programas, porque
0: festividade foi, linda, né?
1: Foi a presença do Espírito Santo. Quando a irmã Lorene estava orando ali, eu vi a manifestação falando mais alto. A manifestação do Espírito Santo. Sabe, quando eu vi... Um dos casos, quem estava por lá vai confirmar o que eu estou falando. Quando eu vi a cadeira de roda levantar e a mulher sair andando ali, ó, isso é testemunha ocular da história, do
0: isso
1: fato.
0: Isso é explosão de milagres.
1: Bem que você falava antes, fala, gente, vai ter explosão de milagres. E teve,
0: e
1: aconteceu.
0: Teve,
1: E ela foi falando, olha, tem alguém aqui com problema tal, e a pessoa aparecia, olha, Deus está falando comigo, tem alguém aqui assim, aparecia, glória a Deus.
0: Deus é bom demais.
1: O tempo todo.
0: Foi um dia, assim, memorável, um dia realmente, assim, ver a igreja chorando, ver as pessoas glorificando a Deus, todo mundo de pé aplaudindo o Senhor Jesus, eu vou falar, gente, vale a pena todo o cansaço, todo o esforço, porque vocês pensam que começa, o evento começa no sábado de manhã. Não, nós começamos a trabalhar 2-3 meses antes. Porque, assim, para vocês chegarem aqui e encontrarem, por exemplo, as camisetas para poder comprar, então tem que ter uma equipe ali de compras que se disponibiliza, que vai fazer orçamentos, que vai, né, vai ter alguma mudança no modelo das camisetas, não vai. Então, tudo ali é programado com muita antecedência. Tudo resolvido. Nós tivemos somente uma última reunião que foi, né, ali para acertar os detalhes, porque o resto já estava tudo acertado, né, na quarta-feira, mas a semana toda já estava o pessoal ali da manutenção trabalhando, montando uma coisa, montando outra, pessoal do bazar, voluntários trabalhando. Então foi realmente assim. Foram 2 meses de muito, muito trabalho. Mas valeu a pena.
1: Ah, valeu a pena, viu?
0: Quando a gente vê ali os milagres de Deus acontecendo, a palavra entrando nos corações e as pessoas indo à frente para poder aceitar Jesus, entregar a vida para Jesus ali, porque a palavra, a Bíblia diz que ela é como espada de dois gumes, ela é penetrante. Ela vai, acerta lá no coração, na alma. Então, quando nós vemos as pessoas ali entregando a vida delas, as vidas, né? Porque ali tinham várias vidas se entregando para o Senhor Jesus, aquilo dá uma sensação de trabalho bem feito, de satisfação. E a alegria da nossa presidente, né? Estava ali numa felicidade que só...
1: E foi um dia singular para ela também,
0: foi,
1: né?
0: Emocionado. Foi. E eu sei que... A nossa presidente, ela sempre nos ouve, viu, Cido?
1: Ah, é?
0: Ela sempre nos ouve, ela sempre fala, eu ouço você e dou risada com as suas risadas.
1: Ah, é? Olha aí, ó. Mas é um programa alegre, né?
0: E assim, pra mim já é algo singular, é algo único participar de cada aniversário. É. Agora imagina pra ela, porque foi ela que foi instrumento nas mãos de Deus, né? Ela que o Espírito Santo de Deus tocou ali para levantar essa obra. E eu sei o quanto ela ama essa obra, o quanto ela se dedica a essa obra, o quanto ela tem prazer de ver o que Deus tem feito através dessa obra.
1: Então, e foi uma vida tão dura, tão sofrida.
0: Você lê a biografia dela, né?
1: Exatamente. E é dela, do missionário. Eu fico impressionado, sabe por quê? Porque vira uma referência de fé. Porque chega uma hora ali, ó, hoje, a gente pegar uma porcentagem significativa, uhum. Eu não estou falando uma porcentagem pequena, uma porcentagem significativa de brasileiros, de pessoas que falassem, eu sou empresário, sou isso ou aquilo. Se passasse metade, ó...
0: Eles passaram...
1: Não existiria nem a igreja, não existiria.
0: Eu acredito.
1: Sabe por quê? Uhum. Porque eles viveram na promessa.
0: Na promessa.
1: E a palavra de Deus não volta. E assim, você via que as coisas... Agora não tem como piorar. Uhum. Agora não tem. Piorava. Não. Já deu teto. Acho que é bom agora a gente parar. Não é nosso. Olha, vamos desistir. Piorava mais ainda. Mas aí Deus deu a vitória. Porque a gente vê o resultado, é uma coisa. Sim. Mas as lutas, elas são impressionantes. O grau de dificuldade... Parece que Deus fala assim, vou testar. Não que Deus esteja longe de mim, analisar por esse lado.
0: Não, mas ele prova a nossa
1: então,
0: fé, sim.
1: Ele provou, e é por isso que ele deu a vitória. Sim. E assim, é uma coisa que você vai...
0: Perseveraram, fiéis ao Senhor.
1: Exatamente.
0: E é por isso que tudo deu certo, graças a Deus.
1: E isso é uma doce referência para você que, de repente, está na dúvida hoje.
0: Exato.
1: A gente vê, assim, desculpa a expressão, tipo o império, a estrutura que é criada como referência de vitória.
0: Sim,
1: que
0: sim.
1: É
0: possível.
1: Exatamente.
0: Uma igreja que começou com 3 pessoas.
1: Exatamente. E a dificuldade, não tinha dinheiro nem para pagar aluguel, não tinha dinheiro para comprar pão. Ó, é assim, eu tenho dinheiro de ida num programa de rádio. Ah, tá, mas não tenho dinheiro de volta. E você vai ficar sem pão em casa.
0: Uhum.
1: E aí Deus já provou,
0: Já proveu o dinheiro para voltar.
1: E o pão.
0: E o pão. Providência em lugares diferentes,
1: exatamente,
0: né?
1: Exatamente.
0: Mas simultâneas, vamos dizer assim.
1: E aí o missionário lá, preocupado, falando, coitado, não tem nem o que comer em casa, não tem nem dinheiro para voltar. Daí ele arrumou dinheiro para voltar, falou, vou comprar o pão. Quando chegou lá, o mil dos casos, né? Chegou lá, o pão já tava lá.
0: O pão já tava lá.
1: Mas Deus é bom o tempo todo.
0: Ele é.
1: Que
0: ele
1: isso, é isso que faz a gente crer nesse Deus maravilhoso.
0: E sabe, Cido, tem uma coisa assim, porque eu vou falar isso, que as pessoas às vezes, né, elas pensam assim, ah, tá falando isso, né, porque a gente não vê isso, né, às vezes as pessoas podem pensar, ah, está falando isso, mas a gente não vê isso. Claro que não vê, porque eu conheço eles fora do altar, conheço no altar, então eu sei que a fé tamanha, tanto do meu sogro, né, quanto da minha sogra, e a dedicação à obra de Deus, também financeiramente. Por que que eu digo financeiramente? Então, às vezes, as pessoas hoje, né, às vezes, nos vê aí, vai viajar num lugar, se posta uma foto, tá comendo alguma coisa, ah, é dinheiro dos fiéis. Deus é tão maravilhoso, ele é tão bom, que Deus prosperou a vida do meu sogro. Então, assim, ele vendeu muito, tinha não é do seu tempo, Cido, mas quem é mais antigo vai lembrar. Tinha um disquinho de oração, depois teve o LP mesmo de oração.
1: Ah, não, eu era criança, sim, eu lembro. Tinha, o LP é long play, porque ele era grande.
0: Exatamente.
1: E o pequeno é o disco, né?
0: É, isso mesmo.
1: Que era geralmente uma faixa ou duas no máximo.
0: Isso, então primeiro ele gravou o pequenininho, depois teve o grande.
1: Sim.
0: E esse disco vendeu muito, muita gente até hoje tem e ouve. Tem muita gente, muitas pessoas vêm falar para mim, irmã Eliana, eu continuo ouvindo o disco de oração do missionário. E muita gente foi curado através, amém, dessa oração, porque a oração que ele fazia era uma oração de cura mesmo, sabe? Uma oração linda, maravilhosa, assim. E assim como as pessoas ainda hoje em Israel oram os salmos de Davi, também existem muitas pessoas que ainda oram com o missionário Davi Miranda, que tem esse disco. Eu acho que a minha mãe deixou um ainda de herança lá, que está com meu irmão agora. Então, assim, e Deus abençoou muito, muito, muito eles, né? Então, eu me lembro de estar sentada assim na churrascaria, comendo com tudo eles, né? E às vezes o meu sogro começar a contar dessas dificuldades que passou, que às vezes tinha vontade de comer um espetinho, que a gente chama de espetinho de gato, que é esses espetinhos da rua,
1: sim,
0: né?
1: Sim.
0: E aí não tinha para poder comer, e ele dizia, e hoje eu tô aqui, ó, sentado na churrascaria com toda a minha família. Então, assim, é realmente Deus, não tem outra explicação.
1: Não tem.
0: A humildade deles. E o que eu queria, só para concluir esse assunto, é exatamente isso, porque o meu sogro, como ele se estabeleceu ali com o que ele ganhou, por isso que nós não somos, né, essas pessoas bilionárias, trilionárias que todo mundo acha que nós somos, porque o da igreja sempre foi da igreja. E o que foi, e ele sempre zelou com muito cuidado, nunca esbanjou em nada, sempre tratou com muito cuidado o dinheiro da igreja, porque ele sempre falava, é o dinheiro dos fiéis, é o dinheiro dos fiéis. E isso sempre ele fez, e ele, depois que ele gravou, que ele conseguiu se estabelecer e tal, ele não recebia mais salário de pastor. Ele não, ele tinha todo o direito de ter ali um salário como presidente. Ele,
1: sim,
0: não recebia, assim como minha sogra não recebe. Ele não recebia e, além disso, ainda ele devolvia o dízimo, ele ofertava, e ofertas generosas, porque eu sei, e ele ainda devolvia o dízimo dos dízimos, os 10% dos 10%. Então, assim, não foi por acaso que Deus abençoou, não. Foi porque realmente houve muita fidelidade a Deus.
1: E é isso que, no convívio, lendo a biografia, que eu particularmente tive muito prazer, porque eu fazia questão, estou trabalhando, eu falei, eu faço questão de entender, de querer um
0: conhecer
1: pouco mais.
0: Conhecer a história.
1: E aí a gente sai de uma ótica e vê outra. Hoje é muito mais fácil, né, e cômodo do ser humano apontar defeitos sem saber o que aconteceu.
0: Exatamente.
1: Olhar a vitória, mas não saber...
0: Ver o agora.
1: Exatamente.
0: Mas não conhecer a história.
1: Exatamente. E aí isso gera um prazer e propriedade na nossa conversa aqui, no nosso... Quando eu olho tudo, eu olho tudo com uma outra perspectiva.
2: Sim.
1: Mas não material, espiritual.
2: Espiritual. Porque hoje é você conhece a história.
1: Exatamente. E é esse lado espiritual. Assim, eu não tenho sonhos grandes, né? Até porque eu tô aqui, assim, eu brinco muito com a Mari, que a gente tá aqui a passeio.
2: É, isso né? mesmo.
1: A gente tá a passeio. Esse mundo é lindo.
2: Deus é maravilhoso, mas daqui a pouco acaba.
1: É, né? Aí vai passar e eu vou... Aí pra onde eu vou? Aí sim, eu tenho que me preocupar pra onde eu vou.
2: Eu também.
1: É, então, aí é a parte... E falei até, e falo sempre, gente, o que é 80 anos diante da vida eterna?
2: Outro dia teve uma pessoa que deixou lá um comentário, sabe, nas minhas redes sociais. Ah, Igreja Deus e Amor não é mais a mesma, né? Ah, e começa a se relembrar lá as coisas do passado. Fala, gente, eu guardo as coisas do passado na memória com muito carinho, com muito amor, com saudade, porque eu vivi isso tudo,
1: certo,
2: né?
1: Certo.
2: Mas nós temos que entender que a vida continua, né?
1: Exatamente.
2: A vida continua, vai se renovando. Cada geração é diferente da geração anterior, né? Já pensou se eu fosse igual à geração da minha mãe? Eu teria parado no tempo, nem celular eu teria.
1: Verdade.
2: Né? Então, assim, a gente vai se renovando. Eu falo, quando eu era criança, ninguém tinha micro-ondas, ninguém tinha... geladeira, eram poucas no interior.
1: Poucas geladeiras.
2: Sabe? As pessoas, todo mundo tinha fogão a lenha em casa, mesmo se tivesse um fogãozinho lá de a gás, mas todo mundo tinha fogão a lenha lá no interior. Então... Hoje ninguém mais tem, hoje todo mundo tem geladeira, hoje todo mundo tem micro-ondas, hoje todo mundo tem máquina de lavar. Então, assim, as coisas foram se atualizando, foram se renovando, a igreja também.
1: É.
2: A igreja faz a mesma coisa, mas uma coisa que a gente não pode negar nunca. O legado de fé, de entrega espiritual e de comprometimento com a obra de Deus... que o nosso líder, fundador, missionário Davi Miranda, assim como a nossa presidente também, passou para nós, isso é legado para o resto da vida de geração em geração. Isso não vai mudar.
1: Não vai mudar.
2: A essência da nossa igreja não vai mudar. Pode mudar algumas coisas, mas a essência vai ser a mesma. O alvo é o céu, o alvo é Jesus Cristo. É por isso que nós continuamos aqui. E tem mais, sabe de uma coisa, Cida?
1: É.
2: Sabia que Agosto Verde ainda não acabou?
1: Agosto Verde não acabou, né?
2: Não.
1: A gente tá nesse clima, né?
3: Agosto Verde chegou.
1: Oi.
3: É tempo de estender a mão.
1: Ó, se o povo pudesse vir agora, a gente os três dançando aqui.
2: se tivesse uma câmera aqui agora.
1: Mas eu já contei tudo, né? A Lari dançando, a Eliana dançando, eu dançando.
2: Eu vou falar pra vocês, não tem jeito não. É assim, ó, não tem jeito não. E aí, Cido, quem quiser contribuir com a nossa campanha Agosto Verde, de onde estiver, de perto, de longe, como que a pessoa faz?
1: É muito fácil, vou colocar no ar agora, ó.
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1: Chegou aquele nosso momento todo especial, momento de meditarmos na palavra do Todo-Poderoso. Ah, a Bíblia é o quê? A boca de Deus aberta falando conosco. Eu vou dizer para vocês uma coisa. Já me perguntaram uma vez qual era o meu livro preferido na Bíblia. Bom, inegavelmente, meu livro preferido são os Salmos. Por quê? Porque os Salmos têm poesia até no sofrimento. Tem algo ali que realmente mexe comigo até na dor. O rei Davi e os demais, né, que escreveram os Salmos, conseguiam trazer ali a expressão da alma sofrida de uma forma poética, de uma forma harmoniosa, de tal maneira que nos faz refletir. Além do livro de Salmos, tem um livro também que eu amo demais, que é Provérbios. Vocês já perceberam, por exemplo, que eu muitas vezes trago aqui, né, algumas referências de ditados, de provérbios. Sim, porque ele é para se meditar em cada palavra. E é por isso que eu escolhi Provérbios para o dia de hoje, para a nossa leitura. Provérbios 27, versículo 5, que diz o seguinte: melhor é a repreensão franca do que o amor encoberto. Fiéis são as feridas feitas pelo amigo, mas os beijos do inimigo são enganosos. A alma farta pisa o favo de mel, mas para a alma faminta, todo amargo é doce. Qual a ave que vagueia longe do seu ninho, tal é o homem que anda vagueando longe da sua morada. O óleo e o perfume alegram o coração. Assim o faz a doçura do amigo, que provém do conselho cordial. Não deixes o teu amigo, nem o amigo de teu pai, nem entres na casa de teu irmão no dia da adversidade. Melhor é o vizinho perto do que o irmão longe. Sê sábio, filho meu, e alegra o meu coração, para que tenha alguma coisa que responder àquele que me desprezar. O avisado vê o mal e esconde-se, mas os simples passam e pegam e pagam a pena. Quando alguém fica por fiador do estranho, toma-lhe até a sua roupa, e por penhor aquele que se obriga a uma prostituta. O que pela manhã de madrugada bendiz o seu amigo em alta voz, lhe será imputado por maldição. O gotejado contínuo é de grande chuva, e a mulher contenciosa, uma e outra são semelhantes. Tentar contê-la será como deter o vento, ou comer o óleo dentro da tua mão. Li um pouquinho mais porque achei que estaria dentro do que o Espírito Santo me tocou no dia de hoje. Provérbios, na verdade, é um livro de advertência. É um livro de advertência para aquele que sabiamente escolhe fazer o bem e viver a vontade de Deus. E é um livro de advertência para aquele que, mesmo estando na presença de Deus, ainda desvia os seus passos para praticar aquilo que não deve. E também é uma advertência para aquele que não vive o propósito de Deus na sua vida, que precisa saber que tudo tem consequências. Não é porque eu estou na presença de Deus que eu posso praticar aquilo que me dá na telha, que me dá na vontade. Não. Ah, eu estou na presença de Deus, eu santifico isso, está tudo certo, eu santifico aquilo e está tudo certo. Não, nós escolhemos viver a vontade de Deus. E viver a vontade de Deus é separar o bem do mal. Nós não podemos servir a dois senhores, como diz a palavra de Deus. Porque se nós servirmos a um, o outro ficará aborrecido. E se servirmos o outro ficará, aquele primeiro ficará aborrecido. Então nós temos que ter sempre...

somos fiéis, tementes ao Senhor, com temor e obediência devemos traçar o nosso caminho. E preste bem atenção, essa palavra traz uma reflexão muito sincera aqui, onde diz que muitas vezes a pessoa, para agradar o seu amigo, para poder, né, ser visto, para ser enxergado, para ser aceito, ele até aceita as coisas erradas que o amigo faz e até compartilha das suas atitudes e decisões. Mas a Bíblia coloca aqui como tolice. E a mulher, que inclusive não freia a sua boca, né? O frear a sua boca, aqui está usando como mulher, mas isso serve para os homens também, tá? Sim, frear a sua boca, que sai falando de um e de outro, sem ter certeza, aquela coisa do achismo, né? Sem simplesmente saber se aquilo é verdade ou se não é. Só mesmo ouvir falar, então deixa eu descer a lenha também. Então a Bíblia diz que esta também está praticando mal, ou este também está praticando mal. E se somos escolhidos de Deus, se temos um plano de Deus na nossa vida, e escolhemos, nós não fomos obrigados a viver a vontade de Deus, essa escolha deve ser uma escolha feita, sim, com muita observação, para não pisarmos em falso. Sim, cochear entre dois caminhos não é uma decisão sábia. Estar perdido entre pensamentos que não devemos não é uma decisão sábia. Sentar para poder comunhar ali com os nossos irmãos, né? Confraternizar ali com os nossos irmãos que não acrescentam nada de bom na nossa vida, mas pelo contrário, nos tiram da presença de Deus, da nossa comunhão com Cristo, então também não convém. Tudo seja feito com disciplina, com decência e principalmente com temor, porque o temor do Senhor é aquele que nos acompanha em todo o tempo. Tem um trecho bíblico que diz o seguinte, olha: não temais os homens que podem matar a tua carne, que podem pôr fim à vivência do teu corpo na terra. Mas temai ao nosso Deus Todo-Poderoso, porque esse tem poder para colocar a sua alma no inferno. Então, sejamos tementes a Deus, não por capricho, não também, né, no oba-oba, né, fulano foi, eu vou também, não, mas sejamos tementes a Deus de coração, e sendo tementes a Deus de coração, na nossa casa, na rua, no ônibus, no trem, onde nós estivermos, no trabalho, na igreja, nós saberemos sim guardar os nossos pensamentos e atitudes do mal e praticar o bem. Que você receba esta palavra no teu coração, assim como eu a recebi no dia de hoje. Deus abençoe vocês e estamos acabando!

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4: E professores de escolas públicas.
5: Está na hora de escolher os livros didáticos que serão utilizados em sala de aula a partir do ano que vem. Thaís de Araújo.
6: A seleção deve ser feita com a participação da equipe escolar, levando em consideração a proposta pedagógica, as características e as necessidades da comunidade.
7: Hoje, na apresentação da Voz do Brasil, eu, Luciana Vasconcelos e Luciano Seixas.
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7: A arrecadação do governo federal chegou a 289 bilhões e 300 milhões de reais no mês de julho.
5: Um aumento de quase 9% em relação a julho de 2025.
7: O mês foi marcado pelo desempenho favorável de setores como indústria, serviços e arrecadação de impostos.
8: Na comparação com julho do ano passado, o resultado representa crescimento real de quase 9%, já descontada a inflação. Entre os fatores que contribuíram para o resultado estão o aumento da arrecadação da Previdência Social e o crescimento das receitas com PIS e COFINS associado ao aumento das vendas. Destaca Claudemir Malaquias, chefe do Centro de Estudos Tributários e Aduaneiros da Receita Federal.
9: Os fatores que contribuíram para o resultado do mês de julho, na comparação com o mesmo período do ano passado, foram os seguintes. O desempenho da indústria, um crescimento de 1,05%. A venda de bens, um crescimento de 4,93%. A venda de serviços, um crescimento de 2%. A massa salarial teve um crescimento nominal de 10,19% em relação ao ano passado. E o valor em dólar das importações, um crescimento de 12,16%.
8: O desempenho também é positivo no acumulado do ano. De janeiro a julho, a arrecadação chegou a 1 trilhão 876 bilhões de reais. Em valores corrigidos pela inflação, o crescimento foi de quase 7% em relação ao mesmo período de 2025. Reportagem Pablo Mundim.
5: O Índice Nacional de Preços ao Consumidor Amplo 15, o IPCA 15, considerado uma prévia da inflação oficial do país, ficou em menos 0,4% no mês de agosto.
7: Contribuíram para o resultado os setores de habitação, com queda de 1,41% nos preços, transportes com redução de menos 1% e alimentos e bebidas com queda de 0,57%.
5: No setor habitação, o destaque foi para a redução no valor da conta de luz. E nos transportes, a queda no preço da gasolina.
7: Já no setor de alimentos e bebidas, os destaques ficaram por conta do tomate, batata inglesa, cenoura e café moído, que ficaram mais baratos no período.
5: Crianças e adolescentes estão no centro de uma ação civil pública contra a plataforma de comunicação Discord.
7: O motivo são possíveis falhas na proteção desse público, que teriam resultado em crimes e situações de violência.
5: A ação prevê obrigações para que a empresa aprimore mecanismos de prevenção e proteção.
10: A ação civil pública cobra que a plataforma Discord adote medidas efetivas para a proteção de crianças, adolescentes e mulheres no ambiente digital. Voltada inicialmente para as comunidades de games, hoje a ferramenta é usada por públicos variados e permite o compartilhamento de textos, arquivos de voz e vídeo e transmissões de modo público ou privado. Porém, segundo o governo, tem apresentado falhas na segurança e mecanismos de proteção a menores, como explica o advogado-geral da União, Jorge Messias.
11: Não há, por parte da plataforma, a adoção de requisitos mínimos estabelecidos na legislação brasileira, em especial no ECA digital, e a ausência dessa rede de proteção tem levado a situações de ordem absolutamente criminal, envolvendo crianças, adolescentes, mulheres e animais. Tentamos, por 2 semanas, construir um termo de ajustamento de conduta. A empresa, num primeiro momento, demonstrou o interesse de assumir compromissos significativos com o Estado brasileiro, mas, infelizmente, recusou a assinatura do termo no último momento.
10: O fato mais grave e recente envolvendo a plataforma foi a morte de uma adolescente de 13 anos no Mato Grosso do Sul, que tirou a própria vida durante uma transmissão ao vivo pelo Discord. O secretário nacional de Direitos Digitais, Vitor Fernandes, diz que a plataforma demorou a agir, mesmo quando foi notificada.
12: Essa live durou mais de 2 horas. Ela começa por volta de 2h20 da manhã, 4h15 da manhã, já completando quase 2 horas, servidor foi derrubado. As contas dos investigados envolvidos só foram banidas da plataforma 24 horas do ocorrido.
10: O ministro da Justiça e Segurança Pública, Wellington César Lima e Silva, lembrou que as plataformas digitais devem se adequar ao país.
13: É uma resposta que busca fazer valer que qualquer plataforma nacional ou estrangeira não venha a descuidar dos limites impostos pela lei.
10: A ação pede que a plataforma reforce os mecanismos de controle parental, amplie a cooperação com autoridades brasileiras e implante sistemas que identifiquem situações de riscos para menores. É exigida ainda a criação de mecanismos específicos de detecção e moderação de conteúdos com práticas de maus tratos, violência, mutilação e crueldade contra animais. A plataforma tem até 15 dias para se adequar, sob pena diária de R$500 mil. Também é pedida a condenação da empresa em R$500 milhões por dano moral coletivo, valor que poderá ser revertido ao Fundo de Defesa de Direitos Difusos. Reportagem Graziele Bezerra.
14: Crianças e adolescentes devem ser orientados sobre os riscos existentes na internet e estimulados a conversar com adultos de confiança sempre que sentirem desconfortáveis durante interações online.
5: Caso alguém solicite sigilo sobre conversas, fotos ou qualquer outro conteúdo, o fato deve ser comunicado imediatamente aos pais ou responsáveis.
14: São orientações do delegado Alessandro Barreto, coordenador do CyberLab, o Laboratório de Operações Cibernéticas ligado ao Ministério da Justiça e Segurança Pública.
5: Em entrevista à Voz do Brasil, o delegado falou comigo e com a Mariana Jungmann sobre a atuação do CyberLab no combate a crimes cibernéticos e ameaças no ambiente digital. Vamos ouvir.
15: Delegado Alessandro Barreto, bem-vindo à Voz do Brasil, um prazer ter o senhor conosco aqui. Vamos falar então sobre o CyberLab, o trabalho de inteligência que ficou concentrado nele a partir da sua criação. Explica para o nosso ouvinte que trabalho é esse.
16: Bom, bom estar aqui com vocês, obrigado pelo convite. Bom, o que o CyberLab faz? O CyberLab é uma unidade da Secretaria Nacional de Segurança Pública, e ele é um laboratório de operações cibernéticas. A pessoa acha que é até um super laboratório, estilo Matrix, mas não, nós temos lá policiais capacitados, a grande parte do time são de meninas cybergirls, então assim, são as meninas que fazem um trabalho espetacular nessa área, e essa unidade ela apoia as polícias estaduais, trazendo informação qualificada para ajudar em diversos contextos, como, por exemplo, no enfrentamento a fraudes eletrônicas, em ameaças contra escolas. Então, se tem esse trabalho qualificado, que ajuda certamente a salvar vidas e a evitar tragédias.
5: Quais são os crimes mais identificados pelo laboratório e, nesse contexto, o que tem chamado mais atenção?
16: Bom, o que a gente tem visto aí nos últimos anos e principalmente pós-pandemia? A migração do crime do espaço físico para o espaço virtual. Então, a gente tem visto um aumento considerável de crimes, principalmente envolvendo fraudes e golpes online, como invasão de conta de WhatsApp, de redes sociais, falsa central. A gente tem visto isso muito. Nós temos visto também vários problemas, principalmente o extremismo digital, crimes de ódio. Eu fico indignado como policial e principalmente como cidadão. Muita misoginia, um ódio contra mulheres e meninas que dá nojo, que dá asco dessas pessoas. Então a gente tem visto muito esse contexto também. E de maneira geral, a gente tem visto o crime migrar da rua para a internet. E nesse contexto, o CyberLab está ajudando as polícias estaduais a identificar pessoas que se achavam, a pessoa se achava acima de qualquer suspeita e se escondia por detrás de conexões de internet.
17: Bom, o senhor mencionou crimes como fraudes, né, estelionatos e tal. Esses a gente já imagina quem são as pessoas por trás, são os bandidos comuns, vamos dizer assim. Mas o senhor mencionou também crimes de ódio, crimes de misoginia. Quem são as pessoas por trás desses crimes e qual é o perfil dos criminosos e das vítimas, delegado?
16: Isso, bom, perfil das vítimas, boa parte, principalmente relacionada a crimes de ódio, a gente encontra de mulheres, meninas, entendeu? Às vezes até meninas novas, adolescentes. E o criminoso, o que, que a gente tem visto antigamente, que eu falo, há pouquíssimos anos, porque muda muito rápido na internet, a gente via maiores aliciando menores para cometer delitos. Hoje a gente já está vendo menores aliciando menores para cometer delitos. Quando se fala de internet, de uma maneira geral, quando vai se tratar de vítimas de fraudes, antes falava que o pessoal idoso, pessoal com a idade um pouco mais avançada, estava mais suscetível para isso. Hoje é todo mundo ele pode ser vítima de um golpe. Crimes de ódio, a gente tem visto muitos adolescentes, até crianças com 11, 12 anos, fazendo parte de grupos. Isso tem chamado muita atenção, que nós precisamos reforçar o trabalho para identificar ainda mais rápido, e principalmente aqueles que estão por trás do processo de radicalização dos menores.
17: Sim, porque uma criança de 11 anos, ela não chega ao ponto de praticar um crime de ódio na internet sozinha, eu suponho, né?
16: A gente tem visto pessoas desvirtuar redes e serviços que são utilizados. Então, assim, qual é o nosso papel? Identificar essas pessoas. Então, elas utilizam mídias sociais de uma maneira geral, utilizam plataforma para encontrar esses garotos e radicalizar. Então, nosso papel é antecipar cada vez mais, identificar esses grupos e evitar que crianças de 11 anos sejam atraídas para um caminho terrível como esse.
5: A partir do monitoramento, o CyberLab dá um alerta e colabora para o desencadeamento de operações importantes de combate ao crime nesses ambientes digitais. Quais são as operações dessas que contaram com a colaboração do laboratório? Que operações o senhor destacaria, por exemplo?
16: Tem algumas, principalmente a proteção de crianças e adolescentes. Eu vejo pessoas falando, salvamos tantas vidas. Para mim é impossível mensurar isso. Eu só tenho certeza que tragédias foram evitadas. Meninas que estavam sendo abusadas online foram libertadas. Aí essas operações, elas nos orgulham muito em fazer parte de um time e a gente ter resultados como estamos salvando vidas. Isso é muito gratificante para mim.
17: Delegado, o senhor mencionou, né, que é um trabalho conjunto com as polícias civis dos estados. Se alguém quiser fazer um alerta para o CyberLab, fazer uma denúncia, como é que essa pessoa pode proceder? De repente, um pai, uma mãe que identificou ali com seus filhos uma situação desse tipo? Enfim, pessoas que queiram fazer algum tipo de alerta para o CyberLab, como é que pode proceder?
16: Eu recomendo que procurem no teu estado canais de denúncia online, é a própria delegacia mais próxima, que quando chegar a informação qualificada, a gente está conversando com as polícias e consegue desencadear essas grandes operações. E um ponto relevante, você falou, é o pai e a mãe. O que a gente tem visto? O pai e a mãe deixa o filho passar 10, 12, 15 horas na internet, não acompanha, e a internet tem muita gente má por trás das conexões. E a criança ou adolescente, ela dá sinais. O pai e a mãe, eles conseguem entender e trazer essas informações para a polícia. Então, quanto mais informação, quanto mais dado chegar, mais pessoas vão ser identificadas e vão ser responsabilizadas. Até porque tem-se aquela impressão que a internet é algo que você fez algo lá e fica impune, não vai ocorrer nada. Muito pelo contrário. Tá? As polícias estão cada vez mais preparadas para identificar essas pessoas e responsabilizá-las.
5: Muito bem, nós conversamos com o delegado Alessandro Barreto, coordenador do Laboratório de Operações Cibernéticas, CyberLab. Muito obrigado, delegado, pela entrevista à Voz do Brasil.
16: Eu que agradeço.
14: O Ministério das Relações Exteriores emitiu nota de pesar pelas vítimas dos deslizamentos e inundações que atingiram o Nepal e o Tibete após o terremoto desta quarta-feira.
5: Equipes de resgate continuam as buscas por sobreviventes.
14: Até o momento, não há registros de brasileiros entre as vítimas.
5: A Embaixada do Brasil em Katmandu, no Nepal, e em Pequim, acompanham com atenção os desdobramentos da situação.
14: Em caso de assistência consular, o telefone do plantão geral do Itamaraty é 61, código de Brasília, 98260-0610.
5: Está aberto o período de escolha dos livros do Programa Nacional do Livro e do Material Didático, o PNLD, que serão usados por alunos do primeiro ao quinto ano do ensino fundamental no período de 2027 a 2030.
14: O prazo vai até 8 de setembro e a seleção deve ser feita de forma coletiva por professores e gestores. Confira na reportagem.
18: O período de seleção dos livros didáticos que serão utilizados por estudantes e professores do primeiro ao quinto ano do ensino fundamental já está aberto. As escolas públicas têm até 8 de setembro para selecionar os materiais que serão utilizados no triênio 2027-2030. A seleção deve ser feita com a participação da equipe escolar, levando em consideração a proposta pedagógica, as características e as necessidades da comunidade. O programa conta com 3 categorias, como explica a coordenadora-geral de materiais didáticos da Secretaria de Educação Básica do Ministério da Educação, Jaqueline dos Santos Melo.
19: Na categoria 1, as obras são voltadas para estudantes e professores do primeiro e do segundo ano com foco na alfabetização. Na categoria 2, as obras são voltadas para o terceiro, quarto e quinto ano com foco no desenvolvimento do letramento e da escrita. Nesse ano, nós temos novidades como o livro regionalizado de história e geografia, a obra de produção de texto e livros voltados para a educação digital e midiática. A categoria 3, ela é optativa para as redes e a seleção dela é para obras de língua espanhola e língua inglesa.
18: Antes de registrar a decisão, professores e gestores devem consultar o Guia Digital do Programa Nacional do Livro e do Material Didático PNLD, que reúne informações sobre as obras aprovadas, como resenhas, metodologias, organização dos conteúdos e orientações para a escolha. Depois, a seleção precisa ser formalizada em ata e registrada no sistema PNLD Gestão, com acesso pela conta GovBR. O preenchimento da ata sozinho não conclui o processo. Após o registro, a ata e o comprovante de escolha devem ficar disponíveis em local visível na escola. Em caso de dúvidas ou problemas no acesso, as escolas podem entrar em contato com o FNDE pelo e-mail livrodidático@fnde.gov.br. Reportagem Thaís de Araújo.
5: Instituições públicas do ensino superior e tecnológico que adotam práticas de prevenção e enfrentamento à violência de gênero vão ser reconhecidas com o selo de ambiente acadêmico seguro.
14: A iniciativa do Ministério da Educação vai conceder o título nas categorias ouro, prata e bronze.
5: Podem aderir ao programa instituições federais que atendam aos requisitos do MEC.
14: A diretora de desenvolvimento acadêmico da Secretaria de Educação Superior do Ministério, Lúcia Pelanda, fala sobre a iniciativa.
20: As mulheres já são maioria no ensino superior, então é muito importante criar ambientes cada vez mais seguros e livres de violência. Nesse sentido, o selo é um estímulo para que cada vez mais instituições se juntem a esse movimento de ter instituições verdadeiramente livres de violência.
5: Para mais informações, acesse gov.br/MEC.
14: Estamos no mês da gestante. Nós já falamos aqui sobre a importância de cuidados com a saúde, como tomar vacinas e fazer o pré-natal direitinho para cuidar da mãe e do bebê.
5: Hoje nós vamos falar dos direitos assegurados por lei às gestantes.
14: Estabilidade no emprego, atendimento médico gratuito pelo SUS, prioridade em filas e serviços, intervalo para a amamentação, além da licença maternidade.
5: Está tudo explicado na reportagem de Luciana Colares de Holanda, que ouviremos agora.
21: Maria Selma Pereira é empregada doméstica em Brasília. Grávida de 8 meses, ela espera a bebê para setembro. E junto com a chegada da filha, vem a licença maternidade de 4 meses, garantida pela carteira assinada. Um direito que Selma não teve nas outras 4 gestações, quando trabalhou na informalidade.
22: Vai ser bem melhor, porque vou acordar, cuidar da neném, né? Ficar os 4 meses em casa. Agora, carteira assinada está bem melhor agora, porque aí quando você ganhar o bebê, você vai receber, né?
21: No Brasil, as gestantes têm direitos fundamentais garantidos por lei, que se estendem até alguns meses após o nascimento da criança. É proibida a dispensa arbitrária ou sem justa causa da empregada gestante, por exemplo, desde a confirmação da gravidez até 5 meses após o parto. Por meio da licença maternidade, fica garantido o afastamento remunerado de 120 dias para trabalhadoras formais, empregadas domésticas e seguradas do INSS. Elas também têm acesso ao salário maternidade, benefício previdenciário que substitui a renda durante esse período, como explica Márcio Lima, coordenador do Programa de Educação Previdenciária do INSS.
23: O valor pago por esse benefício vai variar do salário mínimo, que é R$ 1.621,00, atualmente, até o teto do INSS, que vai estar no valor de R$ 8.475,55, a depender da categoria da trabalhadora.
21: Entre as garantias previstas na legislação brasileira para gestantes e mães, também está previsto o direito à liberação do trabalho para realizar consultas médicas e exames. E elas podem ser transferidas temporariamente de função quando a saúde exigir. Os direitos podem ser acessados pelo telefone ou pela internet, de acordo com Márcio Lima, do INSS.
23: Os direitos são acessados através da central telefônica 135, que funciona de segunda-feira a sábado, das 7 da manhã até as 22 horas no horário de Brasília, sendo que recebe ligação gratuita ou ainda através do aplicativo Meu INSS.
21: Além dos direitos trabalhistas, as gestantes contam com atendimento prioritário e acompanhante no parto pelo SUS. Após o retorno ao trabalho, a mãe tem direito a 2 intervalos diários de 30 minutos para a amamentação até o bebê completar 6 meses. Reportagem Luciana Colares de Holanda.
14: Essas foram as notícias do Governo Federal.
5: Uma realização da Secretaria de Comunicação Social da Presidência da República.
14: Com produção da empresa Brasil de Comunicação.
5: Fique agora com o Minuto do TCU. Em seguida, as notícias do Poder Judiciário e do Congresso Nacional. Boa noite.
14: Boa noite para você e até amanhã.
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2: Você vai ouvir agora notícias do Poder Judiciário.
3: Supremo julga a ação sobre o poder de requisição do Ministério Público da União a órgãos da administração pública.
4: Para o STJ, acesso a sistema com dados contábeis não dispensa dever de prestação de contas de bens em condomínio.
3: Justiça determina que o governo federal e o estado de Sergipe implantem serviço especializado em doenças raras.
4: Boa noite, eu sou Arthur Filho.
3: E eu sou Walter Lima.
4: Supremo Tribunal Federal julga ação sobre o poder de requisição do Ministério Público da União a órgãos da administração pública.
3: O julgamento busca definir até onde vai essa prerrogativa do Ministério Público da União e em quais situações ela pode ser exercida, delimitando se a administração pública é obrigada a atender integralmente ao pedido ou se pode recusá-lo.
4: Administrador de bens em condomínio, ou seja, em copropriedade, deve prestar contas ao outro condômino, mesmo que dados contábeis estejam disponíveis em sistema eletrônico.
3: Essa decisão é do Superior Tribunal de Justiça, o STJ. Fátima Uchoa.
25: Um irmão ajuizou ação contra o outro, pedindo a prestação de contas da administração dos imóveis de propriedade comum. A Justiça de Mato Grosso decidiu que o administrador tem o dever de apresentar as contas, e a terceira turma do STJ manteve esse entendimento. Segundo a relatora ministra Nancy Andrighi, o interesse de agir pressupõe a existência de controvérsia sobre a prestação das contas, e nesse caso, mesmo havendo sistema que permita o compartilhamento de informações, o administrador deve apresentar as contas de forma especificada e completa.
4: TST manteve condenação em caso de caseiro baleado durante assalto.
3: Empregador terá de pagar indenização por danos morais e materiais. Mila Amaral.
26: Um caseiro levou 3 tiros durante um assalto na fazenda onde ele trabalhava e morava, em Cruz Alta, no interior do Rio Grande do Sul. Ele ficou com sequelas e capacidade de trabalho reduzida. O trabalhador entrou na justiça e contou que não foi a primeira vez que a fazenda foi assaltada. E a justiça deu razão a ele. O Tribunal Regional do Trabalho condenou o proprietário a pagar R$30 mil por danos morais e R$70 mil por danos materiais. A fazenda recorreu, dizendo que a culpa era de terceiros, mas a primeira turma do TST manteve a condenação e destacou que o dono sabia dos assaltos anteriores e mesmo assim não tomou nenhuma providência para aumentar a segurança dos trabalhadores. A decisão foi unânime.
4: Justiça Federal determina que União e o Estado de Sergipe implantem serviço de atenção especializada em doenças raras.
3: Decisão atende a pedidos do Ministério Público Federal em ação. Sabrina Menezes.
27: De acordo com o inquérito civil instaurado pelo MPF, Sergipe possui cerca de 120 mil pessoas acometidas por doenças raras. Dessas, aproximadamente 36 mil apenas em Aracaju e a maioria delas crianças. Com a decisão, o Estado e o município devem organizar e pactuar a linha de cuidado da rede de forma imediata e em até 4 meses. Além disso, Sergipe e Aracaju, junto com a União, têm até 8 meses para habilitar e implementar pelo menos um serviço de atenção especializada em doenças raras, além de estruturar a rede de atenção integral para pessoas com doenças raras. Em caso de descumprimento, foi fixada multa de R$ 5 mil.
4: O Tribunal Superior Eleitoral recebeu um grupo de criadores de conteúdos digitais para uma iniciativa voltada a combater a desinformação sobre as urnas eletrônicas.
3: O encontro se estendeu por toda a tarde dessa terça-feira e foi viabilizado por meio de uma parceria do TSE com a organização Redes Cordiais. Vitor Struck.
6: Juntos, os influenciadores somam 45 milhões de seguidores nas redes sociais. O encontro fez parte da iniciativa Confirma, 30 anos de urna eletrônica, e foi promovido pela organização Redes Cordiais, em parceria com o TSE e com o apoio do YouTube e do TikTok. A programação contou com visitas a espaços importantes do tribunal, como o local onde as urnas ficam armazenadas, o Museu do Voto, e também incluiu uma demonstração detalhada sobre o funcionamento dos equipamentos usados nas eleições. Ao final, os influenciadores participaram de uma roda de conversa com o presidente do TSE, o ministro Cássio Nunes Marques.
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4: A você, uma boa noite.
3: E até amanhã.
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8: Eu sou Paula Groba.
9: E eu sou Humberto Pinheiro.
8: E estes são os destaques de hoje do Jornal do Senado, que começa agora.
9: Governo e Congresso anunciam um acordo para votações prioritárias. Fim da escala 6x1, taxa das blusinhas, terras raras e PEC da segurança pública.
8: Congresso vai analisar duas medidas provisórias para reduzir impactos das tarifas americanas e alta do petróleo.
9: Projeto cria política nacional para apoiar adolescentes nos anos finais do ensino fundamental.
8: Boa noite.
9: Boa noite.
8: Após encontro com o presidente Lula e o presidente da Câmara dos Deputados, Hugo Mota, o presidente do Senado, Davi Alcolumbre, anunciou as prioridades do Congresso nos próximos dias. Entre os temas citados estão a votação da MP que acaba com a taxa sobre compras internacionais acima de $50. Alcolumbre afirmou que a MP da chamada taxa das blusinhas será votada na próxima semana.
9: Também terão prioridade de votação as propostas de emenda à Constituição que acaba com a escala 6x1 e a PEC da Segurança Pública, que devem ser analisadas pela Comissão de Constituição e Justiça na semana de esforço concentrado do Congresso a partir da próxima segunda-feira. Mais informações com o repórter Pedro Pincer.
10: O presidente do Senado, Davi Alcolumbre, afirmou que votará na próxima semana a medida provisória que acabou com a chamada taxa das blusinhas, imposto de importação de 20% sobre compras internacionais de até $50. O texto, segundo o senador, será analisado na Câmara e no Senado antes de perder a validade. Caso a votação não ocorra, o imposto voltará a ser cobrado em 9 de setembro. Alcolumbre reafirmou que a medida será pautada no esforço concentrado previsto para ocorrer entre 31 de agosto e 4 de setembro.
11: Nós vamos deliberar e ela virá lei para proteger milhões de brasileiros que usam desse instrumento para adquirir produtos muito baratos e terem qualidade de vida melhor.
10: Alcolumbre também disse que a Comissão de Constituição e Justiça vai analisar na próxima semana as propostas de emenda à Constituição que tratam da segurança pública e do fim da escala 6x1. Davi afirmou estar em contato frequente com o relator da mudança na escala de trabalho, senador Omar Aziz, do PSD do Amazonas.
11: Tem a compreensão da importância da matéria, me disse que já está construindo um relatório para ser apresentado na próxima quarta-feira na Comissão de Constituição e Justiça.
10: Outra proposta que deve ser pautada na semana que vem é a que cria uma política nacional para os minerais críticos e estratégicos.
8: E o relator da PEC da Segurança Pública, senador Rogério Carvalho, do PT de Sergipe, anunciou que o texto não deve sofrer mudanças no Senado.
9: Já aprovado na Câmara, a proposta está na Comissão de Constituição e Justiça. Repórter Herman Kulitz.
12: O texto altera diversas regras da Constituição para ampliar a atuação da Polícia Federal, endurecer o combate às facções e milícias e reforçar o financiamento do Fundo Nacional de Segurança Pública e do Fundo Penitenciário Nacional, além de aumentar a integração e a cooperação de sistemas e órgãos de segurança pública. Em análise na CCJ, a proposta recebeu diversas emendas, como a do senador Sargento Reginauro, do PSDB do Ceará, que recomendava que os homicídios praticados por organizações criminosas não fossem julgados pelo Tribunal do Júri. Já a emenda do senador Hamilton Mourão, do Republicanos do Rio Grande do Sul, defendia a previsão de um sistema de informação sobre antecedentes criminais. Ambas foram rejeitadas, com o entendimento do relator de que não cabe a implementação dessas mudanças no texto constitucional. Além disso, na opinião do senador, alterar o que já foi aprovado pelos deputados somente atrasaria medidas que precisam ser tomadas contra a criminalidade organizada e iria na contramão da expectativa da sociedade. Porém, as modificações podem ser apresentadas na Comissão de Constituição e Justiça até a discussão final da matéria. O texto ainda precisa ser aprovado em 2 turnos no plenário do Senado. Se passar sem alterações, será promulgado e começa a valer. Havendo qualquer mudança, a matéria deverá retornar para a Câmara dos Deputados.
8: O Congresso também vai analisar 2 medidas provisórias editadas pelo governo federal para tentar reduzir os impactos das tarifas americanas e da alta internacional do petróleo.
9: As 2 medidas provisórias já estão em vigor, mas precisam ser aprovadas por deputados e senadores para continuar valendo. Repórter Patrícia Oliveira.
13: Uma das medidas permite que empresas afetadas pelas novas tarifas impostas pelo governo americano prorroguem por até 1 ano o cumprimento de compromissos de exportação, com a suspensão de tributos. Já a outra medida libera R$ 3 bilhões para subsidiar a produção e a importação de diesel e gasolina, diante dos efeitos dos conflitos no Oriente Médio sobre o preço do petróleo. Para Carlos Pio, professor de Relações Internacionais da UNB, as medidas são importantes neste momento de emergência, mas o país precisa também adotar estratégias a longo prazo.
15: A gente precisa aumentar a produtividade da economia como um todo, é reforçar as qualificações dos trabalhadores, ampliar o comércio com os outros parceiros de qualquer lugar do planeta, em qualquer setor.
13: As 2 medidas provisórias já estão em vigor, mas precisam ser aprovadas por deputados e senadores para continuar valendo.
8: A adolescência é uma fase de muitas transformações e desafios que podem refletir diretamente no desempenho e na permanência dos estudantes na escola. Para apoiar o desenvolvimento dos alunos nessa etapa da vida, um projeto de lei propõe criar a Política Nacional Escola das Adolescências. A proposta é do senador Camilo Santana, do PT do Ceará, ex-ministro da Educação, e está em análise na Comissão de Educação. Pelo texto, a política será voltada aos anos finais do ensino fundamental, do 6º ao 9º ano. A ideia é tornar a escola mais atrativa, acolhedora e conectada à realidade dos adolescentes, com estratégias de apoio técnico e financeiro.
9: A medida também busca reduzir as taxas de reprovação e abandono escolar, especialmente no período de transição para o ensino médio. O senador Camilo Santana destaca ainda a importância da educação em tempo integral. Segundo ele, ampliar a permanência de crianças e jovens na escola pode trazer mais benefícios não apenas para a educação, mas também para a segurança.
16: Porque além de dar oportunidade para o nosso jovem passar o dia na escola, fazer as refeições, praticar esporte, é a maior política de prevenção à violência. É você ter a meninada toda na escola nesse país.
8: O Senado também analisa um projeto que cria o programa Escola Sem Partido. De autoria do senador Magno Malta, do PL do Espírito Santo, a proposta altera a Lei de Diretrizes e Bases da Educação para incluir novos princípios e regras para o ensino. O texto prevê a garantia da pluralidade de ideias, da liberdade de crença e da liberdade de consciência. Também proíbe professores de promoverem em sala de aula determinadas concepções ideológicas ou políticas.
9: A proposta está em análise na Comissão de Direitos Humanos Alagoas, onde é relatada pelo senador Sargento Reginauro, do PSDB do Ceará. Depois, o projeto ainda deve passar pela Comissão de Constituição e Justiça e pela Comissão de Educação.
5: Eleições 2026.
8: As eleições deste ano vão contar com a participação de mais pessoas idosas em relação a 2022.
9: O aumento segue a tendência de envelhecimento populacional apontada pelo IBGE. Repórter Lana Dias.
17: O número de eleitores idosos cresceu cerca de 14% desde as eleições de 2022. Neste ano, 37 milhões e meio poderão votar. Para aqueles entre 60 e 69 anos, o voto é obrigatório, mas acima dos 70 anos, a participação é facultativa. O senador Fernando Dueire, do PSD de Pernambuco, reforçou a importância do voto da terceira idade.
18: A democracia precisa ouvir todas as gerações. Os mais jovens representam o futuro. Mas aqueles que são mais experientes carregam uma parte importante da memória e da construção do nosso país.
17: Para a Dorci Antônia de Carvalho, de 83 anos, a participação não deve se limitar ao voto obrigatório.
19: Eu acho que todo mundo que tem mais de 60 anos, 70 anos, devia continuar votando. Eu tenho certeza, temos amigos também que já combinaram, vão votar.
17: O aumento do eleitorado idoso segue a tendência de envelhecimento populacional no Brasil. De acordo com o IBGE, a população com 60 anos ou mais subiu de 11,3% para 16,6% de 2012 a 2025.
9: Com edição de Paula Groba e trabalhos técnicos Eliseu Caires, o Jornal do Senado fica por aqui. Acompanhe agora as notícias da Câmara dos Deputados. Boa noite.
8: Boa noite e até amanhã.
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21: Comissão analisa projetos que reduzem impacto ambiental de plásticos.
22: Deputados aprovam parecer da subcomissão sobre segmento de estética.
21: Parlamentares apresentam medidas de proteção à criança e adolescente.
23: Boa noite. Jefferson Rodrigues, do PSDB de Goiás, propõe novas obrigações para plataformas digitais no combate à exploração sexual de crianças e adolescentes na internet. Ele explica que o texto cria canais de denúncia e respostas rápidas às vítimas e aos órgãos de segurança.
21: Para facilitar a investigação desses crimes, a proposta de Jefferson Rodrigues inclui mecanismos de preservação de registros, metadados e informações de usuários suspeitos. O deputado avalia que a medida amplia a capacidade de identificar os responsáveis e reunir provas no ambiente digital.
23: Está em análise projeto que cria o Programa Nacional Ampara, voltado à prevenção da violência contra crianças, adolescentes e mulheres nas escolas. A proposta de Helena Lima, do PSD de Roraima, prevê formação de profissionais e articulação entre escolas, famílias e segurança pública.
21: O projeto de Helena Lima orienta estudantes sobre como identificar situações de violência e conhecer canais de denúncia e proteção. Para a deputada, a medida busca fortalecer a cultura de paz e o respeito no ambiente escolar.
23: A punição de crimes contra a dignidade sexual praticados com abuso de autoridade é reforçada em projeto apresentado por Samuel Viana, do União de Minas Gerais. A proposta aumenta pela metade a pena por importunação sexual quando o agressor se valer de posição de supervisão sobre a vítima.
21: Samuel Viana aponta que a mudança alcança relações em ambientes educacionais, esportivos, religiosos, culturais e assistenciais, mesmo sem vínculo formal de emprego. O texto também amplia as situações em que a autoridade exercida sobre a vítima pode elevar a pena dos crimes contra a dignidade sexual.
23: Dr. Ismael Alexandrino, do PSD de Goiás, apresentou o projeto que torna crime dar escondido ou à força substância química que reduz a capacidade de reação de alguém, prática conhecida como Boa Noite Cinderela. De acordo com o projeto, o autor poderá ficar preso de 3 a 6 anos.
21: Dr. Ismael Alexandrino alega que o Brasil ainda não possui tipificação penal específica para essa conduta, o que gera impunidade. Para o deputado, o projeto muda isso ao obrigar a coleta imediata de exames, criar um cadastro nacional de ocorrências e a elaboração de campanhas permanentes de prevenção.
5: Justiça.
23: Está em análise projeto de Fábio Choquete, do União de Santa Catarina, que estabelece restrições ao exercício da advocacia por cônjuges, parentes e sócios de magistrados. De acordo com o deputado, a proposta visa ampliar a transparência e evitar conflitos de interesse.
21: O texto de Fábio Choquete permite que partes questionem o patrocínio de causas diante de possíveis vínculos com magistrados. A proposta ainda estabelece sanções, incluindo a exclusão da OAB para advogados que descumprirem as vedações.
0: Saúde.
23: É de autoria de Juarez Costa, do Republicanos de Mato Grosso, o projeto que estabelece diretrizes para o atendimento pelo SUS de mulheres que passam pelo climatério e menopausa. A proposta prevê acompanhamento integral com atuação da atenção primária e acesso a diferentes tratamentos.
21: Juarez Costa ressalta que a matéria prevê também oferta de terapia hormonal pelo SUS quando houver indicação clínica. O deputado acredita que a medida pode reduzir desigualdades no atendimento e ampliar o acesso das mulheres aos cuidados necessários nessa fase da vida.
0: Habitação.
23: Aline Gurgel, do União do Amapá, requer a criação de uma comissão especial para analisar o projeto que trata do financiamento de imóveis urbanos durante situações de emergência sanitária. A proposta suspende as parcelas de financiamentos durante esse período.
21: O projeto também determina que não sejam cobrados juros ou multas durante a suspensão e amplia o prazo para financiamento do Minha Casa Minha Vida. Aline Gurgel lembra que a medida foi apresentada durante a pandemia de Covid-19 para reduzir o impacto da crise sobre as famílias.
0: Esporte.
23: Milton Vieira, do Republicanos de São Paulo, quer garantir imunidade tributária para entidades esportivas sem fins lucrativos. O deputado defende equiparar essas organizações às instituições de educação e assistência social, desde que cumpram os requisitos previstos em lei.
21: A proposta de Milton Vieira abrange entidades certificadas dos movimentos olímpico, paralímpico, clubístico e educacional. Para o deputado, a imunidade pode fortalecer projetos esportivos, ampliar a inclusão social e contribuir para a formação de atletas e cidadãos.
0: Ciência e tecnologia.
23: Rui Falcão, do PT de São Paulo, apresentou relatório favorável ao projeto que amplia o uso de recursos destinados à ciência e tecnologia para financiar iniciativas inovadoras. Ele recomenda aprovação por considerar que a proposta aproxima a pesquisa científica do setor produtivo.
21: Rui Falcão avalia que a medida pode fortalecer empresas de tecnologia e aumentar a competitividade brasileira. O parlamentar afirma que a parceria entre universidades, empresas e governo contribui para a transformação de pesquisa em produtos e serviços para a população.
0: Economia.
23: A Receita Federal anunciou na Câmara mudanças no programa de compras do exterior para evitar a entrada de produtos irregulares. A repórter Silvia Munhato tem mais informações.
1: Ainda este ano, a Receita Federal deve adotar um sistema que vai excluir do seu programa de compras no exterior o remessa conforme as plataformas de comércio internacional que permitirem a venda de produtos subfaturados, falsificados ou que apresentem outros tipos de ilegalidades. A fiscalização das encomendas será aprimorada ainda este ano com o uso de inteligência artificial para analisar o conteúdo dos pacotes. Um dos objetivos é evitar a fiscalização apenas quando a encomenda chega no país, porque a quantidade de remessas não para de crescer. Também será minimizado o problema de vazamento de dados dos destinatários, que acabam sendo alvo de golpes. O deputado Júlio Lopes, do PP do Rio de Janeiro, elogiou o trabalho da Receita e afirmou que é preciso tratar a pirataria de forma especializada em todos os órgãos públicos e citou o problema de sementes fabricadas em desacordo com a regulação nacional.
6: Os caminhões de sementes transgênica feitas fora das regras e fora das normas, são aprisionados e não há conhecimento da Polícia Rodoviária Federal, nem da Polícia Federal, nem de órgão nenhum para fazer a apreensão da mercadoria. Então, esses têm sido liberados e são casos gravíssimos porque essas sementes, quando feitas fora de norma, elas podem gerar pragas, gerar deformações nas colheitas brasileiras, enfim, no meio ambiente como um todo. Né?
1: O deputado sugeriu ainda que a Receita cruze dados dos 47 milhões de CPFs que... privadas. Segundo ele, isso deverá revelar irregularidades. De acordo com a Receita Federal, as encomendas do exterior passaram de cerca de 30 milhões de pacotes em 2019 para mais de 200 milhões em 2023. Para este ano, é esperada uma arrecadação recorde com as encomendas, equivalente a 10% de todo o volume importado pelo país, ou 5 bilhões de reais. Da Rádio Câmara de Brasília, Silvio Minhato.
21: Carlos Chiodini, do MDB de Santa Catarina, defende a transferência para Brasília da sede do órgão responsável por regular e fiscalizar o mercado de valores mobiliários no Brasil. O projeto prevê que a mudança da Comissão de Valores Mobiliários seja feita de forma gradual em até 4 anos.
23: Para Carlos Chiodini, a transferência aproxima a CVM de outros órgãos federais sediados em Brasília, facilitando a articulação entre as instituições. O projeto também assegura aos servidores da autarquia no Rio de Janeiro a opção de se transferir para Brasília ou de permanecer no estado.
21: Stefano Aguiar, do PSD de Minas Gerais, apoia a criação da Frente Parlamentar em defesa do mutualismo, sistema em que as pessoas se associam para compartilhar custos e oferecer proteção patrimonial umas às outras. A proposta, segundo o deputado, é uma alternativa aos seguros tradicionais.
23: A frente pretende reunir parlamentares, governo, empresas e entidades do setor para acompanhar a regulamentação da proteção patrimonial mutualista. Stefano Aguiar acredita que a iniciativa pode ampliar o acesso dos brasileiros a uma opção de proteção competitiva.
5: Comissões.
21: Comissão de Trabalho aprova relatório da subcomissão sobre o setor de estética. A repórter Maria Neves traz os detalhes da medida proposta.
2: A Comissão de Trabalho da Câmara aprovou o relatório final da subcomissão especial sobre o setor de estética, elaborado pela deputada Soraya Santos, do PL do Rio de Janeiro. Além de um projeto de lei que altera a regulamentação das atividades dos profissionais do setor, a relatora apresentou recomendações aos poderes executivos. Soraya Santos argumenta que as interpretações da legislação vêm dificultando o exercício dos profissionais de estética.
3: Estudante de faculdade de estética, migrando para outras carreiras, para biomedicina ou para medicina, passando dificuldades, por exemplo, com uma compra de insumos. Porque se eu não sou reconhecida, eu não posso comprar. É humilhante eu fazer um curso universitário regulamentado por um órgão público e eu ter que precisar de uma outra pessoa para assinar a compra do material que eu quero trabalhar. Para piorar, a Anvisa e as vigilâncias sanitárias não reconheciam a profissão quando a competência delas não é reconhecer. Quem reconhece profissão é a lei e o Congresso aprovou a profissão.
2: Como forma de solucionar interpretações divergentes, a relatora sugere inserir expressamente na lei que os esteticistas são profissionais da área de saúde para todos os efeitos legais. Outro problema detectado pela subcomissão, segundo Soraya Santos, foi a falta de um currículo nacional que padronize a formação de esteticistas e cosmetólogos. Por isso, ela sugere ao Ministério da Educação que elabore diretrizes curriculares específicas para todos os cursos da área, além de criar mecanismos de certificação técnica para profissionais já formados. A proposta também permite a atuação de profissionais formados em outras áreas da saúde, como esteticistas, desde que façam pós-graduação na área ou passem por exame de proficiência. Da Rádio Câmara de

0: Nicolette, do PL de Roraima, apresentou o projeto que permite a servidores públicos atuarem como microempreendedores individuais. A proposta condiciona a atividade à inexistência de conflito de interesses com as funções exercidas no serviço público.
1: Nicolette afirma que a proibição atual pode levar servidores que realizam atividades nas horas de folga à informalidade. Para ele, a mudança estimula a formalização de pequenos negócios e preserva o funcionamento do serviço público por meio de regras definidas por cada ente federativo.
0: Transportes. Danley de Deus Interhols, do PSD do Rio Grande do Sul, pede a realização de uma audiência para discutir a concessão da BR-285 no trecho entre Passo Fundo e a região de Ijuí. A proposta prevê a participação de representantes do governo, de órgãos de transporte e de prefeitos.
1: Danley de Deus Interhols argumenta que a concessão pode acelerar investimentos como duplicação de trechos, construção de terceiras faixas e melhoria da sinalização. Ele afirma que as mudanças podem aumentar a segurança na rodovia e fortalecer a logística e a economia da região.
2: Desenvolvimento regional.
0: Júlio César, do PSD do Piauí, defende projeto que isenta permanentemente os consumidores que produzam a própria energia renovável de pagar pelo uso da rede de distribuição. O texto acaba com a cobrança gradual sobre a energia solar excedente devolvida ao sistema.
1: Júlio César entende que a medida corrige uma distorção que é a cobrança pela energia injetada na rede. Segundo o parlamentar, o objetivo é garantir segurança jurídica, democratizar o acesso à energia limpa e incentivar novos investimentos sem sobrecarregar o cidadão.
2: Agricultura.
0: O projeto de Paulo Teixeira, do PT de São Paulo, proíbe a exportação de animais vivos destinados ao abate ou à engorda. Ele explica que a medida busca reduzir o sofrimento dos animais durante transportes de longa distância e reforçar as políticas de proteção e bem-estar animal.
1: Segundo Paulo Teixeira, a proposta também pretende estimular o processamento da produção pecuária no país, contribuindo para a geração de empregos, renda e arrecadação. A proibição não se aplica a animais destinados à reprodução, pesquisa, melhoramento genético ou conservação de espécies.
2: Votação.
0: A Comissão de Desenvolvimento Econômico da Câmara aprovou dois projetos para reduzir o impacto ambiental no uso de plásticos. Uma das propostas prevê a diminuição gradativa dos microplásticos em cosméticos e produtos de higiene pessoal, como informa o repórter Luiz Cláudio Canuto.
3: Dois projetos sobre redução do impacto ambiental do uso de plásticos foram aprovados pela Comissão de Indústria e Comércio da Câmara dos Deputados. Um deles obriga a classificação dos plásticos usados em produtos produzidos no Brasil ou importados, e o outro projeto trata da redução de microplásticos em cosméticos e produtos de higiene pessoal. A proposta que trata da classificação dos plásticos trata também de reciclagem. O texto aprovado foi apresentado pelo relator, deputado Alexandre Lindenmayer, do PT do Rio Grande do Sul, e muda a Política Nacional de Resíduos Sólidos, com metas progressivas de reciclagem das embalagens. Pela versão aprovada, em até 5 anos, 10% das embalagens plásticas devem ser recicladas. O texto prevê ainda incentivos fiscais para indústrias que usem materiais com desempenho ambiental. A proposta foi inspirada em regulamento da União Europeia. Para o relator, Alexandre Lindenmayer, a regulação é necessária para evitar que o Brasil se torne um depósito de materiais banidos em outros países.
4: A poluição plástica não é apenas um problema visual ou ambiental, mas uma emergência de saúde pública. Estudos recentes têm confirmado a presença de polímeros em tecidos cardíacos humanos e na placenta, elevando o risco de doenças crônicas não transmissíveis, como doenças cardiovasculares.
3: O projeto ainda vai ser analisado pelas Comissões de Defesa do Consumidor e de Constituição e Justiça. Já o outro projeto aprovado, sobre redução gradual e eliminação total do uso de microplásticos em cosméticos e produtos de higiene pessoal, foi para a Comissão de Meio Ambiente. A Comissão de Indústria e Comércio seguiu o voto do relator, deputado Marcelo Queiroz, do PSDB do Rio de Janeiro. O texto considera microplásticos as partículas sólidas, sintéticas, insolúveis em água e não biodegradáveis, com dimensões inferiores a 5 milímetros, de origem petroquímica e colocadas intencionalmente em cosméticos e produtos de higiene pessoal,

0: com funções esfoliantes, abrasivas, de limpeza ou de alteração de textura. São ingredientes comuns em esfoliantes faciais e corporais, shampoos, cremes dentais e sabonetes. O relatório de Marcelo Queiroz foi lido pelo deputado Alexandre Lindenmaier.
1: Esses microplásticos tão presentes em produtos cosméticos ou de higiene pessoal com funções esfoliantes e abrasivas, por exemplo, ao serem utilizados e descartados, geram um significativo fator de poluição em águas superficiais com grande potencial de risco à saúde humana. Nestes casos, uma das soluções recomendadas é justamente a de que o poder público atue de forma a regulamentar ou mesmo proibir as atividades responsáveis por causar esse dano coletivo.
0: Pela proposta, o cronograma progressivo de redução a ser cumprido por fabricantes, importadores e formuladores é de 30% em até 3 anos, 60% em 5 anos, 90% em 7 anos e a eliminação total em 10 anos. O cronograma pode ser ajustado com justificativa técnica quando não houver insumo alternativo com o mesmo desempenho, risco à segurança do consumidor na substituição ou impactos ambientais adversos do insumo que substituiria. A proposta ainda vai ser analisada pelas comissões de Meio Ambiente e de Constituição e Justiça. Da Rádio Câmara de Brasília, Luiz Cláudio Canuto.
2: Meio Ambiente.
3: Projeto de delegado Matheus Laiola, do União do Paraná, cria o programa local seguro para animais vítimas de maus tratos. A proposta prevê acolhimento imediato, atendimento veterinário e manutenção dos animais resgatados em ações policiais, fiscalizações ou decisões judiciais.
4: Delegado Matheus Laiola incluiu no texto que o responsável pelos maus tratos deverá arcar com as despesas de resgate e tratamento do animal. O projeto permite que hospitais e clínicas veterinárias, universidades e abrigos possam se credenciar para receber os animais resgatados.
3: A prevenção de maus tratos contra animais é o foco de projeto apresentado por Fábio Macedo, do Podemos do Maranhão. O texto inclui nos currículos escolares conteúdos sobre direitos dos animais, além de ações educativas voltadas ao respeito e à proteção da vida animal.
4: Fábio Macedo também propõe que adolescentes responsáveis por atos de violência contra animais cumpram serviços comunitários, de preferência em entidades de proteção e saúde animal. A proposta ainda institui o 4 de outubro como Dia Nacional da Proteção, Respeito e Empatia com os Animais.
3: Termina agora o jornal Câmara dos Deputados, produzido pela Rádio Câmara, com trabalhos técnicos de Everson Urani e a apresentação de Márcio Aquiles Sardi e Val Monteiro. Boa noite.
4: Uma boa noite para você. A Voz do Brasil volta amanhã.
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5: Aqui quem fala com vocês é sua irmã em Cristo, Débora Miranda.
6: La paix du Seigneur Jésus. Ici, c'est le pasteur da Silva Nivaldo, de la Église Pentecôte d'Etamou, de Paris, France.
7: Aqui quem vos saluda é o pastor Robert de Jesus, de la sede nacional Madrid, Espanha.
8: Queridos mino e naio tio pastore Irivel Tomatina, tutenai e capasti e gada.
9: Quem fala com todos vocês neste momento é o pastor Antônio Alexandre, aqui de Lisboa, Portugal.
10: Aqui é o pastor Adibel, do país da Suíça.
11: E quem fala com os irmãos é o pastor Jonas Fernandes, pastor nacional do país da Holanda.
12: Aqui é o pastor Ismael Martins, de Luxemburgo.
13: Aqui é o pastor Ismael Rodrigues, responsável pelas igrejas Deus e Amor, no país da Alemanha.
14: Pastor Francisco de Assis Mendes, responsável pelo país de Trinidad e Tobago.
15: Aqui é o pastor Ismael Martins, de Luxemburgo.
16: Aqui é o pastor Elias de Almeida, da igreja de Pampano Beach, estado da Flórida.
17: Aqui quem fala é o pastor João Batista, responsável aqui da sede da Guiana Francesa, aqui em Itaena.
18: Quem tem imenso prazer em cumprimentá-los é sua irmã em Cristo, irmã Ilza Rocha.
19: Quem cumprimenta a todos é o seu irmão em Cristo, pastor Marco Magno.
20: Aqui é a irmã Regiane Tinonim.
21: Falando com vocês, pastor Luiz Rubio.
22: Quem saúda a todos, seu irmão em Cristo, pastor Antônio Osmar de Oliveira.
23: Seu irmão, pastor Milton de Almeida.
24: Quem vos cumprimenta com a santa e gloriosa paz de nosso Senhor e Salvador Jesus Cristo, seu irmão em Cristo, pastor Roberto Marinho.
25: Amados irmãos, aqui vos fala a irmã Eleni Miranda. Deus vos abençoe. Todos são bem-vindos.
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2: Mais alegre é para Jesus. Palmas e glória a Deus. Saúdo, amados irmãos, com a paz do Senhor Jesus. Em instantes nós já estaremos ao vivo pela internet, pelo YouTube, pelo Facebook, pelo Instagram e pela rádio. Levante as mãos comigo e diga: Senhor Jesus, nessa noite eu creio no agir do Senhor Jesus.

0: Deus. Diga, eu creio no poder da sua palavra. Atos capítulo de número 3, vamos ler o versículo 5, 6 e 7. Nós estávamos pregando hoje à tarde em Atos capítulo 3 e nós falamos do versículo 1 até o 4. Nós iremos prosseguir a pregação do culto à tarde a partir das sessões dos versículos 5, 6 e 7 de Atos dos Apóstolos, capítulo de número 3. Deus tem uma palavra para nós. Quem crê, confirma, dizendo glória a Deus. Atos dos Apóstolos, capítulo 3, versículo de número 5, 6 e 7. Palavra de Deus para nós. Deus abençoe você que nos visita, você que estava sumido e retornou. Que Deus abençoe a todos. Sejam bem-vindos à casa de Deus. Atos dos Apóstolos 3, verso 5. E olhou para eles, esperando receber alguma coisa. E disse Pedro, verso 6, não tenho prata, nem ouro, mas o que tenho, isto te dou. Em nome de Jesus Cristo Nazareno, levanta-te e anda. E tomando pela mão direita, versículo 7, o levantou, logo seus pés e tornozelos se firmaram. Vamos ler o versículo 8 também. E saltando ele, pôs-se em pé e andou. E entrou com eles no templo, diga assim, entrou na igreja, andando e saltando e louvando a Deus. Levanta as mãos e diga, eu nessa noite irei louvar a Deus. Pode sentar e você que pode em alto e bom som, aplauda Jesus, porque ele é digno de honra e glória. Havia um segredo na igreja primitiva. Primitiva fala de primórdios, de princípio, de início. Havia um segredo na igreja primitiva. Havia um segredo que fazia que Pedro e João, integrantes da igreja primitiva, dos 12 apóstolos, incendiasse o mundo na sua época, no seu tempo, e marcasse uma geração. Havia um segredo. E qual era o segredo? O segredo está em Atos dos Apóstolos, capítulo 2, versículo 42, havia um segredo, e o segredo é, perseveravam na doutrina dos apóstolos, na comunhão, no partir do pão e nas orações. Pedro e João eram homens inflamados pela glória de Deus, porque havia perseverança na doutrina, na palavra de Deus, no ensino bíblico. Havia perseverança na palavra de Deus. Havia comunhão. Todos falavam a mesma coisa. Havia essa comunhão no partir do pão e nas orações. E eu provo essa comunhão à luz das Escrituras no capítulo 3. O capítulo 3, versículo 1, diz que Pedro e João subiam juntos ao templo. Eu falei aqui à tarde. E lá em Amós diz assim, andarão dois juntos. Se não estiverem de acordo, eles eram cheios do Espírito Santo porque falavam a mesma língua, tinham o mesmo propósito e andavam em comum. O que, é que a Bíblia diz? Ó, quão bom e quão suave é que os irmãos vivam em contenda, em fofoca, em mentira, em picuinha, em união. E eu quero abrir um parênteses para falar sobre uma palavra chamada assim, ó. Unidade. Unidade. Diz respeito à comunhão, à união. Buscando o mesmo propósito. E qual que é o nosso propósito? Paulo diz assim, ó. Prossigo para o alvo, olhando para Cristo, que é o autor e consumador da nossa. Quando entramos na igreja, qual o nosso objetivo? Qual o nosso propósito? Buscar Cristo. Eu ainda quero abrir um parênteses para falar um pouco de Paulo, para entendermos o contexto que eu irei disseminar e pregar aqui agorinha. Paulo, ele era, amados irmãos, um homem que vivia para a glória de... Ele vivia tanto para a glória de Deus que ele tinha marcas de suas batalhas, marcas no seu corpo por amar e professar a fé em Cristo. Em Gálatas 6, 17, ele fala assim, ó, eu trago no meu corpo as marcas de Cristo.
1: Ele vivia tanto para Cristo que em Filipenses capítulo 1, versículo 21, ele chega a falar assim, ó: o morrer para mim é lucro e o viver para mim é Cristo. Ele vivia tanto para a glória de Cristo que ele ensina os irmãos da igreja em Coríntios dizendo: quer comais, quer bebais, quer façais qualquer outra coisa, fazei tudo para a glória de Deus. E eu quero fazer uma pergunta: você tem vivido uma vida para a glória de Deus? Viver para Deus diz respeito a uma palavra chamada contentamento. Filipenses capítulo 4, versículo 11, Paulo disserta dizendo assim, ó: já aprendi a contentar-me com o que tenho. E no contexto das palavras expressas por Paulo sobre contentamento, sabe o que que Paulo tinha? Nada. Ele estava recebendo uma oferta missionária para o seu próprio sustento. Mas ele diz: eu já aprendi a contentar-me com o quê? Porque ele tinha tudo, mesmo não tendo nada. Ele tinha a presença de Jesus. Ele tinha Jesus. Paulo marcou sua geração porque ele era inflamado pela presença de Deus. Pedro e João eram inflamados, eram cheios da presença. E eu quero que você grava também essa palavra: o dinheiro não traz a presença de Deus, mas a presença de Deus traz o recurso, traz a providência, traz o dinheiro. Porque tudo é possível ao que crê. Hebreus 11, 6, sem fé é impossível agradar a... Se sem fé não agrada, com fé agrada. Você vai agradar a Deus através da sua fé. Quem crê nisso, diga glória ao nome de Jesus. Então, voltando ao texto, Pedro e João eram inflamados pelo poder de Deus, porque eles estavam baseados nos três pilares da igreja: doutrina, comunhão e oração. Perseveravam na doutrina, na comunhão, no partir do pão e nas orações. Todo crente que ora tem vitória. Todo crente que ora é diferente no meio dos iguais. Ele recebe o que ninguém recebe. Ele tem o que ninguém tem. Ele vai aonde os outros não vão. Ele acredita naquilo que os outros não acreditam. Ele ora como os outros não oram. E ele tem resposta como os outros não têm resposta. E quem falou isso foi Jesus. Mateus 7, versículo 7. Jesus diz: pedi e dá-se-vos-á, buscai e encontrareis, batei e abre-se-vos-á, porque aquele que pede recebe, o que busca encontra, e o que bate ainda a porta se abre. Quais orações não são respondidas? As orações que não são feitas. Billy Graham, um pregador que já partiu em Cristo 3 anos e 7 meses, em uma de suas pregações ele diz assim, ó: os céus estão cheios de bênçãos pelas quais ainda ninguém orou. O que ele está dizendo é o seguinte: Deus tem muito para entregar, o que falta é você pedir. Pedir e dá-se-vos-á. Pode pedir porque Deus vai trazer. Pode orar porque Deus vai responder. Quando Jeremias, no contexto da perseguição, no capítulo 33, está dentro de um calabouço de Malquias, ele começa a murmurar, a clamar, a questionar, a indagar a fidalguia de Deus, a glória de Deus, o poder de Deus, a fidelidade de Deus, e Deus responde ele, no capítulo 33 e no versículo 3, dizendo: clama a mim, e eu respondeste-ei. E eu anunciaste-ei coisas grandes e firmes que não... Quem ora recebe coisas grandes e firmes. Quem ora recebe coisas grandes e firmes que não sabe. Jeremias 29, 11, Deus diz assim, ó: eu sei os pensamentos que eu tenho sobre vós, pensamentos de paz e não de mal, para vos dar um futuro de esperança. Deus tem o melhor na vida de quem ora. Deus tem o melhor preparado para aqueles que oram e confiam no Senhor. O interessante é que Pedro e João subiam juntos à hora nona, 3 horas da tarde no templo, para o... E quando ele ora, o que vai acontecer? Versículo 5. Aquele mendigo que estava à porta do templo, que horas todos os dias se punha para pedir esmola, é alcançado pelo poder de quem ora. Porque quem ora atrai milagres. Quem ora vive milagres. No versículo 5, Pedro e João já haviam fitado os olhos nele, já havia falado, olha para nós, e ele orou para eles, esperando receber alguma coisa que Pedro e João não tinham para dar, mas Jesus tem para entregar. E ele diz, olha para nós. E o versículo 5 diz, olhou para eles esperando receber alguma coisa. E disse Pedro, não tenho prata nem ouro, mas o que eu tenho isto te dou. Em nome de Jesus, levanta aí. Você sabe o que é interessante? Pedro e João falam assim para aquele paralítico, eu não tenho prata e nem. Só porque eles não têm, mas o nosso Deus tem. Ageu 2:8, Deus diz, minha é a prata, diz o Senhor. Não é porque eu não tenho prata e ouro que Deus não tem. Não é porque eu não tenho o recurso que você necessita que o céu não tem. Eu não tenho, mas o céu tem. Eu não posso, mas o meu Deus pode. Eu não consigo, mas o meu Deus consegue. Levanta a mão quem crê. Ele vai fazer, Efésios 3:20, infinitamente mais, além daquilo que pedimos, pensamos ou imaginamos, segundo o poder que em nós opera. Porque aonde a mão do homem para, a mão de Deus continua. Aonde a mão do homem não vai, a mão de Deus vai. Aonde a medicina se limita, Deus não tem limites. Até porque, grava essa frase, Deus é expert em fazer o que ninguém faz. Se tem uma coisa que Deus gosta, é do impossível. Possível quem faz somos nós. Impossível quem faz é Deus. Lucas capítulo 1, versículo 37, porque para Deus não há nada impossível. Descansa teu coração, o Deus do impossível está no controle de tudo. Ele está no controle do seu casamento, dos seus negócios, das suas vendas, da sua saúde, da sua empresa, do seu filho, da sua filha. Pode dormir tranquilo, porque o guarda de Israel não dorme. Não dormirá o guarda de Israel. Aquele que te guarda não dormirá, não tosquenejará. Descanse em Deus, Ele está trabalhando por ti, ó glória. Eu não tenho, segura, prata e ouro. Não tenho prata e não tenho ouro. Mas o que eu tenho... Agora, olha que revelação linda. Ele diz, eu não tenho prata e ouro, que é o que você está precisando. O mendigo pedia esmola. Ele espera receber? Só porque para quem ele pede, também não tem. Não tem prata e nem ouro, mas não quer dizer que não tenha solução. Porque nem tudo se resolve com prata e ouro. Tem gente que acha que tudo se resolve com dinheiro. Tem coisas que se resolvem com o joelho dobrado. Porque aquilo que o dinheiro não faz, o dono do céu faz. Não se iluda, o dinheiro compra a cama, mas o dinheiro não compra o sono. O dinheiro compra aparelhos, consultas caríssimas, mas o dinheiro não compra a saúde. Prova disso, o homem está na cadeira de... Dentro da cadeira de roda ele está, o texto diz que ele é aleijado. E senta na porta. Nem cadeira de roda naquela época tinha. Nem tudo se resolve com poder aquisitivo. Você quer ver uma coisa? O dinheiro compra, desculpa a expressão vulgar, o prazer, o sexo. Mas o dinheiro não compra isso aqui, ó, 19 anos de casado, fidelidade, amor, respeito. O dinheiro não compra tudo. O dinheiro pode comprar a terra, irmãos, mas o dinheiro nunca vai comprar o reino dos céus. Jesus diz, dai a Deus o que é de Deus e a César o que é de César, porque o que é de Deus, e eu tenho uma palavra, levanta a mão, o que vai vir sobre a sua vida, que crê, é do céu, é de Deus, é de Deus, é de Deus, ô glória. Pode aplaudir, Jesus é digno de honra e glória. Vamos lá, eu não tenho prata e nem ouro. Mas não quer dizer que eu não tenho prata e não tenho ouro, que eu não tenho a solução. Porque Jesus ainda é a solução. João 14:6, ele diz, eu sou o caminho, a verdade e a vida. Jesus ainda é a solução. Ele diz: eu sou o pão da vida. Eu sou o pão vivo que desceu do céu. Eu sou a videira verdadeira. Eu sou o bom pastor. Antes que Abraão existisse, eu sou. João capítulo 1, versículo 3. Todas as coisas foram feitas por ele, e sem ele nada do que foi feito se fez. Ele está no controle de todas as coisas. Não tenho prata e nem ouro, mas quer dizer que eu não tenho a solução. Não, eu tenho, eu não tenho prata e não tenho ouro, mas eu tenho aquele que é o criador de todas as coisas. Eu tenho aquele que está acima da economia, está acima do euro, do dólar, da prata, está acima de todos os reinos, principados e potestades. Eu tenho o dono da vida, o dono do céu, aquele que a história é escrita em antes dele, depois dele. Eu tenho Jesus, em nome dele levanta e anda. Sabe por quê? Tudo se resume em Cristo, porque o que você precisa emana, procede, vem de Cristo. Não tem dinheiro que tira demônio. Não tem diploma que expulsa capeta. Mas o nome de Jesus, todo mal tem que ir embora. Mas eu me formei em Harvard. O diabo não respeita quem se formou em Harvard. Mas eu sou bacharel em teologia, ele dá tapa na tua cara, rapaz. O diabo só respeita quem tem presença de Deus. É algo meio fora, mas eu me lembro que em 2009 eu dirigi uma igrejinha. E uma igrejinha assim, modo de falar, era uma igreja grande. E havia muitos irmãos ali que falava catedrático dentro do vernáculo. Bonito, uau. E que era a irmãzinha Antônia que falava para vocês, para o Mod, para nós. Jesus, ela falava Jesus. Deus, ela falava Deus. Mas um dia caiu uma mulher demoniada lá, juntou os poliglotes e ninguém tirava. Ah, mas eu falo grego, tinha um até que fala, estudava grego. Em nome de Jesus, sai o diabo. Mas quando aquela irmãzinha veio marchando de lá para cá e falou, em nome de Jesus, em nome do Deus o que eu sirvo, sai, o bicho teve que bater em retirada. Porque não é o jeito que eu falo, é presença na vida. Se tiver presença, o mal vai embora. Não é no meu nome, é no nome de Jesus. Tem muita gente que tem nome de que vive, porém está morto. São sepulcros calhados, disse Jesus. Nós vivemos na época da aparência. Se compra o que se vê. Mas Jesus ainda é aquele que quando chama Samuel para ir na casa de Jessé, diz, cuidado. Não vai me estragar azeite, Samuel. Porque eu não vejo como o homem vê. O homem vê a aparência, a embalagem, eu ainda vejo o coração. Deus conhece o teu coração. Deus te conhece por dentro. Ele te conhece como ninguém te conhece. Ele está no controle de tudo. Não tenho prata e nem ouro, mas não quer dizer que o nosso Deus não tem. Agora nós precisamos ser bem resolvidos para entender, irmãos, que Deus não é obrigado a fazer o que eu quero, ele faz o que lhe apraz. Porque tem muita gente frustrada na igreja, porque existe uma teologia da prosperidade, que é pregada, disseminada, principalmente em igrejas de caráter, de origem neopentecostais, que propagam que Deus é obrigado a fazer, que Deus tem que fazer, que Deus tem, Deus não é obrigado a fazer nada. Com você ou sem você, me desculpa a expressão, a banda toca, Deus é Deus. Ele chega a dizer, se nós não clamarmos, as pedras clamarão em nosso lugar. Precisamos tomar cuidado. Deus faz quando Ele quer, na hora que Ele quer. Porque o dono de tudo é Ele. Quando Paulo diz, na carta aos Romanos, que a vontade de Deus é boa, perfeita e agradável, não quer dizer que a vontade de Deus seja minha. Tem horas que a vontade de Deus vai na contramão da minha vontade. Eu espero que Deus venha pela direita, ele vem pela esquerda. A vontade de Deus não é a minha. A Bíblia diz em Deuteronômio 8:2, e Deus te conduziu a Israel para o deserto. Quem levou não foi o diabo, foi Deus. Tem coisas na nossa vida que não é diabo. Nós vivemos numa época onde as pessoas generalizam tudo e atribuem tudo ao diabo. Queimou o arroz ao diabo. Compra, não paga e depois fala: o diabo sujou meu nome. O diabo nem CPF tem. Dá um passo maior que as mãos, não dá conta de pagar o financiamento. Ah, foi o diabo. Não, foi você. O diabo não usa carro, o diabo é espírito. Aí fica atribuindo aquilo que a pessoa faz ao diabo. E tem coisa que não é o diabo. Tem coisas também que não é Deus, é você. Mas tem coisas que são Deus. Deus conduziu Israel para o deserto. Israel foi conduzido para o deserto debaixo da boa, perfeita e agradável vontade de... Olha Paulo, Paulo era uma enciclopédia ambulante, amados. Paulo falava grego, aramaico, latim. Paulo escreveu 3 epístolas do Novo Testamento. Escreveu 4 cartas na prisão. Paulo era um homem de Deus, vivia à vontade de... E um dia ele orou falando: Senhor, tira o espinho da minha carne, tira esse problema de mim. E sabe o que é que Deus falou para esse homem? Não vou tirar, minha graça te basta e o meu poder se aperfeiçoa na... fraqueza. Então, olha para cá, não é porque eu sirvo a Deus que ele vai fazer a minha... É a vontade dele que permanece na nossa vida. Então seja resolvido a tal ponto de entender que Deus não vai fazer do jeito que eu quero, é do jeito que ele quer. Deus não vai fazer na hora que eu quero, é na hora que ele quer. Eclesiastes capítulo 9, versículo 11, Jete Dias ou Salomão, ele diz assim: ó, eu notei, olha para cá, que não é dos ligeiros a carreira, não é dos sábios o pão, não é do prudente o favor, mas eu entendi que o tempo e a oportunidade chega para todos. Tem pessoas aqui entre nós que já tiveram oportunidades extraordinárias e não valorizaram. Ela escapou entre os dedos e a pessoa, me desculpa a expressão vulgar, fica até hoje chorando leite derramado. Horas ela pensa: meu Deus, eu tive a oportunidade de ter casado com aquele homem, agora eu arrumei uma tranqueira. Sou do Goiás, é doido. Eu tive a oportunidade, porque que eu não ouvi minha mãe? Quem não ouve conselho, ouve coitado. Eu tive a oportunidade de ter abraçado aquele trabalho e eu perdi aquela oportunidade. Eu tive a oportunidade de ter fechado aquele negócio daquele carro e eu perdi a oportunidade. Só que essa oportunidade é uma vez... Mas não quer dizer que não vai vir uma nova. Hoje tem um novo tempo e no dia chamado hoje tem uma nova oportunidade chamando, batendo na sua porta. E ela está dizendo: hoje não tem prata, não tem ouro, mas ainda tem um recurso, tem Jesus de Nazaré. E ele está dizendo: levanta-te meu filho, levanta-te minha filha, porque eu ainda tenho promessa na tua vida. O que eu tenho contigo ainda não acabou, porque aquele que começou a boa obra vai concluir. Deus vai fazer por você o que ninguém pode fazer, ô glória. A história não está à deriva. Ele ainda está no controle de tudo. Olha para cá. Até se você morrer e ele ainda quiser fazer, ele te traz de volta. Que é isso, pastor? Ele chega lá em Betânia, em João capítulo 11. Maria e Marta, irmã de Lázaro, chegaram e disseram: Senhor, chegou atrasado. Se tu estivesse aqui, meu irmão não teria morrido. Se tu estivesse aqui, meu irmão não teria morrido. Já cheira mal, já é de 4 dias. Marta, tu se engana, Marta. Eu não chego atrasado, eu chego na hora certa. Eu sou a ressurreição e a vida. E quem crê em mim, ainda que esteja morto, viverá. E levanta a mão. Ainda há esperança para a árvore cortada. A esperança, Deus vai trazer uma nova oportunidade. Deus vai trazer uma oportunidade de volta. Ei, levanta sua cabeça, porque Deus vai fazer o que o homem não faz.
0: E olha que linda essa revelação, versículo 7. Depois que diz, levanta-te, anda, olha o versículo 7. Tomando pela mão direita.
1: Deus vai te levantar hoje, grava bem essa palavra. E hoje Ele está falando na minha boca, nos meus lábios. Eu vou tomar alguém aqui hoje pela mão direita. Eu vou levantar alguém do pó e das cinzas hoje. Deus está dizendo, se prepara. Tomando pela mão direita, levantou. Deus vai te levantar hoje para viver um novo tempo. O Senhor está dizendo, eu vou te tomar pela mão direita, meu filho, minha filha, e vou te levantar. Tomando pela mão direita.
0: Tem um texto bíblico que eu gosto, que diz assim, Deus te escolheu, ó Israel. Te tomou pela mão direita e disse, tu és meu.
1: Ele vai te tomar pela mão direita. E levantou.
0: E logo os seus pés e tornozelos se firmaram.
1: Quando Deus chama, quando Deus toma pela mão e quando Deus levanta, a pessoa tem equilíbrio, firmeza.
0: Quando Deus abriu o mar vermelho para Israel passar, o texto é específico em dizer, está escrito, Israel atravessou o mar em pés secos. Não tinha lama. Sabe por quê? O caminho que Deus abre, servo dele não escorrega.
1: Deus está firmando os seus passos e está dizendo, é noite de viver livramentos, novo tempo de trilhar, vitórias na minha presença.
0: Tomou pela mão direita, levantou, seus pés se firmaram.
1: Porque em Cristo há firmeza. Quem está em Cristo não oscila. Quem está em Cristo está firmado. Firmado.
0: Mateus 16, verso 18, tu és Pedro, e sobre essa pedra, Petros no grego, edificarei minha igreja, rocha maciça, e as portas do inferno não prevalecerão. A igreja está firmada em Cristo, porque Jesus firmou a igreja. Nero não parou a igreja, Trajano não parou a igreja, Domiciano não parou a igreja, o inferno não parou a igreja, a política não para a igreja, Satanás não para a igreja, oração contrária não para a igreja, nada vai parar você, porque Jesus está firmando os seus passos, Jesus está firmando os seus passos, oh glória.
1: Versículo 8, saltando ele, olha que interessante, saltando ele, pôs-se em pé.
0: E quando ele pôs-se em pé, o texto diz, e andou.
1: E entrou com eles no... Agora, olha que revelação linda. O que eu estou pregando não tem no Google, não tem no chat GPT, não tem no YouTube. Tem no joelho, tem na oração. Deus revela a palavra. Pega essa revelação. Eu só estou falando o que está escrito. Não é fruto da minha mente. Só está escrito, é só interpretar.
0: Se Pedro oferece esmola, ele continua deitado.
1: Se Pedro oferece o que ele pede, ele estava deitado.
0: Tem horas que Deus não vai dar o que eu peço, porque Deus sabe o que eu preciso.
1: Jesus diz, pedes e não recebes, porque pedes.
0: Talvez você está orando errado.
1: Porque tem gente que está com o casamento destruído e está falando assim, Deus me dá um carro.
0: Não é hora de carro, é hora de consertar o casamento.
1: Porque tem pessoas que estão doentes, enfermas, na alma, espiritualmente, e estão dizendo, Deus, me levanta na obra.
0: Antes de sarar, tem que ser sarado. Uma pessoa ferida não pode sarar.
1: Grava bem essa frase. Primeiro Deus trabalha em nós, depois Deus trabalha através de nós.
0: Oh, glória.
1: Nós temos que saber orar, irmãos. Paulo diz em Romanos 12 que o culto tem que ser racional. Rogo-vos, irmãos, pela compaixão de Deus, que apresenteis os vossos corpos, porque o corpo também cultua como sacrifício vivo, santo e agradável a Deus, que é o vosso culto racional. Eu tenho que saber com qual propósito, objetivo eu estou aqui. E eu sei porque Deus te trouxe aqui. Porque Ele está dizendo, a minha vontade vai superabundar e o meu nome será glorificado na sua vida, em nome de Jesus. A vontade de Deus vai se cumprir na tua vida, na tua casa, nos teus negócios. Agora, a vontade daquele rapaz era apenas uma esmola. Mas o que Jesus tem para oferecer não é esmola. Jesus não quer esmola para você, minha filha. Jesus está preparando algo melhor. Abra seu coração para receber essa palavra. Jesus vai oferecer algo melhor, maior para você. Não fica se desmerecendo, se inferiorizando, se desvalorizando, não. Deus tem coisas grandes para a sua vida. Em nome de Jesus. Agora, para a gente concluir, pega a revelação bíblica linda. Ele espera uma esmola. E não é invenção minha. Versículo 2. Era trazido um varão que desde o ventre de sua mãe era coxo. O qual todos os dias, no plural, todos os dias, punha a porta do templo chamado Formosa para pedir esmola aos que entravam. Ele só queria esmola. Agora, olha que lindo. Se Pedro e João lhe dessem esmola, a esmola resolveria o seu problema paliativo, parcialmente, momentâneo. Mas o que Jesus quer oferecer para você não é algo que vai resolver o seu problema momentâneo, paliativo. Ele quer te oferecer a salvação. Porque se ele entrar na sua vida, minha filha, se ele entrar na sua vida, meu filho, e morar dentro de você, você não vai precisar mais correr atrás de bênçãos. As bênçãos vão correr atrás de você. Quando Jesus está conversando com a mulher samaritana em João capítulo 4, ela fala para Jesus, dai-me de beber. Jesus fala assim, se você conhecesse o dom de Deus e soubesse quem lhe pede de beber, você pediria e ele lhe daria água viva. Quem beber dessa água vai ter sede, mas quem beber da água que eu lhe der vai ser uma fonte a jorrar. Jesus quer fazer de você e em você uma fonte de bênção. E a verdadeira bênção está em confessar e receber Jesus de Nazaré. Jesus está te convidando hoje. E o convite de Jesus está baseado aqui. E tomando pela mão direita. Hoje ele está te tomando pela mão direita. E levantou. Hoje ele está te levantando, meu filho. E logo os seus pés se firmaram. Hoje ele está firmando os seus pés. Para você. Versículo 8, parte C. Entrar no templo saltando e louvando a Deus. Se coloca de pé. Hoje é noite de louvar a Deus. Porque hoje o Senhor está dizendo ao meu coração. Diga para o meu povo. Que eu vou começar a fazer uma obra linda dentro deles. E através deles eu vou trabalhar. Levanta suas mãos aos céus. Oh glória. Espírito Santo trabalha dentro de nós, Senhor. Eu apresento a vida de cada pessoa que está aqui. São almas preciosíssimas. Nós temos vidas que estão aqui atrás de um socorro. Atrás da sua resposta, Senhor. Pai amado, tem pessoas que estão enfrentando crises existenciais, espirituais, psicológicas. Tem pessoas que estão enfrentando lutas, meu Pai, conjugais, judiciais, financeiras, no físico, no corpo, na alma. Mas o Senhor está visitando o seu povo agora, Senhor. Eu creio que o Espírito Santo está visitando, meu Pai, o povo da quarta-feira do mover de Deus. E está fazendo uma obra aqui agora no nosso meio. Espírito Santo, sonda cada coração aqui nessa noite. Sonda, meu Deus, os corações aqui nesse lugar, ó glória! O Espírito Santo está trabalhando nos corações aqui nessa noite, aleluia! O Espírito Santo está trabalhando na tua alma, no teu ser, no teu interior, ó glória! E Ele está dizendo, eu estou tomando o meu povo pela mão direita. Eu estou tomando os meus filhos pela mão direita. Lá em Provérbios a Bíblia diz, e colocarei honras na sua mão direita. Se prepara porque vai haver um novo tempo de honra, de vitória, de exaltação. Urimikalamassuriandalabaia.

0: diga comigo, Ele é santo, poderoso, para me abençoar. Levanta as mãos, que a graça, o amor de Deus e a comunhão do Espírito Santo esteja com todos, não só agora, mas para todos sempre. Com muita alegria, três vezes, a paz do Senhor Jesus, a paz do Senhor Jesus, a paz do Senhor Jesus. Nós vamos fazer a unção agora da saúde e do livramento, em nome de Jesus.
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0: Senhor Jesus, criança!
1: Oi, Zezinho!
2: Oi! Deixa eu chamá-la aqui!
1: Ah,
2: deixa eu chamá-la!
0: Fechar a mala?
2: Aperta a mala aqui pra deixar aqui!
0: Calma assim, Zezinho!
2: Calma aí!
0: Ah, meu... Mas por que tu tá
2: fechando? Fechei, tia!
0: Mas por onde que tu vai de mala, Zezinho?
2: Tia, eu vou viajar!
0: Vai viajar? Pra onde?
2: Ah, vou viajar, tia!
0: Ah.
2: E nem adivinha pra quê?
0: Ah,
2: de quê?
0: Eu quero saber quando!
2: Tia, pássaro de fé!
0: Pássaro de fé?
2: Uh-huh.
0: Avião?
2: Exatamente, tia!
0: Pra onde você vai de avião, Zezinho?
2: Eu vou, tia, pro sétimo encontro regional de crianças de Florópolis!
0: Sério? Qual é o endereço? Eu quero
2: tia,
0: também!

0: Então o check-in é às 18 horas.
1: 18:30, tia. 30 minutinhos ali.
0: Mas sabe que eu também fiquei sabendo que quem chegar depois das 18:30 não vai ter os mesmos benefícios, sabia?
1: Meu Deus, isso aqui vai chegar cedo, tia.
0: É verdade, organização. Porque pra gente voar num avião aqui, Zezinho, tem que ter organização. E pra ir pro céu é a mesma coisa, não é verdade?
1: Aham.
0: Então, nossos amiguinhos que estão escutando na rádio são nossos convidados mais do que...
1: Especiais! Especiais. Pura, pura!

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Que Deus abençoe a todos, Deus abençoe seu lar, Deus abençoe sua casa. Eu sou seu irmão em Cristo, presbítero Samuel Dolor. Nós já estamos ao vivo em mais uma edição do programa Voz da Libertação. E eu quero chamar a sua atenção, porque nós estamos no prosseguimento da campanha mensal Feridos pelo Processo, Curados pelo Propósito. Avenida Mauro Ramos, número 184, no centro de Florianópolis, de frente ao Instituto, ao lado da AD Pascoal. Vem pra cá, Florianópolis, porque aqui milagres acontecem.